0: isso, eu estou trazendo aqui, eu estou trazendo de volta aqui um cara que eu brinco dizendo que ele tem o mais robusto currículo do direito imobiliário no estado do Ceará, porque o meu amigo Tiago Lira, seja muito bem-vindo, Tiago Lira.
1: Muito obrigado, estamos aqui novamente, prazer grande.
0: Simplesmente o homem passou 16 anos no cartório da Quarta Zona. E quem vive do mercado imobiliário sabe que todos os cartórios de registro de imóveis aqui de Fortaleza são sérios, são corretos, são responsáveis, mas o cartório da Quarta Zona tem um zelo especial, tem um rigor, um critério que é conhecido de todos. E a gente brinca que quem passa pelo cartório da Quarta Zona faz, não é um mestrado, não é um doutorado, é um pós-doutorado. Nós estamos falando aqui com o pós-doutor Tiago Lira em Direito Imobiliário. Seja muito bem-vindo, meu amigo, de volta.
1: Muito obrigado, doutor Paulo. A gente tinha prometido que voltaria,
0: isso,
1: né?
0: Isso.
1: E a gente está aqui de volta falando de um outro assunto, mas que tem tudo a ver com o nosso mercado, né? Então a gente está aqui para colaborar.
0: E você está mais solto. Hoje você está mais solto.
1: Doutor, primeira vez, mas ficou mais nervoso, né? Mas agora a gente está... tranquilo.
0: Estamos em clima aqui. Nós estamos gravando, gente, em julho. Nós estamos em julho, né? Nós estamos gravando em período de Copa. Hoje tem, inclusive, jogo. Nesse dia da gravação aqui, hoje, ó. Hoje é dia de jogo da Copa. Então, nós estamos em clima de Copa. Tá
1: clima
0: todo
1: de
0: mundo
1: Copa, solto, de São João.
0: De São João, de tudo.
1: De férias escolares.
0: Tu tem filhos em casa, não?
1: Eu tenho uma filha.
0: Mas ela
1: 7
0: já...
1: 7 anos.
0: Então... Dizem que férias é o terror dos pais, né? Se tem uma coisa que pai ora é que volte logo às aulas.
1: A gente não aguenta mais inventar brincadeira, sair, passear. Mas é bom.
0: Vamos falar de coisa muito séria, apesar de que brincar com filhos é muito sério. É uma coisa muito séria e necessária. Vamos falar de uma coisa muito séria aqui, que é o seguinte. Vamos começar pelo começo, Tiago. Normalmente... os negócios imobiliários, eles vão ali, tem visita, tem vai, e chega uma hora que é a hora da negociação.
1: Perfeito.
0: Né? Chega a hora que é a hora que você vai sentar para negociar. Seja um aluguel, seja uma venda, seja uma compra de investimento, vai sentar a parte que está vendendo, seja um construtor ou terceiro, com a parte que está comprando. Nessa hora, tem que se tratar de várias coisas que muitas vezes as pessoas ignoram, né? Eu ia começar exatamente por aqui, mas você, no bate-papo aqui, disse, Paulo, tem uma coisa que deveria ter sido feita muito antes de chegar nesse ponto da negociação. Que providência seria essa, na sua opinião aí?
1: Olha, eu sempre digo que uma venda, né, ela vai ter 3 fases, tá?
0: Uhum.
1: Que é a pré-venda. Né? A parte negocial, efetivamente, ali.
0: Sim.
1: Entre as partes e com o intermédio do corretor ou imobiliário.
0: Uhum.
1: E o pós-venda. E muita gente esquece dessa
0: pré-venda.
1: Né? Dessa pré-venda.
0: O que é pré-venda dentro da sua ótica?
1: A gente sempre indica que antes de... quando você capta um imóvel, você corretor, você dono de imobiliária, você precisa fazer essa análise prévia da matrícula. Né? A matrícula, a gente bem sabe... que é a certidão de nascimento do imóvel. Então lá vai constar tudo, todo o histórico do imóvel, além de eventuais ônus. Tá?
0: Uhum.
1: Então a gente sempre recomenda a todos que estão na área né, fazer essa prévia matrícula. Essa prévia análise da matrícula para identificar algum impeditivo, né, nessa transferência, nessa negociação.
0: O que você está dizendo então é que as pessoas que estão nos assistindo aqui agora... proprietários, decidiu vender seu imóvel, pegue logo a matrícula e submeta essa matrícula ou ao seu corretor, ao corretor que vai lhe representar nesse processo, nessa jornada.
1: Perfeito.
0: Ou até mesmo a um advogado.
1: Total.
0: É isso? A um advogado e olha e vê aí se eu estou preparado para vender o imóvel, é isso?
1: Exatamente.
0: E o que pode acontecer, por exemplo, o que pode ser identificado numa hora dessa e que pode ajudar lá na frente a não interromper o processo?
1: Pronto, muitas vezes esse imóvel, assim como eu disse que ele vai ter todo o histórico né, do imóvel e do proprietário...
0: E do proprietário também,
1: sem dúvida. Então, é necessário que lá estejam... qualquer alteração de estado civil, qualquer mudança de titularidade.
0: Alteração de estado civil, mudança de titularidade. O que

0: que é a mudança de titularidade, só para deixar claro para quem nos assiste?
1: O que acontece muito, Paulo, esse imóvel está ainda em inventário e os herdeiros já colocam esse imóvel para vender à venda, né? E isso muitas vezes, né? Primeiro que pode assustar o comprador. Como é que eu estou aqui negociando com uma pessoa, mas esse imóvel está no nome de outra?
0: Né? Ou seja, consta lá na matrícula que o proprietário é o seu João da Silva.
1: Perfeito.
0: Cadê? E aí eu estou negociando com o Pedro da Silva.
1: Com o Pedro da Silva. Isso pode assustar, né? Isso pode assustar. E mais do que assustar, um processo de inventário, por exemplo, ele pode ser rápido a nível extrajudicial, mas pode ser um inventário que está rodando no judiciário, né? Pode ser um ITCD que demora, a gente sabe que demora a sair esse imposto de ITCD para pagamento, fora os trâmites mesmo de cartório na hora da transferência. Então isso pode impactar sim uma venda.
0: Você está dizendo isso aí, eu estou lembrando aqui, olha, vocês aí que estão nos assistindo, deixa eu dizer uma coisa para vocês. Eu estou nesse exato momento, há 1 ano e 6 meses, de uma venda que foi feita com inventário judicial e que até agora o comprador já está morando no apartamento e até agora ele ainda não conseguiu passar a escritura para o nome dele.
1: Olha só, e nesse caso ainda tivemos a sorte do comprador ter um conhecimento.
0: Nós deixamos tudo claro,
1: isso,
0: tudo,
1: exatamente.
0: Mas dependemos do juízo, ou seja, dependemos como é que a gente chama? Do juízo, isso. Né?
1: Não seria mais fácil, no momento que a gente pegou esse imóvel para vender, já fazer toda essa transferência, né? Muito. Acontece muito também, divórcio. Né? Você se divorciou da sua esposa, né? Do seu cônjuge.
0: O contrário.
1: O contrário. E aquele bem não foi partilhado ainda, né? Não está essa publicidade na matrícula. Então isso precisa também
0: ser feito. O que precisa ser feito na matrícula, por exemplo, nesse instante aí? Um casal, infelizmente, ou se divorciou ou casou?
1: Sim.
0: Por exemplo, se ele tiver casado, se ele tinha um imóvel, casou, precisa averbar?
1: Precisa, ele adquiriu o imóvel como solteiro.
0: Como solteiro.
1: Né? Como a gente frisou, a matrícula deve constar todo o histórico do imóvel, bem como do proprietário. Então, ele precisa fazer essa atualização dele de estado civil. Ele precisa averbar esse casamento no registro de imóvel.
0: No registro de mesmo, na matrícula.
1: Exato, na matrícula. Tem que constar para poder
0: mesmo que tenha casado dentro do
1: direito imobiliário.
0: Mesmo que tenha casado dentro de um regime a que o cônjuge não tem direito.
1: Ainda assim precisa.
0: Ainda assim precisa.
1: Ainda assim precisa, por quê? Porque quando esse contrato ou essa escritura chegar lá no registro de imóveis, se essa atualização do estado civil não tiver sido efetivada, né, vão apontar pendências, né?
0: Sim.
1: E aí isso pode impactar bastante, principalmente se for um caso de financiamento imobiliário, porque a gente sabe que os recursos, né, o dinheiro que o banco libera para o vendedor, ele só é efetivado no registro, né? Então, uma pendência dessa pode dar um problema grande frente.
0: Você já deve ter pego inúmeros casos de pessoas que chegavam para registrar uma escritura, registrar, porque aí é registro, né? Escritura quando não é averbação, é registro.
1: É, né? registro.
0: Registrar uma escritura, registrar um contrato de financiamento bancário, e você chega, olha a matrícula, pede os documentos, vê as incoerências e diz, olha, antes de fazer o registro, vocês têm que fazer isso, isso, isso e isso.
1: Exatamente.
0: Então você já está dizendo aqui, casou, não está lá,
1: precisa averbar.
0: Divorciou, não está lá, precisa averbar. O proprietário, o titular, né, faleceu, está em inventário.
1: Exato.
0: Tem que ser resolvido isso antes.
1: Tem que ser resolvido
0: isso. Tem que trazer para o registro como é essa divisão, correto?
1: Correto.
0: Que é o formal de partilha, é isso que se chama? É o registro do formal de partilha?
1: É o registro do formal de partilha ou do inventário, né?
0: Ou do
1: extrajudicial.
0: Isso. Ah, no caso extrajudicial não tem o formal de partilha?
1: Não tem, exatamente. Já é o inventário
0: extrajudicial. Já é o próprio inventário mesmo.
1: Isso, o formal de partilha é o título judicial que faz essa transferência.
0: Essa transferência de titularidade.
1: Perfeito.
0: E no caso do extrajudicial, que é feito em cartório?
1: É feito em cartório.
0: Que só pode acontecer quando os herdeiros são
1: de maior.
0: Maiores, né?
1: Quando não há nenhum tipo de litígio.
0: Quando não tem litígio.
1: Exato.
0: Aí você resolve no cartório
1: mesmo. Resolve
0: mais
1: rápido.
0: Definiu-se ali, carimbou, levou,

0: Mas tem que registrar.
1: Mas tem que registrar e também tem o ITCD. Que é
0: isso
1: que demora,
0: eu ia comentar.
1: Que é o que demora.
0: É o demora.
1: Exatamente.
0: Porque a fazenda vai ter que avaliar.
1: Vai ter que avaliar, vai emitir o boleto, uhum. Você tem que efetuar o pagamento, enfim.
0: Uhum.
1: Então a gente precisa se resguardar, porque isso pode ser a definição de um negócio dar certo ou não.
0: Sim.
1: E aí eu citei essas três situações, mas existem várias, né?
0: Vamos lá, não, vamos lá, porque nós estamos aqui orientando quem está nos assistindo e mostrando a importância. Olha, eu vou dizer aqui como corretor. O cidadão chega e diz, olha, eu estou querendo colocar meu imóvel à venda. Aí diz, pois não, lógico. Vamos fazer o seguinte, eu sempre tenho essa cautela, né, essa prudência de, vamos fazer o seguinte, vamos começar pelo começo. Vamos olhar a certidão de nascimento desse imóvel, vamos olhar a matrícula deles.
1: Não,
0: mas por que você precisa da matrícula? Para exatamente ver se existe. Explico tudo aquilo que você já explicou aqui.
1: Certo.
0: Aí ele diz, mas outros corretores que já vieram aqui pegar o imóvel, que estão já até anunciando o imóvel, não pediram isso. O que é uma negligência profissional.
1: Total, total.
0: Você não
1: total.
0: Vê isso como negligência profissional?
1: Eu vejo, e assim, eu nem coloco muitas vezes a culpa efetivamente no corretor. O corretor, ele precisa ter uma ciência, né, de um contexto amplo.
0: Sim.
1: Daquele negócio.
0: O que é que tem que ser feito? Se ele sabe fazer ou não, mas pelo menos saber o que é que tem que ser feito.
1: Exato.
0: Né?
1: Então, assim, se ele não souber, ele passe para uma pessoa especialista, para o jurídico, pro jurídico, né, da imobiliária, ou para o assessor, enfim. O que a gente não pode é pular essa etapa. Porque
0: concordo,
1: pular
0: plenamente.
1: Essa etapa vai trazer um risco sério, né, ao negócio.
0: Por exemplo, um imóvel que está alienado. Está alienado a um banco? Está alienado, ou então está hipotecado.
1: Qualquer tem uma coisa, penhora.
0: Tem uma penhora.
1: Isso.
0: Isso, por exemplo, pode ser um problema.
1: Total, total.
0: E mais ainda, quando alguém chega, o proprietário chega e diz assim para a gente, eu estou trazendo situações aqui do nosso dia a dia, porque é o que acontece.
1: É o que acontece.
0: Aí o proprietário diz assim, mas eu já paguei, está quitado. Aí a gente vai explicar. O que é que a gente tem que explicar ao proprietário?
1: Exato, está quitado, ninguém duvida disso. O senhor está corretíssimo. No entanto, a gente precisa baixar esse ônus, né? A gente precisa limpar a matrícula. Né? Então, e tudo isso demanda tempo. Você fazer, por exemplo, você tem uma penhora na matrícula que já foi resolvido, já foi pago, mas você precisa, olha só como é demorado, prestem atenção. Você precisa contratar um advogado para ele peticionar lá na vara, para o juiz averiguar, para expedir um mandado de cancelamento para o cartório. Esse mandado de cancelamento, muitas vezes, nem vem com todos os requisitos. O cartório aponta pendência. Olha o tempo.
0: Volta para o juiz.
1: E aí eu pergunto para vocês. Será que o futuro comprador. Adquirente, o comprador, ele vai esperar?
0: Vai esperar,
1: ele vai ter
0: isso?
1: A segurança? Se você tem um empreendimento, você dá duas opções aqui para o comprador,
0: sim,
1: né, Paulo?
0: Sim.
1: Muitas vezes o corretor e a imobiliária, ele dá um hall de possibilidades.
0: Sim.
1: Ele vai ver um imóvel todo regular e um cheio de coisas
0: cheio
1: a serem feitas. Ele vai em qual?
0: Lógico.
1: Né? Eu não teria dúvidas. Eu iria naquele que está já todo ok.
0: Não tenho dúvida. Eu até coloquei aqui outro. Às vezes, por exemplo, ele precisa baixar, né, essa alienação. E às vezes também existe alguma coisa relacionada, por exemplo, a alguma anotação na matrícula de indisponibilidade. Que tipos de anotações podem existir que, opa, tem que resolver isso aqui? Uma delas, indisponibilidade.
1: A indisponibilidade é seríssimo. Como o nome mesmo diz, está indisponível o imóvel.
0: Mesmo que esteja resolvido, mas se não tiver...
1: Se não tiver lá a publicidade da matrícula.
0: A publicidade da matrícula. Que tipo de... O que pode tornar um imóvel indisponível?
1: Olha, execuções, né, problemas fiscais, ações, débitos decorrentes de alguma demanda do vendedor. Então, tudo isso, né, como forma de segurança, como uma intenção de resguardar os credores, né, a primeira coisa que se faz é indisponibilizar os bens, né, deixa aquele bem lá paradinho, para não transferir.
0: Muitas vezes o vendedor, que é o proprietário titular do imóvel, ele está com alguma pendência, algum débito junto, por exemplo, às vezes até mesmo uma empresa particular,
1: sim,
0: né? Ou seja,
1: sim.
0: É um débito que não é um débito tributário, público, enfim. E aí, essa parte credora entra na justiça pedindo a indisponibilidade
1: dos bens.
0: Dos bens,

0: chega para o cartório de registro e o cartório vai lá e anota.
1: Por isso a importância da matrícula atualizada. Ah. Se alguém, é importante isso.
0: Isso é bom, bom frisar isso
1: bom,
0: aí.
1: Bom, porque às vezes você tem uma matrícula, mas uma matrícula de 3 anos atrás não vai ter essa anotação. Você precisa, quando você inicia qualquer negociação, tirar a matrícula atualizada. Importante.
0: Uhum.
1: Importantíssimo.
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1: E a matrícula atrasada tem um prazo, né?
2: Tem um prazo de 30 dias.
1: 30 dias, porque 30 dias. No decorrer desse prazo, inclusive, pode acontecer. Pode. No dia seguinte a expedição da matrícula atualizada, pode acontecer alguma coisa.
2: Total, falando de indisponibilidade, existe uma central de indisponibilidade que ela é atualizada a todo,
1: online, né?
2: Online, a todo segundo.
1: A CENIB, né?
2: A CENIB, exato.
1: CENIB, né? É. Que
2: Central Nacional de Indisponibilidade de Bens.
1: A Central Nacional de Indisponibilidade de Bens.
2: Isso, CENIB. Então a gente precisa se resguardar.
1: Perfeito. Ó, sério, tu já me deu um manual aqui. Eu já estou aqui com a ideia. Eu já vou chegar na imobiliária e já vou fazer esse checklist de o que é que deve ser verificado na hora que o imóvel entra para ser vendido. Isso, não é na hora da venda.
2: Lá na captação. Captação que chama, né?
1: Captação, que aí no Brasil inteiro. Sabia que captação se chama captação, angariação, agenciamento, listagem. Cada lugar do Brasil tem um nome diferente. Aqui para nós cearenses é captação.
2: Isso.
1: Mas não só do imóvel, não só da matrícula, também do titular, não
2: é
1: isso?
2: Também do titular, que é o que a gente chama das certidões fiscais do proprietário.
1: Certidões fiscais.
2: Exato.
1: Do proprietário.
2: Isso.
1: Perfeito. Uhum. É. E que tipo de certidão é que a gente precisaria tirar logo nesse momento para exatamente...
2: Para exatamente ficar tranquilo. Olha, por mais que o nosso provimento seja um pouco mais maleável em relação a isso...
1: O provimento dos cartórios de registro.
2: Isso, da Corregedoria do Estado do Ceará.
1: Do Ceará.
2: Do Ceará específico.
1: Aí tem que ver cada estado.
2: Tem que ver cada estado, sem dúvida. Por mais que aqui no nosso provimento, para transferência de imóveis, pessoa física, por exemplo, a gente exige apenas a certidão trabalhista, né, a CNDT, e a de IPTU, só essas duas.
1: Só essas duas?
2: Só essas duas. A gente não pode se limitar a isso. A gente, aí é a nível de segurança do negócio e a nível de segurança também do comprador.
1: Sim. Né?
2: A gente precisa sempre estar equilibrado, a gente precisa fazer algo, fazer uma análise, uma due diligence em relação ao negócio.
1: Sim.
2: De forma equilibrada.
1: Sim.
2: Então a gente protege o vendedor, protege o comprador e protege o negócio. Né? Então o que é que a gente faz? A gente emite todas as certidões fiscais federal, estadual, municipal, trabalhista.
1: Né? Trabalhista.
2: Eu recomendo pelo menos essas. Tá? E aí a gente, se quiser ainda aprofundar essa pesquisa, a gente pesquisa algum tipo de ação em nome dos vendedores.
1: Como é que é essa pesquisa? É interessante. Ações que tem contra os vendedores, né? Contra o titular. Né? Como é que é o nome dessa pesquisa mesmo? Assim, ou certidão?
2: É, certidões de
1: uma busca.
2: É uma busca que a gente faz. Existe um site do Tribunal de Justiça que a gente consegue fazer essa busca e ficar tranquilo em relação a isso.
1: Porque, sim, diga, não, pode falar.
2: Não, é só informando que essas certidões a mais extra é a nível de segurança.
1: De segurança.
2: Elas não vão ser...
1: Mas é para isso que a gente está aqui.
2: Elas não vão ser isso. Elas não vão ser, por exemplo, inseridas dentro de uma escritura ou de um contrato de financiamento imobiliário.
1: Sim. Tá, ok. Elas não vão ser inseridas

0: vidas lá.
1: Não vão.
0: Mas elas podem ter consequências.
1: Podem ter consequências.
0: Né? Essas, as situações que elas apontam podem ter consequências, desdobramentos que podem inclusive levar a uma reversão de
1: exatamente, de exatamente. É isso? Se o transmitente tiver um débito alto, por exemplo, na Receita Federal, né? o comprador ele vai ficar um pouco...
0: Porque eu já vi algumas vezes advogados pedindo, não, é no cartório de distribuição, de protestos e não sei, tem alguma coisa desse tipo que você acha que seja indispensável?
1: Eu sempre digo que o que abunda não prejudica, né? Então, tudo que você puder se nortear para fazer algo seguro, eu não vejo como uma não necessidade.
0: Tá.
1: Faça, faça. Faça porque o seguro morreu de velho.
0: Não, né? Não tenha dúvida. Agora, para a gente sair dessa etapa e ir para a próxima, última pergunta. Eu ouvi dizer que hoje em dia, essa preocupação não deve estar, mesmo que o imóvel esteja na pessoa física, é de bom tom... É de bom modo você também buscar saber como está a pessoa jurídica, ou seja, se essa pessoa física, ela consta, ela aparece em pessoas jurídicas e como estão essas pessoas jurídicas.
1: É importante. É importante porque em algum momento pode ter fazer a despersonalização
0: A despersonalização, né?
1: Isso. E aí os bens dos sócios daquela empresa, eles podem responder sim.
0: Ou seja, a empresa está lá, aqui a pessoa física com seu imóvel, mas a empresa está aqui, ele faz parte dessa pessoa jurídica, dessa empresa. Essa empresa tem um débito, uma dívida, eventualmente, e de repente uma decisão judicial pode dizer, use o bem que você tem, o seu bem particular, o bem imóvel, para...
1: Sem dúvidas.
0: Fazer frente aqui a essa...
1: Sem dúvidas, Paulo. Agora sim, é importante frisar também que existe... Não é porque o proprietário transmitente tem alguma certidão positiva que isso vai, assim...
0: Isso é muito bom.
1: Fazer com que o negócio desapareça.
0: Explique isso aí.
1: Né? Então, assim, a gente precisa ponderar e analisar isso de uma forma muito pontual. E aí a gente traz a parte comercial... junto com a parte da legislação. Né? Então, assim, eu não estou aqui assustando, nem informando a ninguém que se tiver uma certidão positiva, por exemplo, com efeito de negativa, essa venda vai cair. Não, porque muitas vezes é um débito, mas que já foi negociado, que está sendo pago, né? E aí faz-se um contrato mais robusto, trazendo algum tipo de responsabilidade. Então, assim, há meios da gente não perder esse negócio. Tá? Então, é importante frisar isso.
0: O seu alerta aqui é, saiu a certidão, mas ela está positiva.
1: Isso.
0: Investiga, né?
1: Investiga.
0: Porque ela pode estar positiva e só positiva, pode estar positiva com efeitos negativos.
1: Pode ser um débitozinho pequeno, né? Então, né? Assim...
0: Que não alcançaria o imóvel.
1: A gente volta para o que a gente está dizendo aqui. Fazer análise por um especialista. Fazer a pré-venda.
0: Fazer essa análise de pré-venda.
1: Conversar, né? E alinhar as expectativas.
0: Última coisa. Dívida ativa da União. Pelo que eu entendi, é assim... Vender qualquer imóvel que a pessoa física ou a pessoa jurídica dele esteja inscrita na dívida ativa da União é estar correndo um risco iminente. É esse o entendimento?
1: É estar correndo um risco, mas aí a gente volta porque a gente acabou de falar. Vamos analisar o que é, que débito é esse, quanto que é. Né? Até porque, como eu frisei agora há pouco, por exemplo, os cartórios e as instituições financeiras, elas não vão... pelo menos aqui no estado do Ceará, não há obrigatoriedade dessa certidão federal pessoa física. Pessoa jurídica, não. Pessoa jurídica, a certidão da federal, ela é realmente necessária.
0: Sim.
1: Então, vamos ponderar, vamos pesquisar antes de dar qualquer posicionamento para os nossos clientes.
0: Tá, ok. Maravilha. Tá? Saímos da pré-venda, fomos para o negócio em si. Né? Nós vamos começar ali a negociação. E na negociação... Normalmente, a tendência dos corretores é eles focarem só no seguinte, no preço do imóvel, em como vai ser pago, e em quanto tempo vai ser pago? Ou seja, é o prazo de

pagamento, o meio de pagamento e o valor que está sendo pago. Só que quando chega na hora do contrato, que é a pós-negociação, que você chama de pós-venda, né? Você chama de pós-venda, mas é essa pós-negociação que a gente chama de fechamento,

0: o contrato e vai para as partes averiguarem.
1: Sim.
0: Não, isso aqui não. Isso aqui eu não aceito. Essa posse não pode ser nessa data, ela tem que ser mais à frente. Esse pagamento, esse imóvel tem um saldo devedor com o banco, eu não estava sabendo disso. Esse imóvel precisa de uma averbação a ser feito, eu também, sim, não estava sabendo disso.
1: Uhum.
0: Então, assim, é importante que todos os colegas, advogados, corretores, sim, donos de imobiliária, tenham cuidado, porque na hora do contrato,
1: por exemplo,
0: se não tiver sido alinhado, se não tiver feito essa expectativa antes, é muito possível que esse contrato caia.
1: Vamos lembrar aqui de cabeça. Normalmente, pelo menos eu estou lembrando dos meus contratos lá na nossa imobiliária, como é que é o... Eu lembro até o que é que tem na cláusula 1, na cláusula 2, na cláusula 3. Vamos lembrar aqui o que normalmente está num contrato e que deveria ter sido trazido antes para a mesa de negociação para ser tratado. Vamos lá. Normalmente a gente tem a qualificação das partes.
0: Sim.
1: Não é isso?
0: Isso.
1: A qualificação das partes. Pode ter alguma surpresa na qualificação das partes? Você imagina alguma surpresa?
0: Pode sim. Por exemplo, a questão do comparecimento do cônjuge, né?
1: O cônjuge. Se ele deve comparecer...
0: Se ele deve comparecer ou não no contrato.
1: No contrato.
0: Aí a gente vai verificar a questão de regime de bens, pacto antinupcial.
1: Né? Tem algum caso em que o cônjuge não precise ser constado no contrato? Pelo que você entende aí?
0: Normalmente a gente sempre coloca o cônjuge a nível de qualificação registral, mas nem sempre é necessário que ele compareça. Por exemplo, quando ele é casado no regime da separação total de bens.
1: A rigor, por lei, não haveria necessidade.
0: Não haveria necessidade, é um bem particular, ele pode vender sozinho.
1: Sozinho, mas eu já vi advogado exigindo que se colocasse no contrato. Ah, ele é casado, então ponha o nome e peça para ela assinar. Isso. Faz sentido isso?
0: Olha, quando o cônjuge não é o proprietário efetivamente, não custa nada inseri-lo como um anuente.
1: Uhum.
0: Isso nem sempre é necessário, mas pode evitar algum tipo de insegurança por parte do comprador. Então, assim, se não tiver problema, pode colocar para assinar.
1: Coloca para assinar.
0: É a minha sugestão. Né? Não
1: tem
0: problema.
1: Está no Viva Voz? Está no som ou está no silencioso?
0: Está no silencioso. Está no silencioso.
1: Tá bom. Então são vozes na minha cabeça. Sons na minha cabeça. Vamos lá, então. Ok. Estamos lá na parte da qualificação. Acho que basicamente é isso aí, né? Quando eu estou qualificando. Depois eu vou falar do imóvel. Eu vou falar do imóvel em si. Aí... é uma miríade de coisas que podem acontecer, não é isso?
0: Isso, principalmente aquilo que a gente já frisou aqui no início, né, do nosso papo, né, as questões de averbação,
1: de
0: algum tipo de impeditivo.
1: Isso são coisas que deveriam estar sendo tratadas lá na pré-venda.
0: Total,
1: isso. Mas,
0: essenciais.
1: Por exemplo, às vezes acontece de um imóvel ser uma porteira fechada. Porteira fechada. Isso, rapaz, isso é um problema tão grande. O que é que fica e o que é que sai? O inventário é fundamental, né?
0: É fundamental, tá? E aí, quando a gente fala de um inventário, né? De um memorial descrevendo tudo o que vai ficar, aí você precisa ter o cuidado de fazer isso de forma muito bem feita, com fotos, com a descrição, inclusive da marca, do modelo. Isso vai deixar a tua venda... Primeiro vai demonstrar todo o seu zelo, cuidado, né? E segurança jurídica. E vai tranquilizar tanto a parte vendedora como a parte compradora. Eu digo que é essencial.
1: Eu lá na imobiliária recomendo sempre aos nossos corretores de nós fazermos isso com fotos, inclusive.
0: Isso, exato.
1: É o correto, né?
0: Com fotos.
1: Com anexo, né?
0: Com marca, modelo, né? O que for... Vou trazer de novo a frase que eu gosto de falar. O que abunda não prejudica.
1: Tá.
0: Quanto mais você descrever algo nesse sentido,
1: né?
0: Essa clareza vai deixar todo mundo seguro. Né?
1: Não,
0: e vai evitar problemas, que é o que a gente quer.
1: Não tenho dúvida.
0: Evitar problemas.
1: Não tenho dúvida. Porque a gente já viu várias situações acontecerem. Nesse ínteri entre a negociação, às vezes até mesmo entre o contrato e a efetiva posse, muita coisa pode acontecer, né?
0: Claro, e aí eu vou só voltar aqui um pouquinho, essa questão das fotos. Até a foto você tem que ter cuidado. Uma vez aconteceu, né, de um colega bater uma foto, colocou no memorial, só que ele colocou uma foto que pegava outros itens. Aí, olha, deu uma confusão.
1: Eu imagino.
0: Então, assim, até na hora de bater a foto, você precisa ter esse cuidado. É a televisão? Bata só a televisão.
1: E legende, né?
0: E legende.
1: E legende.
0: Não bote

0: o quadro do lado da televisão, não, porque pode dar problema.
1: Não tem dúvida. Aí nós vamos para essa questão do, normalmente depois disso aí, no contrato, a gente tem o negócio em si, né? Você teve o objeto do contrato, que aí, se a gente for conversar aqui, vários tipos de contrato, contrato de cessão, contrato de... Aí é muita coisa. Isso é para outra...
0: É para outra.
1: Outro episódio. Hoje nós estamos falando de problemas que podem impedir o negócio de ser fechado.
0: Perfeito.
1: Tá certo? Então, eventualmente, nós vamos ali descrever agora como vai ser essa forma de pagamento. O preço, a forma de pagamento, né? O prazo que isso vai acontecer. E aí, acontece muitas vezes a questão dos documentos que precisam ser entregues. Por exemplo, um contrato que foi celebrado, mas vai ser feito um contrato de financiamento bancário, foi celebrado um contrato particular.
0: Certo.
1: E para o financiamento bancário ou para a escritura, há exigência de documentos que não necessariamente foram exigidos na hora do contrato.
0: Exatamente.
1: Aí, como é que fica?
0: E aí a gente precisa levar esse contrato para, de fato, um especialista. Porque quando você coloca esse contrato na mão de quem realmente tem essa expertise do dia a dia, esse contrato ele vai constar cláusulas robustas que vão dar essa segurança. Sim, né? Lá vai ter claro na cláusula que a posse vai ser dada após o pagamento do item C.
1: Uhum.
0: Né? Então, não há discussões.
1: Uhum.
0: As taxas de condomínio e de IPTU serão pagas até a data X por fulano e até a data Y por cicrano.
1: Isso é muito importante. Eu vou até anotar aqui exatamente isso também. Pagamento de condomínio, né? Pagamento de taxas.
0: De taxas.
1: Todas as taxas que recaem sobre o imóvel.
0: Que recaem sobre o imóvel. Então, isso é muito importante. Né? E aí eu digo, muitas vezes esquece de se falar que, inclusive, a gente... não só a taxa condominial em si, mas às vezes cotas extras que aparecem.
1: Nossa.
0: Né? Então, tudo isso a gente precisa pontuar de forma clara.
1: A conta de energia.
0: Tudo, né? Tudo.
1: Você vai pagar aqui, aí vai ser rateado, vai ser dividido, né? Enfim, vai ser pro rata de... Né?
0: Exato.
1: Né? Né? Ou seja, até a data tal é você, até a data, da data em diante é o outro.
0: Deixar clara a multa de desistência, né? Uma multa sobre um prazo esticado em relação a um financiamento que não foi concedido, e aí eu trago outro grande importância para o nosso mercado, a análise prévia do crédito daquela pessoa que está comprando. Uhum. Né? Uhum. Então, assim, tudo isso pode impactar no contrato e pode trazer dor de cabeça mais à frente.
1: Não tenho dúvida.
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1: Deixa eu lhe perguntar uma coisa sobre essa questão de prazos, né? Prazos de documento. Por exemplo, um dos grandes problemas que hoje nós temos enfrentado é o seguinte. Estabelece-se no contrato particular entre as partes que vai ser feito mediante financiamento bancário. Aí entra o dilema do comprador. Ele já tem o crédito aprovado.
2: É importantíssimo.
1: Eu acho que é loucura.
2: Precisa aprovar esse crédito antes.

0: né, se possível até com uma carta do banco dizendo, sim, que está aprovado tanto, tá, aquela, até para ele se resguardar.
1: Total. Né?
0: Mas aí o próprio coitado do comprador chega e diz, rapaz, e se não sair? Por qualquer razão, alheia à minha vontade, o banco chegou e disse que não ia mais fazer ou não vai fazer nessa situação. E se não sair, o que é que acontece? Tá entendendo?
1: Entendi. Olha,
0: como é que a gente protege essas partes aí?
1: É, como é que normalmente eu faço em relação a isso? Primeiro é importante deixar claro que, de fato, o risco do financiamento imobiliário, ele no meu entendimento, sim, ele precisa ser do comprador.
0: Sim, tá? Sim.
1: O vendedor está simplesmente vendendo imóvel. Quem vai decidir a forma de pagamento,
0: sim,
1: né, é o comprador. Então, a gente precisa deixar isso claro.
0: Sim.
1: Mas aí, o que é que normalmente eu faço, sabe, Paulo, nos contratos? A gente estende esse prazo aí de financiamento.
0: Tá.
1: Tá. Caso não seja aprovado na instituição, a parte tem um prazo maior para poder resolver isso daí. E muitas vezes, aí eu preciso da anuência do vendedor, a gente coloca uma multa especificamente para essa situação.
0: Ah,
1: a gente faz
0: isso,
1: muito isso,
0: legal,
1: né?
0: Isso.
1: Existe aquela cláusula, né, pautada no Código Civil, né, de reter o sinal, que é o que a gente usa para um arrependimento ou um descumprimento contratual,
0: sim,
1: em si.
0: Sim.
1: Mas a gente pode, para tranquilizar o comprador, fazer uma sanção, uma multa pautada nesse não financiamento, né, nessa não...
0: Nessa inconformidade.
1: Nessa inconformidade, por algum motivo, e aí são vários também, que a gente também precisaria de um programa...
0: De um episódio incompleto
1: só para isso. Né? Então, assim, eu tento fazer dessa forma e alinhar e
0: legal
1: mostrar.
0: Legal isso aí. Legal, porque, vamos lá, definiu-se o prazo de 90 dias para o financiamento sair. Aí, por alguma razão, o financiamento não saiu. Se, porventura, isso acontecer, o que você está sugerindo é que você coloca, eventualmente, um prazo maior.
1: Isso.
0: Ok. Então, se isso acontecer, você terá um prazo estendido para ir buscar esse financiamento, ou para pagar com recurso próprio.
1: Com recurso próprio.
0: Ou para ir buscar um outro financiamento. Mas aí também se pode colocar aqui um gatilho de sanção para não deixar o proprietário totalmente prejudicado, que pode ser uma multa.
1: Sim.
0: Não necessariamente a multa
1: do descumprimento contratual, ou do arrependimento,
0: né? Que seria,
1: né,
0: perder o sinal.
1: Exato,
0: né? Não seria necessariamente isso, mas às vezes uma compensação financeira, vamos chamar assim.
1: E é justo, né?
0: Que é justo, né?
1: Aquele imóvel saiu do mercado,
0: saiu,
1: ficou parado. É justo que ele receba.
0: E receba uma compensação financeira. Exato. Ou até mesmo, de repente, uma correção no valor.
1: Sim.
0: Ah, não, se... Tá bom, eu te dou mais 90 dias para você ir buscar em outra instituição. Mas aí a gente corrige esses 3 meses que nós passamos esperando aqui.
1: Exato.
0: O valor, né, o saldo devedor, no caso, entanto, é uma boa opção.
1: É uma
0: boa.
1: Eu
0: tinha pensado sobre isso.
1: É interessante.
0: Eu adoro esse programa, porque eu aprendo. Eu aprendo com ele. É muito, bem interessante isso.
1: Isso, isso. Mas isso é uma sugestão. Obviamente tem que ser alinhado com a parte vendedora, né? Mas é o que a gente está frisando. Tudo que é alinhado antes, de forma prévia, com alinhamento de expectativa, com clareza, vai ter um jeito, vai ter uma forma de se resolver. O que não pode é chegar com esses pontos sem estarem alinhados lá na hora do fechamento, né? Porque aí pode complicar.
0: Na sua prática, né, na sua prática diária aí, com relação ainda a contratos, eu vou seguir aqui a sua metodologia. Pré-venda, venda e pós-venda. Nós estamos na venda. Já nós vamos entrar na pós-venda. Ainda na venda aqui, que é o que a gente está chamando de negociação.
1: Certo.
0: Muitas vezes ficam certos documentos para serem entregues após a assinatura do contrato. Existe uma urgência de assinatura do contrato, porque senão, porque tem uma outra proposta...
1: Isso é perigoso também, né? Isso é perigoso.
0: Pois é. Como é que você encara isso aí? Essa coisa de... Não, você tem até 10 dias para entregar os documentos necessários para o contrato de financiamento ou para a lavratura da escritura, né?
1: Isso.
0: O vendedor teria até 10 dias. Como é que você encara isso aí?
1: Olha, eu encaro como uma naturalidade. Assim, é necessário realmente a entrega dos documentos hábil para o registro. Né? Então, assim, é uma obrigação tanto da parte vendedora quanto da parte compradora, né, nos trazerem essa documentação. E aí, muitas vezes, alguns documentos, eles realmente são liberados após a assinatura.

0: do contrato. Exemplo, né, eu tenho um imóvel que ele está financiado, já foi quitado no banco, e aí eu recebo o termo de quitação para levar ao cartório para fazer esse cancelamento de ônus.
1: Só vai acontecer depois do contrato.
0: Só vai acontecer depois. Essa. Muitas vezes o sinal que é dado para a parte vendedora é o recurso que ele usa para fazer, essa quitação. Então a gente precisa realmente ponderar. E terão realmente documentos que só vão poder ser entregues após a assinatura desse contrato de promessa de compra e venda. Tá? Assim como terão documentos obrigatórios que sejam nos entregues antes do fechamento.
1: Perfeito. Então, você já passou por alguma situação de as partes chegarem à seguinte conclusão? Então vamos fazer o seguinte, vamos fazer a assinatura do contrato e o pagamento do sinal mediante a apresentação dos documentos?
0: Sim, sim.
1: Isso é viável?
0: É viável.
1: É legítimo isso?
0: É legítimo. Muitas vezes a gente condiciona pagamentos, por exemplo, a entrega de uma matrícula sem ônus. A gente condiciona um pagamento a uma certidão fiscal que está positiva, mas que a parte vendedora se comprometeu a nos entregar ela negativa em determinado momento. Em
1: determinado prazo.
0: Tudo é negociável. Tudo,
1: mas tem que estar lá no contrato.
0: Mas tem que estar no contrato e tem que ser alinhado antes. Né? Não adianta também não alinhar antes e aí chega o contrato com vários pontos que não foram acordados.
1: Surpresa.
0: Surpresa.
1: Não é momento de surpresa.
0: Não é momento de surpresa. É momento de ratificar o que foi conversado.
1: Esclarece uma coisa aqui, por favor, porque às vezes tem isso. Aproveitando aqui, acho que até que a gente vai voltar umas casinhas aqui no jogo. Joguei os dados, volte 6 casinhas. Qual é a diferença entre uma matrícula atualizada e uma matrícula com certidão de ônus? Assim, não tem uma matrícula com certidão de ônus, não é isso ou não?
0: É esse
1: o termo? Não sei nem se é esse o termo.
0: Existem, na verdade, várias certidões, né? Certidão de situação jurídica, que vai nos mostrar se aquele imóvel ou aquele proprietário tem, por exemplo, alguma ação, alguma disponibilidade, alguma penhora. Existe a certidão de inteiro teor, que ela vai nos trazer a matrícula mesmo do cartório, para a gente fazer a análise de cada item, de cada averbação e registro. E existe a certidão de ônus, que a certidão de ônus é como se fosse o seguinte, como se o próprio cartório fizesse a análise
1: de registro.
0: Quando a gente pede certidão do imóvel, a gente se refere ao cartório de registro de imóveis, que é onde está matriculado o seu bem. Né? Então, a certidão de ônus ela vai dizer se existe algum ônus naquela matrícula. A certidão de inteiro teor, né, para quem tem um nível de conhecimento, ela é o suficiente. Só que, naturalmente...
1: Porque está lá, se tiver um ônus, está lá.
0: Se tiver ônus, eu vou ver. Exato. Por isso que eu não entendo, eu ainda não entendo por que os bancos, por exemplo, eles pedem a certidão de inteiro teor e a certidão de ônus.
1: Acho que é porque eles não confiam no jurídico deles. Vai que o jurídico
0: deixa passar alguma coisa.
1: Aí,
0: né?
1: Com a certidão de ônus, aí vem só o ônus, né?
0: Exatamente.
1: Esse imóvel, essa matrícula.
0: Eu entendo que é desnecessário, mas é o que é praticado no mercado. E eu acho que o senhor disse tem razão, hein?
1: Eu acho que é isso. Rapaz, não vamos confiar, não. Não sei se for. Vai que ele está vendo isso na segunda-feira. Segunda-feira de manhã. Temos 7 minutos para conversar aqui sobre
0: Tu
1: tá vendo como é rápido? E eu aqui, ó, eu tô pulando um monte de coisa.
0: Vamos
1: aqui.
0: Vamos conversar com a TV para aumentar esse tempo.
1: Ou então fazer uma série, um documentário. Vamos lá, olha só. Nós chegamos agora no pós-venda propriamente dito, que a gente vai para o cartório ou vai aqui para...
0: Financiamento.
1: O financiamento bancário. Só tem essas duas saídas, né?
0: Só tem essas duas saídas. Ou você vai comprar o seu imóvel à vista com recursos próprios, né, através de uma escritura pública, ou você vai fazer o financiamento imobiliário de uma parte daquele valor, e aí o título que vai ser usado para registro é o contrato do próprio banco, certo? Né, que tem força de escritura pública.
1: Tá. O que pode acontecer nesse contrato celebrado, assinado, tudo bonitinho? O que pode acontecer aqui nesse momento, nessas duas situações, que pode inviabilizar?
0: Aí a gente vai...
1: Você lembra de alguma coisa?
0: Lembro. Na verdade, o que pode inviabilizar o registro, a transferência efetiva lá no cartório, são justamente o que a gente não fez antes, que é aquela análise da matrícula, as averbações, uma indisponibilidade, algo que obste realmente

0: essa transferência. Então, uhum, a gente precisa fazer o pré-venda para não ter problema no pós-venda. Até porque, quando você fala de escritura pública, é mais tranquilo, porque a parte vendedora já recebeu recursos que normalmente é no momento da assinatura da escritura.
1: Quando é na escritura.
0: Isso. É. Mas quando se trata de financiamento...
1: Financiamento...
0: Aí a coisa pode ficar feia.
1: Então, tem um outro escrutínio de documentos e de... Tem um outro jurídico que vai fazer essa análise, né?
0: Isso, e não somente isso, sabe, Paulo? O vendedor, ele só vai receber o recurso final dele pelo banco, né, no momento em que o imóvel for registrado. É diferente da escritura, que ele já recebe quando da assinatura da escritura. Mas no financiamento imobiliário, ele só vai receber após o registro.
1: Após o registro.
0: Então, o que tiver de pendência, o que impactar o registro, vai fazer com que o vendedor não receba os valores conforme está acordado lá no contrato de promessa de compra e venda.
1: Você, como homem extremamente experiente de cartório, nós estamos aqui, escritura e contrato de financiamento bancário. Só que esses dois têm que ir para uma terceira etapa, contrato particular, ou escritura ou contrato de financiamento.
0: Isso.
1: E registro.
0: Isso.
1: Você, como homem experiente de registro, você já mandou voltar a escritura e já mandou voltar contrato de financiamento bancário?
0: Só todos os dias.
1: Me diga por que contratos de financiamento bancário voltam, por que escrituras voltam. Me lembre situações desse tipo.
0: Tá, vamos lá.
1: Pronto, porque é isso que eu
0: estou, né,
1: tentando apontar aqui.
0: Isso. Existem requisitos, né, para que se faça um registro, né, dentro do RI, do Registro de Imóveis.
1: Sim.
0: Se aquela escritura não foi feita por um tabelião, por um cartório de notas, que tenha, que seja respeitável, que seja idôneo, que cumpra fielmente as legislações, aquela escritura vai voltar. Né? O cartório de registro, ele vai apontar pendências, e aí a gente tem uma série de situações.
1: Eu imagino.
0: Né?
1: Só alguma coisa que você lembre, por exemplo. Eu estou lembrando aqui de uma, por exemplo. O CINIB, o cartório de títulos aqui, de notas aqui, né? Ele que está lavrando a escritura, ele tem que olhar se o vendedor está inscrito no CINIB?
0: Tem.
1: Eu já tive uma escritura que o cartório devolveu porque... O cartório de registro devolveu porque no cartório
0: de notas... Não foi feita a consulta.
1: Não foi feita a consulta.
0: Precisa constar.
1: Isso é um dos casos?
0: É um dos casos.
1: Meu Deus,
0: precisa constar.
1: Vocês estão vendo aí como é... Como você tem que entregar o especialista.
0: Tem que entregar. Precisa ter... a consulta, o código RASH, enfim, a qualificação registral, a descrição do imóvel de forma completa.
1: Um checklistzinho ali completo.
0: Isso, tem que atender toda a legislação, né, a 6.015/73, bem como o nosso provimento estadual. E aí é um detalhe, como a gente bem frisou, o provimento ele muda em cada região. Né? Então a gente precisa, de fato, sempre procurar um cartório da sua confiança, né? E que, principalmente, aí é uma sugestão minha, né? Que seja da região, porque aí ele vai saber exatamente o que precisa colocar lá.
1: Tá certo. Às vezes, eu tenho um amigo que tem um cartório, não sei aonde.
0: Não faça isso.
1: Mas ele faz isso todo dia, ele está nesse dia a dia com esse, com os registros de imóvel, com os CRIs, enfim.
0: E tudo muda, né, Paulo? A legislação, ela muda a todo momento. Os entendimentos, né? Eles mudam a todo momento.
1: Novos provimentos.
0: Isso. Então, o tabelião, né, precisa estar atualizado para fazer isso.
1: Você lembra de alguma vez que você já mandou voltar um contrato de financiamento bancário?
0: Esse aqui é pendente mesmo.
1: É mesmo?
0: Esse é que sai pendente.
1: Me dá um exemplo aí do que é que pode acontecer.
0: Olha, a não inserção das certidões fiscais, uma questão muito importante, que principalmente nos contratos de financiamento a gente tem, é a não inserção, por exemplo, da CAT, Certidão Autorizativa de Transferência da SPU.
1: Nossa, do SPU, nem me fale.
0: Exato.
1: Nem me fale, os terrenos de marinha,
0: os aforados,
1: os ocupados. Nem me fale, então, já sofri muito por isso.
0: O ITBI que não foi inserido, ou foi inserido com a numeração de distinta.
1: Distinta do que?
0: O valor de avaliação. Enfim, é uma.
1: São.
0: Parte. Se você tiver um contrato de financiamento, se ele tem uma parte em branco na folha, também é motivo de

0: independência. Então, assim, você precisa estar resguardado.
1: Você sugere, então, que, por exemplo, só para a gente concluir aqui, porque, infelizmente, o tempo chegou. Chegam 49 minutos aqui, olha só. Você sugere, por exemplo, que o comprador recebeu o contrato, por exemplo, o banco disse, o contrato está pronto, aí o comprador diz, preciso do contrato para submeter ao meu advogado especialista em direito imobiliário que vai analisar se o contrato está compatível com o que o cartório de registro de imóveis solicita. Isso é prudente?
0: É muito prudente. Se você tiver, e aí é por isso que a gente
1: está aqui. Olha só, gente, olha aqui.
0: Você precisa ou na sua imobiliária, ou você corretor autônomo, ou você a parte mesmo que está adquirindo, né, ou vendendo, você precisa levar esse contrato para análise do seu assessor jurídico, do seu advogado, porque ele vai conseguir identificar algum probleminha que tenha nessa minuta desse contrato, até antes dele ser assinado, para que quando chegue lá no registro de imóveis ele não volte.
1: E quando volta... Volta para o banco. O banco tem que refazer.
0: Exato.
1: Tem que assinar, tem que mandar para de novo para o jurídico dele em São Paulo.
0: Alguns bancos, eles não trabalham com assinatura digital e aí você precisa pegar esse... Olha só, pega o contrato físico, manda via Sedex para a parte que muitas vezes mora fora... Para esse contrato voltar, olha, é uma... E enquanto isso, o vendedor não recebe o dinheiro, e aí ele não recebe dentro daquele prazo estipulado, e aí pode acarretar uma multa para o comprador. Sim. Olha,
1: É um caos. Meu amigo... Ah, diga, pode falar, Thiago.
0: E aí já vai envolver também, muitas vezes, a questão da posse... taxa de condomínio, aí pronto, aí vira um caos realmente.
1: Você sabe o que é a minha sensação quando terminando aqui esse episódio? É que é infinito, esse assunto é infinito, meu irmão.
0: É infinito,
1: porque a gente vai falando e vai aparecendo e vai lembrando certas coisas.
0: Exatamente.
1: Amigo, foi uma aula, olha, tá aqui, ó, esse aqui, esse papel aqui, eu já vou guardar, aqui, porque esse aqui vai lá pro escritório, vai virar manual lá dentro do escritório, tá certo? Isso aqui não é encenação não, podem me cobrar depois, se eu não estiver fazendo isso mesmo. Cara, muito obrigado, uma aula, verdadeira aula. Nós vamos voltar a conversar, nós vamos buscar outros temas de interesse, inclusive se você estiver nos assistindo aqui pelo YouTube, por exemplo, né, deixa aqui seu comentário dizendo exatamente que temas você quer conversar, que a gente possa trazer o Thiago aqui para a gente fazer, vamos fazer um seriado só de direito imobiliário. Né?
0: Vai ser uma honra.
1: Como é que as pessoas lhe encontram? Você está no Instagram, por exemplo?
0: Estou no Instagram.
1: Como é que é o seu perfil lá no Instagram?
0: Arroba, né? Thiago com H.
1: S. Lira.
0: Lira.
1: Thiago S. Lira. Lira. Thiago com H. S. Isso. Lira, pronto.
0: Pode procurar a gente, que a gente tira as suas dúvidas.
1: Legal. Né? Muito bom.
0: A gente gosta de colaborar. Nessa vida, a gente precisa sempre uns ajudarmos uns aos outros.
1: Não tenho dúvida. Irmão, muitíssimo obrigado. Eu tenho absoluta certeza que a nossa audiência aqui está grata, se sentindo grata por essa aula que você nos deu. Tá bom?
0: Eu que agradeço.
1: E vamos para a próxima.
0: Tamo junto.
1: Este foi mais um episódio do Casa Concreta, o lugar onde você concretiza com segurança o seu sonho de morar bem, de investir bem, de vender o seu imóvel, enfim, de atuar no mercado imobiliário tomando sempre as melhores decisões. Esse episódio de hoje foi espetacular, o próximo também será, só que o próximo será na próxima semana, se Deus quiser. A gente se encontra lá.
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Apenas uma gota tua e esse deserto se transformará em um oceano.

0: forte, aleluia! Quem está feliz, dá o grito mais alto agora! Então ergue o teu braço o mais alto que você puder. Você que está andando, você que está lá atrás, Deus quer fazer na tua vida hoje. E você não veio aqui por acaso. Então aproveita, ergue o teu braço e repete comigo. Espírito de Deus, eu estou aqui. Derrama os teus rios de água viva em mim. Eu creio que eu posso ser inundado hoje pelos teus rios.
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Tu o quê?

0: Palmas pro nosso Deus! Você crê nisso que você cantou agora? Se você consegue, olha nos meus olhos. Você que está vendo só lá atrás pelo telão, olha nos meus olhos agora. Diga, eu creio. Eu creio no que eu cantei agora. Aqui na frente eu consigo olhar nos olhos de vocês. Então diz, eu creio. Agora fecha os teus olhos, onde você estiver. Teu Deus está na tua frente. Diz para Ele, eu creio. Com mais força, eu creio. Diz teu nome agora bem alto. Crê em Deus. E Deus te chama pelo nome. E hoje Ele te pergunta: Gabriela, você quer ser curada? Afrânio, você quer ser curado? Felipe, você quer ser curado? Patrícia, você quer ser curada? Ângela, diga o seu nome. Jesus pergunta para você hoje: você quer ser curada? Cassandra, Aparecida, Vinícius, Tiago, diga o seu nome, porque eu posso não conseguir dizer todos os nomes dessa arena, mas o Senhor te diz hoje: você quer ser curado? Que linda. O Senhor te ama. Jesus, quando Ele ia curar, Ele perguntava: você quer ser curado? Você precisa querer. Pede para Jesus agora: eu quero ser curado. Eu quero ser curada. E deixa o Senhor ir na tua ferida agora, entrega as tuas feridas. Não importa as feridas que passaram, o Senhor te quer hoje. Não desiste, você que está lá atrás e que queria dar uma última chance, que por isso talvez esteja indo embora, porque acha que Deus não veio para ti, que Deus não te olha. Vem do jeito que você está para o Senhor, porque Ele quer te curar. Você crê nisso? Então diz para Jesus: Jesus, me cura! Jesus, eu quero ser curado! E Jesus não te trouxe hoje aqui para você sair a mesma pessoa que você entrou. E Ele quer derramar todo o seu amor na sua vida hoje. Então dá só o canto, dá só o tom aqui para mim. Você vai cantar assim, ó.
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0: Canta, crê.
2: Todas.
0: Então deixa que essa canção te leve para o coração de Deus. Nenhuma ferida pode te afastar do amor de Deus. As feridas que você fez, as feridas que fizeram em você, entrega tudo agora.

Se você veio com um familiar seu, com uma amiga, abraça essa pessoa agora. E nessa pessoa você se lembra de todas as pessoas que você feriu, que foi.

mudrost nesta noite. Obrigada, Senhor. E eu quero dizer uma coisa para você agora. Olha para a pessoa que está do seu lado.

0: Olhou? Diz para ela por que você está aqui hoje. Eu quero te dizer mais uma coisa. Você está aqui nessa noite para se deixar ser alcançado pela ternura de Deus. Vamos lá, Alisson? Agora vocês cantem juntos, rezem juntos, porque esse, aqui não é um show meu. Aqui é um solo santo onde nós tocamos o céu, eu e você. Então juntos vamos cantar e rezar agora. Pode ser?
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0: Você sabe o que o Senhor te diz hoje? Não pare. Não pare de andar, não pare de correr, não pare de gritar, não pare de insistir. Quando eu lancei essa canção, uma pessoa chegou para mim, uma bombeira, mandou um recado, foi aqui no Hallelujah, mandou um recado dizendo: olha, eu tenho uma amiga que ela se mutilava e quando ela escutou essa canção, ela sentiu Deus dizendo: não pare, não desista. E aí todas as vezes que ela tinha vontade de fazer um mal para ela, ela se trancava no quarto e colocava essa canção. Um dia, acho que lá em Recife, ela fez de tudo para ser a brigadista lá de dentro desse show, para olhar nos meus olhos e dizer: eu sou aquela moça que fui alcançada por essa canção. Então, hoje, Deus te diz: não pare, aleluia!
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0: abençoe. A palavra de ordem desse show é alegria. Sejamos cristãos alegres. Não esquece de entrar lá, Gabriela de Sá, no Instagram.
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1: Ao longo da minha missão, já deu
2: tempo experimentar da glória, mas também da misericórdia de Deus em cada passo meu. Ao longo da minha missão, já deu tempo experimentar da glória, mas também da misericórdia de Deus em cada passo meu. Passei por lugares simples e por grandes palcos, mas nunca me esqueci de uma verdade. Não sou eu quem escolhe onde está, é Deus quem me conduz. Por isso, se um dia estive na sua cidade, foi Deus quem me enviou. E se hoje estou aqui, tenha certeza, é porque Ele tem um propósito para a nossa vida.
3: Boa noite, aleluia! Tem algum católico aqui? Eu descobri que tem mais uma pessoa que é católica, eu posso dizer?

Boa noite, povo de Deus. Quem está muito feliz, dá um glória a Deus. Não diga para a pessoa que está do seu lado, diga para você mesmo. Diga assim: hoje é o dia só nosso, eu e Deus. Eu sei que está apertadinho, até para esquecer que está do lado de alguém não dá, né? Mas a gente cantou, pede muito para dizer assim: olha para a pessoa que está do seu lado. Mas eu quero dizer mais que isso. Olha para você mesmo e diga: hoje é o meu dia, só eu e Deus. E diga: ah, mesmo sabendo que eu vim aqui também para ver o Fê Gilson, eu não vou esperar ele entrar para Deus começar a curar agora. Seja livre, porque o Espírito Santo está aqui desde a primeira pessoa que pisou nesse lugar. Estamos aqui em nome do Pai, do Filho e do Espírito Santo. Deus vai me curar no meio de um show de forró, já pensou? Olha, sabe o que é que mais me impressiona no Frei Gilson? Não é ele juntar uma multidão, sabe o que é que me impressiona? É ele não tá nem aí para isso. Ele sabe que a glória é de Deus. É de Deus, é de Deus. Vamos embora que o show começou, Jepa!

glória. Se você esquecer as canções que eu cantei nessa noite, lembra dessa. Diga pra você mesmo assim, ó, não sei o tamanho do meu problema, mas eu sei o tamanho do meu Deus. Deus é mais. Deus é mais, Jampa.

glória. Não espero o cantor pedir para você glorificar. Seja livre. Eu sei que você está apertadinho aí, mas seja livre para adorar. Amém? Quem já teve uma conta grande para pagar financeira e pensou, ah, agora acabou? Levanta a mão, eu já tive. Nunca esqueça, mesmo que as contas venham, você é milionário da graça.

Eu digo bye bye crush, bye bye crush. Tem gente que não sabe o que é um crush, né? Aqui, acima de 40 anos não sabe. Na sua época era brotinho. Mas é a mesma coisa. Agora já não é nem crush, agora é boyzinho. Chama, chapa! É pra juventude!

0: Deus, muito forte aí.
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0: O pessoal lá de trás, lá, a última pessoa que tá me vendo ali, tá? Tá tudo bem aí, tá? Tá tudo bem. Eu daqui eu vi a mãozinha dele dizendo: socorro. Eu quero ver o Frejus de perto, mas não é socorro porque tá passando mal. Ele quer ver o Frejus de perto. Deixa eu dizer um negócio. Quem já acordou 4 horas da manhã pra rezar com o Frei aqui? Levanta a mão. Essa música então não é pra você. Porque nessa música eu digo assim, ó. Dá o tom aí, maestro. Na novena ela não vai, e na novela é todo dia. Pega, pega ela, Virgem Maria. Daqui eu vi os homens cutucando as mulheres dizendo: tá falando contigo, amor. Mas tem pra você também. Ela olha pra você e diz assim, ó: e pro jogo não se atrasa, aí na missa é uma agonia. Pega, pega ele, Virgem Maria. Pra rezar tu tá com sono e na festa é uma...
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Eu quero ouvir vocês, aleluia, cantando comigo, imaginando esse Deus que acabamos de bradar na nossa frente, estendendo a sua mão e dizendo assim:

0: Boa noite, aleluia! Como é bom, gente, eu sempre falo isso, mas é a pura verdade. Como é bom estar aqui com vocês, nesse palco que para mim é a minha terra de missão. Estar com vocês aqui, nessa terra linda que eu coloco no meu, que eu deixo no meu coração, de um povo que, vou falar para vocês, Fortaleza, Ceará, é o povo que mais escuta as minhas músicas. Muito, muito, muito obrigado pelo carinho de vocês. Vocês estão aqui, ó. Então, quando eu escuto falar Fortaleza, vai ter um evento em Fortaleza, vai ter missão em Fortaleza, eu fico feliz. Porque aqui é onde o Senhor me chamou a viver a sua vontade através da vocação Shalom e também a estar com vocês, um povo lindo, um povo que merece muito, muito. E eu gostaria de cantar essa canção junto com vocês. Bora!
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Quem aqui deseja amar a Deus sobre todas as coisas, levanta o braço e diga eu. Mas é uma coisa, quando a gente tem o desejo de amar a Deus, a gente tem que se colocar à disposição dele, do seu movimento de amor. Saiba que nós não nascemos para ser aves rasteiras. Eu disse isso uma vez aqui. Nós nascemos para ser águias, voar como águias. Então, bora, aleluia, voar como águias na mão de Deus.

Estende o seu braço lá em cima e diga assim: Senhor, nessa noite eu desejo colocar a minha vida nas tuas santas mãos. Eu lhe peço, Senhor, que tu possas me conduzir, me sustentar com a tua mão, com o teu braço forte e santo, porque eu quero alçar um livre voo de águia que sou.

0: Amém, meu povo? Deixa eu tomar um pouquinho de água aqui.
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0: Sou é tu, menino. Pode ir lá, maestro. Pode soltar. Yeah.
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0: Amém, meu povo?
1: Eu gostaria de cantar essa próxima canção, porque o nosso relacionamento com Deus, ele tem que ser muito próximo. Tão próximo que, apesar de todas as dificuldades,

0: dificuldades, eu tenho que ter a certeza de que eu não estou sozinho. Deus está comigo. E Ele não vai deixar o meu barco afundar, porque Ele está no barco. Ele está comigo. Então eu nunca estarei sozinho. Você nunca estará sozinho.
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1: Sávio Manfredini. Seu direito.
2: O aumento dos golpes praticados por meio de WhatsApp, Pix, mensagem de texto, falsas centrais de atendimento, tem preocupado consumidores em todo o país. Os criminosos estão aí cada vez mais criativos, né? A gente sabe. Utilizam aí de mensagens, ligações, perfis falsos aí nas redes sociais, tudo isso para obter dados pessoais, bancários, e aí muitas vezes acabam causando aí prejuízos financeiros, transtornos, né, também às vítimas. E diante desse cenário, o Procon Fortaleza esclarece as principais dúvidas da população e também traz orientações sobre como identificar aí tentativas de fraude. Vamos bater um papo agora com a Enelândia Rabelo, presidente do Procon Fortaleza, ela que nos ajuda aí nessa missão. Enelândia, seja bem-vinda, tudo bem?
3: Tudo bem, Sávio. E estamos aqui à disposição, claro, para também tirar essas dúvidas aí, né, dos golpes, principalmente depois da pandemia, que intensificou muito, Sávio, né, essa questão dos golpes, esses golpes virtuais.
2: Pois é, Neilândia, cada vez mais os criminosos aí estão criativos, né, infelizmente para o mal, mas para tentar aí tirar dinheiro das pessoas, aplicar golpes. O que que o consumidor ele deve ficar atento, Neilândia? Especialmente aí com essas tentativas de golpes virtuais, o que que ele deve sempre observar para não ser vítima aí desses criminosos?
3: Esses golpes virtuais, sabe, primeiro ele se dá principalmente através, seja do e-mail, né, recebendo ali um boleto falso, seja através de mensagens de WhatsApp, nas redes sociais também, ou até mesmo por ligação. Então é importante que o consumidor, toda vida que acontecer isso, de receber uma mensagem, uma ligação, né, ou então uma oferta de produtos, principalmente com preço muito abaixo do mercado, ou então ligações dizendo que é do seu banco, que precisa confirmar os seus dados, é importante que o consumidor reverta toda essa situação. Ao invés de passar essas informações, ele ligue para os canais oficiais, procure os canais oficiais daquela empresa, daquele estabelecimento que está entrando em contato com ele através dessas situações e, de fato,

0: confirme, né, verifique se isso está acontecendo ou não. Então, Salvo, sempre que receber um link, né, ou então uma mensagem de texto oferecendo um produto, ou até mesmo solicitando dinheiro a familiares, né, como a gente conhece o golpe do WhatsApp, geralmente, ah, eu perdi aqui, estou com um problema, estou precisando de um Pix no valor, geralmente entra em contato com os familiares daquele consumidor que está levando o golpe. Então é importante que o consumidor reverta a situação e entre em contato com os canais oficiais ou com seu familiar para verificar a autenticidade dessa situação.
1: E aí, Enilândia, especialmente também outro ponto que acaba sempre preocupando, né? É a questão das redes sociais, os cuidados aí com os anúncios falsos. Muitas vezes também chega aquela mensagem ali pelo WhatsApp. Agora mesmo a gente está aí acompanhando os casos, por exemplo, da Receita Federal, as pessoas que estão aí recebendo, esperando, né, receber aí algum tipo de valor da Receita Federal por conta do imposto de renda. Aí chega aquela mensagem, clique aqui, você tem valores a receber. Isso aí as pessoas têm que ficar também atentas e não clicar nessas mensagens, né?
0: Exatamente, sabe? É importante que ele confirme se aquele canal que ele está recebendo é de fato o canal oficial. O que a gente sempre orienta é inverter o papel. Ao invés de clicar naquela mensagem recebida ou no e-mail, o consumidor procura o canal oficial do órgão e entra em contato para saber se aquela informação de fato é verídica, né? Inclusive, até aqui no Procon, sabe, recentemente, tem estabelecimentos e consumidores recebendo também um golpe, né? Utilizando o próprio nome do Procon, clica aqui na mensagem, veja sua notificação, o Procon está lhe notificando. Então, assim, a gente sempre orienta o consumidor, independente do golpe virtual que ele esteja ali, que o criminoso esteja, né, tentando, que ele reverta o papel e entre em contato com esses canais oficiais. Lembrando que geralmente o golpista, ele utiliza de estratégias para que o consumidor, com o impulso, né, ali de resolver aquela situação, ele clique de forma imediata, passe os dados pessoais, que isso também é muito perigoso, uma ligação se passando pelo gerente do seu banco, pedindo informações da sua conta bancária, enfim, senhas, né, senhas de aplicativo. Então tem que ter todo esse cuidado. Geralmente é uma oferta, né, muito oferecendo um produto muito abaixo do preço, ou então dizendo que ele vai ganhar um brinde sensacional, ou até mesmo vai bloquear sua conta. Então é importante que o consumidor tenha esses cuidados na hora do golpista atrair, né, sua atenção. E claro que ele faz isso de propósito, justamente porque o consumidor nem para pensar e já oferece ali todas as informações que ele está solicitando. Então esse é o cuidado, é parar, pensar, refletir e procurar o canal oficial do órgão ao invés de já passar todas as informações que está sendo ali solicitada.
1: Enilândia, eventualmente, né, se o consumidor tiver alguma dúvida ou infelizmente acabar caindo aí em um golpe ou até mesmo desconfiar, né, que se trata de um golpe, de que maneira o Procon pode auxiliar aí essas pessoas?
0: A gente sempre pede, sabe, na hora que o consumidor cai em golpe, primeiro, abrir um boletim, registrar um boletim de ocorrência. Claro, dependendo da situação, se tiver relação com o banco, a gente abre aqui a reclamação no Procon, a gente sempre deixa o nosso canal também disponível, né, nossa central de atendimento, que é o telefone 151, para qualquer dúvida que o consumidor queira tirar. E claro, os núcleos do Procon Fortaleza estão à disposição, a nossa sede aqui na Rua Major Facundo, número 869, temos também nos VaptVupts, né, do Antônio Bezerra, Messejana, na Parangaba, no centro, além da Casa do Povo, que é a Câmara Municipal de Fortaleza, e nas regionais 5 e 6. Então, sabe, é importante que o consumidor, qualquer dúvida também, caiu no golpe, teve algum problema, dependendo da situação também, que ele entre em contato com o Procon, abra sua reclamação, registre primeiro esse boletim de ocorrência e nos procure para tentar também ajudar a solucionar esse problema do consumidor. E claro, sempre ter cuidado na hora do repasse das informações, desses dados pessoais, cuidado para não fazer tudo isso por impulso. E claro, fica o alerta aí para os nossos consumidores evitarem cair nesse golpe que está cada vez mais comum, sabe?
1: Então tá aí, minha gente, as informações. Agradecer mais uma vez as orientações da Enilândia Rabelo, presidente do Procon Fortaleza. Enilândia, muito obrigado, tá, pela sua participação.
0: Um grande abraço.
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1: Minha gente, a partir dos 40 anos, muitos homens passam aí a apresentar maior risco

0: para doenças que podem evoluir de forma silenciosa. No entanto, é comum que os cuidados preventivos com a saúde urológica ainda sejam adiados pela falta de informação, muitas vezes também pela própria cultura do homem, né, de procurar não se cuidar muito, não ter muita atenção à saúde, pelo menos no aspecto preventivo. E é por isso que a gente está aqui com o Dr. Emanuel Veras, médico urologista, para trazer esse alerta importante para você que é homem, está aí nos 40 anos ou está chegando nos 40, você ter cuidado com a sua saúde, tá? Vamos aí pelo caminho da prevenção. É muito mais fácil, né, doutor Emanuel, do que para tratamento. É muito mais fácil você conseguir prevenir do que remediar, né? Já dizia a sabedoria popular. Seja bem-vindo, tudo bem?
1: Tudo bem, gostaria de agradecer mais uma vez o convite para estar aqui, para a gente falar um pouco a respeito de saúde, né? E como você falou, a informação é importantíssima, e a informação de qualidade, ela tem muito valor na saúde da população como um todo.
0: Doutor Emanuel, qual a importância então desse monitoramento, né? A gente está falando aí dos homens já a partir dos 40 anos, chegou nessa idade ou já pertinho, já deve olhar com mais atenção ainda esse aspecto da saúde?
1: Sim, e aqui eu tenho alguns recados. Quando falamos em saúde masculina ou consulta urológica, a saúde do homem após os 40 anos, isso vai muito além do exame de PSA e toque retal, que é o popularmente conhecido. Uhum. Vai muito além da prevenção da próstata. A consulta urológica, ela vai avaliar várias outras possíveis doenças que o paciente possa ter, como o crescimento benigno da próstata, a hiperplasia prostática benigna, os cálculos urinários, alguns outros sintomas urinários e sexuais, disfunção erétil e várias outras patologias. Então, a consulta vai muito além de apenas o toque e o PSA. Na consulta urológica, nós vamos avaliar os sintomas urinários e sexuais do paciente, vamos avaliar a história familiar desse paciente, hábitos e estilo de vida, além de medicamentos, além de outros problemas de saúde, e a partir daí nós vamos individualizar os exames necessários para a prevenção. Porque assim como na medicina nós temos várias doenças silenciosas, na urologia também. E uma delas é o famoso câncer de próstata, que é uma doença que vai ser muito comum na população masculina. Segundo estatísticas do INCA, um em cada 7 homens vai ter câncer de próstata no Brasil. Quando falamos em próstata crescida, nós temos aí população com 50 anos, em torno de 40% a 50% dos homens vão ter a próstata aumentada de tamanho. Então são doenças muito prevalentes e que precisam ser avaliadas, e quando diagnosticadas mais cedo, nós conseguimos intervir com muito mais qualidade, aumentando as chances de um tratamento mais efetivo, com menos efeitos adversos.
0: E aí, doutor Emanuel, além do câncer de próstata, né, que você já citou, quais outras doenças costumam apresentar maior risco aí já a partir dos 40 anos para o homem?
1: Vamos lá, o homem, o urologista, ele não é médico só do homem. Né? Nós estamos falando da saúde masculina. Sim. Mas o urologista, ele é o médico cirurgião do aparelho urinário masculino e feminino. Uhum. Ou seja, rim, bexiga, ureter, né? Assim como do aparelho reprodutor masculino, próstata, testículo, pênis. Então, quando nós falamos da saúde masculina após os 40 anos, nós vamos avaliar, além da parte urinária, também a parte reprodutora e hormonal. Como eu disse, a partir dos 40 anos, nós já começamos a ter uma certa incidência de hiperplasia prostática benigna, que é o crescimento benigno da próstata, que é uma patologia muito presente, que não tem a ver com câncer de próstata e não é fator de risco para câncer de próstata. Além disso, nós vamos avaliar a saúde sexual do paciente. Nós sabemos que após os 30, 40 anos, nós vamos começar a ter um decréscimo de testosterona. Então, também isso vai ser avaliado. Além dos sintomas urinários como um todo, além da saúde sexual, além da parte hormonal. Então, assim, quando nós vamos para a consulta, nós não temos uma bateria de exames já pré-estabelecida que nós vamos fazer. Isso vai ser individualizado com cada paciente. Agora, óbvio, tem alguns

0: exames em geral que eles vão ser utilizados, né? E quando falamos em câncer de próstata também, deixando claro, segundo as diretrizes internacionais, essa prevenção normalmente se inicia a partir dos 50 anos de idade. Porém, em alguns pacientes com fatores de risco, ela vai iniciar a partir dos 40 ou 45 anos. São aqueles pacientes com histórico familiar, pacientes afrodescendentes e pacientes com mutações genéticas que predispõem para o câncer de próstata. Esses pacientes vão começar essa prevenção mais cedo. Então, assim, o fundamental, primeiro, é essa consulta inicial, para aí sim você individualizar esses exames que vão ser necessários para o paciente fazer.
1: Doutor, a partir dos 40 anos, essa procura, esse monitoramento da saúde, ele deve ser de quanto em quanto tempo, né? Qual a frequência que deve ser feita, ou deve ser feita a partir de algum sintoma, eventualmente, que um homem possa sentir, ou ideal, a partir dos 40, ele já começar a procurar ali um médico especialista para fazer esse primeiro monitoramento, ainda que não apareça nada, ainda que não tenha nenhum tipo de sintoma?
0: Essa periodicidade, se você não encontra nada em específico nessas consultas iniciais, normalmente é anual. Agora, essa periodicidade, ela vai ser muito individualizada de acordo com essa avaliação inicial, né? Então, nós vamos ter aí a questão dos exames nessa avaliação inicial para depois definir essa periodicidade. Em relação à prevenção do câncer, normalmente a partir dos 50 anos. Em relação à sintomatologia, nós orientamos ter essa consulta inicial, mesmo o paciente sem sintomas, porque, como eu disse, vão ter doenças urológicas e não urológicas que vão ser silenciosas, como o câncer de próstata, que inicialmente não tem sintomas, assim como o câncer de rim, que muitas vezes é um diagnóstico incidental em exames de imagem, também não vão ter sintomas, assim como os sintomas da hiperplasia prostática benigna, inicialmente passam desapercebidos pelo paciente. Então, muitas vezes, nós vamos identificar nessa consulta inicial. Agora, óbvio, quando nós falamos de sintomas que vão merecer uma avaliação urológica, nós costumamos até separar em grau de urgência. Tem alguns sintomas urológicos que o paciente vai precisar ser avaliado de urgência. Quais são eles? Um paciente jovem com a dor testicular súbita. Isso pode ser uma torção testicular que exige um tratamento cirúrgico de urgência. Ele precisa ser avaliado de urgência. Uma dor testicular de forte intensidade súbita. Assim como pacientes com dores lombares, febre alta, podem estar diante de uma infecção grave do rim. Assim como lesões penianas durante o ato sexual podem necessitar de uma avaliação de urgência. Assim como quadros de retenção urinária aguda, que é quando o paciente não consegue urinar, que a urina trava, vai precisar de uma avaliação urológica de urgência. Esses pacientes precisam de uma avaliação de urgência. Tem um outro grupo de sintomas que nós orientamos o paciente procurar o mais rápido possível. Por exemplo, sangramento na urina, que é um dos principais. Sangramento na urina, principalmente aquele sangramento indolor, que o paciente não tem dor, é um sangramento que nos chama a atenção e merece investigação, porque por vezes pode estar associado ao diagnóstico de alguma doença oncológica, algum câncer urológico. Então, merece uma avaliação o mais rápido possível. Assim como dores lombares, em cólica, que podem estar associados a cálculos, pedras no rim, né? Assim como outros sintomas. Existem outros sintomas que também orientamos à avaliação urológica, como os sintomas urinários. O paciente levantar várias vezes à noite para ir ao banheiro, aumento de frequência miccional, um jato urinário fraco, uma sensação de não esvaziar a bexiga, são sintomas urinários que podem estar relacionados ao crescimento da próstata e também merecem uma avaliação. E aí, reforçando, esses sintomas exigem a avaliação urológica, mas temos várias doenças que elas se iniciam sem sintomas. Daí a importância dessa avaliação precoce e periódica com o seu urologista.
1: Então tá aí, minha gente, um recado importante para você aqui na nossa programação. Agradecer aqui a participação do médico urologista Emanuel Veras. Doutor Emanuel, obrigado pelo recado, pelas orientações aqui para os nossos ouvintes.
0: Obrigado mais uma vez a você.

0: você, estamos sempre à disposição, porque, mais uma vez, essas informações são muito importantes.
1: Sim.
0: Porque, às vezes, as pessoas não se apercebem dessas minúcias, e informação de qualidade em saúde tem muito valor, e tem muito valor para a população.
1: Muito obrigado, doutor, mais
0: obrigado a você.
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3: Bora falar de saúde agora, né? Porque o uso de anabolizantes tem se tornado cada vez mais comum entre pessoas que buscam um ganho rápido de massa muscular e também uma melhor estética. O problema é que o consumo exagerado dessas substâncias traz consequências graves para a saúde, especialmente para a fertilidade masculina e feminina. Os anabolizantes, eles podem comprometer a produção natural de hormônios e afetar diretamente a capacidade reprodutiva. Quem vai explicar melhor para a gente e contar quais são os cuidados que se deve ter em relação ao uso de anabolizantes é o especialista em fertilidade, Marcelo Cavalcante. Doutor Marcelo, bom dia.
4: Bom dia, doutor Marcelo.
5: Bom dia, Daniela. Bom dia, Tom. Mais uma vez, obrigado pelo convite para a gente conversar um tema que está bem atual, um tema muito polêmico, com a exposição com mídias sociais, cada vez mais, tanto homens e mulheres vêm procurando um corpo perfeito.
4: É,
5: né?
4: Verdade.
5: A geração tem a sua grande vantagem da questão da saúde, mas muitas vezes um corpo perfeito não significa uma vida saudável, com bons hábitos, com a atividade física, dieta em dia. Muitas pessoas procuram atalhos e nem sempre os atalhos são as opções mais seguras e mais saudáveis.
4: É verdade.
3: Agora, quais são o que as pessoas podem enfrentar de problema, né, para quem usa anabolizante?
5: Os esteroides anabolizantes, eles têm indicações muito precisas. Geralmente são principalmente homens que têm uma função gonadal, o testículo não funciona adequadamente, e tem indicação de fazer a reposição em doses que a gente considera doses fisiológicas. Quando utilizado em doses muito altas, doses suprafisiológicas, ele contribui, lógico, para ter o vigor, para ter aquela tensão, para ganhar a massa magra, mas doses suprafisiológicas no homem pode trazer repercussões não só reprodutivas, mas outras consequências. Como a Daniela falou do aspecto reprodutivo, o testículo, ele é programado para fazer a produção de espermatozoides, que seria a sua função reprodutiva, e a produção de hormônios, principalmente a testosterona. A partir do momento que o homem usa testosterona exógena em concentrações mais elevadas, ele está dizendo ao testículo o seguinte: ó, não precisa você funcionar mais, já tem uma quantidade muito alta de hormônios circulando. Então, o testículo deixa de exercer a sua função, consequentemente não produz mais testosterona, nem produz mais espermatozoides. Essa seria uma consequência quase que imediata e muitas vezes irreversíveis. Além disso, para o homem, existem várias outras consequências, né? Efeitos colaterais dessa quantidade exagerada de hormônio. Principalmente um risco de infarto, né? Um risco de morte súbita. A gente acompanhou alguns casos em academias aqui em Fortaleza. Eu fui fazer um levantamento, a gente teve, eu acho que, quase 6 casos de óbito em praticantes de malhação dentro das academias. E academia é um ambiente que a gente escuta falar que existe muita oferta desses produtos para que você tenha um ganho de massa magra acelerado. Além de problemas também na esfera psiquiátrica, tá? Homens e mulheres, quando utilizam esses hormônios em concentrações muito altas, tem um risco aumentado também de desenvolver doenças psiquiátricas.
4: O negócio é muito sério. Não há controle, não, doutor Marcelo?
5: Infelizmente, não. Né? Infelizmente, não deveria-se ter um controle, é para ter um controle, mas a gente vê a venda desses produtos muitas vezes por profissionais não habilitados, muitas vezes nem profissionais médicos, de uma forma perigosa, porque ninguém sabe, às vezes, nem a origem desse produto, né? E às vezes as suplementações, vamos dizer assim, batizadas, né, contendo um componente de testosterona também nessas suplementações, a gente escuta falar que existe.
4: Sim. Né?
5: Repercussões, no caso, para a mulher, né? Falando especificamente um pouco mais da minha área.

0: mulher ela tem repercussões também na esfera reprodutiva, talvez mais fáceis de serem revertidas, dependendo do tempo de uso e da dose do medicamento, da dose do hormônio, da testosterona. Mas às vezes as mulheres elas têm repercussões que são irreversíveis. Mulheres que começam a aumentar o timbre da voz, a voz fica mais grave, e isso é irreversível. Mulheres que começam a desenvolver acne, calvície, outras que têm um aumento do clítoris, e muitas dessas condições são irreversíveis para a mulher.
1: Agora, a orientação, né? Tem gente, porque tem até um ouvinte aqui perguntando se isso sempre vai acontecer, independente da quantidade que se tome, ou se tem alguma medida segura.
0: Quando a gente fala do ponto de vista reprodutivo no homem, né? Em algumas situações é possível reverter. Na maioria dos casos, ele, enquanto estiver utilizando o hormônio, a testosterona, ele vai ter essa baixa produção de espermatozoide e uma não função do testículo. Em algumas situações, após a suspensão do medicamento, do hormônio, pode ocorrer uma reversão da produção do espermatozoide, voltar ao normal. Mas, como eu falei, algumas situações são irreversíveis. Essa condição cardiovascular, o indivíduo quando usa a testosterona, da mesma forma que ele aumenta o músculo, o bíceps, o tríceps, aquilo que está sendo visto, tem também um aumento do músculo do coração. E esse músculo do coração precisa ser irrigado e, consequentemente, uma sobrecarga maior desse músculo pode levar a consequências como um infarto, arritmias, e dessa forma é irreversível as repercussões cardíacas, por exemplo.
1: Sim. O organismo, o corpo, ele dá algum sinal, doutor Marcelo, de que você está tomando anabolizante, você vai ter alguma complicação? O organismo mostra algum cansaço diferente, alguma sensação diferente?
0: Até porque o uso do hormônio vai dar um vigor maior. O indivíduo pode estar se sentindo melhor, tá?
1: Pode enganar.
0: Do ponto de vista reprodutivo, como eu havia comentado, o testículo não está funcionando da forma adequada. Então, se ele está utilizando durante um grande período em doses elevadas, às vezes diminui o tamanho do testículo. E um dos sinais que ele vai observar é o testículo diminuindo de volume. Aquele órgão não está mais funcionante, então ele começa a diminuir o tamanho. Do ponto de vista cardiovascular, por exemplo, ele pode desenvolver sintomas clássicos de coronariopatias, de doenças na irrigação do coração. Pode sentir alguma dor durante a atividade física mais extenuante. E as repercussões que eu comentei, psiquiátricas também, tá? Nas mulheres, facilmente é visível, as mulheres com acne, ficando carecas, as mulheres engrossando a voz. Então, isso aí são sinais que o corpo mostra do excesso do uso desses hormônios.
1: Perfeito. Olha, é importante ter esse cuidado, né? E esse alerta aí. Então, fico alerta mais uma vez. Doutor Marcelo, muito obrigada, viu?
2: Muito obrigado, doutor Marcelo. Foi muito importante essa advertência que o senhor fez hoje. Sim. No programa. Viu?
0: Eu que agradeço mais uma vez e ficamos sempre à disposição.
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1: JF recebeu quase 3 mil pacientes por situações de engasgo no primeiro semestre deste ano. Rodrigo Miranda tem as informações.
4: Ao todo, foram 2.825 atendimentos relacionados à presença de corpos estranhos entre janeiro e junho de 2026. O número representa um aumento de aproximadamente 12,5% em comparação com o mesmo período do ano passado. O JF destaca que a ingestão ou aspiração de corpo estranho é a terceira maior causa de atendimentos na unidade e corresponde a cerca de 12% do total de atendimentos do mês. A maior parte desses atendimentos é realizada pela equipe de endoscopia digestiva e respiratória, referência para situações relacionadas a corpos estranhos e traumas digestivos. O perfil mais frequente dos pacientes em 2026 são crianças do sexo masculino com idades de 1 a 4 anos. Entre os adultos, as mulheres a partir dos 60 anos de idade constituem a maioria dos atendimentos. Especialistas explicam que esse grupo pode apresentar fatores como alterações na deglutição, uso de próteses dentárias ou doenças associadas ao envelhecimento, o que contribui para episódios de engasgos. No mesmo período de 2025, a maior incidência foi registrada entre crianças do sexo feminino de 1 a 4 anos.

0: anos, seguida por meninos da mesma faixa etária. Ainda de acordo com o IJF, os moradores de Fortaleza concentram o maior número de ocorrências registradas e atendidas. O hospital possui equipe com mais de 20 profissionais médicos que atuam em regime de plantão 24 horas por dia, 7 dias por semana. Rodrigo Miranda para a Verdinha FM 92.5 e TV Diário.
1: 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Vamos para um breve intervalo e voltamos já com mais informações.

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1: Vamos conversar então sobre esse nosso quadro e a gente traz agora um assunto que inclusive foi assunto entre a gente esses dias, né, Tom? Se por acaso você vê um cachorrinho ou um gatinho atropelado no meio da rua, o que fazer? Todo mundo que vê uma situação dessa se pergunta. Para onde levar esse animal? De quem é a responsabilidade? São perguntas que passam pela cabeça de muita gente. E aí, o cidadão que se vê numa situação como essa e que vai prestar socorro, ele, como é que fica? Ele fica com os custos dessa ação? Leva para onde, né? Socorre de que forma? Ele passa a ser o responsável por esse animal? Bom, para explicar o que fazer nessa situação, a gente recebe agora aqui nos nossos estúdios a Mara Pinto. Ela é gestora de saúde da Secretaria Municipal de Proteção Animal. Mara, seja bem-vinda.
2: Mara, bom dia, Mara. Tudo bem? Bom dia, seja bem-vinda.
3: Bom dia.
1: Mara, a gente estava conversando esses dias, agora essa semana, sobre esse assunto, né? O que motivou a gente trazer esse assunto aqui no Amigo Pet? Porque é muito comum quando a gente vê uma situação como essa, de ver pessoas, eu não vou pegar, eu não vou socorrer, eu não vou me envolver porque eu não tenho para onde levar. Eu não tenho como arcar com esse prejuízo. Se eu levar numa clínica particular, o que eu vou fazer? Aconteceu agora, essa semana. A Regina foi levar o carro para a oficina, viu um cachorro, um gato sendo atropelado de forma criminosa. Sim. E aí não dá para você deixar o animal agonizando ali. Pegou o animal, levou para um hospital particular para socorrer a vida dele. Sim. Quebrou mandíbula, se machucou, fez cirurgia e a conta chega. E chegou a conta. E aí essa conta vai para ela, porque ela que levou o animal para socorrer. O animal não é dela, mas a partir desse momento passa a ser de responsabilidade. Se a gente vê uma situação como essa, a gente estava conversando também na redação, a Sofia contou um outro caso de um cachorrinho que foi atropelado. Estão fazendo rifa na internet, estão tentando socorrer. Aconteceu isso, o que a gente faz? Para onde é que a gente leva, Mara? De que forma a prefeitura pode arcar com essas consequências?
3: Pronto, para ficar bem claro logo de início, a gente tem a clínica Jacó, né, que a gente está em livre demanda com emergência e urgências. Então, baseado nisso, a gente recebe esse animal lá para fazer tudo que a gente disponibiliza em relação a procedimentos, né, medicações. E aí o médico veterinário vai avaliar o que esse animal está precisando de imediato. Se estiver dentro das nossas possibilidades, tudo a gente realiza lá na Jacó.
1: A Jacó fica no Passaré.
3: Isso, do lado do zoológico. Isso mesmo.
1: Nesse caso de um animal atropelado, qual a estrutura que vocês têm para socorrer?
3: Para mim explicar mais ou menos como é o passo a passo. De início, a gente tem a parte da triagem, né, que é feito um filtro para identificar qual é a necessidade do animal. E o segundo momento, a gente vai direcionar para as especializações que esse animal está precisando do atendimento dele. Às vezes é um caso de fratura, às vezes é defecando sangue. Enfim, lá a gente vai avaliar e direcionar para o veterinário especialista na demanda.
2: É funcionamento de 24 horas?
3: Não, o funcionamento é de 8 a 5 da tarde, mas a gente fica aberto para a triagem de 8 a 3 da tarde. Para a gente até 5 conseguir finalizar.
2: Certo, de 8 às 5 da tarde.

0: Isso.
1: E a triagem de?
0: De 8 a 3.
1: A demanda é muito grande, é, Mara?
0: Muito grande, muito grande.
1: É?
0: A gente chega a receber até 80 animais.
1: Por dia,
0: por
1: é
0: dia.
1: Mesmo?
0: 80 animais? 80 animais.
1: Atropelamento é muito forte ou doenças muito. Que vêm mesmo comum?
0: Muito. A gente lá tem a demanda

0: Que sim, se cria, sim. Que as pessoas precisam chegar muito cedo para conseguir, mas num caso desse, como emergência, que o animal tá sofrendo, tá com dor, a pessoa chega, ela tem prioridade de passar na frente?
1: Tem, justamente, não tem essa opção de ser uma emergência, a gente identificar e ter que ficar na fila. É justamente chegou que a gente identifica que tá precisando desse cuidado para imediato, a gente já encaminha logo para entrar lá para a parte de dentro, para poder estar fazendo algum procedimento que a gente identificar preciso.
0: Agora, por exemplo, o animalzinho ele é levado para vocês por um atropelamento, o animal que foi resgatado de uma situação de rua, uhum. Aí vocês cuidam, aí como é que fica a pessoa que levou? Qual é a obrigação que ela vai ter, a hora desse animal sair e receber alta? Como é que fica essa formalidade?
1: Você está falando do pós, né? Tipo assim, entendi.
0: O animal foi socorrido por vocês, fez talvez uma cirurgia, foi medicado, e aí ele como é que acontece? Porque pronto. Ele pode ter sido resgatado, né? Sim. De um atropelamento na João Pessoa e levou pro Passaré.
1: Pronto. E aí a maioria dos casos, quando é levantada essa pauta, é sempre essa pergunta que fica na dúvida, né? O que eu vou fazer no pós, depois de um procedimento cirúrgico? Porque muitas vezes acaba precisando de uma internação. E aí o que a gente faz? A gente passa um encaminhamento para a pessoa estar se direcionando a alguma clínica particular. Porque a gente não tem o 24 horas ainda para a gente estar podendo dar esse suporte. Porque tem esse procedimento cirúrgico
0: entendi.
1: Que exige muito esse
0: apoio. Se o animal precisar ficar internado, isso. Vocês não têm como fazer essa internação.
1: Isso, 24 horas não. Porque provavelmente às vezes tem que ficar 2-3 dias internado. Né? E como
0: já tem observação.
1: Isso, mas a gente dá um encaminhamento todo para a pessoa estar seguindo.
2: Mas nesse caso aqui que nós focalizamos, a Daniela teve mostrou o gatinho com
1: a mandíbula
2: quebrada e uhum. tal. Por exemplo, vocês têm como atender o procedimento na hora lá?
1: Temos, dependendo do caso, porque tem casos e casos, né? O veterinário vai avaliar para ver se a gente consegue fazer o procedimento cirúrgico, sim. Mas 90% a gente consegue sim realizar.
0: Agora, vamos supor que o caso aconteça como esse gato ficou internado 2 dias. Uhum. Vocês não têm como ficar com ele internado, seja qual for o animal que seja a situação. Aí vocês vão encaminhar para uma clínica particular.
1: Mas lembrando que antes disso a gente já tem feito tudo o que está dentro das nossas possibilidades na clínica.
0: É. Certo. Aí, saindo da clínica, vocês entram em contato com quem socorreu, é isso?
1: Não. É de responsabilidade de quem resgatou esse momento. É, por exemplo, se você resgatou e você levou até a gente, então... É total responsabilidade sua.
0: É isso que eu tô te perguntando. Então, vocês vão entrar em contato comigo, que resgatei e levei para vocês.
1: Isso.
0: Aí vocês vão dizer, olha, ele já fez a cirurgia, só que ele não tem como ficar aqui.
1: Não, você tem que ficar lá aguardando, né? Até a gente finalizar o atendimento, tudo.
0: Ah,
1: e de lá a gente dá um encaminhamento para vocês, se for preciso ter uma internação.
0: Aí essa internação numa clínica particular.
1: Isso.
0: A conta vai para quem?
1: Ah, essa parte da internação aí é o tutor com a clínica particular.
0: Mas não existe tutor, é um gato que tá na rua.
1: Mas você compreende que a partir do momento que você assume essa responsabilidade de pegar um animal de rua e levar para uma clínica, você acaba se tornando já tutor desse animal.
0: Aí é que tá, porque aí é que vai dificultar
2: muita
0: o
2: gente
0: socorro
2: não vai
0: de
2: querer,
0: muita gente.
2: Muita gente não vai querer assumir.
0: Porque, por exemplo, essa pessoa que a gente tá falando já tem 30 animais... cuidados por ela, sim. Sem ser ajudada por ninguém,
1: sim.
0: Sem ter um órgão para ajudar. Uma pessoa que eu já tenho 2 gatas e uma cachorra, eu não posso ter mais uma. Então, assim, muita gente realmente não tem estrutura para ter mais um animal de dinheiro mesmo. E aí, eu, assim, não seria a solução de pensar num estímulo para que as pessoas não deixassem o bichinho agonizando no caso de atropelamento? Vê se você consegue entender meu raciocínio. A dificuldade de você ver o animal e simplesmente dizer, eu não vou poder fazer nada porque eu não tenho como arcar com essa vida. Só que a crueldade que é deixar ele morrendo.
1: Sim. Eu super compreendo, sim, que assim, querendo ou não, é uma coisa que a gente tem que amadurecer a ideia no futuro para a gente conseguir abraçar toda essa demanda. Mas assim, a gente de primeiro momento, como... secretaria e também com a Jacó, a gente tenta resolver de imediato o que está dentro das nossas possibilidades. Essa parte do pós do tutor com o animal, realmente a gente não consegue dar esse suporte, porque a gente não tem um local, né, para estar direcionando esse animal nesses casos.
2: É uma situação delicada, extremamente delicada, né? Muito delicada. Até porque quem vai fazer o socorro do animal que veio atropelado assim na hora, ninguém sabe se a pessoa tem condições financeiras para tal. Está fazendo por uma questão de sentimento, né?
1: Sim.
2: De amor ao animal, de não ver o sofrimento dele, mas depois para arcar e não é tão fácil assim.
0: Não é, porque a partir do momento que você já pega e já vai levar, você já está desviando todos os seus compromissos para isso, focando nisso. Você tem que esperar a cirurgia acontecer e saber o que vai acontecer. Aí, a partir do momento que você sai de lá e tem que

0: levar para uma clínica particular, a gente sabe dos custos,
1: os
0: né?
1: Custos da clínica particular,
0: os custos de uma clínica particular
1: são altos, né? Qualquer consulta hoje, diz a Daniela aqui, que é R$200, né?
0: É um absurdo. A minha cachorra, antes dela ter plano de saúde, eu levei ela para uma clínica particular na emergência, só porque chegou, foi atendida e tomou um remédio, foi R$500. Então, assim, a gente sabe que a gente não está numa situação que a gente tem esse privilégio, sim, né? De ter esse tipo de atendimento.
1: Mas, de qualquer forma, é uma forma de atender, pelo menos sim, inicialmente, para não deixar sem socorro,
2: com
1: né?
2: Com certeza, porque eu lhe garanto, o procedimento cirúrgico, como vocês né, pontuaram, já é caro. E assim, se a gente for colocar assim, na ponta do lápis, ultrassom, raio-x, cirurgias ortopédicas, cirurgias gerais... Piometras, que é muito comum hoje em dia no nosso dia a dia, tanto nos nossos felinos como nas cadelas. Então, assim, se a gente for botar na ponta do lápis, de toda a conta, essa talvez seria a menor. Porque o tanto de procedimentos que a gente faz, pontua, é muita coisa.
1: Mas você falou em 80, não é?
2: E a gente chega a fazer até 80 atendimentos durante o dia. É muito. Você imagina isso né, durante o mês? É muita gente. A gente atende uma demanda muito grande daqui de Fortaleza.
1: Funciona no sábado e no domingo?
2: Não, não, senhor. É de segunda a sexta.
1: Sexta, não é?
0: E mas aí, eu acho que esse debate é importante... para a gente conversar sobre isso, né, Tom? Porque trazer esse assunto é importante, como você está dizendo, Mara. A cirurgia, receber o animal, avaliar, fazer o que tem que ser feito ali na emergência, na urgência. Mas o pós também é necessário, né? Não adianta fazer, tirar daquele sofrimento inicial e depois ele tá lá precisando de um pós-operatório, de uma medicação, de 2 ou 3 dias, sei lá, internados e não ter para onde ir e voltar para a rua com curativo, com remédio para se fazer, com um ponto para ser tirado. Não adianta, entendeu? Entendi. Então é importante a gente falar sobre isso para que vocês também... reavaliem né, a possibilidade de existir um espaço 24 horas para que possa atender essa demanda. E eu não estou nem falando de demanda particular do meu animal que está em casa, estou falando dos animais que estão infelizmente em situação de rua, que eles estão em situação de rua porque eles não têm opção, porque não são castrados, porque precisa realmente de uma campanha de castração muito mais intensa para se fazer, porque se eles estão na rua, uma ninhada de gato que vai sair quantos animais ali?
2: Sim.
0: Né? E aí é uma reprodução que é um enxugar de gelo, que não vai ter fim.
2: Você pontuou essa parte também da parte dos felinos, né? Que se reproduzem muito rápido. E a gente também reforça que a gente tem um vet móvel, que a gente também faz essa castração. Né? Toda semana a gente está com dois locais de Fortaleza para a gente estar conseguindo fazer esse controle populacional. Porque de qualquer forma a gente sabe que tudo é educação, né? A partir do momento que a gente entra nessa parte animal, a gente cuida do meio ambiente, cuida da saúde única, né? O meio ambiente, pessoas e animais.
1: A respeito disso, uma pergunta da minha curiosidade, que a Daniela já me falou, aquele cortezinho que faz na orelha do gato, que é aquilo?
2: Pronto, é pra ajudar a gente a identificar os animais que estão em colônias, que a gente chama, que são animais que estão em vários. E aí fica mais fácil pra gente ajudar a identificar que ele já foi castrado, pra ele não passar novamente pela anestesia, pra poder
1: entendi.
2: Facilitando.
1: Certo, certo. É isso.
0: É importante a gente falar sobre esse assunto. Tomara que na próxima vez que a gente conversa com vocês, você traga a boa notícia de que existe um hospital 24 horas, de que os animais podem ficar até se sentirem recuperados para serem adotados, quem sabe, por uma família que queira um amor desse em casa, né? E que não precisem voltar para as ruas, que a gente sabe a crueldade que é e do que eles passam nas ruas. E principalmente que as pessoas que atropelam esses animais... Que cobrem, né, que paguem por essa situação. Mara, muito obrigada. Mara Pinto, gestora de saúde da Secretaria.
1: Obrigada, Mara. Foi um prazer ouvi-la aqui.
0: Obrigada, Mara.
3: Sávio Manfredini.
4: Vamos falar agora, minha gente, trazer aqui um alerta importante da nossa programação para você que fez aí um imposto de renda e de repente caiu na malha fina ou está esperando algum tipo de restituição do imposto de renda. Paloma Vargas está aqui conosco para trazer esse alerta importante. Paloma, seja bem-vinda. Você que estava aí há quase 3 meses de férias, né?
5: Queria que fosse 3 meses. Os 15 dias que eles pudessem parecer 3 meses também ia ser legal.
4: É porque você faz tanta falta aqui na nossa programação, no nosso convívio,
5: Paloma Vargas. Eu gosto muito de estar aqui.
4: E 15 dias pareceram quase uma eternidade.
5: Tá certo, vou tentar tirar menos férias da próxima vez, fiquem tranquilos. Tudo bem, então a gente vai falar de golpes.
4: Cuidado.
5: Criminosos estão usando então o nome da Receita Federal para tentar dar golpe.

0: golpes nos contribuintes. O Sávio já falou, né? A gente já. Primeiro a gente alertava para os problemas que a gente podia ter na hora de entregar, né? De declarar.
1: Sim.
0: E agora a gente está alertando para pessoas, então, de má fé que usam esse período do segundo semestre para poder tentar ganhar algum dinheiro, dizendo que você clica aqui e tem a sua restituição, porém tem que pagar esse boleto primeiro. Ou então, você está na malha fina e para ficar de bem com o leão, você tem que pagar essa quantia. Existe esse tipo de crime, existe também, ou então, ou, né, o QR Code já com Pix, quando não é mais o boleto, já vem com Pix. E além disso, criminosos que estão aí tentando roubar os nossos dados, sabe? Roubar nossa senha, principalmente do gov.br, esse que é o portal, né, de serviços do governo federal, uma senha importante para todas as pessoas. Lá tem nossos documentos, tem toda a nossa vida já, né, no gov.br.
1: É verdade.
0: E os criminosos estão tentando, então, ter acesso a essas senhas para conseguir abrir conta em banco, dar outros golpes, pegar empréstimo em nome desses contribuintes. E para explicar um pouco mais de como isso é feito, a gente vai conversar aqui com a contadora, Valônia. Tudo bem, Valônia?
2: Olá, tudo bem? Tudo... Me escutam?
0: Sim, tudo bem. Então, Valônia, como é que funciona isso? O que, que os contribuintes têm que se atentar nessa hora para não cair nesse tipo de golpe?
2: Então, primeiro de tudo, a Receita Federal ela não entra em contato pelo WhatsApp, nem pelo e-mail, tá? Geralmente, o que, que os golpistas estão fazendo? Entra em contato no WhatsApp e na fotozinha do perfil coloca o desenho do golpe, né? Então, o contribuinte, o cidadão fica assustado e por muitas vezes clica no link, né? Paga um boleto indevido. Então, é importante alertar que a Receita Federal ela não entra em contato nem por SMS, nem WhatsApp, nem por e-mail. Então, muito cuidado. Né, se recebeu alguma mensagem nesse sentido, né, com esse teor, que é como você falou, muita gente aí está esperando restituição. Então, eles fazem o quê? Mandam mensagem, olha, para você receber sua restituição, você precisa pagar o boleto, ou você está em malha fina, você tem alguma pendência ali da sua declaração, e para você regularizar, você precisa clicar no link, às vezes, muitas das vezes, colocar os seus dados pessoais. Então, é o principal alerta que eu dou, né? Que eles não entrem em contato dessa forma.
0: Além disso, também é importante dizer como é que a pessoa, ela fica sabendo. Tanto que ela tem direito à restituição, né? No órgão mesmo, ou no canal oficial. Ou quanto ela está na malha fina e o que ela precisa fazer realmente para poder, então, ficar de bem ou quitar as contas com o leão.
2: Pronto. Já existe o aplicativo da Receita Federal, que nesse aplicativo você consegue acessar, inclusive o que está passando na tela, né, sobre o meu imposto de renda. Lá você consegue ver o status da sua declaração. Segundo, você pode procurar o órgão, tá? A Receita Federal, aqui em Fortaleza, nós temos um núcleo de atendimento, então lá mesmo você pode chegar e consultar. A Receita Federal também disponibiliza de chat, que é o Léo, é um atendimento virtual, ou até mesmo procurar um profissional, que ele vai conseguir consultar ali no portal. A gente tem um portal chamado ECAC. E nesse portal são centralizadas todas as informações onde nós conseguimos consultar se ele caiu em malha, o motivo da malha também, se ele tem alguma pendência, enfim, se ele tem restituição a receber, tudo isso nós conseguimos verificar nesse programa da Receita Federal, que o contribuinte também pode ter acesso com o CPF e a senha Gov, ele consegue consultar essas informações. Mas, via de dúvida, não sei utilizar aplicativo, não sei como funciona, pode procurar ou um profissional, ou então até mesmo a Receita Federal fisicamente, que o atendimento é aberto ao público.
1: É aquela situação, né, Valônia e Paloma, nada é fácil, nada costuma ser muito fácil nessa vida.
0: Então, se alguém.
1: Quando chega uma mensagem aí pra você no seu WhatsApp dizendo: ó, você caiu na malha fina, mas é simples de resolver, clique aqui pra saber mais, não clique. Chegar no seu e-mail esse tipo de mensagem, não clique. Alguém te ligou se dizendo que era do governo, não ouça, desligue. Entre em contato com a Receita Federal pelos canais, né, de comunicação oficiais. Aí você confirma a informação ou não, certo?
0: A gente tem relatos de patrocinados em redes sociais.
1: Que é o que é mais absurdo ainda,
0: isso,
1: né?
0: É. Algo do tipo assim, clique aqui para saber.

0: saber se está na malha fina.
1: Não,
0: patrocinado em rede social, por favor, pessoal.
1: Normalmente esse negócio de clique aqui, minha gente, já fique aí.
0: Corra,
1: nem pule, né? Passe adiante. Já dizia aquele, né?
2: Uma dica que eu sempre dou. Se você já está esperando restituição, você sabe que tem restituição, tem o site da Receita Federal, você coloca lá, restituição e imposto de renda. É o primeiro link que vai aparecer com o símbolo da Receita Federal. Você coloca seu CPF, sua data de nascimento. Lá vai dizer até, inclusive, qual é a sua data de restituição. Se por algum motivo não saiu a data, às vezes você já pode ficar em alerta e achar que pode ter algum problema e você procura a Receita Federal para identificar. Mas realmente, ligação, WhatsApp, e-mail, patrocinado, né, de Instagram, não clicar nesses links, porque aí pode haver vazamento de dados, né, os golpistas, o que, que eles tentam fazer? Coletar dados seus básicos, CPF, data de nascimento, muitas das vezes senha do Gov, né, porque é um aplicativo onde tem todos os dados, todos os documentos do contribuinte, às vezes até mesmo acessar os dados bancários do contribuinte, ou então até mesmo, às vezes, vírus que fica no aparelho e lá ele consegue coletar as informações bancárias, de cartão de crédito, né, informações de um modo geral do contribuinte.
0: Sempre importante as pessoas lembrarem isso, que a gente já repetiu várias vezes. A Receita não entra em contato. É o contribuinte que precisa entrar em contato quando acha necessário ou quando um profissional diz que é necessário, né? Acho que esse é o grande recado de hoje. A Receita não vai procurar o contribuinte. Ela não vai procurar você em nenhum jeito. É você que tem que procurar ela para resolver caso tenha algum problema. E as restituições, elas vão ser pagas esse ano até dia 31 de agosto, né? Para quem entregou e já sabe que tem restituição. Então é isso também. Tem que se atentar às datas oficiais que o governo federal ele disponibiliza no site. Você pode até não saber em qual lote você está, mas você sabe as datas.
1: Sim.
0: As datas, elas dizem muito ali, porque daqui a pouco no golpe eles não se atentam a isso, usam qualquer outro dia, e isso já é um indicador de que é uma fraude,
1: e
0: né?
1: Tem algo de errado.
0: É isso.
1: Valônia, obrigado, tá, pela sua participação e pelas orientações aqui para os ouvintes.
2: Eu que agradeço, obrigada a todos.
1: Até uma próxima oportunidade. Paloma Vargas, obrigado também.
0: Obrigadão.
1: Agora você fica conosco, né? As férias acabaram,
0: agora,
1: né?
0: Agora sim, agora é isso
1: aí. Vamos pra frente, né?
0: E pra quem caiu no golpe, eu esqueci de dizer, procure uma delegacia, faça um boletim de ocorrência, vá à Receita Federal, avise que caiu no golpe, isso também é importante, né? Entre lá no protocolo oficial.
1: Sim.
0: Se pagou alguma coisa, tente reaver o PIX com o banco. Então, existem caminhos. Lá no site do Diário do Nordeste, a gente deu caminhos para quem, infelizmente, caiu no golpe e vai precisar correr atrás para tentar minimizar esses prejuízos.
1: É isso, Paloma. Obrigado mais uma vez pela sua participação.
3: Ponto Poder.
1: Olha, primeiro, deixa eu trazer aqui um dado sobre o processo eleitoral desse ano. O Ceará tem quase 7 milhões de eleitores aptos a votar em 2026. O dado resulta aí do processamento realizado pelo Tribunal Superior Eleitoral após o fechamento do período de cadastro. O eleitorado cearense mantém aí uma predominância feminina. As mulheres representam aí 53% das pessoas aptas, enquanto os homens correspondem aí a 47% do total. Em relação à faixa etária, a maior concentração de eleitores e eleitoras entre 35 e 49 anos, seguida por pessoas de 50 a 59. No Brasil, as eleições 2026 vão contar aí com mais de 158 milhões de eleitoras e eleitores aptos a votar. E ainda sobre isso, a gente traz aqui um recado importante para você que não mora aí na cidade onde você costuma votar, tá? Processo de voto em trânsito, né? Ou seja, aquelas pessoas que não estão aí no seu domicílio eleitoral, no dia, não estarão, né, no caso, no dia das eleições, vão poder solicitar alteração temporária desse local de votação no chamado voto em trânsito, né? E é sobre isso que a gente vai trazer informações e esclarecimentos a partir de agora com o Marcel Leonardo, ele que é chefe da seção de apoio ao atendimento eleitoral do Tribunal Regional Eleitoral do Ceará. Marcel, seja bem-vindo, tudo bem?
3: Olá, é um grande

0: prazer para a gente poder esclarecer as dúvidas dos nossos ouvintes.
1: Marcelo, explica para a gente, né? Explica aqui para o nosso ouvinte, também telespectador, como é que funciona esse processo e aqui no Ceará, quais são as cidades em que isso acontece?
0: Pronto, nós estamos agora em um momento em que a gente diz que o cadastro eleitoral está fechado, que nesse momento não é possível fazer alistamento eleitoral, que é tirar o título pela primeira vez, alterar dados cadastrais, fazer transferência de local de votação de maneira definitiva, tá? Então, por isso que é importante que nesse momento, entre 20 de julho a 20 de agosto, é possível que o eleitor faça uma transferência temporária. O que isso significa? Ele pode fazer uma transferência somente para esta eleição. Então, se ele já souber que durante as eleições de 2026 ele vai estar fora do seu domicílio eleitoral, seja no primeiro turno, no segundo turno ou em ambos os turnos, ele pode solicitar nesse período, até o dia 20 de agosto, uma transferência temporária. Então, ele já vai, uma pessoa que por exemplo, que mora no interior do estado e sabe que vai estar em Fortaleza, ele pode fazer essa solicitação, tá? As cidades onde é permitido fazer são as capitais de estado, né, em todo o Brasil, e em cidades que têm mais de 100 mil eleitores. Então, basta que ele faça essa solicitação, que pode ser feita de maneira online, no site do TRE Ceará ou no site do TSE, na opção de autoatendimento do eleitor, ou então o eleitor comparecendo presencialmente em qualquer unidade de atendimento da Justiça Eleitoral, portando somente a sua identidade, documento de identidade oficial com foto. E ele pode fazer essa solicitação, que serve somente para as eleições de 2026, né? Não precisa ele fazer uma solicitação para retornar, para votar nas eleições, nas próximas eleições, no local antigo dele. Então, é só de maneira temporária.
1: E aí, Marcelo, até para o nosso ouvinte, telespectador, entender, quem não faz essa solicitação e no dia da votação ele quer participar do processo eleitoral, não consegue, né, no caso?
0: Isso, se a pessoa estiver fora do seu domicílio eleitoral e não tiver feito essa solicitação, ela não tem como votar, infelizmente. Então, nessa situação, ela tem que fazer uma justificativa eleitoral, é justificar sua ausência. Essa justificativa pode ser feita no dia da eleição por meio do aplicativo e-Título, que é um aplicativo oficial da Justiça Eleitoral. Ele pode fazer esse download e cadastrar os seus dados até o dia da eleição, para que no dia da eleição ele possa fazer essa justificativa, tá? Se no momento, no dia da eleição, ele não conseguir fazer, não tiver baixado o app e-Título, enfrentar alguma dificuldade, ele tem até 30 dias depois das eleições para poder fazer essa justificativa de ausência, ao que vai ser analisada pelo juiz eleitoral da sua zona.
1: Então tá aí, minha gente, as informações. Agradecer aqui a participação do Marcelo Leonardo, chefe da seção de apoio ao atendimento eleitoral do Tribunal Regional Eleitoral do Ceará. Marcelo, obrigado pela participação. Até uma próxima.
0: Disponho, estamos sempre às ordens.
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1: 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Eita, estamos começando. Bom dia, bom dia, bom dia, meus queridos amigos. Olha a hora, são 5 horas e 1 minuto. Estou aqui com o meu querido amigo Willio Fortunato, que, aliás, deu um baile ontem no programa Conversa com Tom, com a presença do nosso querido Paulo Quezado, foi um espetáculo. Pois bem, então estamos começando o nosso programa de hoje. Hoje, dia 27 já, não é? É, dia 27, tá terminando. Este mês é de 31, né? Um diazinho a mais. Pois bem, então estamos começando aqui a nossa equipe. A Línia Mariana, menina da Messejana, o nosso querido William Fortunato, moço da Calcaia, a Sarita de Queiroz, eu e a Dandan, Daniela de Lavor. Fim de semana foi bom, legal, beleza, pura, aproveitou bem?
2: Maravilhoso.
1: Oh, coisa
2: você aproveitou
1: boa.
2: O seu?
1: Muito, então, muito pronto. Mesmo.
2: Bom dia, ouvintes madrugadores.
1: Um negócio bom, final de semana, não é? Muito bem, estamos começando o programa de hoje, vamos até 9 horas da manhã, cumprimentar esta região maravilhosa do Brasil, começando hoje por São Luís do Maranhão. São Luís do Maranhão, bom dia, meus amigos lá de São Luís do Maranhão, Teresina, Piauí, aí vem Natal, em Ceará, Fortaleza, Natal, Rio Grande do Norte, o Rio Grande do Norte, Natal, Paraíba, João Pessoa, Pernambuco, Recife, a Veneza Brasileira, Alagoas, Maceió, Sergipe, Aracaju e Bahia, Salvador, Bahia, Bahia, nossa querida cidade de São Salvador, da Bahia, de todos os

0: Santos. Quem está nas outras regiões, belas regiões do Brasil, o nosso abraço, carinhoso abraço, não é? E quem está no exterior, que sempre está ligadinho com a gente, nosso abraço também a todos vocês. Vamos começando o nosso trabalho. Daniel Dravô, você acompanhou o futebol no fim de semana? Você como comentarista que está aí?
1: Eu acompanhei.
0: Para você que está tomando o lugar do Wilton Bezerra como a mais brilhante comentarista de nossa emissora.
1: Como é que foi?
0: Estou satisfeito.
1: Quem foi que jogou?
0: Satisfeito porque o Ceará ganhou, largou o cacete lá no São Bernardo. 4-3 o jogo.
1: Ainda bem, né? Que o Ceará estava só perdendo.
0: Saiu da zona de rebaixamento.
1: O Ceará.
0: Saiu da zona de rebaixamento.
1: Olha aí, rapaz.
0: Eita! Eu escrevi até um texto pro Diário do Nordeste. Energia renovável na virada alvinegra, hein? Turma da base, não foi não, Sarita? Os meninos entraram e... o primeiro tempo foi ruim. Minha amiga, eu só vi o primeiro tempo por dever de ofício, que eu tinha obrigação de escrever pro jornal. Mas o jogo ruim no primeiro tempo. Péssimo jogo. Aí, entrou o Júlio, hein? Meu amigo, a coisa mudou. Vozão foi pra riba. Vozão largou o cacete. Empatou, o time deles fez 2-1. O Vozão empatou de novo, o time deles fez 3-2. Aí o Vozão, não, 3, é. Aí o Vozão 3-3, 4-3, uma virada espetacular. Eu digo, eita, que agora vai. Ó, essa vitória, ela teve duplo significado. Por quê? Primeiro, a saída da zona de rebaixamento, exatamente na entrada do retorno. Você sai e entra. Sai da zona e entra no retorno fora da zona. Foi o primeiro recado espetacular. Segundo, a esperança de que a energia renovável, pode dar conta do recado aí e segurar o Vozão, hein? Um bocado de menino novo lá. Um bocado de Melk, João Gabriel, Luca, né? Quem mais, meu Deus, assim? O Enzo jogou bem. Quem mais estava lá, né? O Nico fez aquele gol, primeiro do empate, o Nico. Se de memória, só lembrando, né? Aí vem a crítica. Teve gol. Aí foi, gol do Vina. E quase que o menino, o Richardson, faz um gol. A bola bateu na trave. Aliás, aquele gol do Vina, parabéns, porque o Vina, ele construiu a jogada e fez o gol. Bom, para terminar aqui o negócio de futebol, que esse assunto foi o Bezerra, estou apenas falando, é que a crítica... Aí o cara vai dizer, rapaz, você vai criticar o Ceará depois de uma virada de 4-3? Não, meus amigos, é uma crítica construtiva. Atenção, Daniel Paulista, vai dar um jeito ali na defesa, hein? Houve falhas absurdas. Bola parada, inclusive o cara subindo para fazer lá o lereado dele. Então, essa é a crítica que a gente levanta aqui. Do jeito que estamos elogiando a virada... Não podemos pensar num time com tantas falhas na defesa como o Ceará cometeu ontem. Levando 3 gols. E por pouco não leva mais, né? O time dos homens no primeiro tempo, teve lá uma chance para fazer 2-0. Tá? Aquela bola bateu na trave. Tava 1-0. O ataque se formando à direita. Aquele grandão chato. Tava insultando todo mundo. Batendo. Não tô lembrado do nome dele, não. Ele bateu de primeira bola, bateu bem no cantinho da trave, salvou o Ceará. Então essa é a crítica, para dar uma olhada aí na defesa. Prontinho, feito esse comentário, nós vamos começar o nosso passeio pelo nosso jornal.
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0: Em jogo de 7 gols, o Ceará vence São Bernardo e deixa a zona de rebaixamento da Série B. Gostei, Rosão.
1: Ônibus do Ceará bate em muro do estádio do Junco em jogo do Cearense Sub-20.
0: União Progressista confirma Roberto Cláudio, vice de Ciro, e Capitão Wagner ao Senado. Siglas liberam apoio a Elmano.
1: PSD oficializa a candidatura de Ronaldo Caiado à presidência da República.
0: Berço político. Ciro, Girão e Elmano contam de onde vem a relação com a política no Ceará.
1: Jovem escapa de atentado, presta depoimento, mas acaba morto dias depois.
0: Funcionário é demitido por trabalhar 4 minutos a mais. A justiça

0: justiça anula a demissão.
1: Deputado Danilo Forte sofre infarto e é internado para procedimentos médicos.
0: O PP oficializa a candidatura de Samara Martins à presidência da República.
1: Mega Sena acumula e o prêmio vai a 23 milhões de reais hoje.
0: Aí é hoje a Mega Sena, né? De hoje, segunda-feira, né? De terça, hoje é diferente, né? Fortaleza se apresenta como cidade amiga ao setor audiovisual em evento.
1: Atleta de jiu-jitsu, Fernando Margarida, é encontrado pela família 5 dias depois de ter desaparecido.
0: Sobrevivente do Césio 137 é encontrado morto em Aparecida de Goiânia.
1: Morte de 2 adolescentes em cidade no Paraná é tratada como homicídio culposo pela polícia.
0: Voipes operou aviões com falhas sem correção definitiva antes de acidente em Vinhedo de Senipa.
1: Lula diz em Jornal dos Estados Unidos, ninguém vai nos derrotar com base em mentiras.
0: Cidade cearense pode ganhar parque temático com Torre Eiffel, Estátua da Liberdade e Coliseu.
1: Para a delegada, família de homem que se masturbou em academia pode responder por acobertamento.
0: Conheça Marcela Kozinski, vencedora do Miss Universo Brasil 2026.
1: Ferroviário perde para o Goiatuba e dá adeus ao acesso à Série C.
0: De virada, Brasil perde para a Turquia e fica com prata na Liga das Nações Feminina.
1: Entenda os motivos que levaram o Fortaleza a contratar Paulo Autuori.
0: Veja valor da dívida do Fortaleza em transfer ban no Mancaso Mancuso.
1: Justiça manda júri popular acusado de matar a pauladas vítima em situação de rua.
0: Marvel anuncia David Johnson como novo Pantera Negra.
1: Policial civil é morta pela esposa no Rio de Janeiro e sogros participaram do crime, diz a investigação.
0: Com Jair Bolsonaro em vídeo de IA, Flávio reforça imagem do pai em conversão. Sangue de Bolsonaro.
1: Ronaldinho Gaúcho é filmado em Esquenta do Fortal, aqui em Fortaleza.
0: Nova fábrica em Cariré vai gerar até 2 mil empregos a partir de outubro, diz Elmano.
1: Cid lamenta a candidatura de Ciro ao governo do Ceará. Resolveu se aliar com adversários históricos.
0: Eleitorado que irá às urnas em outubro no Ceará é mais velho do que o da última eleição.
1: Rival em 2022, PDT anuncia apoio a Elmano ao governo do Ceará em 2026.
0: Descobri o papel de defensor público na Bíblia, diz primeiro mulher cearense no cargo máximo da DPU.
1: Esses são os destaques de agora.
0: Muito bem, vamos então, agora são 5 horas e 11 minutos. Vamos agora dar uma passada pelos jornais do Nordeste brasileiro. Começando com ela, a Daniela de Lavor.
1: Vamos para o Diário de Pernambuco. Tem aqui Brasil e Argentina que enfrentam a crise diplomática após as ofensas de Milei. Mais um destaque. João Campos e Raquel Lira marcam presença na Missa do Vaqueiro em Serrita. Menino de 7 anos morre após se afogar num parque aquático de Olinda. Padrasto é preso por importunação sexual contra a enteada de 11 anos no sertão. Homem morre e filho fica ferido durante a ação da PM após denúncia de som alto em Tracunhaém. Mulher dará luz em Fernando de Noronha, onde partos são evitados há 22 anos. Tem ainda mais destaque. Líder de grupo criminoso é condenado a 37 anos por ataque a tráfico de drogas no sertão. Esses são os destaques do Diário de Pernambuco.
0: Agora vamos para o meio norte da cidade de Teresina. Té, suspeito, tenta matar rival. É desarmado e acaba baleado após luta corporal. Estudante relata como a educação pública transformou sua vida e a levou a intercâmbio em Singapura. Tentativa de ataque contra a mulher termina com 2 mortes em Santa Rosa do Piauí, chamados do meio norte de Teresina.
1: Agora a gente vai para o Imparcial, que é de São Luís, no Maranhão. Os 15 filmes já são mais pesquisados pelos brasileiros.

0: Um levantamento aqui que mostra um grande interesse do público por produções clássicas e contemporâneas. Tem ainda um homem preso, acusado, suspeito de vender drogas numa área próxima à faculdade de São Luís. A polícia apreendeu com ele crack, cocaína, balanças de precisão, dinheiro em espécie e cartões bancários durante a operação. Tem ainda 5 suspeitos que são presos em operação contra a facção criminosa em Nina Rodrigues. E a Alckmin diz que o governo vai manter negociação com os Estados Unidos sobre tarifas. Os destaques do Imparcial de São Luís, no Maranhão.
1: Agora o jornal Tribuna do Norte de Natal. ABC goleia Luverdense na Arena das Dunas e se classifica para a fase de acesso da Série D. América perde nos pênaltis para o Gama e é eliminado da Série D. FGTS decide nesta terça-feira distribuição de lucro. Veja quem recebe e como calcular o valor. Chamadas do Jornal Tribuna do Norte de Natal.
0: Agora nós vamos saber as notícias que chegam de Aracaju, Sergipe. Então vamos saber agora o que é notícia por lá através do Infonet, que traz notícia de Aracaju. Eleitores com deficiência podem solicitar transferência de sessão eleitoral. Tem ainda um motociclista que morre após colisão frontal com caminhonete em Indiaroba. Morre Joubert Moraes, um dos maiores nomes das artes plásticas de Sergipe. MDB do Sergipe oficializa a candidatura de Alessandro Vieira à reeleição no Senado. E também, jogador sergipano fala sobre a carreira na Ásia e o orgulho de representar Sergipe. Esses são os destaques de Aracaju, Sergipe.
1: Agora vamos para o Jornal da Paraíba. Jornal da Paraíba. Paraíba tem menor taxa de estelionato do Brasil em um ano, aponta no Ar de Segurança. Tem mais. Baixa umidade e Metebit alerta para 80 cidades da Paraíba. 13 vence no tempo normal, mas é eliminado da Série D pelo São José do Rio Grande do Sul nos pênaltis. Série D 2026. Veja os confrontos das quartas de final, chamada do Jornal da Paraíba.
0: E agora nós vamos para o Bahia Notícias. Sabe o que é notícia? Jair Ventura reconhece a falta de efetividade na derrota contra o Remo. Tem ainda mais um destaque. Com falha de Arcanjo, Vitória perde para o Remo e segue sem vencer fora de casa. Mais um destaque aqui da Bahia. Milei. Aqui, falha do Arcanjo. O treinador também saiu em defesa do goleiro Lucas Arcanjo. E esses são os destaques que a gente traz direto do Bahia Notícias.
1: Agora vamos para o Jornal Gazeta de Alagoas. Vaga de vice vira peça-chave na disputa pelo governo de Alagoas. Alagoas enfrenta explosão de casos de dengue, chikungunya e zika no primeiro semestre. Frota eletrifica cresce 300% em 2 anos e desafia infraestrutura de condomínios, chamadas do Gazeta de Alagoas. Prontinho, passeando pelos jornais, vamos agora ver aí a temperatura. Aliás, eu peguei uma chuvazinha boa quando vim trabalhar hoje, rapaz. Chovendo bem forte, depois passou. Quando eu cheguei aqui, tinha passado a chuva. Ô Fortunato, vamos lá dar uma olhadinha aí na nossa temperatura aí.
2: Previsão do tempo.
3: 26 graus.
1: É, pela madrugada também estava 26 graus, 1 hora da manhã, mas caiu. 2 horas da manhã caiu para 25, 2 horas da manhã. 3 horas da manhã caiu para 24, não. É, caiu para 24. 5 horas, 4 horas da manhã, 25. Agora já são 5h17. Fortunato já voltou aí dizer 26. Subiu ligeiro, né? Até com chuva, coisa esquisita. Aí, 8 horas da manhã, 26, continua. 10 horas da manhã, 26.

0: 27, 12 horas 29 graus, 14 horas continuou com 29 graus, 4 horas da tarde cai para 28 graus, 18 horas cai mais um pontinho, vem para 27, a chegada da noite, 8 horas da noite cai para 26, e às 22 horas, 10 horas da noite, 26, que é essa temperatura que está marcando aí, apesar de uma chuvinha lá fora. Bom, a umidade relativa do ar, 68%, podendo chegar a 92%. Olha aí, rapaz, vai ficar alta, né? De 68 pode pular para 92 durante o dia de hoje, umidade relativa do ar. Aí vem o sol nasce às 5 horas da manhã e 42 minutos, daqui a pouquinho, portanto, daqui a pouco, e o sol se põe às 17 horas e 38 minutos. Hoje vai ser um dia parecido com o de ontem, ou seja, sol com nuvens e chuvas passageiras. Sol, nuvens e chuvas passageiras. Deu uma chuvinha quando eu vim de lá para casa, para cá. Quando eu cheguei aqui, parou. Aí depois veio mais uma. Então vai ser assim. Quem está acompanhando pela TV Diário, nossa televisão, está mostrando um céu bem nublado, hein? Bem nublado mesmo. Bem nublado. Nuvens carregadas, como se diz, né? Um ângulo, eu não sei, essa daí onde é essa é o Sara de Queiroz, onde é essa avenida aí? Tá? É a avenida onde, ali na reitoria, né? Na reitoria aí é. Então tá aí um tempo bastante com nuvens bem cinzas, bem escuras, carregadas. Mas a previsão é essa, é sol com chuva, vai e volta, aquele vucu-vucu. Só serve para pegar a gripe na gente. Daniela de Lavô, são 5 horas e 20 minutos. Tem destaques que você separou, minha querida?
1: Bora lá, então, para o Diário do Nordeste. Vamos saber quais são os destaques que a gente traz aqui para você. Primeiro, vamos falar sobre essa nova fábrica lá em Cariré, que vai gerar até 2 mil empregos a partir de outubro. É um empreendimento do setor calçadista que chega ao estado na primeira planta fora do Rio Grande do Sul. Então, a fabricante gaúcha NKS Vulcanizados deve inaugurar em outubro uma nova unidade lá em Cariré, que fica a 265 quilômetros de Fortaleza e tem a projeção aí de pelo menos 2 mil empregos. Então tem a notícia aqui no Diário, o investimento estimado aí na unidade é de 40 milhões de reais. Segundo a publicação, o pacote inclui 24 milhões de reais em subsídios estaduais e a doação de um terreno pela Prefeitura de Cariré, pelo Governo do Estado, por meio da Agência de Desenvolvimento do Estado do Ceará, a ADES, onde vai ser erguida a planta industrial de 15 mil metros quadrados. A produção prevista é de 200 mil pares de calçados por mês, a partir do terceiro ano de funcionamento. Essa é a primeira unidade da NKS fora do Rio Grande do Sul. A nova empresa deve assumir galpões após a onda de fechamentos em Pentecoste. Então, tá aí a notícia para você, que principalmente para quem mora, né, ali na região, ó, mora em Cariré. Tem ainda um outro destaque, a Mega Sena acumulou e deve pagar o prêmio de 23 milhões de reais hoje. O próximo sorteio acontece hoje, nenhum apostador acertou as 5 dezenas e o sorteio que foi realizado ontem, com isso o prêmio acumulou para 23 milhões de reais. Apesar de ninguém ter conseguido acertar a quina, 75 pessoas acertaram a quadra. Os números foram 4, 20, 50, 73 e 02, que foi o resultado da quina. Então tá aí também para hoje esse prêmio. Você pode apostar, aposta mínima custa R$ 3,00, aí você escolhe 5 dezenas, mas o valor pode chegar até 193 mil se você acertar os 20 números no mesmo jogo. Outra notícia que a gente traz para você. Um funcionário foi demitido por trabalhar 4 minutos a mais, mas a justiça anulou a decisão por justa causa. Isso aconteceu numa empresa do ramo alimentício lá em Uberlândia, que é no Triângulo Mineiro. 4 minutos foi o tempo suficiente para um funcionário passar do expediente no emprego e ser demitido por justa causa. Agora, a Justiça do Trabalho de Minas Gerais anula a decisão da empresa do ramo alimentício que foi responsável por essa demissão. O nome da corporação não foi divulgado, mas a Justiça

A justiça revelou a impossibilidade de comprovar que a conduta do trabalhador foi grave o suficiente para justificar a aplicação da justa causa. Na legislação trabalhista, a demissão ela é considerada a punição mais severa. Segundo o processo enviado ao Tribunal Superior do Trabalho, a empresa alegou que o trabalhador permaneceu em serviço além da décima hora diária, sem autorização da chefia. Além disso, relatou que o episódio, somado a advertências e a uma suspensão aplicadas anteriormente, demonstra falta de comprometimento com o trabalho e justifica a decisão por justa causa. Agora, o que disse o trabalhador? Também conforme os autos do processo, o funcionário contou não ter ultrapassado intencionalmente o limite da jornada de trabalho. Igualmente, ele detalhou o que aconteceu. Segundo ele, a empresa permitiu uma jornada de 9 horas, com uma hora extra. Ele registrou no ponto 10 horas e 4 minutos, apenas porque precisava caminhar até o relógio de ponto, que fica instalado no vestiário, distante do setor onde ele trabalhava. O representante da empresa confirmou a versão. Ele reconheceu que o trajeto entre o setor e o relógio de ponto leva cerca de 5 minutos. Ele ainda admitiu que se houvesse o equipamento mais próximo, o trabalhador não teria ultrapassado o limite da jornada. Não à toa, o juiz concluiu que o excesso de 4 minutos na jornada foi insignificante. Também comprovou que não houve intenção do trabalhador de descumprir as regras da empresa e que parte desse tempo excedente aconteceu por conta da distância até o relógio do ponto. De acordo com a justiça, a punição máxima por causa de apenas 4 minutos além da jornada foi uma medida desproporcional. Assim, o funcionário terá direito a aviso prévio indenizado, férias vencidas e proporcionais com acréscimo de 1/3, 13º salário desproporcional, multa de 40% sobre o Fundo de Garantia de Tempo de Serviço, que é o FGTS, e multa prevista no artigo 477 da CLT. A sentença também reconheceu o direito do trabalhador adicional de insalubridade em grau médio e determinou que a empresa forneça o perfil psicofisiográfico previdenciário, que é o PPP. Por outro lado, o pedido de indenização por danos morais foi negado. Segundo o juiz, a reversão da justa causa por si só não garante direito à indenização. Para ter o direito à indenização, seria necessário comprovar que o trabalhador sofreu prejuízo à honra, à imagem ou à dignidade. Isso, contudo, não foi demonstrado no processo. E aí, temos aqui mais uma notícia que Guaramiranga, a Serra, pode ganhar parque temático com Torre Eiffel, Estátua da Liberdade e Coliseu. A gente vai saber os detalhes dessa história de Guaramiranga daqui a pouquinho. São 5 horas e 26 minutos. Então a gente tem mais uma notícia no diário, que é sobre o eleitorado, que vai às urnas em outubro aqui no Ceará. Ele é mais velho do que o da última eleição. Os dados divulgados pela Justiça Eleitoral revelam um envelhecimento dos votantes e mudança na faixa etária predominante em comparação com as eleições de 2024. O perfil do eleitorado cearense para as eleições de 2026 apresenta mudanças relevantes na composição por idade, apontado aí para o envelhecimento da população votante. Isso, pelo menos, é o que indica os dados divulgados pelo TSE nessa última segunda. De acordo com as informações do levantamento ao qual o Diário do Nordeste teve acesso, a maior parte dos eleitores no estado agora se concentra na faixa dos 30 aos 34 anos, somando aí mais de 734 mil pessoas. E essa é uma mudança significativa em relação a 2024, por exemplo, quando o grupo mais numeroso era mais jovem, composto de eleitores entre 25 e 29 anos, que totalizavam mais de 769 mil pessoas na época. Agora, esse grupo de 25 a 29 anos registrou uma queda e passou para 710 mil eleitores, saindo lá de 769. Os números divulgados pela Justiça Eleitoral mostram um crescimento na participação dos idosos. O grupo de eleitores com idades entre 70 e 74 anos subiu

0: subiu de 250 mil em 2024 para 267 mil em 2026. Aumentos parecidos foram registrados também em todas as faixas acima dos 60 anos. Também houve um aumento de eleitores com 100 anos ou mais. Enquanto em 2024 o Colégio Eleitoral do Ceará tinha 1.200 eleitores centenários, esse número saltou, saiu de 1.200 para 1.900 neste ano. Por outro lado, o volume de novos eleitores com base na pirâmide apresentou uma retração. O total de jovens de 16 e 17 anos cujo voto é facultativo, ou seja, eles não têm a obrigação de ir votar, caiu de 139 mil em 2024, caiu para 119 mil nesse ano. Especificamente entre os adolescentes de 16 anos, pelo que mostra o TSE, a redução foi de 58 mil pessoas para 47 mil votantes. Já na faixa dos 17 anos, o número recuou de pouco mais de 81 mil para 71 mil entre os dois períodos eleitorais. As mulheres compõem a maioria, então em termos de gênero, as mulheres continuam sendo a maioria do eleitorado cearense em quase todas as faixas etárias, inclusive no grupo maior, que concentra aí pessoas com idade entre 30 e 34 anos e que somam 385 mil eleitoras contra 554 mil homens. São 5h29. Bora pro primeiro intervalo? A gente volta já já, tem muito mais para você. Voltamos já.
1: Bom dia, Nordeste!

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2: Vamos começar então o nosso giro de notícias, trazendo para você os destaques. E a gente já começa sobre o tarifaço, né? Falando sobre as novas tarifas impostas aí pelo governo dos Estados Unidos na última semana, que podem atingir mais de 12% das exportações cearenses para o país. Que vai trazer os detalhes desse assunto é Diego Barbosa.
3: A decisão de aplicar novas taxas de importação a 60 países, incluindo o Brasil,

foi anunciada pelos Estados Unidos na última quinta-feira, dia 23. Cerca de 13% dos produtos cearenses exportados ao país de Donald Trump serão taxados em 37,5% para entrar no país norte-americano, conforme

0: e importações brasileiras. A imposição de tarifas leva à redução das quantidades comercializadas, o que preocupa as indústrias que têm os Estados Unidos como principal destino dos produtos. Na teoria, a tarifa é paga pelo importador norte-americano ao receber o produto brasileiro no país, mas os custos podem ser divididos entre as empresas e os negociadores, por redução das margens de lucro ou renegociação dos contratos. A Associação Brasileira das Indústrias de Calçados, a Abicalçados, afirmou em nota que o novo revés piora o que já estava ruim. O setor já havia revisado projeção de queda nas exportações totais de 3,6% para 7,1%. O cenário, conforme especialista, deve diminuir ainda mais a competitividade dos calçados brasileiros. A Confederação Nacional da Indústria, a CNI, defende que é preciso intensificar as negociações entre os dois países e buscar medidas para reduzir os impactos sobre a indústria brasileira. Para o órgão, é essencial que o diálogo entre Brasil e Estados Unidos seja mantido e aprofundado. A entidade, não à toa, já está em diálogo com o governo e com os setores afetados para transformar essas discussões em ações concretas de curto prazo. Por fim, assim como na tarifa de 25% aplicada após investigação comercial contra o Brasil, o governo norte-americano deixou de fora uma série de produtos da tarifa geral. Mais de 2 mil itens não serão taxados para nenhum dos 60 países. Integra uma lista: carne, café, frutas, cereais, óleos, sucos e outros alimentos. Com informações de Mariana Lemos, Diego Barbosa para Verdinha FM 92.5 e TV Diário.
1: O Tribunal de Justiça do Ceará iniciou hoje inscrições para o novo casamento comunitário em Fortaleza. Ao todo, serão disponibilizadas 50 vagas para casais em situação de hipossuficiência. Os interessados devem comparecer à sede do Núcleo Permanente de Métodos Consensuais de Solução de Conflitos, no bairro Cambeba. Casal deve ser maior de idade e comparecer junto ao local. Todas as pessoas devem realizar a inscrição portando um documento de identificação com foto e CPF. O Tribunal de Justiça do Ceará ressalta que serão efetuadas inscrições até o limite do total de vagas previstas. O casal também precisa apresentar a seguinte documentação de duas testemunhas maiores de 18 anos, identificação com foto, CPF e comprovante de residência em nome de cada uma. A celebração será realizada nos Jardins da Reitoria da Universidade Federal do Ceará, no dia 23 de setembro de 2026.
2: Guaramiranga pode ganhar um parque com réplicas de vários monumentos do Brasil e do mundo. Esse projeto é do engenheiro civil Joaquim Caracas e está em desenvolvimento. A gente vai entender agora um pouco mais com a repórter Beatriz Caldas.
3: Os monumentos históricos de diferentes países do mundo pode chegar em breve ao centro de Guaramiranga, na região serrana do estado. Inspirado no Parque Minimundo de Gramado, no Rio Grande do Sul, a ideia ganhou o nome de Meu Mundo Guaramiranga e já está começando a tomar forma. O idealizador do projeto, Joaquim Caracas, que também é secretário da Ciência, Tecnologia, Inovação e Desenvolvimento Social de Guaramiranga, explicou que o parque deve ter diversas esculturas feitas com impressoras 3D e pode começar a operar na cidade até o comecinho de 2027. Entre os monumentos que devem compor o projeto estão alguns marcos históricos cearenses e brasileiros, como a estátua de Padre Cícero, o Teatro José de Alencar e o Cristo Redentor, e internacionais, como a Estátua da Liberdade e o Taj Mahal. A escultura mais ousada deve ser uma réplica da Torre Eiffel de 30 metros de altura. Um vídeo que mostra a ideia do projeto a partir de imagens geradas por inteligência artificial viralizou nas redes sociais e dividiu opiniões. Entre os comentários, há elogios à ideia e críticas que argumentam que o parque temático não teria conexão com a identidade da cidade e poderia causar danos ao meio ambiente. O idealizador do parque, Joaquim Caracas, afirmou que o projeto ainda está sendo finalizado e que depois disso será avaliado pela Prefeitura de Guaramiranga e pela Superintendência Estadual do Meio Ambiente, a SEMASSE. Da redação, Ana Beatriz Caldas para a Verdinha FM 92.5 e a TV Diário.
2: É isso. São 5h38 da manhã e a gente começa assim.

0: as notícias. Vamos para o intervalo? Mais um intervalo chegando para a gente voltar. Até às 9 da manhã nós estamos juntos e depois do intervalo tem Egídio Serpa ao vivo. Já, já.
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1: Egídio Serpa, bom dia, Egídio Serpa. Tá aí o som. Vamos ver o som, Egídio, espera um pouquinho. Ajustar aí o som. Aguarda um pouco para a gente poder ouvir. Temos apenas a sua imagem, mas não a sua voz. Vamos lá, fale aí para a gente ver agora. Vamos. É, ainda não deu, não. Vamos ajustar aí para ele poder falar com a gente hoje, trazer as informações. Perfeito? São 5:42. Nós estamos apresentando o Bom Dia Nordeste. E vamos até 9:00 da manhã. Lembrando que hoje nós temos o Adalberto Barreto com tema livre, né, Daniela? Hoje tema livre. Então, se você quiser participar, será interessante você já mandar a sua pergunta, que o doutor Adalberto Barreto responderá a partir de 8:20. Então, vamos estabelecer o contato com Egídio Serpa para ouvir as informações que ele tem na área de economia, do mundo, dos negócios. Lembrando que hoje nós vamos ter ainda o horóscopo do dia, a mensagem dos astros para você, o alô para os nossos ouvintes, também o giro de notícias, o Rádio Notícias Verdes Mares, o mais antigo noticioso do Brasil, às 6:30 da manhã, um giro de trânsito. Agora sim, está tudo ok. Egídio Serpa, me dê um tostão da sua voz, Egídio Serpa. Então, a gente não deu ainda certo, não. Aguarda um pouquinho só, porque... Pronto, agora sim, agora...

0: A sua voz, tá vendo a voz de Cid Moreira, rapaz? Eita, que eu vou dizer.
1: Bom dia,
0: me dê um tostão da sua voz, Regílio Serpa.
1: Bom dia, meu caro Tom Barros. Bom dia, minha cara Daniela de Lavô.
0: Bom dia. Agora bom tá dia, tudo gente. Ok, Regílio. Agora tá tudo beleza, pode ir tranquilo aí.
1: Maravilha.
0: Vamos aos assuntos de hoje, né? A mensagem que você tem pra gente aqui, os assuntos de hoje. Bom, os despachantes aduaneiros estão elogiando a fiscalização da Receita Federal no Porto do Pecém, mas estão reclamando contra a morosidade dos fiscais da Secretaria da Fazenda. O que é que você pode contar a respeito disso?
1: Olha, Tom, despachantes aduaneiros que atuam no Porto do Pecém pedem espaço para destacar com elogios a atuação dos fiscais da Receita Federal do Brasil que, expeditos, têm sido ágeis na liberação das mercadorias importadas e exportadas por aquele terminal marítimo. Eles citam ainda o Time Stud, um sistema de acompanhamento criado pela Receita com metas a serem alcançadas, muitas delas cumpridas graças ao advento das fiscalizações sobre águas, já implementada, permitindo a liberação da carga antes que o navio que a transporta atraque no cais do porto. É um avanço fantástico, como disse a mim Sérgio Amora, presidente do Sindicato dos Despachantes Aduaneiros dos estados do Ceará, Piauí e Maranhão. Amora, contudo, não tem o mesmo entusiasmo quando fala sobre as tarefas que no mesmo espaço portuário do Pecém desenvolvem os fiscais da Secretaria da Fazenda, a Cefaz, do governo do Ceará. Ele me disse, o Amora, nem tudo são flores. A Cefaz não se preparou a tempo para a implantação do DUIMP, que é a Declaração Única de Importação, o novo documento eletrônico que centraliza todas as informações aduaneiras, comerciais, fiscais e logísticas das operações de importação no Brasil. Ela substituiu os antigos modelos de Declaração de Importação, o DI, e a Declaração Simplificada, a DSI, explicou o Sérgio Amora, com um tom de lamento. Ele acrescentou, por causa dessa falta de preparo antecipado, a DUIMP tem provocado atrasos inaceitáveis nas entregas das cargas. Para que se tenha uma ideia do que se passa, informo que hoje o menor prazo que a Cefaz leva para a liberação de uma nota de importação é entre 48 e 72 horas. É muito tempo. Tem mais. De acordo com o presidente do Sindicato dos Despachantes Aduaneiros do Ceará, Piauí e Maranhão, se isso já não fosse absurdo, com a evolução do sistema de controle da Secretaria de Siscoex 1 para o Siscoex 2, que enfrenta enormes problemas, esse prazo tem se estendido e a inacreditáveis 120 horas, isto mesmo, 5 dias para a retirada de uma carga já liberada pelos fiscais da Receita Federal. Sérgio Amora diz ainda que isso tem provocado graves prejuízos aos importadores cearenses, seja na questão comercial por falta de produtos ou no cumprimento dos prazos de entrega, algo que castiga gravemente os importadores que têm, em alguns casos, perdido free time de 10 dias. É um tempo que não se paga pelo armazenamento lá no porto, o que, por causa dessa demora, tem praticamente se tornado obrigatório. Essas são as informações e as reclamações, Tom, dos despachantes aduaneiros, que estão, como já dissemos, reclamando contra a morosidade, a demora que os fiscais da Secretaria da Fazenda do Ceará levam para liberar uma mercadoria, coisa que a Receita faz quase instantaneamente.
0: Os professores das universidades do Ceará e do Piauí estão propondo a transferência de água do rio Parnaíba aqui para Fortaleza, mas isso seria feito por dentro do mar. O engenheiro Hipérides Macedo já advertiu que essa ideia é absurda e inexequível. Você tem detalhes disso, hein?
1: Tenho sim, Tom. Olha, considerado a maior autoridade brasileira em recursos hídricos, o engenheiro cearense Hipérides Macedo, que criou o sistema de transferência de águas, do qual se beneficia hoje boa parte do estado do Ceará, incluindo a sua região metropolitana, disse ontem a mim que a ideia de transportar por dentro do mar as águas do rio Parnaíba, desde a sua foz até Fortaleza, é 100% inexequível.

0: inviável e absurda, foi o que disse a mim o Hipérides Macedo sobre essa ideia. Com o seu carregado e forte sotaque nordestino, Hipérides Macedo lastima que os autores dessa ideia sejam colegas seus, acadêmicos, mas sem qualquer experiência em projetos hídricos relevantes. Hipérides Macedo explica uma das inexequibilidades: não passará na análise mais elementar dos técnicos dos organismos ambientais. Ou seja, esse projeto, essa ideia, se transformada realmente em projeto, não vai ser aprovado pelo IBAMA, por exemplo. Ele explica que instalar dutos de até 3 metros de diâmetro no fundo do mar para trazer água do Delta do Parnaíba para a capital cearense exigirá motobombas de 5 em 5 quilômetros, algo impensável pelos danos que causará à fauna marinha. É uma ideia, sob todos os pontos de vista, incluindo os financeiros, os de engenharia e os ligados ao meio ambiente. É uma ideia má, é uma má ideia, disse ele, o Hipérides Macedo. Ele, absolutamente leigo neste assunto, eu tendo a concordar com os argumentos dos ex-secretário de Recursos Hídricos do Ceará e ex-secretário nacional de Irrigação do Ministério da Integração Nacional, cujo currículo é provavelmente o mais admirado na área acadêmica ligada à água e às suas múltiplas unidades. Aí está, pois, em poucas palavras, Tom, numa notícia curta, essa posição assumida pelo engenheiro Hipérides Macedo contra o absurdo dessa ideia. Ele considera isso, ele considera absurda essa ideia de transportar água do Rio Parnaíba para Fortaleza por dentro do mar. Ele mesmo, Hipérides Macedo, elaborou um projeto em que essa água seria transferida acompanhando a beira das dunas do espaço entre o Delta do Parnaíba e até a Acaraú, onde essas águas seriam lançadas para a irrigação do Vale do Acaraú, onde há perímetros irrigados com boa produtividade, boa produção e boa produtividade. De maneira que aí está a posição do Hipérides Macedo, já barrando o avanço dessa ideia que ele considera absurda e inexequível, meu caro Tom.
1: Serpa, as relações diplomáticas do Brasil com a Argentina estão enfrentando a sua crise mais grave em mais de 200 anos da história. Qual é a causa dessa crise que preocupa o empresariado brasileiro? Afinal, a Argentina é o maior parceiro comercial do Brasil no continente latino-americano. O presidente Milei fez uma declaração contra o Lula, isso causou uma verdadeira explosão de opiniões e de revolta, hein, Egídio?
0: Pois é, Tom. Aconteceu no sábado, lá em São Paulo, durante a convenção do Partido Liberal, PL, que oficializou a candidatura de Flávio Bolsonaro à presidência da República. O presidente da Argentina, Javier Milei, convidado especial para o evento, disse, no excesso de verborragia, que o presidente Lula é um prisioneiro. E ainda chamou o ministro do Supremo Tribunal Federal, Alexandre de Moraes, de lixo careca. O governo brasileiro reagiu imediatamente. O Itamaraty, que é o Ministério das Relações Exteriores do Brasil, emitiu uma nota na qual condena veementemente as declarações de Milei. Ato contínuo, o Palácio do Planalto convocou o embaixador da Argentina no Brasil, Daniel Raimondi, para dar explicações sobre a fala de Milei. E também chamou para consultas o embaixador do Brasil na Argentina, Júlio Boletti. O Júlio Boletti vai chegar hoje ao Brasil e vai ter uma reunião no Itamaraty com o chanceler brasileiro. As relações do Brasil com a Argentina atravessam, neste momento, a pior situação de sua história, sempre marcada pelo respeito e pela cordialidade. Mas agora essa relação deteriorou-se. Lula, um líder de esquerda, e Milei, um político de extrema-direita, sempre trocaram farpas desde que foram eleitos. No discurso que pronunciou na convenção que homologou a candidatura do seu amigo Flávio Bolsonaro para a presidência da República, o presidente argentino disse que a corrupção tomou conta de quase todos os países da América Latina e afirmou que só um governo de mão firme, como o dele, lá na Argentina, pode enfrentar e vencer esse tipo de dificuldade. Milei também disse que o presidente Lula promove uma campanha contra a Argentina. Na nota do Itamaraty, o governo brasileiro disse que é

especialmente lamentável que este episódio vergonhoso envolva o presidente de um país com o qual o Brasil mantém 203 anos de amizade e cooperação, e que tem o Brasil como seu principal parceiro comercial. Essa crise pode causar repercussão nas tratativas que o Mercosul vem mantendo com alguns governos da Ásia, incluindo a China e o Japão, para a celebração de acordos comerciais. Coincidentemente, o presidente Lula conversou ontem, domingo, por mais de uma hora com seu colega presidente da China, Xi Jinping, tratando de vários temas, incluindo as de áreas estratégicas como tecnologia, inteligência artificial, satélites, exploração e processamento de minerais críticos e comércio de fertilizantes. O Brasil é dono da segunda maior reserva mundial de terras raras, nas quais se encontram os chamados minerais críticos, utilizados na fabricação de chips para computadores e de naves espaciais. Os Estados Unidos querem também explorar esses minerais, mas, pelo andar da carruagem, a China, que tem afinidade ideológica com o governo brasileiro, parece ter a preferência do presidente Lula. Lula e Xi Jinping conversaram também sobre o acordo de livre comércio com a China, que está perto de ser assinado. A China e o Brasil deverão celebrar um acordo para a isenção de vistos de curta duração, com o que serão facilitadas as viagens de chineses para o Brasil e de brasileiros para a China, incrementando o turismo entre os dois lados. Os dois presidentes também abordaram a guerra na Ucrânia e no Oriente Médio e renovaram a disposição de ambos os governos de trabalhar pela paz. E lamentaram a falta de ação do Conselho de Segurança da ONU, que parece insignificante hoje diante da gravidade da situação na Ucrânia e no Oriente Médio. E para terminar, por falar no Oriente Médio, meu caro Tom Barros, o preço do petróleo do tipo Brent, referenciado e importado pela Petrobras, caiu hoje, segunda-feira, mais de 5%, estando negociado neste momento em Londres, na Bolsa de Londres, a 91 dólares por barril. Isto é consequência da redução das tensões entre Estados Unidos e Irã, que suspenderam seus mútuos ataques. Eu acabo de ler a imprensa internacional, os principais jornais mundiais, e eles estão dizendo que realmente o Irã suspendeu, o Irã, porque os Estados Unidos suspenderam faz 3 noites os bombardeios contra o Irã também suspendeu as retaliações que vinha tomando em represália aos ataques norte-americanos. Como o presidente Trump é um homem de temperamento que muda de 2 em 2 minutos, ele pode, neste momento, pode mandar de novo atacar o Irã, embora essa probabilidade seja menor, porque assessores do presidente Donald Trump já o aconselharam a não reiniciar os ataques ao Irã para buscar, enfim, um acordo de paz entre os dois países. Além do mais, também diz a imprensa internacional hoje, os assessores do presidente Trump disseram que não há mais alvos para serem atacados no Irã. Todos aqueles alvos que haviam sido planejados para os ataques foram alcançados, foram alvejados. E de maneira que hoje não há. Além do mais, a defesa dos Estados Unidos, o estoque de armamento dos Estados Unidos, segundo a imprensa de hoje, principalmente o The Guardian, o maior jornal de Londres, o armamento americano, o estoque de armas americanas usados no Oriente Médio caiu bastante, porque foi usado demasiadamente e agora esse estoque se reduziu. E por causa disso, os assessores, os conselheiros do presidente na área da segurança interna estão aconselhando o presidente a suspender realmente os ataques ao Irã na busca de uma solução. E eu acabo também de ler no The Guardian a notícia de que a Ucrânia tem uma startup que é uma empresa de inovação tecnológica que está produzindo mais de 100 drones por mês. E são esses drones que a Ucrânia, as forças ucranianas, estão usando para atacar no coração da Rússia, ou seja, para além da fronteira e para além de Moscou, que é a capital. Os alvos desses drones são as refinarias de petróleo da Rússia, que algumas das quais já foram alcançadas por esses

0: drones e sofreram graves prejuízos. E com essas informações e comentários, meu caro Tom Barros, minha cara Daniela de Lavor, eu me despeço de vocês aqui no Bom Dia Nordeste, prometendo voltar amanhã, terça-feira, com a graça de Deus. Bom dia a todos.
1: Bom dia,
2: Bom dia,
1: Egídio. Até
2: Egídio. Muito
1: amanhã.
2: obrigado, hein?
3: Que dia é hoje?
1: Hoje é dia 27 de julho. Hoje é o Dia Nacional de Prevenção de Acidentes de Trabalho. A data busca conscientizar empregados e empregadores sobre a importância de promover ações que garantam ambientes de trabalho mais seguros e saudáveis. Para alcançar esse objetivo, as organizações podem contar com a atuação de fisioterapeutas e terapeutas ocupacionais, além de disponibilizar equipamentos de proteção individual.
2: Também é o dia do pediatra. A data marca o dia da fundação da Sociedade Brasileira de Pediatria, em 27 de julho de 1910. A pediatria é a especialidade médica que presta assistência às crianças.
1: Hoje também é o Dia Mundial de Conscientização e Combate ao Câncer de Cabeça e Pescoço. Esses tumores se desenvolvem em regiões do corpo, como boca, língua, faringe, laringe, glândulas salivares, cavidade nasal e tireoide. O câncer de cabeça e pescoço afeta diretamente as funções da fala, deglutição, respiração, paladar e olfato. Os sintomas mais comuns são nódulos no pescoço, dificuldade para engolir, mudança na voz, rouquidão que não melhora, manchas avermelhadas ou brancas na boca e aftas. A melhor forma de prevenção é evitar o tabaco, o consumo excessivo de álcool e utilizar preservativos nas relações sexuais. Vamos para o intervalo. 6:01. Vamos para a próxima hora do Bom Dia Nordeste. Voltamos já já.
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2: Vamos conversar com esses madrugadores que estão desde cedo mandando mensagens aqui no WhatsApp da Verdinha. Então, se você mandou sua mensagem para cá, chegou a hora da gente bater um papo. Nosso WhatsApp é o 9 8885.

0: 7306, onde você registra a sua audiência e bota a sua voz nos nossos microfones. Então, tem muita gente mandando mensagem aqui e escrevendo no nosso WhatsApp. Então, vamos liberar esse WhatsApp aqui das pessoas. Vamos conversar aqui com os nossos madrugadores, liberando aqui então. Fala, Sione.
1: Bom dia, Daniele.
0: Bom dia.
1: Todos da Rádio dos Verdes Mares. Sione.
0: Bom dia para você, Sione.
2: Bom dia, Daniela. Bom dia, Tom Barros.
3: Bom dia.
2: Eu amanheci um pouquinho mais aliviado, um pouquinho de alegria, porque o Ceará estava com 9 partidas que não ganhava um.
0: Ganhou, não foi?
2: E ontem o Ceará ganhou de 4-3.
0: Coisa boa.
2: Um pouco aliviado, Sebastião da Vida aí.
0: Valeu, um beijo para a Ione, no São João do Tauap, o Douglas também.
4: Bom dia, Daniela, bom dia, Tomzinho.
0: Bom dia, Douglas.
3: Bom dia.
4: Motorista de aplicativo, falando diretamente de Fortaleza, passando para registrar minha audiência e desejar bom dia.
0: Bom dia para você, Douglas. Fala, Batista.
5: Bom dia, Daniel. Bom dia, Tom Barros. Bom dia, Nordeste. Bom dia para todos. Quem falar aqui é Batista de Jaimbaú. Estou com...
0: Cortou, Batista, teu áudio. Não veio completo. Fala, Fátima.
6: Bom dia, Nordeste. Bom dia, Tom. Bom dia, Daniel.
0: Bom dia, Fátima, na Maraponga.
7: Bom dia, Nordeste. Bom dia, Tom Barros. Bom dia, Dani. Toda a equipe da Verdinha, os ouvintes. Que o nosso Senhor Jesus Cristo é um ótimo início de semana para todos nós. Que nos proteja de todo o mal. Amém. Vamos ver.
0: Um beijo para você.
8: Bom dia, menina linda. Estamos aqui, Dani.
0: Bom dia, Zé Raimundo.
8: Ouvindo teu programa como sempre. Um abraço aí pra ti, pro Tom.
3: Obrigado, meu irmão. Um abraço.
8: Como o Tom disse, a vitória do Ceará foi excepcional. Agora o nosso ferrinho que...
0: Pois é, o bichinho decepcionou,
8: mas isso mesmo. Manda um abraço aqui pra nós aqui, Zé Raimundo Araturi, na escuta. Um abraço aí pros meus amigos lá da Rua da Feira, no Antônio Bezerra. Pessoal aqui da Rua 6, Rua 9, no Araturi. E no mais, é tomar um cafezinho e curtir teu programa. Um abraço. Que Deus
0: um abraço, Zé Raimundo.
8: Pra você e a todos.
0: Zé Raimundo devia ter ido pro estádio, né? Era ver o jogo do Ferrão pra ele ganhar. Mas não deu pra ir. Fala, Neto.
9: Bom dia, Tom Barros.
3: Bom dia, meu irmão. Um abraço, hein?
9: Passando aqui pra desejar um bom programa pra todos nós. É o Neto aqui da Padre Mororó. Um
3: valeu, Neto.
9: A todos da Rede Bale.
0: Um abraço, Neto.
10: Bom dia. Oi. Como estão vocês? Como amanheceram? Novo dia. Deus abençoe. Viu? Madrugadora. Tá tudo bom, viu? Por aqui. Um abraço pra quem estiver aí bem grandão.
0: Um abraço, dona Silvia.
11: Daniela de Lavor. É Davi Duarte, a todos que fazem aí o Bom Dia Nordeste, que tenhamos uma semana brilhante, cheia de energia, de saúde, de paz. E quero abraçar meu sobrinho Sérgio Duarte, que nesse momento já está ouvindo a Verdinha, está no ônibus da cidade, carregando seus passageiros. Eita. Que Deus os abençoe. Valeu, bom dia.
3: Bom dia.
0: Bom dia para o Josué também. Um alô para Núbia, na Maraponga.
3: Alô, Núbia, bom dia.
0: O Josué Pompeu, ele é do Pará, mas está aqui pelo Ceará. Um abraço para você,
3: um
0: viu?
3: Um abraço, bom dia.
0: Bom dia também para o nosso ouvinte Paulo Sérgio, lá da Feira de Messejana. Feliz semana para o Luiz Viana, de Uruburetama. Também para o nosso ouvinte Lucinha, em Grossos, no Rio Grande do Norte. Olha aí, nosso querido Ailton Basílio, na cidade de São Gonçalo do Amarante. Deus te abençoe, Ailton Basílio.
3: Um abraço, Ailton Basílio. Um abraço para você. Bom dia. Parabenizo aqui os aniversariantes de hoje. A Inês Cabral me mandou essa relação com a Regina Castelar Pinheiro. Mudando de idade, ela mora na Sapiranga. Um abraço para ela. Ricardo Costa, lá do Ceará Sporting Clube. Bom dia e parabéns. E o Rodrigo Muniz também aniversariando. Bom dia, parabéns.
0: Bom dia.
12: Bom dia, Daniela de Lavor, querido Tom Barros.
3: Bom dia.
12: Aline Mariano, que Deus abençoe a todos. Bom dia, Nordeste. Estou aqui ligadinho, Soares, do Parque Jari.
0: Bom dia. Ótimo dia, Soares. Um abraço para você. Geraldo de Mossoró, bom dia. Pedro Antônio de Barbalha, bom dia. Bom dia também.

0: Bem, para o Mastroianni, lá em Cariré. Bom dia para Madalena. Um beijo, Madalena. Um beijo para Angélica. Um beijo também para Ana Maria. Um beijo para Luciana. Cadê aqui? São lá do Jardim das Oliveiras. Bom dia para o Ricardão, que está no Albert Sabin. Bom dia para você, Ricardão. Mais um ouvinte sintonizado por aqui. É a Francisca do Bom Jardim. Um alô para Mombaça, através do Miguel Félix. Também para Teliana, Barra do Ceará. Bom dia para o Reginilton. Bom dia,
1: Bom dia,
0: Reginilton.
1: Reginilton.
0: O Zé do Álcool, lá em
1: Fala, Zé.
0: Moretama. É, Vânia, Vera e Marluce, na Vila União. Bom dia para o George Quental, que está indo para Madalena levando a gente de carona. Bom dia. Quem está por aqui também é o Valdenberg, lá de Russas. Bom dia, eu sou do Crato, mas eu tô em Corrente, no Piauí, e não deixo de ouvir a Verdinha. Suélio Bezerra. Um beijo para você, Suélio. Quem tá aqui também é o Maurício, Silvia e todo mundo na Itália. A equipe inteira do Mercadinho Ping Pong Averazzano na Itália. Um beijo para vocês, muito obrigada pela audiência vindo direto da Itália, que maravilha. Então, Maurício, Silvia e toda a equipe do Mercadinho lá na Itália, sintonizados no Bom Dia Nordeste. Muito obrigada pela audiência. Bom dia para o nosso ouvinte lá do Conjunto Ceará, que é o Mauri Bezerra. Um bom dia para você, Mauri. Lá em Parelhas, no Rio Grande do Norte, também tem mais ouvinte sintonizado. Tem o Rogério Barroso no Conjunto Ceará. Bom dia para você, Rogério. Flaudique, Maranguape. Leopoldo, no Tupamirim. Bom dia. Tem também a Dona Leó no Conjunto Esperança, né, Dona Leó? Silveirinha também tá por aqui. O Jonadab em Cascavel. Tem o Ari Pinto sintonizado também. Bom dia para você, Ari. Quem mais? Vamos liberar mais áudio por aqui? Tem o Vinícius Félix no Presidente Kennedy. E a gente libera agora mais um áudio de ouvinte. É a Zaira.
2: Bom dia, Daniele.
0: Bom
2: Bom dia,
0: dia.
2: Tamara. Bom
1: Bom
2: dia para
1: dia.
2: ti, da Verdinha, Zaira do Jardim Guanabara. Daniele, estou triste que o ferroviário perdeu.
0: Pois
2: Mas é isso
0: é,
2: mesmo.
0: Zaira.
2: Um abraço. Bom começo de semana para nós.
0: Mas na próxima vamos torcer para ele ganhar, né?
3: Daniela Delavô, bom dia, Tom
1: Bom
3: Barros,
1: dia.
3: Roberto de Queiroz, viu? Estamos indo aqui até o Itamberá Calcaia, pela 222, tranquilo ainda, viu? Uma hora
0: Que
3: dessa,
0: bom.
3: tranquilo.
0: Pô, tamo junto, hein? Tamo junto.
4: Bom dia, Daniela. Bom dia, Tom Barros.
1: Bom dia,
4: Saudações
1: meu irmão.
4: alvinegras.
0: Bom dia, Jair.
4: Aí, bebendo um cafezinho com bolo mole, uma caneca do Ceará que eu ganhei com meu nome e uma tapiocazinha de forno saindo para a encomenda. Bom
0: Tá
4: dia a todos.
0: bonito, viu? Tá bonito.
5: Bom dia, Tom Barros. Bom dia, Daniela.
1: Bom dia.
5: São Paulo, Vigilante, Final da Aldeota. Só recepcionar a audiência.
0: Beijo para você, João Paulo.
6: Bom dia, Daniela. Bom dia, Tom Barros.
1: Bom dia.
6: Gorete do Montes, estou aqui ligadinha ouvindo vocês.
0: Um
6: Um grande
0: beijo,
6: abraço.
0: Gorete.
7: Bom dia, Daniela de Lavô.
0: Oi,
7: Bom dia, Tom
0: Célio.
7: Barros, e bom dia a todos.
1: Bom dia.
7: É excelente segunda-feira e ótima semana a todos. Célio,
0: Pra
7: dia
0: nós.
7: 23.
0: Beijo, Célio.
8: Bom dia, Daniela. Bom dia, Tom. Aqui é o Marco Júnior
1: Bom
8: falando. Boa
1: dia.
8: semana para vocês aí.
0: Um abraço para nós essa boa semana. Fala, Raimundo.
9: Bom dia, Daniel de Lavô. Bom dia, Tom Barro.
1: Bom
9: Estou
1: dia.
9: aqui me arrumando aqui para ir para o trabalho. E cedo logo, quando vocês começam, já estou em prontidão assistindo vocês direto, todos os dias. Aqui é Raimundo Nonato, Conjunto Ceará, falando com todos vocês da bancada. Que Deus abençoe o trabalho de vocês, hein?
0: Um
9: Bom
0: beijo,
9: dia.
0: Raimundo. Bom dia.
6: Bom dia, Tom Barros. Bom
1: Bom
6: dia,
1: dia.
6: Nordeste. Dani, manda um alô para Angelina Cavalcante, Sueli Gomes, no Montes.
0: Beijo, Angelina. Um beijo para você também, Sueli. Tem o Aldinho lá de Major Salles, no Rio Grande do Norte. Tem o Natanael no Crato, sintonizado também. Tem também aqui o nosso ouvinte, lá no Rodolfo Teófilo. Sintonizado, um abraço para você. Então, se você ainda não mandou sua mensagem, faz agora, hein? Bom dia. Farias Pedrosa, lá de Nova Russas, no Ceará, sintonizado. Totonho, na Lagoa Redonda, bom dia também. Bom dia, passando para parabenizar minha mãe Fransquinha Sobreira pelos seus 80 anos hoje. Eita, que maravilha, Fransquinha. Saúde para você, muita saúde, que você tenha.

0: muita saúde para aproveitar muito tempo de vida ao lado da sua família, que a sua filha faz aqui a comemoração. E vai comemorar no domingo, hein? Dia 2 de agosto. Parabéns, Francinha. Deus te proteja, viu? Saúde para você. Petrônio no São Gerardo, bom dia. Totônio na Lagoa Redonda, bom dia para você. Nosso ouvinte aqui dizendo que acendeu uma luz aí pro Ceará. Só vi negros tão felizes, né? Pelo menos estão acordando felizes. Tô ligado, hein? É o Betim. 6h14. Vamos pro nosso horóscopo, né?
1: Vamos lá pro horóscopo do dia. Mensagem dos astros para você.
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1: O signo de Áries, o céu hoje para os arianos sugere atenção redobrada à rotina de trabalho e as chances de evolução profissional. Trabalhe com discrição para evitar interferências indesejadas, mostrando sua capacidade de gestão. O dia também acende uma luz sobre onde investir sua energia produtiva. Mensagem para os arianos.
0: Agora, quem é do signo de Touro, nesse 27 de julho, a previsão é a seguinte. O céu atual sugere uma fase cheia de reflexões para você, que é do signo de Touro, com acontecimentos que podem angustiar. Então, para você manter um equilíbrio emocional e evitar gastos desnecessários, principalmente por impulso, é preciso você ter muito cuidado. Então, mantenha a atenção na sua zona social material, pois há espaço para tensões, hein? Você que é do signo de Touro. Cuidado.
1: Agora, o signo de Gêmeos. A semana sugere ajustes nas relações para sanar conflitos, já que a Lua transita entre a área íntima e a área das amizades. Empatia e solidariedade são essenciais para amenizar o estresse cotidiano diante do tenso aspecto Vênus-Marte entre o âmbito familiar e o seu signo Gêmeos. À medida em que a sensibilidade aflora, você percebe a importância de administrar melhor seus sentimentos com clareza. Mensagem para os geminianos.
0: Agora você que é de Câncer, no céu da semana, a Lua sugere chances de articulação de parcerias profissionais e aumento de demandas. Enfrente os desafios com equilíbrio emocional, evitando alimentar problemas, conforme sinalizado aí pela tensão entre Vênus e Marte. Lembre-se, as mudanças na convivência podem ser significativas nesse período, hein? Atenção, canceriano.
1: Agora o signo de Leão. O céu de hoje para Leão sugere um cuidado extra com o equilíbrio do dia a dia. Aproveite a fase cheia da Lua para conciliar descanso e práticas saudáveis com suas responsabilidades. Há espaço para desafios nas relações, mas a chave está em adotar posturas conciliadoras. Lembre-se, o bem-estar é um compromisso diário que você tem. Mensagem para os leoninos.
0: Para você, que é do signo de Virgem, o céu dessa segunda sugere dedicar atenção ao fortalecimento das suas parcerias, dada a passagem da Lua envolvendo a área social e íntima. É recomendável que você mostre empatia e amenize comportamentos agressivos ao lidar com possíveis conflitos, principalmente no ambiente de trabalho, ressoando a tensão entre Vênus e Marte. Então, essa mensagem é para você, do signo de Virgem.
1: Agora, Libra, o céu sugere para os librianos a relevância de harmonizar seus interesses com os de seu círculo de relações na esfera do dia a dia, já que a Lua avança entre família e parceiros. Se desafios surgirem, a indicação é para desenvolver uma abordagem emocional equilibrada com a Lua transitando pelo eixo crise espiritual. Mensagem para quem é de Libra.
0: Para você que é do signo de Escorpião, o céu da semana convida a um entendimento mais apurado com aqueles ao seu redor. Esse é um período propício para os acordos, graças à Lua na sua fase cheia nessa área de comunicação em cotidiano. Fique atento para evitar que mal-entendidos cresçam e se intensifiquem, justamente por conta do embate entre Vênus e Marte na sua área de amizades e de intimidade. E essa mensagem é para você, que é do signo de Escorpião.
1: Agora, Sagitário. Para quem é de Sagitário, o céu sugere uma postura mais ativa e de ótimo diálogo com o ambiente para lidar com as tarefas do dia a dia, já que a Lua está na área material social.

0: numa fase de plenitude. Pode haver espaço para algumas tensões por causa da competitividade, já que Vênus e Marte, na área do trabalho e do relacionamento, pedem diplomacia, você que é de Sagitário.
1: E para você que é de Capricórnio, é o seguinte, o céu do momento sugere a você de Capricórnio a necessidade de zelar pelo bem-estar na vida privada e se posicionar de forma proativa diante de demandas emergentes. Com a Lua passando por Capricórnio e a sua área familiar, com a sua fase cheia, é fundamental evitar suposições que possam levar ao estresse. A tensão entre Vênus e Marte pede reflexão na espiritualidade e no cotidiano. Mensagem para você, que é do signo aí de Capricórnio.
0: Agora, Aquário, céu desta semana propicia um profundo aprendizado. Ao superar desafios e reajustar os seus projetos e colaborações profissionais. A lua cheia na área crise e comunicação pode sugerir um momento turbulento, mas é importante não permitir que conflitos coletivos desestabilizem você emocionalmente, você que é de Aquário.
1: E você, hein, que é de Peixes? A semana para você, pisciano e pisciana, pede equilíbrio, tanto na vida social como no trabalho. Com a Lua no eixo amizades material, indica aí uma fase de maior envolvimento com o grupo, mas é importante você estar atento para não assumir muitas responsabilidades e ficar o quê? Sobrecarregado. Além disso, a tensão entre Vênus e Marte sugere desafios nas relações familiares, cuidado e atenção. Lembre-se de manter a calma e a serenidade diante das adversidades. Esse alerta é para você, do signo de Peixes. Tá aí a previsão do personal para hoje, segunda-feira, dia 27 de julho. Vamos para o intervalo agora, são 6 horas e 21 minutos. A gente volta na sequência, dando um giro no trânsito, para saber como é que Fortaleza acordou nessa segunda-feira. E, claro, conversando mais um pouquinho com você. Já, já.
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0: Jornalismo que fala a nossa língua, 6h24, um rápido giro pelas principais avenidas de nossa cidade.
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0: Vamos lá. Avenida Leste Oeste, com movimento intenso vindo da Barra do Ceará, na direção da Igreja da Prainha. Mas não tem engarrafamentos. No sentido contrário, movimento muito calmo, ou seja, da Igreja da Prainha na direção da Barra do Ceará. Pela parte baixa da Leste Oeste, ao lado da 10ª Região Militar, movimento pequeno. E na Avenida Alberto Nepomuceno, sob o viaduto da Leste Oeste, movimento também muito tranquilo neste começo de manhã. Avenida da Universidade, com movimento calmo, sentido Parangaba Centro, no cruzamento com a Avenida 13 de Maio, bem ao lado da Concha Acústica da Reitoria da Universidade Federal do Ceará. Portanto, tranquilo na Avenida da Universidade. 6h25, daqui a pouquinho, Rádio Notícias Verdes Mares. Avenida Washington Soares, com movimento maior, claro, vindo do Eusébio na direção de Fortaleza, pela CE-040, pegando a Washington Soares. No sentido contrário, o movimento é menor, ou seja, na direção do Eusébio de Aquiraz, cruzamento com a Avenida Oliveira Paiva. Mas tudo muito tranquilo na Avenida Washington Soares. São 6h25, dentro de 5 minutos, o Rádio Notícias Verdes Mares, o mais antigo noticioso do Brasil. Alô para os nossos ouvintes, Maria Albende lá na cidade de Sobral, bom dia para ela. Everaldo Magalhães também com a gente, Leilton Goldamei, bom dia. César Freire na Aldeota, Sônia Adriane, bom dia. Neguinho Iano no Planalto Calcaia, Val Tavares lá de Quixadá, Fernandes Bastos, FBI, registrando a audiência. Um abraço do Titico do Oroz, Marta Duarte do Meireles, a Federalina do Ipalmirim, o João Marques lá do Cedro, a Raimundinho da Igreja Nossa Senhora dos Remédios e a Marinei Salles com o Clígio, marido dela, já ouvindo a gente. Com você,
2: tem também, Dandan, aqui o Lúcio Coelho e a Luísa do Bom Sucesso, sintonizados. Um beijo para você, Lúcio e Luísa. Quem está também aqui é o Bocorinha, no Jacarecanga. Tem também o nosso ouvinte Vicente Marculino, que está lá na Maraponga. Bom dia, aqui é o Nascimento, falando de Guarapuava. Um abraço para você. Manda aí um alô para o meu pai, Ferreirinha, lá no Quintino Cunha. E um para minha amiga Roseli, em Guarapuava. É Paraná, é Guarapuava? Um abraço para você. Tô aqui aguardando. Bom dia, Dani Tom. É a nossa ouvinte que vai nos levar de carona daqui a pouquinho lá para a BR-116, né, Mazé? Deus te acompanhe, hein? Olha só, que querido que chegou por aqui, Antônio José. O ferrão ficou pelo caminho. Pois é, Antônio José. Que pena, mas na próxima vai estar tudo certo, né? Futebol não é assim, essa doideira. Baturité tem que estar aqui no Baturité. É o nosso ouvinte lá de Currais Novos, que está lá no Baturité, que é o Jacques Elano. O Cláudio tá lá em Semoaba, um abraço para você, Cláudio, com muita chuva por lá, né, Cláudio? Fala, Paulinho.
3: Oi, Tombal, tamo por cá.
0: Bom dia, meu irmão.
3: Bom dia, Daniela Della Voi, Tombal.
2: Bom dia.
3: Paulinho, motorista de Mora Nova, junto com o Caio, meu Oi. Filho. Chegando aqui em Fortaleza para fazer mais um descarrego. Abraço para vocês.
2: Legal.
3: Bom trabalho. E tudo
0: Obrigado,
3: bom.
0: Irmão.
2: Um beijo, Paulinho. E ele é caminhoneiro e já anda com o filho Caio. Com certeza, talvez, né? Quem sabe aí um futuro caminhoneiro também. Nos dê audiência, hein, Caio? Um abraço. Fala, Paulo Ayrton.
4: Bom dia, Daniel.
0: Bom dia, meu irmão.
4: Aqui quem fala é Paulo Ayrton Ramos, aqui do Parque dos Irmãos. Vizinho do Aripito, rapaz. Aripito é um rico de caba bom, né?
2: É nosso ouvinte.
4: É igual a mim também. Pois tá bom, meu filho. Bom dia. Bom dia, meu alô pra mim, Paulo Ayrton Ramos.
0: Paulo Ayrton, bom dia.
2: Um beijo, Paulo Ayrton.
4: Muito obrigado.
2: Um abraço pra você. Pro Aripito também.
5: Bom dia, Daniel. Bom dia, Tombar. Bora pro Oroça, tá na hora.
2: Ele mandou bem na hora mesmo, viu? 6h13 ele escreveu. Um beijo pra você, viu, Reginaldo? É bom que se a gente esquecer, eles lembram, né? Uma ótima segunda-feira. Maluquinho do Brega, lá de Penedo, Alagoas. Um abraço pra você, Maluquinho do Brega. A Raquel Tricolor também tá por aqui, né, Raquel? Um abraço pra você. Então, se você...

0: você quiser sua voz por aqui, é só mandar no WhatsApp da Verdinha, tá? 98887-1306. Vamos dar uma pausa no Bom Dia Nordeste agora de meia hora, porque tá chegando o Rádio Notícias Verdes Mares. Tom Barros continua com vocês. E eu volto 7. 7 horas eu tô de volta pra gente abrir as portas do consultório de Alberto Barreto, bater um papo e seguir com o Bom Dia Nordeste até as 9. Então eu te espero. Daqui a meia hora eu volto.
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1: 6 horas e 32 minutos. Bom dia. Hoje, segunda-feira, dia 27 de julho, ano 2026, manchetes do Rádio Notícias Verdes Mares. Jogadora que agrediu adversária em jogo de futsal no Eusébio é investigada por crime de lesão corporal. PDT confirma apoio à pré-candidatura de Armando de Freitas e reata aliança na base governista. União Progressista anuncia Roberto Cláudio como candidato a vice ao lado de Ciro Gomes na chapa de oposição. Novo tarifaço dos Estados Unidos deve impactar em mais de 12% as exportações cearenses para o país norte-americano. No esporte, Ceará volta a vencer e deixa a zona de rebaixamento da Série B do Campeonato Brasileiro. E o Fortaleza deve iniciar trabalhos com o novo treinador ainda nesta semana. Essas e outras matérias a partir de agora.
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1: 6 horas e 33 minutos.
0: Segurança.
1: A jogadora que agrediu outro atleta durante partida de futsal no Eusébio está sendo investigada por crime de lesão corporal. Alânio Pereira tem as informações.
3: A Polícia Civil passou a apurar o ocorrido depois que um boletim de ocorrência foi registrado contra a agressora. A terceira

tradicional da região metropolitana e o núcleo de inteligência da corporação estão responsáveis pelas investigações. O caso aconteceu na última quarta-feira, no ginásio Joaquim Gregório, no Eusébio. Na ocasião, acontecia a partida.

0: A agressora foi punida pela Liga Desportiva do Eusébio com uma suspensão de 5 anos das atividades na cidade. Além disso, o time As Resenhas foi eliminado da competição. Segundo a Prefeitura do Eusébio, a equipe da Secretaria de Esporte e Juventude acompanhou a atleta que levou chutes na cabeça durante atendimento na UPA da cidade e ressaltou que ela passa bem. O Ministério Público do Ceará divulgou uma nota repudiando as agressões praticadas durante a partida. O órgão disse que acompanha as investigações por meio do Grupo Nacional de Combate à Violência nos Estádios. Alânio Pereira para a Verdinha FM 92.5 e TV Diário.
1: 6 horas e 35 minutos.
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1: O PDT confirmou o apoio à candidatura do governador Elmano de Freitas à reeleição. A decisão veio durante convenção do partido, realizada no fim de semana. Os detalhes estão com Luana Barros.
3: A retomada da aliança acontece 4 anos depois do rompimento entre os dois partidos, que modificou o cenário eleitoral de 2022 e tem repercussões até hoje. Na época, o PDT resolveu lançar o ex-prefeito de Fortaleza, Roberto Cláudio, ao invés da governadora e pré-candidata à reeleição, Isolda Sela, nome apoiado pelo PT. O resultado foi o lançamento de Elmano de Freitas para a disputa pelo governo do Ceará pelo PT, e ele acabou vencendo ainda no primeiro turno. A crise de 2022 acabou resultando na desidratação do PDT, que perdeu prefeitos e deputados, além de lideranças importantes, como o ex-ministro Ciro Gomes e o senador Cid Gomes. Desde 2022, os dois irmãos estão em lados opostos da política cearense e devem estar em lados diferentes nas eleições de 2026. Ciro, como candidato ao governo do Ceará da oposição, e Cid como pré-candidatura ao Senado na chapa governista. Agora o PDT retoma a aliança com o PT e pleiteia vaga na chapa majoritária com o ex-secretário da Casa Civil, Chagas Vieira. A convenção de sábado contou com as presenças do governador Elmano de Freitas e dos antigos filiados ao PDT, Cid Gomes, agora no PSB, e o prefeito de Fortaleza, Evandro Leitão, agora no PT. Luana Barros para a Verdinha FM 92.5 e TV Diário.
1: A Federação União Progressista confirma que vai compor a chapa majoritária de Ciro Gomes ao governo do estado do Ceará. As informações estão com a repórter Ingrid Campos.
4: A Federação União Progressista realizou a sua convenção partidária neste domingo em Fortaleza. A composição, formada pelos partidos União Brasil e Progressistas, definiu apoio à candidatura de Ciro Gomes, do PSDB, ao governo do Ceará, e o lançamento de uma candidatura própria ao Senado. Dessa forma, Roberto Cláudio será candidato a vice-governador ao lado de Ciro e Capitão Wagner será candidato ao Senado. Os dois são filiados à União Brasil. A federação também confirmou apoio à segunda candidatura de oposição ao Senado, representada por Alcides Fernandes, do PL. Apesar dessas definições no âmbito da federação, os partidos individualmente não referendaram as decisões sobre chapas majoritárias. Apoiados em princípios que garantem a autonomia de cada órgão partidário, tanto União Brasil quanto Progressistas aprovaram apenas a ata referente aos cargos proporcionais, ou seja, a Câmara dos Deputados e a Assembleia Legislativa do Ceará. Isso acontece porque a federação é presidida por Capitão Wagner, que é um nome de oposição ao governo petista de Elmano de Freitas, enquanto os partidos avulsamente são presididos por figuras governistas. O União Brasil é comandado pelo deputado federal Moses Rodrigues e o Progressistas pelo também deputado federal AJ Albuquerque. Ambos afirmaram ao Ponto Poder que, embora apoiem a campanha de Elmano à reeleição, ainda não decidiram quais serão suas posições sobre o Senado. A definição deve ocorrer somente após as convenções partidárias de todas as legendas de peso do campo governista. Ingrid Campos, para a Verdinha, FM 92.5 e TV Diário.
1: O deputado federal Danilo Forte está internado desde a última quinta-feira após sofrer um infarto. A equipe do parlamentar disse que ele precisou passar por um procedimento cirúrgico e que segue em recuperação com quadro estável. A informação foi divulgada nas redes sociais do parlamentar e reforçada em nota enviada à imprensa. Por orientação do cardiologista, Danilo Forte não esteve presente à convenção partidária.

0: da área do Progressistas. No lugar do deputado, esteve o filho Davi Paes Forte, constituído como procurador dele. Danilo Forte disse que realizou um cateterismo com STEP, procedimento feito para abrir artérias entupidas no coração. Ele também assegurou não sentir mais dores e que em breve deve retornar à atividade política. 6:40.
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0: As novas tarifas impostas pelo governo dos Estados Unidos na última semana podem atingir mais de 12% das exportações cearenses para o país. Os detalhes estão com Diego Barbosa.
2: A decisão de aplicar novas taxas de importação a 60 países, incluindo o Brasil, foi anunciada pelos Estados Unidos na última quinta-feira, dia 23. Cerca de 13% dos produtos cearenses exportados ao país de Donald Trump serão taxados em 37,5% para entrar no país norte-americano, conforme cálculo de fonte especializada. O percentual representa cerca de 228 milhões de reais em vendas aos Estados Unidos. Aplicando a alíquota de 37,5% sobre esse valor, o impacto tarifário potencial seria de aproximadamente 85 milhões e meio de reais, de acordo com economistas. O levantamento considerou as exportações cearenses aos Estados Unidos no primeiro semestre de 2026, com base em dados do Comex Stat, plataforma do governo federal com dados de exportações e importações brasileiras. A imposição de tarifas leva à redução das quantidades comercializadas, o que preocupa as indústrias que têm os Estados Unidos como principal destino dos produtos. Na teoria, a tarifa é paga pelo importador norte-americano ao receber o produto brasileiro no país, mas os custos podem ser divididos entre as empresas e os negociadores, por redução das margens de lucro ou renegociação dos contratos. A Associação Brasileira das Indústrias de Calçados, a Abicalçados, afirmou em nota que o novo revés piora o que já estava ruim. O setor já havia revisado projeção de queda nas exportações totais de 3,6% para 7,1%. O cenário, conforme especialista, deve diminuir ainda mais a competitividade dos calçados brasileiros. A Confederação Nacional da Indústria, a CNI, defende que é preciso intensificar as negociações entre os dois países e buscar medidas para reduzir os impactos sobre a indústria brasileira. Para o órgão, é essencial que o diálogo entre Brasil e Estados Unidos seja mantido e aprofundado. A entidade, não à toa, já está em diálogo com o governo e com os setores afetados para transformar essas discussões em ações concretas de curto prazo. Por fim, assim como na tarifa de 25% aplicada após investigação comercial contra o Brasil, o governo norte-americano deixou de fora uma série de produtos da tarifa geral. Mais de 2 mil itens não serão taxados para nenhum dos 60 países. Integra uma lista carne, café, frutas, cereais, óleos, sucos e outros alimentos. Com informações de Mariana Lemos, Diego Barbosa para Verdinha FM 92.5 e TV Diário.
0: A cidade de Cariré deve receber uma nova fábrica e gerar até 2 mil empregos a partir de outubro. A informação foi repassada pelo governador Elmano de Freitas. A fabricante gaúcha NKS Vulcanizados deve inaugurar uma unidade no município já no segundo semestre. De acordo com Elmano, as obras do galpão industrial, que abrigará a empresa, estão na reta final. O investimento estimado na unidade é de 40 milhões de reais. O pacote inclui 24 milhões em subsídios estaduais e a doação de um terreno pela Prefeitura de Cariré e pelo Governo do Estado. A produção prevista é de 200 mil pares de calçados por mês a partir do terceiro ano de funcionamento. Esta será a primeira unidade da NKS fora do Rio Grande do Sul. 6:44.
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0: A colheita de milho em Ocara, no maciço do Baturité, tem expectativa de bons resultados agora em 2026. A safra deve se aproximar de 40 mil toneladas. Egídio Serpa tem as informações.
3: Bom dia, teleouvintes do Rádio Notícias Verdes Mares. Iniciada no último sábado, dia 25, prossegue hoje e pelos próximos dias a colheita mecanizada da safra de milho.

0: do município de Ocara, pouco mais de 100 quilômetros ao sul de Fortaleza. A safra foi plantada e está sendo colhida em áreas que variam de 30 hectares até 600 hectares. A maior delas pertencente ao agricultor Francisco Márcio e nela, como nas outras, a produtividade alcançou 110 sacos de 60 quilos por hectare. A safra deverá alcançar 3.960 toneladas de milho. Os produtores de milho de Ocara estão agora mobilizados numa campanha para a criação de uma cooperativa, para o que estão buscando o apoio do governo do estado e também do sistema cooperativista do Ceará. Além disso, eles estão fazendo um apelo às empresas da avicultura cearense para que comprem o milho produzido em Ocara para a fabricação de ração para aves. Hoje, os avicultores cearenses consomem milho produzido aqui no Ceará e também no Piauí, no Maranhão, em Tocantins e até no Mato Grosso. Egídio Serpa para o Rádio Notícias Verdes Mares.
1: 6 horas e 45 minutos, um giro pela cidade de Fortaleza.
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1: A Avenida Leste-Oeste com movimento intenso, principalmente vindo da Barra do Ceará, na direção da Igreja da Prainha, mas não tem engarrafamentos. No sentido contrário, o movimento é um pouco menor, ou seja, da Igreja da Prainha, na direção da Barra do Ceará. Na parte baixa da Leste-Oeste, trânsito normal também no cruzamento da Avenida Alberto Nepomuceno. Na parte baixa, pela direita, para quem vai pegar na direção da Catedral, ou à esquerda, quem vai pegar Cefaz para Diracema, movimento tranquilo, sem engarrafamentos, no cruzamento Leste-Oeste e Avenida Alberto Nepomuceno. Avenida da Universidade, sentido Parangaba Centro. Movimento intenso, mas sem engarrafamentos, do cruzamento com a Avenida 13 de Maio, exatamente em frente à reitoria da Universidade Federal do Ceará. Em toda a extensão da Avenida da Universidade, movimento intenso, mas sem engarrafamentos. 6 horas e 47 minutos no próximo bloco. Público do Aleluia se emociona com mensagem deixada pelo Papa Leão XIV. Tribunal de Justiça abre inscrições para casamento coletivo aqui na capital. No esporte, Ceará voltou a vencer, deixou a zona de rebaixamento da Série B do Campeonato Brasileiro. E o Fortaleza deve iniciar trabalhos com o novo treinador ainda esta semana. Essas e outras notícias logo após o intervalo aqui na Verdinha, 92,5, jornalismo que fala a nossa língua.

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0: 6:50. O cidadão fortalezense que deseja viver em um bairro mais arborizado pode solicitar o plantio de mudas pelo programa A Árvore da Minha Calçada. Mais detalhes estão com Ana Beatriz Caldas.
1: Você sabia que é possível adotar uma árvore em Fortaleza? Pois é. Um programa da Secretaria Municipal do Urbanismo e Meio Ambiente, intitulado Árvore na Minha Calçada, permite que fortalezenses que desejem um bairro mais arborizado possam solicitar gratuitamente o plantio de novas mudas em suas ruas. O programa possibilita o plantio de árvores nativas, como ipês, flamboyãs, pimenteiras e outros. Para participar, basta entrar em contato com a Secretaria por meio dos canais oficiais do órgão e aguardar a avaliação técnica da pasta. Caso o local escolhido pelo cidadão seja viável, a SEUMA autoriza o plantio e avalia qual a muda ideal para o local. Em seguida, uma equipe técnica realiza o processo. Apesar de ser uma iniciativa da gestão municipal, o programa conta com a colaboração dos cidadãos que solicitarem o plantio de novas mudas. Quem solicita deve se responsabilizar pelos cuidados com a planta, principalmente nos primeiros meses. Para saber mais sobre como solicitar a sua árvore, basta acessar a matéria completa no Diário do Nordeste. Da redação, Ana Beatriz Caldas, para a Verdinha FM 92.5 e a TV Diário.
0: A edição 2026 do Aleluia foi marcada por mensagem especial do Papa Leão XIV, enviada direto do Vaticano. As informações estão com Tainá Martinez.
2: Na mensagem, o Santo Padre reconheceu os frutos da evangelização gerados pelo festival ao longo de quase 3 décadas, dirigiu um recado especial aos jovens e concedeu sua bênção apostólica aos participantes e organizadores. O pontífice também convidou os participantes do evento a manterem viva a experiência de fé para além dos dias do festival, reforçando a importância da oração, de perseverança e da confiança em Cristo. Ao abordar os desafios da atualidade, Leão XIV utilizou o exemplo de São Carlo Acutis para incentivar os jovens a fazerem o uso responsável das redes sociais e da inteligência artificial. O Santo Padre recomendou que essas ferramentas fossem utilizadas com moderação e discernimento.
3: Tomando como referência, aconselho-vos a utilizar bem as redes sociais e a inteligência artificial, usando de forma moderada e disciplinada estes instrumentos, pois eles podem lançar-nos em um mundo irreal, no qual o efêmero, a mera aparência e o engano acabam ocupando o lugar dos verdadeiros valores e do que realmente importa.
2: Ao concluir a mensagem, o Papa concedeu sua bênção,
3: rogando a Deus que vos fortaleça nas provações e vos ajude a viver com fidelidade o chamado à santidade. Concedo a minha bênção apostólica a todos os participantes e organizadores do festival Aleluia. Deus vos acompanhe sempre.
2: Em mensagem de volta ao Vaticano, o arcebispo metropolitano de Fortaleza, Dom Gregório Paixão, agradeceu ao Santo Padre em nome da Arquidiocese de Fortaleza e reafirmou a comunhão da igreja local com o sucessor de Pedro. Tainá Martinez para a Verdinha FM 92.5 e TV Diário.
0: As barracas e a atividade dos barraqueiros da Praia do Futuro passam a integrar oficialmente o patrimônio histórico-cultural aqui da cidade de Fortaleza. Elisiane Correia tem as informações.
4: O reconhecimento foi estabelecido pela Lei nº 11.678, publicada no Diário Oficial do município, e reforça a importância desse espaço para a história, a cultura e a economia da capital cearense. A legislação destaca que as barracas representam muito mais do que um ponto de lazer. Elas são referência da culinária cearense,

0: fortalecem o turismo, geram empregos e contribuem para o desenvolvimento econômico da cidade. Além do patrimônio material, a lei também valoriza a atividade dos barraqueiros, reconhecendo sua tradição e relevância para a identidade cultural de Fortaleza. O texto também autoriza o registro oficial desse bem cultural, garantindo a proteção prevista na legislação municipal. A medida segue os princípios do artigo 216 da Constituição Federal, que trata da preservação do patrimônio cultural brasileiro. A nova lei determina ainda que o poder público, em parceria com a comunidade, desenvolva ações para preservar e valorizar esse patrimônio. Entre elas estão iniciativas de educação ambiental, capacitação dos barraqueiros e melhorias na infraestrutura das barracas, sempre com foco na sustentabilidade. A legislação garante a participação da comunidade, dos barraqueiros e de outros setores interessados na elaboração de políticas públicas voltadas à preservação da Praia do Futuro, um dos principais cartões postais e símbolos culturais de Fortaleza. Elisiane Correia, para a Verdinha FM e TV Diário.
1: 6:56. Começou a 21ª edição do Festival de Música da Ibiapaba. A programação segue até sábado, dia 1º de agosto, em Viçosa do Ceará. Os participantes têm acesso a mais de 70 oficinas formativas, feira de artesanato, gastronomia e um roteiro com cerca de 30 atrações musicais em diversos pontos da cidade. Todos os shows contam com recursos de acessibilidade. Na abertura das atividades, o Grupo Carioca de Jazz das Minas fez homenagens a artistas como Pina Simone, Elza Soares, Dona Ivone de Lara e Alcione. Nesta segunda, a Praça Clóvis Bevilacqua terá apresentação de Lorena Nunes. Na terça, Pingo de Fortaleza faz o seu show. Na quarta, Jorge Helder comanda os trabalhos. Na quinta, a artista Maken interpreta Aura em seu show. Na sexta-feira, é a vez de Marcos Café e do Grupo Artístico MI. O encerramento às atividades, no sábado, tem show da banda Lagosta Bronzeada. A programação do Festival de Música da Ibiapaba é gratuita. Está em discussão um projeto que pretende criar um parque com esculturas gigantes em Guaramiranga. As informações estão com a repórter Ana Beatriz Caldas.
2: Um projeto inusitado que pretende recriar diversos monumentos históricos de diferentes países do mundo pode chegar em breve ao centro de Guaramiranga, na região serrana do estado. Inspirado no Parque Minimundo de Gramado, no Rio Grande do Sul, a ideia ganhou o nome de Meu Mundo Guaramiranga e já está começando a tomar forma. O idealizador do projeto, Joaquim Caracas, que também é secretário da Ciência, Tecnologia, Inovação e Desenvolvimento Social de Guaramiranga, explicou que o parque deve ter diversas esculturas feitas com impressoras 3D e pode começar a operar na cidade até o comecinho de 2027. Entre os monumentos que devem compor o projeto estão alguns marcos históricos cearenses e brasileiros, como a estátua de Padre Cícero, o Teatro José de Alencar e o Cristo Redentor, e internacionais, como a Estátua da Liberdade e o Taj Mahal. A escultura mais ousada deve ser uma réplica da Torre Eiffel de 30 metros de altura. Um vídeo que mostra a ideia do projeto a partir de imagens geradas por inteligência artificial viralizou nas redes sociais e dividiu opiniões. Entre os comentários, há elogios à ideia e críticas que argumentam que o parque temático não teria conexão com a identidade da cidade e poderia causar danos ao meio ambiente. O idealizador do parque, Joaquim Caracas, afirmou que o projeto ainda está sendo finalizado e que depois disso será avaliado pela Prefeitura de Guaramiranga e pela Superintendência Estadual do Meio Ambiente, a SEMASSE. Da redação, Ana Beatriz Caldas para a Verdinha FM 92.5 e a TV Diário.
1: O Tribunal de Justiça do Ceará inicia hoje inscrições para um novo casamento comunitário em Fortaleza. Ao todo, serão disponibilizadas 50 vagas para casais em situação de hipossuficiência. Os interessados devem comparecer à sede do Núcleo Permanente de Métodos Consensuais de Solução de Conflitos no bairro Cambeba. O casal deve ser maior de idade e comparecer junto ao local. Todas as pessoas devem realizar a inscrição, portando um documento

0: de identificação com foto e CPF. O Tribunal de Justiça do Ceará ressalta que serão efetuadas inscrições até o limite do total de vagas previstas. O casal também precisa apresentar a seguinte documentação de duas testemunhas maiores de 18 anos de idade, identificação com foto, CPF e comprovante de residência e nome de cada uma. A celebração será realizada nos jardins da Reitoria da Universidade Federal do Ceará no dia 23 de setembro de 2026. 7 horas.
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0: O Ceará voltou a vencer depois de 7 jogos na Série B do Campeonato Brasileiro. E o Fortaleza tem expectativa de ter o primeiro contato com o novo treinador já nesta semana. Fernanda Alves tem as informações.
2: Depois de um jejum de 7 jogos, a equipe do Ceará voltou a vencer e ainda foi fora de casa. Conseguiu 3 pontos diante do São Bernardo numa partida de 7 gols. 4 para o Ceará, 3 para o São Bernardo. E agora, com 3 pontos na mala, sai da zona de rebaixamento, pelo menos momentaneamente. 22 pontos na 16ª colocação. Ainda tem outras partidas dessa 20ª rodada para acontecer. E aí é ligar o secador e torcer para que a equipe permaneça ali fora do Z4. É importante ressaltar também que o próximo jogo do Ceará será agora só daqui a mais de uma semana, porque será no dia 7 de agosto, a partir das 8h30 da noite, diante da equipe da Ponte Preta. É o momento onde o Ceará consegue vencer, diante de uma semana conturbada, principalmente envolvendo essa questão dos salários atrasados. Falando do Fortaleza, a equipe já tem um novo treinador, ele vem para treinar o clube junto ali de toda a sua comissão técnica, chega a Fortaleza terça-feira, vai acompanhar o jogo entre Fortaleza e Botafogo de Ribeirão Preto, observar de longe para ver os detalhes que ele já precisa fazer as correções e deve ser apresentado ainda esta semana. O Fortaleza que segue treinando normalmente. Hoje é o último dia de treino já pronto, amanhã já vai enfrentar o Botafogo de Ribeirão Preto e aí a equipe quer vencer mais uma vez, conquistar 3 pontos e seguir ali entre as 6 principais equipes da competição. A expectativa da estreia dele é que seja no jogo contra o Palmeiras na Copa do Brasil. Com as informações do Fortaleza e do Ceará, direto da redação, Fernanda Alves, para a Rádio Verdinha 92.5 e TV Diário.
0: 7h02. 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
1: 7:05 agora. Bom dia para você. Estamos de volta com o Bom Dia Nordeste para a gente dar continuidade por aqui ao nosso trabalho e saber de você, como é que você tá por aí do outro lado. Já saiu de casa? Já saiu de casa e já está enfrentando o trânsito na cidade? Então a gente traz para você agora informações de trânsito, a gente conversa com você também, ouvinte. Claro, tem também a participação de Adalberto Barreto, já ele entra ao vivo para conversar com a gente, para responder as suas dúvidas, as suas questões, para te ajudar a entender um pouco desse universo todo da nossa mente, do nosso emocional. Hoje ele abre as portas do consultório para a gente conversar com ele. Ele continua no Quito, lá no Equador, mas ele está ao vivo para conversar com a gente daqui a pouquinho. Então você que quer a sua resposta aí de Adalberto Barreto, já pode mandar no nosso WhatsApp, tá? 98887-1306, 98887-1306, para a gente trazer aí muita informação para você, nosso ouvinte, que está dirigindo ou está saindo agora dessa cidade, ou passeando para algum compromisso, indo para algum compromisso de trabalho. As crianças ainda estão de férias, né? Será que o trânsito está tranquilo? Vamos saber. Mas antes disso, vamos dar bom dia, porque estamos com uma... para a gente dar com a nova hora aí, para a gente saber como é que está o trânsito. Mas antes disso, tem a nossa equipe sintonizada, tá? Nossa equipe está por aqui. Vamos dar bom dia primeiro para ele, William Fortunato. Bom dia para você, William Fortunato. É ele que coloca no ar tudo que você ouve pela Verdinha FM 92,5. Bom dia, Fortunas. Bom dia também para a nossa querida Aline Mariano. Ela que recebe os nossos ouvintes, nossos convidados, organiza tudo nesse estúdio, nesta engrenagem, nesta maquininha aqui. A Aline é que comanda, viu? O negócio vai funcionando porque ela tá aí dando as ordens. A Aline Mariano é nossa assistente de estúdio. Tem também ela, nossa querida Sara de Queiroz, nossa produtora maravilhosa, que também tem várias ideias boas. Bom dia para você, Sarinha. Sara de Queiroz, nossa produtora. E para temos também ainda, colocando a gente no ar, para TV Diário, porque além do rádio, nós estamos no ar também na TV. Então, para quem está sintonizado com a gente na TV Diário, você está vendo o trabalho de quem? Eli Gomes. É? O diretor de imagem? É o Eli? Olha, Eli Gomes. Seja bem-vindo ao horário da madrugada, Eli Gomes. Com ele, temos o Diego Castro e Carlinha, Davi Magalhães. Davi Magalhães, essa é a equipe que está colocando a gente no ar para TV Diário. Então, se você está escolhendo ver rádio com imagem, você está vendo o trabalho do Eli Gomes, do Diego Castro e do Davi Magalhães. Na redação integrada do Sistema Verdes Mares, nós contamos ainda com todo o suporte na produção da Sofia Leite, além do nosso estagiário João Duarte. Então tá aí, esta é a nossa equipe maravilhosa. E para completar essa equipe, a gente completa, sabe como? Com você. Você que sintoniza na Verdinha FM 92,5. Você que liga na TV Diário, no canal 22. Você que nos acessa também pelo site do Diário do Nordeste ou pelo site da Verdinha. Enfim, você que escolhe se você é o nosso ouvinte, se você é o nosso telespectador, ou se você é o nosso internauta. E é junto com você que nós seguimos por essa segunda-feira aí para a próxima hora, para saber, inclusive, como é que está o trânsito. Então, deixa eu saber? Vamos lá, dar um giro nas câmeras.
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1: Tá aí. Vamos

saber agora como é que está o trânsito na nossa cidade através das câmeras de monitoramento. Tem os ouvintes também participando, viu? Então, já já eu vou trazer aqui as mensagens dos ouvintes que vocês é que nos ajudam demais em relação ao trânsito para nos dizer como é que está o trânsito na cidade. Está difícil? Tem semáforo que não está funcionando? Tem algum trânsito mais complicado? A gente vai saber. Nesse momento, a gente vai te levar lá para o viaduto que dá acesso ali à Barra do Ceará, Leste-Oeste, vizinho Mercado Central. Tá fluindo. Tem mais movimento para quem tá vindo no sentido da Barra, indo lá para o centro, ali pela Monsenhor Tabosa. Então tem um pouco mais de movimento nesse sentido. Para quem tá no sentido oposto, para quem tá saindo aqui da aldeota e do centro, indo para a Barra do Ceará, aí a gente tem um trânsito mais tranquilo. Mas está fluindo nos dois sentidos, tá? Aí, quem tá por baixo do viaduto, como é que tá a situação por baixo do viaduto? Tá tranquila, porque não teve a feira da madrugada, de domingo para segunda. Consequentemente, não tem ninguém na avenida expondo nenhum produto. A feira não acontece na manhã de hoje, então o trânsito flui tranquilamente. Aí a gente sai desse ponto e vai lá para a Avenida da Universidade. A Avenida da Universidade está com o trânsito super movimentado. Para quem está vindo ali do sentido da João Pessoa, que aí chega por aí, que já vira a Avenida da Universidade, do ladinho da reitoria da UFC, e segue no sentido do centro, cortando aí a 13 de maio, trânsito fluindo, embora esteja movimentado. Mais um trecho da nossa cidade. Avenida Washington Soares, como é que tá? A Washington Soares, bem movimentada no sentido de quem tá vindo da região metropolitana para a aldeota. Para quem tá no sentido oposto, para quem tá saindo da região metropolitana e indo para a. Para quem tá saindo, né, daqui de Fortaleza, indo para a região metropolitana, tá mais tranquilo. Esse ponto aí da Washington Soares é no cruzamento com Oliveira Paiva, só para você identificar o ponto que a gente está te levando agora. Então, saindo desse ponto aí da Avenida Washington Soares, nós vamos agora para outro ponto da nossa cidade, que é através de você, tá? Então, através de você, a gente dá um giro agora para saber como é que está o trânsito. Vamos saber? Vou liberar aqui já uma mensagem do nosso ouvinte. Bom, ele está agora na Messejana, perto do terminal, com o trânsito movimentado por lá. Mas se tiver qualquer problema no trânsito, é só você mandar aqui pra gente, tá? 98887-1306. BR-116, Mazé, como é que tá? Manda mensagem aqui pra gente também, porque ela sempre nos leva de carona. Então, se você tem informação para compartilhar ou se tá tranquilo, também interessa. Um trânsito tranquilo na cidade, é só você mandar mensagem aqui pra gente, que a gente repassa aí a sua informação. Então eu vou dar um giro no Google Maps, porque através do Google Maps a gente consegue entender mais ou menos como é que tá a situação na nossa cidade. Então a gente já traz esse alerta para você também. Aí eu dou o tempo de você mandar a sua mensagem aqui para o nosso WhatsApp. Deixa eu ver como é que tá aqui a Pontes Vieira, por exemplo. A Avenida Pontes Vieira está com o trânsito. Deixa eu ver aqui. Eu vou sair daqui, tá? Desse mapa. Pra gente ver como é que tá o trânsito agora na cidade. Então tá aí. Vamos saber agora como é que tá a situação por aqui. Bom, Pontes Vieira aparentemente está tranquila. Então, se você vai passar por lá, aparentemente a situação por lá está sem nenhum problema. Agora, o que aparece geralmente pra gente num trânsito mais complicado é na Avenida Domingos Olímpio, que aí você já sabe como é que fica lá, né? Domingos Olímpio sempre fica com o trânsito mais complicado. Aí, se você vai passar pela Domingos Olímpio, a gente vai saber agora. Vamos. Não tá funcionando aqui para mim o Google Maps. Mas eu vou esperar que os ouvintes participem mandando as mensagens. Só registrar aqui o nosso WhatsApp para você, que é o 98887-1306. 98887-1306. Que aí você manda sua mensagem e participa aqui com a gente, tá?

0: Então mande sua mensagem para cá, porque o negócio aqui é ao vivo, viu? Aí a pessoa míope não enxerga de longe. Ô, abençoada. É isso aí. Eu não quero mais saber do trânsito também, não. Não quero mais saber, não. São 7 horas e 15 minutos. E agora eu vou direto com você, ouvinte. Deixa eu falar aqui com o Renato.
1: Bom dia, minha amiga Daniela. Renato, aqui da Cidade dos Funcionários. Eu saí bem na hora exata. Eu sabia como é que tá o trânsito. Saindo aqui da Cidade dos Funcionários, mas sem mais preciso do Parque Del Sol. Pegando aqui a Oliveira Paiva para pegar a alça da BR. Aparentemente bem tranquilo, né? Ver como é que tá na BR quando eu entrar, tá? Um abraço, bom dia, boa semana aí para todos que se iniciam.
0: Pois eu vou ficar esperando você me dizer como é que tá o trânsito na BR, porque tem muito ouvinte que trafega por lá e quer saber justamente como é que está o trânsito lá na BR-116. Então eu vou esperar você também trazer notícia lá da BR-116, viu? Nosso WhatsApp tá aí aberto para que você faça como o Renato fez. Fala, Ocean. Você é taxista. Conversei com ele no sábado.
2: Bom dia, Daniel de Lavoa. Bom dia, Tom Barros. Se quiser, Ocean falando. Estou aqui na Silas Munguba com Bernardo Manuel. Trânsito tranquilo. Por enquanto, tá tranquilo aqui.
0: Valeu, deixa eu botar mais um ouvinte aqui. Fala, Adriano.
3: Bom dia, Daniel de Lavoa. Bom dia, Tom Barros. Trânsito é João Pessoa, desembargador Praxedes, direção Voz de Melo, BR. Tudo tranquilo, viu? Trânsito muito bom, fluindo normalmente. Bom dia a todos. Adriano Alencar, do bairro João 23.
0: Valeu, Adriano. Obrigada. Agora eu vou para mais um ouvinte. Agora eu vou para mais um ouvinte que traz informação para a gente. Bom dia. Estamos aqui ligados. Novinho, Acimar, Senhor Chico, Silvio, Edvigem e Arquimedes, de Juazeiro do Norte. Um abraço para vocês. Adriano Alencar também está aqui sintonizado. Agora deixei para mais um ouvinte. Deixa eu ver aqui. Avenida Duque de Caxias, no cruzamento com Heráclito Graça, trânsito intenso ali na região, então tá aqui. E Domingos Olímpio, como todo mundo já espera, né? Domingos Olímpio também tá com trânsito movimentado. O Iderlan tá por aqui parabenizando o primo Daniel, junto do Júnior, lá de Aroeira, Tamires, Brandão, Jijoca de Jericoacoara, tá o Adão e lá em Aroeira Cruz. Um abraço para vocês. Fala, Jesus.
4: Bom dia, Daniel e Tom Barro, tudo bem?
0: Tudo
4: aqui
0: bom.
4: Aqui é um taxista, Jesus.
0: E
4: aqui
0: aí?
4: Na Raul Barbosa, tá tranquilo o trânsito.
0: Tranquilo?
4: Viu? Tá fluindo bem.
0: Ô, coisa boa. Valeu, taxista Jesus. E parabéns, viu? Estendido ainda para todos os taxistas hoje, segunda-feira, porque o dia de vocês foi no sábado. Conversamos ao vivo com o Ocean, que participou aqui, trazendo notícia de trânsito, também de histórias de vida, né? Ele foi... Agora, é tão legal que quando a gente conversa com uma pessoa no Bom da Madrugada, a gente conhece um pouquinho mais. E o Ocean, ele foi motorista de ônibus, de cantores, de Simone Simaria, do Reginaldo Rossi. E aí, no sábado, ele contou umas histórias muito legais pra gente. E agora ele é taxista e também tem umas histórias incríveis. E nos leva de carona sempre. Um beijo pra você, Ocean. Então, muito obrigada. Muito obrigada. É bom demais conversar com vocês e saber um pouquinho mais. Sexta-feira tem mais um Bom da Madrugada, hein? Quem sabe não vai ser você que vai contar a sua história. Tem mais aqui notícia do trânsito através do Jair.
5: Bom dia, Daniel Delavaux.
0: Bom dia, Jair.
5: Bom dia, Tomzinho. Bom dia a todos os ouvintes aí da Verdinha. Que é Jair Freitas, motorista de aplicativo lá do Parque dos Irmãos. Acabei de passar ali pelo quarto anel viário.
0: Como é que tá por lá?
5: Cruzamento com a BR-116. Trânsito, como sempre, caótico. Você está passando pelo menos 10 a 15 minutos para poder sair daquele trecho. Muito complicado. Tanto no sentido para Maracanã como no sentido Eusébio. Um abraço aí a todo mundo.
0: Valeu, muito obrigada, viu? Obrigada pela informação. Então, se você tiver informação para a gente, tem um acidente aqui, um registro de um acidente na João Carvalho com José Lourenço, na Aldeota. Então, tem um alerta aqui para você sobre o trânsito desse acidente.

0: Pela José Lourenço, o acidente. Mas é bem no cruzamento com a João Carvalho. Então, fica esse alerta para você que vai trafegar agora pela Aldeota. São dois, na verdade. Um pela João Carvalho e um outro na José Lourenço. Dois acidentes agora no bairro da Aldeota que pode travar o trânsito ali na região também. Vamos para o intervalo, porque Adalberto Barreto já está na área para a gente conversar ao vivo. Já tem perguntas chegando para Adalberto Barreto, já tem gente na expectativa de ouvir as palavras do nosso mestre. É depois do intervalo, é bem rapidinho, eu volto já.
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1: Uma equipe da Polícia Militar de Icó foi acionada para atender a ocorrência para checar a informação de que um suspeito estaria em uma casa no distrito de Palestina, em Oroz, no centro-sul do nosso estado. Ele estaria com armas e traficando drogas. A equipe chegou até esse endereço e, ao perceber a chegada da polícia, o suspeito tentou fugir e chegou a arremessar uma quantidade de droga para fora da residência. Mas não deu muito certo. A polícia fez o cerco, agiu rápido e conseguiu capturar esse homem. Após ser questionado sobre outros materiais ilícitos dentro da casa, o homem confirmou que tinha mais droga e também uma arma de fogo, munições e dinheiro. Foi dada a voz de prisão a esse suspeito e ele foi encaminhado com todo o material apreendido até a Delegacia de Polícia Civil de Oroz para os procedimentos necessários. Foi uma ação importante da equipe do Raio do município de Icó, tirando de circulação essa droga e prendendo mais um suspeito. Darlene Barbosa para a Verdinha FM.
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1: Vamos lá, vamos pro Papo Carreira primeiro, porque estão sendo oferecidas aí mais de 300 vagas para dois cargos de professor da educação básica. Isso é na Prefeitura de Aracati. Quem vai trazer os detalhes pra gente agora é o Renato Bezerra. Fala, Renato.
0: Renato Bezerra.
2: Olá, pessoal. A Prefeitura de Aracati, no litoral leste do Ceará, abriu concurso público com 347 vagas para professor da educação básica. Desse total, 250 são para pedagogo com atuação na educação infantil e nos anos iniciais do ensino fundamental e 97 para professor da educação básica 2, que compreende os anos finais. Para ambos os cargos, o salário inicial é de R$ 2.611 para uma jornada de 20 horas por semana. Os interessados podem se candidatar a partir de amanhã, dia 28 de julho, até o dia 27 de agosto, pelo site da Fundação Cearense de Pesquisa e Cultura. As provas objetivas serão aplicadas no dia 27 de setembro. Confira o edital para mais informações no site do Diário do Nordeste, clicando na editoria Papo Carreira. Renato Bezerra, para a Rádio Verdinha FM 92.5 e TV Diário.
1: Valeu, Renato!
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1: Bom dia para o senhor, doutor Adalberto Barreto, que conversa com a gente ao vivo, ele que continua internacional, porque ele está levando aí a terapia comunitária para o mundo. Dessa vez ele está em Quito, lá no Equador, que volta para o Brasil essa semana, né?
3: Bom dia, Daniele, sim. Bom dia, ouvintes da Verdinha, do Bom Dia Nordeste. Estou voltando já quarta-feira, quinta-feira, vou estar aí presente aí com você.
1: Que bom. Agora, doutor Adalberto, a gente tem algumas perguntas aqui, perguntas que os nossos ouvintes estão, inclusive, esperando desde cedo. Tem ouvinte aqui desde a semana passada, esperando pela sua resposta. Então, abrir as portas do consultório na segunda-feira tem sido muito importante para muita gente. E tem uma ouvinte, doutor Adalberto, que mandou uma pergunta para a gente. Eu não vou identificar algumas perguntas aqui que chegam. E essa pergunta chegou dessa pessoa. Ela casada e descobriu que estava sendo traída da pior forma possível. O marido teve um caso com uma garota de programa e se apaixonou pela garota de programa. E aí não deixou o casamento, percebeu que estava sendo usado e manipulado no meio dessa história. E aí foi e contou e abriu o jogo para a esposa. Só que tem sido muito desafiador manter esse relacionamento, porque toda vez que a esposa fala alguma coisa, ele reage, ele de forma reativa, dizendo que não quer falar sobre o assunto, que ela não fala, que ela não esquece, que não existiu perdão. Só que ela, por outro lado, ainda muito machucada, porque isso mexeu de uma forma devastadora com ela também, principalmente. Eles continuam casados, mas sempre que tem um estresse, a esposa não pode tocar no assunto porque o marido não quer. E aí tem uma discussão. E aí ela quer saber do senhor o que pode, o que ela está se sentindo muitas vezes perdida, muitas vezes perdeu, inclusive, o sentido, né? O que fazer, doutor Adalberto, numa situação como essa?
3: Na minha experiência de terapia de família, terapeuta de casal, é muito comum, muitas vezes, quando o homem trai e se descobre ou ele revela e ele retorna ao casamento anterior, muitas vezes esse homem está atrás de uma outra mulher, mas não outra mulher em outro corpo, mas a outra mulher que está adormecida dentro da sua atual esposa. Né? Porque o que é que ele está procurando? Talvez essa relação, é a hora da esposa refletir também, o que é que está faltando nessa relação? O que é que ele está buscando fora que não está encontrando dentro? O que é que... Porque se ele retorna, é porque tem alguma coisa importante nessa relação. Então, em vez de ficar olhando para a possível futura perda, é acolher o retorno e ver aonde foi que cada um falhou. Faltou diálogo, mas não é diálogo para estar acusando com ciúmes, não. É entender o que foi que aconteceu, que eu fui buscar fora o que estava faltando aqui. E a esposa poder refletir também o que é que eu, como esposa, talvez esteja dedicando demais ao trabalho, sendo muito isso, está faltando mais afeto, está faltando...

0: faltando mais isso ou mais aquilo. É um momento importante, porque as crises trazem dores, mas elas trazem também uma oportunidade para a gente melhorar o relacionamento. Não adianta voltar para ser como era antes, porque vai acontecer de novo a mesma coisa. Então, tem que voltar, aprender, tirar lições, cada um modificar o seu comportamento, aí sim esse retorno parece ser mais promissor.
1: Bom, a gente vai. Mas não deixa de ser uma situação bem delicada, né, doutor Adalberto?
0: É difícil, sim.
1: Vamos aqui responder então agora um outro ouvinte que mandou uma mensagem para o senhor que dizendo o seguinte. Doutor Adalberto, eu queria que o senhor falasse, a minha filha tem muita dificuldade em permanecer nos empregos, porque ela não se sente bem nas relações com os outros colaboradores. Essa mensagem aí de uma mãe preocupada com a situação da filha no trabalho.
0: Olhe, é muito comum, normalmente, uma relação, que quem é o casal da família? É o esposo e a esposa. Mas muitas vezes o casal vive um divórcio afetivo. Eles moram juntos, estão ali, mas não tem mais aquela cumplicidade, não existe mais aquela cumplicidade do casal. E nesse contexto, o pai ou a mãe escolhe um dos filhos e forma o casal com aquele filho. Então, aquele filho com aquela mãe, ou aquela mãe, aquela filha com o pai, forma um casal. E o filho termina sendo prisioneiro dessa relação, e toda tentativa que esse filho faz no sentido de se afastar, de arranjar um emprego, inconscientemente ele boicota. É o que eu chamo a síndrome do eterno filho ou da eterna filha. Porque só se é filha de um pai e de uma mãe que precisa ser pai e ser mãe. Se as duas funções que ele ocupa, ele é pai e ele é esposo. Ele não é mais esposa nem amante, porque a relação não existe mais, então só resta o filho. Então, cada vez que o filho arranja um emprego, automaticamente, inconscientemente, ele boicota para voltar para a mãe ou para o pai para formar aquele casal. Então, são pessoas que boicotam os trabalhos, todo emprego nunca termina. Começa as coisas e não termina, começa a tocar violão e não termina, curso disso e não termina, porque terminar significa dizer agora sou adulto, agora eu vou viver a minha vida. Mas quando olha para trás, diz: mas o que será da mamãe sem eu? O que será do papai sem eu? Esse é um dos contextos onde é mais comum, dentro de uma visão sistêmica, na terapia de família, que a gente observa esse eterno filho, essa eterna filha, que nunca termina o que começa, porque terminar o que começa. Ele sente que está abandonando a mãe. Então, o que é que competiria essa mãe fazer? De uma certa forma, é fazer passar. Primeiro, divorcie do seu filho. Isso é um casamento sem futuro. Divórcio, deixe seu filho, sua filha, livre para crescer, para fazer as coisas dela. Vá se afastando sem abandonar e se ocupar de outras coisas. Vá atrás de outras ocupações da vida e faça ela entender, com gestos e com palavras, de que ela pode alçar o voo dela como você alçou o seu quando se casou com seu esposo.
1: Vamos aqui responder mais um ouvinte. É o seguinte, o nosso ouvinte, ele assinou a mensagem, o Reginilton, ele pergunta: Doutor Adalberto, bom dia. Atualmente a insônia, ela tem batido várias vezes à minha porta e muitas vezes ela entra sem nem pedir licença. E diante disso, eu tenho sentido como se fosse um postulante aí à minha própria ansiedade. Diante de tantas pressões, de tantas incertezas e a velocidade desse nosso mundo moderno, por que que isso acontece? E o que que você, doutor Adalberto, pode nos ensinar para que a gente não seja vencido por tudo isso?
0: Você tem razão, Regina, de dizer que nós vivemos num mundo acelerado, que nos acelera tudo e todos, nossos pensamentos, nossos gestos e tudo. E esse é aceleramento, quando você vai dormir, que é a hora de se desligar, você não consegue, é um estado de alerta permanente, como se eu dormir eu vou perder, se eu dormir vai acontecer alguma coisa ou eu vou morrer. Eu me lembro de um paciente que eu tinha, que ele tinha síndrome do pânico. E ele ficava dormindo na cadeira. Eu digo: por que é que o senhor não se deita? Ele disse: não, eu tenho medo de dormir, se eu for dormir, eu vou morrer. Eu, quando não quero morrer, eu fico logo em pé. Ele disse: que ansiedade é essa? Então, eu acho que o que é importante para a gente é a gente fazer os breaks, né? Os desligamentos.

a gente não ficar no automático, sendo movido por forças que vêm de fora. A gente tem que frear. E como é que a gente freia? Durante o dia, ter momentos de parada, depois do almoço, o nosso cochilo.

0: de ambiente, na hora do almoço, no seu trabalho, almoço, mas descanse um pouquinho, feche os olhos, não fique vendo a hora de descansar, aí vai olhar ou direto a televisão ou o smartphone, fica ali direto, a mente não descansa. Aí, na hora que você diz, agora eu vou dormir, cadê o sono? Porque você, a luz que entra nos nossos olhos, ela estimula a gente. E o sono a gente faz no escuro, onde a gente descansa, não só a vista, como a nossa mente.
1: Doutor Adalberto, também tem uma pergunta aqui, que ela não está identificada, então vou preservar o anonimato do nosso ouvinte, que fala sobre o medo da finitude, e aí pergunta sobre o medo da morte. Então, para a gente encerrar, o que que a gente pode dizer para essa pessoa?
0: Olha, o importante é o aqui e agora. O passado não existe mais, o futuro ainda não existe. O que existe é o presente. Tudo termina, tudo passa. Tem várias músicas que já falam disso, né? De tudo passa, tudo passará. Então, essa consciência de que tudo passa, que tudo tem o começo, meio e fim, deve levar a gente a viver uma vida de menos apego às coisas materiais, apego às situações, apego a dores. Vamos aprender a desapegar dessas coisas. Viver o presente como se fosse o último dia da vida. Vou viver hoje, não é? Então, todo dia, quando você fica preocupado com o futuro, você deixa de viver o presente. A pergunta é assim, o que é que no presente está me incomodando tanto que eu estou com vontade de viajar e, ao mesmo tempo, tenho medo que essa viagem seja definitiva? Então, pense um pouco nisso e é um pouco por aí que a gente vai superando essas situações.
1: Pois é, então vamos pensar por aí para a gente ter essas questões que espero que sejam aliviadas, né? Assim, a angústia desses ouvintes que mandaram essas mensagens, que isso tenha chegado aí no coração deles como uma sensação de luz para que abra, que eles compreendam e que consigam passar por essas questões, né? A gente volta na quinta-feira ao vivo aqui nos nossos estúdios e na próxima segunda-feira de novo abrindo as portas do consultório para que os ouvintes também possam abrir o coração. Doutor Adalberto, muito obrigada e bom retorno ao Brasil.
0: Até quinta.
1: Até
0: Vamos aí.
1: quinta. São 7h38. Nós temos um intervalo agora pela frente. Só vou te antecipar que a gente conversa com a doutora Issa Tavares, oftalmologista, depois do intervalo. Nós vamos falar sobre as principais malformações oculares na infância, de bebezinhos que já nascem com alguma dessas questões, e um caso específico de um bebê aqui no Ceará, que a família desse bebê corre contra o tempo para conseguir fazer uma cirurgia lá em São Paulo, que só é feita por lá. E a gente vai saber um pouquinho mais sobre esse caso e também como é que a gente pode ajudar esse bebê. São 7h38, eu volto já já.
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2: A gente agora fala com a doutora Issa Tavares, vamos conversar com ela sobre as principais malformações oculares que podem afetar aí os bebês. Muitos descobrem ainda na gravidez, mas em outros casos a família só recebe o diagnóstico na hora do nascimento. Mas quais podem ser identificadas, né, ainda na gravidez? Qual a importância do diagnóstico e do tratamento precoce? Bom, quem vai esclarecer essas dúvidas e quais são os casos mais comuns de acontecer nos olhinhos dos bebês é a médica oftalmologista Issa Tavares, que explica para a gente os casos mais comuns também e as alterações congênitas nos olhos. Doutora Issa, bom dia.
1: Bom dia, doutora Issa.
0: Issa Tavares.
2: Doutora, é muito boa a sua chamada, né? É uma força.
3: É para a gente acordar segunda-feira. É. Né? Chamar a chamada de acordar.
1: É verdade.
2: Doutora Issa, quais são os casos mais comuns que a gente que acontecem tanto na gravidez, que as pessoas já descobrem, ou por que que alguns só descobrem depois que nasce?
3: Bom dia a todos. Os principais casos é catarata e glaucoma congênito, tá? Se a mãe tiver tido alguma infecção, tipo rubéola, citomegalovírus, o alerta já acende antes da gravidez, antes do parto, tá? Nos ultrassons, principalmente do final do trimestre, terceiro trimestre, pode-se observar algumas alterações. A catarata congênita, a manchinha branca no meio do olho do bebê, que fica diferente nas ondas do ultrassom. E o glaucoma congênito, que é o olho maior, entre aspas, do que o tamanho normal, tá? Às vezes, o ultrassom não consegue detectar. Quando o bebê nasce, é que observa. Naquele teste do olhinho, que é super importante, feito no primeiro mês de vida, no teste do olhinho a gente consegue dar o diagnóstico. Ou, se não der o diagnóstico, vai suspeitar da catarata congênita, do glaucoma congênito e do retinoblastoma, que esteve em alta há um tempo atrás, da filha do Thiago Leifert. Então, ali era retinoblastoma.
2: Que ele descobriu que foi numa foto, não foi?
3: Numa foto que ficou aquela mancha branca, né?
2: Foi.
3: Então, são as três principais doenças, glaucoma, catarata e o retinoblastoma. Se tiver tido alguma doença na mãe durante a gravidez, aí tem que investigar outras coisas que pode o bebê ter, certo? Mas é o menos comum. Com os pré-natais cada vez mais bem feitos, isso é menos comum. A catarata congênita, a gente opera quando o bebê nasce. Dependendo de cada caso, você opera no primeiro ano de vida ou você pode esperar um pouquinho mais. Quando é só em um olho, tem que operar o mais rápido possível. Por quê? Porque se aquele olho tem uma catarata, tem uma visão ruim, se você não tirar a catarata muito rápido, aquele olho vai ficar preguiçoso. É o que a gente chama de ambliopia, que é o nome científico, mas as pessoas conhecem como olho preguiçoso. Aquele olho que está ali normal, mas ele não tem uma visão boa, não tem qualidade nem quantidade de visão. A catarata, ela tem uma idade máxima que deve ser operado. Máximo de 5 anos. Por quê? Porque a idade máxima, a gente estimular a visão. Então, a gente opera a catarata o mais cedo possível para que a criança possa ter a sua visão estimulada. O glaucoma congênito também tem que operar o mais precoce ainda. Assim que diagnostica o glaucoma congênito, precisa operar o bebê. Por quê? Porque se a gente não fizer isso, a pressão do olho vai ficar muito alta, o bebê vai ficar com o olho branco, a córnea fica branca. E aquele olho branco altera a córnea, altera o nervo do olho e o bebê pode perder a visão de maneira irreversível. A gente não consegue reverter a perda visual se a criança já nasce com muita malformação. A gente não consegue correr e desfazer essas malformações.
2: E o pior, tá? É que para muita gente, para a maioria, o tempo ele é crucial, né?
3: O tempo é crucial nesses casos. A gente tem que operar o glaucoma. Eu já operei bebê de glaucoma congênito com

0: mês e meio de vida. Então, a gente não tem, a gente não espera, ai, vamos fazer amanhã. Não.
1: E a resposta, como é que é feita a cirurgia? A expectativa é boa para a pessoa ficar vendo normal?
0: Depende de cada caso. Quando tem muitas malformações, porque o glaucoma congênito, por exemplo, a alteração é no ângulo do olho, tá? Se tiver uma malformação muito grave, ela vai atingir a córnea, vai atingir a cor do olho, que é a íris. E a gente, às vezes, não consegue dar uma visão igual a de uma pessoa que nunca teve nenhum problema. Mas a gente consegue melhorar muito, né? Cada olho é um olho. Não falo nem cada caso. Cada olho é um olho. Você tem os dois olhos da mesma criança com a mesma alteração. A gente opera os dois olhos, um olho responde de uma maneira, o outro olho responde de outra, tá?
1: A pressão...
0: Porque tem variações anatômicas.
1: A pressão volta ao normal?
0: Volta. Mas às vezes, mesmo com a pressão do olho baixa, a criança não consegue ter uma visão muito boa.
1: Yeah.
0: Porque tem alteração de córnea. Tem uns que nascem sem a cor do olho, que é a aniridia. Então, é bem complexo, né?
1: Mas esse é caso raro, é?
0: É raro, graças a Deus é bem raro. É em 1 em 1 milhão. É bem raro, graças a Deus, né? Mas são alterações muito graves. E às vezes o bebê não nasce com essa alteração e depois de alguns meses a mãe, o menino dorme bem e acorda de manhã com o olho branco. Então, aí vem a suspeita do glaucoma congênito. Por isso que a gente fala muito, várias vezes, a respeito do teste do olhinho com até um mês de vida. Ele é muito importante, dá muitos diagnósticos que salvam a visão das crianças.
2: Pois é, agora, quando acontece uma situação como essa, doutora Issa, de você perceber, né, na hora que o bebê nasceu, que recebeu o diagnóstico, se não tiver dado para perceber ainda na gravidez, quando já está na barriga, quando está na barriga ainda o bebezinho lá, tem como fazer alguma coisa ou é...
0: Não.
2: É quando nascer mesmo.
0: Intraútero a gente não faz nada, só depois que nasce. Aí assim que nasce, o pediatra já viu a alteração, manda pro oftalmologista.
2: Agora, porque a gente viu que o tempo ele é muito importante numa situação
0: Exatamente.
2: Como essa, principalmente se tratando de saúde de um bebezinho. Agora, quando ele nasce prematuro, é como que fosse mais preocupante, mais delicado?
0: É mais difícil ainda de realizar a cirurgia e é mais delicado. Por quê? Vocês viram o vídeo dela, né? Ela fala idade corrigida, né? O bebê tem 5 meses, se eu não me engano, a idade corrigida de 3. O que é isso? Ele nasceu prematuro. A gente, quando tá na barriga, o bebê quando tá na barriga, à medida que vai desenvolvendo a gestação, tem algumas estruturas que estão na barriga, que à medida que vai amadurecendo a gestação, essas alterações, elas desaparecem, para que o bebê possa desenvolver normal.
2: Uhum.
0: Um exemplo simples, para as pessoas entenderem. Um bebê é muito prematuro, ele nasce sem as unhas, às vezes dos pés. Por quê? Porque não deu tempo de crescer. Isso aí depois é que vai nascer. No caso em questão, ela tem uma persistência da artéria hialóide, né? Que ela até comenta no vídeo. O que é isso? É uma artéria que nós temos dentro do olho.
2: A gente vai agora, inclusive, aproveitar, já que você já entrou no assunto, doutora Issa, porque esse caso, que a gente vai agora ir para mais especificamente, um desses casos é o desse bebezinho, que é o pequeno André, filho. Ele só tem 5 meses. Ele foi diagnosticado com uma rara malformação ocular, porque ele nasceu, como a doutora Issa disse, com uma microftalmia.
0: Microftalmia. Ele tem um olho menor do que o tamanho normal.
2: Além também da...
0: Catarata congênita.
2: Isso, da catarata congênita. E de um vítreo...
0: Vítreo primário hiperplásico.
2: Que é uma condição que pode comprometer seriamente a visão dele, né?
0: O pior é o vítreo primário hiperplásico, depois o tamanho do olho muito pequeno, que é a microftalmia, e a catarata congênita. Se fosse só a catarata congênita, era o mais fácil de resolver.
2: Aí a família está correndo contra o tempo, quando a gente falou do tempo. Eles estão correndo contra o tempo, porque eles precisam conseguir uma cirurgia que vai permitir que esse bebezinho cresça enxergando o mundo do jeito que ele merece. O desafio é que esse procedimento, ele só pode ser feito lá em São Paulo e custa aproximadamente R$50 mil. E aí eles estão fazendo uma rifa solidária para que esse dinheiro eles consigam o quanto antes. E a mãe do bebê, que é a Karen Priscila, ela vai explicar um pouquinho melhor para a gente essa situação que eles estão vivendo. Então, a gente acompanha agora.
3: Olá, Daniela. Gostaria de agradecer pela oportunidade, escuta e acolhimento comigo e minha família. Me falar um pouquinho sobre a história do Andrezinho, meu filho.

0: Eu sou a Karen Priscila, o nome do meu esposo é André e o nosso bebezinho é o Andrezinho. O André, ele é um bebê extremo prematuro. Ele nasceu com 30 semanas, com 840 gramas. Ele passou 70 dias na UTI. Meu primeiro contato com meu filho, corpo a corpo, né? Foi após 30 dias. Antes, eu só pegava pelas mãozinhas, pela incubadora, né? E na UTI, os bebês, eles passam pelos testes normais, que é o teste do pezinho, né? O teste da orelhinha, o teste do olhinho. E foi visto já na UTI que o Andrezinho, ele tinha essa malformação em um dos olhos, né? Então, o médico que fez, né, que laudou ele, falou que poderia ser uma catarata congênita, que após o ganho de peso, ele poderia estar sendo encaminhado, porque provavelmente seria um caso cirúrgico, né? Então, o bebê recebeu alta com 1,770 kg, e quando ele fez 2 kg, nós começamos a busca para investigar se realmente era catarata congênita e se tinha algo a mais. E passamos por vários especialistas, né? E ao final nós chegamos na doutora Islane Versosa, ela é até responsável pela ONG KVV, e ela pediu que eu fizesse um ultrassom no olho dele com Doppler, que foi o doutor Pedro Javier que fez. E ambos, né, chegaram à conclusão que o neném não tem apenas catarata congênita, que ele tem persistência do vítreo primário hiperplásico, mais catarata congênita, além desse olhinho ter a malformação ser menor do que o outro. Então, é algo mais grave. E ela nos falou que não fazia essa cirurgia, né, que tem uma especialista em São Paulo, que é a doutora Márcia Tartarella, especialista em vítreo, que é o caso do nosso neném, e ela nos encaminhou para essa médica, né? Então, fomos atrás da médica, falamos com a secretária dela, a Letícia, e a Letícia nos passou os valores, né? Que eles não aceitam um plano de saúde. E o hospital que foi recomendado para cirurgia, que no caso a médica só atende lá, é o Albert Einstein, em Morumbi. Então, nós ficamos perplexos, anestesiados, desesperados com os valores cobrados, que juntando tudo passa de 70 mil. E uma diária do hospital é entre 12.500 a 23 mil, um único dia. E a minha família não tem essa quantia, nós não temos essa quantia. Então, tentamos acionar o plano de saúde prolonga, pede mais 7 dias, prolonga. Se encerrou nessa terça agora um prazo e pediram mais 10 dias para pelo menos custear o hospital. Nós pedimos, né, explicamos a situação e estamos assim. E num desespero de tentar ajudar o nosso filho, porque ele só tem 3 meses corrigido, né, 5 meses cronológico e 3 meses corrigido, de fazer a rifa solidária e a vaquinha, né? E assim começamos há 2 semanas atrás a divulgar na minha rede social, meu esposo também, para a gente tentar levantar esse valor para a gente juntos salvar o olhinho do André Filho. Então, o motivo desse vídeo é esse, né? Para que juntos a gente consiga salvar o olhinho do meu filho. Ele é filho único, é o nosso bem maior, e pelo nosso filho, pelos nossos filhos, a gente faz tudo o que é possível. Nos ajude.
1: Aí, como é que as pessoas podem ajudar? Para isso, foi feita uma campanha na internet para que esse dinheiro seja arrecadado, porque esse bebê, ele está correndo contra o tempo, na verdade. E aí, essa campanha, a partir de R$ 5, as pessoas podem ajudar.

0: E eles conseguiram até agora R$ 7.442. 212 pessoas já contribuíram. A meta é de 50 mil. Então, para doar, você entra no site, que é campanhadobem.com.br, mas é mais complicado a gente dar o endereço para vocês agora pelo rádio. Então, a forma mais simples é você ir lá no Instagram, ou da Karen, que é Karen_, aquele tracinho embaixo, Karen_Pontes_, que lá tem um link na bio que vai direto para esse site. Ou então, o arroba Onda Solidária Fortaleza. Se for mais fácil para você, o Onda Solidária Fortaleza também está dando apoio a essa causa para que essa família consiga esse valor. E a pergunta que eles fazem, o que, que você faria se a visão do seu filho dependesse de uma cirurgia? E aí custa 50 mil reais, no mínimo, só faz em São Paulo. Doutora Issa, é uma situação que, além da criança estar correndo contra o tempo, a família inteira fica muito abalada emocionalmente, né?
1: É, todo mundo, a gente não quer, ninguém quer passar por uma situação dessa, né? Esse bebê, o que aconteceu com ele? Essa, quando ela fala, persistência do vítreo primário hiperplásico, o que é isso? É uma artéria que a gente tem dentro do olho. Quando a gente está na barriga, essa artéria está lá funcionando, pulsando. Por isso que ela fez o ultrassom com o Doppler. Porque o Doppler mostra a pulsação da artéria. Quando está na barriga, essa artéria ela existe e ela está funcionando, pulsando. À medida que a gravidez desenvolve, essa artéria ela se retrai, ela fica fechada e ela é absorvida pelo nosso organismo. Então, a gente quando nasce de 9 meses, essa artéria não tem, porque ela secou e ela foi absorvida. Por isso que ele ainda tem, porque ele nasceu prematuro. O tempo que ele tinha de barriga, ele se manteve numa incubadora, né? Aí, além disso, o que aconteceu com ele? Um olho menor do que o normal, por isso que ela fala de microoftalmia, microoftalmia é olho pequeno, e a catarata congênita, né? Então, são três condições que ele tem, três alterações que ele tem. A microoftalmia a gente não consegue mudar, porque é um defeito dele, é uma alteração dele de nascença. Ele vai sempre ter um olhinho um pouquinho menor do que o outro à medida que ele crescer, tá? A catarata a gente consegue resolver e o paciente do vítreo primário também, porque existe cirurgia para isso, né? Agora, lembrando que como o bebê é muito pequeno, os riscos são maiores, é uma cirurgia bem mais delicada, bem mais difícil. Por isso que aqui em Fortaleza ela não é realizada. É realizada apenas em São Paulo. Lembrando que, eu acho que todo mundo sabe, que as cirurgias oftalmológicas, elas são feitas, na maioria dos casos, em clínicas, né? Então, um bebê desse, ele não pode operar numa clínica. Por isso que ela citou que é só no Albert Einstein. Por quê? Porque tem que ser no hospital maior, tem que ter estrutura de UTI, tem que ter toda a estrutura de outros profissionais, além do oftalmologista, para que possa ser realizada essa cirurgia dessa criança.
0: Pois é, e a gente tem aqui a situação, né, deles pedindo essa ajuda. Então tem aqui a campanha, se você está com a gente pela TV Diário, você está observando os detalhes, inclusive a foto do André Filho, desse bebezinho tão pequenininho, que precisa da ajuda de todo mundo. E a gente, quando a gente pensa nesse valor de 50 mil, se ele for dividido por muita gente, né, fica muito fácil de ajudar, porque a partir de 5 reais você pode ajudar nessa vaquinha, e se a gente junta 5 com 5 de todo mundo que está pensando agora e assistindo, vai ter um montante que já eles chegam nos 50 mil. E aí faz toda a diferença. Porque muita gente pensa, ah, mas eu só posso com 5, não vai nem fazer diferença. E faz diferença.
2: Faz diferença, sim.
0: Faz muita diferença. Ele nasceu prematuro, como a gente contou, precisa dessa cirurgia que só acontece em São Paulo. A cirurgia custa mais de 50 mil. E o valor que eles conseguiram até agora foi de pouco mais de R$ 7.400. Então, 212 pessoas ajudaram. A meta é 50 mil reais, no mínimo. E a gente vai agora falar sobre, estamos falando sobre isso para ver se a gente consegue chegar em mais gente que possa ajudar, porque de 5 em 5 faz uma grande diferença e é o que pode dar, pelo menos, a sensação de que foi feito tudo, né, doutora Issa?
1: É, exatamente. Aí no pós-cirúrgico, depois que essa criança realizar a cirurgia, ela vai usar óculos de grau, ela vai ter todo um acompanhamento, que isso aí sim ela consegue fazer aqui em Fortaleza, né?
0: Porque aí o processo do pós-cirúrgico já para um bebezinho que é tão pequenininho.
1: É, mas a cirurgia em si tem um risco maior, porque ela é muito prematura, é muito pequenininho, mas ele saindo da cirurgia tem toda a questão respiratória, porque ele é muito prematuro, ele foi para a UTI muitos meses. Então, quando ele sair do hospital, que ele receber alta, ele volta para Fortaleza. E aqui ele vai conseguir fazer todo o resto desse acompanhamento, que é

0: quê? Estimulação visual. Aí vai ser feito, vocês já viram aquelas criancinhas que tem o olho tapado usando óculos?
1: Sim.
0: Então vai ser feita uma estimulação visual nele para desenvolver a visão desse olhinho que está mais fraco hoje, né? Para que com isso eles consigam, a gente consiga melhorar e equilibrar a visão dessa criança.
1: Vamos torcer para isso. A gente torce para isso, para que a gente, quando entrar no site, já tenha um número bem maior aí de ajuda para o pequeno André desta família que está desesperada pedindo ajuda de todo mundo. Então, a gente deixa disponível aqui para você essa imagem que aparece na sua tela, se você não estiver vendo. A pergunta que a família inteira se faz é o que, que você faria se a visão do seu bebê dependesse de uma cirurgia que custa mais de 50 mil reais. E a família não tem de onde tirar, então está contando com a ajuda e com a solidariedade de todo mundo. Então, a gente torce para que a cirurgia aconteça o quanto antes, porque o tempo é importante, e que o bebê consiga, porque é um olho só, né?
0: É um olho só, o outro olho dele, pelo relato da mãe, é normal. Então, gente, isso aí fica o alerta, tá certo? Todos os bebês, tem até um teste do pezinho, que é muito, todo mundo conhece, teste do pezinho, o teste da orelhinha, o teste do olhinho também faz parte desses exames super importantes de quando o bebê nasce, tá? Não vamos deixar nessa enrolação, depois eu faço. Não, isso muda o prognóstico de vida da criança. Você tiver um diagnóstico mais precoce possível de qualquer doença, você consegue resolver o mais rápido possível e vai ter menos sequelas para o futuro. Pode operar o bebê bem cedinho, bem novinho, e ele ter uma vida normal? Pode. Pode sim, mas tem que ser o mais cedo e mais precoce possível.
1: É importante, inclusive, porque o diagnóstico precoce é tão fundamental, né?
0: É o divisor de águas entre a criança desenvolver bem, crescer bem, ter uma qualidade de visão. Porque se ele não tiver uma visão boa, vai interferir no aprendizado, no desenvolvimento dela, para andar, para correr, para engatinhar, para estudar, para aprender a ler. Então, é, assim como o teste do pezinho, você vai diagnosticar várias doenças, hipotireoidismo é uma delas. Para quê? Para você começar a repor o hormônio quando nasce. É a mesma coisa, é o teste do olhinho. Porque a gente tiver alguma alteração, a gente consegue dar o diagnóstico o mais precoce possível e resolver o mais rápido possível com o menor número de sequelas.
1: É isso. Eu vou até repetir aqui o Instagram para que você que ouviu a conversa no meio do caminho e está interessado em ajudar, a partir de R$5 já ajuda muito essa família. Tem dois Instagrams aí que estão disponíveis com o link na bio, que você clicando lá vai direto para o site, que é o site da campanha. Tanto o Instagram da mãe do bebê, que é a Karen Pontes, é Karen, aquele tracinho embaixo. Karen, underline, Pontes, underline. Esse é o Instagram da mãe. Mas se você preferir, tem o Onda Solidária, que é lá no Instagram, @OndaSolidariaFortaleza, que o Instagram também te leva direto para o site. E o site você consegue fazer aí a sua doação. Doação solidária, ajude ao André Filho. Então, esse bebê que precisa dessa cirurgia o quanto antes. A gente agradece a doutora Issa Tavares, que veio aqui conversar sobre todas essas questões, especialmente a questão do bebê, do André, e deseja que seja feito o quanto antes, que dê tudo certo, que o André Filho consiga enxergar o mundo dos dois olhinhos. Doutora Issa, muito obrigada, viu?
0: Por nada, bom dia a todos.
2: Bom dia, doutora Issa.
1: Vamos para o intervalo agora, são 8h04. A gente parte agora para a última hora do Bom Dia Nordeste, mas a gente volta já já.
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1: A Universidade Regional do Cariri deu início ao período de inscrições para o concurso público para cargos de professor efetivo. O certame oferece 26 vagas remanescentes de editais anteriores. As oportunidades são para professor auxiliar, assistente e adjunto, com lotação para os campi de Crato, Juazeiro do Norte, Barbalha, Iguatu, Campos Sales e Missão Velha. As inscrições devem ser feitas exclusivamente pela internet, através do site urca.br/prograde. A taxa de inscrição custa R$ 350. A carga horária parte de 20 a 40 horas semanais, com remuneração de R$ 3.685, podendo chegar a R$ 14.000, a depender

0: do cargo escolhido. O certame assegura a reserva de 5% das vagas para pessoas com deficiência e 20% para candidatos negros. Elisiane Correia, para Verdinha FM.
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1: 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São 8 horas e 8 minutos.
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2: Wilton Bezerra.
1: Wilton Bezerra, bom dia.
3: Bom dia, Wilton.
4: Bom dia, Daniela, bom dia, Tom Barros, bom dia, meus amigos. Olha, sinceramente, eu não sei qual foi o primeiro tempo pior. Se no jogo Vila Nova Fortaleza, o Fortaleza perdeu por 2-1, ou o primeiro tempo de ontem, entre São Bernardo e Ceará, com o Ceará perdendo por 1-0. Olha, foi um desses negócios deprimentes, sabe? E aí pintou, meu amigo, uma descrença de que o Ceará não tinha jeito nenhum. O time chutou. Chutou o quê, meu Deus do céu? O Nico atrasou uma bola para o goleiro e esse Renzo destruiu uma única jogada no começo do jogo. De resto, a desconexão total, absoluta, entre meio campo e ataque. Enzo, Nico na frente e o time do Ceará formando ali, pretendendo um sistema de ter pelo menos dois jogadores de proteção a uma linha de cinco zagueiros. Um 3-5-2 assim, malajambrado, sabe? A ideia era, com os três zagueiros, liberar os laterais, o que naturalmente acontece dentro desse esquema. Nem Brian, nem Sávio. Aliás, o Sávio não fez um bom jogo depois de deixar uma boa impressão inicial. Apareceram, o Ceará se tornou um time inofensivo. E mesmo assim, a equipe do São Bernardo não aproveitou devidamente. Mandou no meio campo.

só deu foguinho no Lucas Lima, marcou um gol e acertou uma bola na trave. E saiu barato para o time do Ceará, aquele placar de apenas 1-0, para o time do São Bernardo. Veio o segundo tempo de partida. E como eu digo sempre, a questão do 3-5-2 é um negócio interessante. O time entra com 3-5-2. Me parece que aqui, pelo menos, a ideia é de um fortalecimento defensivo. Quando o 3-5-2 não se presta a isso. Se presta, inclusive, a ações ofensivas. 3-5-2, ele tem dois volantes, três zagueiros, né? Um meia, às vezes um meia, às vezes um volante e dois meias, e dois atacantes. Mas aqui a coisa é feita no sentido de reforçar defensivamente. E o esquema não se presta a isso. E eu sempre digo, 3-5-2, você toma um gol e a primeira coisa que é feita, tira um zagueiro e bota o atacante. Você diminui a linha de zaga e bota o atacante. Foi o que o Ceará fez no segundo tempo. Ainda bem. E com a sorte, né? Porque o Luca, no lugar do centroavante Enzo, nem rendeu muito. Mas a entrada desse garoto, Júlio, pelo lado esquerdo, com a saída de Tarso zagueiro, foi realmente a escapatória do time do Ceará. Foram três jogadas desse menino, Júlio. Três jogadas desconcertantes. A primeira bola é cruzada, ele de cabeça, inteligentemente, coloca o Nico para marcar o gol de empate. Mal começou o segundo tempo de partida. Aí veio o desempate da equipe do São Bernardo. Defesa do Ceará muito lenta, vacila, não mata a jogada onde ela é iniciada. E aí ele faz uma outra jogada que ele dá uma boina entre a zaga, em cima da zaga da equipe do São Bernardo, e possibilita a finalização do João Gabriel pelo setor do meu campo. Empata o jogo. Depois ele faz uma jogada de esculacho. Ele dribla os dois zagueiros do time do São Bernardo na corrida. Um negócio realmente impressionante. E bateu para o goleiro defender. Enfim, três participações que modificaram o time do Ceará na sua atitude. Dentro de campo. Foi um time que se dispôs a atacar mais, um time que saiu daquela posição defensiva, preocupada, entendeu? Embora com alguns defeitos, outras alterações acabaram sendo feitas no time do Ceará. Ressalte-se que nas mexidas da equipe paulista, o time também melhorou, e aí nós tivemos um segundo tempo espetacular. Um segundo tempo para ninguém botar defeito. Ficou na base das trocações, era gol lá, gol cá, gol lá, gol cá. O fato é que nós tivemos um placar de 400-3. Uma coisa impressionante, porque o futebol do primeiro tempo das duas equipes, o modorrento futebol do primeiro tempo das duas equipes, não prenunciou de maneira nenhuma que se tivesse um jogo daquele nível, daquele quilate. Claro, algumas vaciladas aqui e ali. O gol do Vina também, uma bela jogada partida do meio campo. O Nico foi inteligentíssimo, devolveu a bola de primeira para o Vina. O Mel, que entrou no fizinho com o Enzo, o outro Daniel Paulista realmente teve sorte. Quando ele coloca o Enzo tem logo a oportunidade de marcar. O goleiro fez uma grande defesa. E logo a seguir, isso coisa de 40 para 45 minutos, ele coloca Mel. E o Mel faz a jogada pela direita para o jogador Enzo, que havia entrado há poucos instantes, estabeleceu o gol da vitória. Foi uma coisa, assim, realmente impressionante. Foi emoção a granel no segundo tempo. Se diz que de onde se espera não acontece nada, não. Se esperava que com as modificações melhorasse alguma coisa. E apareceu alguma coisa. Então o Ceará consegue um resultado de 400-3, um jogo na base do vira-vira, e uma vitória importantíssima sobre todos da terra. Primeiro me tirou da zona de desgraçada da desclassificação, do tal do Z4. E depois porque o time já não ganhava bastante tempo. Já estava um negócio que incomodava mentalmente a equipe dirigida pelo Daniel Paulista. Agora, é preciso tirar defeitos. Jogadores novos que chegaram, se deixaram a princípio uma boa impressão.

0: Pontes não estiveram bem, o Renzo não esteve bem, o Pavone não esteve bem, o Sávio, que é o Boala, também não esteve bem, e a garotada que salvou a barreira, a barra, melhor dizendo, o Júlio, o Melk e o Enzo. E o João Gabriel pelo meio campo. Foram jogadores importantíssimos na virada do Ceará. Vai entender essas coisas? De modo que o Daniel Paulista vai ter que repensar uma série de coisas aí para deixar o Ceará no ponto ideal.
1: É verdade, Hilton Bezerra, é verdade. Foi uma vitória extremamente significativa porque ele ingressa no retorno fora da zona de rebaixamento. Aquilo que a gente tinha comentado até no programa anterior, que ponto perdido no retorno não tem onde você buscar. Não tem onde você buscar. Perdeu, está perdido. No primeiro turno, não. Você perde, não. Eu vou ter o jogo de volta, eu vou buscar lá. Pois bem, então o Ceará começa esse retorno fora da zona de rebaixamento. Agora vem o desdobramento, não é? Isto é, ter que manter uma sequência de vitórias para se afastar definitivamente dessa zona bastante perigosa. Ontem o Londrina tomou de 4 e se deu muito mal. Caiu para a zona de rebaixamento. Quer dizer, está ali brigando com o Ceará. Agora, Wilton, a minha pergunta para você é a seguinte. Ontem, que eu até coloquei na coluna que eu escrevi hoje para o Diário do Nordeste, energia renovável estava no banco do Ceará. Você acredita que com a utilização dos jovens, com mais velocidade, com mais energia, isso pode dar ao treinador do Ceará Sporting Clube a convicção de que pode fazer um time mais consistente e sair daquela apresentação, como foi, por exemplo, e você estava coberto de razão, aquela péssima apresentação do primeiro tempo?
0: Mas olha, o time do Ceará, com a garotada, mesmo com a contribuição da garotada, ela vem com problema. Não é que Renzo, que o Melk saiu, inclusive, até do time. Não foi nem escalado ontem de saída. Quer dizer, o Enzo, o João Gabriel, essa mulher, o Giulio, pouco via sendo utilizado. No jogo anterior, ele entrou no segundo tempo do finzinho. Quer dizer, o time necessitava de Nico, de Pavani, de Sávio, de Rezo. Essa era a ideia. Tanto que, na partida contra o CRB, a entrada desses jogadores desmataliçou o time. Já ontem não deu certo. É. E a garotada que vinha ali segurando a barra, mas com dificuldade, também não vinha dando conta. Aí, de repente, num jogo, as coisas se invertem. Então, você pode dizer, não, agora eu estou indo para jogar mesmo, e esses contratados botam todo mundo na safe. Não é assim. O pessoal se deixa muito levar pelo resultado. Pronto, tá bom, acabou. Encontrar a forma não é desse jeito. O time do Ceará ainda teve problema, ele foi vulnerável, ele tomou gols de virada ali, quase que bota a caçada para perder. Então, não é achar que, de repente, vai ser o Enzo, vai ser o João Gabriel, o Júlio, e o rebote desses meninos para jogar. E deixa as contratações incluídas no banco. Não é desse jeito. Precisa ter muito cuidado com essa situação. Sexta-feira, por exemplo, tem o time da Ponte Preta. Pontos que se dizem obrigatórios. Vamos ver como é que a coisa vai evoluir. Agora, que eles tiram um peso enorme dos costados do treinador, do jogador, não tem a menor dúvida. Basta ver a vibração em função da vitória de lá. Então é preciso ir devagar. Não existe essas soluções a curto prazo. Se era bom demais. Está mal o time, bota só o menino para jogar. Vai, inclusive, na maternidade, pega esse César e nasce e traz. Não é assim. Não é? Pelo menos eu vejo dessa forma.
1: Hilton Bezerra, muito obrigado pela sua participação. Tenha uma boa semana e bom dia.
0: Tá bom, um abraço e até mais ver.
1: 8h19.
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3: Uma idosa de 76 anos com Alzheimer está desaparecida desde a última quinta-feira, isso lá no município do Crato. Ela foi vista no bairro Muriti pela última vez. E quem tem mais detalhes desse assunto é o repórter Tadeu Gomes. O que você tem mais de atualização, Tadeu? Bom dia.
4: Bom dia, Daniela. Bom dia, Tom. Bom dia para todo mundo. A idosa é a Maria Dilma Tomás da Silva, é conhecida apenas como Dilma. Ela tem 76 anos de idade. De acordo com os familiares, a última vez que ela foi vista foi na rua Luiz Gonzaga, que fica no bairro Muriti. Os familiares relataram que Dilma seguia a pé e teria comentado que estava indo para casa, referindo-se ao local onde morava quando era criança. A informação foi repassada por uma irmã da idosa.

0: mora no sítio São José, que fica na zona rural do Crato, e de acordo com a família, nunca tinha desaparecido. Conforme informações do questionário preenchido para as buscas, Maria Dilma tem 1,63m de altura, cabelos brancos, curtos e cacheados, e estava vestida com uma saia verde e uma blusa branca quando desapareceu. Ela pode estar carregando dinheiro e também uma placa de zinco, ali meio que para se proteger do sol. De acordo com os familiares, apesar do Alzheimer, ela apresenta boa saúde física e costuma caminhar normalmente. Ela faz uso de medicamentos controlados, por isso também há a necessidade de ser encontrada o mais rápido possível. Equipes do Corpo de Bombeiros realizaram buscas na vizinhança e também em áreas ligadas ao passado da vítima, mas até agora nenhum sinal. A família pede para quem tiver informação sobre o paradeiro de Maria Dilma Tomás da Silva, pode entrar em contato com a família pelo telefone 889-9382-5948 ou ainda acionar as forças de segurança. E aqui a gente faz um apelo também, né, para que as pessoas não passem trote, porque é comum, nesses casos, as pessoas ligarem, mandando passar mensagens, informando que viu em tal lugar, que ela está em tal lugar, e quando a família vai verificar, a informação não procede. Inclusive, nesse caso, a família também já recebeu esse tipo de informação. Então, mais uma vez, a gente pede, né, para que as pessoas realmente passem aquelas informações que são verdadeiras, né, para acabar com o sofrimento dessa família. E olha, Daniela e Tom, o município de Várzea Alegre lançou a campanha do IPTU 2026, que garante desconto de até 20% para os contribuintes que quitarem o débito em cota única até o dia 14 de agosto. Quem optar por essa modalidade ainda concorre a prêmios que somam R$30 mil no sorteio do IPTU premiado. O prêmio principal será de R$10 mil. Também serão sorteados dois valores de R$5 mil, dois de R$3 mil e quatro de R$1 mil. O sorteio está marcado para o dia 25 de agosto, às 9 horas da manhã, na Praça de Alimentação do Mercado Público Josué Alves Diniz. Caso não opte pela cota única, o imposto pode ser parcelado em até 3 vezes. Os vencimentos das parcelas estão previstos para 14 de setembro, 14 de outubro e 14 de novembro. Já o prazo para quitação em cota única sem desconto encerra-se em 23 de novembro. O pagamento pode ser efetuado na Caixa Econômica Federal, no Banco do Brasil, em casas lotéricas ou ainda em correspondentes bancários autorizados e também por meio de PIX, utilizando o QR Code disponível no boleto. Portanto, está aí aos contribuintes de Várzea Alegre, aqui na região do Cariri, essa informação do IPTU premiado. São essas as informações de hoje aqui na região do Cariri. Daniela e Tom, um abraço, bom dia, ótima semana para vocês.
1: Obrigado, Tadeu.
2: Obrigada,
1: bom dia.
2: Tadeu, até amanhã.
1: 8h24.
2: Vamos para o intervalo agora, a gente volta já para a última meia hora do Bom Dia Nordeste. Fica por aí.
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2: Estamos de volta agora e a gente volta já com uma boa notícia para você, viu? Você que está acompanhando o Bom Dia Nordeste, presta atenção que essa notícia é para você que está procurando emprego. Olha, a Enel Ceará está com 500 vagas abertas para eletricistas, com atuação principalmente em operações de campo em 23 cidades do interior do Ceará. 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Vamos falar de cultura?
0: Cultura.
2: 36º Cine Ceará, com inscrições abertas para as mostras competitivas até o dia 15 de agosto. E esse é um dos festivais de cinema mais tradicionais do país. O tema desse ano é Fortaleza, 300 anos de luz e cinema. O festival acontece entre os dias 7 e 13 de novembro. E as inscrições podem ser feitas tanto para produções ibero-americanas, brasileiras e cearenses. Então, para a gente conversar um pouco mais, nós vamos falar com o cineasta e diretor do Cine Ceará, Volney Oliveira. Bom dia, Volney.
1: Bom dia, Volney. Que alegria revê-lo.
3: Bom dia, Daniela. Bom dia, Tom. Bom dia, ouvintes. Alegria nossa, Tom.
2: Falava de mais uma edição, 36ª.
3: 36 aninhos, Daniela, seguidos, sem faltar nenhum aninho, né? Então, assim, é uma luta grande, mas... o Ceará, Fortaleza, esse ano, 300 anos da capital, é a programação visual do festival, né? A nossa homenagem à nossa cidade, já que o festival acontece no coração de Fortaleza, na Praça do Ferreira, né? Naquele cinema maravilhoso, Cine Teatro São Luís, né, Tom? Então, são 36 edições seguidas, uma luta grande, né? Mas hoje nós temos, o Ceará tem um festival consolidado como um dos principais eventos audiovisuais do país, né? Com uma penetração muito legal no cinema ibero-americano e faz essa ponte que você não vê no circuito comercial, né? No circuito comercial, infelizmente, ainda a gente só vê mais filme americano, né? Então é uma oportunidade única, o evento é totalmente gratuito desde que foi criado. E é só você ficar acompanhando, né, as novidades no site cineceará.com, e nesse mesmo site você pode escrever seu

0: curta o seu longa-metragem até o dia 15 de agosto.
1: Que critérios tem, Volney?
0: Olha, nós temos três mostras competitivas, né? A competitiva de longas ibero-americanos, onde filmes de ficção, animação, documentário podem competir. Nós temos a competitiva de curtas brasileiros, que o ano passado, Tom e Daniela, nós tivemos mais de 800 curtas inscritos. É mais fácil passar na medicina do que... E daí a gente seleciona 14 como característica também de que tem uma representatividade geográfica. Claro, a qualidade técnica, a qualidade do filme, mas também que a gente possa ter um painel do melhor da produção de curta-metragem no Brasil. E temos uma mostra muito especial, que a gente organizou ela a partir de 1999, com muito carinho, que é a Mostra Olhar do Ceará, que é uma mostra dedicada ao cinema cearense. Cinema cearense esse que está aí ganhando o mundo, ganhando prêmios no Brasil e no exterior, né? Então, um cinema que está consolidado. Então, assim, a gente reservou essa mostra para filmes de curta e longas metragens do cinema cearense. Então, lá, que é uma das mostras mais concorridas, essa mostra acontece no Cinema do Dragão do Mar, e lá você pode conferir o melhor da produção cearense.
2: Em relação à produção cearense, é um momento também que as pessoas têm, os cineastas, as pessoas que estão querendo entrar também nesse universo, né, Volney, de ter uma oportunidade de começar com o pé direito, né? Porque é começar no Cine Ceará, num festival reconhecido no mundo inteiro e que muito, muito respeitado também.
0: Olha, com certeza. E isso aí é uma coisa que o cinema cearense em peso fala. Ah, ter um filme no Cine Ceará, na Mostra Olhar
2: já
0: do Ceará,
2: é uma chancela muito prêmio, importante. Né?
0: Já
2: né?
0: é uma chancela importante. Você já faz currículo aí. E eu me lembro quando eu estava começando, quando eu mandava um filme meu para o Festival do Rio ou para outro festival e ficava na expectativa de que fosse selecionado, né? Então, existe essa coisa de querer estar na Mostra Olhar do Ceará, o que é muito legal. E nós temos um estado que nós temos atualmente três cursos de cinema, o Superior de Cinema da Unifor, o da UFC, o Sequencial da Vila das Artes, e no próximo semestre a gente vai ter outro curso superior de cinema na Federal do Cariri. Então são quatro cursos de cinema no estado, né? Então essa produção cearense, a tendência dela é crescer muito.
1: Com relação à longevidade do festival, no Brasil tem quantos?
0: Olha, no Brasil nós temos muitos festivais agora, os mais longevos, né? O Festival de Brasília, que é o mais antigo.
1: É o mais antigo, Brasília?
0: É o mais antigo de Brasília, mas que tiveram alguns anos que não funcionou por um problema do período aí que você não conseguia fazer as coisas, né? Digamos assim. Aí temos o Festival de Gramado, que também é um festival que tem muito tempo. Aí você tem o Cine Ceará, o Festival do Rio, a Mostra de São Paulo, né? E sempre é uma luta, você, por mais apoio que você tenha, né? E nós temos grandes parceiros como a Enel apoia o Cine Ceará desde 1996, o Banco do Nordeste também. Então é uma luta de uma construção coletiva, bom que se diga, que da equipe que trabalha no Cine Ceará, 80%, Tom, é uma equipe de mulheres, né? O festival tem uma coisa muito legal também, que a gente decidiu há uns 5 anos atrás. A Margarita Hernandes, que é a diretora de programação, que no mínimo 30% dos filmes selecionados tem que ser dirigido por mulheres. Justo. Então isso é muito legal e... Bom, vivam as mulheres.
1: Com relação à parte de atrações e premiações.
0: Bem, o festival tem ele premia em várias categorias, com o troféu Mucuripe, né, de melhor filme, melhor roteiro, melhor fotografia, melhor edição. Na mostra de longas ibero-americanos, além desses prêmios, a gente tem um prêmio

de melhor longa-metragem no valor de R$40 mil. E na Mostra Olhado Ceará você tem também essas categorias técnicas e também tem um prêmio da Unifor no valor de R$5 mil para a melhor produção de curta-metragem.

0: mas tem também a qualidade técnica e artística do filme brasileiro. Por exemplo, o filme do Kleber Mendonça, né, O Agente Secreto, que teve a pré-estreia aqui no Cine Ceará, lotado, é um filme que está ganhando prêmios no mundo todo, né, e um filme que vai vender para o mundo todo. Então a gente não pode esquecer, Tom, que o cinema, na realidade, é uma grande indústria, né? Então ele emprega, hoje ele emprega mais do que a indústria automotiva e do que a indústria farmacêutica.
1: É, né? Automotiva, né?
0: É grande, é um peso grande. Você vê aí a última pesquisa que o Ministério da Cultura fez, de cada R$1 aportado na Lei Rouanet, isso gera no mercado R$8,30. Então, imagina, é 800% do que você colocar, né? Então, assim, o cinema brasileiro, né, o cinema nordestino, principalmente, aí a gente tem que falar de três cinematografias importantíssimas, que é a pernambucana, a cearense e a baiana, né? E a gente quer que todos esses filmes venham para o Cine Ceará, Tom.
1: Claro.
2: Eu tive curiosidade, de dar uma olhada aqui para ver o tempo desses festivais, porque eu já achava o Cine Ceará um festival tão antigo, porque são quase 40 anos, né?
0: São quase 40 anos,
2: Aí eu fui ver o que você falou, o Festival de Brasília, né, do cinema brasileiro, tem 61 anos
0: olha
2: já
0: aí,
2: de história.
0: Olha aí.
2: Desde
0: a
2: criação, que foi 1965.
1: Embora tenha passado alguns momentos sem realizar. Tem isso também, né?
2: E o Festival de Cinema de Gramado, que você também citou, que tem 53 anos. Então são festivais que estão aí, né, na estrada há muito tempo.
0: Com certeza.
2: E o Cine Ceará que tem esse diferencial que de forma ininterrupta, né?
0: E assim, se você colocar na região Nordeste, que vem acontecendo ininterruptamente, né? O Cine Ceará é o mais tradicional e mais longevo, né? Você tem aí o Festival de Recife, que completou esse ano 30 anos, mas nós já estamos na 36ª e, como o Daniela falou, daqui a pouco completa 40 anos.
2: Para os 40.
0: Anos, né?
2: Tem também a da Bahia, né?
0: Que tem o da Bahia também.
2: Jornada de Cinema da Bahia, que foi em 72, que começou.
0: Que a jornada acabou. Ela, infelizmente, porque ela aconteceu até a 40ª alguma coisa.
2: Mas foi muito tempo também, né?
0: Muito tempo, resistiu muito
1: tempo. Wolner, só uma curiosidade minha mesmo. Com relação, por exemplo, ao avanço tecnológico, claro que está aí. Uhum. Mas na questão de atores e atrizes, como é que está o estado do Ceará em termos de revelação, de pessoas que estão ganhando maior notoriedade?
0: Olha, muito bem. Atores jovens que estão trabalhando aí em filmes importantes. Por exemplo, nesse filme do Kleber Mendonça Filho, se eu não me engano, tem 5 atores do Ceará. E um deles em um papel protagônico de destaque, né? Então você tem uma nova geração de atores surgindo também, mas você tem os atores tradicionais que tem ganho projeção aí nacional, né? E alguns deles que optaram por sair do Ceará para ir para outros estados, né? Mas assim, é uma escola de atuação e de atores e atrizes muito forte e muito boa.
1: Sim.
2: E essa questão do celular, Wolden, porque hoje em dia muita gente está usando o celular para fazer tudo, né? Inclusive para entrar ao vivo em TV de nível nacional. Hoje em dia o celular, alguns celulares têm características de uma boa câmera profissional de cinema,
0: filme
2: com imagens
0: 4K.
2: Exatamente. Como é que está a produção dessa galera que está usando o celular também, até para participar também de um festival como esse?
0: Olha, essa questão da tecnologia que Tom tinha até falado, e que bom que você lembrou dessa questão do celular, né? Por exemplo, o meu último filme, O Lampião Governador do Sertão, ele foi filmado em 4K, mas tiveram duas sequências, uma que foi o desfile da Imperatriz Leopoldinense, né? Com a temática do cangaço, e eu tive que comprar imagens da Globo, né? Mas eu filmei com meu celular, comprei o ingresso, fui lá para o sambódromo. E quando você mistura

0: Então, ninguém nota nada, porque a qualidade é muito
1: grande. É incrível, né?
0: A qualidade é. Olha, tem uma sequência que eu fui entrevistar uma mãe de santo lá em Barbalha, que incorpora Lampião e Maria Bonita. E eu fui sozinho, e eu filmei ela, a entrevista dela, e coloquei no filme, você não sabe.
2: Você não sabe qual é o seu celular e qual foi o celular.
0: É impressionante. Uma pessoa só. É. Então existe, Daniela, hoje, festivais de cinema no mundo todo feitos só pode concorrer se tiver sido feito
1: com
0: celular. E a tendência disso aí, tecnicamente...
1: É verdade.
0: Né, ainda melhorar muito. É incrível como a digitalização barateou a produção de filmes.
2: Totalmente. Eu já vi vídeos que me impressionaram. Quando eu assisti, eu falei, não acredito, isso foi feito pelo celular.
0: É verdade.
2: É incrível. E aí abre possibilidades, né, Volney? Abre possibilidades para que outras pessoas também tenham acesso a essa linguagem que é tão incrível, né?
0: Não, com certeza. Abre possibilidades e também barateia a produção, né? Você quer fazer um filme, você pode fazer tranquilamente no celular.
1: Bem mais barato,
0: né?
1: É.
0: Você tendo uma equipe e um celular, você já vai fundo.
2: Eu acho maravilhosa aquela tela, que é, eu não sei nem qual é as características, mas quais são as características, mas aquela tela que tem a opção na câmera, quando você vai lá na câmera, aí tem vídeo, não sei o quê, e tem o vídeo cinema.
0: Sim, sim, verdade.
2: Que eu acho incrível.
0: As opções de captação.
2: E dá uma imagem diferente, né?
0: Não,
2: dá
0: muito
2: uma imagem
0: diferente,
2: bonita. Quando você coloca
0: diferente
2: na câmera cinema, dá uma imagem bonita.
0: Não, e a qualidade do som do celular também é muito boa. Então você
1: muito
0: tem imagem e som num negocinho que cabe na palma do irmão.
2: Na palma,
0: né?
2: Do irmão. E hoje em dia, né, as pessoas comprando luz, comprando tripé, celular bacana, um microfonezinho bacana, você tem material aí para fazer
0: Muita
2: coisa.
0: Com certeza.
2: Vamos reforçar então o site para que as pessoas possam entrar,
0: cineceará.com, né?
1: É fácil.
0: Então é fácil. As inscrições são gratuitas. É bom lembrar que o festival também é totalmente gratuito.
2: Até para assistir.
0: E essas inscrições, elas estão abertas e vão até o dia 15 de agosto. Então, se você tem um filme de longa-metragem ou de curta-metragem, inscreve no Cine Ceará. E se você gostar de cinema, não perca a 36ª edição do Cine Ceará, Festival Ibero-Americano de Cinema, que acontece de 7 a 13 de novembro.
2: Pronto. É isso aí. Então vamos acessar o site. Tem algum pré-requisito que as pessoas precisem respeitar para participar?
0: Só a questão do tempo, né? Para longa-metragem, que são filmes acima de 60 minutos, né? E de curta-metragem para filmes até 25 minutos, né? E os outros são as produções cearenses, que aí você tem que ser cearense nato, né? E grande parte da equipe tem que ser cearense. Mas você pode estar em outro estado, ter feito um filme e apresentar na Mostra Olhar do Ceará. O principal aí é a questão do tempo, né? E, claro, a qualidade técnica do produto, né?
2: Beleza. Então, quem quiser o sonho aí, realizar o sonho de participar do Cine Ceará e ter esse carimbo aí, essa chancela importantíssima, porque você abrir a boca e dizer assim, eu faço cinema, já tive meu filme na tela do Cine São
0: Ceará,
2: Luiz e
0: do Cine Ceará.
2: Num festival como esse.
0: É currículo.
2: Tem que entrar no currículo, além do Cine Ceará, você tá lá naquele cinema que já tem uma história linda por trás,
0: não,
2: né?
0: O cinema é maravilhoso, né? Eu me lembro, eu ia ver com o meu pai, meu saudoso pai, Eusélio Oliveira, Tom e Jerry, quando eu tinha 5 anos de idade.
2: Arrumadinho.
0: Impressionante, o cinema lotado de pivete.
2: E não ia com qualquer roupa nem de qualquer jeito.
0: Era um processo, um ritual. Exatamente.
2: Eu acho incrível. Eu fui assistir a estreia do pessoal que gravou aqui também, aquela série Se a Veste Não.
0: Se a Veste Não.
2: E aí, quando eles se viram, os atores que estão nos palcos, mas quando eles se viram na tela do Cine Ceará, deu uma emoção diferente.
0: Não, com certeza.
2: É diferente, né?
0: É uma realização, né?
2: Pois é. Aí você junta o Cine Ceará com o cinema. Volney, muito obrigada.
0: Eu que agradeço.
1: Obrigado, hein, Volney. Um abraço para você e bom
0: obrigado
1: dia.
0: Obrigado também, bom dia.
2: Esperar aí a festa dos 40 anos, hein?
0: Com certeza, já.
2: 8 horas e 46 minutos. Nós vamos agora para um rápido intervalo para a gente voltar falando de OVNIs. Tem uma jornada ufológica que acontece lá em Quixadá,

0: Um lugar que aparece muito, né?
1: É verdade, vou pra lá.
0: Eu adoro. Vamos voltar falando desse assunto.
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2: Acontece nesse fim de semana mais uma edição da Jornada Ufológica lá em Quixadá, no interior do estado. Vão ser palestras, observações, feiras e mesas de debate sobre os assuntos que permeiam os estudos dos objetos voadores não identificados. Tem quem vai conversar com a gente sobre esse assunto é o organizador do evento e ufólogo, o Wellington Paiva. Bom dia para você, Wellington.
1: Bom dia, Wellington. Bem-vindo. Seja bem-vindo.
3: Bom dia, comandante Tom Barros. Bom dia, Daniela Delavaux.
2: Bom dia. Esse evento que acontece porque Quixadá é um lugar que tem muitos eventos como esses, né? De objetos voadores não identificados. As pessoas sabem que em Quixadá tem muitas dessas aparições. E aí, esse evento que acontece, essa jornada que acontece em Quixadá, quem quiser participar, como é que vai ser vai ser inscrição, é, Wellington?
3: Sim, vai ser através de inscrição. Tem um link, né, que posteriormente eu vou passar para vocês. E basta acessar nas buscas, é a primeira jornada ufológica, e você faz a inscrição gratuitamente.
1: Dia 31, né? Dia 31 começa, 18 horas, feira de artesanato. Tem uma programação muito grande. Mas o que as pessoas perguntam, Wesley, essa é a pergunta que mais predominou aqui, do ouvinte querendo saber, como se comprovar, através desses encontros que vocês realizam lá em Quixadá, se comprovar realmente a existência de objeto voador não identificado?
3: Bom, dá para ver que a ufologia ela é dividida em três fases. O início, né, com aquela queda de Roosevelt nos Estados Unidos, aí depois ela vai até na década de 60, e agora começamos a terceira fase com a divulgação dos arquivos do governo americano.
1: Sim.
3: Então a primeira fase era negar tudo. Não, foram os acontecimentos, a fase inicial. A segunda era negar tudo. Os governos não queriam que a população tomasse conhecimento, era aquela operação de desacreditar, né? E agora a terceira fase, os governos

0: estão querendo arranjar uma maneira para saber como é que a população vai se comportar com essa nova realidade. Por exemplo, ultimamente o governo americano já liberou vários arquivos, mais de 10 mil arquivos, e dentre deles é fotografias, imagens de caças da Marinha Americana seguindo esses objetos no Oceano Pacífico. Você vê bem nítido as imagens desses objetos, né? São circulares com um prato em volta, giratório, eles trafegando a mais de 3 mil km por hora. Isso, imagens nítidas. Mas sabe o que foi que o governo americano fez ultimamente, está com umas 2 semanas? Uhum. Ele reconheceu que existe convivendo com a gente 4 tipos de raças extraterrestres.
1: 4 tipos de raças? Já convivendo com a gente aqui?
0: Convivendo com a gente, mas só que nós, eles, como eles têm esse poder de revestir de acordo com o nosso corpo biológico, entendeu?
1: Eu sei.
0: E o governo americano também já admitiu que vão liberar mais arquivos e que a partir da semana passada, qualquer militar, qualquer funcionário público, ou então cidadão americano, que queira relatar algum caso acontecido consigo, ou então de outro já pesquisado, eles podem relatar sem uma sanção, porque antes o governo proibia. E qualquer militar da Força Aérea, das Forças Armadas.
1: Esse caso aí em Quixadá, lá em Quixadá, Wesley, que você já viu esses objetos voadores lá?
0: Já. Uma vez eu estava lá foi na casa do senhor, que a mulher dele, ela levou um raio de uma nave dessa e veio a falecer 30 dias, 35 dias com atrofia cerebral. E toda vez que eu vou a Quixadá, eu faço uma visita a ele. E nesse dia eu fui fazer uma visita com meu irmão, que é até cético. E a gente estava conversando com ele lá no curral por volta das 6 horas da noite, 18 horas. E eu explicando para ele como é que funciona o FLI. O FLI é o mesmo magiador que esses caças F-18 da Força Aérea Americana, da Marinha, fotografaram e filmaram. Né? Você tem um equipamento desse caríssimo, ele custa mais de 7 milhões de dólares. E nós temos aqui um embarcado em nosso helicóptero. E eu estava explicando a esse meu colega como é que eles funcionam. Né? E eles dizem assim: Coronel, e essa conversa que os seres, que o senhor está falando sobre esse equipamento, tem a bordo dos helicópteros e a bordo dessa nave, o senhor acha que eles estão escutando essa conversa que a gente está aqui? Rapaz, eu tenho certeza, pois olho para trás que tem uma nave. Aí eu fiquei assim, a ficha caiu. Quando eu olhei, estava lá a nave. É, um diâmetro assim de 10 metros de comprimento. A cor do sol, ao nascer ou ao se pôr, laranjada. E ela estava pertinho, ela estava assim, uns 300 metros de distância por uns 100 metros de altura. E ela ficou lá por uns 30 segundos. E interessante, Tobias, nesse momento, 2 minutos antes eu estava com minha câmera infravermelho. É porque às vezes, no modo infravermelho, você vê a nave, mas com a visão comum você não vê. E eu tinha acabado de desligar. Ou seja, ele já estava monitorando a gente muito tempo, porque essas naves deles, eles têm... É dois sistemas para ficar o modo invisível e o modo visível, né? E eles se apresentaram no mesmo momento em que ele disse que eu estava explicando esse magiador. Ele disse, pois, olha atrás, está ali a nave. Ela ficou uns 30 segundos e depois ela saiu bem suave e apagou-se.
1: Rapaz, que caso Barroso é esse que vai ser tema lá na mesa, de debate? Caso Barroso.
0: Caso Barroso, ele aconteceu na década de 70, no final da década de 70, se eu não me engano. Ele morava lá a uma distância de uns 7 quilômetros da cidade, e pela madrugada, quando ele pegava a sua produção da fazenda e ia vender na feira, isso era por volta de 5 horas da manhã, uma luz passou por cima dele, né? E em seguida, a gente ninguém tem testemunha de que se foi alvejado por um raio, que é comum essas naves utilizarem dessa maneira. Ou então apenas o campo de radiação da nave, das propulsões dos motores, ter atingido ele. A verdade é que ele ficou caído lá no chão, um vaqueiro veio e perguntou, seu Barroso, o que é que aconteceu? Ele disse, foi o aparelho, luz. Aí botou ele na charretezinha dele, na carroça, deu uma pomada na bunda da égua, e ela veio bater na fazenda de novo. E aí quando chegou lá, o Leonardo, o filho dele, estava na fazenda, e recebeu o pai dele, e ele só dizia assim, estava desacordado, né? Ele dizia... É, foi o aparelho, tá ali. Ele apontava para o local onde ela estava. Ou seja, ela seguia o seu Barroso até a casa dele. Mas só que o seu Leonardo não via, mas o seu Barroso via. Isso eu conversando com o seu Barroso, com o seu Leonardo, na casa dele. Aí depois, investigando, descobri que um vizinho dele, que era o seu Paulo, ele sempre dizia assim, Coronel, toda semana quando eu ia comprar e abastecer o trator em Quixadá, para fazer arar a terra, às vezes o seu Barroso ia na frente, o aparelho passava sobre minha cabeça, iluminava o trator e depois ia, e iluminava o seu Barroso ia acompanhando ele até a rodovia, o asfalto. Aí ele pegava no ramo de Bicuitinga e eu pegava no ramo de Quixadá. Aí disse, olha, já tem uma testemunha, né?

0: Ou seja, a gente conclui que o senhor Barroso, ele vinha sendo abduzido e estudado por esses seres há muito tempo. Isso aí é uma maneira que eles pegam e estudam as pessoas. São três tipos de contatos que eles fazem. O primeiro é o primário, quando eles saem em missões para fazer abdução, para abduzir só aquela pessoa e só uma vez. Eles fazem os estudos e liberam. O segundo é o sistema. Eles ficam acompanhando, às vezes, até os antepassados das pessoas, e ficam acompanhando aquela pessoa até as gerações futuras. São o sistema. E depois o amistoso. O amistoso é quando ele pega o sistema e já fica aquele tom, aquela maneira, eles ficam amigos entre si, né? Eles fazem contato, deixam de fazer os estudos, né? As abduções, os exames, e fazem contatos amistosamente como se fosse amigo, né? São aquelas
1: Perfeito.
0: pessoas interessadas que eles também, por parte do interesse dele e da pessoa com seu desejo de fazer contato com esses seres.
1: Pronto, tá bom. Então, o Wellington.
2: Tá uma coisa, você viu nesse rapaz que no nesse ano já ele acabou viralizando na internet porque ele viu um OVNI lá no Paraná. E aí ele se afastou das redes sociais, né? Porque ele postou dizendo que tinha visto esse OVNI. Porque é muito difícil também quando você diz que vê, né? De que você acredita que tem visto, que as pessoas elas descredibilizam, né? O OVNI. Então acham que você está mentindo, que não é verdade. Esse rapaz teve um problema sério, ele teve que se afastar, foi ameaçado. A mãe dele ficou numa situação super complicada. Teve um animal dele que foi morto, uma cabra, que ninguém sabe do que ela morreu, então está sendo investigado se a morte foi porque invadiram o sítio. Mas ele disse que lá não diz que foi nenhuma morte. Não se sabe ainda se foi morte natural dessa cabra. Porque também tem muito isso, né? Tem esse outro lado também de quem estuda, né?
0: Isso, principalmente das pessoas que não têm lido o assunto. A gente tem que ter um preparo muito grande. E também a mídia, não, a população, ela não está pronta. E a mídia também, eles, pelo fato de. Porque ufologia é uma coisa complexa, e às vezes, por exemplo, você não tem tempo de estar se debruçando na ufologia, mas tem, assim, aqui, ainda bem que aqui é da mídia, a gente tem um relacionamento muito bom, mas as pessoas divulgam. É o que aconteceu com ele. Ele deve ter tido um trauma muito grande, porque contou um fato que aconteceu com ele e foi desacreditado. Então, a melhor maneira que ele faz é ele é se afastar, parar de dar as entrevistas, se isolar e se afastar. É tanto que no interior, eu recomendo que, quando eu dou muita entrevista nas emissoras de rádio local, é que as pessoas percam esse medo e procurem as pessoas que entendem e comuniquem. A mídia local, né? Que a gente,
1: Perfeito.
0: geralmente, as pessoas que a gente estuda, a gente chega através da mídia local.
1: Então, pronto. Dia 31, dia 1º, dia 31 de julho, dia 1º de agosto, há essa grande concentração, Jornada Ufológica lá de Quixadá. E por que Quixadá é o local escolhido por eles, hein? Ah, terminou?
0: É boa pergunta, Tocardo. Segundo esses seres, o que é que eles dizem? Eles preferem abduzir pessoas, fazer esses estudos em locais isolados, comunidades isoladas. Até porque existem certos momentos que quando eles têm que aparecer, né? Mas eles também querendo, eles não é obrigado a aparecer. Ele pode chegar no seu quarto, né? E faz a abdução e ninguém vê. Né? Eles têm tecnologia. Então, é um desses motivos. E outro também, aquela região é bastante rica em cristais. E pedras preciosas, não preciosas, e metais raros. Aí o que é que a gente deduz? Ele deve fazer utilização desses componentes em suas construções, em suas naves. Isso a gente pode, assim, a gente faz uma analogia, porque toda nave, vamos dizer assim, toda nave, vamos falar para aviação, todo avião, né, todo avião que é fabricado, senhor?
2: Pode concluir.
1: Pode concluir, dá na hora, vai.
0: Todo avião que é fabricado no planeta Terra, ele utiliza os nossos materiais. Então, essas naves que são fabricadas por eles utilizam também nossos materiais. Então, a conclusão que a gente chega, eles fazem utilização desses materiais, né? Até uma das maneiras que eles fazem análise do solo é através de sondas, ou então através de materiais que sugam as partículas do poeira do solo, e eles fazem análise. Essa é uma maneira que a gente vai estudando e vai chegando a essas conclusões.
1: Muito obrigado, Everton. Um abraço para você, hein?
2: Por que pensar que vida inteligente é essa, né?
1: É.
2: A gente vai
1: Abraço, Everton.
2: destruir o
1: Obrigado,
2: planeta.
1: hein, meu irmão. Um
2: Wellington,
1: abraço.
2: obrigada.
0: Eu que agradeço. Um abraço aos dois.
2: Um abraço.
1: Tchau.
2: Amanhã a gente
0: Tchau.
2: está de volta. A semana só começou. Até amanhã, 9 horas e 1 minuto. Até amanhã, tchau.
1: Tchau.

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1: Juazeiro do Norte recebe na próxima terça-feira, 28 de julho, mais uma edição do Inspira Mais, iniciativa do Sebrae voltada à inovação e ao desenvolvimento de produtos. O evento acontece a partir das 9 horas da manhã na sede regional do Sebrae, na Avenida Padre Cícero, no bairro Santa Teresa, e deve reunir empresários e profissionais dos setores de calçados, confecções, móveis, bijuterias e também do setor automotivo. A programação é gratuita e tem apoio da Prefeitura Municipal. As inscrições podem ser realizadas por meio de um formulário eletrônico. Durante o evento, os participantes terão acesso a atendimento com especialistas, oficinas criativas, palestras e até exposição de materiais. O evento deve encerrar por volta de 18h30 da noite. Claudina Mourato, para Verdinha FM.
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1: Nove horas, cinco minutos, segunda-feira, estamos juntos mais uma vez, graças a Deus, sejam todos bem-vindos, bem-vindas. Eu esse fim de semana passei um bom tempo analisando, pesquisando, buscando informações a respeito dessa polêmica criada ali no entorno do Aeroporto Internacional Pinto Martins. E me perguntei quantas oportunidades nós ainda vamos deixar passar antes de decidir que desenvolvimento e preservação podem caminhar juntos. Eu digo isso porque temos muitos debates que não dizem respeito apenas a um terreno naquela região. Na verdade, dizem respeito ao futuro de uma geração inteira. E a discussão, ela é em torno da expansão imobiliária e logística do entorno do Aeroporto Internacional de Fortaleza, que já vem aí.

0: e há bastante tempo nessa controvérsia. Nós estamos falando de uma das áreas mais estratégicas do Ceará. Um espaço capaz de atrair hotéis, centros empresariais, operações logísticas, serviços e os novos investimentos privados. Um projeto defendido pela Fraport, concessionária que administra o Pinto Martins desde 2018 e que desde então modernizou a infraestrutura aeroportuária e ampliou sua capacidade operacional. Mas o empreendimento esbarra em uma questão igualmente relevante: o licenciamento ambiental. O Ministério Público, órgãos ambientais e especialistas alertam para a existência de áreas sensíveis de recarga do lençol freático, além da necessidade de preservar ecossistemas que desempenham um papel importante no equilíbrio ambiental da região. E aí não é um alerta que possa ser tratado com desprezo. A legislação ambiental existe para proteger um patrimônio que pertence às futuras gerações. O problema mesmo começa quando o debate deixa de procurar soluções e passa a produzir apenas impasses. Nenhuma sociedade moderna escolhe entre preservar ou desenvolver. As economias mais competitivas do mundo aprenderam que as duas agendas caminham lado a lado. Hoje, aeroportos deixaram de ser simples terminais de passageiros. Tornaram-se centros de negócios. Em torno deles surgem hotéis, parques empresariais, centros de distribuição, condomínios logísticos, escritórios, comércio e milhares de empregos. Esse conceito, conhecido internacionalmente como a aerotrópole, mudou a economia de diversas cidades ao redor do mundo. Mas a pergunta que eu me fiz aí esse final de semana, por que Fortaleza não pode seguir esse caminho? Não estou defendendo licença para degradar, muito pelo contrário, o empreendimento deve cumprir todas as exigências técnicas, estudos de impacto ambiental rigorosos, sistemas modernos de drenagem, compensações ambientais, monitoramento permanente e fiscalização independente precisam fazer parte de qualquer autorização. O que parece cada vez mais ou cada vez menos razoável é transformar o processo de licenciamento em um percurso sem horizonte, onde a insegurança jurídica afasta investimentos antes mesmo de eles chegarem. O Ceará disputa empresas, centros de distribuição e operações logísticas com Pernambuco, Bahia e Rio Grande do Norte. Enquanto discutimos por anos o destino de uma área estratégica, outros estados oferecem segurança regulatória, previsibilidade e rapidez na tomada de decisões. O investidor não procura apenas incentivos fiscais, na verdade ele procura mesmo é confiança, e confiança também significa saber que processos terão começo, meio e fim. O maior patrimônio ambiental de um povo não é apenas a sua vegetação. No meu ver, é também sua capacidade de oferecer trabalho digno, renda, inovação, perspectivas para quem escolhe viver aqui. Preservar é obrigação. Desenvolvimento também. O verdadeiro desafio não está em escolher um lado, mas em construir um modelo que entregue os dois. Porque o tempo da polarização já passou. O que o Ceará, o que o estado do Ceará está precisando agora é de ir pujança, planejamento, decisão. Afinal, a justiça precisa colaborar. E até quando vamos aceitar que uma das áreas mais estratégicas da nossa economia permaneça refém de um debate que parece nunca terminar nos tribunais de justiça? Está na hora de resolver. Pelo menos é assim que eu penso.
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0: Muito bem, são 9:10. Estamos juntos mais uma vez. Graças a Deus, o trabalho todo aqui nosso é voltado para você com informação, com prestação de serviços, o olhar sempre atento em qualquer lugar que você vá, seja no rádio, nos leva, na TV onde você está, no trabalho, em casa, aí no consultório, no hospital, na clínica. Muito obrigado desde já pela companhia. Nós nos juntamos aqui para levar o que tem de melhor para você aí onde você estiver. Comigo na técnica da Verdinha tem o William Fortunato, trazendo todo o sonho, a potência aí para você. Ao lado dele tem a Aline Mariano, mandando muita atenção para você que manda mensagens para nós, 988-87-1306, 988-87-1306. Comigo no estúdio, na coordenação aqui de produção, tem o Cauã e a Mainara Oliveira, os dois são Oliveira, né? Lá em cima nós temos o Tiago Nobre, Diego Castro e o Francisco Moraes, né? Juntos estamos, nós vamos juntos até as 11 horas da manhã, trazendo todas as informações para você que nos acompanha. Já já nós vamos falar sobre saúde, já já vamos falar sobre carreira profissional, já já também tem a nova tributação e também os destaques dessa nova tributação e o que

0: você deve fazer em relação ao seu patrimônio. São informações importantes que a gente vai discutir ao longo do nosso horário, além das informações atualizadas ao longo do dia. Fica ligado. Mas agora eu queria a sua participação, quero colocar para você 988871306 e o arroba Gleudson Rosa para você participar conosco. A expansão do entorno do Aeroporto Internacional de Fortaleza promete atrair hotéis, centros logísticos, empresas e novos empregos. Mas o projeto ele depende de licenciamento ambiental e enfrenta questionamentos sobre os impactos em áreas de preservação nos balcões da justiça. E você, o que é que pensa? O Ceará, o Estado, deve acelerar esse investimento desde que todas as exigências ambientais sejam rigorosamente cumpridas? Sim ou não? Sim, desenvolvimento e preservação podem caminhar juntos. Ou não, a proteção ambiental deve prevalecer, mesmo que isso atrase ou impeça a expansão. Qual é a sua opinião em relação a esse imbróglio? Olha o que está surgindo aí já e tem insistido, né, em permanecer nos balcões da justiça. Até que ponto preservar é proteger e quando preservar passa a impedir o futuro? Eu quero a sua opinião. 988871306, 988871306 e o nosso Instagram, arroba Gleudson Rosa. Eu até aproveito para pedir para você nos seguir e trazer aí a sua opinião. Vamos juntos, aqui você tem total liberdade de opinião. São 9:13 agora.
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0: Muito bem, para dar uma olhadinha para você que está querendo viajar, para você que está querendo investir, o câmbio hoje do dólar está a 5,80 a compra e 5,81 a venda. O dólar turismo, a referência de mercado é 5,282. O valor varia conforme a instituição financeira e pode incluir spread e IOF. Já o euro, a cotação de referência é 5,777. A cotação efetiva de compra e venda também varia entre bancos e corretoras conforme spread e o que vai ser aplicado de custos, né? O viés para a abertura da B3 de hoje é de cautela, com investidores concentrando atenção em três fatores: a agenda internacional, especialmente o comportamento dos mercados norte-americanos e das tensões comerciais, a expectativa pelas próximas sinalizações dos bancos centrais sobre juros e o cenário fiscal brasileiro, que continua sendo o principal vetor doméstico para o câmbio e também para a bolsa. Ainda com olhar na economia, no câmbio a tendência inicial é de leve estabilidade, com o real sustentado pelo diferencial de juros brasileiros, mas ainda sensível ao fluxo de capital estrangeiro e também ao humor dos mercados globais. Se o ambiente externo permanecer favorável ao longo do pregão, o Ibovespa, que abre daqui a pouco às 10 horas, pode buscar recuperação com destaque para os bancos e empresas ligadas ao mercado interno. Se houver aumento da aversão ao risco global, a pressão tende a recair novamente sobre commodities e moedas emergentes, mas o nosso olhar sempre firme e voltado para te informar tudo a respeito também do mercado financeiro. São 9:14 agora, 9:14, e essa segunda-feira, como é que amanheceu para você de tempo e temperatura? O boletim meteorológico para Fortaleza, nesse instante a temperatura gira em torno de 29 graus, a máxima hoje pode chegar até 32, o céu apresenta-se claro entre nuvens, estamos com imagens na TV Diário ali da Praia da Leste-Oeste, mas já podemos perceber fortes ventos, alcançando aí 25 km por hora. Ah, no Ceará, na região, seguinte, resumo por macro região: litoral de Fortaleza, sol entre nuvens com chance de chuva isolada pela manhã; litoral norte e litoral do Pecém, possibilidade de chuva rápida nas primeiras horas do dia; maciço do Baturité, variação de nebulosidade e pancadas isoladas; a Ibiapaba, possibilidade de chuva fraca e passageira pela manhã; sertão central em Amu, céu parcialmente nublado e com chuva isolada em alguns pontos; a região Jaguaribana, predomínio de sol com baixa chance de chuva localizada; já o Cariri, o tempo é firme, sol entre nuvens e calor durante toda a tarde. É essa a previsão para você que nos acompanha para Fortaleza e regiões do Ceará. Vamos dar uma olhadinha no trânsito de nossa capital. Hoje, segunda-feira, o dia é 27 de julho, e eu tenho a alegria de contar com você, com a sua participação, que também nos ajuda. Avenida Washington Soares, mostrando um trânsito bastante tranquilo nos dois sentidos, para você que vai sair de Fortaleza usando aí a Washington Soares na sequência CE040 para ir para o Rio Grande do Norte e até mais adiante, pegar ali a BR-116, também tranquilo, tranquilo, nessa região sul da cidade. Outro ponto que a gente resiste

Agora, para você, Avenida da Universidade, com trânsito absolutamente tranquilo nesse instante, no flagrante das câmeras do Diego Nobre, você que está acompanhando a gente aí, do Thiago Nobre, né? Do Thiago Nobre, que está acompanhando a gente. Um abraço para vocês todos, tranquilo, nessa região, na Avenida da Universidade. Vamos para outro ponto de Fortaleza. A gente mostra agora a Avenida Leste-Oeste nos dois sentidos. O trânsito também flui normalmente nessa região central de Fortaleza, graças a Deus. Tem mais informação de trânsito agora, chegando na Avenida Luciano Carneiro, tem semáforo que deu problema, tá parado e complicando a vida de muita gente, Luciano Carneiro sentido Montese Centro, mas o trânsito flui normalmente. Trânsito lento, muito lento nesse instante, é na Avenida Padre Valdivino, aliás é rua mesmo, rua Padre Valdivino, nesse instante, traço de lentidão já a partir da Avenida Desembargador Moreira, para quem sai no sentido Papicu Centro, lentidão nessa hora. Tem traço também de engarrafamento agora na rua João Carvalho. Rua João Carvalho, nesse instante, na Aldeota, no cruzamento com a Joaquim Nabuco e também na Desembargador Moreira. O trânsito é praticamente parado a essa hora com engarrafamento. Joaquim Nabuco também no cruzamento com a rua João Carvalho, trânsito praticamente parado, engarrafamento danado nessa região da cidade. Outro ponto de lentidão também a gente registra na rua Carolino de Aquino. Rua Carolino de Aquino tem ali na Parquelândia também registro de lentidão nesse horário. Avenida Carapinima, mostramos agora há pouco a Avenida da Universidade, e ali muito próximo na Carapinima, no cruzamento com a Avenida 13 de Maio, tem traço de lentidão também para você que nos acompanha. Avenida do Canal, traço de lentidão também ali no cruzamento com a Avenida dos Expedicionários, para quem sai no sentido Aldeota, sentido Aguanambi, lentidão nesse instante. E você nos ajuda, 988-87-1306 e também o arroba Gleudson Rosa. São 9 horas e 18 minutos e também agora um boletim rápido dos aeroportos brasileiros, começando pelo Aeroporto Internacional de Fortaleza. A operação transcorre dentro da normalidade, sem nenhuma intercorrência, pousos e decolagens dentro da normalidade. Até o momento não há registro de interrupções relevantes. O fluxo de partidas e chegadas segue regular, com eventuais ajustes pontuais de horário comuns à operação diária. O destaque das últimas 24 horas concentrou-se no eixo Guarulhos e Congonhas. Houve reflexos operacionais provocados por eventos anteriores, resultando em cancelamentos e atrasos em parte da malha aérea. Os impactos atingiram ligações para Brasília, Rio de Janeiro, Porto Alegre e também voos com origem ou destino em Fortaleza, mas sem registro de paralisação sistêmica do espaço aéreo brasileiro. São 9 horas e 19 minutos. Daqui a pouco eu vou falar um pouquinho mais sobre o caso da Voipass, né? Que vem aí trazendo, para mim, não era surpresa devido a tantas denúncias dos próprios pilotos, próprios funcionários da Voipass, esse acidente que matou mais de 60 pessoas lá em Vinhedo, São Paulo. Um voo que saiu da região sul. Já a gente traz atualizações também depois dessa reportagem trazida pelo Fantástico da Rede Globo. Bom, são 9h19, eu quero a sua participação para dizer o seguinte: qual é a sua opinião a respeito desse empreendimento que pretende nascer ali, o Aerotrópolis, ali do lado do Aeroporto Internacional Pinto Martins? Tem uma briga na justiça aí sobre licenciamento ambiental. Ele vai favorecer os negócios, o comércio, o emprego, renda e tudo mais, atrair novas empresas, mas para alguns pode prejudicar. É um preço muito alto em relação ao meio ambiente, pode prejudicar, deixar mais calor em Fortaleza, pode prejudicar e muito o sistema ambiental. Qual é a sua opinião? Tem como conviver negócio com fazendo um trabalho ambiental de proteção, ou não tem como conviver, é melhor não mexer nessa região? É melhor garantir emprego ou preservar? Ou tem como os dois caminharem juntos? Qual é a sua opinião? 988-87-1306 e o arroba Gleudson Rosa para você participar conosco. São 9 horas e 20 minutos. Mudando a pauta, já nós vamos conversar sobre a partir de que idade o corpo humano passa a perder entre 5 e 82% da massa muscular. Aliás, entre 5 e 8% da massa muscular. A partir de que idade você precisa ter a prevenção para não cair na tal da sarcopenia, que é um problema muito sério e que tem prejudicado a muitas pessoas aí que sofrem quedas ali a partir de 50, 60, 70 anos. É um problema muito sério e a gente vai tratar desse assunto já. Isso atinge de forma mais severa os membros inferiores. Assunto de saúde é assunto também do movimento.

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1: São 9:24 em Fortaleza. É, como eu disse, acompanhei de muito perto, com imagens na TV Diário aí do trânsito na Avenida da Universidade. Estamos acompanhando tranquilo, graças a Deus, nesse instante. Você que está passando aí nas ruas de Fortaleza também pode nos ajudar, né? Diz aí como é que anda o trânsito no seu caminho. 988871306. 988871306. Receba aqui o registro do Marcos de Souza, através do meu Instagram, que na Barão de Aracati, no bairro da Aldeota, o trânsito lento no cruzamento com a Avenida Antônio Salles. Barão de Aracati, mas não há nenhum tipo de problema, acidente, nada não. É só o trânsito muito complicado, né? E por isso causa essa lentidão. Como também na Avenida Antônio Augusto, na Rua Antônio Augusto, no cruzamento com a Rua Joaquim Torres, também nessa mesma região da Aldeota, há lentidão. Como eu estava falando, eu acompanhei ontem a reportagem da TV Globo sobre o acidente da Voipass, e para quem, que antes era Passaredo e depois passou a Voipass, tanto que o nome era Passamedo, o nome da empresa era Passamedo, de tantos problemas nesse tipo de aeronave. Aí você está vendo o momento do acidente, quem está na TV Diário está acompanhando. Quase 2 anos depois do acidente que matou 62 pessoas em Vinhedo, a investigação entrou em uma nova fase e trouxe conclusões importantes. O relatório final foi divulgado pelo Centro de Investigação e Prevenção de Acidentes Aeronáuticas, CENIPA, concluindo que não houve uma causa única para a queda do ATR-72. O acidente foi provocado pela combinação de 3 fatores, pelo menos. Formação severa de gelo durante o voo, falhas recorrentes no sistema de degelo da aeronave, fatores operacionais e humanos na condução da emergência. Os investigadores também apontaram uma cultura de normalização de desvios da manutenção, indicando que problemas técnicos conhecidos continuavam sendo tolerados antes das decolagens. Essa conclusão mudou o foco da investigação. Além das condições meteorológicas, passou a responsabilizar também processos internos de segurança.

0: segurança operacional da companhia. As consequências profundas, claro. A ANAC suspendeu cautelarmente as operações da Voipass em março de 2025, após novas auditorias identificarem falhas estruturais e deficiência na gestão da manutenção, a agência cassou definitivamente o certificado de operador aéreo da empresa em junho de 2025. A que preço, né? A que preço para se tomar uma decisão mais definitiva? A companhia também entrou em recuperação judicial após acumular elevados passivos financeiros e perder acordos estratégicos de compartilhamento de voos. O fato é que esse caso em Vinhedo tornou-se um marco para a aviação brasileira. A principal lição deixada pelo relatório é que acidentes dessa magnitude raramente decorrem de um único erro. Eles costumam resultar na soma de falhas técnicas, decisões operacionais e fragilidades na cultura de segurança. Desde então, a fiscalização sobre empresas aéreas regionais foi intensificada e os critérios de manutenção passaram a ser acompanhados com rigor ainda maior. Esse é um grande problema que a gente tem vivido. A falta de uma fiscalização mais severa, mais profunda, e quem paga o preço, e um preço muito alto, sem dúvida, é o cidadão que paga para ter um voo com segurança, recebe a notícia que perdeu um parente e aí não tem mais o que fazer e ainda tem que conviver com essa situação. É, meu amigo, é difícil. Vamos lá. São 9h28. Vamos tratar de saúde agora, porque a partir dos 40 anos, o corpo humano passa a perder entre 5 e 8% da massa muscular por década. Chegada à casa dos 70, essa perda acelera para 15% a cada 10 anos, atingindo de forma mais severa os membros inferiores. Dados da Sociedade Brasileira de Geriatria e Gerontologia indicam que a sarcopenia, ou seja, a perda progressiva de massa, força e desempenho muscular, atinge 13% das pessoas entre 60 e 70 anos e chega a alarmantes 50% da população com mais de 80 anos. O problema central não é apenas o envelhecimento natural, mas falta de orientação biomecânica adequada. A execução incorreta de exercícios físicos ou a prática sem acompanhamento individualizado disparam os riscos de entorses, tendinopatias e fraturas e estresse. Para o idoso, uma lesão não significa apenas dor local. Ela representa imobilização prolongada, perda acelerada de autonomia e um risco drasticamente elevado de quedas graves. Vamos detalhar isso agora, esse assunto, trazer orientações falando sobre saúde e bem-estar, às 9h29.
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0: O papel da fisioterapia no diagnóstico precoce, na reeducação biomecânica e também no treinamento resistido, progressivo como ferramenta central de longevidade, a gente precisa estar atento a isso. Eu recebo aqui o fisioterapeuta Tiago Teles. Oi, doutor, bom dia.
2: Oi, Gleison, bom dia.
0: Doutor Tiago, os números da Sociedade Brasileira de Geriatria e Gerontologia, eles mostram que a perda muscular se intensifica ali fortemente a partir dos 70 anos de idade. Na prática clínica, quando é, na prática clínica, que a perda da força deixa de ser um processo natural de envelhecimento e passa a ser diagnosticado como sarcopenia?
2: Gleison, essa temática ela é extremamente relevante, né? Como todos os temas que a gente traz aqui para debater. Mas o que é importante saber é que a partir dos 30 anos de idade nós já temos 8% de perda muscular a cada década. Então, assim, isso é um fator, é uma questão multifatorial, claro, de construção, de história de vida, de relacionamento com atividade física, com boa alimentação. Mas realmente, por volta dos 40, 50 anos, já se percebe, o indivíduo já percebe uma leve mudança. Mas realmente, a partir dos 60, já existe um decréscimo maior em relação à massa muscular. E o que viria a ser a sarcopenia? Né? Sarcopenia está relacionada aos sarcômeros, que é a unidade de contrato da musculatura. Então, quando há essa perda, né, dessa unidade de contrato gradativamente, a pessoa, consequentemente, perde força. E aí vem várias consequências, como, por exemplo, desequilíbrio, né, o risco de ter uma queda e vir a ter alguma convalescência maior. Então, realmente, é uma área que deve ser bastante olhada com atenção, porque a população está envelhecendo e nós vamos ter pessoas que possivelmente podem ter uma perda de qualidade de vida devido a esses

0: Fatores. Doutor Tiago, muita gente olha para a questão da musculação, olha para a questão estética, olha para a balança apenas para ter ali uma aparência melhor, um cuidado maior e levar isso aí como algo mais importante. Quando, na verdade, a importância prática de testes como a dinamometria de pressão, de preensão palmar e a medição de circunferência da panturrilha traz esse rastreio da sarcopenia, né? Porque a força, ela é fundamental, agarrar e também o segundo coração que dizem da panturrilha. Quando é que esse tipo de trabalho, quando é que esse tipo de exame, ele traz ali um raio-x da situação do indivíduo?
1: E o indivíduo, assim, já próximo ali da fase mais, que é considerado idoso no Brasil a partir dos 60, né? Então, assim, chegando já próximo dessa fase, é importante buscar avaliação médica, acompanhamento já a partir de 60, né? Um geriatra ou então um médico da família de confiança, para fazer essas verificações, né? Da quantidade de massa muscular. Existem testes também validados, como a escala de MIF, né? Que é um teste de medida funcional de independência, onde qualquer pessoa pode fazer na internet, responde um questionário e ver o seu nível de independência, e isso aí já pode acompanhar, né, se a pessoa já está tendo algumas perdas ao longo dos anos. E aí, então, quando se faz esse acompanhamento da perimetria, né, da massa muscular, vai correlacionar justamente com essa tendência, né, de ter riscos mais à frente pela perda de massa.
0: Doutor Tiago, muito se fala em relação aos idosos para ter caminhadas leves apenas, para não forçar muitas articulações. Os conselhos são vários. Por que o treinamento resistido progressivo é hoje considerado a intervenção mais eficaz pela ciência?
1: A musculação, ela realmente é extremamente indicada para o idoso, porque quando você impõe uma resistência no músculo, ele vai ter que responder, ele vai ter que adaptar. E aí a própria tensão do músculo sobre o osso vai estimular a hipertrofia óssea. O osso, ele também tem a sua capacidade de aumentar a sua densidade. Então a musculação foi vista já pela comunidade científica que é um dos exercícios mais indicados para o idoso. Claro que é extremamente importante o acompanhamento, um bom acompanhamento, porque se fizer de forma errada também vai ter prejuízos. E a musculação, ela vai dar esse estímulo para o músculo de forma completa, dos pés até a região cervical, do pescoço.
0: Doutor Tiago, algumas atitudes, algumas situações identificam ou traduzem essa questão da dificuldade ou de um início de sarcopenia, como, por exemplo, levantar, sentar, pegar uma cadeira. Isso aí já é um sinal que você precisa ter atenção, já procurar uma orientação médica?
1: Pronto, exatamente. Tanto médico quanto fisioterapeuta, né? O fisioterapeuta também faz essa análise da escala de funcionalidade do indivíduo e vai poder também realizar esse acompanhamento. Então, movimentos simples do dia a dia podem passar despercebidos e, infelizmente, né, mais para frente, quando o idoso ele tropeça, por exemplo, às vezes não é só o tropeçar que faz cair, é a falta de capacidade dele restabelecer o equilíbrio, porque pode tropeçar, mas tentar conter o movimento, e aí o risco da queda, de fratura, muitas vezes, em alguns casos, não é cai e quebra, é quebra e cai, nos casos mais avançados, quando o osso já está bem desmineralizado. Então tem muitas situações no idoso que, no processo do envelhecimento, como por exemplo a perda da sensibilidade da hidratação, da necessidade de repor a ingestão hídrica, isso é um fator que é extremamente perigoso, porque o idoso, ele não, muitas vezes não sente sede.
0: Não sente sede.
1: Então toda a rede de apoio ali dos familiares, né, orientar funcionário ou cuidador, se for o caso, está lembrando dessa hidratação, porque vai repercutir inclusive na massa muscular. Porque o músculo tem lá a proteína, mas mantém essa água, ela é mantida pela essa densidade proteica, né? E é importante para o funcionamento de todo o organismo.
0: Essa perda da fibra muscular, né? Essa falta de força, principalmente para subir um degrau, para sentar, para levantar, para ter... E não é só questão de estética, não é só questão da longevidade. É a questão também da independência, né? De você ter a condição de... Por exemplo, ir subir no degrau de um ônibus, subir no degrau de uma na escada lá do seu apartamento, onde você mora. Todas essas dificuldades acabam também prendendo o idoso a essa situação. Doutor Tiago, a busca por atividade física na terceira idade cresceu bastante, a gente pode observar isso. E o risco de lesões por má execução cresceu na mesma proporção, o que é uma grande preocupação. Na sua opinião, como fisioterapeuta bastante experiente, quais são os erros biomecânicos mais frequentes que você já identificou em experiências e em exercícios básicos, como, por exemplo, o agachamento, que é super simples, mas se não tiver atenção, pode trazer sérias consequências?
1: Pronto, o agachamento é um exercício extremamente completo, porque trabalha com co-contração. O que é isso? Vários músculos estão contraindo a

0: importante junto com o personal, né? Importantíssimo o idoso ter um investimento nessa área para poder realizar um agachamento, por exemplo, dentro de amplitude correta, dentro da frequência da execução do exercício, as repetições adequadas, buscando sempre buscando sempre o bem-estar durante a execução do exercício. Aí evolui gradativamente.
1: E a fisioterapia, doutor Tiago, não é porque o senhor é um fisioterapeuta, mas ela tem um papel muito relevante, muito importante. A fisioterapia, ela atua na reeducação do gesto motor para garantir que o paciente ganhe massa muscular sem agredir estruturas, obviamente, e ele tem a independência, né?
0: É, exatamente. Na fisioterapia, eu costumo falar que o ideal é uma sequenciazinha, né? Vai lá no médico, faz a avaliação cardiorrespiratória, se está tudo ok, as taxas metabólicas, né? Vai no fisioterapeuta, faz uma avaliação da postura, das articulações, se estão com mobilidade, porque a execução do exercício com a mobilidade articular prejudicada vai ter risco de lesão. E aí, gradativamente, ir para uma academia mais personalizada, né? Infelizmente, tem academias que ficam mais à la volonté, né?
1: E mais generalistas, né? É. E não tem um profissional que adapte. Aliás, semana passada eu recebi aqui uma personal geronto. Ela é especialista em cuidar de idosos. Ela prepara exercícios voltados só para essas pessoas da terceira idade. Na sua opinião, doutor Tiago, com que frequência o idoso, ali a partir de 60 anos de idade, eu estou já chegando lá, com que frequência semanal deve ter aí um estímulo de fortalecimento? Ele deve ser aplicado para o idoso semanalmente 2-3 vezes ou depende de cada indivíduo?
0: É, assim, a OMS ela recomenda 150 a 300 minutos por semana, né? Então, se o idoso realizar ali 4 vezes, se for todo dia, que não seria também assim o ideal, porque o músculo também tem que ter um tempo de descanso, né? O metabolismo do idoso já é mais baixo. Uhum. Então, assim, seriam 20 minutos por dia, mas 4 vezes, 30 minutos, com orientação, alternando 2 vezes, é recomendado, a OMS recomenda pelo menos 2 vezes com treino de força na semana, né? Uma carga mais intensa, adaptada ao indivíduo e moderado e aeróbico, isso aí vai trazer a qualidade de vida. E uma coisa também importante, Gleus, que a gente observa hoje também, se você for observar no histórico da faixa etária, da expectativa de vida da população, na década de 40, se vivia em média no Brasil 45 anos de idade, né? Então hoje a gente já chega a 76,6. Então, para chegar, se você chegar aos 60 anos, você vai ter em média aí mais uns 20 anos. Em torno de 16, 14 anos em média de vida, 14, 20 anos em média, né, de vida a se viver, né? Então tem que fazer esse investimento na saúde já antecipadamente para chegar nessa fase com saúde. E aí existe a idade metabólica e a idade cronológica, isso é importante falar. Então a idade cronológica, todo mundo tem a sua desde que nasce, né? Mas a metabólica pode se diminuir a partir desse investimento na saúde.
1: Perfeito. A gente pode perceber aqui, conversando com o doutor Tiago, olhando para a longevidade funcional, que o fortalecimento muscular na terceira idade, ele deve ser encarado não apenas como uma opção de lazer, mas como uma prescrição de saúde preventiva, né?
0: Exatamente. É investir em músculo e investir em longevidade.
1: A gente está vendo aí o seu Instagram, que é @dr.tiagoteles. Quem quiser saber mais, conversar mais com o doutor Tiago, ele tem aí esse trabalho lá nas redes sociais dele e, obviamente, você vai receber algumas orientações iniciais, porque no que nós temos mais visto é queda matar muita gente, né? Quando não mata de uma queda, ele traz vários traumas e deixa a pessoa acamada, né? Deixa a pessoa numa situação de vulnerabilidade ainda maior. Doutor Tiago, algo a mais que eu não te perguntei que você considera importante para a gente finalizar?
0: Para finalizar, uma reflexão que eu estava fazendo hoje de manhã cedo, porque algumas pessoas fazem esse investimento, entendem essa necessidade de investir em bem-estar e saúde desde cedo e outras não. Então, assim, eu tenho pacientes que já estão nessa fase, né, já inicial, né, ali da fase idosa, mas já entenderam que é investimento, né, que vai ser importante para envelhecer com independência. Então, tendo músculo, o idoso terá independência no futuro. E aí é necessário fazer esse trabalho de questionamento. Por que o idoso não foi estimulado desde cedo, né, para entrar nesse estilo de vida? Porque muitas vezes, Gleison, uma coisa que a gente também observa nas pessoas, qual o propósito de vida dessa pessoa? Se ela não tem um propósito, ela não vai se levantar com a disposição, realizar

0: atividade física, para realizar algum projeto, atingir alguma meta pessoal ou profissional. Então isso é importante também verificar no idoso, para que ele tenha um objetivo de vida, nem que seja sair, se socializar na praça com os amigos da mesma idade, para poder querer, né, ter essa vontade de buscar saúde e bem-estar.
1: Perfeito, a família tem um papel muito importante nisso. Dr. Thiago Teles, fisioterapeuta, conversando conosco aqui sobre musculação, sobre longevidade, sobre qualidade de vida, que é muito importante. Obrigado, doutor, um abraço grande, viu?
0: Obrigado.
1: São 9 horas e 42 minutos em Fortaleza, vou trocar a pauta já, porque dados do IBGE mostram que, embora representem mais da metade da população em idade de trabalhar, as mulheres ainda enfrentam descompassos representativos nos cargos de alta direção, ocupando menos de 40% das posições de chefia no país. Ao mesmo tempo, pesquisas do Instituto Ethos e da consultoria McKinsey revelam que empresas com maior diversidade de gênero na liderança têm até 21% mais chances de alcançar rentabilidade acima da média no seu setor. É um assunto que Paula Dantas, que é consultora, vai conversar conosco. Ela é graduanda em Direito, especialista em Estratégia e Gestão de Pessoas, vai conversar conosco. Liderança feminina. Assunto para daqui a pouco. São 9h43. Eu continuo te dando aqui o maior espaço para você conversar conosco e responder a nossa pergunta de hoje, dessa questão que estamos acompanhando aí no Aeroporto Internacional de Fortaleza, ali no entorno, né? A expansão do entorno do aeroporto. Para você, o Ceará deve acelerar esse investimento, receber isso daí? O papel da justiça seria entender, olhando para a questão do desenvolvimento e, mais obviamente, sem tirar o olhar também das exigências ambientais. Qual é a sua opinião? Libera, facilita esse empreendimento que vai surgir ali naquela área do aeroporto? É mais para prejudicar o meio ambiente ou se conviver trabalhando, observando as exigências, acaba trazendo as duas coisas: qualidade ambiental e qualidade de emprego e visibilidade do mercado cearense. Qual é a sua opinião? 988871306. Até que ponto preservar é proteger e até quando preservar passa a impedir o futuro? Arroba Gleudson Rosa também para você participar conosco. São 9h44, Verdinha, jornalismo que fala nossa língua.
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2: 9:47, com imagens da Avenida Washington Soares, o trânsito agora um pouco mais intenso no sentido da Aldeota Messejana, mas fluindo normalmente. E para você que está nos ajudando, mandando

0: informação a respeito do seu caminho, te agradeço demais. 988871306. 988871306. O meu querido amigo Moacir está mandando informação aqui pra gente, dizendo que na rua Silva Paulé, no cruzamento ali com a Avenida Barão de Studart, tem um trânsito bastante intenso. Já a partir da rua João Brígido, na Silva Paulé, tem um trânsito bastante intenso, traço de lentidão a 4 km por hora. Ali também, nesse instante, na rua Tiburcio Cavalcante, saindo para quem vem do centro em direção à Aldeota, saindo da rua Júlio Ventura, entrando ali pela rua Joaquim Nabuco, também há um trânsito bastante intenso, praticamente parado nesse instante. Obrigado aí a todo mundo que está mandando mensagens através do nosso 988871306. 988871306. Continua quase que parado ali na Torres Câmara, também na Aldeota, já no cruzamento com a rua Tiburcio Cavalcante. Tem um trânsito praticamente parado. Nunes Valente também, uma lentidão informada aqui pelo o Júlio, que está acompanhando a gente nesse instante naquela região. São 9 horas 48 minutos. Estava vendo hoje mais cedo imagens, cenas apocalípticas, né? Ali na Europa, na Espanha. Incêndios florestais de grandes proporções continuam devastando áreas da França e também da Espanha, avançando em direção às cidades e provocando uma das maiores crises ambientais no verão europeu. Mais de 300 mil pessoas já foram desabrigadas e obrigadas a deixar suas casas ou buscar abrigos. Em algumas regiões, as evacuações precisaram ser realizadas por terra e até por mar, enquanto uma densa fumaça encobre o céu, principalmente no sul da Europa. Bombeiros seguem mobilizados para tentar conter as chamas, mas o calor extremo e os ventos fortes continuam favorecendo o surgimento de novos focos de incêndio e a tensão continua muito grande naquela região. E a gente continua também aqui na torcida e de olho em tudo isso. São 9h49, vamos trocar a pauta agora no movimento. A partir do momento em que a gestão de pessoas deixa de ser um setor burocrático e passa a ocupar o centro da estratégia das organizações, a liderança ela acaba ganhando um novo contorno aqui no Brasil. Dados do IBGE mostram que, embora represente mais da metade da população em idade de trabalhar, as mulheres ainda enfrentam um descompasso representativo no cargo de alta direção, ocupando menos de 40% das posições de chefia no país. Ao mesmo tempo, pesquisas do Instituto Ethos e da consultoria McKinsey revelam que empresas com maior diversidade de gênero na liderança têm até 21% mais chances de alcançar rentabilidade acima da média do seu setor. O desafio atual, além de preencher cotas, envolve governança, inteligência emocional no comando e a criação de ambientes corporativos sustentáveis. A retenção de talentos e a formação de novos líderes exigem um alinhamento direto entre propósito, estratégia e desenvolvimento humano. Vamos tratar desse assunto agora às 9h50.
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0: Analisando essas transformações na gestão de pessoas, o avanço do protagonismo feminino no mercado e os caminhos para uma liderança de alto impacto, eu recebo hoje a administradora, pedagoga e mentora Paula Dantas. Paula Dantas é graduada em Direito, especialista em Estratégia e Gestão de Pessoas, com mais de 23 anos de experiência no desenvolvimento de pessoas e também em empresas. É palestrante, fundadora de movimento Entre Elas, Conecta e diretora do Núcleo Feminino da CDL Jovem de Fortaleza. Tudo bem, Paula? Bom dia.
2: Olá, bom dia a todos. Vamos bater esse papo que é bom
0: e importante.
2: Só vai trazer crescimento importante.
0: Paula, a gente percebe que esse número, para mim, ele é muito chocante. 40% das mulheres apenas têm aí cargo de liderança. Menos de 40% das mulheres têm posições de chefia no país. Isso por questão de gênero, ainda em pleno século XXI. É absurdo, não?
2: Tanto é absurdo, acho que nós precisamos ter essa pauta humanizada. Não é questão de guerra de sexo, é questão de postura, é questão de eu sou competente para isso. E a mulher também que quer ocupar esse cargo, ela precisa de uma rede de apoio, porque geralmente são mães, são esposas, mas ela tem que ter uma rede de apoio muito forte para que tudo isso que aconteça venha somar dentro do seu direcionamento, porque a mulher tem que estar segura, ela tem que ter conhecimento e tem que ter tomada de decisão rápida.
0: Paula, há uma diferença entre aquele antigo RH, aquele burocrático, e hoje um RH mais

0: mais aberto, total, mais amplo. Você total também percebeu essa diferença?
1: Total. O RH, ele é uma ponte. Quando ele é estratégico, ele toma decisão juntamente com a diretoria e o tomador de decisão da empresa. Então, aquele RH, ele é importante, mas ele não muda. Ele não muda resultado. O estratégico, ele vai para a ponta e enxerga o que tem que mudar, o que tem que expandir e aonde tem que decidir.
0: Muitas empresas ainda tratam o desenvolvimento de pessoas como custo e não como investimento, isso, como crescimento. Isso. Por que isso, Paula?
1: Se acostumaram para uma empresa que não investe, ela está sempre apagando incêndio, não desenvolve pessoas, a taxa de turnover é altíssima e nunca sai do lugar. O dono acaba que não tem liberdade de estratégia, tem que ficar dentro da operação e isso também faz com que a empresa não aumente de faturamento e de clientes também. Então, hoje, a empresa que não tiver a estratégia de pessoas, ela vai parar. Ela não vai crescer, porque você vai sempre estar apagando incêndio para qualquer tipo de problema pessoal.
0: Liderança e governança. O que você fala sobre isso?
1: A governança, para mim, principalmente nas empresas familiares que têm conselho, tem que ser uma pauta com muita frequência e sequência. Por quê? Porque eu vou trabalhar com antecipação e com transparência. Dentro disso, a gente cria regras e, diante das regras, a gente diminui os conflitos. Então, tem que ter acordo de sócio, tem que ter transparência, tem que ter política de gestão. Então, cada setor tem que ter clareza. Tudo isso vai fazer com que eu molde os comportamentos humanos e isso vai diminuir ruídos dentro da empresa.
0: A retenção de talentos, Paulo, eu vejo que tornou-se assim um dos maiores gargalos corporativos. O que faz um profissional decidir permanecer em uma organização hoje para além da questão salarial?
1: Pensamento crítico, domínio no conhecimento. Não saber apenas aquela fatia do negócio, sim, do todo, do ecossistema. Então, tem que entender do marketing, de gente, de negócios, de network. Tem que estar presente também, de forma estratégica, em comunidades também sociais, como a CDL Jovem, que lá abre portas. Então, você tem que ter um pouquinho de conhecimento de cada, porque senão você nem vai entender de pessoas e nem de projetos complexos e nem de gente.
0: Hoje em dia também tem muitos conflitos dentro das empresas, relações tóxicas, a questão de pessoas que são muito boas profissionalmente, mas são péssimas em relacionamentos. De que maneira a educação corporativa e a segurança jurídica se cruzam na prevenção, Paulo, de conflitos internos?
1: Hoje em dia eu trabalho muito com preventivo. Se eu não trabalho de forma preventiva, eu vou ser mais um.
0: Apagar incêndio.
1: Isso não é comigo. Uhum. Então, primeiro é top-down, a mudança. A tomada de decisão tem que ser quem está lá em cima. Vai me dar autonomia? Vou. A partir do momento que eu tenho, a gente faz esse desenvolvimento aqui, na parte de liderança e gestão. Lembrando que quem tem conhecimento técnico nem sempre vai cuidar de gente. Nem sempre vai ter como é que eu vou conversar? Porque primeiro que aqui não é o exército. Então, eu tenho que ter uma humanização na minha comunicação. E é através dessa humanização que você vai, sim, usar o poder de persuasão para trazer aquela pessoa para comprar a ideia da empresa. Então, se não tiver, vai ter problema. Se não for problema... E detalhe, as pessoas não enxergam isso. A gente abre os olhos. E a empresa não quer tomar decisão de tirar aquela pessoa da operação de pessoas. Deixa só ela no técnico, se ela é boa. Porque o processo trabalhista não vai para o CPF, vai para o CNPJ. E isso sempre vai vir, porque eu não tenho controle de pessoas e principalmente da gestão.
0: Paula, tem muitos gestores, muitos donos de empresas que foram forjados no dia a dia, na luta, na batalha, né? Na intuição. Isso. E essas pessoas, algumas, estão fadadas a erros, estão aí numa consequência porque não foram preparadas para isso, não houve um trabalho de investimento. Quais conselhos você dá para quem está mais na intuição e menos na regeneração, ou menos na educação?
1: Primeiro, não espere a empresa investir em você. Pegue uma parcela do seu valor, se você realmente está ali, dedicado para a ascensão da sua carreira e vai investir na sua profissão. Não espere, porque tem muitas pessoas não investem. Então, tem dinheiro para viajar, para nananã, mas para investir na carreira não tem. Então, o primeiro erro dessas pessoas é esse.
0: Outro, o que você chama de investir na carreira?
1: Curso, conhecimento, treinamento, terapia, tudo que trazer e fortalecer a inteligência emocional e o intelecto através de conhecimento daquela pessoa, pode ter certeza que ela vai avançar.
0: E aquela pessoa que diz assim, Paula, eu não sou paga para isso, eu não vou fazer. O que, é que você diz disso?
1: Vai ficar do mesmo jeito.
0: Parada no tempo.
1: Parada no tempo, ultrapassada, quando a oportunidade vier, não vai estar pronto.
0: Hoje você tem que dar sempre um...

0: uma porção a mais para mostrar que você tem interesse, que você veste a camisa da empresa?
1: Tem que se vender. Todo mundo aqui é vendedor. Ah, eu não sou do comercial, mas está vendendo seu serviço. Todo mundo aqui, você é, eu sou, todo mundo é. Então, ou você deixa transparente o que você faz, a competência que você tem, ou você vai ficar de lado. Você não vai ser visto. E hoje tem que ser visto.
0: Paula, tem gente que diz o seguinte, eu até concordo com isso. Em toda empresa só tem duas equipes. A equipe de venda e a equipe que ajuda a vender. É isso?
1: É isso mesmo.
0: E você precisa decidir em que lugar você fica, mas vai estar sempre vendendo.
1: Primeiro. Sempre quem não está vendendo reclama de quem vende porque ganha mais porque não está vendendo. Então, se você quer, você vai ter que desenvolver outras habilidades e não olhar só para o valor que o coleguinha está recebendo. Então, como é que eu vou fazer? Vendendo, comunicação, persuasão, o soft skills tem que estar muito fortalecido. Então, são habilidades que tu não vai ali paga para... Tu paga ali para ter uma confiança. Ou me dá uma confiança, me dá uma segurança. Não. É trabalhado de dentro para fora. E aí, você está disposto para isso?
0: É verdade. Paula, tem uma pergunta aqui. Estou conversando com a Paula Dantas, que é gestora de pessoas, palestrante, e a gente está falando aqui sobre carreira, sobre o mundo, abre aspas, moderno. Na verdade, esse mundo já vem nos dando sinais lá de trás. E agora, com a questão da inteligência artificial, muito mais ainda, mais incisiva. Paula, a síndrome da impostora e a sobrecarga de jornadas ainda afetam desproporcionalmente as mulheres em cargos de comando? Porque tem duplas, triplas jornadas, como é que a mentoria atua para destravar a postura de autoafirmação dessas lideranças?
1: Pronto. Através dessas mentorias, a gente aplica ferramentas onde os recursos internos vão se fortalecer. Se eu estou ali na frente de algum cargo que eu vou ter que tomar a decisão ou fazer vender a ideia que eu tenho dentro de expandir algum negócio ou algum projeto dentro da empresa, ela tem que ser muito segura. A IA, como você falou, ela vai ser um suporte, mas como eu vendo ela? Como eu vendo o projeto que ela me ajudou, na ideia que eu tive, na criatividade de vender e ele comprar essa ideia, eu vou ter uma comunicação boa? Se não, já sabe que não vai ser validada pelos grandes. E aí vem, nunca ninguém me aprova porque eu sou mulher. Não, isso aí eu vou defender. Você tem que se posicionar e comunicar de forma muito correta para que você seja realmente, eu respeito ela porque ela sabe fazer acontecer.
0: Eu estava vendo uma entrevista da ministra Carmen Lúcia, que ela disse que o que a preocupa não é a inteligência artificial, é a falta de inteligência humana.
1: Também.
0: Isso tem prejudicado,
1: também.
0: Né?
1: Também. A ideia sempre é do humano. A inteligência artificial, ela vai te ajudar a ter mais clareza, em ter mais passo a passo, começo e meio e fim da entrega desse projeto. Mas quem vai fazer todo o processo é você, humano.
0: Paula, em termos de promoção, quais os principais erros que os gestores, os chefes costumam errar na hora de promover alguém? Promove porque se dá bem, promove pela competência ou promove porque aquela pessoa é vista como amiga de todos?
1: Existe o líder justo, isso tem. O meu senso de justiça é muito alto também. Então, ou você tem um líder justo, ou você tem uma mentalidade justa, ou você vai ter que escolher baseado em entrega.
0: Mas a justiça, nesse caso, não é muito tênue, não, Paula?
1: O justo que eu digo conforme as regras da empresa, a cultura da empresa, não é a cultura da pessoa.
0: Entendi.
1: Então, essa pessoa que pensa que levando e trazendo vai somar, não vai. Se você, que é essa pessoa, se for promovido, vai deixar quem entrega de verdade, que aí vem o senso de justiça, desmotivado e sai. Por isso que muita gente boa se desmotiva no meio do seu processo, porque entra alguém que fica batendo palma para quem faz mais barulho do que entrega resultado. E isso acaba que prejudica um pouquinho o processo interno do setor.
0: Olha, Paula, tem uma pergunta aqui da Ana Beatriz, que ela diz o seguinte, Paula, eu não aguento mais uma turma do puxa-saquismo dentro da empresa que eu trabalho. Como evitar esse tipo de gente?
1: Primeiro, cadê o RH? O RH tem que estar de olho, observando, dando feedback, fazendo escutativa. Nós temos percepções muito fortes quando você é muito especialista em comportamento. Então, um olhar sutil, um tom de voz, às vezes é uma palavra ok, mas um tom de voz de deboche. Então, através disso, já pode ir atrás que tem alguma coisa de errado.
0: Essa é Paula Dantas e a gente conversou aqui analisando a evolução da gestão de pessoas no Brasil, como também destacando a transição do modelo operacional para uma atuação estratégica e ligada aos resultados do negócio. Discutimos os dados sobre a presença feminina do comando corporativo, os gargalos invisíveis e os visíveis também na ascensão das mulheres a cargos de alta direção e também a relevância do network estruturado por meio de iniciativas entre elas. E você que está aí nos acompanhando, nos ouvindo, precisa fazer o investimento em você, né, Paula?
1: Sim.

0: principalmente. Senão a música não vai tocar nunca.
1: Ó, na tela da TV Diário tem o Instagram da Paula, @ Paula Dantas. Paula Dantas Melo. E tem muita coisa lá para você poder acompanhar. Paulo, quero te agradecer pela oportunidade, pelas dicas importantes. E tem três conselhos que você pudesse deixar para quem está acompanhando agora. Três ou cinco conselhos aí para, na prática, começar a interiorizar isso e dizer: quem precisa mudar sou eu. A única pessoa que eu posso mudar sou eu. Não. Pronto. Querer mudar a vida dos outros.
0: Primeiro, não entregue só o que lhe pedem. Segundo, documente o que você faz e apresente sem também te pedir. Terceiro, crie um ritual da sua carreira, começo, meio e fim, visão de futuro. O que é que eu preciso estar capacitado para estar no cargo X ou na empresa, enfim, outra empresa. Então, isso é congruente. Como é que você se vende? Entregando um relatório de tudo que você faz, que vai fazer diferença na tomada de decisão quando tiver reuniões de conselho.
1: Essa é a Paula Dantas nos ajudando aqui. Você pode fazer agora a sua parte depois dessas dicas. Paula, obrigado, viu?
0: Obrigada, eu que agradeço.
1: Bom, um abraço, boa semana. São 10 horas e 3 minutos, 10 e 3. Estamos juntos aqui na Verdinha, no nosso Movimento e Mercado, falando sobre negócios, empreendedorismo. Já já tem tributação, já já também tem tecnologia. Vou já já conversar com o Mark Dovel Trigueiro, que é professor aqui da Universidade Federal do Ceará. E ele participou da Multiconferência of Computer Science and Information Systems, que é uma conferência europeia sobre computação e governança de dados realizada em Valência, na Espanha. A feira acabou esse fim de semana, ele já vai trazer notícias e novidades quentinhas aqui, principalmente sobre esse evento que marcou a apresentação do Parque Tecnológico do Ceará ao mercado internacional. Ele detalha isso já já aqui no nosso Movimento e Mercado. Enquanto isso, eu vou te perguntando sobre a expansão do entorno do aeroporto aqui de Fortaleza, que promete atrair hotéis, centros logísticos, empresas e novos empregos, mas esbarra na licença ambiental. Qual é a sua opinião? O Ceará deve acelerar esse investimento desde que todas as exigências ambientais sejam rigorosamente cumpridas? Sim, é a opinião aqui da Juliana, que mora no centro de Fortaleza, porque ela diz que desenvolvimento pode se encaminhar com preservação. Obrigado, Juliana. Ou não, como é o caso aqui do Carlos, que diz que a proteção ambiental deve estar acima de tudo. Qual é a sua opinião? Até que ponto preservar é proteger, e quando preservar passa a impedir o futuro? 988-87-1306 e o @ Gleudson Rosa para você participar conosco. Vem para o Movimento, Movimento e Mercado aqui da Negócio. 10 e 5, Verdinha, jornalismo que fala a nossa língua.
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2: Nesta semana, os estudantes do município de Groaíras, localizado no sertão de Sobral, poderão participar do mutirão de cuidados com a saúde bucal. Serão oferecidos atendimentos como avaliação bucal, orientações de higiene, escovação supervisionada e ações de prevenção e promoção à saúde. A ação ocorre hoje, quinta e sexta, nos turnos da manhã e da tarde, no Serviço de Especialidades de Saúde Bucal. Ainda falando sobre Groaíras, hoje e amanhã o município recebe a Nave Enel, iniciativa da Enel Distribuição Ceará. A ação oferta ensino sobre energia por meio de jogos interativos, tecnologia e atividades imersivas. A experiência é gratuita e aberta ao público. A ação acontece na Praça Padre Mororó, das 9 da manhã ao meio-dia e de 1h30 às 5 horas da tarde. Sara de Queiroz para Verdinha FM.
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1: 10 horas, 9 minutos, olhando ali para a Avenida Leste-Oeste, para quem está na tela da TV Diário, eu lembrei de que o trânsito lá está tranquilo. Lembrei que a BR-222 deverá ser duplicada, viu, gente? De Caucaia até a divisa entre o Piauí, entre Ceará e Piauí, segundo informações do Ministério dos Transportes. Além dessa rodovia, outra que deve ser beneficiada é a BR-116, cujas obras devem alcançar o município de Taboleiro do Norte, no Vale do Jaguaribe Cearense. E ó, faz tempo que a gente espera essa situação, né? Conforme a pasta, conforme o Ministério dos Transportes, uma série de intervenções em rodovias federais para o Ceará está prevista, incluindo a extensão da duplicação em ambas as BRs, 222 e 116. Para esse ano, o Ministério detalha que o investimento previsto para a duplicação de rodovias no Ceará é de 96,6 milhões de reais. A pasta não informou se esses valores serão empregados nas obras. A BR-222 deve ter o maior trecho a ser duplicado. Em pista dupla de Fortaleza até a entrada do CIP em São Gonçalo do Amarante, né, que é a companhia ali no P100, né? A duplicação da rodovia federal também deve chegar até Tianguá, na divisa com o Piauí. O comprimento aproximado é de até 300 quilômetros. A BR-116 já passa por um processo de duplicação entre Pacajus e Timbaúba dos Marinheiros, distrito de Chorozinho, na Grande Fortaleza. Segundo o Ministério, o trecho a ser duplicado será estendido até Taboleiro do Norte, a pouco mais de 100 quilômetros de distância de Timbaúba dos Marinheiros. Com isso, a BR-116 deve ficar próximo de 200 quilômetros em duplicados no Ceará. O trecho atual em pista dupla liga Fortaleza até Pacajus somente. O Ministério não deu prazo para as duplicações saírem do papel, nem valores de investimentos para ambos os trechos, mas a gente continua de olho e também na torcida. São 10 horas e 11 minutos agora.
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1: Você fecha para mim o espelho aí, por gentileza? A Praia do Futuro, aqui em Fortaleza, passa a contar com um projeto piloto de monitoramento contínuo da qualidade da água do mar. Sensores instalados ao longo da orla medem em tempo real parâmetros da orla, como o índice de contaminação e turbidez da água. Os dados são enviados automaticamente para a Superintendência Estadual do Meio Ambiente e ficam disponíveis para consulta da população em um aplicativo. A iniciativa busca dar mais transparência aos frequentadores e orientar aos banhistas sobre os melhores trechos para banho ao longo de toda a semana, além de trazer muita segurança, né? Outra informação, o Ministério dos Transportes concluiu esta semana os balanços das obras de duplicação em rodovias federais que cortam o país. Ao todo, foram entregues mais de 400

quilômetros de pista duplicadas nos primeiros 6 meses do ano, com foco principal nos trechos de escoamento da produção agrícola no centro-oeste e também na região sul. A expectativa do governo é reduzir o tempo de viagem dos caminhões de carga e diminuir os acidentes registrados nas rotas de maior tráfego pesado, que obviamente, apesar de ser no sul, mas impacta no preço também, porque muitos produtos que aqui consumimos vêm dessa região. Centro-Oeste e Sul do país. Aqui no Giro da Economia, a arrecadação de impostos federais registrou alta no último mês, puxada principalmente pelo crescimento do setor de serviços e pelo aumento nas vendas do comércio varejista. Segundo dados divulgados pela Receita Federal, o volume arrecadado superou as projeções do mercado financeiro para o período. Especialistas apontam que a manutenção do consumo das famílias tem garantido a reação das receitas do Estado, embora o ritmo de crescimento da indústria ainda siga em patamar moderado. E aí nós ficamos sempre atentos e de olho, né? Óbvio, claro, falar em arrecadação, em alta de tributação e comércio e serviços, a gente fala já já com consultores da área contábil para te ajudar. Pesquisadores brasileiros desenvolveram um novo sistema de inteligência artificial capaz de prever falhas na rede elétrica antes que elas aconteçam. A ferramenta analisa o histórico de oscilações de energia, a variação da temperatura nos equipamentos e até as condições do clima para alertar as distribuidoras sobre pontos de risco. O software já começou a ser testado por concessionárias do Sudeste e promete reduzir tempo de interrupção no fornecimento de luz em áreas urbanas. Ontem, inclusive, nós tivemos interrupções no bairro da Aldeota, né? Os bairros de Dionísio Torres e Aldeota, em Fortaleza, registraram quedas de energia. Moradores relataram que esse problema ocorreu após estrondos vindos de um transformador situado na Via Expressa. A Enel Distribuição informou que equipes foram até o local para identificar e resolver o problema. E interrupção foi identificada pouco antes das 18 horas. Com esse equipamento que eu acabei de dizer, que os pesquisadores estão desenvolvendo esse software, eles serão capazes de identificar com antecedência possíveis problemas na rede elétrica. E isso pode ajudar, né? Inclusive na prevenção em áreas que têm hospitais, por exemplo. Falando em hospital, a área de saúde agora, a Agência Nacional de Vigilância Sanitária aprovou o uso de um novo tratamento preventivo contra o vírus sincicial respiratório, principal causador da bronquiolite em bebês. O medicamento é aplicado em dose única em recém-nascidos e lactentes antes do período de maior circulação do vírus. Estudos clínicos mostram que a medicação reduz em mais de 70% o risco de internações hospitalares da infância, né? Por complicações respiratórias graves na infância. A inclusão do SUS ainda vai passar por avaliação do Ministério da Saúde. Mas é uma espetacular iniciativa, né? É uma oportunidade importante, tudo isso que a gente está vendo e acompanhando. São 10 horas e 15 minutos. Eu fiquei assim, admirado com a quantidade de... Põe essa imagem, por gentileza. Tem como colocar esse vídeo aí dessas aeronaves? É um vídeo. Isso aí, Mainara, que tá amarelinho com azul. O amarelo são as aeronaves. Isso. Põe esse vídeo no ar, por gentileza. Essa informação, ela é, assim, surpreendente para muito, pelo menos para mim. No dia 23 agora de julho, a aviação comercial mundial alcançou, quem está na TV Diário está podendo ver, esses pontinhos em amarelo são aviões, tá? 153.359 registros de voos comerciais em apenas um dia, o maior volume diário já contabilizado pela empresa desde o início de suas medições, a Flight Trader 24. 153 mil aeronaves durante o dia circulando. O número inclui voos de passageiros, cargas, fretamentos e parte da aviação executiva monitorada pela plataforma, refletindo a intensa movimentação dos céus ao redor do planeta. A marca foi alcançada durante o auge do verão do Hemisfério Norte, período tradicionalmente conhecido por concentrar as férias escolares e um aumento expressivo na demanda por viagens. Nessa época do ano, companhias aéreas costumam ampliar suas malhas para atender milhões

e passageiros que viajam a turismo, visitas familiares ou participam de grandes eventos internacionais. Quase 154 mil voos em um único dia. É muita gente voando, né? É muita gente voando. Falando em voo, um novo voo direto entre Belo Horizonte, capital, e lá, capital de Minas Gerais, e Aracati, aqui no Ceará, representa mais do que uma nova opção de acesso ao estado cearense. A operação, prevista para começar em outubro, deve fortalecer a rota das falésias em um dos principais roteiros turísticos do estado do Ceará, no litoral leste, impulsionando a economia dos municípios que integram o circuito. Embora o desembarque ocorra em Aracati, o impacto esperado alcança toda a rota formada pelos municípios de Aquiraz, Pindoretama, Cascavel, Beberibe, Fortim, Aracati e Icapuí. O roteiro reúne destinos conhecidos nacionalmente como Beach Park, tantos Morro Branco, Praia das Fontes, Canoa Quebrada e Ponta Grossa, além de experiências ligadas à gastronomia, natureza, cultura e turismo de aventura. A nova operação será realizada pela Azul Viagens, com duas frequências semanais, conectando diretamente o aeroporto de Confins, lá em BH, ao aeroporto Dragão do Mar, aqui em Aracati, no estado do Ceará. Além de aproximar um dos principais mercados emissores de turistas do país, a rota amplia a conectividade do litoral leste cearense, reduzindo a necessidade de deslocamento terrestre a partir de Fortaleza, né? Coisa boa quando se fala em criar estrutura, trazer gente para aqui, para o estado do Ceará, gera emprego, fortalece o turismo e muito mais. São 10 horas e 19 minutos. Daqui a pouquinho eu vou conversar com o meu querido amigo professor Marco Dovel Trigueiro. Vai dar uma aula para nós e vai nos trazer as novidades. A última vez que conversei com o professor, ele estava na Europa e estava prestes a iniciar a apresentação lá do projeto que envolve o Parque Tecnológico do Ceará. E agora, retornando, tem novidades, tem atualizações desse grande evento e a gente vai trazer já já os detalhes. É um assunto que eu quero tratar com você que nos acompanha já já sobre tecnologia. Não sai daí não, é rapidinho que a gente vai voltar. São 10 horas e 19 minutos. 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
6: Estamos juntos na Verdinha com o privilégio da sua audiência, com a sua amizade, você que está em casa acompanhando a tela da TV Diário, aí no escritório, aí no atendimento hospitalar de uma clínica, aí na sua empresa. Muito obrigado a você que nos acompanha. Tem imagens agora da Avenida da Universidade, um trânsito bastante intenso agora já às 10h22. Você que está na Verdinha também circulando aí as ruas de Fortaleza, muito obrigado, inclusive nos ajudando.

0: dizendo como é que está o seu trajeto aí, no seu percurso, para onde você vai, de onde você vem. Muito obrigado. O nosso contato é 988-87-1306 e também o arroba Gleudson Rosa. Eu recebo aqui uma ajuda muito importante da Marluce de Jesus, que diz assim: Gleudson Rosa, Avenida Desembargador Moreira, é, trânsito bastante lento, intenso, a partir da Francisco Holanda, sentido Sertão Praia, até chegar mais adiante na Desembargador Moreira, até no cruzamento com a Padre Valdevino, um trânsito bastante intenso, quase que parado na Avenida Desembargador Moreira nesse instante. Sugiro, quem puder, evitar esse trecho agora. Rua Marcondes Pereira, também traços de lentidão ali no cruzamento com a Oswaldo Cruz, mas fluindo, porém lento nesse instante. Você que circula agora na Avenida Barão de Studart, saindo da praia em direção ao sertão, também vai encontrar um traço de lentidão ali no cruzamento com a Pereira Filgueiras, na região da Aldeota. E você que está mandando mensagens aí do trânsito, muito obrigado. 988-87-1306. São 10 horas e 23 minutos. Agora é hora da gente falar sobre o Mood Conference of Computer Science and Information System, que é uma conferência europeia sobre computação e governança de dados, que foi realizada em Valência, na Espanha, às 10h24.
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0: Esse evento marcou a apresentação do Parque Tecnológico do Ceará ao mercado internacional. O professor McDowell Trigueiro Filho, ele é professor da Universidade Federal do Ceará e tem aí uma luta intensa na divulgação desse projeto, o qual ele é um dos pais, né, que tem lutado muito aí para trazer essa questão de visibilidade também da nossa capacidade de abrigar todo esse polo tecnológico. Professor, muito bom dia, muito bem-vindo, tudo bem?
2: Bom dia, Gleidson Rosa, bom dia aos ouvintes da Verdinha, aos telespectadores da TV Diário. É um prazer retornar aqui e trazer novidades aí, estou à disposição.
0: Professor, por que que o Parque Tecnológico do Ceará... aliás, o que que ele foi fazer? É o que todo mundo pergunta. O que vocês foram fazer nessa feira tão importante e chamando a atenção dessa conferência de computação na Europa?
2: Bem, Gleidson, não sei se, eu acho que as pessoas estão acompanhando o que está acontecendo no mundo, né? O mundo está mudando. Quem assistiu ontem o Fantástico viu, eu estava em avião, mas consegui ver, a maior conferência de IA, a preocupação de todos com relação a como o mundo vai se portar, como será o emprego, né? Recentemente, dia 13 de julho, foi lançado um documento assinado, subscrito por quase 400 economistas, entre eles o Darwin, o último prêmio Nobel de Economia, onde há uma preocupação muito grande para onde irá os PIBs, né? Para onde, como será a questão do emprego. O próprio Elon Musk, há três, quatro dias, ele deu uma entrevista muito forte no The Economist, onde ele fala que o dinheiro não vai existir mais, que todas as necessidades humanas serão supridas pela robótica, pelos robôs, pela IA. E tudo isso hoje faz a gente refletir numa pergunta: como, por exemplo, eu sou secretário de uma cidade aqui da região metropolitana e eu me preocupo com onde as pessoas vão trabalhar, onde estarão os empregos do futuro. E eu sempre chego à conclusão de que a gente tem que se preparar, a gente tem que antecipar situações futuras, e uma delas é por meio de um parque tecnológico, onde vai abrigar as empresas do futuro, as montadoras, os carros elétricos, os carros autônomos. Eu estava ouvindo aí atentamente a sua preocupação com o trânsito de Fortaleza, né? Muito nobre, por sinal. Mas você sabe que daqui a pouco tempo, todo esse trânsito vai ser controlado por uma grande rede de inteligência artificial autônoma, onde você vai ter VTOLs, que são carros voadores, drones de entrega, ou seja, o trânsito para entrega, os famosos motoboys não vão mais existir, e esses engarrafamentos tendem a diminuir. Mas isso não quer dizer que o mundo vai melhorar. Essa é a grande questão, é a grande preocupação dessa carta, desse manifesto economista, e foi a pauta também lá do congresso que eu estive.
0: Interessante, professor, está chamando a atenção desses pontos aos quais a sociedade tem muita atenção, porque para muitos esse evento, ele é um evento divisor de águas, porque traz a chegada muito fortemente de coisas que já existem para a nossa realidade, previsiona o que pode existir, traz, abre aspas, facilidade, mas também

0: chama a atenção de profissões, funções, situações que devam não desaparecer, mas que devam fundir a outras coisas, como, por exemplo, aquela pessoa que fica ali no controle de trânsito, né, de tráfego ali, aquela situação ali, que isso já deverá passar para a situação da inteligência artificial. Mas até que ponto, professor, se discute a substituição, se é que isso pode existir, da inteligência artificial pela posição do humano? Isso foi discutido, isso tem sido levantado? Será como nos filmes ou isso ainda é aí algo dos, abre aspas, terraplanistas?
1: Gleidson, essa é uma preocupação constante em todos os eventos que eu participo, né? Aí tem vários livros que tratam sobre o fim do emprego, essa substituição. Na verdade, a gente tem que treinar as pessoas para o novo mundo, né? Serão substituídos aqueles que não estarão aptos às novas profissões, às novas necessidades, e todas elas encontram o IA. Há perguntas, por exemplo, o lazer, o robô não pode proporcionar o lazer para uma pessoa. Então, as praias, esse lazer, eu acho que isso vai sempre existir. A questão da saúde, da medicina, ela vai evoluir bastante, mas sempre vai precisar ter por detrás o humano, assim penso. Mas há previsões que não, que nenhum médico vai ser mais necessário, né? Inclusive o Elon Musk, que é uma das previsões dele, é que logo, logo ele vai ter um robô que vai estar com conhecimento acumulado de toda a medicina do mundo. Então aquele robô vai ser o melhor médico do mundo para, pelo menos como clínico geral, né? E também terão robôs de intervenção. Então há várias áreas que nos preocupam bastante.
0: E eu tenho por favor, não, pode complementar, professor.
1: Não, pode perguntar.
0: Na verdade, falando em preocupação, queria pegar esse gancho aí e dizer que a minha grande preocupação hoje, colocando aqui o estado do Ceará, é que nós hoje temos aí uma série de estruturas, seja data center, seja polo automotivo, todos os cabos submarinos, enfim, diversos equipamentos aí trazendo tecnologia para nós, mas a minha grande preocupação é o que é que nos falta para deixar de ser apenas passagem de dados e virar um polo de processamento de inteligência artificial, já que estamos aí com todas essas questões colocadas à mesa.
1: Sua pergunta é muito inteligente, muito profunda, e essa é uma das nossas maiores preocupações. Eu não diria só da cidade de Caucaia, mas de todo o entorno, e eu acho que do governo do estado também. Nós temos hoje que pensar numa forma de ter uma contrapartida computacional, né? Inclusive eu estou concluindo um livro sobre direito das contrapartidas computacionais. O que, que é isso? É qual a contrapartida que os processamentos computacionais que vão ditar a tônica do mundo moderno vão dar para os territórios após eles estão processando os dados, né? Isso está sendo negociado, está sendo conversado. A gente entende que sem energia, sem conectividade, sem dados, o território ele passa a ser um território de passagem. Então, por isso, a gente já está há um ano e meio quase trabalhando no parque tecnológico, aprovamos leis de incentivo, delimitamos o parque, estamos com já com um modelo de parque, estamos negociando a possibilidade de trazer, por exemplo, chineses para dentro desse parque, com novas empresas gerando emprego, porque veja só, Gleidson, não será só os processadores de dados, além dos processadores de dados, você terá empresas que vão ser montadoras de robô, montadoras de drone, montadoras de carro autônomo, como já tem Horizonte, né? E aí passa a ter uma questão assim, poxa, Horizonte é um polo automotivo, tem lá, sei lá, 1.500, 2.000 empregos e tal. Até quando esses empregos não serão substituídos por robô? Porque eu tive recentemente na China e fui numa fábrica onde não havia 3-4 funcionários controlando a montagem de um carro todo robótico. Então, toda essa preocupação, e aí a gente precisa treinar a população, e um parque tecnológico não é só para albergar a empresa, é para albergar um Google que vai ensinar as novas tecnologias a essa turma nova que está vindo, as crianças que formam a identidade até os 7 anos, para universidades, treinamento, Sebrae, tudo isso atrai, são âncoras que atraem oxigênio na cidade. E esse Partec, entendo eu, é a preparação para a cidade inteligente, porque o nome cidade inteligente, o Smart City, é um nome bonito, mas na prática nós não temos cidade inteligente no Brasil ainda, temos alguns poucos inteligentes. A cidade inteligente do futuro, ela pressupõe empresas de tecnologia e pressupõe preparo de pessoas, pressupõe passos anteriores, e por isso a gente está tentando antecipar essas situações futuras, projetando um parque tecnológico de verdade, um parque tecnológico, um bairro tecnológico, num local de passagem entre os cabos submarinos que ligam a Praia do Futuro até os grandes big techs, esses grandes data centers de

0: treinamento que estão vindo aqui para o Ceará, ali na ZPE, da parte de Caucaia.
1: Qual é a nossa distância para essa real Smart City, professor, na sua opinião?
0: Olha, essa distância está sendo encurtada. Eu vou tentar responder isso, falar, por exemplo, como foi o mundo, a história do mundo se repete. Nós tivemos uma revolução industrial muito forte, e a preocupação é que a história também provou que logo após a revolução industrial, nós tivemos o crack da Bolsa de Nova York em 1929, que foi o estresse dessa revolução. Nós estamos em revolução agora, informacional, e eu acho que essa distância com a cidade inteligente, que foi a sua pergunta, ela diminuiu bastante, principalmente nos últimos 2 anos, mas ela depende de preparo. Então, eu acredito que nos próximos 10 anos teremos sim cidades inteligentes de verdade, mas a minha preocupação é outra. Fazendo uma analogia com a Revolução Industrial e depois com a crise de 29, nós estamos em revolução. A pergunta é: quando será a nossa crise e que crise será essa? Será uma crise onde não teremos mais dinheiro? Será uma crise do emprego? Segundo previsões, o Estado vai ter que prover algumas pessoas que não vão conseguir emprego pela distância da tecnologia que elas vão ter, um gap muito grande entre alguém que está qualificado e quem não está, e que o governo vai ter que suprir ali uma renda universal para essa turma que vai ficar de fora do emprego. Para quê? Para evitar uma catástrofe, para distribuir renda no pensamento de Keynes, por exemplo. Então, todas essas perguntas estão sem respostas.
1: Por
0: E é sobre
1: ainda.
0: isso que a gente vem pensar, ainda estão sem respostas, porque é o futuro. O futuro, ele é imprevisível, mas o que
1: Perfeito.
0: nós temos que fazer é o nosso dever de casa e nos preparar da melhor forma para ele, de forma consciente, de forma responsável, né? Sem previsões, aquelas mais. Digamos assim, futurísticas, que fica difícil de acreditar que vai acontecer. A gente tem que ter o pé no chão, treinar nossa população, preparar espaços para receber essas empresas de tecnologia, e é isso que nós estamos fazendo sob o comando lá do nosso prefeito, lá de onde eu sou secretário, da cidade de Caucaia, o prefeito Naumi.
1: O seu livro em espanhol fala em soberania infraestrutural. Professor, o que acontece com um país ou estado que entrega a gestão de seus dados e de sua energia inteiramente para empresas estrangeiras?
0: Olha, esse é outro tema muito sensível, muito sensível. Inclusive, o Brasil, dos motivos que se justifica o Redata, que é abrir mão dos nossos tributos para que essas empresas vinham, e eu não sou contra isso, mas um dos tributos é que a gente tenha soberania digital. Mas no meu livro eu vou além, por isso que eu vou fazer essa diferença. A soberania digital é você processar o dado no território. Hoje, 70% dos dados nossos que são processados, dados sensíveis, são processados lá fora. 25 a 30%, eu estou arredondando aqui, é processado no Brasil. E por esse motivo, vamos trazer para se processar os dados aqui. Mas se processa, mas se o controle é lá fora, o que é que eu estou fazendo? E hoje, o pensamento é soberania infraestrutural. O que é infraestrutura? É a energia, que a grande revolução é de energia. Nós temos energias renováveis, mas nós não nos preparamos em linhas de transmissão para dissipar a produção da nossa energia. Então, há um gargalo muito forte nas linhas de transmissão. Daí o curtailment, que é o corte daquela energia de sobra que gera prejuízo a essas empresas geradoras de energia. Então, você tem a energia, você tem a conectividade, nós temos isso, os cabos, mas essa conectividade, ela tem que ser enraizada para as cidades, ela não pode passar direto da Praia do Futuro para a ZPE, sem passar pelo um parque tecnológico, sem passar por Horizonte, sem passar por Maracanaú, e eu falo do Ceará todo, como lá atrás foi feito o cinturão digital, mas ainda muito numa tecnologia diferente, onde o cinturão se aproveitou os postes da Enel. Hoje a tecnologia mudou, mas foi um grande avanço o cinturão digital no Ceará, sem dúvida. E hoje eu cobro o cinturão energético eu tenho até um artigo sobre isso, o cinturão energético, para o próximo governador pensar nisso e pensar também em oxigenar mais de conectividade à cidade. Porque essa infraestrutura digital, né? Essa soberania, melhor dizendo, infraestrutural, ela passa por energia, por conectividade e por dados. Quem tem esses três vai ter o controle do mundo. Geopoliticamente já se discute hoje isso. Daí essa grande guerra, entre aspas, fria entre China e Estados Unidos, por soberania infraestrutural.
1: Professor, muito obrigado pela gentileza do seu tempo, muito obrigado pela conversa, muito relevante para todos nós. Fico feliz em vê-lo e essa vibração com que o senhor fala desses projetos, muito, nos envaidece por ter um cearense com esse.

0: a convergência entre energia, conectividade e dados deixando de ser apenas uma pauta acadêmica e se consolidando como um ativo estratégico para o desenvolvimento do nosso estado. São 10 horas e 38 minutos, vamos trocar a pauta para já a gente falar sobre a questão que dói no bolso, ou melhor, que pode evitar doer no seu bolso, as recorrentes discussões no Congresso Nacional sobre a tributação de lucros e dividendos somadas às recentes mudanças na taxação de fundos exclusivos e investimentos no exterior. Essa questão da tributação é assunto sério, já a gente volta, são 10h38, Verdinha Jornalismo, que fala a nossa língua.
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1: Gleudson Rosa. 10:41, 10:41, estamos juntos aqui na Verdinha e também na tela da TV Diário com imagens que você observa da Avenida da Universidade aí com o trânsito agora tranquilo, né? Pelo menos nesse horário, mas o céu ali bastante carregado de nuvens, há prenúncio de chuvas leves ao decorrer do dia e você que está nos acompanhando aí também pode dar dicas de como está o seu trajeto 988871306, 988871306 e também o arroba Gleudson Rosa, muito obrigado pela gentileza da sua audiência aí onde você está. Eu estou perguntando desde muito mais cedo em relação à expansão do entorno do Aeroporto Internacional de Fortaleza, que vem ganhando contornos judiciais. Na esfera jurídica, a questão é ambiental. Se deve ou não construir lá os hotéis, os centros logísticos, empresas gerando novos empregos, sob a cortina de que devemos proteger o meio ambiente. Para algumas pessoas, tem como conviver, sim. Cuidar do meio ambiente e gerar todos esses negócios aí. Afinal de contas, no mundo todo é assim. Grandes cidades do mundo têm essa área, né, a aeroportuária ali, o chamado aerotrópolis, desenvolvido para essa questão de negócios no seu entorno. E eu perguntei muita gente que mandou mensagem desde muito cedo aqui para nós, seja no nosso WhatsApp, seja no nosso Instagram, no meu Instagram, que é o arroba Gleudson Rosa, todo mundo concorda que preservar não é parar, pode caminhar conjuntamente. Até que ponto preservar é proteger e quando preservar passa a impedir o futuro? Foi a pergunta que fiz e pelo menos aqui 70% dos nossos ouvintes concordam que deva seguir criando condições para conviver harmonicamente entre progresso e cuidado ambiental. Os outros 30% acreditam que precisa de mais estudos, um olhar mais criterioso.

0: curioso sobre essa questão. A proteção ambiental deve prevalecer, mesmo que isso atrase ou impeça a expansão. E aí, eu aproveito para agradecer toda a nossa audiência pela participação na nossa pesquisa de hoje. 10 horas e 43 minutos, Jefferson Monteiro já na técnica aqui da Verdinha. Gente, as recorrentes decisões, discussões no Congresso Nacional sobre a tributação de lucros e dividendos, somadas às recentes mudanças na taxação de fundos exclusivos e investimentos no exterior, alternam profundamente a lógica da gestão financeira corporativa e patrimonial no Brasil. O cenário de incerteza legislativa pressiona empresários e famílias de alto patrimônio a abandonarem soluções genéricas e buscarem agora um planejamento tributário preventivo e rigorosamente dentro da legalidade. A busca pela eficiência fiscal não se trata de evasão, mas de inteligência operacional, otimizando inclusive o fluxo de caixa, evitando a bitributação e estruturando a proteção de patrimônio familiar e corporativa contra riscos de mercado e gargalos sucessórios. A escolha entre os regimes de lucro presumido, lucro real e a estruturação de holdings tornou-se uma decisão central de governança e sobrevivência de negócios. É o que é o assunto que a gente trata agora, às 10h44.
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0: À minha direita tem Samuel Vitor e à minha esquerda tem o Breno Costa, são profissionais consultores contábeis e o assunto é bastante relevante. Samuel, muito bom dia, tudo bom, meu amigo?
2: Bom dia, doutor Gleides, como é que vai?
0: Quanto satisfação tempo? Tê-lo aqui mais uma vez, viu?
2: Obrigado pelo convite.
0: Breno, essa questão toda que a gente vem discutindo aí, ela é cada vez mais presente nas mesas de jantares de casa. O que a família precisa fazer para evitar tudo isso que eu citei aqui, bitributação, cair em ou incorrer em erros legais e ilegais, essa questão tem sido cada vez mais presente. Bom dia, bem-vindo, amigo.
3: Bom dia, Gleidson. Mais uma vez, muito obrigado pelo convite.
0: Breno, o fantasma da tributação sobre lucros e dividendos volta periodicamente aí ao debate político. De que forma, na sua opinião, essa situação ameaça constantemente e vem impactando a tomada de decisão dos empresários na hora de reinvestir no próprio negócio?
3: É importante falar que a tributação ela não é especificamente de lucros e dividendos, né? Na realidade, a tributação que foi aprovada foi a tributação das altas rendas.
0: Tá.
3: Foi definido como altas rendas todo aquele que recebe acima de R$600 mil por ano, né? E aí estão incluídos os lucros e dividendos e também outros tipos de remuneração que porventura você possa receber. Então, por exemplo, o CDI que você tem, essas remunerações que você recebe, todas entram no cálculo. Com relação à tributação dos lucros e dividendos, é uma novidade, né? Desde 1997 havia um acordo que não haveria a questão da tributação de dividendos, porque na época houve um aumento das alíquotas de imposto de renda e contribuição social das empresas. E aí no final do ano passado voltou-se essa pauta e agora há uma tributação. Então, para todo aquele que recebe acima de 50 mil por mês, ele vai ter uma tributação adicional de 10%.
0: Isso aí já é fato, já está decidido.
3: Já é fato, já está acontecendo desde janeiro de 2026, isso já está acontecendo.
0: Uhum. Samuel, tem uma questão aqui enviada por nosso ouvinte que diz o seguinte: a janela de opção pelo Simples, que a vida inteira aconteceu em janeiro, agora é em setembro, que seria em janeiro de 2027, veio para setembro agora. O que é que todo mundo precisa ficar atento com relação a essa antecipação e por que foi antecipado, hein?
2: Perfeito. Gleudson, o questionamento aí do ouvinte, né? É uma dúvida muito. Muitas empresas ainda não se atentaram para este novo calendário. A verdade é essa. Então, antes, até 2026, o único mês possível para você optar pelo regime de apuração dos impostos do Simples Nacional era o mês de janeiro de todos os anos. E aí, com o advento da reforma tributária, que já está em vigor, mas que inicia. Com a primeira mudança, o primeiro impacto de fato ali a partir de janeiro de 2027, que é a substituição de PIS e COFINS pela CBS, a Receita Federal ela já antecipou o calendário para que em setembro de 2026 as empresas do Simples Nacional elas façam a seguinte opção: se elas vão apurar a CBS por dentro, que é como é hoje, tudo em uma única guia, ou o famoso por fora.
0: Como é o por dentro e por fora?
2: O por dentro é como já é hoje, tá. Não muda. Né? Todos os impostos em uma única guia de recolhimento.
0: Tá.
2: E o por fora,

0: ou regime regular, seria destacando a figura ali da CBS para que haja o repasse do crédito tributário, que é uma figura, não vou dizer nova, mas que foi ampliada com o advento da reforma tributária. Então, em setembro, as empresas terão que optar se irão pagar a CBS por dentro ou por fora. Por fora, vai ter a opção de dar o crédito tributário para quem ela está vendendo. E ela criou a figura do arrependimento, digamos assim.
1: Essa é a novidade, né?
0: Você, faz a opção, você escolhe agora em setembro. Mas em novembro, se você se arrepender, você pode mudar.
1: E o que, que pode levar alguém a se arrepender? Seria o quê?
0: Vamos lá. Aí entra a figura do depende. Por quê? Depende para quem a pessoa vende, porque o crédito tributário, quem vai, entre aspas, determinar, isso é uma questão assim, que o mercado vai se regular nesse ponto, é quem compra.
1: Entendi.
0: Então, quem compra, ele vai, se tiver a possibilidade, exigir que quem vende dê o crédito.
1: Vai preferir aquele que tem um crédito melhor para ele.
0: Perfeitamente. E aí eu digo exigir porque ele vai ter o que vai dar o crédito e o que não vai dar. E aí imagina você, vai fazer uma compra, você como empresário. E aí tem uma empresa que ela pode te dar o crédito e tem outra que não.
1: Agora, para eu receber o crédito, eu preciso estar em dia e a quem eu vou comprar precisa também estar bem regulado para poder me repassar o crédito.
0: Perfeitamente. Aí entra a figura que o crédito ele vai ser acompanhado por cada figura dali da relação comercial. Então, para eu ter o crédito, tem que ter acontecido o pagamento do imposto.
1: O negócio é bem amarrado, né?
0: Será.
1: Agora, em novembro, se você fizer a opção em setembro, pode se arrepender e aí volta tudo como era antes.
0: Então, assim, você pode optar agora em setembro e se arrepender em novembro. Mas, se você não optar agora em setembro, esquece.
1: Rapaz, o esquecimento tem que ser rápido, porque isso é um mês, né, Breno?
2: É, mês.
1: E isso, para você que vive a contabilidade, não é mais novidade, não, que vocês estão se atualizando. Aliás, é uma outra coisa que o contador nunca para, é de se atualizar, porque toda hora tem essa questão de uma novidade aqui, outra novidade ali. E aí eu volto a tocar num ponto que essa profissionalização, essa consultoria, porque antes você tinha um contador para tirar nota, hoje não mais, o contador é parte integrante do seu quadro hierárquico, presente ali do seu lado, né, Breno?
2: Verdade. Sobre essas questões de mudança, se vai ser melhor o Simples por dentro ou por fora, a indicação é que você se reúna com o seu contador o quanto antes para definir essa situação. Se porventura, se não for possível até setembro, a recomendação, aliás, é para você optar pelo por fora, e poder se arrepender em novembro, que aí você vai ter pelo menos mais 2 meses. A gente sabe que como é que é o brasileiro,
1: pra
2: não, né?
1: Ter que ficar indo e voltando.
2: Sempre deixa ali para a última hora. Então, assim, se você não tem certeza, ainda está fazendo esse planejamento, senta com o teu contador para conversar a respeito e fazer esse planejamento. Como o Samuel mencionou muito bem, é muito importante para quem você vende. Então, se você vai vender para pessoa jurídica, provavelmente você vai ter que optar pelo Simples por fora. Se você vende para o consumidor final, pessoa física, provavelmente é pelo por dentro. Mas isso aqui não é uma regra, né?
1: Entra a figura do tal do depende que o Samuel citou.
2: Depende, exatamente. Então, quem vai regular, as grandes empresas, normalmente elas já estão regulando. Elas já estão mandando vários comunicados para os seus fornecedores, dizendo como é a forma que ela vai aceitar e a forma que ela vai comprar desses fornecedores. Então, os grandes players do mercado já saíram na frente e já estão determinando como que vai ser.
1: Perfeito. Tem uma pergunta aqui, Breno. Com as recentes alterações na taxação de fundos fechados e offshores, qual foi o impacto real para quem usava esses instrumentos como mecanismos de diferimento fiscal e planejamento sucessório?
2: Teve uma grande questão agora, que é o seguinte. Sobre essa questão das offshores, né? Agora, todo o valor, desde o final do ano passado, né? Todo o valor que você manda para o exterior, ele já é tributado em 10%, tá? Antes não tinha essa figura e era um planejamento tributário muito bom, né? Só que agora tem esses 10%. Lembra que eu falei que na tributação das altas rendas, o que excedesse aos 50 mil por mês, a gente tinha essa tributação de 10%. No caso das offshores, essas empresas do exterior, não tem essa limitação mínima de 50 mil. Então, qualquer valor que é remetido para o exterior, tem essa questão dos 10%. Então, isso é um impacto significativo, né?
1: É verdade. Samuel, tem aí um limite exato que separa o planejamento tributário legítimo e a elisão fiscal de auto ilícito de sonegação diante do olhar cada vez mais atento do fisco? Tem aí esse limite, não?
0: Não. É questão mesmo de estudo. Você mencionou no início, Gleudson, a figura da holding.
1: Sim,
0: né?
1: Sim.
0: Como uma...

0: uma alternativa, uma saída,
1: alternativa, né? Como uma ferramenta. Uhum. É muito comum se tratar de holding para sucessão familiar, perfeito, né? Amplamente divulgada, a questão de colocar os herdeiros, colocar os bens, toda a estrutura familiar. Mas a holding, ela também se tornou uma figura importante como estratégia nessa questão da tributação das altas rendas.
0: Por que,
1: é uma possibilidade.
0: O que, é que ela cria de oportunidades?
1: Nós temos duas holdings, tá? Duas figuras de holding. Nós temos a holding patrimonial, que é essa, que é, vou dizer, mais amplamente conhecida, uhum, digamos assim. E nós temos a holding de participações, que é uma personalidade jurídica que auxilia o empresário nessa questão do planejamento tributário para reduzir o impacto dessa tributação nova das altas rendas. A holding de participações, ela é uma ferramenta. E aí perceba que a gente divide as holdings porque é aquela história de não colocar todos os ovos
0: em
1: uma única cesta. Então, a gente tem a holding de participações como uma estratégia, a gente tem a holding patrimonial como outra estratégia, e elas são complementares nesse momento. Então, assim, tudo é questão de você sentar e analisar caso a caso o seu cenário, a sua situação e o impacto que essas mudanças ocasionaram nos seus rendimentos.
0: Perfeito. Ô Breno, para o empresário que tem receita represada ou caixa acumulado na pessoa jurídica, qual é a forma mais segura de rentabilizar esse capital no cenário atual?
2: Ele tem um caixa, na realidade, sobrando, né, na pessoa jurídica. Como é que ele vai fazer hoje, né? Primeiramente, eu creio que a melhor fonte de investimento dele seja a própria empresa, né? Então, naturalmente, ele reinveste na própria empresa. Complementando um pouco do que o Samuel falou, uma forma de retirar esse dinheiro da empresa como holding, né? Como fazer isso sem ser uma evasão fiscal, sim, né? Uma fraude. É muito importante o empresário entender que a holding, ela é um instrumento, tá? Mas ela precisa ser usada da forma correta. Por exemplo, você não pode, assim como você faz na empresa, você não pode utilizar a holding para pagar contas da sua pessoa física, por exemplo, né? Você não pode usar a holding para pagar contas da sua pessoa física, porque aí o planejamento tributário não funciona, né? Então, você tem que usar a holding para questões empresariais. O que é que a holding te ajuda nisso na questão do dinheiro? É porque você tem uma menor necessidade de transferir o dinheiro para a pessoa física. É, você consegue fazer os investimentos pela holding, consegue movimentar menos dinheiro na pessoa física e fugir um pouco dessa tributação, né? Mas de forma legal, claro.
0: E diante, aí a pergunta para vocês dois, quem fica à vontade para responder, diante de um ano de transições legislativas, com que frequência o planejamento tributário de uma empresa deve ser revisado e auditado? Quem responde?
2: Agora com a reforma tributária, nós teremos pelo menos umas 5 janelas de reprecificação, né? Em 2027 teremos a primeira mudança, em 2029 teremos uma outra mudança, e aí de 2029 a 2033, anualmente, vai haver a entrada do IBS, que é outro imposto, e a saída do ICMS e do ISS. Então, são 4 janelas mais a janela do IBS. Então, são 5 períodos ali, pelo menos, de reprecificação. Então, pelo menos uma vez por ano, né, o empresário ele vai ter que analisar. E para quem for do Simples, ele vai ter que analisar 2 vezes por ano, porque agora nós vamos ter 2 janelas de opções pelo Simples, né? Então, por que o planejamento 2 vezes? Pode ser que o cenário que acontece agora no final do ano mude para a metade do ano que vem. Então, ele vai ter 2 janelas de opção para aquele regime por dentro ou por fora. Então, teremos 5 janelas de reprecificação. Então, esses anos serão bem desafiadores, porque o preço que você praticar hoje ele vai sofrer bastante alteração, só que ele vai sofrer alteração anualmente, né? A gente ainda não tem definido ainda quais são as alíquotas. Ainda vai ser divulgado, provavelmente, pós-eleição, né? E depois que essa alíquota estiver divulgada, vem a primeira janela. Depois, mais 4 janelas. Então, reprecificação vai ser, assim, o que os empresários mais vão ter que fazer e mais vão ter que se preocupar durante esses próximos anos. Então, pelo menos anualmente, para as empresas do Simples, pelo menos 2 vezes ao ano.
0: Tem uma frase antiga que diz que o que separa os meninos dos homens não é a idade, é a decisão. E o que separa a empresa que quebra e a empresa que cresce é a decisão. Você concorda, Breno? Porque mais do que nunca o empresário precisa ficar atento na hora da tomada de decisão, né?
2: Concordo e acrescento mais uma coisa com relação a essa parte da decisão. O empresário ele não pode delegar essa decisão para outras pessoas, tá? Ele não pode só colocar na mão do contador fazer essa decisão. Ele precisa ter conhecimento, precisa perguntar, até para você poder fazer as perguntas corretas, você precisa ter alguma base de conhecimento. Então, estudar um pouco sobre o assunto,

0: É uma grande mudança. Essa mudança não é só de contabilidade, essa é uma mudança do cenário
1: Estrutural, né?
0: macroeconômico, uma mudança totalmente estrutural. Então, assim, vai mudar toda a forma que a gente era acostumada há vários e vários anos. Há mais de 50 anos a gente está aí com esse modelo tributário, né?
1: Perfeito. Breno Costa, muito obrigado pela gentileza de conversar conosco, muito obrigado pelo seu tempo. Tem um Instagram que você possa passar para nós, quem precisar de uma consultoria, de uma conversa a mais, por favor, tem aí, ó, @samuelvictor.sv, né? E tem também o @BrenoCostaMoura, são os dois Instagrams que vocês podem, inclusive tem vários vídeos, tem várias informações, várias coisas que eles colocam lá à disposição, de forma gratuita mesmo, de forma didática, para ajudar na hora da chamada decisão. Breno, obrigado mais uma vez, viu?
0: Obrigado, Gleudson. E só acrescentando no Instagram, @contabilidadearca,
1: Tá,
0: que é
1: contabilidade?
0: arca.
1: Tá, beleza, perfeito.
0: Muito obrigado.
1: Samuel, obrigado mais uma vez pela vinda, viu, meu amigo?
2: Valeu, meu amigo. Agradeço e estou à disposição.
1: Um abraço grande para vocês. São 10h59, vamos deixar nossa mensagem para ir embora hoje, né? Essa mensagem, ela é bem curta e bem rápida, mas eu espero que ela encontre você aí atento. Fale menos do que você sabe, porque o silêncio cria gravidade. Quanto mais você fala, menos peso suas palavras têm. Nunca explique demais. O mistério constrói status. As pessoas valorizam o que não entendem completamente. Controle suas reações, qualquer um pode tentar te provocar, mas só você decide se isso funciona. Calma é poder. Cumpra suas promessas, especialmente as pequenas. Confiabilidade gera confiança, confiança gera respeito. E para fechar, não tente ser querido. Buscar aprovação mata a autoridade. Fique firme na sua verdade, não na opinião dos outros. Fica a dica.
3: Gleudson Rosa.
1: Obrigado pela gentileza, obrigado pela audiência. Um abraço grande para vocês, uma ótima semana. Deus os abençoe. Amanhã, 9 horas da manhã, estaremos de volta aqui na Verdinha e também na tela da TV Diário. Vem aí Denise Santiago com seu programaço com muitas novidades do futebol. Ceará que ganhou, né? E o Fortaleza que não entrou em campo. E as novidades todas com Denise Santiago, a Gata Show, aqui na Verdinha e também na tela da TV Diário. Fiquem todos em paz com Deus. Até amanhã. Tchau.

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1: Nesta segunda-feira, 27 de julho, começa a campanha de vacinação contra a gripe em empresas de Juazeiro do Norte. O público que será atendido é formado por funcionários que trabalham na indústria, a exemplo do setor de calçados e também do setor de bebidas. A iniciativa foi tomada depois do aumento de casos de síndrome gripal registrado na região do Cariri. O objetivo da campanha é conter a proliferação do vírus no ambiente de trabalho, protegendo a saúde das pessoas e reduzindo afastamentos por doenças. As empresas que vão receber a vacinação estão agendadas até o dia 31 de agosto. Paulo Henrique Rodrigues para a Verdinha FM.
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1: Ora sim, não começou, minha gente. Aumenta esse som, que eu gosto desse som potente. Eu gosto desse som arretado. Eu gosto desse som da melhor rádio do Brasil. Como é o nome dessa rádio?
2: Verdinha!
1: Ah, você conhece outro torcedor? Não, né? Porque se conhecer, eu já vou dizer uma coisa pra vocês. Aqui a gente
0: Gata
1: encontra
0: Show,
1: a melhor.
0: Ela arrasa.
1: Ei, predador, fico me sentindo desse jeito, macho. Aqui a gente encontra a melhor resenha, a melhor informação, o melhor resultado. Alô, Ceará! Bora fazer o seguinte. Esquecer o que aconteceu no primeiro tempo e só lembrar do segundo tempo. Pode ser assim? Pode ser assim, Alexandre?
3: Demais.
1: Pode ser assim, Liuê?
3: Pode sim.
1: Sim. Pode ser assim, predador?
2: Sim.
1: Não teve primeiro tempo. O jogo começou logo no segundo tempo, minha gente.
3: E assim. Já começou 1-0 pro outro lado. Começou assim
1: sim.
3: No primeiro tempo.
1: Não, esquece.
3: Não, o segundo tempo.
1: Segundo
3: começou
1: tempo,
3: com 1-0 pro outro lado.
1: Mas a reação do Ceará, é isso que eu quero falar.
3: É isso.
1: Dessa reação alvinegra. Não vamos fazer, minha gente... Ai, meu Deus, quando eu vi aquele primeiro tempo, eu fiquei assim, meu Deus do céu, o que é que vai acontecer com o Bozão de Porangabuçu? Não poderia levar uma chibatada, mas ainda bem que as coisas mudaram. E o Ceará...
2: Aleluia,
1: vai.
2: Aleluia,
1: bora, torcedor.
2: Aleluia,
1: torcedor, vai dar certo. Vai dar certo, torcedor. Eita, Maria. Valeu-me, Cristo. E olha que essa situação do Bozão pode mudar, sabe por quê, gente? Amanhã tem... Eu não quero estragar a festa, não, tá? Mas amanhã tem Avaí e Juventude. É todo mundo secando o Avaí, porque o Avaí pode ultrapassar o Vozão na tabela de classificação. Mas a gente vai falar sobre isso, não. A gente vai falar sobre esse resultado, um resultado importante, um resultado que traz uma nova energia ao Ceará. Podemos falar também da galera da base. Parabenizar, ó. Júlio, rapaz, esse Júlio, esse menino entrou. Aquele menino é abusado. Júlio, mas tu é abusado, viu? Júlio tem quantos anos, hein, gente?
3: 21.
1: Pois tá aí, botou um carrinho no bolso. E poderia ter feito o golzinho dele na hora que ele saiu costurando todo mundo ali, Alexandre. Uma lambretinha que ele fez, eu li, o bicho é abusado. Eu gosto assim de gente abusada, viu, Alexandre? Faltou, Júlio, faltando só o teu pra fechar com chave de ouro, hein? Mas foi importante essa vitória, a utilização da base. Olha quantos elementos a gente já trouxe aqui. Reação, utilização da base... Vina marcando, Vina, esse Vina do segundo tempo que o torcedor quer ver, rapaz. É esse Vina que tem que chamar a responsabilidade pra si. Nico Ferreira, gostou do Nico?
3: Jogou muito bem, Denise. Dos reforços, foi o melhor em campo nessa partida específica com gol e assistência.
1: Agora a gente vai falar, sabe o quê? Tô falando de coisa boa, mas a gente tem que analisar também que não tem nada 100%. O que é essa defesa do Ceará? Liuê, porque tanto foi pra lá como levou de cá. Como foi pra lá que levou de cá. Que fuxica é esse, não?
4: A defesa do Ceará bem frágil, viu, Gata Show? A gente viu o São Bernardo sem dificuldade pra marcar 3 gols contra o Alvinegro. Primeiro em uma bola parada, o segundo em um erro total da defesa, onde o Pedrinho costurou praticamente a defensiva do Alvinegro. Depois, sem tanto esforço, o Pedrinho marca o terceiro gol, gol de empate. E o Ceará busca essa vitória, uma vitória heróica. É um setor que o Ceará precisa de atenção. O Daniel Paulista sabe do problema. O Ceará vinha levando muitos gols

0: antes da chegada desse treinador. E o time entrou na partida com esquema com 5 defensores. Mas você, jogando dessa maneira, você ainda tem fragilidades. E você não ataca. Se você não ataca, você não vence. E foi nisso que o Ceará mudou para o segundo tempo. Tira um dos zagueiros, que foi inclusive muito mal. É estreia, tudo bem, pode evoluir o Thalisson.
1: Muito ruim, né?
0: Foi muito mal na partida, falhou no primeiro gol. E algumas saídas de bola, não volta para o segundo tempo. E foi com essas mudanças que o Ceará conseguiu vencer o jogo. Mas é um setor que precisa de muita atenção, de muito treinamento. Defesa já era assim com o Moza, já era assim no processo de forma interina do Batatais. E não é diferente com o Daniel Paulista, com a defesa que foi muito frágil nessa partida e que preocupa. Porém, a gente tem que avaliar o desempenho ofensivo, que foi muito bom do Ceará nessa vitória.
1: Bora falar muito sobre essa vitória do Ceará, uma vitória importantíssima. Torcedor, já vai logo mandando sua mensagem. O que é que você achou no 988-87-306?
2: Eu tô com a impressão,
1: torcedor, que foi a estreia do Daniel Paulista. Olha na minha cabeça. Desde cedo que eu tô falando, a estreia do primeiro jogo do
0: Primeiro jogo do técnico, meu Deus, é a primeira vitória.
1: É a primeira vitória, gata show, mas acho que a sensação é essa. Acho que começou ontem aí o campeonato para o Daniel Paulista. Bora falar agora do Leão, é alô, Paulo Altuori. Te surpreendeu este nome, doutor Alexandre Mota?
3: Surpreendeu todo mundo, né, Denise? Ah. Isso aí é um fato. E eu vi que nas redes sociais a repercussão junto à torcida foi positiva.
1: Foi boa.
3: Muitos torcedores estão elogiando o torcedor do Fortaleza, que queria talvez o nome de maior grife, né? E o Paulo Altuori tem isso. 69 anos, um dos técnicos talvez mais vitoriosos, né? É, desse período, iniciou a carreira ali em 1995. Já esteve no seu auge. No seu auge vivenciou ali grandes campanhas.
1: Libertadores, né?
3: Bicampeão da Libertadores, Mundial de Clubes. Sim. Treinou seleção do Peru, seleção do Catar. Passou por inúmeros clubes do país. Nos últimos anos estava muito voltado ali para a área de diretoria, de gestão.
1: Coordenação, né?
3: Mas fez um trabalho recente no Sporting Cristal, que acabou agradando ali a torcida do Fortaleza, mas acima de tudo o departamento de futebol. E uma curiosidade, né, Denise? Vai trabalhar novamente com o Pedro Martins. Sim. Já trabalharam no Atlético Paranaense, vão trabalhar novamente agora, trabalharam no Cruzeiro e vão trabalhar agora no Fortaleza. Então, Fortaleza está com um novo comandante, mas ele não começa a trabalhar contra o Botafogo de São Paulo.
1: Exatamente, ele vai estar por aqui, né? Já já a Fernandinha traz mais detalhes sobre a chegada de Paulo Altuori, mas ele não vai estar, deve estar acompanhando, não trabalhando ali ao gramado. Agora, ô Liwei, ele vai estar, não vai estar só não, viu? Paulo Altuori, nosso querido Alexandre já traçou todos os detalhes aí, características do técnico. Mas a comissão é que vai ter um trabalho maior. Ele vem, gente, com um técnico interino, né? O Bernardo Franco.
3: Adjunto.
1: Um técnico adjunto, que eu acho que é o técnico que vai ser aquele, a força, aquele trabalho braçal, né, amigo?
0: Exatamente. Geralmente, Gata Show, no futebol mundial, quem acaba dando mais os treinamentos são os técnicos adjuntos, os auxiliares. E aqui no futebol brasileiro começou com essa cultura. A gente viu a família Dias do Corinthians, do Internacional, Emiliano Dias, Ramon Dias, o seu pai no Vasco, no Corinthians e no Internacional. E a gente vê agora esse modo chegando no futebol cearense. É um modo novo, chega ao futebol cearense. São dois treinadores ao mesmo tempo. O Bernardo, o Alexandre já falou sobre o Paulo Altuori. Um técnico campeão do mundo, com passagem em grandes clubes do futebol brasileiro, passou pelo futebol asiático também, já rodou todo mundo e chega agora ao Fortaleza. Mas sobre o Bernardo, que a gente está falando, que vai ser aquele cara mais estudioso, com mais ideias, é um técnico que até pouco tempo não fazia um grande trabalho no Barra de Santa Catarina. Estava na Série C do Campeonato Brasileiro, inclusive, foi demitido no mês passado em uma derrota para o Floresta. Ele que foi auxiliar de Antônio Oliveira no comando técnico do Cuiabá e também do Corinthians, o português, já trabalhou com Paulo Altuori em outro projeto no Atlético Paranaense. Começou a sua carreira de técnico recentemente, em 2024, quando assumiu o Cuiabá na Série A do Brasileirão. Então, é um técnico jovem de 40 anos que vai chegar para tentar agregar alguma coisa. Porém, não tem tantos resultados assim na carreira. Começou em 2024 no Cuiabá, sua primeira experiência. Na temporada passada, o seu melhor trabalho, Gata Show, ele, por conta de 2 pontos, quase que subiu o Brusque da Série C para a Série B. E esse ano, assumiu o projeto

0: do Barra. O Barra de Santa Catarina é um time que subiu recentemente da Série D para a Série C, fez um grande campeonato estadual. Eduardo Souza acabou se destacando como técnico, foi para o Atlético Goianiense, sem técnico, o Barra procurou um nome e foi o Bernardo Franco, que não fez um grande trabalho. Em 14 jogos, só duas vitórias. E por conta disso, acabou sendo demitido no mês passado. Ele chega aí para, quem sabe, fazer um trabalho no Fortaleza. Fica essa expectativa.
1: Tá aí, torcedor. Você gostou ou não gostou? Já participa aqui com a gente no 988-713-06. Bora falar do jogo do Vozão, que foi ontem, foi agitado. E eu quero saber. Eu queria, Predador, conversar com a galera. Vamos conversar com a galera e quebrar um pouquinho o protocolo? A gente começa falando com você, torcedor.
2: Você na jogada.
1: O que, você achou da partida de ontem? Bora lá. Bom dia, Gata Show. Na minha opinião, os titulares do Ceará deveriam ser Richard, Sávio, Thalisson, teve a estreia que não foi tão bem, né? Luiz Otávio, Brian Borges, Melk, João Gabriel, Pavani, Vina, Júlio, Nico e Enzo Ludovico.
3: Ele falou que isso aí foi o quê?
1: Ele queria.
3: Ah, ele queria.
1: É o time que ele queria.
3: Ah, o time que ele gostaria que fosse titular, né? Eu entendi que era um destaque dele. Eu disse, rapaz, não. É o time todinho.
1: É o time que ele queria. O Cícero Ribeiro de Ipu tá ligado aqui com a gente. Um beijo, Cícero, pra você. O Petrônio Cavalcante lá no São Gerardo, é tricolor do PC. Um beijo, hein? São, equipe todinha de São Gerardo, a galera todinha. Gata Show, o que é que vocês acharam do Paulo Autuori? Bora falar mais sobre essa escolha do Fortaleza, já, já. Gata Show, Paulo Autuori não tá sendo ultrapassado? Vamos já falar sobre o assunto Paulo Autuori, torcedor aqui de Fortaleza conosco. Temos mais torcedores aqui. Eita, turma mandando foto do almoço. Hora dessa, 11 horas, 14 minutinhos. Gata Show, um beijo pra você. Tem a galera do áudio também. Queria falar uma coisa, era,
0: Liu? Não, só mandar um abraço aqui. Você tava mandando, eu recebi mensagem aqui do grande Cabo Regis Rodrigues Medeiros, do Cabo Manduca, que é irmão do nosso Pandolé aqui.
1: Ah,
0: tá acompanhando.
1: Ah, e um beijo.
0: Ao lado do Rodrigo, um abraço pra você. Grande Cabo Regis Medeiros, acompanhando a nossa programação aqui da TV Diário e da Verdinha.
1: Que coisa boa, um beijo pra vocês, hein?
4: Boa Bora tarde, lá, essa galera, vai, passou,
1: boa tarde.
4: Morta.
3: Boa.
4: Way.
3: Opa.
4: Pois é, o Fortaleza agiu rápido. Paulo Autuori é o cara, hein? Esse pega pesado, tem experiência.
1: Pesado é ótimo.
4: É um vencedor. Sim, por onde é. Passou. E cobra resultado de jogadores.
1: É, que ele tem um bom currículo no futebol, isso a gente sabe.
3: É, acho que é até raro, viu, Denise? Ter um currículo tão vasto como tem o do Autuori, porque pela grande gama de trabalhos, sim, realmente, né? E de tipos de trabalho, porque ele vivenciou até a transformação do próprio futebol. Um cara que inicia em 95 no Botafogo. E aí a gente tá falando agora, 2026, ele com toda a bagagem que ele tem, acho que até o acréscimo que ele pode conceder em termos de mudar internamente, né?
1: Sim.
3: Como vivenciar o jogo no geral. Fortaleza faz essa aposta olhando para o campo, mas também das pessoas que eu vi, todas exaltaram o trabalho que ele faz também na gestão, né? Então eles acreditam que ele é alguém que pode melhorar também o clube no geral, né? Porque tem uma vasta experiência por diversas equipes do nosso país.
1: Mais um áudio, vai!
5: Bom dia, Gata Show!
1: Bom dia!
5: E Liuê! É o Wilson.
1: Fala, Wilson.
5: Torcedor do Ceará, de Limoeiro do Norte.
1: Gostou, Wilson, de ontem?
5: Gata Show, melhorou um bocado. Ganhou, viu?
1: Ganhou.
5: Ainda bem que fez 4, mas tomou 3 gols.
1: Pois é.
5: Continua tomando gol demais essa defesa do Ceará. Tem que fazer igual o PC Guzmão. O PC Guzmão cuidava logo da defesa. Se der certo, a gente faz. Mas, em primeiro lugar, é não tomar gol. Defesa do Ceará tem que ter uma atenção especial por aí, viu? Continua ruim demais. O ataque melhorou, mas a defesa continua merecendo ajuste.
1: Tá aí, vou aproveitar aqui a mensagem do Wilson pra gente falar sobre esse assunto aqui agora, depois da partida de ontem. Com as imagens aí do jogo, diretor, aperta o play, a gente vai para a análise dos nossos comentaristas, que eu não chamei daquele jeito, Jeff Predador na mesa de efeitos, que eles merecem ser chamados, Jeff. A Rocha, vai. E essa defesa, Alexandre?
3: Tudo bem, Denise? Prazer falar contigo, com o Liuê, com todo mundo.
1: Parece que eu tô só vendo a coisa ruim, né?
3: Não, acho que faz parte,
1: faz
3: viu,
1: parte,
3: Denise?
1: Né?
3: Faz
1: meia
3: parte
1: meia
3: do
1: meia.
3: Nosso papel, né? É não se empolgar demais, né?
1: Eu sou empolgadinha,
3: fazer,
1: você sabe.
3: Você é demais. Fazer o trabalho observando tudo, né?
1: Será que tá uma série?

0: Calma, Denise. Primeiro, tentar garantir a saída da zona de rebaixamento. Esse é o primeiro objetivo. Mas assim, brincadeiras à parte, o jogo ele tem um ponto muito alto e vários outros pontos também positivos. Uhum. E tem um ponto negativo que é o sistema defensivo.
1: Sim.
0: E acho que o torcedor alvinegro, no geral, ele está consciente desse cenário. É isso, defensivamente o Ceará segue como sendo um time frágil, né? Tem alguns problemas. O Daniel Paulista até tentou mexer na equipe, botar mais um zagueiro, fazer uma linha com 5 defensores lá atrás, né? O Brian de um lado, o Sávio do outro. Não funcionou. E aí é por isso que pra mim ele é um personagem importante do jogo, porque ele teve a leitura pra desfazer isso. O Daniel desfaz tudo isso no intervalo.
1: Sim, foi muito importante.
0: Ele já volta jogando o Ceará pra frente. E é isso, acho que um recado importante do jogo, para além da composição tática, é entender que o Ceará precisa atacar, ele precisa ser agressivo. Se você, Denise, tem uma defesa muito frágil e você escolhe se defender como o Moza fazia em outros momentos, e o próprio time do Ceará, ele acaba sendo muito vulnerável. Então, a única forma do Ceará encarar os seus compromissos é se ele for o time mais aguerrido. Ele precisa atacar mais, né? Ter mais ofensividade. E tudo isso a gente conseguiu visualizar nesse embate contra o São Bernardo. E aí entram os pontos altos. Segundo tempo, Denise, de um Ceará que acreditou no jogo, que não desistiu, que teve muito poder de reação. Porque, veja bem, sai atrás no placar, empata. Sai atrás de novo, empata. Consegue a virada, que isso já é uma grande força, sofre o empate. E aí você podia diminuir o ímpeto, né, Denise? Você podia dizer assim, não, eu vou segurar esse placar, né?
1: Tá dando,
0: não, eu já lutei muito, vamos buscar. Não. A gente precisa vencer para sair da zona de rebaixamento. E aí, as mexidas todas tiveram esse intuito. Os meninos da cidade de Vozão também merecem muito mérito, porque todos eles jogaram e foram decisivos para o resultado. O Júlio mudou o jogo no segundo tempo. O Mel, que entrou lá no fim da partida, deu assistência para o Enzo Ludovic, que com 2 minutos em campo fez o gol da vitória. E antes disso tudo, ainda teve o Júlio dando 2 assistências. Uma pro Nico e a outra assistência ele dá pro João Gabriel. E o João Gabriel, que é da base, também faz gol. Então os 4 meninos da cidade de Vozão, mais uma vez, brilharam. O Ceará tem como notícia positiva, acima de tudo, o retorno do brilho da cidade de Vozão, né? E tem sido isso. A temporada tem sido muito marcada pelo brilho dos jovens. E eles brilharam mais uma vez. Então, basicamente, todos eles participaram bem da partida. O Ceará foi muito aguerrido, teve muita coragem. Venceu o resultado, que é muito importante. Porque respira na tabela. E acho que também resgata um pouco da sua própria essência, né? O torcedor alvinegro quer ver esse tipo de time. O time que não desiste. E o Ceará foi essa equipe. É claro, tem do outro lado um adversário muito frágil. São Bernardo agora não vence há 8 jogos.
1: Sim.
0: Tá totalmente despencando na tabela.
1: Chato, mas era um timezinho chato.
0: É um time complicado, mas acima de tudo é um time que vive um momento ruim. E paralelo a isso também, a gente sabe que tem muita margem para evoluir. O Ceará tem muitos aspectos para tentar melhorar coletivamente e individualmente também.
1: Ô, Liuê, direto de Aracati para o mundo. E aí, pequeno pássaro aqui conosco.
2: Liuê Góis.
1: Liuê Góis.
3: E aí, gata show, tudo certo?
1: Tudo certo.
3: Tranquilo.
1: Rapaz.
3: Até que enfim, gata show, deu certo.
1: Tudo bem, né?
3: Vitória do Ceará, né?
1: É, até que
3: fazia
1: enfim.
3: Fazia um tempinho.
1: Meu filho foi. Você pegou na bengala também para abençoar?
3: Não.
1: Não,
3: aí,
1: né?
3: Rapaz, não. Não é comigo. Não, é eu essa. Deixo aí pra Breno Rebouças.
1: E pra Jotinha.
3: Pro Jotinha, que é o dono.
1: Que é o dono
3: dela,
1: da bengala.
3: Né?
1: É, deixa quieto pra.
3: Eu tô fora
1: tá
3: disso.
1: Tá fora? Não, você só gosta do Luan Santana, hein? Tu
3: não,
1: batendo
3: não,
1: papo
3: não, fale, não. Deixa daí pra a outra parte da programação.
1: Você gosta de cantar, Liuê?
3: Não, não sou muito fã, não. Prefiro narrar.
1: É, prefiro narrar, né, gata? Ô, meu filho,
3: mas não sou nem um pequeno pássaro pra cantar, não.
1: Não é um pequeno pássaro, se garante. Liuê Góis, Liuê, tem que elogiar, mais 3 pontos, a forma de como foi. O Alexandre estava falando um pouco sobre a ação da base, né? Todo o trabalho feito com esses meninos. Mas eu gosto também, eu queria só ter escutado, acho que o Ceará deve divulgar o vídeo dos bastidores. O que o Daniel Paulista também conversou com essa turma no segundo tempo. Porque além da base, que sempre vem entrando e fazendo a diferença, independente das circunstâncias, a reação do time foi melhor, mesmo com essa fragilidade da defesa. Você viu isso também, Luiz?
3: Exatamente, gata show. Bom dia para você, para o Alexandre Motta, para quem está em casa acompanhando nosso programa Jogada Primeiro Tempo. Eu vejo dessa forma, né? O Daniel, ele tá tentando mudar, gata show. Desde que ele chegou, não tinha conquistado sequer uma vitória. Ele mudou o time, mudou as peças, a formação, e as coisas não vinham acontecendo pro time do Ceará. E eu via o Daniel com muito esforço nesse quesito. Era um cara querendo mudar para melhorar de vez a equipe. E na partida de ontem, ele entendia que o time do Ceará tem uma defesa muito frágil. A gente vê isso nos jogos, os números mostram isso. E ele tentou fazer um time defensivo e com isso o Ceará não atacava, o Ceará não tinha posse, o jogo ficava preso no meio e era melhor para o São Bernardo, que já estava vencendo aquela partida. Para o segundo tempo, esses bastidores, eu fico bem curioso para ver como foi que ele conversou com o time, mas ele já mudou e viu o que não estava dando certo para o Ceará. Que o Ceará precisava jogar pelos lados de campo, onde é uma grande fragilidade do time do São Bernardo, que tem a terceira pior campanha como mandante na competição. E o Ceará soube aproveitar. Quando ele faz as mudanças, tira o Thalisson, entra o Júlio, tem a mudança, o Nico vai jogar mais ao lado direito, o Ceará ganha dois pontas com intensidade, o Vina fica mais livre para fazer as jogadas, para armar o jogo para o time alvinegro. Foi aí que o Ceará teve as suas facilidades no segundo tempo. Então, muito no mérito do treinador, de ver onde o time precisava melhorar, e o Ceará acabou melhorando. E o destaque para Júlio, né? Júlio entrou muito bem, ele é o jogador que mais vem crescendo no trabalho do muito. Daniel Paulista. Ele foi muito bem contra o América. Precisa melhorar um grande ponto, que é a finalização. Ele, no um para um, passa pelos seus adversários, mas na hora de concluir, ele peca muito. Quase fazia um golaço na partida, mas é um atleta muito jovem, um atleta que vai aprender. E a gente vê o João Gabriel muito bem no meio campo, jogador de desarme, de armação, acabou marcando o gol também. E o que eu vinha falando na sexta-feira, quando você falava sobre um possível Ceará diferente para encarar o São Bernardo fora de casa. E eu disse, Gata Show, escalaria o Enzo. Porque é um jogador que entra, um jogador que dá muita vontade lá no campo de ataque, colabora na defesa. E a gente viu o Enzo, na jogada que ele entra, é a jogada do gol do Ceará. Porque ele pega a bola, chuta, Alex Alves defende, a bola sai de dentro da grande área, fora da área o Enzo pega a bola, recebe a falta. E através da falta, um chute errado do Sávio, sobra para Melk. Melk faz a jogada e o Enzo faz o gol. Então, em um lance praticamente só, o Enzo resolve a parada e faz o gol que o Ceará consegue conquistar essa vitória pelo placar de 4-3. Pontos precisam ser melhorados. Claro, a gente avalia o futebol como um todo, não só a vitória. A gente não pode avaliar apenas o resultado, mas sim o desempenho. O Ceará precisa melhorar o seu setor de defesa. Mas eu analiso o seguinte, Gata Show, que atacar também é uma forma de se defender.
1: Sim.
3: Você ter a bola, você controlar o jogo em alguns aspectos, também é uma forma de se defender. E o Ceará depender da sua defesa, como dependeu no processo Moza, no Batataz também com a linha de 5, eu acho que é depender demais de um fator muito frágil do time alvinegro, que vai ter que se reforçar para tentar melhorar durante o decorrer dessa Série B do Brasileiro.
1: A gente pode falar de que agora o Ceará tomou jeito, Alexandre. Agora o técnico Daniel Paulista conseguiu entender. A mudança foi muito rápida, ele foi muito esperto e estudioso, né? Na hora que ele fez aquelas modificações bem assertivas, eu pelo menos achei assertiva a gente comentando sobre esse assunto. E agora, o Ceará ainda vai ter agora, gente, mais de uma semana praticamente até...
0: Ele vai ter, acho que 12 dias, de hoje até o dia
1: Ponte
0: do próximo
1: Preta.
0: Jogo.
1: É,
0: né?
1: Que é no dia 7 de agosto, nessa
0: Isso.
1: semana na outra.
0: É um longo período, é o primeiro momento que o Daniel Paulista tem, né? De avaliar o que o grupo de jogadores do Sim. Ceará pode fazer. Então, o Ceará vai ter um intervalo aí de mais de 10 dias de Verdade. Preparação até o próximo jogo contra a Ponte Preta. Denise, esse jogo contra a Ponte Preta, ele é tão mais importante do que foi contra o São Bernardo. Porque agora o Ceará ele engata uma sequência de 4 jogos, todos contra adversários diretos. Ele enfrenta em sequência a Ponte Preta, o Cuiabá, o Náutico e o Londrina. 3 desses jogos são em casa, os 2 próximos, contra Ponte Preta e Cuiabá. Então, Denise, eu não espero nada menos do que o PV completamente lotado. Tenho certeza que a torcida do Ceará vai se fazer presente. Porque esse é o momento que o Ceará tem diante de si para tentar mudar a vida dele
1: Melhorar,
0: na Série B
1: né?
0: do Campeonato Brasileiro. Então, eu espero muito isso. Acredito que a torcida alvinegra vai fazer sua parte, como fez lá em São Paulo, como esteve presente, né? Nesse momento de turbulência, mas esteve presente em uma reunião, né? Ali com os jogadores, esteve também no PV. E agora é o momento, Denise, e todo mundo realmente tentar se unir em prol desse objetivo, que é sair da zona de rebaixamento e se distanciar dela, não só sair. para tentar depois, quem sabe, rumar para outro objetivo. Então, a sequência dos próximos jogos

0: do Ceará é muito importante. E aí, depois disso, com o jogo contra a Ponte Preta, a gente pode tentar responder essa pergunta que você está trazendo aqui.
1: É o
0: Será
1: tempo,
0: se ele
1: né?
0: deu jeito? Acho que ele precisa de mais tempo para trabalhar, para ajustar. A gente sabe que foi um segundo tempo muito positivo, mas também sofreu muitos gols. E a gente sabe que o primeiro tempo foi muito abaixo.
1: Muito.
0: E ele abdicou da estratégia inicial dos três zagueiros. Então, serão 11 dias para o Daniel Paulista mexer no Ceará e talvez definir, enfim, um jeito do Ceará jogar.
1: Vamos já escutar o técnico do Ceará, Daniel Paulista, após esse jogo. Agora, gente, eu queria dar aquela notícia boa, aquela notícia para você que está nos acompanhando agora na TV e está à procura do emprego, de um emprego. 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Bora escutar, galera. Gente, ó, o momento é agora, torcedor, para você participar com a gente, debater aqui falando sobre o jogo do Vozão. O que é que você achou? Agora, Rai? Agora a carroça desembestou? Eita, menino. Lembrando que tem Avaí e Juventude. Oh, entrar na zona do rebaixamento numa Série B é muito tenso. Porque você tem que engatar ali, Alexandre, umas 3-4 vitórias. E outra, porque os times que estão acima de você podem ir ganhando e tu perdendo o ritmo. Aí tu tem que ganhar força para poder ultrapassar. Aí eles podem te derrubando e tu tem que ganhar força para poder reagir e ultrapassar. Amigo, não é brincadeira, não.
0: A vantagem, Denise, é que com 3-4 vitórias na Série B, você já chega no topo.
1: É.
0: Porque é uma competição tão equilibrada que ter sequência de vitórias é algo raro. Nem todo time consegue obter, então... A distância, né, dessa margem da zona para tentar chegar na primeira página não é uma distância tão considerável. Se você embala, você chega.
1: Sim.
0: O próprio time do Criciúma, né, se a gente avaliar, ele é o líder do campeonato, tá o que ele é? 13 jogos sem perder. Basicamente, quase todos os pontos que ele obteve foi nesse recorte.
2: E a melhor defesa da competição ainda, né?
0: E aí o período inicial da competição, ele também vinha mal, mas ele engatou uma sequência e chegou lá no topo. Eu acho que o Ceará não tem que se preocupar necessariamente com isso. O primeiro objetivo do Ceará é
1: vencer,
0: jogo a jogo, tentar fazer essa sequência aí. São dois jogos em casa para o Ceará tentar se distanciar do Z4. É isso que o Ceará precisa ter em mente. Mais importante que a colocação nesse momento é a pontuação.
1: É vencer.
0: Tentar ter uma margem de pontos que o distancie de quem está na zona de rebaixamento. Esse é o objetivo de momento.
2: E essa vitória, para a gente saber da importância dela, Gata Show, ainda tem um jogo do Avaí, um jogo fora de casa. O Ceará pode voltar para a zona. Mas independente de qualquer coisa, se o Ceará não tivesse conquistado o resultado de vitória,
1: era
2: tivesse perdido, era muito pior. O Ceará poderia ficar 4 pontos para sair da zona, ou seja, 2 rodadas. Então o time conseguiu uma vitória fora de casa, onde não vencia desde abril. Desde o início de abril, né, há cerca de 4 meses, quando venceu o Cuiabá. De lá para cá o Ceará não conseguia mais vencer ninguém fora de casa, já não conseguia vencer em casa. Hoje o Ceará... já tem a sua 5ª vitória na competição. São 3 vitórias em casa e 2 vitórias fora de casa. É um time que precisa melhorar em alguns aspectos, principalmente como mandante, também como visitante. Mas é uma vitória que traz um ânimo diferente, que tem um caminho a ser traçado pelo Ceará. O Ceará tem um caminho, tem um elenco a ser melhorado, a janela está aberta, o Ceará pode fazer contratações, mas é muito melhor do que você ficar tropeçando nos adversários que o Ceará tropeçou e que não poderia e está se complicando na zona de rebaixamento.
1: Bora falar muito sobre esse assunto, o programa está só começando nesta semana, meus amigos. Boa semana para você que está em casa, você que está trabalhando, você que está na hora do almoço nos acompanhando. Continua, porque é só o início aqui do nosso Jogada.
3: Manda áudio,
1: primeiro, manda áudio. Manda, tia, manda áudio pra gente.

0: Vai, manda seu áudio.
1: Anote o número.
0: Vou dizer, mulher, tu não deixa nem eu respirar, Maria. 988871306. Manda sua mensagem para o nosso WhatsApp. Vai lá no nosso YouTube também, ó. Compartilha a nossa live. Comenta também. Vem fazer essa jogada aqui com a gente. O intervalo é ligeirinho.
2: Que demais!
0: Ai, delícia! A gente volta já.

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1: Estamos de volta. 11 horas 36 minutinhos. O que foi, Lueta? Tu gosta que eu vou dançando,
2: eu gosto. Você tá animada, viu?
1: Mas qual dia que eu tô?
2: Tá pra vendo? Cima. Hoje tá mais pra cima.
1: Tô, né?
3: Ai, que delícia!
1: É porque tá chegando meu aniversário, quarta-feira, viu?
2: Já é quarta-feira.
1: Quero parabéns.
3: Ora! E a véia?
2: Ele é engraçado.
1: A véia tá ficando mais véia.
2: Alexandre Mota gosta.
1: Gosta. Eu quero parabéns, viu, gente? Parabéns. E o pequeno pássaro?
2: Não, eu falei isso porque eu vi.
4: Tu não tá sabendo.
2: O final
4: não,
2: de semana.
4: O Fortão é homenagem a Denise.
1: É, Fortão é
2: não, eu vi que você curtiu o Fortão.
4: Não, mas não
2: tal,
4: é que ela curtiu.
2: E chega ainda é com ânimo pra segunda-feira, gata show.
1: O Fortal foi sábado, amigo.
2: Sim, sábado, sexta, sábado.
1: Ah, Maria, que
5: dia foi isso?
1: Vai okay, passar sabe? 3 dias morrendo, né?
5: Não tô lembrado, não.
2: Essa eita. Gata show tem bom preparo físico, viu?
1: Eita, Lio, eu sou jovem.
4: Pique, rapaz.
1: Eu sou jovem.
4: Ela treina todo dia, Lio.
1: Vixe, é verdade.
2: Porque tem gente que reclama, né? Tem final de semana, meio de semana.
4: Já viu a gata tá reclamando, Lio?
1: Nossa. Como olha aí, ó, trabalho, parabéns cara. Pelos seus 60 anos. Olha, eu amo o meu diretor, eu amo.
2: É só quarta-feira.
1: Eu amo, é só quarta-feira, não vem
2: e não
1: agora.
2: E não é 60, tá longe.
1: Não é
2: 60
1: não, é 65, né? É 59, não é 60 não. Eita, minha gente, bora lá falar com a galera. Bora lá. Bora, Jeff Predador, na mesa de efeitos.
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1: Gata Show, o Ceará não vai cair. Ainda digo mais, vai subir. Aqui é o Tony Gomes, Boa Vista. Um beijo, Tony, pra você. Leonardo mandou um áudio aqui pra gente. Tá carregando, viu, Léo? Enquanto carrega aqui o áudio do Léo, a gente vai escutando aqui o nosso amigo Elson Lima. Vai lá.
6: Bom dia, Gata Show.
1: Bom dia.
6: Agora você tá Gata Show mesmo, viu?
1: Tô.
6: Feliz aniversário pra você.
1: Não,

0: já tô.
1: Foi falar, tá aí.
0: Me parabenizando.
2: É uma feira, homem, não pode dar antes, não. Me dá os parabéns antes, não, né? Né, dizem?
3: Quarta-feira.
2: É só quarta-feira, viu? Aí vai dar bom quarta-feira. Vamos lá. O Ceará começa.

0: atmosfera nesse ambiente. Agora é fato, né, Denise? São 11 dias, 12 dias até o próximo compromisso. Se até lá a busca por ingressos, a demanda for muito elevada, aí sim, volta para a Arena Castelão e transforma a Arena Castelão nessa atmosfera. O Ceará que originalmente, né, salvo engano, esse jogo contra a Ponte Preta, até a Arena Castelão. Então a diretoria tem pedido a cada rodada para fazer a mudança para o PV. É, o João Paulo, presidente do clube, inclusive falou, né, que não é algo totalmente definitivo até o fim da temporada. Era um momento que eles entendiam, né, que pedia para voltar ao PV.
1: O torcedor comenta aqui com a gente, o Toninho, fala assim, ó...
0: Ah, só uma coisa, né? Tava lembrando aqui, voltar pro PV é um dos fatores que o Ceará já utilizou, né? Nesses elementos para tentar se reestabelecer. O outro é a blusa roxa, né, Denise? Daqui a pouco, é porque tava com problemas com relação à fornecedora de material esportivo.
1: Aí eles vão botar,
0: inclusive, tem
1: roxa.
0: A expectativa de lançar o uniforme 1 oficial da temporada agora, né? Nesse novo semestre, mas quem sabe, por que não, podem lançar também um outro uniforme alusivo, já que o uniforme roxo sempre fez ali parte das místicas de Porangabuçu.
2: Pô, Alexandre, só complementando, eu tava vendo aqui lá no site da CBF, o Ceará já tinha feito essas alterações, né? E, claro, pode mudar, reverter a situação. Mas os próximos 3 jogos em casa, 21ª, Ponte Preta, 22ª, Cuiabá, 24ª, Londrina, todos os jogos foram alterados da Arena Castelão para o estádio Presidente Vargas.
1: Até o Londrina. Bora lá, aperta o play, Gata Show!
3: Bom dia, Denise Santiago.
1: Bom dia!
3: Ontem, o melhor momento da partida do Ceará...
1: Eita!
3: Foi o André Almeida, o babão...
1: Menino,
3: falando mal do Vina, e o Vina fez o gol.
1: Menino, que é isso, pelo amor de Deus! E agora o Vina tem que mostrar isso aí, né, não, o Alexandre?
0: Denise, é assim, ele fez um primeiro tempo em que ele esteve abaixo junto
1: ruim,
0: de todo coletivo.
1: Mundo, todo mundo ruim.
0: E no segundo tempo ele fez um bom jogo. Acho até que, no geral, conseguiu participar mais das ações. E tem o lance do gol, que é um lance também muito dele, né?
1: Sim.
0: Ele realmente produziu a própria jogada, no sentido de que ele faz ali a recuperação da bola no círculo central, arrasta a bola até próximo da área, tabela com o Nico, recebe e finaliza. É já o segundo gol dele, né? Desde que o Daniel Paulista assumiu. Então, um papel muito importante aí do treinador Alvinegro de conseguir não só dar confiança pro Vina, como também recuperar o futebol do Vina. Ele precisa voltar a ser protagonista. Porque, Denise, nesse momento da temporada, mesmo ele tendo ficado fora por muito tempo, mesmo também tendo, em alguns momentos, até quase sair do clube, né? Naquele período do Moza, mesmo se ele é artilheiro de time, né?
1: Não é, né?
0: Então, segue sendo um atleta que, na temporada, tem alguns números positivos. Fato, a maior parte deles foi obtida ali, né? No início do campeonato, no início da temporada também, no estadual. Mas nesse momento que o Ceará se encontra, ele precisa realmente, de onde tiver energia e força para melhorar o time, ele precisa abraçar isso.
1: É. Exatamente. Primeiro, na verdade, primeiro tempo, aquele meio campo do Ceará, no primeiro tempo, pelo amor de Deus, ninguém entendia era nada. Gata Show, minhas orações deram certo. E o Ceará Esporte Clube conseguiu uma vitória depois de um bom tempo. Agora tem que afastar tudo que foi de ruim para poder, ó, continuar seguindo. A primeira batalha do retorno foi concluída de forma positiva. Agora é virada de chave, Gata Show. E lembrando, o acesso não é impossível.
0: O João Gabriel falou isso daí, Denise. Que na avaliação dele, a forma com qual o time do Ceará encarou o jogo poderia simbolizar uma virada de chave. E para isso, acho que é muito importante a gente ressaltar que precisa dessa sequência. Por isso, Ponte Preta, Cuiabá, Náutico, Londrina, todos esses adversários, todos esses jogos serão outras batalhas aí no retorno.
1: E em casa, melhor ainda, né, gente, que conta com seu apoio. O Pedro fala assim, o Ceará precisa contratar urgentemente um centroavante. O Renzo Lopes não dá, Gata Show. E também precisa de zagueiros de confiança. Vocês concordam?
2: Com toda certeza. A questão principalmente da defesa. Foi um ponto debatido pelas peças que o Ceará tem, né? O Ceará trouxe o Thalisson, que foi rebaixado ano passado com o Paysandu, era reserva do time do Remo na Série A do Campeonato Brasileiro e que já não começou bem. Vamos aguardar os próximos jogos para ver se ele tem status de titular. O Gilmar, que é uma promessa, lesionado, não joga mais na temporada. Ceará tem Luizão, que não é do perfil do técnico Daniel Paulista, um zagueiro mais lento. Éder, da mesma maneira. Hoje é titular, um dos líderes do plantel. Então o Ceará precisa contratar, ainda tem o Gabriel Silva, que é um garoto. Eu vejo que o Ceará precisa contratar. Luiz Otávio também não tem uma boa condição física de atuar 90 minutos. É um setor que o Ceará precisa olhar com mais atenção. Sobre o Renzo,

0: Ainda é muito cedo a gente analisar, né? São poucas partidas ainda com a camisa do Ceará, mas com a formação que o time estava adotando, a bola não ia chegar para ele. O Ceará estava prendendo muito o jogo no meio campo.
1: Podia ser qualquer centroavante. O Ceará estava totalmente recuado no início do jogo, né? O primeiro tempo inteiro com linha de 5, sem conseguir escapar em velocidade. Ele estava muito isolado lá na frente. Em alguns momentos, né, Leo, eles até tentaram, dentro de uma proposta de organização ofensiva, encontrar um passe em profundidade para ele atacar o espaço.
0: No começo do jogo,
1: mas ele não conseguiu, né, encontrar isso. Ele só teve uma chance, realmente, logo no início da partida, ele chutou muito mal também. Até aqui, não faz boas exibições, mas eu acho que ele ainda precisa ser mantido no time titular. Mesmo o Luca tendo entrado nesse jogo.
2: O torcedor comenta aqui, ó, que essa parada de 12 dias, Gata Show, não vai fazer bem ao Ceará. Toda vez que o Ceará para, ele não vai bem. O torcedor comentando aqui em relação a esse tempo que o Ceará vai ter entre uma partida e outra. Só volta a campo agora, no dia 7 de agosto, diante da Ponte Preta. Alô, Fernanda, Paulo Altuori, amanhã... Opa, ficou nervosa.
1: Calma, pessoal.
2: Calma, calma, calma. Não quebra nada, não, que assim sai mais caro, não é não? Pequeno pássaro.
3: E é pro meu bolso. E no meu bolso logo, né?
2: Bora falar do Paulo Altuori. Amanhã ele já vai estar por aqui, Fernandinha. Arrocha, menino. Vai. Fernanda
3: Alves. Oi, Gata Show. Bom dia pra você, Alexandre Mota, Lio Egóis. E sim, Paulo Altuori chega aqui amanhã. Ele estará já na Arena Castelão, vai acompanhar a partida ali de longe, observar os detalhes. Ele e o técnico adjunto que vem com ele, que é o Bernardo Freitas. Aliás, Bernardo Freitas não, gente, perdão. Só rapidinho
0: para recapitular. Bernardo Franco.
3: Bernardo Franco. Ele que vem junto, olha, obrigado, Liuê. Vem junto do Paulo Altuori para atuarem juntos nessa questão do, ali, tática do Fortaleza, fazer esses trabalhos agora até o restante da temporada. Como os meninos já comentaram, ele já trabalhou com Pedro Martins no Cruzeiro. O último trabalho dele foi no Sporting Cristal do Peru em 2026, que conseguiu aí vitórias importantes. Teve um bom aproveitamento de 53% por lá. E um dos motivos que o Fortaleza traz o treinador, inclusive a apuração feita pelo Alexandre Mota, que já está no diariodonordeste.com.br/jogada, é pensar nessas mudanças táticas do Fortaleza, que o time se torne mais ofensivo, principalmente pensando nas vitórias fora de casa, já que o rendimento do Fortaleza até aqui na Série B como visitante é de apenas 2 vitórias nesses 9 jogos feitos até aqui. Tricolor de Aço, que precisa voltar a vencer para conquistar mais 3 pontos. O próximo duelo já é um reencontro com a equipe que estreou na competição e que perdeu pelo placar de 4-0. A vitória é o mais importante para que o torcedor volte a ganhar confiança também no Fortaleza. Mas aí, Gata Show, tem um ponto importante sobre essa questão do torcedor. Hoje o Fortaleza divulgou uma parcial e de forma muito surpreendente, eu confesso que não esperava esse número tão baixo. Cerca de 3 mil torcedores confirmaram presença até aqui para o jogo de amanhã. O time fez as mudanças, trocou de treinador. Vai ter o Reinan Santos amanhã à frente como auxiliar técnico. É o momento de dar essa virada de chave também para aproveitar e apoiar o clube. Mas apesar da gente saber que é terça-feira, 9h35 da noite, no meio da semana também tem essa questão do horário também que atrapalha. E aí a estreia do Paulo Altuori está prevista para ser domingo. Dia 2 de agosto, o Fortaleza enfrenta o Palmeiras lá contra o Palmeiras lá em São Paulo, que é no Nubank Park, não Allianz Park mais. E aí vai ser o primeiro jogo justamente da Copa do Brasil, é onde a gente vai ver como ele vai aproveitar esse intervalo entre o jogo de amanhã e os próximos dias para trabalhar a equipe, pensando já em trazer novos resultados para o Tricolor de Aço. Gata Show.
2: Valeu, Fernandinha. Fica aqui com a gente para a gente falar mais sobre o Leão. Um pouco me surpreende essa quantidade de torcedores que a Fernandinha traz aqui. A torcida, a maioria, queria a saída do Carpini. O Carpini saiu. A chegada do Paulo Altuori, pelo menos o termômetro que a gente tem das redes sociais e algumas participações aqui conosco, até de modo satisfatório. Será que é o horário, Alexandre? 3 mil pessoas, homem, até agora?
1: Denise, para quem quer, qualquer desculpa basta. Para quem não quer, também.
2: É, né?
1: Assim, você pode tentar encontrar diversas motivações e falta de motivações, né? O processo do Fortaleza tem sido muito esse. A desconexão é um problema que o clube já diagnosticou, a torcida também diagnosticou, mas ninguém conseguiu selar esse acordo, né?
2: Ninguém se conectar, né?
1: De se conectar novamente, né? Seja por tomar de decisão, seja pelo discurso, seja por promoção. Fato é que o Fortaleza, né, com a expectativa que tem dentro da temporada, com a necessidade que tem também, né, de mostrar força em casa, de embalar, de tentar, quem sabe, melhorar o próprio

0: desempenho, que esse é o objetivo nesse momento, para buscar o acesso, jogar com 4 mil pessoas é meio bizarro, né? É um público totalmente, assim, aquém de qualquer expectativa em torno do clube, principalmente relembrando brevemente os grandes momentos de Castelão lotado. Aí você vai falar assim, mas o Castelão era lotado na Libertadores, na Sul-Americana, nos grandes jogos da Série A. Era não, meu amigo. Castelão era lotado, sabe onde? Na Série C mesmo.
1: Sim.
0: Era tanta gente, Denise, dentro do estádio que às vezes o público era divulgado, eu até duvidava. Parecia que tinha o triplo de gente em cada setor, porque a torcida entendia a necessidade do clube. Então, hoje eu acho que é um aspecto que precisa ser analisado sob diversas óticas. Não é só o clube se comunicar melhor. Acho que, acima de tudo, também o torcedor entender que pode contribuir nessa ótica. E aí todo mundo fazer parte disso. Acho que não é uma divisão de responsabilidades, né? É entender que hoje o baixo índice de público, ele é acarretado por um grande gama de fatores anteriores, mas que, acima de tudo, ele acaba sendo um desperdício para o próprio clube.
1: Sim.
0: Porque o Fortaleza é um dos times da Série B que tem capacidade de ter uma torcida presente, massiva. E ao não utilizar isso, é uma arma que o time deixa de exercer na competição, que é a sua principal competição da temporada.
1: E aí, Liwei, sexto colocado com 31 pontos. Amanhã o Paulo Torres, se ele chegar, vai só acompanhar. Se chegar a tempo, né? Acredito que sim. Acompanha. A gente não vai poder ver tanta coisa de diferente nesse jogo, não, né? De amanhã contra o Botafogo.
2: Não, Gata Show. Praticamente o mesmo Fortaleza, a mesma formação que o time vinha adotando no estilo Carpini, mas o Paulo Otuori, analisando o que ele já vem produzindo, né, o que ele produziu durante o seu trabalho mais recente no futebol peruano, não vai fugir muito disso da escalação, que ele pode mudar as peças, trazer uma nova energia.
1: O Fortaleza pode melhorar então com ele, hein?
2: Ele vai trazer aí duas escalações que ele acaba promovendo muito, que o Carpini já chegou a adotar no Fortaleza. Ele não é um técnico que vai fazer a linha de cinco que o Carpini usou por muito tempo. Ele é um técnico que acabou variando muito em dois tipos de formação. Né? Ele gosta de atuar com dois volantes, um meia central mais de ligação e dois jogadores pelo lado, além do centroavante. Aquela escalação no tradicional 4-3-1. Então, 4-2-3-1. E ele, lá no futebol peruano, utilizava esse jogador de armação, Gabriel, aquele que passou pelo Flamengo, passou pelo Bahia. Foi muito bem no Mirassol na temporada passada, ele era esse jogador articulador. Em outros momentos, Catacho, ele usou no 4-3-3, com a presença do Felipe Vizeu como centroavante, que passou pelo Ceará aqui no futebol cearense. É um técnico que preza pelo equilíbrio, mas gosta de ser mais ofensivo. O Fortaleza foi atrás de um técnico para trazer um pouco mais de energia, ao meu ver, para o plantel. Um técnico com experiência, um técnico que não iria enfeitar muito, vai fazer o básico, mas aquele básico bem feito. O Paulo Otuori é um cara vencedor, espero que possa dar certo no comando técnico do Fortaleza, mas analisando o seu currículo, os seus últimos trabalhos, há um bom tempo ele não faz um trabalho de excelência, isso preocupa, porque é um técnico que hoje está no mercado, tem 69 anos, já foi campeão de muita coisa, mas é um técnico que há pouco tempo foi coordenador no Atlético, foi coordenador técnico no time do Cruzeiro, e do nada surge no futebol peruano nesse trabalho mais recente. Então o Fortaleza faz essa aposta e vamos ver como será daqui para frente no seu trabalho no comando técnico do Tricolor.
0: Só um adendo, né, Denise? Quando a gente pontua assim, que ele está aposentado, está ultrapassado, muitas vezes passa a sensação de que ele não estava em atividade. É, isso não é verdade, né?
1: Estava alheio do que estava acontecendo.
0: Literalmente ele estava trabalhando como técnico no Sport em Cristal. O último trabalho dele, que aí pega em torno de uma temporada e meia, teve um aproveitamento positivo, né, em termos de números. Ele foi desligado, é verdade. Ele acabou caindo, né, na fase prévia ali da Libertadores, e isso trouxe mais pressão para o seu trabalho. Mas quando ele assume o Sporting Cristal, ele pega o time em uma zona não possível do Campeonato Peruano, tem bons desempenhos e assim o Sporting Cristal chega à Libertadores. Então, não é alguém que estava alheio ao mercado, ou que estava aposentado, ou que... Não é contratar o Luxemburgo, entendeu? Que não estava mais trabalhando. Ele está trabalhando, ele vem de um trabalho que foi encerrado em março desse ano. Agora, é evidente, ele não tem muitos trabalhos de 2020 para cá como treinador.
1: Uhum.
0: Na maior parte do tempo, ele acabou atuando como meio que esse diretor técnico, né, que o Liu E estava pontuando. É alguém que participava das atividades com a comissão técnica, que coordenava o departamento de

0: futebol e também os outros departamentos, né, nutrição, fisiologia. Ele teve esse papel muito exercido nesses últimos anos, Atlético Paranaense, Cruzeiro, próprio Internacional, Goiás, em todos esses clubes ele participou dessa forma. De 2020 para cá, ele trabalhou em dois times de verdade, né? Atlético Nacional como técnico e também Sport em Cristal. Aí ele tem uma passagem ali de o quê? Acho que seis jogos Cruzeiro, em que ele foi interino por um período curto. Não perdeu nenhuma das partidas, é verdade. Mas era um quebra-galho naquele momento. É alguém que estava fazendo uma transição de carreira. Eu lembro até de uma entrevista em que ele falou que não seria mais técnico no Brasil, pela pressão, pelas circunstâncias de trabalho, mas acabou que aceitou esse desafio, muito por conta da amizade com o Pedro Martins, né?
1: É, trabalharam juntos, né?
0: Já que eles têm essa relação, então aceitou esse desafio. A saber, viu, Denise, como é que vai ser, principalmente, como vai ser a distribuição de tarefas com o treinador adjunto. E o nome já diz, ele não é auxiliar do autor, eles dois são treinadores juntos. Então é como se o Fortaleza tivesse um tipo de trabalho similar ao que a gente vê hoje do Náutico, né? Que o Hélio dos Anjos exerce ali com o filho dele. E que a gente vê até no campeonato argentino, salvo engano, a Platense foi campeã também de uma etapa nacional recente lá na Argentina, com dois treinadores à frente do clube.
1: Bernardo Franco vai pegar no tranco o negócio. O Alto Horas já vai lá organizar o negócio.
2: Ele que já foi auxiliar, viu, Gatachê? Eu falei do Antônio Oliveira, do Paulo Tuório, mas ele já foi auxiliar do Alberto Valentim, lá no Atlético Paranaense, do Bernardo Chapo. Já foi auxiliar do...
1: Bernardo Chapo não, Bernardo Franco.
2: Do Bernardo, lembrei do Bernardo Chapo jogador, do Fortaleza. Bernardo Franco, ele foi auxiliar do Eduardo Barros, técnico do Cuiabá, que foi auxiliar muito tempo do Diniz. Já foi auxiliar do Dorival Júnior, que recentemente passou pela seleção brasileira.
1: Vários técnicos diferentes.
2: Se ele pegar a dosagem de cada um aí, pode dar certo, né? Ajudando do Fortaleza, mas... Como eu vinha pontuando, o que preocupa é que ele estava em um time de Série C do Campeonato Brasileiro e o Barra é o primeiro fora da zona de rebaixamento, porque a zona de rebaixamento da Série C atualmente não é mais de quatro equipes, só são duas equipes que vão cair para a Série D do Campeonato Brasileiro. E o Barra hoje, com ele saiu na 18ª colocação e o Barra permanece nessa posição.
0: Em 12 então, jogos foram duas vitórias.
2: Apenas duas vitórias. Aí chegou um novo técnico, Evaristo Pisa, em dois jogos já conquistou a metade de vitórias que ele tinha conquistado no período, já tem uma vitória por lá. Mas assim, é um trabalho que preocupa mais ao lado de um técnico experiente, ele é muito jovem, uma mescla que pode dar resultados para o tricolor do PC.
1: O torcedor, eu fiz uma pergunta aqui, torcedor, sobre o número, né, de torcedores, que está um número muito baixo, gente, para o jogo de amanhã. E eu queria saber qual o motivo disso tudo, né? Eu queria que você até falasse para a gente, torcedor, para a gente poder até entender a quantia, porque essa quantidade está tão baixa na véspera do jogo. Aí o torcedor comentou assim, gente, ó... Gata Show, o problema é por conta dessa atuação do cenário econômico que o país está passando. Fim de mês, o estádio requer um custo muito alto para ir até o jogo. Ok, aqui é a opinião do torcedor. O outro fala em relação ao horário do jogo. Gata Show, esse horário do jogo é muito ruim na terça-feira. Tá aí o que está acontecendo aí em relação à falta do público. Gata Show, esse jogo... Esses jogos era para ser no PV, no estádio Presidente Vargas, o Marcelo aqui comentando. Vai mandando a sua mensagem aqui pra gente no 98887-1306, falando sobre a sua opinião, falando sobre essa questão também do jogo. Vai mandando tudo, diga lá.
2: Ô, Gata Show, sobre a questão do ingresso, né, eu entendo, o final de mês, o torcedor tem todo o direito de falar.
1: Complicado, né?
2: Porém, o Fortaleza há muito tempo vem fazendo essas promoções, né? Tem ingresso
1: promoção amanhã,
2: a partir de R$5,00.
1: Ai, gente,
2: né? Inferior Sul,
1: conto, gente.
2: Tem a parte da Inferior Sul, a parte de R$5,00 é mais pra mulherada, mas a Inferior Sul, R$15,00 a meia, R$30,00 inteira. Tem a Norte, R$10,00 a meia e R$20,00 a inteira, então... É. A questão do preço do ingresso está bem bacana para o torcedor ir, mas o que eu concordo é a questão do horário. O horário é 21h35, né? Nem
1: pra
2: as 21h35.
1: Para que esse 5? Deixa
2: as 21h30, né? 21h35 esse jogo amanhã, então acaba afastando mesmo o torcedor. Independente se fosse PV ou outro estádio, Gata Show, o público ia dar pequeno. Pelo momento, né, o torcedor ainda vive essa desconfiança com o Fortaleza, apesar dessa resposta da diretoria com a demissão de Carpini, a chegada de um treinador mais experiente, porém o horário atrapalha demais para o torcedor ir ao estádio, principalmente em meio de semana, em uma partida de Série B do Campeonato Brasileiro.
1: Já, já, Fernanda, você volta falando sobre a preparação do time. Tem alguém fora? Como é que tá a expectativa? Como é que deve o

0: Fortaleza amanhã precisa vencer, hein, gente? Vencer, porque tá ali na beirada, na beirinha, ali na área de classificação. Não pode bobear. 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Um abraço para todo mundo. Bora pro intervalo? No próximo bloco a gente volta com mais futebol cearense. Ô, Ferrão! Ô, Ciel! Ciel tá assistindo a gente. O que aconteceu? Mata-mata é bicho ruim. Mata-mata é bicho ruim, Alexandre.
1: Foi triste, viu?
0: Atenção!
1: E não foi só pro Ferroviário.
0: Não, Iguatu eliminar sem perder um jogo.
1: Foi a Série D todinha que se acabou. E se tivesse passado de fase, Denise, teria chance até no playoff.
0: Oh,
1: então, realmente, encerramos as chances de acesso do futebol cearense da Série D pra Série C em 2026.
0: Eu acho a Série D um pouco injusta, não gosto. Mas eu entendo que são muitos times, né? Tem que fazer um regulamento pra que possa ficar mais organizado. Mas, gente... Ave Maria, 5 mata-matas é demais, gente.
2: É pra matar o torcedor do coração.
0: É pra matar o torcedor do coração. E tem outro detalhe. Mata-mata é o primeiro jogo, minha gente, que é o jogo de classificação.
2: É, são duas partidas. Mas o Ferroviário não fez o primeiro jogo.
1: É, no caso do Iguatu, era esse segundo jogo mesmo, viu, Denise?
0: Não, eu sei. É, porque se ele tivesse feito o primeiro jogo, como ele fez as outras vezes, não, ele estaria melhor.
1: Mas é porque o primeiro jogo dele era lá no Amazonas. Ele, aí ele conseguiu voltar de lá com empate.
0: Com empate, beleza.
1: Então o aproveitamento dele no Morenão é excelente.
0: Excelente.
1: Se esperava que ele vencesse o jogo. E ele realmente não conseguiu jogar bem, né? O Nacional abriu o placar, o Iguatu foi buscar o empate.
0: E
1: nos pênaltis acabou sendo derrotado. Inclusive eu vi até nas redes sociais alguns comentários do povo lá de Iguatu falando que ajeitaram o campo.
0: Aí foi por isso que perdeu.
1: Aí era o campo prestava, era com formigueiro. O campo prestava com buraco. E o Iguatu sabia jogar. Mudaram o campo, revitalizaram o gramado para o jogo decisivo.
2: Pintaram a arquibancada, né?
1: E aí
0: mas
1: tirou,
0: foi isso que atrapalhou. Tirou
1: o estádio raiz, né? Os torcedores estavam falando. Mas não é isso, não, gente.
0: Não.
1: O time acabou sendo eliminado mesmo. A gente lamenta demais que é uma eliminação com 16 jogos de invencibilidade na competição.
0: É. O que eu quero dizer, gente, é que nesse mata-mata, o primeiro jogo ele é importante. É vale com sua classificação. Porque o Iguatu, nos outros mata-matas, venceu todos os primeiros jogos. O que é que ele fazia no segundo? Boa parte venceu também, mas ia administrando o resultado. Ou, por exemplo, quando veio, pelo menos empatando, o saldo de gols, né, estava até equivalente. Já o Ferroviário perdendo por 3-0, ele teria que fazer 4 para passar direto. Então, é complicado. O primeiro jogo é o jogo...
2: E ainda começou perdendo a partida, né, Gata Gil? Mas sobre a Série D, daqui a pouco a gente vai dar mais detalhes sobre uma situação que você não gosta, mas a gente tem que falar, né? A situação do

0: Rian Santana do CSA. Ah, o CSA avança. Maria. Aí vai demorar um pouco mais para ele chegar ao Ceará. Mas já tem praticamente uma data prévia aí para ele se apresentar. Tá bom?
1: Ô, Ceará, esqueça esse homem, que esse homem só vai avançando. Ai, ai. Bora avançar também aqui para o intervalo e a gente volta já aqui no nosso Jogada Primeiro Tempo. Sai daí não, hein? A gente volta já.

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1: Estamos de volta. Que horas são, gente?
2: Felina do povão, tá?
1: Que horas são, hein, meu querido Jeff Predador? 10 e pouca?
3: Hora certa.
1: Vai.
4: Agora são exatamente 10 e pouco.
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5: É meio-dia, mano.
1: É meio-dia, macho, acorda. Meio-dia e 7 minutinhos. Deixa eu mandar um alô aqui pra turma que tá acompanhando a gente. Gata Show, estamos aqui unidos com o Ceará. Alex Vitor e Alessandro, direto de Jacarecanga. Um beijo pra vocês, meus amigos. Um cheiro grande e obrigada aí pelo carinho aqui de sempre. Gata Show, Fortaleza jogava na Série B nos anos 2000, em uma terça-feira, no mesmo horário, hein? Às 9h30, e eram lotados os jogos.
6: Que dia foi isso?
1: Da série. Por isso que eu digo, tem que ser no PV. O torcedor aqui pedindo aqui o jogo no PV. Bom dia, Denise. Vamos falar do Lion. Vamos falar. A gente tá falando do Lion, José. Então, vocês vão ter que ligar o telefone. Telefone, ó. O programa mais cedo. No telefone também no YouTube, né, não, Ale?
5: É verdade. É multiplataforma.
1: É
5: por
1: multiplataforma
5: aqui,
1: por aqui.
5: Você pode ouvir a Denise, ver a Denise, falar com a Denise, mandar áudio pra Denise, comentar.
1: Dizer o que você quiser com a Gata Show.
5: Não, não tá desse jeito também. Não tá liberado. Não é desse jeito, mas interagir você pode.
1: O próximo jogo do Vozão tem que ser no Castelão e a torcida tem que comparecer em peso. O PV não está dando certo.

0: Esporte pro Ceará, mas não, Gata Show. Tá aí, o torcedor já mudou aqui de ideia.
1: O PV? Pro Ceará?
0: É. Ele disse que tem que ir pro Castelão, porque tá dando certo. Venceu e tá...
1: Não, dando certo ainda não tá, né? É, ele vai jogar em casa agora. O Liu E bem pontuou, ele mudou os jogos para o PV.
0: Não,
1: então,
0: torcedor que quer no Castelão.
1: Sim, é, mas aí ele precisa conseguir a mobilização de ter mais do que 25 mil torcedores, por exemplo, né? Se você ultrapassa a carga disponível ali para o PV, aí você transfere o jogo para outro estádio. Eu acho que faz sentido esse movimento, porque eu acredito particularmente que a torcida do Ceará vai lotar o próximo jogo.
0: Mais um, vai!
2: Bom dia, Gagachu, bom dia. Você não fala em Ceará, não, só fala em Fortaleza.
0: Ixi, Maria, meu Deus do céu, a gente tava falando
1: já,
0: do Ceará.
1: Não, fala em Ceará, Ceará, não, você só
0: já
1: fala
0: é o contrário.
1: O pessoal
0: que...
1: tem que se decidir, viu,
0: Gagachu? Homem,
1: não, decida. Não tem que se decidir, não, porque aqui
0: tem
1: fala
0: que assistir do... o programa todo,
1: não, fala dos dois, homem.
0: Gata Show, bom dia! É, bom, o Ceará, como é que ele, vou resumir aqui o textinho dele, ele fala, olha, o acesso está nas mãos. O João Paulo Silva comentou que o acesso estava nas, que o Ceará estava com acesso nas mãos. Mas eu estou vendo aqui a dificuldade do Ceará para conquistar esse acesso. O time tem que melhorar e muito. O Chico da Vela Mídia fala aqui com a gente que o Ceará ganhou o jogo fora de casa por 4-3. É isso mesmo, meu amor. É, Denise, o Fortaleza, a saída do Carpini foi a favor. Agora vamos ver o que é que esse técnico tem para oferecer. O Carlos Montese está aqui com a gente, falando mais. Falando mais, por que que você não vai ao estádio? Vá ao estádio, rapaz, vá ao estádio. A gente vai fazer assim, a gente poderia fazer amanhã. Vamos fazer, ver se a gente faz uma campanha para agilizar essa galera aí para o estádio, né?
1: Sim.
0: Com acompanhar. E sim, todo mundo ligado na Verdinha, porque a Verdinha vai transmitir também essa partida. Fortaleza e também Botafogo de São Paulo. Bora falar, mostrar esse ferrão. Ô, Ferroviário, perdeu o segundo jogo, perdeu o primeiro por 3-0 e perdeu esse segundo jogo. A gente tem as imagens aí do Ferrão da Barra. Não foi dessa vez. Ô, rapaz. O Viniora e o Roger Henrique que marcaram para o Goiatuba e Fernando Portel fez pelo Ferrão. A gente sabe que tem todo um trabalho realizado no Ferroviário e eu queria destacar, gente, a evolução que esse time teve com toda essa equipe que chegou. Uma equipe da SAF, uma equipe portuguesa. O técnico Nuno Pereira, no começo do ano, estava buscando a melhor forma, né, para poder encaixar esse time. As peças estavam chegando. Não foi muito bem no início do semestre, né, com o campeonato estadual, enfim. Depois, no Campeonato Brasileiro, o time começou a mostrar uma cara. O retorno do Ciel é muito importante nesse processo de evolução. Então, apesar da não classificação, da eliminação, a gente tem que enaltecer o que foi bom. O trabalho bom realizado por essa nova diretoria. Agora é aguardar, vai ter Fares Lopes, né, agora em agosto, e aguardar esse planejamento para o próximo ano. Muitos atletas encerram o contrato, tá? E aí é uma oportunidade também dos nossos times olharem um pouquinho, não, Alexandre?
1: É, tem um jogador no time do Ferroviário que chama a atenção desde o início da temporada e o nome dele é Lucas Black.
0: Isso aí.
1: É um meio-campista de muita movimentação, muita imposição física, joga como volante, mas pisa na área também do adversário para tentar ali buscar, marcar, né, balançar as redes, não à toa tem gols na temporada. Esse é um jogador que chama a atenção. Sobre elogiar em si, né, o trabalho da diretoria, aí, Denise, eu acho assim, o Ferroviário sofreu um grande fracasso esportivo, né? A eliminação na Série D é um fracasso. Então, não acho que dá para ponderar tantos elogios assim. O time tivesse caído nas quartas de final, a gente ainda falava que ele lutou, teve playoff. É, para a expectativa gerada na torcida coral, todo o trabalho como um todo é abaixo, né? Ele não teve a consistência que se esperava naquele momento, o investimento, né? Que é progressivo. A partir do momento em que o Ferroviário sobe de divisão, acaba também ficando estagnado. Então, no geral, não acho que a gente fala sobre algo que conseguiu fluir completamente. E aí agora abre margem também para essas dúvidas, né? Muitas vezes, você falando de quarta divisão nacional, você não tem continuidade de contrato, como você bem pontuou. Se encerra o calendário, os jogadores ficam livres, né? São vendidos, negociados, acabam realmente saindo como agente livre. Então, a saber qual será o Ferroviário que fica à disposição para o técnico. E se o técico também
0: vai
1: permanece.
0: Vai ficar, também tem
1: porque
0: isso.
1: Porque após essa partida, talvez o que muitos torcedores corais gostariam de ver, né? Uma justificativa,
0: ele nem
1: uma
0: deu
1: ponderação.
0: Não
1: houve coletiva. E toda vida que não há coletivo, para mim, é ruim para o próprio torcedor, né? Que gostaria de ouvir, de entender, de

0: tentar entender qual é a análise, como foi que se desenhou aquele cenário, porque a gente fala aí de um contexto de dois resultados negativos, né? A equipe acabou amargando realmente esses dois resultados negativos. Teve, nesse princípio de temporada, ali o retorno do Ciel, inicialmente liberado, né? Mas o próprio Ciel se colocou à disposição para voltar, a gente viu o quanto que ele foi importante, que o Ferroviário possa juntar esses cacos, né? E tentar aí uma retomada posteriormente, quem sabe no futuro, na próxima temporada, tentar o acesso novamente à Série C.
1: Rapaz, se o Ciel tivesse no, ou no Ceará e Fortaleza, tá perdendo gol não, viu, o Liuei?
2: É matador o Ciel, viu? Um dos nomes para ver como é a situação do Ferroviário, né? O Ferroviário, ele mudou a gestão, tem o processo da SAF que chega, colocando dinheiro, não tanto assim como o torcedor imaginava, mas colocando um certo valor, um certo montante para o time disputar as competições. E o Ferroviário vinha sofrendo no campeonato estadual. E meio ao processo, teve que chamar ele, Ciel, para resolver a parada. E com a chegada do Ciel, o time evoluiu. O técnico Nuno começou o projeto, começou a temporada. E é um bom técnico, viu, Gata Show? Foi auxiliar, já esteve com o processo aqui no futebol brasileiro. E ele fez o Ferroviário evoluir. E dava para notar que o time até jogava bem, mas faltavam peças para o Ferroviário. E essa peça era o Ciel, que chegou, conseguiu marcar alguns gols. E o Alexandre já falou, Lucas Black, o principal jogador desse meio campo, é um jogador que caberia tanto no plantel de Ceará ou de Fortaleza, um volante, pode ser um primeiro volante, mas tem uma boa construção e joga melhor como segundo homem no meio campo. Além do Ciel, que a gente já mencionou, tem outro nome interessante, que é o Mena, 26 anos, colombiano, um jogador com passagem por Atlético Nacional, pelo AVS, lá no futebol de Portugal, e também foi outro bom jogador que o Ferroviário contratou para a temporada. Então são os três principais nomes que o Ferroviário tinha no seu plantel, e o time sai nas oitavas de final. Dava para ter passado, para ter avançado, mas quando você não faz um bom primeiro jogo, você se complica.
1: É,
2: e o Ferroviário perdeu por 3-0, para reverter uma situação como essa, realmente algo muito difícil, o Ferroviário não conseguiu. Porque às vezes você acaba atacando demais, deixando espaços, e a vantagem que já está maior para o time adversário vai aumentando. E foi assim que aconteceu, com o Goiatuba fazendo o seu primeiro gol e o time do Ferroviário tendo que reverter uma situação que já era muito complicada.
1: O torcedor comenta aqui, Gata Show, o Ciel dava muito certo no ataque do Fortaleza, hein? Porque o homem ainda joga bola. Alô, Ciel, um abraço pra tu, viu, meu amigo? Boa sorte aí na caminhada. E o Iguatu, gente? Ô, Iguatu. Iguatu tem um atacante, toda vida eu tô falando dele. Lembra do Rafael, né? Rafael, eu quero ver quantos anos o Rafael tem aqui, gente. Todo jogo do Iguatu, o Rafael tava deixando
2: dele. É o Matheus Lima.
1: Ô, Matheus Lima, eu quero só chamar o nome de Rafael. Quem é Rafael, minha Nossa Senhora? É Matheus Lima, Gata Show.
2: Zé Rafael goleiro, Gata Show.
1: Hã?
2: Zé Rafael goleiro.
1: É o goleiro, né? O que eu quero dizer é porque esses jovens que estão chamando atenção podem ser aí olhar aí para os clubes aqui. Às vezes, minha gente, tem uma alternativa dentro de casa e a gente não tá dando valor. Só digo isso, viu?
2: Na Série D a gente encontra alguns valores, né? E até dentro da necessidade do futebol brasileiro, times endividados, dá para você fazer uma aposta. Um contrato mais curto, Gata Show, até o final da temporada, até o final do campeonato cearense. Se não der certo, você acaba emprestando para outro clube dentro do estado ou até fora dele. E a gente viu, eu citei três nomes do Ferroviário, que não seriam titulares, mas agregariam cada plantel. E o time do Iguatu tem bons jogadores, né? O Zé Rafael é um goleiro. A gente tem também o jogador que é o Matheus, com 10 gols na competição, o Matheus Lima. O Ceará que aposta na Série D, não aposta no futebol local, mas vai no CSA e daqui a pouco a gente vai explicar a situação do Rian Santana, que caso consiga a classificação, ele vai atuar com a camisa do Ceará logo logo.
1: É isso aí. Eita, esse caso Rian Santana. Fica ligadinho aqui no nosso programa que a gente vai falar muito ainda sobre a situação de Rian Santana e algumas situações envolvendo também o Fortaleza. 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
0: 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Bora lá pro intervalo. Já eu volto. Com a turma mandando mensagem aqui. Ai, deixa eu mostrar aqui essa foto do Cauã Medeiros. Ele foi receber, gente, jogadores lá do Ceará. Mandou aqui a foto. O pai dele, na verdade, mandou aqui a foto pra gente. Ô, Gata Show, coloca aí. A gente coloca agora. Cauã, feliz com o Lucas Mugni aí, hein? Um beijo pra você, Cauã. Cheiro grande. Obrigada pelo carinho. Obrigada aí pela atenção. Bora pro intervalo. No próximo bloco a gente volta falando mais sobre o nosso futebol. Não sai daí.

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1: Estamos de volta, torcedor! Estamos de volta, minha gente! Meio-dia, 25 minutinhos. Bora escutar, galera? Aperta o play, Jeff Predador!
0: Você na jogada! Você na jogada!
1: Você na jogada! Aperta o play, vai, Gata Show!
2: Gata Show!
1: Oi,
2: boa
1: tarde!
2: Vocês aí, todos da vez!
1: Beijo!
2: Será que só tá precisando do goleiro? Tem que botar esse goleiro novo aí pra testar pra ver se presta, porque o Richard é campeão de levar gol. Já fez o que tinha de dar.
1: Já deu o que tinha de dar?
2: Pelo que ele já fez, mas não dá mais não.
1: Dá mais não? Tá aí.
2: É Danilo aqui do Comando do Ceará.
1: Valeu, valeu, valeu. Gata Show, você acaba de falar que às vezes a solução está dentro de casa. Foi, eu falei em relação ao Iguatu e ao Ferroviário.
3: E também ao Ceará.
1: O Emanuel do Fortaleza foi esquecido, merecia mais oportunidades.
3: O Lucas Emanuel, né, Denise?
1: Lucas Emanuel.
3: É, que era meia, né, o camisa 10 do Sub-20, foi alçado ao profissional, o Carpini não entendia ele atuando nessa função. Ele acabou sendo utilizado como centroavante, né? Precisou se adaptar a ser um jogador desse perfil. Depois, realmente, o Carpini não utilizou mais o jogador. Ele até foi relacionado algumas vezes, mas acabou não atuando. Denise, ele nunca fez uma partida que dissesse que ele precisava ser titular do time. Sim. Do Fortaleza, né? Principalmente naquele momento de indefinição do camisa 9, mesmo com a inconstância, o Miretelo seguiu como titular. Então, não sei se ele foi totalmente... se ele tinha de ter muitos minutos. Mas fato é, agora, basicamente, tudo reinicia. Chega um novo treinador. O Fortaleza está, inclusive, com um transfer ban. Então, o Altuori nem contratar ele vai poder, né? Diretamente. Até que o Fortaleza resolva essa situação. Vale lembrar, tem uma dívida ali na falta de pagamento do Eros Mancuso, né, junto ao Estudiantes. A dívida está na casa dos 3 milhões e meio de reais.
1: Polêmicas.
3: Porque é a conversão de dólar, né?
1: Sim.
3: É 615 mil dólares. Esse pagamento era para ter sido efetuado no dia 15 de janeiro de 2026. Não foi efetuado. Foi um valor em 4 parcelas. 3 foram pagas. Essa de 2026 não foi. Então, até que se resolva o transfer ban, aí o autor vai poder indicar alguém no mercado, ou o técnico adjunto, ou o próprio Fortaleza, né, que já estava fazendo as movimentações. Tudo isso é para dizer que ele vai ter que trabalhar com o que está aí. E aí o Lucas Emanuel, o Luca Prior, outros jogadores, como o próprio Cauã Rocha também, que perdeu espaço nessa reta final do Carpini, podem ressurgir no time titular do Fortaleza.
1: Por enquanto, nesse transfer ban, gente, Fortaleza fica impossibilitado de contratar, tá?
3: Na verdade, ele pode contratar, né? Ele não tem um... Ele pode contratar o jogador que ele quiser, só que ele não pode registrar.
1: Aí é mesmo que não.
3: Não, sim, ele não vai poder atuar, mas significa assim, se ele quiser, pra eu não perder esse jogador, eu vou contratá-lo e vou ficar aqui pagando. Exatamente. Teoricamente, ele pode fazer a movimentação que ele quiser. A minha dúvida, posteriormente, até a Fernanda também pode explicar isso pra gente, é se isso tem algum impacto

0: no Alto Ouro. Porque se poderia ou não. Mas eu já recebi aqui da minha produção que não tem. Então, realmente, é válido apenas para os jogadores. Porque em outros momentos, né? A gente precisa lembrar que para inscrição...
1: Era separado tudo, né?
0: É, para o profissional poder participar do jogo, ele precisa estar no BID, né?
1: Isso.
0: E aí, o autor também vai ser inscrito no BID. Mas a Fernanda tem a palavra, ela explica melhor para o torcedor.
1: Explica aí, Fernandinha, que esse negócio de transfer ban é muito chato, né, gente? É dívida e acaba atrapalhando o comprometimento do clube. Fala aí, Fernandinha.
2: Pois é, a gente até teve essa dúvida na semana, ainda quando não tinha o nome do treinador. Mas não afeta, o transfer ban só afeta de fato contratações de jogadores. Então, Paulo Autuori pode ser registrado no BID normalmente, estrear no próximo domingo. O problema que fica é só sobre essa questão de contratações. O Fortaleza que segue tentando resolver essa situação, já estão em reuniões desde quando recebeu esse comunicado na sexta-feira, e a expectativa é resolver ainda dentro dessa janela para poder o Tricolor de Aço fazer as contratações necessárias e seguir para o restante da temporada, até porque chega um novo treinador e ele quer seguir para o restante da temporada com novas peças, e claro que isso vai acontecer quando o Paulo Autuori começar a fazer os trabalhos com o Fortaleza.
1: Aí, gente, só explicando que esse transfer ban foi no dia 24 que o Fortaleza sofreu, devido a essa dívida que o Ale e a Fernandinha estão trazendo, por volta de 3 milhões, do Estudiantes da Argentina, na compra do Eros Mancuso, tá? Na compra do lateral do Eros Mancuso. Então...
0: Ele foi comprado em 2024, tá?
1: Sim.
0: Então, foi um valor parcelado aí.
1: Parcelado aí,
0: era
1: aí,
0: uma,
1: né,
0: parcela em 2024, no dia que ele assinou o contrato. Duas parcelas em 2025 foram pagas ano passado. E o fechamento, a parcela mais cara, foi jogado para janeiro de 2026.
1: E não foi pago, né?
0: E naquela oportunidade, não se imaginava, né? O Fortaleza, uma crise financeira. Então, até então, tudo foi honrado. E esse ano não foi pago, né? Já na nova gestão, né, que assume Pedro Martins, ele fica à frente aí dessas diligências, né, para tentar solucionar as questões. Vale lembrar que, historicamente, Fortaleza nunca sofreu um transfer ban por, sim, falta de pagamento.
1: Sim.
0: É a primeira vez na história do clube. Até então, ele havia sofrido, Denise, uma punição de transfer ban no tribunal, porque foi julgado o caso Lucero, e naquela oportunidade, né...
1: Um colo-colo, né?
0: Se compreendeu que realmente o Fortaleza agiu com a condução errada da negociação, e aí a FIFA aplicou uma punição ao Fortaleza, né? Salvo engano, era até 4 janelas de transferências. Mas o Fortaleza chegou a um acordo com o Colo-Colo e pagou 10 milhões de reais. E aí, por conta disso, ele indenizou o Colo-Colo do Chile e não teve a punição aplicada. Assim que for pago o valor, tudo fica resolvido. Sim. O problema é pagar, né? É um valor muito elevado nesse momento.
1: E esse valor de 3 milhões, ele pode ser dividido também?
0: Denise, geralmente, quando se existe
1: o
0: transfer ban,
1: da divisão, né?
0: É porque o clube já não está honrando com a outra...
1: Com a outra parcela, né? Com as parcelas divididas.
0: O que só me chamou a atenção é o fato do Fortaleza e do Estudiantes, né? O Estudiantes acionou a FIFA, ou, sim, seja, ele entrou na FIFA para reclamar. Só que é curioso, porque...
1: Por que ele
0: tudo,
1: entrou direto com o Fortaleza?
0: Tudo é em torno do Mancuso. Aí o Mancuso, ele tá jogando lá. O Fortaleza emprestou o Mancuso para o Estudiantes. Hoje, o Estudiantes, ele tá na justiça cobrando o Fortaleza e usando o jogador do Fortaleza. Isso que me chamou a atenção, né? Os argentinos, realmente, eles conseguiram amarrar o Fortaleza dentro dessa negociação. Porque...
1: Por que não poderia também, diretamente... Poderia, né? Diretamente acionar diretamente o Fortaleza.
0: Não, a gente fala apenas do que foi divulgado, mas ninguém sabe se esse caminho pode,
1: né,
0: ter sido tomado, né? Se eles podem ter esbarrado com a resposta: acabou o dinheiro, não vou te pagar, não tenho o que fazer mesmo. Aí você entra na reclamação. O Estudiantes não tem... realmente ele está no seu direito. Se você efetuou a venda e não lhe pagaram, você tem que cobrar. O que eu só acho curioso é porque hoje o Mancuso está jogando lá. Né?
1: Emprestado.
0: Eles ainda pediram emprestado o Mancuso, e estão usando o Mancuso e estão cobrando na justiça pelo Mancuso. Então, isso que me chamou a atenção, mas hoje ele está emprestado, ele fica, inclusive, no time do Estudiantes até o fim da temporada. Ele tem contrato com o Fortaleza até o dia 10 de agosto de 2028. Então, ao fim da temporada, ele pode permanecer lá ou então retornar em definitivo ao clube.
1: Aí tem outra pergunta, um outro questionamento. Se o Fortaleza quiser tirar o Mancuso de lá, tira? Bom, tô precisando do Mancuso, quero ele de volta.
0: Ele pode, Denise. Qualquer time, né?
1: Agora ele
0: tem,
1: paga,
0: geralmente,
1: né,
0: no seu contrato de cláusula, né, movimentos para devolução do jogador. Porque o jogador não é seu. O jogador foi cedido a você.
1: Sim.
0: O problema, né, de fazer isso é porque o Fortaleza está lutando aí para pagar o salário do atual elenco.

0: Se o Mancuso volta, é mais um salário que ele vai precisar pagar. Além de, certamente...
1: Mas tem que pagar 3 milhões por ele.
0: De além de, jeito. Certamente, né? Ele já tem que pagar o que está devendo, né? É. 3 milhões. Ele teria de pagar o salário do Mancuso. Armário. E ele teria de pagar a quebra de contrato. Sabe um jogador que aconteceu isso? O Liwei pode até lembrar esse nome para mim. É um centroavante que estava no Ceará. Ele chegou na temporada passada, veio do Atlético Goianiense, foi para o Atlético Goianiense. Ele, o Lele.
2: O time Fluminense.
0: Do, pronto, o time do Ceará pediu emprestado o Lele. O Lele recebeu uma proposta do Japão. O Fluminense pediu a devolução do Lele e ainda deu 2 milhões ao Ceará para dizer assim, ó, como tá quebrando o contrato, tá aqui.
1: Toma aí o dinheiro para
0: você. O dinheiro, né, da quebra de contrato. Então, naquele momento foi perfeito para o Ceará, porque o Lele não jogava nada. E aí o Ceará recebeu esse dinheiro e ainda devolveu ele. Então, foi um grande acordo. Hoje, se o Mancuso chegasse ao Fortaleza, ele seria titular absoluto.
1: Sim.
0: Na minha opinião, ele joga do lado direito e esquerdo, né? Do lado esquerdo, o titular é o Fuentes. O Mancuso é bem mais jogador, tecnicamente falando, né? Mas a condição financeira obriga o Fortaleza a não ter esses jogadores. E hoje, ele precisa resolver essa questão para se reabilitar no mercado de transferência e poder até fortalecer o próprio elenco para a Série B.
1: Vamos já falar mais sobre o Tricolor do PC. Continua mandando sua mensagem, torcedor. A gente volta agora a bater um papo sobre o Vozão, trazendo o Daniel Paulista aqui para a nossa conversa. E ele comenta sobre a utilização da base, as mudanças que aconteceram no decorrer da partida. Fala, Paulista, estamos com você.
3: Nós pensamos que o jogo necessitava de atletas mais fortes fisicamente, principalmente de disputa de bola longa, de primeira e segunda bola. Por isso que nós optamos para a entrada de mais um zagueiro especificamente, mas o Júlio num primeiro momento, no momento defensivo, seria uma linha de quatro com ele fazendo a lateral e o Brian fazendo um atacante pelo lado direito. Então nós não formávamos em três zagueiros, a não ser no momento ofensivo, que aí, claro, pelas características, nós sustentávamos os três, dávamos mais liberdade ao Brian, mais liberdade ao Sávio. Mas, infelizmente, o primeiro tempo nosso não foi bom. A equipe não se encontrou dentro de campo, dentro da estratégia que havia sido traçada. Acho que a nossa postura também não foi a ideal no primeiro tempo, em termos de agressividade, de competitividade. Acho que isso foi um ponto significativo para que a equipe também não tivesse, talvez, o aproveitamento e as oportunidades dentro da primeira etapa. Mas no segundo tempo, claro, a equipe voltou com uma postura diferente, as alterações também entraram de uma maneira positiva.
1: Tá aí, fazendo uma boa análise da partida, reconhecendo aí os erros do primeiro tempo e as mudanças que surtiram efeito no segundo tempo. Agora eu quero dar aquela dica para mudar a sua vida. No primeiro tempo, no segundo tempo, no terceiro tempo, para você sair da liseira, torcedor. Vai lá, olha, tem que aquela dica boa quando esse forró toca. Cadê o forrozinho, Jeff Predador? É o forró do dinheiro, minha gente. 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
1: 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Menino, tem um torcedor aqui que mandou tanto áudio. Ligou. Me deve ser uma coisa urgente. Predador, deixa eu escutar aqui esse homem.
6: Como é o nome desse menino?
1: Deixa eu escutar aqui, macho velho. Aperta o play, vai.
7: Sou torcedor do Leão, Gata Show.
1: Ah.
7: Se eu fosse Fortaleza,

0: contratava o Ciel pra jogar no Fortaleza. Aí, porque Alexandre, esse jogador que chegou, esse centroavante aí, é mais ruim do que esse outro argentino que tá aí.
1: Olha, minha Nossa Senhora.
0: Bota o Ciel aí, leva o Ciel pro Fortaleza pra fazer gol no Leão.
1: Aí, Alexandre, o que tu tem pra hoje?
2: Assim.

0: Bora falar que voltar a falar com o Daniel Paulista. Alô, Daniel Paulista, falando mais sobre esse jogo. Após a partida, nessa coletiva de imprensa, ele falou sobre a utilização dos atletas da base e outro ponto que também nos chamou aqui a atenção, que foi a reação do time. Bora lá acompanhar.
1: Mas o Ceará foi valente. O Ceará foi competitivo, mostrou capacidade, mostrou algumas coisas positivas. Claro que a gente sai daqui muito feliz, muito satisfeito com o resultado, mas também muito consciente que a gente tem uma margem grande de crescimento, uma margem grande que nós temos que melhorar. Mas, claro, no momento atual nosso, é uma vitória significativa e a gente espera que agora, com uma margem de dias para trabalho, de recuperação dos atletas, de melhora nos entendimentos da comissão técnica, das situações de jogo, que a gente possa ir buscando novamente novos resultados positivos pela sequência que virá pela frente.
0: Tá aí, Daniel Paulista falando sobre essa partida. A gente fala que o Ceará agora vai ter mais 11 dias específicos até o próximo compromisso. Tu acha isso bom?
2: Bom, Gata Show, porque o Daniel tá em começo de trabalho, né? Vai ser uma espécie de pré-temporada curta, porém necessária para o time, para ele conhecer mais o plantel, o elenco. Alguns jogadores chegaram recentemente, como o Thalisson, que já chegou jogando, né? Já chegou no vídeo, Pavani recente também, da mesma forma. E a gente vai ter o técnico com esse tempo a mais para poder trabalhar. E o que chama atenção no começo de trabalho do Daniel, esse processo evolutivo do Ceará. O Ceará do Moza, o Ceará com Batatais, era o mesmo Ceará durante todo o jogo. A gente não via o Ceará com as mudanças evoluir. E nessa partida já começou com isso. E em outros jogos também, com o próprio Daniel, ele mudou o time melhorou, mas o resultado não veio. Nessa partida contra o São Bernardo, o resultado acabou acontecendo e o Ceará vencendo pelas mudanças, pelo mérito do seu treinador de entender que o Ceará precisava melhorar em alguns quesitos, ele muda e o time evolui. E no detalhe que eu vinha falando aqui sobre contratações, sobre Rian Santana, Gata Show, o CSA avançou, eliminou o São Luís de Juí lá do Rio Grande do Sul, e chega a etapa decisiva da Série D do Campeonato Brasileiro, que é as quartas de final. Vai encarar o Uberlândia. Tem duas datas aí para ele se apresentar agora com a camisa do Ceará. Vamos
0: Ave
2: lá.
0: Mário.
2: Se o time avançar, ele já se apresenta, Gata Show, com a camisa do Ceará. O time está no processo aí, portanto, das quartas de final da competição. CBF ainda vai lançar as datas, né? Mas a gente tem duas datas. Caso o CSA avance do Uberlândia nas quartas de final e conquiste o acesso à Série C do Campeonato Brasileiro, esse atleta se reapresentará ao Ceará a partir do dia 17 de agosto, uma segunda-feira. Então, o CSA avançando do Uberlândia. Caso o CSA perca por Uberlândia, não será eliminado, porque tem um play-off que está marcado para acontecer nos dias 26 de agosto e o jogo da volta no dia 2 de setembro. Ou seja, ou ele será jogador do Ceará a partir do dia 17 de agosto ou no dia 3 de setembro, o Rian Santana, que nesse momento é o artilheiro da Série D do Campeonato Brasileiro, com 11 gols, faz uma grande temporada com a camisa do CSA. Em 31 jogos, são 24 participações em gol. São 17 gols e 7 assistências. Então, é um ponta, um jogador que o Ceará vai contar entre essas duas datas que eu falei. Vai ser mais um reforço para o técnico Daniel Paulista.
0: O torcedor está pedindo aqui na mensagem os gols do Ceará. Minha gente, vocês têm que ligar essa TV cedinho, hein? 11 horas, Alexandre, que começa. Mas a gente repete. Bora botar os gols aí, Liuei. Dá para tu narrar agora.
2: Vamos lá. Ontem 7 gols.
3: O caminhão da folia já passou, né, Dani?
0: Já passou. Agora dá pra narrar tranquilo, viu, Liuei? Dá pra. Agora que eu entendi, Alexandre.
2: 7 gols.
0: Bora ver os gols aí do Ceará. Ceará, 4. Temos aí o São Bernardo, 3. Olha aí, Liuei. Vai, o primeiro gol, Liuei.
2: Esse daí foi o terceiro gol do Ceará.
0: Terceiro, não? Vamos voltar os gols, homem. Vamos voltar pros gols.
2: João Gabriel marcou.
0: Agora sim. Vai lá, o primeiro gol aí na cobra de
2: escanteio. Foi do zagueiro Helder, subiu sozinho sem marcação.
0: Vacila aí dessa defesa, meu Deus do céu.
2: O Thalisson subiu junto com ele, Gata Show, mas o zagueirão foi lá e cabeceou pro fundo do gol. O Thalisson era pra acompanhar, sabe, tava próximo.
0: Ele foi se bater no outro, vamos ver, vai se aperrear, o pobre.

0: E não deu para Richard. E aí foi o gol do Ceará. Jogada de Brian Borges, cruzamento na grande área. Um desvio sobrou para Nico Ferreira.
1: Bom, e a jogada boa.
2: Assistência do Júlio.
1: Júlio e o Vini envolvendo
2: também. Cruzamento do Brian. E aí o Nico participando do gol.
0: Olha e aí, a primeira gente, participação muito do bacana. Júlio na partida. E a gente vê aí o Nico Ferreira fazer o seu primeiro gol com a camisa do Ceará.
1: Aí
0: e agora
1: empatou.
0: Foi a vez deles. Não, aí foi o segundo gol. Foi costurando Pedrinho, ó. Hugo Sanches chutou e que facilidade, Gata Show.
1: Tranquilo, tranquilo. Foi passando de um, passando
2: de outro.
1: O Pedrinho,
2: ele arranca pelo meio com muito espaço, muita tranquilidade. A volância do Ceará foi muito passiva,
1: ninguém,
2: né, nesse movimento.
1: Ninguém marca ele, Alexandre.
2: Não se fez o desarme, né? E ainda a bola sobrou pro Hugo, que estava livre, finalizar e vencer o Richard.
1: Mas quem tá no rádio, a gente tá mostrando agora os gols do Ceará. Vai ali, Uera.
0: Olha
1: Rocha.
0: Aí, Vina. Na aí. Direita, Nico voltou. Vina balançou. É gol do Alvinegro. Vina fazendo o gol de empate. Uma jogada que começou com o João Gabriel. Vina, Nico, que devolve pro Vina e que faz o gol de empate do Ceará. E nesse gol, o Ceará foi pra partida, foi pro embate, foi pro jogo em busca da virada. Olha a jogada do Júlio, Gabriel.
1: Agora, pra mim, esse foi o pelo amor de Deus.
0: Olha o que ele fez, ó.
1: Ai, pra essa lambreta lá.
0: E
1: pra
0: não
1: aquele...
0: desistiu. Ela pra... sobra, João Gabriel.
1: Aquela casa. Menino, isso foi uma jogada. Teve outro lance do Júlio também que merecia um gol.
0: Fuzilou e olha aí, a jogada do Júlio.
1: Que é isso, Alexandre? Vai ser abusado assim lá no 1º de maio, Alexandre?
2: Ele tem muita personalidade, né? Conseguiu realmente fazer uma bela jogada individual dentro da área e ainda lutou ali pela sequência do lance para conseguir ter a bola. E depois disso tudo, da virada, aí vem outro golpe no Ceará, né? Pedrinho marcou o gol do time do São Bernardo, faz um movimento de pivô dentro da área, supera o Éder, né? Que também não faz assim, uma boa temporada com a camisa alvinegra. E aí, Denise, empata tudo na etapa final e quando você achava que, ah,
1: que
2: e
1: acabou,
2: agora, o que,
1: que
2: vai acontecer? Aí me surge Enzo Ludovico. Aí. Finalizando de primeira após
1: bomba.
2: Uma bela jogada do Melk. Melk levanta a bola na área, o Enzo Ludovico finaliza de primeira, bota no canto e crava a vitória do Ceará, que tem muita assinatura dos meninos da cidade de Vozão.
1: Muito bom.
2: Melk, Enzo Ludovico, João Gabriel Júlio. E Júlio, os quatro participando de forma decisiva do placar.
1: Muito bom, gente. Muito bom esses garotos aí. Tá aí, meus amigos. Quem perdeu, olha, agora já tá ligadinho, né? Ligadinho aqui com a gente.
2: E pra quem tá perguntando, né? No YouTube, a gente não pôde mostrar as imagens, né? Por conta do direito de transmissão. Por isso, quem tava no YouTube ficou somente com as nossas
1: olhando
2: reações,
1: pra nós.
2: Né? E quem tava acompanhando na TV, aí conseguiu acompanhar os gols do Ceará contra São Bernardo.
1: É isso aí, torcedor! Estão pedindo aqui pra colocar a música do Luan Santana.
0: Não,
1: qual é a música demais. Que você gosta mais
0: do Luan Santana? Não, não sou fã do Luan Santana.
1: Não?
0: Não sou fã do Luan Santana, não.
1: Eu
0: ontem,
1: gosto.
0: Ontem teve gente que gostou, no momento dos gols, né?
1: É.
0: Mas deu certo.
2: Podia ser em outro momento, né?
1: Deu
0: poderia
1: certo,
0: ser em outro
1: Lili.
0: Momento.
1: Bora falar de saúde, gente. Bora falar também de cuidado. 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Apertando play ali no YouTube também, viu, Jeff Predador? 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
1: Valeu, Félix, show de bola, viu? 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A gente vai pro intervalo ligeirinho.
0: Então vamos, vá pro Divupt, né?
1: E a gente volta já.
0: Show!

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1: Eita, minha gente, agora eu ri, viu? Vocês são demais.
2: Queria só essa marcação colada da defesa do Ceará, viu?
1: Eu queria essa marcação colada, viu? Em alguns momentos, viu?
3: Morre, não!
1: Homem, pelo amor de Deus. Cada mensagem que a gente recebe, gente, meio dia e 56. Alexandre ficou nervosinho? Ficou nervoso, Alexandre?
4: É cada um, viu, Danilo?
5: Tá com medo?
1: Eita, vamos mandar... Ai, recebi o teu oi aqui. Vamos mandar aqui mensagem. Vamos escutar a mensagem. Eu fiquei nervosinha com essa mensagem. Bora escutar a mensagem do torcedor. Aperta o play, Jeff, vai.
0: Você na jogada. Você na jogada.
1: Valendo, vai.
6: Pessoal do Jogada, boa tarde.
1: Boa.
6: A torcida do Fortaleza não tá indo mais pro estádio.
1: Por quê?
6: Porque a torcida do Fortaleza perdeu a fé na diretoria.
1: Que é isso,
6: mano? A torcida do Fortaleza não perdeu a motivação na diretoria. Do Fortaleza perdeu a confiança na diretoria. A diretoria atual do Fortaleza não tem mais respaldo com a torcida. Marcelo Paes chega e vem dizer que nos últimos 10 anos o Fortaleza faturou 1 bilhão. Cadê o dinheiro? Cadê o dinheiro? 10 anos depois, o time está devendo a Deus e o mundo e um buraco no fundo.
1: Ixi, Mário, o negócio tá brabo pro tricolor do PC, hein? Eita, vamos para mais um aqui que mandou mensagem aqui, Gata Show. É, tem apoio, só um pedido. Vai, meu, do outro quer que eu me candidate. Olha, isso que é doido, hein, mano? Pelo amor
2: questão
1: de Deus.
2: Tem um pedido, essas mensagens aí. Cuidado.
1: Tem um pedido aqui. Ô, Gata Show, vamos aqui, olha. Vamos aqui mais uma mensagem. Eu tô com medo de escutar a mensagem aqui agora, viu, minha gente? Vamos para mais. Vamos, pulei, viu, Alexandre? Vamos para mais uma.
7: Boa tarde para toda a bancada aí.
1: Boa tarde.
7: Mas não deixe esses áudios aí, não, desses torcedores aí que não entendem de futebol.
1: É mesmo.
7: Ficar criticando o goleiro. Tem nada a ver.
1: Nada a ver, né, amigo?
7: Os gols sofridos foi gols.
1: A defesa que
7: qualquer goleiro pode tomar.
1: Sim, sim.
7: Esse negócio de dizer que o goleiro não tá bom, está totalmente equivocado.
1: Também acho.
2: Falando do Richard.
7: Foi parabéns para a vitória do Vozão. E o goleiro, nota 10, Richardson.
1: Richard. O bem falar em Richard, ele entrou ontem, mina, com uma situação improvável, quase que ele fazia um gol, né?
2: Aí eu ia dizer, botou a bola na trave, né?
1: Hã?
2: E assim que entrou, rapaz, levou falta cartão, também, levou... logo pra...
8: E era isso que tava faltando pro Ceará também, porque o Ceará via o time adversário. Teve o primeiro gol do São Bernardo, né? É, uma bola na trave, na verdade. O Thalisson não fez a falta. E o Richardson, assim que ele entra, ele faz,
1: já
8: a, faz falta.
1: A falta cartão,
8: tática.
1: Não,
8: era isso que tá faltando em alguns momentos.
1: Ave Maria. É, meu filho, você, quem tá lá na área não vai pra brincadeira, não, viu, Liuê? Meus amigos, boa semana pra todo mundo, tá? Amanhã a gente volta às 11 horas. Ajusta o reloginho. Às 11 horas aqui o nosso papo. 5 horas da tarde tem jogada segundo tempo. E logo depois tem o jogada terceiro tempo. E a gente se encontra amanhã. Cheiro grande no coração, viu, minha gente? Boa semana pra todo mundo. Tchau, tchau.
2: Tchau.
1: Bafulê tá chegando, o homem tá na área. João Inácio Show. A gente volta amanhã.

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3: Alô, alô, Brasil. Alô, alô, Brasil. Aumenta só um pouquinho o meu retorno. Alô, alô, Brasil, Brasil, Brasil. Alô, alô, mundo, mundo. Nós estamos iniciando mais um programa Bafolê, com muita energia, com muita alegria, com muita força, com muita fé, com muito otimismo, na certeza de que esta tarde vai ser maravilhosa para você. Esta semana vai ser incrível para você, porque você vai lutar, você vai batalhar, você não vai se entregar, você vai buscar Deus para sua vida. E aí, ô glória, você vai acelerar para a vitória e estourar o champanhe da alegria, do sorriso, do ânimo, da paz e da felicidade. Então vamos agir, vamos tomar as providências para que essa tarde seja maravilhosa, linda, doce, suave, feliz, protegida para você e para mim, e que esta semana também seja uma semana de incrível sucesso para nós. Então vamos lá, vamos orar, vamos pedir a proteção de Deus. Eu não sei, eu não quero, eu não preciso e nem posso viver sem Deus. E se você é igual a mim, vamos orar. Pai, Deus, Senhor, dono da vida, criador do universo, protege a nós que estamos aqui no programa Bafolê e protege a todas as pessoas que em quaisquer lugares o estão vendo e ouvindo agora. Senhor, nos livra de brigas e confusões, acidentes, desastres, furtos, assaltos, sequestros. Nos livra de atentados, nos livra de balas perdidas e de balas direcionadas. Nos livra de desemprego, de desespero, de traição. Nos livra da morte, Senhor Deus. Afasta de nós a ansiedade, o medo, o pânico, a depressão. Afasta de nós as situações más, as pessoas más, afasta de nós. Senhor Deus, nos cura das doenças. Derrama uma tempestade de partículas de cura nos nossos átomos, nossas moléculas, nossas células, nossos tecidos, nossos órgãos. Todo o nosso sistema biológico, em todo o nosso corpo, nosso cérebro e também na nossa mente, na nossa alma e no nosso espírito. E cura, Senhor, cura de todos os males, problemas, doenças e transtornos. Renova-nos, rejuvenesce-nos, remoça-nos, nos dá saúde completa, perfeita e total. E também nos dá a cura, aliás, a vitória sobre todos os problemas. Em nome de Jesus Cristo, amém. Para que possamos acelerar para a vitória e estourar o champanhe da alegria, do sorriso, do ânimo, da paz, da vitória, da felicidade. Em nome de Jesus Cristo, amém. Obrigado, meu Deus. Obrigado, Jesus. Obrigado, Espírito Santo. Recebe a bênção aí. Recebe a cura, recebe o ânimo, recebe a paz, recebe a alegria, recebe a felicidade, recebe a vitória, recebe o tempo bom, recebe a cura.
4: Obrigado, meu Deus.
3: Recebe o futuro lindo, recebe e segura, recebe e retém, porque o que Deus tem para você é futuro lindo. Bate palmas aí pro futuro lindo que você quer. Eu, João Inácio Júnior, também recebo humildemente em nome de Jesus. Amém.
4: Obrigado, meu Deus.
3: Recebe. Opa! Sonoplastia brilhante do Jefferson.

0: Monteiro, conhecido também como El Predador. Eu gosto do filme O Predador com o Stallone e depois os outros que vieram sem o Stallone. Mas Stallone não. Schwarzenegger. Schwarzenegger. Quem está na direção de imagens? Eli Gomes. É nos caracteres? Carlos Ferreira e no Master? Francisco Moraes. Bem, e comigo aqui hoje, né? O Alisson Marques.
1: Alisson, boa tarde, Marques. Alisson. Inácio Júnior, boa tarde, João Inácio Júnior. Todo mundo que está acompanhando o Bafulê no rádio, na TV. E vamos junto até as 4 horas, que tem muita coisa boa.
0: Bem, gente, nós vamos aqui trazer 4 manchetes. Vamos entrar com 4 chamadas e assuntos que a gente vai ter aqui do programa. E logo em seguida, a gente vai trazer os detalhes dessas informações. Então vamos começar. Atenção, gente. Um casal de mulheres, uma policial militar e a esposa dela viviam num apartamento. Pois, policial militar não, policial civil. O casal era formado por uma mulher e outra mulher, uma policial civil. A policial civil é morta pela esposa. A policial civil foi assassinada pela esposa dela. Olha aí quem era a policial civil. Ela vivia com a esposa dela no apartamento, pois a esposa dela matou ela, a policial civil. E os pais da assassina, os sogros da policial civil, ajudaram a matar a policial civil. Deu para entender? Então, a policial civil foi assassinada pela esposa e os pais da esposa da policial civil ajudaram a matar a policial civil. Por que, gente? Uma história muito louca que nós vamos trazer os detalhes para você já já aqui no programa, né, Alisson Marques?
1: Daqui a pouco também a gente vai contar a história que aconteceu no bairro José Walter, aqui em Fortaleza. Uma criança de 5 anos deu entrada no hospital com sinais de violência sexual. Quando foi questionada pela equipe médica, ela contou tudo. Ela disse quem é que estava praticando abuso sexual contra ela dentro da própria casa, João.
0: A idade dela?
1: 5 anos de idade.
0: Meu Deus, Guaramiranga é uma cidade muito importante aqui do estado do Ceará. Uma cidade turística que fica já na subida da serra ali do maciço de Baturité. Cidade muito bacana. Sabe o que é que vai ser construído lá em Guaramiranga? Essa você não pode perder, Alisson Marques.
1: Daqui a pouco também vamos trazer a informação de 2 mortes no Crato, aqui no estado do Ceará, na região do Cariri. 2 mortes de 2 homens em menos de 5 horas. E eu conto daqui a pouco as circunstâncias, como tudo aconteceu.
0: Alisson, será que dá para você colocar o jogo de futsal quando uma jogadora chutou a cabeça da outra jogadora que caiu? Jogadora que chutou a cabeça de outra jogadora em campeonato de futebol aqui no Ceará é investigada por lesão corporal. Preste atenção nessas imagens que desde a semana passada elas circulam, mas é impressionante. Estava vendo um jogo de futebol de salão entre 2 equipes aqui do Ceará pelo campeonato cearense e 2 jogadoras mulheres se desentenderam. Uma caiu e a outra deu 2 chutes na cabeça da que caiu. Olha aí, gente, a tola. Elas estão jogando, uma cai, a que se levanta dá o primeiro chute, pá, e segundo chute, pá, na cabeça da outra. Gente, e depois ela ainda dá um murro na cara de outra jogadora. Que loucura, uma pessoa caída e alguém dá chutes na cabeça, principalmente quem tem força na perna, como por exemplo uma jogadora de futebol, um jogador de futebol que tem força na perna e sabe chutar. Pois vamos ver de novo, que coisa impressionante. As 2 jogadoras vêm jogando, uma cai, a que fica em pé, primeiro chute na cabeça, segundo chute na cabeça. Que coisa trágica, que coisa louca. A última chamada para a gente entrar nos detalhes das informações, Alisson Marques.
1: O homem estava suspeitando que estava sendo chifrado pela sua esposa e pelo melhor amigo. Aí ele armou uma emboscada, chamou o melhor amigo para tomar uma cachaçinha e aí, no momento que eles estavam bebendo, partiu para cima dele com uma faca e a gente conta os detalhes, João.
0: Desfecho dessa história. Vamos começar por essa aí.
1: Bora.
0: Então, deixa eu ver se eu entendi. Os caras eram amigos.
1: Isso.
0: E um suspeitou que que o outro tava pegando a mulher dele.
1: Exatamente.

0: Exatamente.
1: O amigo tava fazendo um amigo de corno. Aí o corno fez que não sabia de nada, chamou o amigo que tava pegando a mulher dele para irem beber, foi?
0: Exatamente.
1: E ficou pensando, quando ele ficar bebo, eu mato ele porque ele tá pegando a minha mulher. Foi isso, Alisson Marques?
0: Exatamente, João. O homem...
1: Atola, Alisson Marques, pode atolar.
0: O homem de 38 anos de idade estava achando que estava sendo chifrado pela esposa e decidiu chamar o rival, que era o melhor amigo dele, para ir para casa dele beber, como eles costumavam fazer de vez em quando, tomar uma cachaçinha juntos. A vítima, Thiago Peralva, pois o Thiago foi para casa do melhor amigo, o amigo que seria o marido da esposa, né? Eles começaram a beber, tomar uma cachaçinha, quando a vítima, o Thiago, já estava bem embriagado, aí o marido, traído, pegou uma faca, partiu para cima do Thiago, não deu nenhum aviso prévio antes, não disse o motivo, só partiu para cima dele e começou a desferir diversas facadas contra o Thiago. As facadas foram muito graves, inclusive perfuraram o pulmão do Thiago, que precisou passar por uma cirurgia de emergência. A polícia foi chamada às pressas, depois dos gritos, né? E aí ele foi preso, o rapaz, o homem que estava sendo chifrado, e quando ele foi preso, ele disse pra polícia, eu parti pra cima do homem porque eu acho que ele e a minha esposa estavam tendo um caso, estavam transando escondido, e eu descobri tudo. E segundo a polícia, João, ele não tinha provas, foi uma coisa que ele achou e começou a botar na cabeça dele, mas... Foi exatamente isso. Ele disse que agiu por ciúmes, porque tinha certeza que estava sendo traída pela esposa com esse melhor amigo. Ele disse ainda que ia voltar a encontrar o cara e ia matar se ele não morresse agora no hospital com a perfuração no pulmão que ele teve por conta das facadas. Ele foi levado à delegacia, está preso à disposição da justiça e tudo isso aconteceu no último final de semana no Distrito Federal. Agora ele está preso, está à disposição da justiça, mas prometeu, vou matar ele.
1: Esse homem que nós estamos vendo sendo preso é o homem que achava que era corno, convidou o amigo dele que ele achava que estava pegando a mulher dele para beber com o intuito de matar. Quando o outro estava bêbado, ele meteu várias facadas.
0: Exatamente, o momento exato da prisão dele, João.
1: Olha, atenção, volta para mim que tem um aqui bem interessante que você precisa saber. Um advogado aqui no Brasil, olha o que ele fez. Um advogado aqui no Brasil... aciona o Supremo Tribunal Federal para investigar o Papa Leão XIV, o atual Papa, investigar o Lula, investigar o Bolsonaro, investigar o Vini Júnior, investigar o Mark Zuckerberg, que é o dono da Meta, ou seja, ele é dono do Instagram, do Facebook e também do WhatsApp, para investigar. Já falei Vini Júnior, para investigar o Bill Gates, para investigar o ator Leonardo DiCaprio, para investigar o Charlie Sheen, aquele ator, e muitos outros. Amigos, o advogado entrou no Supremo Tribunal Federal para investigar essas pessoas. Agora, imagina o que ele alega. É impressionante e você não pode nem pensar em perder. Deixa eu trazer aqui uma segunda... Quer dizer, essa vem daqui a pouco aqui no programa. Deixa eu só me encontrar aqui rapidamente, porque nós vamos trazer uma outra informação que é sobre a policial civil. Gente, policial civil é assassinada pela própria esposa. As duas... eram casadas, a policial civil e outra mulher. Pois a policial civil foi assassinada pela esposa por enforcamento. Presta atenção como foi que tudo aconteceu. Escuta a história, porque os pais da assassina ajudaram a esposa assassina a matar a policial. A policial é uma história incrível. Acompanha comigo. A policial civil Daniela Cunha Moreira, de 43 anos, foi assassinada pela esposa, Catiana Clarice, de 38 anos, por enforcamento. O pai de Catiana ajudou Catiana a matar a esposa. Ele segurou a esposa de Catiana para Catiana enforcá-la. E a mãe de Catiana escondeu o cadáver da esposa de Catiana.

todos os três estão presos. Catiana, o pai dela e a mãe dela. O pai de Catiana é Adilson de Oliveira e Souza e a mãe de Catiana é Ana Tereza Rodrigues dos Santos. Entenda agora que história louca. O sumiço de Daniela. Daniela era a esposa de Catiana, que Catiana matou a Daniela, ajudada pelos pais dela, Catiana. O sumiço de Daniela. Daniela, que é policial civil, não apareceu para trabalhar sexta-feira passada. Os colegas policiais de Daniela estranharam que ela não apareceu para trabalhar porque ela nunca faltava. Os policiais civis que trabalhavam com Daniela ligaram para o celular de Daniela e ela não atendeu. Não atendeu o telefone, claro, porque ela estava morta. Os policiais então tentaram contato com a esposa de Daniela, Catiana. Catiana não atendeu o telefone porque tinha matado Daniela. Os policiais então foram à casa em que Daniela morava com a esposa Catiana. Não a encontraram em casa, nem Catiana, nem Daniela. Não encontraram na casa também o carro de Daniela, a policial. Aí os policiais começaram a procurar o carro da policial Daniela nas câmeras de monitoramento da cidade. Os policiais encontraram o carro de Daniela na casa dos pais da esposa de Daniela. Os policiais encontraram o carro de Daniela na casa dos pais da esposa da Daniela, a Catiana. Casa dos sogros da Daniela. A perícia foi acionada e encontrou o corpo de Daniela no banco traseiro do próprio carro dela, Daniela, que estava na casa dos sogros dela. Aí o sogro de Daniela contou tudo. O que que ele contou? Volta para mim. Confessou o seguinte. Ele disse para o delegado: seu delegado, eu recebi um telefone da minha filha dizendo que tinha dopado a esposa dela e queria que eu fosse lá ajudar. Eu fui. Quando cheguei lá, na casa em que Daniela e Catiana moravam, eu vi a minha filha tentando enforcar a esposa dela, a Daniela, e a esposa tentando se livrar. O que que o pai fez? Pai da Catiana. Eu segurei a Catiana e minha filha enforcou a Daniela, enforcou a esposa. Aí, ele disse, agora que a Daniela está morta e é policial, vamos tentar descartar o corpo dela em algum local. O pai e a filha colocaram o corpo de Daniela no carro da Daniela e seguiram para Iguaba Grande com a intenção de se desfazerem do cadáver. As investigações apontam que Ana Tereza Rodrigues dos Santos, mãe da Catiana, sogra da Daniela, auxiliou na ocultação do cadáver de Daniela e por isso também foi presa. O caso aconteceu na cidade de Iguaba Grande, Rio de Janeiro. Então deu para entender, né? A Catiana era casada com Daniela. A Catiana ligou pro pai dela dizendo: pai, vem me ajudar porque eu dopei minha esposa, a Daniela. O pai foi. Quando entrou lá no apartamento, viu que a filha, Catiana, estava enforcando a esposa Daniela. E a esposa Daniela tentando se livrar. Aí o pai segurou a Daniela para Catiana, filha dele, enforcar. Quando enforcaram, botaram o corpo da Daniela no carro da Daniela e iam descartar, jogar o corpo em algum lugar. Mas antes, os sogros da Daniela, pais da Catiana, foram para a casa dele, onde a polícia encontrou o carro com a Daniela dentro. E aí o pai contou tudo. Estão presas Catiana, esposa da Daniela, Daniela está morta, o pai da Daniela, o pai da Catiana, porque ajudou a matar a Daniela, e a mãe da Catiana, porque escondeu o cadáver. Que loucura. Iguaba Grande, Rio de Janeiro, onde isso aconteceu. Agora, vamos lá, gente. Pode ser desse lado? 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

0: 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Alisson, me conte o que é que nós vamos ter depois do intervalo comercial, meu chapa.
1: João, vamos contar a história da criança de 5 anos que foi bater na UPA com marcas de agressão na parte genital. Quando os atendentes lá, os médicos, atenderam a criança então denunciou. Ela estava sendo vítima de abuso e era uma pessoa de dentro da própria casa dela.
2: Meu Deus!
1: E aí a gente traz as informações e detalhes, porque foi no Zé Walter, aqui em Fortaleza.
0: Gente, um pastor... Presta atenção. O pastor na igreja era só falando mal dos gays. O pastor na igreja era só dizendo que ser gay, ser lésbica, ser trans é pecado e vai tudo pro inferno.

0: esse pastor. Esse pastor pregava contra os gays. Vocês que são gays, vocês que são lésbicas, vocês que são LGBTQIA+, vão tudo pro inferno. Aí, sabe o que é que aconteceu com esse padre? Ou com esse pastor? Você vai ficar de boca aberta. Você vai saber. Nós aqui não temos preconceito nenhum. Nós não dizemos que quem é LGBT. Nós não dizemos que quem é LGBTQIA+ vai pro inferno. Nós não dizemos isso, não. Nós acolhemos. Nós somos acolhedores do público LGBTQIA+. Mas o pastor condenava. E aí, sabe o que, é que aconteceu com ele? Você vai ver. Você não vai perder. E outra. Você se lembra da Elisa Samúdio? Olha a bomba que eu tenho aqui. Elisa Samúdio é aquela mulher que teve um filho com o ex-goleiro Bruno e o ex-goleiro Bruno mandou matar. O menino hoje é um garoto de 16 anos mais ou menos, tem quase 2 metros de altura, é um goleirão. Pois você vai saber de uma coisa agora incrível sobre a mãe de Elisa Samúdio e o Bruninho, goleiro, que é filho do ex-goleiro Bruno. Pode chamar o intervalo? Eu estou aqui, João Inácio Júnior, e o Alisson Marques com você. Mudamos de operador já?
1: Mudamos, João.
0: Quem é o operador agora?
1: Fabiano Soares.
0: Fabiano Soares. Tá aí com a gente hoje. A gente volta já, Alisson.
1: Verdade, voltamos já. 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

0: Alisson Marques.
1: Levanta pra vida, ânimo, fé, força, coragem. Seu problema será resolvido desde que você busque Deus de verdade, com fé e haja. Faça a sua parte, procure conhecer o problema pelo qual você está passando, lute e peça a Deus, porque você vai ter a vitória. Ô, glória, você vai acelerar

0: para a vitória e estourar o champanhe. E vai ter um futuro lindo, em nome de Jesus Cristo. Alisson Marques, que hora, Alisson?
1: Verdinha FM 92.5, agora 1 hora e 32 minutos.
0: Escuta aí. O pastor pregava lá no culto que os gays vão pro inferno. As lésbicas vão pro inferno. O pastor pregava que o público LGBTQIAPN+, tinha que se arrepender dos pecados, deixar de ser LGBTQIAPN+, e aí teriam seus pecados perdoados e poderiam ir para o céu. Mas se continuassem LGBTQIAPN+, iam para o inferno. E ele pregava isso na igreja. Arrependei-vos, vós que sois gays, vós que sois lésbicas, vós que sois trans, vós que sois bis, vão tudo pro inferno se não deixarem de ser. Isso era o que o pastor pregava. Eu não acho isso, não. Eu, João Inácio Júnior, o Alisson Marques, né, Alisson? Fala aí, Alisson, você acha isso?
1: Não, acho não, João.
0: Acha não. Mostra aí o Alisson aí. Você acha que gay vai pro inferno?
1: Acho não, João.
0: Você acha que lésbica vai pro inferno?
1: Acho não, João.
0: Cadê o homem? Cadê o homem que eu não tô vendo? Você acha que bissexual vai pro inferno?
1: Acho não, João.
0: Que trans vai pro inferno?
1: Acho não, João.
0: Nem eu também não acho. Aqui a gente apoia. Mas esse pastor condenava no culto. Mas sabe o que aconteceu com ele? Ele contratou uma mulher trans pra ir pro motel. E quando estava lá fazendo amor com a mulher trans no motel, ele passou mal, desmaiou. E a mulher trans foi que foi chamar a polícia. A polícia não, o SAMU. Gente, que cabinha doido, né? Os caras pregam uma coisa e fazem outra. Isso é... é o cúmulo da pilantragem. Então ele pregava na igreja que se LGBTQIA+, ia pro inferno. E ele próprio contrata uma mulher trans, vai pro motel e lá desmaia na hora do sexo com a mulher trans. E todo mundo fica sabendo que ele é um cara de pau. O vídeo que nós vamos mostrar é a mulher trans desesperada chamando o SAMU, dizendo: o pastor desmaiou. O pastor! Como é que pode? Bota aí, a tola.
2: Vou acordar ele, jogar algum outro dele, mas não acorda não.
3: A gente conseguiu falar com algum amigo dele.
2: A companheira que tá com ele tá querendo ir embora. A companheira que tá com ele tá querendo ir embora, a moça, entendeu? Aí só libera quando ele
0: a moça libera é trans.
2: Acordar. E ele não tá acordando.
4: Chama essa moça, gente.
0: Essa é a mulher trans.
4: Chegou? É aqui.
0: SAMU chegou. Essa aí é a mulher trans.
4: Uai, não tá acordando. Foi o fim. É tipo chamar, tinha que fazer alguma coisa, né?
3: Meu Deus, eles chegaram.
4: Vem cá, é aqui, espera.
0: SAMU chegou.
4: Ah. Uó. Não sei se ele usou alguma coisa, porque... Ele conversou com a noiada quando a gente estava na distribuidora.
0: Bem, o negócio é o seguinte. Um pastor precisou de atendimento médico após passar mal enquanto estava no motel no setor São Francisco, em Goiânia. Segundo informações que circulam nas redes sociais, a acompanhante dele, uma mulher trans, acionou o SAMU para prestar os primeiros socorros. Foi levado para o hospital... e eu não consegui mais informações a respeito desse pastor. Aí fica a cara de lata, né? A cara de pau. Prega um negócio e ele mesmo faz a mesma coisa. Contratou a mulher trans lá no motel, de maiô. Cabinha, doido, né? Gente, deixa eu falar outra coisa aqui pra vocês. Tem gente que fala uma coisa e faz outra. Por exemplo, eu não sei se vocês viram nas redes sociais, está com uma semana que essa notícia circula, um pastor que pregava a cura gay. Nós não pregamos a cura gay. Eu acho que quem é gay já nasce sendo.

0: quem é lésbica já nasce sendo, quem é bi já nasce sendo. Sempre defendemos isso, né? Pois bem, um pastor que pregava a cura gay durante muitos anos, e ele, inclusive, dava cursos para as pessoas deixarem de ser gay.
1: Aí é loucura.
0: Sabe o que aconteceu com ele agora? Tem 2 semanas que ele se casou com outro homem. O cara era um mentiroso. Pastor evangélico, pregava a cura gay e dava cursos para as pessoas deixarem de ser gay, deixar de ser lésbica, quando ele próprio era. E é. E agora ele não aguentou mais e se casou com outro homem. Tá casadinho. Pastor se casou com outro homem. Ok, eu não sou contra o pastor casar com outro homem. Eu acho que pastor devia se casar, se ele é gay, com outro homem. Padre devia se casar com outro homem. Eu não tenho nenhum preconceito. A vida é deles.
2: Ai, ai, ai.
0: E quer saber de uma coisa? Jesus Cristo nunca se manifestou contra os gays. Você viu Jesus Cristo condenar ser gay? Nunca condenou. Aí uma pessoa uma vez disse para mim: João, e Jesus Cristo também nunca condenou pedófilo? Se ele nunca condenou pedófilo, então a pedofilia é aceita? Eu disse: não, você está errada. Jesus Cristo condenou a pedofilia, sim. Você não lê a Bíblia, não? Pois eu vou provar a você que Jesus condenou a pedofilia. Mas não condenou essa história de ser gay, ser lésbica, ser trans. Ele nunca condenou. Jesus nunca condenou. Mas ele condenou a pedofilia. Aí você vai me dizer: João, isso não tem na Bíblia, não. Você está inventando. Eu já li a Bíblia 300 vezes, 10 milhões de vezes, e nunca vi Jesus condenar sobre a pedofilia. Eu provo que você nunca leu a Bíblia direito. Qual é a parte que Jesus Cristo chama uma criança, bota no meio das pessoas e diz: qualquer um que fizer mal a uma criança dessa, qualquer um que fizer mal, que ofenda

0: dessa e ele botou uma criança no meio da multidão para quem ele estava pregando, Jesus Cristo falou isso. Qualquer um que ofender, está na Bíblia. Vê se tu acha aí qual capítulo aí, Alisson Marques. É bem facinho, só botar na inteligência artificial onde Jesus falou isso, que você vai ver. Então Jesus condenou a pedofilia. Ele só não falou a palavra pedofilia, mas ele falou qualquer um que fizer mal a um destes meus pequeninos. Era melhor que amarrasse uma pedra no pescoço e se jogasse no mar para morrer. É melhor que se enforcasse, se matasse. Quando ele falou isso, ele está falando, qualquer coisa que você fizer contra um pequeno, contra uma criança. Achou, Alisson Mário? Pode ler aí para mim. Lê.
1: Aqui, João, na inteligência artificial, eu procurei, diz Mateus 18, qualquer porém que fizer tropeçar a um desses pequeninos que creem em mim, melhor lhe fora que se lhe pendurasse o pescoço uma grande pedra de moinho e fosse afogado nas profundezas do mar.
0: Tem Bíblias que a tradução é mais explícita. Pedofilia foi condenada por Jesus Cristo, sim. Mas ser gay, ser lésbica, ele nunca condenou. Por isso que eu tenho certeza que não é errado ser gay. Agora, se você não concorda comigo, tudo bem. Bora aqui, gente. Bora. Eu posso, Alisson? Você deixa, meu filho? Posso atolar? Vou atolar. Gente, eu estou falando de Bíblia. Você sabe quantos anos... Eu tenho quase 70 anos. Você sabe há quantos anos eu oro a Deus todo dia para Ele me revelar o que é certo e o que é errado, segundo a palavra de Deus? Todo dia eu faço muitas orações para Deus me esclarecer. Porque tem muita gente que entendeu tudo errado. E está indo pela cabeça de outros seres humanos. A gente tem que ir pela palavra que saiu da boca de Jesus. Esse aí é o santo, o único santo que pisou na terra, o santo verdadeiro, que nunca errou, Jesus. O que ele falar, eu aceito. 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

0: 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Alisson, eu acho que eu vou contar só mais uma.
1: Conte.
0: Essa eu prometi para esse bloco. Você se lembra da Elisa Samúdio? Elisa Samúdio era aquela prostituta que transava com muitos jogadores de futebol. E o goleiro do Flamengo na época, o Bruno, sempre contratava ela. Aí ela engravidou, teve um bebê e começou a tentar arrancar dinheiro do Bruno. O Bruno mandou matar a Elisa Samúdio. O corpo dela nunca foi encontrado. Pois agora, a mãe da Elisa Samúdio e o Bruninho, filho do goleiro Bruno, que é goleiro, o menino tem quase 2 metros de altura, os dois, a avó e o neto, goleiro Bruninho e a mãe de Elisa Samúdio, e uma bomba que você não pode perder. Alisson, vamos pro intervalo? O que é que a gente vai ter?
1: Daqui a pouco a história que aconteceu no bairro José Walter. Uma menina de 5 anos foi para a UPA com bastantes dores nas partes genitais. E aí descobriram que ela estava sendo abusada sexualmente. E a menina disse quem era. E é alguém de dentro da casa dela. Já já todos os detalhes dessa história, João.
0: Olha aqui, nós temos aqui uma mulher que mandou matar o marido. Ela primeiro procurou saber de quanto seria a pensão de viúva que ela receberia pela morte do marido. E contratou 2 homens para matarem o marido dela. E eles mataram. Tem uma história muito doida aqui. A gente traz para você, depois do intervalo comercial, aqui no programa Bafolê, com Alisson Marques e João Inácio Júnior.
1: Voltamos já. 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
0: Oi, gatão.

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1: Que horas, compadre Alisson Marques?
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1: Gente, é o seguinte, vamos mostrar aqui a mãe da Elisa Samúdio com a Elisa Samúdio. Eu vou repetir aqui a manchete e já vou entrar no assunto para que todas as pessoas que ligaram o rádio, a Rádio Verdinha 92.5 FM, ligaram as outras rádios que nos retransmitem pelo Brasil, ou os aplicativos de rádio, ou a TV Diário, há poucos instantes, né, e não estão sabendo do que eu vou falar, eu vou dar uma explicaçãozinha. A foto que nós estamos mostrando mostra a Elisa Samúdio e a mãe dela. Elisa Samúdio namorava com o goleiro Bruno. Na verdade, Elisa Samúdio era prostituta, namorava por dinheiro com vários jogadores e de vez em quando ela saía para transar com o goleiro Bruno e aí engravidou. O Bruno se sentiu traído porque ele disse, ó, se eu contrato uma prostituta, não é para ter filho, é só para transar. E aí ela começou a exigir dinheiro, dinheiro, dinheiro. O Bruno, que é mau caráter, resolveu mandar matar Elisa Samúdio. O corpo dela nunca foi encontrado. O que é que nós temos hoje para falar para você? É sobre a mãe de Elisa Samúdio e o filho do Bruno, que hoje é um meninão de quase 1,80m, deve ter 16 anos, né? Vê aí, Alisson Marques. Joga pela seleção sub-20 de futebol, seleção brasileira, joga num time aqui do Brasil. Mas qual é o assunto agora? Eu vou passar para você. A mãe de Elisa Samúdio lançou-se candidata a deputada. Pronto, então a mãe de Elisa Samúdio anuncia, e você vai ver ela falando, que ela é candidata a deputada por um partido nessas próximas eleições. E mais, a primeira pessoa a apoiá-la foi o goleiro Bruninho, neto dela e filho do ex-goleiro Bruno com a Elisa Samúdio. Acompanha, atenção gente, avisando que eu vou botar um vídeo, o vídeo tem áudio,

0: Tá certo, então? Vamos abrir os... Abra o canal aí, a Rocha.
1: Fala, rapaziada. Meu nome é Bruno Samud. Estou aqui no evento do Progressista. E hoje eu estou aqui apoiando a minha avó, como professor que sempre me apoiou como candidato. Fala, rapaziada. Meu nome é Bruno Samud. Estou aqui no evento do Progressista. E hoje eu estou aqui apoiando a minha avó, como professor que sempre me apoiou como candidato.
0: Pronto, então ele tem 16 anos, é o goleiro Bruninho. A avó dele está se candidatando a deputada pelo Partido Progressista. Qual é a altura dele, hein? Há pouco tempo ele tinha quase 1,90m, né? Já está com 16 anos, é muito alto. E é goleiro de um time de futebol. Agora eu me esqueci qual é o time de futebol, mas ele é goleiro também da Seleção Brasileira Sub-16. 16 anos, tem quase 2 metros de altura, menino. 1,95m? Tá aqui na internet como ele tendo 1,95. Alisson, você já contou a história da criança que chegou no hospital, levada pelos adultos, e lá os médicos descobriram dizendo que a criança estava doente, passando mal, e lá no hospital aqui em Fortaleza, descobriram que a criança era abusada sexualmente por um parente dentro de casa, criança de 5 anos. Uma menina?
2: Uma menina, João. Tudo isso aconteceu no bairro José Walter, João Inácio Júnior. No sábado à noite, a criança foi levada até a UPA do bairro José Walter com fortes dores nas partes genitais. E ela foi levada pela sua mãe. Só que quando chegou no hospital, ela foi analisada lá pelos funcionários do hospital, que entenderam que a criança sofria abusos sexuais. De acordo com informações da polícia e dos funcionários da UPA, a própria criança decidiu falar e disse que era abusada sexualmente já há muito tempo e surpreendeu quando deu a informação de que quem abusava dela era o seu avô drasto, ou seja, o namorado, o marido da sua avó materna.
0: Meu Deus!
2: E o pior, a criança mora com a avó. Segundo informações da polícia, a avó tem a guarda da criança e a criança mora com a avó. Então, o namorado, o marido da avó, abusava dessa criança há bastante tempo. Os exames médicos constataram que a criança sofria os abusos sexuais. A polícia foi chamada pela própria UPA, também pela mãe da criança, quando soube da informação. E aí eles foram imediatamente à casa do homem, de 47 anos de idade. E ele foi preso em flagrante após aí a informação dada por essa criança lá na UPA. O Conselho Tutelar também foi chamado para acompanhar o caso. Ele recebeu voz de prisão em flagrante, foi levado à Delegacia de Defesa da Mulher e autuado pelo crime de estupro de vulnerável, e após passar por exame pericial foi transferido para a Delegacia de Capturas e Polinter aqui em Fortaleza. Está à disposição da Justiça. Tudo isso sábado no José Walter, João Inácio Júnior.
0: Caba safado, e essa história de ter pedofilia está uma verdadeira epidemia horrorosa, crescendo cada vez mais. Amigos, deixa eu falar uma coisa aqui para vocês. Existe um estado nos Estados Unidos, que eu não me lembro agora qual, mas a gente já deu essa matéria há algum tempo atrás. Nos Estados Unidos, as leis funcionam assim, as leis. Lá são 50 estados, 50, e cada estado tem suas próprias leis. Então tem estado que tem pena de morte, tem estado que não tem pena de morte. Um estado, um crime é punido com mais tempo de cadeia, no outro com menos tempo de cadeia. E tem até coisa que num estado é crime e no outro não é. Então, são 50 estados, cada qual com suas leis diferentes, né? Não é como no Brasil, que todos os estados têm as mesmas leis. Mas vamos lá, sobre pedofilia. Tem um estado americano que é o seguinte: o cara, se for preso e condenado por pedofilia, as informações dele sempre vão constar que ele é pedófilo e condenado por pedofilia. Então, se o cara for arranjar um emprego, quando puxarem a ficha dele na internet, tá lá: pedófilo, condenado há tantos anos, papapá. Isso devia ter no Brasil. E nesse mesmo estado, onde o pedófilo morar, tem que ter uma placa no muro: aqui mora um pedófilo. É um dos estados americanos, eu não me lembro qual é agora. Nós demos essa informação faz algum tempo. Aqui no Brasil devia ser desse jeito. E um caba desse que pega uma criança de 5 anos, o avô, no caso, o avô drasto, né? Era para ficar pelo menos 50 anos na cadeia. Isso é horrível. Amigos, a gente vai trazer uma matéria forte. aqui.

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Vai encriquilhando. 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Vou explicar outra coisa para você. O reumatismo, quando está muito avançado, não tem cura, não tem jeito, não tem solução. Não tem médico, não tem cientista, não tem remédio, suplemento, nada na Terra que resolva. Como eu sempre digo, aí é uma questão superior entre você e Deus. Se você tiver amizade com Deus, Deus pode lhe curar, mas na Terra ninguém lhe cura, nem remédio, nem suplemento, nem médico, nem cientista, nem ninguém. Então não deixe o reumatismo ficar numa situação muito ruim. Quando a situação é muito ruim, há suplementos e medicamentos que podem melhorar um pouco, mas não vão resolver a questão. Agora, quando está no começo, tem solução. E eu sou a testemunha. Já, daqui a alguns meses, eu estarei completando 70 anos. 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E eu fui num médico ortopedista aqui em Fortaleza e ele pediu uma ressonância, pediu primeiro uma tomografia computadorizada, examinou, aí disse, João, agora vamos fazer uma ressonância magnética, fez de várias partes do meu corpo. E aí ele disse, bom, João, é o seguinte, você está com artrite, artrose, osteoporose, bico de papagaio, tendinite, você está cheio de reumatismo, tem osteoporose até na sua coluna, na sua bacia. Aí eu perguntei, doutor, qual é o remédio que eu tomo para ficar bom? Sabe, foi que o jumento, sabe foi que ele me disse? João, não tem jeito, isso é coisa da idade, não tem jeito. É se acostumar e se preparar para o que vem, porque vai ficando cada vez pior. Você tem 60 anos, você não é um menino de 15 anos. Ele me disse isso. Aí eu não me conformei, eu fui a outros ortopedistas e fui, inclusive, e eu acho muito importante a gente ir também a reumatologistas. E quando eu contei o que esse médico me falou e mostrei os exames, eles disseram, João, o seu caso tem jeito. Você não está num caso tão avançado. Ainda tem jeito. Esse médico que ele tratou é um jegue, é um jumento. Não estudou, não acompanhou a medicina evoluiu. Então tem tratamento, inclusive com produtos naturais. O seu corpo não produz mais, não segura mais, mas você tem tratamento, o seu caso não é avançado, e eles passaram um tratamento maravilhoso. E hoje eu tenho 70. Se eu tivesse escutado o que aquele médico falou há 10 anos atrás, quando eu tinha 60 anos, eu era um rei de 70 anos, criado. 70. 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Cadê? 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
1: Anderson, meu filho.
0: É intervalo, é? Eita, como tá passando ligeiro. Alisson, tu deixa eu contar só mais uma? Eu vou contar logo essa aqui.
2: Tá com pau.
0: Eu disse que ia contar e vou contar. Posso contar, irmão? Pode. Irmão Nilton, você deixa, irmão Nilton?
3: Com certeza.
0: A mulher resolveu mandar matar o marido. Queria ficar solteira. Mas antes de matar o marido, ela foi procurar saber se ela ia receber a pensão de viúva. Queria ficar viúva, arranjar um gatinho novinho e mandava matar o marido. Mas ela queria que pensasse que o marido dela foi morto aí numa briga, num assalto, em qualquer coisa. E pagou R$200 mil para matarem o marido dela, para ela ficar solteira, ou seja, viúva, livre, recebendo a pensão dele, que ele deixaria para ela, né? Porque ele que trabalhava. E ficar livre para arranjar um gatinho bem novinho assim, que nem o Alisson Marques, bem novinho. Olha aí a loucura desse mundo velho doido. Atola, meu. Ó, é um vídeo, irmãozinho, e tem áudio, viu, irmãozinho? Atola, pode atolar.
4: Durante meses ela foi vista como a viúva de um policial executado. Agora volta para a prisão apontada pela investigação como a mandante do crime. Segundo o delegado responsável pelo caso, Maria Francileide pagou R$200 mil para mandar matar o próprio marido, o policial civil Arnaldo José Nascimento. O crime aconteceu em janeiro do ano passado na Zona Leste de São Paulo. Dois homens disfarçados de catadores de materiais recicláveis entraram na gráfica onde o policial estava, atiraram e fugiram a pé. Logo depois dos disparos, a esposa aparece correndo em desespero, como se também fosse mais uma vítima da tragédia. Mas com o avanço das investigações, essa versão começou a desmoronar. No início, a polícia acreditava em um latrocínio, já que a arma e o dinheiro do policial foram levados. A reviravolta veio quando os investigadores descobriram que a viúva mantinha contato com um dos assassinos. Ela chegou a ser presa no ano passado, mas respondeu ao processo em liberdade. Com o avanço da investigação, todos os envolvidos foram identificados e presos. O homem apontado

0: como autor dos disparos, confessou o crime e revelou em detalhes como o assassinato teria sido planejado pela esposa do policial.
1: Segundo o delegado responsável pelo caso, antes de encomendar a morte do marido, Maria Francileide teria tentado envenená-lo com um chumbinho. Como o plano não deu certo, ela teria decidido pagar R$200 mil por essa execução.
0: Outro detalhe também chamou a atenção. A viúva não demonstrou abalo com a morte do marido e chegou a buscar informações sobre a pensão antes mesmo do enterro. Com o andamento do processo, a justiça expediu um novo mandado de prisão. Maria Francileide foi presa novamente.
2: Pois é, Maria Francileide, no avançar das investigações, estava com um namorado bem novinho, bem gato. O rapaz não tem nada a ver com a história, ele não sabia que ela tinha mandado matar o marido para ficar com ele. O namorado dela, bem novinho, rapazinho, bem cheirando a leite, bem bonitinho, né? Eu não sabia de nada, então ele não tem nada a ver com a história. Mas ela queria ficar com o rapazinho. E a maior maneira era se livrar do marido, matando, mandando matar, e ficando com a pensão de viúva. Bicha nojenta. Alisson Marcos, o que é que a gente vai ter em seguida?
3: João, a gente vai falar do final de semana sangrento no Crato, porque duas mortes de dois homens em menos de 5 horas no final de semana, todos os detalhes. E o Vini Júnior tá com a Virgínia Fonseca lá na Jamaica. Ele postou uma ruma de foto mostrando o tanquinho, mostrando a nova cara e momentos de intimidade com a Virgínia Fonseca.
2: Amigos e amigas, olha a notícia que vem em seguida. Motorista de aplicativo é preso após passageira denunciar que ele, o motorista, trancou a passageira dentro do carro da Uber e estuprou durante uma corrida. Quer saber mais? Tem outra aqui mais. Uma mulher lançou uma barbearia. Alisson, você vai à barbearia cortar o cabelo, fazer a barba?
3: Eu vou, João.
2: Eu também vou. Meu barbeiro é bom. Tirou meu... Eu só não faço a barba. A barba quem faz sou eu. Mas meu cabelo, eu inventei esse corte aqui meio doido. E meu barbeiro faz bacaninha. Pois bem, uma mulher lançou uma barbearia para homens, para cortar o cabelo e fazer barba. Não bota esse banner agora. Não bota. Essa barbearia é diferente. Você vai ficar de boca aberta quando souber como funciona essa barbearia. O negócio aqui é incrível. Você não pode nem pensar, nem imaginar, nem sonhar em perder essa matéria. Alisson, você vai me dizer, quando você souber, o que que acontece nessa barbearia que essa mulher lançou. Você vai me responder se você iria lá.
3: Tá certo, eu digo.
2: E eu respondo também se eu ia lá.
3: Eu vou querer saber.
2: Cortar meu cabelo, porque além do cabelo, tem um bafulê, um teretetê e um taratatá.
4: Falha, meu Deus. Tu ia?
2: Eu vou perguntar ao nosso operador ali, como é o nome dele?
3: Fabiano Soares.
2: Outro Fabiano, você ia lá todo animado, tirar a barba, fazer o cabelo, porque depois tem outro negócio lá, bom. Bom, eu não sei se é, mas o bom vai ser por conta de cada uma pessoa que vai escutar essa notícia e ter sua própria opinião. Ô Alisson.
3: Oi.
2: Deixa eu falar da equipe técnica e tu fala de nós que estamos aqui. Quem tá na direção de imagens?
3: Gutierrez Madeira.
2: Cadê ele? Gutierrez Madeira já chegou. Gutierrez Madeira, diretor de imagens. Nos caracteres, Carlos Ferreira. Não tem foto. As fotos de vez em quando somem daqui. E no Master, Francisco Moraes, que disse: eu não quero aparecer. E aqui no estúdio, quem somos nós?
3: Na bancada, João Inácio Júnior. Claro, muito lindo hoje. Maravilhoso. Operador de áudio, Fabiano Soares.
2: Por que você não disse que ele é lindo também?
3: Ele é lindo, João.
2: Dá um sorriso aí, Fabiano. Ele também é lindo.
3: Ao lado do Fabiano Soares, Maílton Moraes, também operador de áudio aqui, trabalhando com ele.
2: E por que você não diz que o Maílton Moraes é lindo também?
3: O Maílton é lindo também, viu, João?
2: Tem algum preconceito contra um homem dizer que o outro é lindo?
3: Então não, João. É todo mundo lindo, João. Todo mundo gostoso.
2: E agora falta quem?
3: E agora falta...
2: Você.
3: Só eu. Eu, Alisson Marques.
2: Agora quem vai dizer sou eu. Você é lindo.
3: Obrigado.
2: Beijo. Agora eu vou lá no banheiro.
3: Vá lá no banheiro.
2: Será que eu vou mijar ou cagar?
3: Na volta você me conta.
2: Eu digo se eu mijei ou se eu caguei.
3: Tá bom. Às vezes a gente vai fazer uma coisa e acaba vindo outra. Verdinha, já.

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1: Uma idosa de 76 anos está desaparecida desde a última quinta-feira, dia 23, no Crato. Maria Dilma Tomás da Silva, conhecida como Dilma, tem diagnóstico de Alzheimer. Segundo a família, imagens de câmeras de segurança registraram a última aparição da idosa na rua Luiz Gonzaga, no bairro Muriti. Familiares relataram que Dilma seguia a pé e teria comentado que iria para casa, referindo-se ao local onde morava quando era criança. Ela mora atualmente no sítio São José, zona rural do Crato, e nunca havia desaparecido. Os parentes informaram que Maria Dilma tem 1,63 m de altura, cabelos brancos, curtos e cacheados, e estava vestida com uma saia verde e uma blusa branca quando desapareceu. De acordo com os familiares, apesar do Alzheimer, ela apresenta boa saúde física e costuma caminhar normalmente. Ela faz uso de medicamentos controlados. Por isso, também a necessidade de ser encontrada o mais rápido possível. Equipes do Corpo de Bombeiros realizaram buscas na vizinhança e em áreas ligadas ao passado da vítima, incluindo o local onde ela morou. Quem tiver informações sobre o paradeiro de Maria Dilma Tomás da Silva pode entrar em contato com a família pelo telefone 889-9382-5944 ou acionar as forças de segurança. Tadeu Gomes para a Verdinha FM.
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0: Júnior. Alisson Marques.
1: Oi, Alisson Marques. Meu bichinho.
2: Oi, João.
1: Já bebeu água agora de tarde?
2: Bibi. Olha, João, bebendo água.
1: Guti. Às vezes, a pessoa bebe menos água do que é necessário e isso é muito ruim para a saúde. Principalmente quando a pessoa vai ficando velha, porque ela vai diminuindo a sede. Não a necessidade de colocar água no corpo. Então, vá beber água, viu? Porque se você não beber água suficiente, você vai ter mais doenças, vai envelhecer mais cedo e vai morrer mais cedo.

Ah, mas o fulano bebia muita água e morreu com 50 anos. E não tivesse bebido muita água, ia morrer com 40. Entendeu aí, o bafulê? Bora beber água. Eu sempre abro, bebo água na minha garrafa dessa forma, e foi um médico que me ensinou. Não bote a sua boca, seus lábios, na boca da garrafa. Não encoste a sua boca na garrafa quando sai beber água. Levante a garrafa acima da sua boca e jogue água na boca. Porque se você encostar a boca na boquinha da garrafa, a sua boca, seus lábios na boquinha da garrafa, você vai encher a boca, a garrafa de bactéria. Porque por mais que você escove os dentes, passe fio dental e bote enxaguante bucal, daqui a pouco a sua boca está cheia de bactéria. A boca de todo mundo é cheia de bactéria. Aí o seu corpo vai combatendo essas bactérias, mas a garrafa não combate, que ela não tem anticorpos. Então a sua aguinha, que vai passar 2, 3, 4 horas dentro da garrafa, até você beber a garrafinha completa, vai ficar cheia de bactéria. Então faça como eu disse. Quem me ensinou foi um médico, e eu só faço assim. Amigos, a mulher lançou uma barbearia para homem. E essa barbearia, além de oferecer cortes de cabelo e o ajeitar a barba, tirar a barba ou cortar a barba, dar o toque na barba, tem um outro tipo de serviço que essa barbearia oferece. E claro que eu vou perguntar a você se você iria. Mas antes, nós contamos há poucos dias aqui em Fortaleza, antes de eu entrar no caso que eu vou falar agora, do motorista de aplicativo que foi preso após a passageira denunciar que ele trancou ela no carro por aplicativo da Uber e a estuprou durante uma corrida que ela vinha do centro da cidade para casa dela. Vou contar essa história, mas na semana passada nós contamos a história de uma mulher que aqui em Fortaleza passou por um drama terrível. Ela estava no bairro Meireles, em Fortaleza. Sabe qual é o bairro Meireles? Aquele bairro que começa ali mais ou menos no Náutico Atlético Cearense, vai até a Praia de Iracema, isso na beira da praia, né? E vem até mais ou menos a Praça Portugal, até um pouquinho depois da Praça Portugal. Toda essa área chama-se bairro Meireles. Ela estava na Avenida Desembargador Moreira, mais ou menos meia-noite, semana passada, e pediu um carro por aplicativo. Chegou o motorista da Uber. Ela entrou no carro e, segundo ela, ele desviou logo o caminho. Parou lá na frente, entraram dois homens dentro do carro, levaram ela para um cativeiro. Ela ficou na casa. Aí apareceram duas mulheres, ou seja, então já eram o motorista da Uber, os dois que entraram no carro e renderam a mulher, e mais duas mulheres que apareceram depois. Pegaram o celular dela, obrigaram ela a dar as senhas para desbloquear o celular, e ela teve que dar as senhas também dos aplicativos bancários, e eles fizeram tudo o que você imaginar de roubo de dinheiro, e ainda pediram empréstimos, porque pelo aplicativo você pode solicitar empréstimo do banco. Então pegaram o dinheiro que ela tinha na conta, fizeram empréstimos no nome dela quando não tinha mais dinheiro para tirar na conta, e ainda compraram muito nos cartões de crédito, deram um rombo na mulher. São esses quatro que nós estamos mostrando aí. Esses quatro são os bandidos, né? E o motorista da Uber também foi preso, né? O advogado diz que o motorista da Uber é vítima igual a mulher, mas ele foi preso. Então, esses quatro, mas esse motorista aí, né, da Uber. Isso aconteceu aqui em Fortaleza. Eu repito, o advogado do motorista diz: o motorista da Uber é vítima. Ele foi pego também e levado junto com a mulher para o cativeiro. Mas não roubaram nada do motorista, e a polícia diz que o motorista é da gangue. Agora, vamos para o caso do motorista de app que foi preso, de app que foi preso. Sim, a mulher esteve no cativeiro, depois liberaram a mulher aqui em Fortaleza, essa que eu contei a história, e ela foi para a polícia caiu em campo, descobriu os cinco envolvidos na sacanagem, né? Então, você às vezes pede um carro por aplicativo, não sabe se a pessoa que vem é honesta ou é uma pessoa safada. Eu quero dizer que nem todo motorista de aplicativo é

0: safado. Não. Nunca falei isso, jamais falarei. A grande parte dos motoristas de aplicativos é formada por gente decente, gente honesta, gente trabalhadora. Eu mesmo vivo pegando carro de aplicativo, tenho maior amizade e respeito pelos motoristas e pelas motoristas de aplicativo e pelos aplicativos de moto, né? Que transportam passageiros ou levam encomendas, e também os ciclistas por aplicativo, né? Que levam encomendas. Eu tenho o maior carinho e respeito por vocês. Agora, tem os safados em todo lugar. Pois esse aqui é outro caso que eu vou contar. Larga na tela, atola, pode atolar. Motorista de aplicativo é preso no Paraná após a passageira denunciar que ele a trancou dentro do carro e a estuprou durante uma corrida para casa. Eu vou contar rapidinho para você. Uma mulher de 19 anos foi trancada no carro e estuprada por um motorista de aplicativo da Uber durante uma corrida de aplicativo em Londrina, no norte do Paraná, de acordo com a Polícia Militar do Paraná. O suspeito foi identificado como Maicon de Camargo Pereira, tem 42 anos e foi preso em flagrante. Então a história é isso aí mesmo, né? Um cara safado fez isso aí, e muitos fazem mesmo, né? E tá preso. O Alisson vai contar uma. Depois que o Alisson contar uma, eu vou falar da mulher que lançou uma barbearia. Claro, para homens, para fazer a barba, para cortar o cabelo. Mas essa barbearia é diferente. Oferece um serviço que eu vou perguntar ao irmão evangélico se ele iria. Irmão Newton. Vou perguntar ao Alisson se ele ia. Eu acho que o Alisson ia. Vão me perguntar se eu iria, eu vou dizer se eu iria. Eu vou perguntar ao operador ali também, que é o Fabiano.
1: Soares e Maílton
0: Moraes. Essa cara do Fabiano, ele ia mesmo fazer a barba nesse local. Cadê ele? Cadê? O Fabiano, eu acho que ele ia. E o Maílton, cadê o Maílton? Cadê? Esse aí é que ia mesmo. Maílton Moraes. Ia fazer a barba. Tem barba? Tu tem barba? Tem? Não tem barba? Tem. Bem pouquinho, mas eu tenho. Se eu deixar, enche. Ô, Alice, conte a sua, que depois eu vou contar da barbearia. Oh, meu Deus!
1: Bola, João, vamos agora para o Crato falar sobre o final de semana sangrento que teve lá. Dois homens foram assassinados no final de semana a tiros, foram vítimas de emboscada, os dois homens. Um foi na sexta-feira à noite, por volta de 19h30. Ele, Alex Feitosa Lima, 18 anos de idade, morava no bairro Seminário. E ele foi, segundo informações da polícia, atocaiado por dois outros homens em uma moto, que aí atiraram cerca de 10 vezes contra o rapaz e depois saíram disparada pela rua e conseguiram fugir. Até o momento, a polícia não encontrou esses dois homens que mataram o Alex em uma moto, e o Alex não respondia a nenhum procedimento criminal e faleceu mesmo no próprio local antes da chegada do socorro da ambulância. Já por volta de meia-noite e pouco, antes da meia-noite e meia, portanto, menos de 5 horas então, madrugada de sábado, outro crime aconteceu perto da estação do metrô do Cariri, no bairro São Miguel. Um homem, o empilhador John Idinei Silva Araújo, 31 anos de idade, mais conhecido como Lili, também foi morto a tiros. Ele morava no bairro Barro Branco, mas estava perto do metrô do Cariri. Ele também foi alvejado a tiros e morreu lá na hora, no mesmo local. Segundo informações da polícia, ele também não tinha passagem pela polícia, mas era testemunha de um assassinato que aconteceu em 2018. Então, a polícia acredita que, por conta de rixas antigas e de vingança, ele pode ter sido assassinado. Tudo isso aconteceu no Crato, no último final de semana, na sexta-noite e na madrugada de sábado, e a polícia segue fazendo investigações e procurando os assassinos João Inácio Júnior.
0: Tu quer saber mesmo como é que é a barbearia, Alisson Marques?
1: Eu quero, João, e eu acho que eu vou.
0: Bora!
1: Bora!
0: Bora! É o seguinte... Essa notícia está no jornal O Globo, da Rede Globo de televisão. Deixa eu fazer o seguinte. Aqui em Fortaleza, teve uma barbearia dessa, eu não sei se tem. Ainda tem? Então, aqui em Fortaleza, tem uma barbearia dessas. Tem uma barbearia dessas. Você vai saber agora qual é. Mas antes, eu vou falar aqui da IMAP. Deixa eu falar logo da IMAP e logo depois eu vou falar da barbearia. 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

0: 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Alisson, agora é a barbearia, é?
1: Oi, João.
0: É a barbearia.
1: É a barbearia, João.
0: Vamos lá.
1: Quero saber.
0: Seguinte. Taca na tela. É o Jornal Globo. Taca na tela, Jornal Globo. Leia comigo. O que é que tem aí na tela, Alisson Marques? Escrito? Leia.
1: Quem é a influencer que viralizou nas redes sociais após montar uma barbearia nudista?
0: As pessoas que atendem na barbearia dela, todos os barbeiros atendem pelados. Todos os barbeiros atendem nus. E quem for na barbearia dela tem que tirar a roupa, ficar nu, porque a barbearia é para homem, né? Tirar a cueca, tirar tudo e vai ser atendido nu. Fica esperando ali sua hora de cortar o cabelo e fazer a barba nu. Senta no como é, na poltrona lá, é poltrona que chama, do barbeiro? Senta na cadeira do barbeiro quando for fazer o cabelo, a barba, pelado. Todo mundo nu.
2: Ah.
0: E disse que tá um sucesso a barbeira dessa mulher. É lotada de homem nu. Os homens pelados. Então, é fila. O cara chega, tem várias cadeiras e alguns barbeiros atendendo nus. Os caras chegam, tiram a roupa, botam lá no local e fica tudo sentado, peladão, esperando a hora. Uns olhando pros outros.
3: Tu
0: eu
3: ia?
0: Vou ler pra você. Agora sabe quanto é que custa o corte? Alisson, não. Eu não ia não, porque é muito caro.
1: R$20?
0: R$20?
1: Não.
0: R$20 é aquele cara que corta lá na praça do... Na Praça Zé de Alencar tem um cara cortando por R$20. 4.000 reais! Aí tu pensa que é lá nos Estados Unidos e aqui no Brasil. Uma barbearia em Florianópolis. Florianópolis é o quê? Que estado é? Santa Catarina. Tá aqui no Jornal Globo. Uma barbearia em Florianópolis viralizou nas redes sociais por unir corte, barba, hidratação. Acaba tem uma hidratação também na barba, no cabelo e no corpo, se quiser.
2: É.
0: Hidratação também e nudez. Os profissionais atendem sem roupa e o cliente... Ah, não, o cliente escolhe. Olha aí, o cliente não é obrigado a ficar nu, não. O cliente que for, ele escolhe se vai ser atendido com roupa ou sem roupa. Mas como tem uma ruma de gente nua, o caba vai pra olhar. Pra ficar olhando a mandrovaca dos outros, né? A gerimbamba dos outros. Então os profissionais, os barbeiros atendem nus e o cliente escolhe se é atendido nu, vestido com a roupa completa ou de roupa íntima. A criadora é Daniela Mota, a Dani Mota, de 21 anos, natural do Pará e que mora em Santa Catarina. Ela tem mais de 1 milhão de seguidores nas redes sociais. E ela já foi produtora de conteúdo adulto. Ela tinha aqueles canais no... Como é que chama? No Privacy, ou Privacy, e também no OnlyFans, onde ela aparecia nua. Segundo ela, tá ganhando muito dinheiro. Agora, Alisson Marques, que diabo é isso? 4 mil reais?
1: É muito caro, João.
0: Ah, eu não ia não. Por esse preço, eu não ia não.
1: Aí se a pessoa quiser fazer bobice, coisinha safada, a pessoa gasta muito menos contratando a ruma de profissional.
0: É 4 mil reais.
1: Pra cortar o cabelo.
0: Pra cortar o cabelo aí nessa... Alisson, mas se fosse 100 reais, você iria?
1: 100 eu ainda acho caro, João. Mas eu iria pra conhecer o local, o ambiente.
2: Ai, é loucura.
1: Pra ver, ver como é.
0: Ele queria ver só o local,
1: uma pesquisa
0: ambiente.
1: De empreendedor...
0: Nem um homem nu, ele não queria ver, não. Nem um homem nu.
1: Pesquisa de empreendedorismo, João.
0: O meu nome é Fabiano? Fabiano, me responda. Se fosse 100 reais, uma barbearia, todo mundo pelado, barbeiro pelado, os homens tudo pelado, você iria por 100 reais pra cortar sua barbinha, seu cabelo lá? Não minta pra mim!
4: João, eu já tenho o meu cabeleireiro, né?
0: Não, eu não quero saber do seu cabeleireiro, quero saber se você ia nesse aí.
4: Se eu tivesse, eu ia. Não tinha nada contra, não.
0: Pelado.
4: Não tem nada contra.
0: Cheio de homem pelado.
4: Não.
0: Iria.
4: Ia.
0: Agora eu vou perguntar ao irmãozinho que é crente, que é evangélico, que é da...

0: igreja prebiteriana. Não minta. Lembre-se que nem seu pastor, nem sua mulher estão vendo o programa. Pode se soltar. Irmão Nilton, você iria para essa barbearia? Só homem nu? Barbeiro nu, tirando cabelo nu, os homens tudo pelado, cortando o cabelo, tirando a barba.
1: Não.

0: se fosse uma barbeira só de mulher e minha mulher deixasse, eu ia. Mas por esse preço, não.
1: Mas tinha que ser autorizado, né?
0: Se a minha mulher dissesse, vá, meu filho, tá cheio de mulher, só a mulher que corta o cabelo. Brincadeira, gente. Eu não ia, não, sabe, Alisson?
2: Tu é doido, é?
0: Mas a pessoa, eu pelado num lugar desse, todo mundo me filmar, botar na internet.
1: É, ia vazar
0: ganhar,
1: tudo.
0: Sem ganhar um centavo.
1: Verdade.
0: Eu posar pelado de graça, Alisson Marques.
2: Aí é loucura.
0: Não.
1: Cobrar G Magazine.
0: Meu negócio é loucura, como é? É loucura.
2: Aí é loucura.
0: Acho que é. Não, eu não iria, não. Mas o Alisson disse que iria e o Fabiano aqui iria.
1: João,
0: o outro rapazinho que estava aqui fugiu, viu? Para não dar resposta.
1: Verdade. Ó, o nome dela é Dani Mota, influenciadora, né? 21 anos e empreendedora. E ela revelou, João, que nas redondezas onde fica a barbearia, ela começou agora a sofrer perseguição dos moradores. Eles estão chateados, reclamando e mandando mensagens ofensivas pedindo para ela sair de lá do bairro, para ela fechar a barbearia. Só que ela disse que não vai fechar, não. Ela vai ampliar. Vai ter agora manicure e pedicure.
0: Alisson, acabou de chegar uma notícia aqui bomba, ó.
1: Opa.
0: Vou mandar pra você. Acabou de chegar com... É um vídeo. Gente, acabou de chegar uma informação aqui. Vou mandar pro Alisson Marques. Alisson, nós temos que fazer o comercial?
2: Tem.
0: Pois olha. Espia. Mostra a mulher aí. A dona da barbearia. Ela também faz lá o cabelo. Eu não sei se ela faz o cabelo da barba lá de baixo, mas lá de cima ela faz. Gente... Acaba de chegar uma notícia bombástica, com vídeo e tudo. E nós vamos colocar para você, você vai saber o que foi que aconteceu. E a outra, é... Tem um negócio aqui, do advogado. Esse cara aqui, o negócio aqui é sério. Um advogado aqui no Brasil entrou no Supremo Tribunal Federal. Processando o Papa Leão XIV, o Lula, o Bolsonaro, o Vini Júnior, o Mark Zuckerberg, dono da Meta, que é dono do Facebook, do Instagram e do WhatsApp, processando Bill Gates, processando Leonardo DiCaprio, processando aquele ator Charlie Sheen e outros. Sabe o que, que esse advogado que acionou o Supremo Tribunal Federal fala sobre essas pessoas? Meu Jesus. Alisson Marques, essa é uma bomba.
1: Eita, João.
0: Depois do intervalo?
1: Depois do intervalo. Daqui a pouco o Vini Júnior, todo feliz na Jamaica com a Virgínia Fonseca, liberou o álbum de fotos, inclusive mostrando ele com o tanquinho bem em dia, com a nova cara, já já. 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

0: Gente, é o seguinte.
1: Brasil, Brasil, Brasil.
0: O Alisson Matos quer saber se a gente pode exibir? Pode. Pode. No meu julgamento, não há nada, nenhuma lei que proíba, e ninguém vai ficar chateado com o que vai ouvir agora, porque é impressionante ouvir e ver. Advogado aqui no Brasil aciona o Supremo Tribunal Federal para investigar o Papa Leão XIV. Esse advogado quer que o Supremo Tribunal Federal investigue o Papa Leão XIV, o atual Papa, investigue o Lula, investigue o Bolsonaro, investigue o Vini Júnior, investigue o Mark Zuckerberg, investigue o Bill Gates, investigue o ator Leonardo DiCaprio e o ator Charlie Sheen.
2: Como é?
0: Charlie Sheen. É Charlie Sheen o nome do homem? Muito conhecido, né? A gente nunca mais viu o filme dele. Mas escuta aqui. Sabe o que é que ele fala? Não vamos botar a repórter do Metrópolis para falar, mas sabe o que é que esse advogado diz? Que todas essas pessoas não são mais elas, são clones. Este advogado quer que o Supremo Tribunal Federal do Brasil investigue o Papa Leão XIV, porque diz que quem está lá é o impostor. O Leão XIV, o Papa, foi sequestrado e colocaram um impostor no lugar do Papa Leão XIV. Ele diz que o Lula não é o Lula. O Lula que está aí, dirigindo o Brasil, não é mais o Lula. O Lula foi sequestrado e colocaram um clone do Lula no local do Lula. Que o Bolsonaro, que está preso, que está lá na prisão domiciliar, não é o Bolsonaro. Esse advogado diz que o Bolsonaro foi sequestrado e colocaram um clone no lugar do Bolsonaro. A mesma coisa ele diz que o Vini Júnior, que está namorando com a Virgínia Fonseca, que joga pela seleção brasileira, joga pelo Real Madrid, é? Real Madrid? Não é o Vini Júnior mais. Que o Vini Júnior foi sequestrado e colocaram um clone no lugar do Vini Júnior, portanto a Virgínia Fonseca estaria namorando com um clone do Vini Júnior e não com o Vini Júnior. Ele diz também que o Mark Zuckerberg, dono do Facebook, do Instagram e do WhatsApp, não é mais. Ele foi sequestrado e tem um clone no lugar dele que foi colocado. Por quem? Por uma organização mundial que está dominando o planeta, colocando clones nos lugares de pessoas importantes. Por exemplo, Bill Gates também. Não é Bill Gates, é clone. Leonardo DiCaprio e Charlie Sheen também. E outros. Trata-se de uma ação judicial sem provas ou fundamentos científicos promovida no Supremo Tribunal Federal por um advogado. O processo pede que a Polícia Federal investigue uma suposta organização internacional de clonagem humana, manipulação genética e controle mental que teria substituído pessoas famosas e importantes no mundo por clones. O advogado alega evidências que estas pessoas fazem parte de uma rede criminosa que mantém indivíduos em cativeiro para criar e substituir essas pessoas por clones. Portanto, os nomes que eu falei, Bill Gates, Lula, Bolsonaro, Mark Zuckerberg, todos aqueles estão presos e em cativeiro, e a organização criminosa que domina o mundo colocou clones dessas pessoas nos lugares que essas pessoas deveriam estar. O Lula não é o

0: Lula é um clone, o Bolsonaro é o Bolsonaro, tudo isso aí você entendeu. Além da investigação, o advogado exige o pagamento de indenizações mensais milionárias e porcentagens no faturamento de grandes empresas como Microsoft, Meta e Ambev. O que isso significa? Processos desse tipo são considerados invenções ou teorias da conspiração. Eles chegam ao STF porque qualquer pessoa pode protocolar uma petição, mas não há investigação real acontecendo. A justiça costuma rejeitar e arquivar esse tipo de processo e multar quem bota essas aberrações lá no Supremo Tribunal Federal. Bom, eu ia botar a repórter do Metrópolis para falar, mas eu já falei o que ela ia falar. Agora tem um brasileiro aqui, um evangélico, que é o Cabo Darciolo, que já... Presta atenção no que o Cabo Darciolo diz. O Cabo Darciolo é evangélico, será candidato à presidência da República de novo agora, nesse ano de 2026, e ele diz que o Lula que está... Ele, o Cabo Darciolo, diz que o Lula que está administrando o Brasil não é o Lula. Que o Lula verdadeiro foi sequestrado e botaram um clone no lugar do Lula. Eu me admiro do Cabo Darciolo abrir a boca para falar uma besteira dessa. Fala, doido Cabo Darciolo, maluco.
1: Camarada que está andando pelo Brasil todo falando que é o Lula, seja o Lula. Eu não acredito que esse cara é o Lula. Simples assim. Não acredito. Entendeu? O camarada está com 80 anos, operou quadril há pouco tempo, fez uma cirurgia, fez alguma cirurgia, está correndo aí igual uma gazela, igual uma criança correndo. Entendeu? Tá, a varoa dele faz questão de ficar mostrando o cara malhando para lá e para cá. O camarada sempre, nunca praticou esporte, sempre foi bebida, sempre foi cigarro, agora o camarada é atleta. Entendeu? Como é que esse camarada tem 80 anos, varão? Correndo? Então, eu, Cabo Daciolo, não acredito que esse camarada que está se colocando como presidente da República seja o Lula, o verdadeiro Lula. Tu acha que não incomoda o que está falando isso aqui? Tu acha que o sistema não vai se incomodar eu estar falando isso aqui? Eu quero saber. Quer saber uma outra coisa que eu quero saber? Eu quero saber por que aqueles três médicos morreram na Barra da Tijuca, que eram do Sírio-Libanês, hospital que o presidente Lula estava lá em novembro de 22, ele estava lá. Por que aqueles três médicos que estavam lá morreram? Ah, confundiram com o cara e fuzilaram aqueles três médicos? Ninguém nunca parou para questionar isso. Eu quero que o Ministério Público Federal investigue isso. Eu quero, então, que tire e sane a dúvida de todos os brasileiros que não acreditam também que esse carão aí que está correndo para lá e para cá seja o Lula. Faz um exame aí para todo mundo, mostra para todo mundo. Tem que ser. Então, são coisas que estão acontecendo dentro da nação brasileira que as pessoas não querem falar. Então, eu estou antecipando isso tudo aqui, mas ciente muito bem quem está me dando, quem está botando no meu coração para falar. Entende isso que eu estou dizendo, meu irmão? Tem um cenário de redução populacional de massa para acontecer. Tem cenários de seca acontecendo no Nordeste, chuva em abundância com raios, terremotos chegando das nossas regiões, na nossa costa, na nossa proximidade, como aconteceu agora com Venezuela, criada pelo homem. E nós só precisamos botar uma atmosfera perfeita no Brasil.
0: Tá bom. O homem tá doido. Bota pra mim. Então, o Cabo Darciolo, que já foi candidato à presidência do Brasil, e quando ele foi candidato, ele disse: Deus me disse que eu vou ganhar a presidência e vou ganhar. E não ganhou, perdeu. Então, Deus não falou nada com ele. E agora ele tá dizendo que o presidente do Brasil, não é o Lula. Que o Lula verdadeiro foi sequestrado ou outra coisa e colocaram um clone no lugar do Lula. Como é que o cara quer ser presidente da República falando uma insandice, uma barbaridade, uma besteira dessa? Cabo Darciolo, pelo amor de Deus. E o partido vai lançar ele como candidato a presidente do Brasil, o Darciolo. Jesus, como é... Oh, meu Deus do céu. Alisson, você acredita que o Lula que está aí dirigindo o Brasil não é o Lula, é um clone? E sequestraram o Lula ou fizeram qualquer outra coisa com o verdadeiro Lula? Você acredita nisso?
2: Não, acredito não.
0: Esse Darciolo é um doido. Pelo amor de Deus. E tem outro...

0: doido que pensam isso aqui no Brasil. Gente, deixa eu falar para você. 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Alisson, meu filho, toma atrasado. Então a gente vai fazer o quê? E o que a gente traz depois do intervalo comercial?
1: Depois do intervalo comercial, trazer a informação do Vini Júnior na Jamaica com a Luísa Sonza, não. A Virginia Fonseca.
0: Oi, Alisson, mano.
1: Estudei, foi tudo agora.
0: Luísa Sonza, o que, Alisson, mano?
1: Luísa Sonza é outra
0: Alisson,
1: oi.
0: Nós esquecemos de dizer o seguinte. Nós falamos da barbearia que... todas as pessoas, que todos os barbeiros e uma barbeira trabalham nus, e os homens que vão cortar o cabelo e a barba ficam nus para que seus cabelos e barba sejam cortados. Mas se preferirem, podem ficar vestidos com roupas normais ou com roupas íntimas. E custa quanto o corte de cabelo e a barba?
1: R$4.000.
0: R$4.000. É no Rio de Janeiro, né?
1: Florianópolis, Santa Catarina.
0: Florianópolis, Santa Catarina. Só que aqui no Ceará tem uma barbearia. Essa é mais barata, a gente esqueceu de falar isso. Há uma barbearia no Ceará que todos os barbeiros trabalham nus. E todos os homens que entram têm que estar nus. Então, tem lá as cadeiras para as pessoas que estão esperando o atendimento fiquem pelados. E as pessoas que estão tendo seus cabelos e suas barbas feitas, ficam pelados. Qual é o bairro, Alisson?
1: No bairro Farias Brito e no bairro Parangaba. Só que aqui no Zap da Verdinha tem muita gente participando e tem gente dizendo que tem um no Siqueira também.
0: Então tem uma barbearia
1: no Farias Brito.
0: Que a gente sabe com certeza no bairro Farias Brito.
1: E uma filial da mesma na Parangaba.
0: Na Parangaba. Então todos os barbeiros trabalham nus, totalmente nus. E todos os homens que vão fazer a barba, o cabelo, tem que ficar nus lá dentro, né? Agora, o pessoal que está com a gente, no nosso Zap, diz que tem uma, que eu não sei, mas estão dizendo que tem. Onde é?
1: No bairro Siqueira, inclusive um telespectador que não quer se identificar disse, ó, tem um no bairro Siqueira, bem pertinho do Canindezinho, e a pessoa diz, eu já fui, já frequentei e gostei.
0: Pronto, eu ia lá. Eu iria para fazer uma reportagem.
1: Boa.
0: Teve uma TV que fez uma reportagem.
1: Foi.
0: Teve uma TV aqui de Fortaleza que fez uma reportagem, mas na hora que os nus apareciam, eles borravam lá a parte sexual. Mas me mandaram essa reportagem, um amigo, o repórter que fez essa reportagem, mandou para mim crua. E eu vi as pilombetas de todo mundo, as bundas de todo mundo. Eu vi as palombetas. Mas mandou para mim crua, a reportagem sem... antes de borrar, né? Essa TV que fez essa reportagem tem uns 2-3 anos, ela borrou as palombetas e as bundas das pessoas que estavam lá e que quiseram aparecer, né, Alisson? Verdade. Bom, Alisson, vamos falar o seguinte, depois do intervalo. O quê?
1: Daqui a pouco a história do Vini Júnior com a Virginia Fonseca na Jamaica. E tem uma farmácia que foi assaltada em Fortaleza. O que, que os bandidos queriam? Canetas emagrecedoras. Ei. Já todas as imagens.
0: E a Xuxa começou o show dela pelo Brasil.

0: Menino Morreira Gente. Faltou lugar no estádio para tanta gente que queria ver o show da Xuxa. A gente vai mostrar algumas coisas curiosas. Mas nós temos aqui outra matéria muito interessante que eu vou botar aqui para você. Deixa eu achar ela aqui. Peraí. Segura só um pouquinho que ela é boa. Vocês se lembram da Hebe Camargo? Eu era louco pela Hebe Camargo. Uma grande mulher, uma grande brasileira. E aqui, um ex-diretor do SBT conta que a Hebe Camargo fez uma coisa tão doida que quase faz o Silvio Santos perder 10 milhões de dólares. 10 milhões de dólares dá quanto? 55 milhões de reais? É? Sim, mais ou menos 55 milhões de reais. Então, a Hebe Camargo fez uma doidice quando ela trabalhava no SBT, que fez o Silvio Santos quase perder 10 milhões de dólares. O negócio é quente. Vamos lá, gente. Alisson Marques.
1: Voltamos daqui a pouco, né, João?
0: E João Inácio Júnior, aqui no Bafolê para você, a Cláudia Leite está de férias.
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0: seu Marcos. Antes de você dar hora, deixa eu mostrar minhas unhas aqui. Eu pintei minhas unhas, ou seja, minha mulher pintou minhas unhas. Acho que tem uma semana. Aí a gente vai lavando a mão, vai fazendo as coisas e vai saindo, né? Aí eu não mandei a minha mulher pintar de novo. Não, retocar não. O melhor mesmo era o quê? Era passar aqui aquele negocinho, como é que chama? Era passar acetona. Vocês não sabem de nada. Homem não sabe de nada. Aí tira e pinta de novo. Ó. Tá tudo mal pintado. Alisson, bora falar da Hebe Camargo. Você gostava da Hebe Camargo?
1: Demais, João.
0: Uma das maiores apresentadoras da história do Brasil. Uma das mulheres...

0: mulheres mais corretas do Brasil. Ela e o Silvio Santos foram incríveis. Agora, um ex-diretor do SBT, Zagari, eu não sei o nome dele todo, mas ele foi diretor do SBT, ele é Walter Zagari, obrigado Alisson Mari, Walter Zagari foi diretor do SBT, e ele conta uma história que a Hebe Camargo quase faz o Silvio Santos perder 10 milhões de dólares, ou seja, quanto é que dá o dólar hoje? Vou dizer que esteja 5,50, 55 milhões de reais, por quê? Você vai saber por quê. Deixa ele contar e eu conto um pedacinho. Não, ele vai contar. Por que que a Hebe Camargo quase faz o Silvio Santos perder 10 milhões de dólares? Acompanha, meu Brasil. Pera. Ei, quanto tive? Presta atenção. Parou. O vídeo vem com áudio. Aí entra o vídeo sem áudio, tá errado. O vídeo tem áudio. Vamos lá, 1, 2, 3 e já.
1: Ela falou, não vou aceitar, não, senhor. Eu falei, não, mas Webs, no mundo é só essa terça-feira. Eu falei, não, senhor, não vou aceitar. Mas por que você não vai aceitar? Não, porque a minha audiência é de gente...
0: Volta para mim. Deixa eu dar uma explicaçãozinha antes, porque eu não sei se o Zagari, ele já começa explicando assim do comecinho. O negócio é o seguinte, gente. Eu vou dar a explicação para você entender. O executivo Walter Zagari revelou os bastidores de uma queda de braço milionária entre Silvio Santos e Hebe Camargo. O negócio era o seguinte, o Silvio Santos ia lançar o Show do Milhão. Só que o Show do Milhão ia ser lançado naquele dia, no horário da Hebe Camargo. Hebe Camargo tinha um programa no SBT, presta atenção. Então, o Silvio Santos vendeu de patrocinadores 55 milhões de reais, 10 milhões de reais. E o Show do Milhão ia ser ter a estreia no mesmo dia do programa da Hebe Camargo e no horário da Hebe Camargo. Então o Silvio Santos foi conversar com a Hebe Camargo e disse, Hebe, só hoje, no lançamento do Show do Milhão, a gente passa o programa Show do Milhão no horário do seu programa e o seu programa fica depois do Show do Milhão. A Hebe Camargo disse, não, de jeito nenhum, Silvio Santos. Não, Silvio Santos, não aceito. Aí o Silvio Santos disse, ok, desmarca o lançamento do Show do Milhão e a gente vai perder 10 milhões de dólares. Só porque a Hebe Camargo não quer mudar o horário do programa dela. Aí o Walter Zagari conta isso aí, ele foi diretor lá do SBT, ele diz como que ele resolveu essa questão, acompanha. Do começo, atenção.
1: Ela falou, não vou aceitar, não, senhor. Eu falei, não, mas Webs, no mundo é só essa terça-feira. Eu falei, não, senhor, não vou aceitar. Mas por que você não vai aceitar? Não, porque a minha audiência é de gente de muita idade, senhor. Não vai esperar até as 11. Mas você vai pegar um novo público. Ele tinha razão, senhor. Você vai pegar um novo público novo que vai estar vendo o Show do Milhão e vai ficar para ver o teu programa. Não aceito, não quero e tal. Então cancela o meu programa. Ela falou. Ele falou, não. Então eu vou cancelar o Show do Milhão. Eu falei, não, senhor, é um problema seu e do Valtinho. Ela falou. Então eu vou cancelar o programa. Se despediu dela, pá, foi embora. Ligou para o Luciano Calegari. Não, ligou para mim primeiro. Falou assim, ô Valtinho, você vai ter um baita prejuízo, hein? Não era a casa, não. Eu ia ter o prejuízo. Você vai ter um baita prejuízo.
2: Não,
1: o quê,
2: vou senhor? Fazer o Show do Milhão.
1: Está cancelado o Show do Milhão. Falei, como, senhor? Tem 5 cotas vendidas, 2 milhões de dólares cada uma, 10 milhões de dólares. Falei, não. Fiquei com a Hebe Camargo aqui 1h30 no camarim. Tentei convencê-la a trazer o programa e contou a história. E ela não concordou, então se ela não concordou, o programa não vai entrar às 11, está cancelado. Falei, Silvio, mas o que eu falo para os patrocinadores? E o público que está sendo chamado vai dar 30 de audiência? Falei, não importa, eu resolvo com o público no domingo. Vou cancelar, está cancelado. Ela desligou o telefone. Falei, puta, deu uns 15 minutos, isso era 11h30 da manhã. Aí deu uns 15 minutos, quando eu ia ligar para o Luciano Calegari, o Luciano me ligou. Quando ele ligou, eu falei assim, você está sabendo da bomba, né? Eu falei, pô, Luciano, tô. Mas só que é o seguinte, foge do Silvio, que eu preciso achar um plano B aí, que eu não sei qual é. Maquiavélico ao extremo. E não atende o telefone dele e não tira a chamada do ar, porque ele tinha pedido para o Luciano tirar as chamadas do ar, né? Que estavam rolando já há 1 mês e meio. Ele falou, meu, vou perder o emprego. Eu falei, não, eu te arrumo um emprego na Globo. Eu falei, você perdeu, eu te arrumo um emprego na Globo. Bom, deixa eu pensar. Bom, o que eu fiz?

0: aqui pensando no almoço e tal. Eu liguei para a Hebe. Falei, minha rainha, preciso falar com você meia hora. Aí fui na casa dela, no Morumbi. Cheguei lá e falei, porra, minha rainha, eu fiz uma bobagem. Mas uma bobagem que não... Olha, não tem preço e não tem tamanho essa bobagem. Falei, qual foi a bobagem? Não, essa bobagem é tão grande que eu vou perder o emprego por causa dessa minha bobagem. Falei, mas por quê? O que aconteceu? Então, eu lancei o programa, inventei uma história na época, achando que fosse segunda-feira e não terça que coincide com o teu programa. Que é a estreia no mundo inteiro às 10, depois às 11. E aí, não sei, cancelou, subiu o aluno com você de manhã e tal, e eu vou perder meu emprego, tem 10 milhões de dólares na casa aí. Você vai perder o emprego? Falei, vou. Então, deixa eu te falar, o Silvio ficou uma hora e meia de manhã comigo no camarim e não me convenceu. Você, em 5 minutos, me convenceu.
1: Pronto, então ele inventou essa história de que ele ia perder emprego, porque ele se atrapalhou, a culpa era dele, e a SBT ia perder 10 milhões de dólares. Cada cota eram 5, cada uma era 2 milhões de dólares, então 10 milhões de dólares. E aí ele disse para a Hebe Camargo, eu vou perder emprego se esse programa não passar no horário do seu. E o seu programa vai para depois do Show do Milhão. Aí ela disse, vixe, o Silvio Santos conversou, a Hebe Camargo falou, o Silvio Santos conversou uma hora comigo e não me convenceu. Você em 5 minutos me convenceu. Então ela aceitou que o Show do Milhão fosse para o horário do Silvio Santos, que o Silvio Santos queria, né? E o programa da Hebe Camargo passasse depois do programa Show do Milhão. E aí assim, esse Walter Zagari fez o SBT não perder... por capricho da Hebe Camargo, não perder os 10 milhões de dólares. Intervalo? O que é que a gente traz em seguida, Alisson?
2: Daqui a pouco, a farmácia assaltada em Fortaleza, criminosos queriam canetas emagrecedoras. E Vini Júnior na Jamaica com a Virgínia Fonseca, botou foto com o tanquinho dele, com a Virgínia do lado com o bumbumzão pra cima.
1: Gente... Menino? A Virgínia Fonseca fez foto com o bumbumzão pra cima.
2: Fez, o Vinicinho do lado.
1: E quando foi que foi a estreia da nova turnê da Xuxa com o estádio lotado?
2: Foi sábado, João.
1: O Alisson. Oi. A Hebe não. A Xuxa botou uma roupinha. Uhum. Que ela ficou com o Betagueba de fora.
2: Foi verdade.
1: Todo mundo falando do Betagueba. Aí o pessoal perguntou, será que ela não viu? É tipo assim um maiôzinho, né, que ela botou, um maiôzinho estilizado, né, bem cavadinho. O pessoal começou a perguntar, será que a Xuxa não viu que ela estava cantando com o Bedegueba de fora? Aí o pessoal, que entende mais do assunto, respondeu, não, a Xuxa sabe que estava com uma parte do Bedegueba de fora. É porque ela sabe, como é que a gente diz? Formar a aura, é farmar a aura. Farmar. Não, ela sabe viralizar. A Xuxa sabe estourar, ela sabe ver repercussão no ar. Ou seja, além dela ter lotado o estádio completamente, ela ainda usou uma roupa que ficou com a metade do Bedegueba de fora. E todo mundo vendo, e tá na internet. Você quer ver, Anderson Marcos? Quer ver?
2: Eu quero.
1: Vem com a gente. Programa Bafolê, comigo, João Inácio Júnior, e com Alisson Marques.
2: Voltamos já então. 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
1: A gente vai falar de mais violência no trânsito durante esse final de semana. De acordo com a Polícia Militar, o acidente foi registrado na noite deste domingo, num trecho da CE-284, já perto da ponte onde fica o limite entre os municípios de Jucais e Cariús. Foi uma colisão entre duas motocicletas. Numa dessas motos havia três ocupantes. O acidente deixou um saldo muito triste. Duas pessoas sem vida, uma mulher e um homem. As outras três pessoas ficaram feridas e foram socorridas para o Hospital Municipal de Jucais. Inclusive, entre os feridos está uma criança de 8 anos de idade. Após os feridos receberem o primeiro atendimento no Hospital Municipal de Jucais,

0: Eles foram transferidos para a cidade de Iguatu, na região centro-sul do nosso estado. A população de Jucais afirma que o trecho onde a colisão entre as motos aconteceu está em reforma e não tem sinalização. A perícia esteve lá no local, a polícia militar também, e a polícia civil deve investigar e entender de fato o que aconteceu, analisar informações, ouvir depoimentos dos envolvidos e possíveis testemunhas desse acidente. Darlene Barbosa para a Verdinha FM.
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0: outro, isso, outro microfone. Eu vou ficar em pé. Porque o que nós vamos botar, essa sequência que nós vamos mostrar sobre a Xuxa é muito impressionante, viu? A Xuxa saiu da televisão há muito tempo, mas ela tem um séquito de seguidores, ela tem um povo brasileiro que é muito apaixonado por ela, mas é paixão grande mesmo. Eu sou mais apaixonado pelas minhas, como é que eu chamo aqui? Sim, nós vamos mostrar uma sequência de coisas da Xuxa agora, do show da Xuxa, a nave da Xuxa. Ela estreou, parece, não tem nada marcado, mas parece que o show da Xuxa vem para Fortaleza. Ela está tentando marcar o show dela em Fortaleza. Já existem shows marcados da Xuxa, agendados para vários estados brasileiros, e ela anteontem falou que ela quer ver se ela consegue marcar um show dela em Fortaleza. O show de sábado foi onde, Alisson? Lotado, lotado, lotado, lotado até a tampa. Tem nave da Xuxa, tem o show da Xuxa, tem ela dançando. Você vai ver que ela não tem nada de bunda, ela é uma tábua, não tem bunda atrás, não tem bunda. Aí, e outra coisa, ela botou um maiôzinho pra dançar que ficou com a metade do bedegueba de fora. E o pessoal começou a falar, aí vai, será que ela não sabe que ela tá fazendo show com a metade do bedegueba de fora? Aí outro pessoal diz, ela sabe, ela até quer causar na internet, a metade do bedegueba tá de fora. Tem tudo aqui. Alisson, onde é que foi o show dela?
1: Foi no antigo estádio do Palmeiras, na verdade o estádio do Palmeiras lá em São Paulo, hoje é o Nubank Park, né? Antes era o Allianz Park.
0: Então, peraí. É, o estádio do Palmeiras já foi Allianz Parque.
1: Isso.
0: Hoje é
1: Nubank Park.
0: Mas o show foi sábado.
1: Foi sábado.
0: Nesse Nubank Park.
1: Exatamente.
0: Olha aí. Então vamos lá.

0: Primeiro de tudo, vou pra sequência de coisa aqui. Diretor, é o Gutierrez Madeira? É. Aproxima um pouquinho, amor. Gutierrez Madeira, aproxima mais. Tira teto. Deixa o meu tênis, minha chuteira aparecendo. Eu tô de chuteira, você... Ó, raramente eu uso tênis, eu tô de chuteira. Essa chuteira não é de futebol de campo, as travas são menores, é de futebol society. Mas as travas dessa chuteira que eu tô aqui são maiores do que a de futebol de salão. Futebol de salão praticamente não tem travas. A de futebol society tem umas travas um pouquinho maiores e o futebol de campo, as travas são bem grandes, né? Vamos lá! O Juno Andrade, marido da Xuxa, fala do show. Olha a emoção dele. Espia a tola.
1: Show da minha mulher. É muita emoção. O maior show de um artista brasileiro que a gente já viu. Show da minha mulher. É muita emoção. Muita emoção mesmo. A galera tá aqui no maior clima. Ah, meu Deus. Tá chegando a hora do último voo da nave. Segura. Foi.
0: Agora, show da Xuxa com a nave voando. A nave da Xuxa no estádio. E os fãs delirando, estádio lotado. A tola. Gente, eu vou ter que falar aqui um pouco. Abaixa lá o som, lá, deixa eu falar. Porque nós estamos na TV Diário e na Rádio Verdinha, né? Então as pessoas que estão na rádio não estão entendendo. A nave da Xuxa, gigantesca, ela vem de um lado do estádio e vai até o outro lado, sobe. O palco da Xuxa é muito grande. Então a nave com a Xuxa dentro vai subindo. Vamos ver. Opa. Então estou narrando para quem está na rádio com a gente e não sabe o que está acontecendo, porque no rádio ainda não tem imagem, né? Rádio é rádio, é só som. Então as pessoas estão com seus celulares ligados. Terminou, né? Daqui a pouco nós vamos ver onde é que a nave vai ficar e a Xuxa desce, porque a nave vai ficar num lugar muito alto no cenário da Xuxa, palco da Xuxa, muito alto. E ela desce pendurada até embaixo. Mas vamos agora ver mais. Gente, e o pessoal comentou, a Xuxa tava com a metade do Bedeguema de fora. A rocha aí, a rocha.

era assim tanto, não. Pode tirar. Não era assim tanto, não, né? Mas tava lá um pedaço de fora. Gente, vamos lá. Esse Xuxa no show, que é mais ela cantando, é, Alisson? O 10, aí o 10. A performance da Xuxa. Atola, pode atolar.

Nesse momento aí do show, o Bedeguaba ainda não tinha saído da guarda metade. Mas a Xuxa é a Xuxa, né? Show maravilhoso, lindo.

Bom, agora vamos ver mais uma parte do show da Xuxa. Agora é a nave voando. Já é outro vídeo, né, Alisson? Ou é o mesmo? Mas não é o... Porque tem uma nave que ela sobe até o alto do... Quer dizer, tem uma imagem dessa mesma nave que sobe até o alto do palco. Muito, muito alto o palco. E a nave vai lá para cima e aí ela desce, pendurada.

0: É o 14? Então vamos pro 14, vamos lá. Tá aí. A nave vai subir até o ponto mais alto do palco. Quando tá lá em cima do palco, não é? No piso ali do palco. A nave vai por uma estrutura que fica bem alta, acima do piso do palco, lá em cima mesmo. E quando a nave para, aí a Xuxa desce pendurada numas cordas. Nós vamos mostrar a imagem com som. A nave, ó, tá subindo. A nave não fica no piso do palco onde a Xuxa faz o show. Vai para o teto do palco lá em cima, muito alto. A nave para lá em cima. E aí a Xuxa vai descer. A nave agora está se posicionando lá no teto do palco, lá muito, muito em cima, muito em cima. E quando a nave se estabilizar lá em cima, aí a Xuxa vai descer pendurada por uns cabos de aço. A nave solta uma fumaça medonha. E agora a Xuxa vai descer. Aí, tá descendo já? Tá descendo? Não. Vai começar agora. Lá vai ela. Aí um monte de luz acende. E aí a Xuxa vai começar a descer pendurada nos cabos de aço. Como eu expliquei, né? Essas estruturas são lá em cima, muito acima do palco. Aí ela vai descer da nave pendurada nos cabos de aço. Desce, mulher! Tá demorando demais, Xuxa! E acho! Cadê? Já começou a descer? Ainda não. Tem que fazer onda, né? Pro pessoal gritar. E a nave solta uma fumaça medonha. E piscando uma ruma de luz. Lá vem ela, descendo. Lá vem a Xuxa descendo! Bonita, né? Desce, Xuxa. Aí ela desce até o piso do palco. Aí começa o show. Vamos lá. Menina, eu não descia pendurado no cabo desse, não. Um cabo desse quebrando, hein? Pronto. Ela chegou no piso do palco e vai começar o show. Tá bom. Alisson, nós estávamos onde, Alisson? Bom, aí a Xuxa chega pro público dela e diz: gente, vocês sabem que eu não canto, eu não sou cantora, eu não canto nada. Acompanha aí, atola, pode atolar.
1: E a principal, o que eu gostaria de dizer para vocês é que todo mundo já sabe, eu não sou cantora, mas a energia, a alegria, o carinho, o respeito de vocês por mim me faz uma estrela. Eu acho bacana alguém se esfolar, sou uma estrela, mas o brilho de vocês bate em mim e olha o que acontece. Obrigada, obrigada a cada um de vocês por estarem aqui comigo. Muito obrigada. Eu não vou repetir, eu não estou aqui para vender discos. Eu estou aqui para receber um pouco mais o carinho de vocês. E querer, o que eu quero, o que eu quero é ver vocês muito felizes. Então solte essa criança, você que é meu baixinho, você que é meu eterno baixinho. Solte, brinca, se divirta comigo, porque esse aqui é a principal.
0: Eu sou doido pela Xuxa. Diretor, agora não bota tarja, não, porque a gente vai ver se a gente encontra a bunda da Xuxa. Ela é desbundada. É bem, é uma tábua, a Xuxa. Acompanha, acompanha aí, acompanha. Cadê a bunda da Xuxa? Cadê? Cadê a bunda?

Tá bom, volta pra mim. Alisson, a sua bunda dá 10 da Xuxa. Mas ela é muito bonita, gente. Ela é magrinha toda, ela é toda magrinha. A Xuxa tem 1 metro. E quanto, hein? Olha, Alisson Max, ela é uma mulher alta. Eu já entrevistei a Xuxa há muitos anos atrás, né? Tem até foto minha com a Xuxa. E a Brena Kessler, minha filha, tinha uns 5 anos mais ou menos na época. Então,

0: É, pois é. Agora, ela é muito bonita, embora não sendo mulher bunduda, né? Ela é uma mulher bela, tem as pernas bonitas, a bunda bonita. Ela é toda linda, é toda maravilhosa. Só que o Alisson Marques tem 10 bundas da Xuxa. O Alisson é bundudo. Agora, qual é, Alisson?
1: 178,
0: João. Hein?
2: Aqui, João, onde eu achei, diz que ela tem 178,
0: é, a Xuxa. Ela tem 1,78m. Ela tem quase 1,80m. 1,78m é a altura da Xuxa. Tem alguma coisa mais sobre a Xuxa? Acabou?
2: Eu acho que acabou.
0: Acabou, né? E o que é agora? É o intervalo?
2: É.
0: Alisson Marques, depois do intervalo, o que é que a gente vai trazer?
2: Daqui a pouco, Vini Júnior e Virginia Fonseca na Jamaica liberaram aí o álbum de fotos. Tá muito, tudo muito bonito. E tem a história da farmácia em Fortaleza que foi assaltada. E os criminosos só queriam uma coisa: caneta emagrecedora. Já já os detalhes.
0: Gente, a Maraísa estava fazendo um show com a Maiara. Eu não sei se vocês viram. Maraísa estava fazendo um show com a Maiara, irmã dela. E aí, quem foi que se zangou, Alisson?
2: Foi a Maraísa.
0: Maraísa endoidou na hora do show. Ela endoidou, esculhambou. E a gente traz, né, Alisson, depois do intervalo?
2: Verdade, João. Tudo isso e muito mais daqui a pouco no Bafulê Verdinha. 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

Eu, João Inácio Júnior, havia falado para vocês que havia chegado uma notícia de última hora, uma verdadeira bomba. Falei há uma 20 minutos atrás, eu disse, chegou a bomba aqui. Pense no tamanho da bomba. E nós vamos mostrar as imagens para você. Motorista mulher de aplicativo reage à tentativa de assédio, talvez até de estupro, e expulsa passageiro do carro. O cabo agarrou ela com força. Gente. Olha aqui, peraí. Deixa eu ver aqui. Uma,

0: nós temos as imagens para mostrar para você. Uma motorista de aplicativo reagiu a uma tentativa de importunação sexual. Agora o cara agarrou ela mesmo. O cara vinha no banco de trás, a motorista no banco da frente, a motorista mulher no banco da frente, o passageiro no banco de trás. Ele agarrou ela mesmo, eu acho que ele queria estuprar. Durante uma corrida em São Paulo, o passageiro agarrou a motorista à força enquanto ela dirigia. A motorista, a mulher motorista, conseguiu expulsar o homem do veículo e registrou o boletim de ocorrência. Gente, em São Paulo, eu não sei o que está acontecendo com esse povo. Eu estou aqui impressionado. Os casos de assédio sexual, de importunação sexual, de estupro, eles estão aumentando exponencialmente. Está virando uma verdadeira epidemia. E quando a motorista se livra do cara, ele sai do carro e ainda chuta a porta do carro dela, como se ela... como se ele tivesse revoltado porque ela reagiu, como se ela devesse não reagir, como se ela devesse aceitar o estupro. Quando ele sai do carro, zangado porque ela consegue se livrar do estupro, ele chuta a porta do carro dela. Meu Deus, Alisson Max. Ó, é um vídeo que tem som. Atola.
1: Seu filho da...
0: Olha, ele chuta o carro.
2: Olha, ele chuta o carro dela.
0: Bem, eu vou narrar para quem está no rádio e não viu as imagens. Quem está com a gente na televisão já viu. É uma cena rápida. A motorista está dirigindo o carro Uber em São Paulo, quando de repente o passageiro que está no banco de trás, ele pula no pescoço dela e agarra com força. Ele dá uma gravata nela, mas ela reage. E aí ele sai do carro, bate a porta com força, volta e chuta a porta do carro. Que coisa doida, Alisson Marques. O que é isso, meu filho? Já acha isso, Alisson Marques?
3: Tá todo mundo... Sei não, João. Tá todo mundo doido.
0: Não, eu não sei o que é que tá acontecendo com essa humanidade. Eu tenho medo. Rapaz, antes de sair de casa... A violência, eu tô falando da violência de uma maneira geral, é estupro, é assassinato, é assalto, é briga no trânsito por qualquer besteira, é esculhambação. Eu faço minha oração e digo, meu Deus, eu vou bem caladinho, eu vou do meu carro bem direitinho, eu não quero confusão com ninguém, eu não quero briga com ninguém. Deixa eu mostrar outra imagem aqui, porque depois o Alisson vai contar as duas dele. É a Maraísa e a Maiara estão num show. Presta atenção no que você vai ver. A Maiara e Maraísa estão num show. Aí, de repente, o que que o cara faz com uma das duas, Alisson?
3: Ele pega aquelas lanterninhas de raio laser, que fica aquela luzinha, ponto de luz aceso, e fica jogando na cara da Maraísa.
0: Então, por causa disso, a Maraísa perdeu a paciência, para o show, esculhamba o capa. Por quê? O cara tava com uma lanterninha laser assistindo o show e fica jogando na cara delas. E aquilo dói, pode prejudicar o olho, né? Dói na visão. Então o Maiara perde a paciência após o cara apontar o laser para o rosto da Maiara. Arrocha, meu Brasil! Atola!
4: Põe agora, você não é homem! Deixa pra fazer depois que acabar a festa. Tá todo mundo se divertindo aqui, né?
5: Patroa!
4: Põe agora, você não é homem. Deixa pra fazer depois que acabar a festa. Tá todo mundo se divertindo aqui, né?
0: Ó, aqui no Fortal, em Fortaleza, um cara jogou, foi um copo com uma lata de cerveja, um copo na cara de uma cantora. A cantora famosa tava fazendo show agora no Fortal, em Fortaleza, quando o cara que tava lá nos camarotes pegou a lata e fez assim, ó, a lata de cerveja é um copo.

Vupti! E acertou bem na cara da cantora famosa que estava fazendo o show. E a gente vê quem jogou, a pessoa foi identificada. Que coisa triste, né? E tem uma sobre a Miss Brasil. A Miss Brasil, né?

0: 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É amanhã. E eu vou contar algumas coisas para você. 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

0: 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Alisson. O que foi que eu disse que ia dar, Alisson?
1: Você disse que ia dar... Deixa eu ver aqui o que, é que você disse.
0: Miss Brasil.
1: Miss Brasil.
0: E tem outra coisa.
1: Foi, você disse.
0: A mulher que levou a copada na cara.
1: Isso.
0: O copo na cara. Então, vamos mostrar agora?
1: Bora.
0: No Fortal, uma cantora estava no palco, Aline Rosa, quando um camarada que estava nos camarotes pega um copo daqueles grandes e joga. Olha a cara dele. Vupo! E acerta a cara da cantora Aline Rosa. Num ato, numa agressão. Isso é terrível. Um daqueles dois que você está vendo ali, ele vai, nós temos o vídeo, ele já está identificado, ele vai jogar o copo e pega na cara da cantora. Vamos lá, acompanha, meu Brasil. Olha lá, tem som, tem som, tem som. Lá está ele, vai jogar, vai jogar, vai jogar, você viu? Vai jogar. Aí ele mira. Ainda não jogou, não? Já jogou? Peraí, deixa eu ver direito. Já jogou, gente. Vamos de novo, vamos de novo, vamos ver. Vamos ver, vamos ver. Tá ali, ó, o cara ali, ele pega o copo e joga. Vamos lá, jogou, pá, pegou no rosto dela. Aí o cara lá. Como é que pode a pessoa? E ela fala, gente, não tem som não aí? É, não tem som não? Ela diz, ela foi atingida no rosto com o copo durante o Fortal, ela diz, ela desabafou. Ele disse, gente, isso não é normal. Pronto, eu acho que é o suficiente para a gente mostrar. Tem um intervalo ainda? Tem?
2: Tem.
0: Então vamos fazer o seguinte, a gente vai para o intervalo e o Alisson Marques está prometendo umas notícias, ele traz elas depois do intervalo comercial, não é, Alisson Marques?
1: Verdade, João. Farmácia assaltada em Fortaleza e Vini Júnior na Jamaica com a Virginia.
0: Eita.
1: Voltamos já então, Verdinha, jornalismo que fala a nossa língua.

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0: Júnior. Alisson Marques, você vai contar o que agora, meu filho?
1: Verdinha FM 92.5, agora 3 horas e 51 minutos. Vamos agora pro bairro Bela Vista, João.
0: Não, eu quero ver primeiro a bunda da Virgínia Fonseca, que você disse que ela parece com a bundona.
1: Cadê?
0: Você falou. Você prometeu. Ela e o Vini Júnior. Eu quero primeiro ver isso aí, Alisson Marques.
1: Ai, João, desculpa, não era bunda, não.
0: Era não?
1: Era não, era o Bedegueba.
0: O
1: pra,
0: quê?
1: Pra cima. Não, assim, eu digo, ela tirou a foto com os peitos e o Bedegueba pra cima e a bunda pra baixo.
0: Mas não, dentro d'água?
1: E é, no, tá numa muretazinha com o Vini Júnior lá na Jamaica, onde eles estão atualmente passando o período de férias, né?
0: Vamos ver, conta aí, mostra as fotos.
1: Bora, o Vini Júnior tá aí movimentando as redes sociais porque ele tá liberando o álbum de fotos dele com a Virgínia Fonseca lá na Jamaica, onde eles foram tirar as férias, né? Ele postou várias fotos mostrando o novo rosto, depois de ter feito aquela naturalização facial, onde o pessoal tá elogiando pra caramba, dizendo que ele tá bonito, que ele tá charmoso, que ele tá mais bonito do que ele já era, dizem as pessoas, né? E mostrando o tanquinho, totalmente sarado, mostrando que tá em dia aí na malhação, né? Ele com a Virgínia Fonseca estão curtindo o período na Jamaica, e ele agradeceu nas redes sociais a família de Bob Marley, porque ele fez amizade com a família do Bob Marley, eles chamaram o Vini Júnior para conhecer a Jamaica, e ele acabou aceitando ir para lá com a Virgínia Fonseca, e estão lá curtindo esse paraíso e mostrando tudo nas redes sociais. Muito bonito o casal, todo mundo torcendo por eles.
0: Acabou?
1: Nessa nova fase.
0: Acabou, Alisson?
1: Acabou, João.
0: Alisson, eu acho que se você fosse mulher, você ia tomar o Vini Júnior da Virgínia Fonseca.
1: Não, João, ia não, porque o Vini Júnior é muito mago.
0: Ah, isso aqui é gordinho.
1: Meu negócio é carne.
0: Mas ele é musculoso.
1: Mas tem que ser carne
0: você gosta
1: volumosa.
0: De... Oh, carne volumosa, é. Tá bom. Qual é a outra, Alisson Marques?
1: E a outra é uma farmácia que foi assaltada aqui em Fortaleza. O assalto aconteceu na noite da última sexta-feira. E os bandidos queriam nada mais, nada menos do que canetas emagrecedoras. Só isso. Eles não queriam fazer outra coisa a não ser isso. Uma rede de farmácias da Avenida Humberto Monte, bairro Bela Vista, assaltada na noite da última sexta-feira. Segundo informações, o que eles queriam, e eles colocaram várias nas bolsas, foram canetas emagrecedoras que tinham lá.
0: Tipo Ozempic, Munjaro,
1: Wegovy,
0: porque são caríssimas.
1: Exatamente. Vídeos de câmera de segurança registraram o momento em que os suspeitos rendem os funcionários e clientes, e em seguida eles enchem as mochilas com aí as canetas emagrecedoras. A dupla fugiu em uma moto e a Polícia Civil está investigando o roubo e ressaltou a importância do boletim de ocorrência, pois não tinha sido feito um boletim de ocorrência até o registro das câmeras viralizarem nas redes sociais. A rede de farmácias confirmou o ocorrido, prestou assistência aos funcionários, inclusive com atendimento psicológico, e diz que vai ajudar a polícia em todas as informações, inclusive no uso de mais imagens de câmera de segurança para que os criminosos sejam encontrados. A 10ª Delegacia da Polícia Civil investiga o caso e os bandidos até o momento não foram capturados. João Inácio Júnior.
0: O que é que você tem mais aí, Alisson Marques?
1: João, tem aqui informação de... tem algumas de famosos aqui, deixa eu procurar aqui.
0: Rocha.
1: Zé Felipe foi flagrado aos beijos com uma influenciadora digital, viu, João?
0: O quê?
1: Exatamente, viu?
0: Zé
1: Exatamente.
0: Felipe flagrado aos beijos com uma mulher?
1: Exatamente, influenciadora digital e empresária. Eles foram flagrados aos beijos após a saída de um evento que estava acontecendo no Rio de Janeiro no final de semana. O nome dessa influenciadora digital é Lara Juca. A Lara Juca, ela tem uma empresa, ela tem uma rede social super bombada e ela é ex-namorada do rapper Orochi. O Orochi é um rapper famosíssimo aí nas redes sociais e ela namorou com ele e tirou fotos com o Orochi ao lado de Virgínia Fonseca e Vini Júnior há poucos meses atrás. Ou seja, ela era amiga da Virgínia Fonseca e do Vini Júnior e agora tá pegando o Zé Felipe. O Orochi, como forma de chateação quando soube do flagrante do Zé Felipe com a sua ex, foi nas redes sociais da Ana Castela e curtiu todas as fotos da Ana Castela de biquíni pra mostrar que tá

0: ali pra se vingar.
1: Ora, ora, ora.
0: Não gostou.
1: O cara não é ex?
0: Ficou chateado.
1: Ora. Alisson, você tem outra que eu sei?
0: Tenho sim, João. O cantor Leonardo fez 63 anos de idade.
1: Só?
0: Só. 63 anos de idade. Na verdade, o tempo passou foi rápido, né? E a Poliana fez uma homenagem muito bonita pro Leonardo nas redes sociais, onde ela fez uma linda declaração de amor, dizendo que ele era o grande amor da vida dela, que o encontro deles foi um encontro de alma e que estava ao lado dele até o fim e desejando feliz aniversário para ele. Além disso, ela postou várias fotos inéditas que ela nunca tinha divulgado nas redes sociais. Inclusive, em uma das fotos, ele aparece só de sunguinha pescando no barco e a galera foi ao delírio. 63 anos de idade, Leonardo e a Poliana homenageando o cantor. Que bacana.
1: Alisson Marques, eu sei que você tem mais uma.
0: Tenho sim, João. Tenho
1: a Rocha.
0: Uma aqui.
1: Deixa eu falar. A tola... Alisson Marques.
0: João, eu vou contar agora. Uma atriz da Rede Globo terminou o relacionamento e ela terminou o relacionamento com um cantor famoso. É a Érica Januza. A Érica Januza, ela tá inclusive na novela das seis. Ela faz a rainha, Niara, o nome da rainha. E ela descobriu, João, que o Arlindinho, que é filho do Arlindo Cruz, tava numa casa de swing. Numa casa de troca de casais.
1: O namorado dela.
0: Exatamente. Eles estavam juntos, namorando, quando ele visitou uma casa de swing pra curtir a vida. Ele não tinha show marcado.
1: Swing é uma casa que as pessoas vão e todo mundo transa com todo mundo, é isso?
0: Exatamente. Os casais se trocam, né? Só que ele foi solteiro pra curtir com todos os casais possíveis. A Érica Januza recebeu os flagrantes dele na casa de swing, descobriu pela imprensa que ele estava curtindo a vida adoidado sem a presença dela, encerrou o relacionamento e agora eles não estão mais juntos. E ela até postou nas redes sociais querendo dizer que era uma flor de lótus, que mesmo na lama se ergue e cresce e floresce muito bonito, dizendo que ela estava na lama com esse namoro e agora ela está feliz da vida sem o namorado que traiu ela.
1: Olha só, Marcos, para encerrar... Deixa eu lhe perguntar.
0: Pergunte.
1: Você já foi numa casa de swing?
0: Já.
1: O quê?
0: Fui. Fui, João.
1: Peraí, peraí. Eu sou verdadeiro. Casa de swing é assim, os casais vão, o marido e a esposa, ou o marido e o marido, a esposa e a esposa, vão e lá todo mundo tira a roupa e há troca de casais. O Alisson pega a outra e a outra pega ele. Você já foi pra esse negócio?
0: Já fui, João. Fui assistir.
1: Mas não participou, não?
0: Não, participei não. Assisti muita coisa.
1: E pode ir só pra assistir?
0: Pode, assim, você vai com a desculpa que você vai pra assistir e participar. Mas aí eu não queria participar, eu fiquei assistindo tudo.
1: Por que você não participou?
0: Não, porque eu queria só assistir mesmo, queria só conhecer.
1: Aqui em Fortaleza?
0: Fortaleza, bem
1: ali. Alisson Marques, eu não sabia, Alisson. Mas qual foi o bairro, Alisson Marques?
0: Aqui, Aldeota.
1: É mesmo.
0: Verdade.
1: Isso acontece sempre lá?
0: Todo dia, de segunda a domingo, abre lá.
1: Troca de casais.
0: Acho que tem três casas em Fortaleza.
1: O marido leva a esposa.
0: O marido e a esposa.
1: E lá encontra outros casais e alguém pega a esposa dele e ele pega a esposa de outra pessoa.
0: Mas vão agora muitas solteiras. Vão muitas mulheres solteiras. E homens solteiros.
1: E aí vai também o marido com o marido dele, a mulher com a mulher, duas mulheres lésbicas, dois homens gays vão também pra swing?
0: Raramente. Dificilmente tem casais LGBT.
1: É?
0: É verdade, a maioria é heterossexual.
1: Alisson Marques, você tá um danadinho. Acabou! A só amanhã a gente volta com mais um programa Bafuleiro, hein, Alisson? Quem vem aí?
0: João. Vem aí, Sávio Manfredini e Rodrigo Miranda, a Hora da Verdinha.
1: Valeu, Brasil. Tchau. Até amanhã, 1 da tarde. Beijo.

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1: Seguem abertas as inscrições para o concurso público da Guarda Civil Municipal de Sobral. Os interessados poderão se inscrever até o dia 16 de agosto. A seleção oferece 220 vagas imediatas e 150 para cadastro de reserva. Podem participar do concurso candidatos brasileiros ou portugueses na forma da legislação vigente, que estejam em dia com as obrigações eleitorais e, no caso dos homens, também com as obrigações militares. É necessário ter ensino médio com

0: completo, idade mínima de 18 anos e máxima de 45 anos, 11 meses e 29 dias completos, até o último dia da inscrição. Também é exigida a Carteira Nacional de Habilitação válida atender à estatura mínima prevista no edital, de 1,65 m para homens e 1,55 m para mulheres, além de apresentar aptidão física e mental compatível com o exercício das atribuições do cargo e cumprir os demais requisitos estabelecidos em edital. O concurso será realizado em diversas etapas, compostas por prova objetiva, teste de aptidão física, avaliação psicológica, avaliação médica, investigação social, procedimento de heteroidentificação e curso de formação profissional de caráter eliminatório e classificatório, conforme previsto no edital. A prova objetiva será aplicada no dia 18 de outubro, sendo esta a primeira etapa da seleção. Rodrigo Miranda, para a Verdinha FM.
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0: Sardinha. Sávio Manfredini.
1: Em Fortaleza, agora 4 horas e 4 minutos. Uma ótima tarde para você que acompanha aqui a nossa programação. Seja muito bem-vindo e muito bem-vinda a mais uma Hora da Verdinha. A partir de agora, a gente segue juntos por aqui com muita informação para você. Tem muita prestação de serviço e, é claro, a sua participação aí do outro lado. Isso não pode faltar de maneira nenhuma. A semana está só começando, o nosso programa também. E você, é claro, vai participando conosco, vai deixando o seu recado aqui pra gente, pode pedir o seu alô, pode mandar o seu abraço, pode também deixar aí o seu comentário, deixar a sua pergunta sobre os temas que a gente vai trazer hoje aqui no nosso programa. Tá nos dando carona nesse momento aqui pela cidade, pelas ruas e avenidas de Fortaleza, ou ainda pela região metropolitana, nas estradas. Você pode também deixar aí a sua dica do trânsito, tá? Compartilhar aí com outros ouvintes como é que tá a situação, por onde você está passando, está nos acompanhando aí no interior do estado ou em outro estado do país ou até mesmo mundo afora. Você pode também deixar aí a sua participação no 859-8887-1306, tá? 859-8887-1306. Esse é o nosso WhatsApp, até às 5 horas. A gente segue por aqui querendo a sua participação. Nesta segunda-feira, a última do mês de julho, hoje dia 27, que a gente traz a partir de agora os destaques do Hora da Verdinha de hoje. Olha, minha gente, a partir da próxima segunda-feira, dia 3 de agosto, crianças de 4 anos de idade vão passar a receber uma segunda dose de reforço contra a poliomielite aqui no estado do Ceará, dentro do calendário de vacinação. A gente vai trazer todos os detalhes a respeito dessa novidade daqui a pouquinho na nossa programação. Inclusive, vamos conversar com a secretária da Saúde do estado, tá? A respeito dessa atualização no esquema vacinal contra a poliomielite. Então, se você tem alguma dúvida também sobre esse tema, pode mandar aqui a sua pergunta pra gente. Daqui a pouquinho,

0: vamos conversar com a secretária da Saúde, doutora Tânia Mara. A Cidade do Trabalho Digital abriu inscrições para novas turmas de cursos gratuitos voltados à qualificação profissional em tecnologia. Você que tem interesse aí nessa área, fica atento aí a essas oportunidades que a gente vai trazer também daqui a pouquinho na nossa programação. E alô, você da região do Cariri. Acontece amanhã em Juazeiro do Norte a edição do Inspira Mais, um evento voltado aí ao desenvolvimento de produtos de inovação e também design. Vários setores vão participar desse evento e a gente também traz todos os detalhes para você daqui a pouquinho na nossa programação. Tudo isso e muito mais a partir de agora, às 4 horas e 7 minutos. A Hora da Verdinha dessa segunda-feira já está no ar.
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0: As novas tarifas impostas pelo governo dos Estados Unidos na última semana podem atingir mais de 12% das exportações cearenses para o país. Diego Barbosa, quem traz aí os detalhes desse cenário para a gente.
2: A decisão de aplicar novas taxas de importação a 60 países, incluindo o Brasil, foi anunciada pelos Estados Unidos na última quinta-feira, dia 23. Cerca de 13% dos produtos cearenses exportados ao país de Donald Trump serão taxados em 37,5% para entrar no país norte-americano, conforme cálculo de fonte especializada. O percentual representa cerca de 228 milhões de reais em vendas aos Estados Unidos. Aplicando a alíquota de 37,5% sobre esse valor, o impacto tarifário potencial seria de aproximadamente 85 milhões e meio de reais, de acordo com economistas. O levantamento considerou as exportações cearenses aos Estados Unidos no primeiro semestre de 2026, com base em dados do Comexstat, plataforma do governo federal com dados de exportações e importações brasileiras. A imposição de tarifas leva à redução das quantidades comercializadas, o que preocupa as indústrias que têm os Estados Unidos como principal destino dos produtos. Na teoria, a tarifa é paga pelo importador norte-americano ao receber o produto brasileiro no país. Mas os custos podem ser divididos entre as empresas e os negociadores, por redução das margens de lucro ou renegociação dos contratos. A Associação Brasileira das Indústrias de Calçados, a Abicalçados, afirmou em nota que o novo revés piora o que já estava ruim. O setor já havia revisado projeção de queda nas exportações totais de 3,6% para 7,1%. O cenário, conforme especialista, deve diminuir ainda mais a competitividade dos calçados brasileiros. A Confederação Nacional da Indústria, a CNI, defende que é preciso intensificar as negociações entre os dois países e buscar medidas para reduzir os impactos sobre a indústria brasileira. Para o órgão, é essencial que o diálogo entre Brasil e Estados Unidos seja mantido e aprofundado. A entidade, não à toa, já está em diálogo com o governo e com os setores afetados para transformar essas discussões em ações concretas de curto prazo. Por fim, assim como na tarifa de 25% aplicada após investigação comercial contra o Brasil, o governo norte-americano deixou de fora uma série de produtos da tarifa geral. Mais de 2 mil itens não serão taxados para nenhum dos 60 países. Integra uma lista: carne, café, frutas, cereais, óleos, sucos e outros alimentos. Com informações de Mariana Lemos, Diego Barbosa para Verdinha FM 92.5 e TV Diário.
0: Minha gente, agora o cidadão fortalezense que desejar viver em um bairro mais arborizado pode solicitar o plantio de mudas pelo programa Árvore na Minha Calçada. A Ana Beatriz Caldas é quem traz aí os detalhes pra gente.
3: Você sabia que é possível adotar uma árvore em Fortaleza? Pois é. Um programa da Secretaria Municipal do Urbanismo e Meio Ambiente, intitulado Árvore na Minha Calçada, permite que fortalezenses que desejem um bairro mais arborizado possam solicitar gratuitamente o plantio de novas mudas em suas ruas. O programa possibilita o plantio de árvores nativas, como ipês, flamboyãs, pimenteiras e outros. Para participar, basta entrar em contato com a secretaria por meio dos canais oficiais do órgão e aguardar a avaliação técnica da pasta. Caso o local escolhido pelo cidadão

0: seja viável, a Selma autoriza o plantio e avalia qual a muda ideal para o local. Em seguida, uma equipe técnica realiza o processo. Apesar de ser uma iniciativa da gestão municipal, o programa conta com a colaboração dos cidadãos que solicitarem o plantio de novas mudas. Quem solicita deve se responsabilizar pelos cuidados com a planta, principalmente nos primeiros meses. Para saber mais sobre como solicitar a sua árvore, basta acessar a matéria completa no Diário do Nordeste. Da redação, Ana Beatriz Caldas, para a Verdinha FM 92.5 e a TV Diário.
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2: 4:12. A partir da próxima segunda-feira, dia 3 de agosto, crianças de 4 anos de idade passarão a receber uma segunda dose de reforço contra poliomielite no calendário de vacinação. A atualização amplia a proteção contra a doença e reforça a estratégia de manter o Brasil livre da circulação do poliovírus, eliminada no país desde 1989. No Ceará, a estimativa é de cerca de 9.991 crianças de 4 anos recebam aí o segundo reforço a cada mês, conforme projeção baseada no censo do IBGE. Sobre esse assunto, a gente conversa agora recebendo a secretária da Saúde do Ceará, Tânia Mara Coelho. Doutora Tânia, boa tarde, seja bem-vinda, tudo bem?
3: Tudo bom, Sávio, boa tarde, Alex, e boa tarde a todos os ouvintes, é um prazer estar aqui com vocês.
2: A gente está então conversando com a secretária e recebendo também aqui a repórter Alexia Vieira, do Diário do Nordeste. Alexia, seja bem-vinda. Boa tarde.
4: Boa tarde, Sávio. Boa tarde, secretária.
2: Secretária, vamos então falar sobre essa novidade, essa atualização importante. Começar aqui a nossa conversa a respeito do esquema vacinal da poliomielite. Queria que você então detalhasse essa novidade aqui para os nossos ouvintes. E, é claro, a importância, né, de que pais e responsáveis levem as crianças para essa atualização do esquema vacinal.
3: Pronto, a poliomielite é uma doença grave, né, que está erradicada. A gente sabe que o vírus da poliomielite, além de sequelas, pode levar a óbito, e nós erradicamos essa doença através da vacinação. O esquema vacinal atual, ele inicia aos 2 meses de idade, então 2 meses, 4 meses, 6 meses de idade, você faz as 3 doses, e o primeiro reforço aos 15 meses. E agora a gente está fazendo o segundo reforço aos 4 anos de idade, para que a gente possa cada vez mais ampliar essa cobertura e não deixar que essa doença volte agravando a situação das nossas crianças.
2: E aí, secretária, começa então na próxima segunda-feira, né, dia 3
3: de agosto.
2: Vai estar disponível em todos os postos pela rede estadual, em todos os municípios cearenses?
3: Exatamente, nós fazemos a distribuição para todos os municípios e no dia 3 de agosto todos os postos estarão com a vacinação para as crianças. E aproveito também para chamar os pais responsáveis para que a gente possa também atualizar o cartão vacinal das crianças para as outras vacinas que porventura estejam atrasadas ou deixaram de ser feitas. Inclusive os adultos podem ser vacinados, sempre digo que tudo é oportunidade para se vacinar.
4: Secretária, quantas crianças aqui no Ceará devem receber essa vacina, né? E como é que está essa... O Ceará tem batido as metas de vacinação contra a poliomielite?
3: Então, a gente tem conseguido atingir as metas, entretanto, o primeiro reforço a gente só está com cobertura de 77%. Geralmente acontece isso, vacinas que são multidoses, você toma primeira, segunda, terceira dose e tem reforço, você tem mais dificuldade de atrair as pessoas para tomarem os reforços. Então, por isso que a gente está ampliando, fazendo mais um reforço para ver se a gente aumenta essa cobertura vacinal e protege. Nós esperamos vacinar mais de 9 mil crianças que estão nessa faixa etária, abaixo dos 5 anos, que precisam fazer esse reforço.
4: Falando um pouco sobre as arboviroses aqui no Ceará, o estado teve um aumento de casos de dengue em 2026, né? Conforme os dados aí do Integra SUS, que é uma plataforma da CESA, são mais de 8 mil casos neste ano, superando a quantidade registrada em todo o ano passado. Eu queria saber o que que explica esse aumento e o que que a CESA tem orientado aos municípios na prevenção, em relação à prevenção e controle dessa doença.
3: Bom, então, realmente a gente teve um aumento, são mais de 8 mil casos confirmados, e a gente tem feito todas as estratégias possíveis junto aos municípios, a gente está muito vigilante, acompanhando, não temos casos aumentados em todo o Ceará, são algumas regiões de saúde, principalmente a região

0: região do Vale do Jaguaribe, litoral leste, a região norte e a região sul. Então, nós temos acompanhado, utilizando o carro fumacê em determinadas regiões que mostram a necessidade, capacitação dos profissionais, capacitação das pessoas também, porque é muito importante a prevenção, além do acompanhamento com a vigilância, com a monitorização do nível de infestação. A gente acredita que esse aumento de casos pode ser por reintrodução de sorotipos que não estavam circulando no estado do Ceará e também por aumento de septivos, né, que são aquelas pessoas que passam a ser expostas. Há muito tempo a gente não tem epidemia de dengue e a gente sabe que a dengue ela é causada por quatro sorotipos, tipo 1, 2, 3 e 4. Se você teve por algum tipo, por exemplo, se você teve dengue no passado pelo tipo 1, você tem risco de ainda ter o tipo 2, o tipo 3, o tipo 4. Então, nesse momento, o que está predominando na circulação é o sorotipo 2. Então, se você só teve tipo 1, pode ter sorotipo 2. Então, e nós temos aí os estados em torno do Ceará, eles estão com reintrodução de vírus, e isso principalmente na questão da região norte, lá na questão da região do litoral leste, ali pelo Rio Grande do Norte, a gente acredita que isso seja a reintrodução de sorotipos e o aumento dos susceptíveis, que passam a ser agora susceptíveis, que a gente chama, sujeitos a contrair a infecção.
1: E aí, doutora Tânia, como é que o Estado tem se preparado justamente para dar a resposta, né, a quem necessita desse atendimento? E aí eu pergunto tanto para a questão das unidades básicas de saúde, né, nesse trabalho aí também junto com os municípios, quanto muitas vezes também na questão da rede hospitalar. Como é que o Estado tem conseguido, né, oferecer aí à população essa assistência médica?
0: O ano inteiro a gente acompanha os dados da dengue, né? A dengue passou a ser uma doença endêmica. A gente tem casos isolados aqui e acolá, porque a gente tem um mosquito, né? Enquanto o mosquito está circulando, a gente tem possibilidade de ter doença causada pelo mosquito. Bom, o que é que a gente faz? Além do acompanhamento, todo ano os municípios eles apresentam seu plano de contingência. E a gente, com acompanhamento pela vigilância, quando a gente detecta aumento de casos, a gente já vai para aquela região, todo o nosso pessoal da vigilância, treinar, capacitar. Se houver necessidade de liberar os carros fumacês, a gente libera, faz a vigilância do local e, acima de tudo, a capacitação. Os profissionais têm que estar capacitados para entender que a dengue é uma doença que 80% dos casos pode ser atendido na atenção básica, mas que tem um percentual pequeno que pode complicar. E o mais importante que os profissionais de saúde têm que saber e passar para a população é a questão dos sinais de alarme, porque em geral a dengue ela piora quando ela complica entre o terceiro e o sexto dia, quando o paciente já não tem mais febre e a pessoa às vezes acha que está melhorando porque está sem febre, e é aí que ela pode complicar. Então é muito importante que o paciente com suspeita de dengue ele seja acompanhado, ele seja alertado com sinais de gravidade para que ele procure imediatamente a assistência médica. Nós também, além de monitorar os dados da epidemiologia, a gente monitora a rede assistencial com a regulação para saber se a gente está tendo solicitações a mais de regulação para dengue, aonde há uma sobrecarga de internamentos para que a gente possa agir localmente. E claro, a gente também tem que trabalhar a questão educativa, prevenir que o mosquito prolifere, porque a proliferação do mosquito propicia o aumento dos casos.
2: Secretária, nós estamos entrando em um período do ano, em que as condições climáticas do Ceará podem ser afetadas pelo fenômeno El Niño, com influências no nível de calor, de temperatura, umidade do ar, focos de incêndio. E eu queria saber, nesse contexto, como a saúde, da população pode ser afetada e como a saúde do Ceará, a pasta, né, a secretaria, está lidando com essas probabilidades, né, de um El Niño muito forte que pode afetar o clima do estado.
0: Bom, o Ministério da Saúde ele lançou o AdaptaSUS, que é uma estratégia para preparar os estados e municípios na questão da resiliência às mudanças climáticas e também na questão da vigilância. E o Estado do Ceará está envolvido nisso também. Nós já tivemos reuniões de preparação. Por coincidência, amanhã mesmo o Ministério da Saúde vai fazer uma reunião com os estados do Nordeste, amanhã, no final da manhã, para articular quais ações a gente deve tomar, mas a gente entende que o El Niño é um fenômeno que pode causar manifestações diferentes em todo o país. O Brasil, por ser um país continental, rico em diversidade geográfica, ele propicia que a gente tenha no mesmo país seca, enchentes, né, com inundações e em locais diferentes do país.

0: A gente tem que estar preparado, o Sul tem que estar preparado de uma forma, o Nordeste tem que estar preparado de outra. Há possibilidade de incêndios, porque a seca ela aumenta a possibilidade, assim como os ventos fortes, assim como as enchentes que podem levar ao aumento de doenças infecciosas. Então, nós, estados, já estamos alertados, já estamos nos preparando e amanhã nós teremos essa reunião de articulação com o Ministério da Saúde, salientando que para cada região de saúde, o que é esperado deverá ser avaliado. Então, são planos para se adequar de acordo com cada região do país.
1: Secretária, voltando a falar sobre a questão da imunização, né? A gente, claro, começou aqui a nossa conversa falando a respeito dessa novidade, a atualização no esquema vacinal da poliomielite. Mas hoje, pensando no cenário geral de doenças que circulam aqui no nosso estado e da necessidade de imunização dessas doenças, quais são os desafios justamente para levar essa imunização a todas as regiões do estado e onde, né, se tem mais tem sido visto aí em relação à atenção essa cobertura vacinal e qual seria, no caso também, a doença que mais, de certa forma, preocupa aí a Secretaria da Saúde em relação a baixa nível de imunização?
0: Bom, o Ceará é um estado com 184 municípios. Nós temos secretarias de saúde bem atuantes e tem cada vez mais se articulado junto com o estado, que a gente faz a distribuição das vacinas, tem feito muita capacitação, principalmente na questão da rede de frios, que é a conservação das vacinas, a forma de utilização, as posologias das vacinas. Eu acho que o Estado do Ceará tem trabalhado muito, mas lutar contra o negacionismo, contra as falsas informações, ainda é muito difícil. E por isso que a gente tem trabalhado muito em todas as oportunidades, seminários, capacitações, levar a questão da imunização, para que a gente possa conscientizar o maior número de pessoas da importância da vacina que ela protege. Nós ainda temos uma baixa cobertura vacinal para Covid em crianças, principalmente, tá? Influenza, a gente precisa ainda aumentar. Eu fico muito preocupada com a questão da influenza, porque a gripe, ela. Anualmente a gente tem que se vacinar. E tem grupos de risco, que são os idosos, são os gestantes, são as crianças pequenas, e a gente ainda tem que trabalhar muito para conscientizar, principalmente os idosos, da importância de vacinação. A gente sabe que a pneumonia é uma das principais causas de mortalidade em idosos. E a gripe, ela pode gerar uma pneumonia, ela pode complicar e fazer uma infecção secundária e o paciente tem que necessitar de ser internado, hospitalizado, pode vir até óbito. Então, é muito importante para os idosos que eles se vacinem. Acho que o maior desafio atual, não só do Ceará, mas de todo o país, é lutar contra o negacionismo, é fazer as pessoas entenderem que a vacina protege, que a vacina salva, que elas são eficientes, que elas são seguras. A gente tem um dado que eu acho extremamente importante. Mês passado, a Inglaterra publicou na revista científica renomada, que é a The Lancet, os dados dela de erradicação do câncer de colo de útero, de mortalidade. De 20 a 24, não tiveram nenhum óbito por câncer de colo uterino na Inglaterra, graças à campanha de vacinação contra HPV, que é o principal causador de câncer de colo uterino, além de ser causador de câncer de pênis e de cavidade oral. Então, mostrando a eficiência da vacinação. Então, a gente tem que trabalhar muito isso, acho que a educação nas escolas, para fazer com que as pessoas, cada vez mais, e desde o começo, desde pequeno, já se conscientizem da necessidade de se vacinar.
2: Secretária, para a gente atualizar a população em relação ao Hospital César Caos, já faz 8 meses, né, daquele episódio de incêndio, e eu queria saber como é que estão os planos de reformulação da unidade, né? Já se sabe o que vai funcionar no local, quando é que a população vai poder ter acesso a serviços hospitalares lá naquele endereço da Avenida Imperador?
0: Ok. Ah, o Hospital César Caos, ele, depois do incêndio, antes do incêndio, a gente já tinha transferido a parte clínica e cirúrgica, já estava no Hospital Universitário, e depois do incêndio foi toda a parte de maternidade, neonatologia. E nós fizemos um plano de elaboração para saber quais são os serviços que vão ficar no Hospital César Caos. Praticamente nós vamos ficar com os mesmos serviços, com ampliação de algo que é muito importante para a população, que são as vagas de UTI, né? A gente quer aumentar a vaga de UTI no César Caos e também leitos cirúrgicos. O plano elaborado está entregue na SOP, que é a Superintendência de Obras, para a gente fazer o orçamento. Após o orçamento concluído, vai para a licitação. Então, tem um trâmite ainda burocrático, né, para que a gente possa, se possível, e o Hospital César Caos volte a funcionar.

0: Isso, minha gente. Olha, agradecer aqui a participação da secretária da Saúde do Estado do Ceará, doutora Tânia Mara Coelho. Doutora Tânia, obrigado, tá, pela sua participação, por trazer aqui essas informações importantes ao público aqui do Hora da Verdinha. Muito obrigado mais uma vez e até uma próxima oportunidade.
1: Muito obrigado, eu que agradeço, sempre à disposição.
0: Alexia Vieira também, muito obrigado pela participação, pela colaboração aqui conosco. Seja sempre muito bem-vinda aqui à nossa programação e até uma próxima oportunidade, viu?
2: Obrigada, Sávio. Obrigada, secretária. E a gente vai continuar acompanhando esses mesmos temas que a gente conversou aqui na rádio, lá no portal Diário do Nordeste. Então, peço que as pessoas aí sintonizadas também sigam lá o portal, nas redes sociais e no site diariodonordeste.com.br.
0: Tá certo, combinado então. Obrigado, Alex. Até uma próxima. Agora, 4h27, pausa rápida aqui no Hora da Verdinha. Daqui a pouquinho a gente volta com mais informação para você e a sua participação também.

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1: Em Fortaleza, agora 4 horas e 30 minutos, estamos de volta aqui com o nosso Hora da Verdinha, seguindo com mais informação para você, e agora a gente fala sobre oportunidade aqui na programação.
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1: A Universidade do Trabalho Digital abriu inscrições para novas turmas de cursos gratuitos voltados à qualificação profissional em tecnologia. A programação completa conteúdos voltados tanto para quem busca aí os primeiros conhecimentos na área de informática, de tecnologia, quanto também é para aqueles que desejam desenvolver habilidades mais específicas e se qualificar para voltar ao mercado de trabalho. Sobre essa iniciativa, a gente está recebendo aqui no estúdio a Sandra Monteiro, secretária de Ciência e Tecnologia e Educação Superior. Sandra, boa tarde, seja bem-vinda, tudo bem?
2: Boa tarde a todos que nos ouvem aqui na Hora da Verdinha. E é uma satisfação poder compartilhar, né, o nosso trabalho e oportunidades.
1: Sandra, e vocês estão então com essas inscrições abertas, né, para esses cursos? Como é que vão funcionar essas formações? Qual é o público? Né? Que tipo de perfil pode?

0: participar dessas oportunidades?
1: Na verdade, basta a pessoa ser alfabetizada, ter mais de 16 anos e querer investir, né, na sua carreira, na sua formação para o mercado de trabalho. E ainda alguns dos que participam desses cursos, eles retornam com a possibilidade e a vontade de fazer cursos a mais que complementem aquela formação inicial.
0: Então, tanto aí as pessoas que estão querendo novos conhecimentos, quanto aquelas pessoas que estão aí em busca de se requalificar para voltar ao mercado de trabalho, podem participar desse processo.
1: Pode. Eu vou dar um exemplo aqui de jovens que, às vezes, estão cursando aí o ensino médio, médio profissionalizante, e tem uma experiência dentro da sala de aula, né, com tanto na sua casa como na sala de aula, com a tecnologia. Né? E alguns nessa idade também estão se encaminhando para trabalho, né? Como jovem aprendiz, ingressando no mercado empreendedor. E ainda aqueles adultos, né, que passam pela vida, pela jornada de trabalho, e começam com o pensamento de que tem que se atualizar. Por que é que eu estou dizendo isso? Porque hoje em dia, seja num trabalho de comércio, seja no seu próprio negócio, todo mundo trabalha com aquisição, né, de produtos.
0: Sim.
1: Com nota fiscal, com estoque, né, com estoque, com pesquisa de opinião dos consumidores. Então, dentro desse âmbito, a gente tem um desses cursos que é de informática para o mercado de trabalho, onde pode disponibilizar para essa pessoa a capacitação para ela poder compreender que existem aplicativos, existem programas que são de fácil utilização e que ela pode inserir na própria rotina de trabalho. Eu vou dar um exemplo. Às vezes, para se fazer uma planilha, é algo que se aprende em um mês e meio, por exemplo.
0: Sim.
1: E de uma forma, utilizando também programas que são de acesso livre, que não é pago. E é isso que a gente trabalha, são com esses programas que a gente trabalha.
0: E olha, secretária, eu posso até dar um depoimento aqui, de compartilhar com os ouvintes, até vou entregar um pouquinho aqui a idade. Eu, por exemplo, quando comecei no mercado de trabalho, na minha época, estava assim, ainda no boom do uso das planilhas ali, aqueles pacotes offices, né? Quando ainda na informática básica, quem tinha isso no mercado de trabalho já era um diferencial, né? Hoje em dia, enfim, se tornou algo tão presente no nosso dia a dia, mas que agora, por exemplo, a gente já está trabalhando aí com a questão das IAs, né? Então, quem tem um domínio aí de inteligência artificial já tem aí um diferencial no mercado de trabalho, né? O mercado já olha com outro olhar, digamos assim. E isso faz parte, né? São essas atualizações que a gente precisa estar atento e que muitas vezes o mercado existe. E é por isso que esse tipo de iniciativa acaba sendo muito importante para você que está aí nos acompanhando. A secretaria, além dessa iniciativa, desses cursos, né, as inscrições começaram hoje, seguem até o finalzinho, sexta-feira, né, dia 31.
1: Isso, que presencialmente.
0: Presencialmente, em qual endereço?
1: Na rua Major Facundo, 500, é aquele prédio ali do Cine São Luís, a entrada é bem lateral, a Praça do Ferreira, então é de fácil acesso, e no 12º andar. Mas assim que você adentrar o prédio, vai ter uma pessoa já para lhe receber e já lhe encaminhar.
0: Já precisa apresentar alguma documentação específica?
1: RG, CPF, dados atualizados de endereço.
0: Mas o que eu estava lhe perguntar, secretária, a respeito dessas outras iniciativas, né, que a CCTS sempre tem oferecido nesse sentido, né, essa preocupação. Como é que funciona esse olhar da pasta para justamente levar esse tipo de conteúdo, oportunizar essas pessoas a ter acesso a esse tipo de conteúdo, né, a esse tipo de formação também?
1: A secretaria trabalha com ciência e tecnologia, mas principalmente de uma maneira que facilite o acesso do conhecimento à população.

0: Conhecimento não é algo que só está dentro da universidade, né? Ele pode ser compartilhado. E a secretaria trabalha, você falou agora de IA, então a gente trabalha de uma forma articulada nos CVTs, por exemplo, com letramento digital. Todo mundo acha que IA é algo novo, mas a gente já trabalha há algum tempo, com, seja você utilizando o seu celular, né? com o aplicativo do banco, mas esse trabalho ele é complementado com o que nós chamamos de vinculadas que se integram no sistema de educação, né, do Estado. E aí temos as universidades que formam pessoas e uma formação assim, gratuita, de qualidade, na área, né, nessa área específica, e que terminam voltando para a população seu conhecimento que traz da universidade, ou se inserindo na educação básica. E aí existe um programa que já tem 15 anos, que é o programa Corredores Digitais, em que a CSTS, em parceria com a SEDUC, capacita professores para uma disciplina chamada de gestão de startups, que acontece dentro do ensino médio. Então, essa articulação também com outras secretarias é algo que é uma missão nossa. A outra forma é avançarmos também no interior do Estado, nas 14 macro-regiões, em ambientes de inovação. Esses ambientes, eles podem ser um laboratório de informática de uma universidade, pode ser o próprio CVT, pode ser uma associação de bairro que tenha rede e computadores ali, e os cursos da UTD vão até lá. E aí, nesse caso, claro, as inscrições estão abertas para 4, né? Informática para o mercado de trabalho, informática básica para Arduino e internet das coisas. O que é internet das coisas, IoT? É quando uma máquina conversa com a outra, né? E nessa conversa os dados são ali compartilhados. Também cálculos, a Calc, que trabalha com planilha de dados. Então, assim, a gente tem outros cursos que a gente avança já em outros momentos para desenvolvedores de Java. Já trabalhamos em parceria, por exemplo, com a Google, num curso de publicização de jogos. Avançamos também de jogos, e aí a gente pensando aí no Ceará como protagonista já da indústria de games. Né? Então, nesse sentido, a gente avança em formação de tecnologia da informação e comunicação, porque é uma lacuna, né, de pessoas que precisam ser capacitadas, mas que a gente quer manter aqui no Ceará, porque é um estado que tem a melhor educação básica, mas a gente também tem a melhor aprovação no ITA, né? Então,
1: é uma mão de obra que pode ficar aqui, né? Também pode ser aproveitada aqui, né? Acima de tudo. Olha, secretária, muito obrigado pela sua participação. Só reforçar aí o prazo das inscrições, né? Começaram hoje, seguem até sexta-feira.
0: Dia 31.
1: Tem algum contato, rede social aí para as pessoas se informarem mais?
0: Nesse período as redes sociais não estão disponíveis, mas deixa eu ver se eu me lembro do número. Acho que é 31-28-80-38. Pode me... 31-25-80-38. Vou repetir. 31-25-80-38. As inscrições são gratuitas, presenciais. Só precisa levar RG, CPF e comprovante de endereço. E funciona no horário entre 8h30 até 16h30. E lá no Cine São Luís, Rua Major Facundo, 500, 12º andar.
1: Combinado, então. A gente recebeu aqui no nosso estúdio, conversamos com a Sandra Monteiro, secretária de Ciência, Tecnologia e Educação Superior. Muito obrigado pela participação, Sandra.
0: Eu que agradeço. Esse espaço é sempre muito... nos é muito caro, né? Porque divulgar o que fazemos e como ampliar esse serviço, chegar até a população, é algo que a imprensa faz muito bem. Muito obrigada.
1: Nós que agradecemos. Agora 4h41, mais uma pausa rápida aqui no Hora da Verdinha. Daqui a pouquinho a gente volta com mais informação e a sua participação também.

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1: Em Fortaleza, agora 4h45. Vamos seguindo com mais informação para você.
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1: Daqui a pouquinho a gente fala sobre o trânsito, minha gente, porque vamos destacar aqui uma edição do Inspira Mais, que é um evento voltado ao desenvolvimento de produtos, inovação e design. A programação faz parte de uma iniciativa do Sebrae, reunindo empresários e profissionais de diversos setores econômicos, como de calçados, confecções, bijuterias e até de automóveis. Para saber mais sobre esse evento realizado na sede regional do Sebrae, a gente vai conversar a partir de agora com o gestor de design do Inspira Mais, o Marley Caminati. Marley, boa tarde, seja bem-vindo, tudo bem?
2: E aí, tudo jóia?
1: Marley, conta pra gente qual tipo de atendimento será oferecido aí ao público que for acompanhar aí o evento.
2: Cara, o Inspira Mais, ele é um salão de design criado por designers para as empresas e para os designers. A gente tem duas edições por ano, São Paulo e Rio Grande do Sul. E a gente faz essa caminhada durante o ano nos polos produtivos do Brasil. Então a gente vai ter aqui oficinas de criação, como transformar uma ideia em um produto. E eu gosto muito do Cariri, e a ideia é explorar o Cariri, como levar isso para produto. Além de uma exposição de materiais, a gente em São Paulo e Rio Grande do Sul, a gente tem uma exposição com mais de 1000 materiais, e a gente trouxe parte dessa exposição aqui para o Sebrae Ceará. E além disso, uma oficina de exportação, ensinando as empresas como dar os primeiros passos para exportar.

0: além de uma palestra de Inspirações à Noite. Então, a gente está apresentando uma temporada que a gente chama de 28-2, para preparar essas empresas para quando elas estiverem nesse período.
1: E acaba sendo um diferencial importante, não é, Marney? Porque é justamente a oportunidade aí das pessoas que trabalham, né, dentro desses setores. A gente está falando aqui de calçados, confecções, bijuterias e até de automóveis, de muitas vezes tirar dúvidas ali com vocês profissionais. Muitas vezes ali nesse tipo de reunião, de encontro, surgem novas ideias para novos negócios. Ou seja, é uma oportunidade de uma troca ali de conhecimento, de informações importantes que eu imagino que acaba enriquecendo todos os lados, né?
0: Ah, com certeza. Imagina só, a gente além de trazer esses materiais, né, são couros sintéticos, tecidos, metais, já desenvolvidos pensando nessa temporada, né, com uma certa antecipação, a gente tem ainda fornecedores aqui participando com a gente. Então a gente tem em torno de 10 fornecedores do Brasil que vão estar aqui prestando atendimentos. Fornecedores para matérias-primas de solado, para enfeites, matérias-primas de cabedal, como a gente chama, né? Que são produtos têxteis no geral. Então é na realidade um dia que pode contribuir muito para o momento de desenvolvimento e criação das empresas, né? A gente sempre fala que quem consegue se antecipar erra menos na realidade. E o nosso trabalho, que é uma promoção da própria Sintecal, da Bit, do CICB e da Bimóvel, que são associações que falam de calçado, confecção, mobiliário, bijuterias, é um trabalho muito forte, né? Já é um exercício que a gente faz há mais de 20 anos. Então, um evento reconhecido por antecipar e priorizar a informação e desenvolvimento de produtos.
1: Então, Marney, como é que as pessoas podem participar, né? Ainda dá tempo de se inscrever? Como é que os nossos ouvintes e também telespectadores que estão aqui nos acompanhando podem ter mais informações também?
0: Podem entrar no @inspiramais, que é o endereço eletrônico do projeto, mas também aqui no Sebrae de Juazeiro a gente vai estar das 14 às 19 horas. Então, vir até aqui e fazer a inscrição no momento que chega aqui, não tem problema nenhum. É realmente um evento itinerante que não tem vagas limitadas. Vagas limitadas para as oficinas de criação e para a palestra, né, que acontecem das 15 às 18 horas. Então, ali tem que reservar mesmo. Mas pode entrar em contato direto com o Sebrae aqui em Juazeiro, que ele vai fazer todo o trâmite para inscrever as pessoas. Ou vir até aqui, né, visitar a gente vai estar aqui basicamente o dia inteiro.
1: Então tá aí, minha gente. Convite mais do que feito, agradecer aqui a participação do Marney Carminati, ele que é gestor de design do Inspira Mais. Marney, obrigado pela sua participação e sucesso aí no evento.
0: Obrigado a vocês. Esperamos todos aqui. Venha visitar a gente, vocês vão gostar muito de fazer uma matéria aqui.
1: Tá certo então, combinado. Obrigado mais uma vez.
0: Valeu, até mais.
1: Agora 4h51, agora sim, a gente traz aqui as informações do trânsito.
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1: Vamos então fazer aí o nosso giro pelo trânsito na capital cearense, trazendo orientações para você que dá carona verdinha nesse momento. Temos aí a Avenida Washington Soares, altura do cruzamento com Oliveira Paiva. Para você que vai na direção do Cambeba, a gente está observando aí um fluxo até mais tranquilo para você que vai passar nesse trecho. Já no sentido contrário, a fila aí de carros está começando a se estender, né? Você que está indo, saindo ali do Cambeba e vem na direção ali do Fórum Clóvis Bevilacqua, por exemplo, pode ser que encontre aí um trecho com um pouco mais de lentidão nesse momento. Repito, Washington Soares com a Avenida Oliveira Paiva. Vamos agora para a Avenida da Universidade, na altura do cruzamento com a 13 de maio. A gente está observando aí a fila de carros, aguardando o semáforo ser liberado. Apesar disso, dá para observar aí que o trânsito não deve oferecer grandes problemas aí para quem vai passar por essa região, né? Quem vai passar aí por esse trecho não deve perder tempo ao se deslocar, então, pela Avenida da Universidade, cruzamento com a 13 de maio. Vamos para mais um ponto, temos aí a Leste-Oeste. Você que vai na direção da Praia de Iracema e também no sentido contrário, a gente observa aí que o fluxo, sem maiores problemas,

0: Temas agora às 4h52. Ainda sobre o trânsito, o Ministério dos Transportes anunciou que a BR-222 será duplicada do Pecém até a divisa com o Piauí. Já a BR-116 terá um trecho em duplicação estendido até o Vale do Jaguaribe. Luciano Rodrigues é quem traz aí os detalhes para a gente.
1: A BR-222 vai ganhar pelo menos mais 300 quilômetros de duplicação no Ceará. É o que aponta o Ministério dos Transportes. Segundo a pasta, a duplicação será da entrada do Pecém na CE-155 até a divisa entre o Ceará e o Piauí. Essa divisa fica no município de Tianguá, na Serra da Ibiapaba Cearense. Hoje, a BR-222 tem cerca de 35 quilômetros totalmente duplicados entre Fortaleza e a entrada do Pecém. Além dessa rodovia federal, a previsão da pasta é de prolongar a duplicação da BR-116. A estrada já passa por um processo de duplicação entre Pacajus e Chorozinho, na Grande Fortaleza. De acordo com o Ministério, a duplicação vai chegar até Tabuleiro do Norte, no Vale do Jaguaribe. Com isso, a BR-116 deve alcançar os 200 quilômetros duplicados no Ceará. O Ministério dos Transportes não revelou os valores das duplicações. Também não foram detalhados prazo para o início das obras, nem a extensão total. O Ceará tem 12 rodovias federais, com cerca de 2.300 quilômetros administrados pelo governo federal. O Ministério informou que, apenas com duplicações, vão ser investidos em 2026 um total de 96 milhões no estado. Saiba mais detalhes sobre duplicação de rodovias no Ceará no site do Diário do Nordeste. Da redação, Luciano Rodrigues para a Verdinha FM 92.5 e TV Diário.
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0: A TPM, a tensão pré-menstrual, é um problema que atinge pelo menos 80% das brasileiras, segundo um estudo da Universidade Estadual de Campinas, a Unicamp. Sintomas mais comuns dessa alteração hormonal são cólica, inchaço, dor de cabeça, irritação e também desânimo. Por isso, uma alimentação adequada pode aí auxiliar. Quem nos ajuda aí com dicas importantes é a nutricionista Viviane Araújo. Oi, Viviane, boa tarde, seja bem-vinda aqui ao Hora da Verdinha, tudo bem?
3: Oi, Sávio, boa tarde, ouvintes, tudo bom?
0: Tudo certo. Viviane, conta pra gente como é que a alimentação aí pode ser, então, uma aliada nesta fase do mês aí para as mulheres?
3: Durante a TPM, né, que é esses sintomas de uma tensão pré-menstrual que a mulher começa a sentir geralmente aí uns 5 dias antes do ciclo menstrual, a gente tem que começar a pensar nisso um pouquinho antes desses sintomas aparecerem. E a gente pode uma alimentação saudável, regular, hidratação adequada, porque a gente não trata generalizado, cada mulher sente de uma forma diferente. Então, assim, entre os sintomas tem retenção hídrica, enxaqueca, tem dor mamária, tem irritabilidade, oscilação de humor, são sintomas físicos e comportamentais e emocionais, tudo misturado, e cada uma sente de uma maneira diferente. Então, de acordo com os sintomas que cada mulher apresenta, a gente vai tratar de forma individualizada.
0: Um dos mais comuns, Viviane, é a questão do inchaço, né? Muitas mulheres reclamam aí de sentirem, né, esse inchaço, especialmente nessa época do mês. De alguma maneira é possível atenuar isso com a alimentação, com a hidratação também? E como seria essa estratégia?
3: Para a questão do inchaço, a principal estratégia é manter uma boa hidratação, né? Uma hidratação adequada que já vai reduzir bastante, evitar álcool, até não só pelo inchaço, mas também porque é um período em que a mulher se sente mais ansiosa, com muita irritabilidade, então o álcool acaba atenuando isso. E exercícios físicos de acordo com a condição física que é lhe permitido, né? Mas não deixar de fazer é muito importante, mesmo que seja mais leve, porque estimula hormônios como serotonina, né? Endorfina, então a mulher acaba que se sente melhor quando faz. E melhora o inchaço também.
0: Viviane, inclusive nessa época, né? Muitas mulheres sentem aí essa vontade até excessiva, né?

0: De consumir carboidratos refinados, docinhos, chocolate, pão, massa, até gordura também. Como é que se pode aí pensar numa maneira de tentar escapar um pouco? E se isso também tem a ver com a própria alimentação que a pessoa já vem ali consumindo dias antes, né? De alguma maneira, esse sentimento, essa procura por doce é resultado também de uma alimentação inadequada?
1: Essa compulsão, essa vontade mais exagerada por doces, por alimentos palatáveis durante a tensão pré-menstrual é completamente normal, é um dos sintomas mais relatados pelas mulheres e é onde a gente mais consegue agir estrategicamente, porque aí você pode aumentar o consumo proteico, o consumo de fibras e gorduras boas, justamente para você se manter saciada ao longo do dia e não descontar na comida como uma forma de válvula de escape. Então, se manter saciada ali com alimentos como abacate, castanhas, já é uma estratégia muito em aveia, chia também ajuda bastante para você se manter saciada e evitar atacar os doces e as comidas como uma forma de se sentir melhor.
0: Tá então, minha gente, as dicas de hoje aqui da Viviane Araújo, nutricionista, conversou conosco. Viviane, obrigado pela sua participação aqui com a gente. Até a próxima oportunidade.
1: Obrigada e até a próxima. Uma boa tarde.
0: Agora 4h59, já aqui na reta final do nosso Hora da Verdinha, agradecer aqui a participação dos ouvintes que interagiram aqui conosco ao longo aqui do nosso programa. Um abraço aqui para o Gibu do Iguape. A Vitória está pedindo aqui um alô, tá mandado, viu, Vitória? Obrigado também aqui pela mensagem carinhosa. O Gibu do Gato está por aqui. Quem mais está aqui conosco? O Edson Carlos está lá em Sobral. Muito obrigado pela atenção e audiência. O Paulo Henrique está aqui também nos acompanhando. Obrigado. Ele que está dizendo o seguinte, pedindo um alô especial para a Maria Evanilde, que mora em Fortaleza, mais precisamente aqui no bairro Aldeota. Tá fazendo aniversário, aliás, né, faz aniversário dia 29, na próxima quarta-feira. Ele já tá aproveitando aqui o espaço e mandando um abraço especial a também a família Vasconcelos de Granja, aos filhos Albert e Maria Luísa. Obrigado aqui, um abraço para toda a família. A Lúcia de Maricá, no Rio de Janeiro, e também ao Chacon Júnior, na Aldeota, e ao professor Mota Fonseca, lá em Madalena. Um abraço especial a todos os nossos queridos ouvintes. Muito obrigado pela atenção e também pela audiência. Vem aí o Jogada Segundo Tempo com as informações do futebol e eu volto amanhã na programação da Verdinha a partir das 4 horas. Aproveite seu finalzinho de tarde, cuide-se bem e fique em paz. Tchau!

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1: O Santuário de Nossa Senhora do Rosário de Fátima, no Crato, recebeu autorização para construir a segunda réplica autorizada no mundo da Capelinha das Aparições, de Portugal. A autorização foi concedida na última quarta-feira por meio de ofício expedido pelo padre Carlos Cabecinhas, reitor do Santuário de Fátima, em Portugal. Com essa, a futura réplica da Capelinha das Aparições seja um verdadeiro lugar de evangelização, oração, fonte de vida e paz, onde os fiéis possam acolher e viver com autenticidade a mensagem de Nossa Senhora de Fátima, escreveu o padre Carlos. Atualmente, existe apenas uma réplica autorizada da Capelinha das Aparições no Rio de Janeiro. Com a nova autorização, o Brasil passará a abrigar as duas únicas réplicas no mundo. De acordo com o padre Ricardo Pereira, reitor do santuário no Crato, a construção seguirá fielmente a planta original da capela erguida em 1919. O Crato já abriga o maior monumento dedicado a Nossa Senhora do Rosário de Fátima do mundo. A estátua, que tem 54 metros de altura, foi reinaugurada.

0: inaugurada em 13 de novembro do ano passado, data em que se celebra a Virgem de Fátima como padroeira do Cariri. Tadeu Gomes para a Verdinha FM.
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1: Rufando os tambores. Acorda, humanidade. Presta atenção, rapaz.
2: Viva a rainha do mar.
1: Viva a princesa também.
2: Viva todo mundo.
1: Viva Deus.
2: O cão que se lasque.
1: Isso.
2: E viva a vida também.
1: Eita, que o negócio
2: a reflexão do dia. Por ele, Wilton Bezerra.
3: Se eu conversasse com Deus, eu perguntaria por que sofremos tanto quando viemos para cá. Que dívida é essa que nós temos que morrer para pagar? Perguntaria a ele também como ele vive. Como ele vive sem comer e sem dormir e fica satisfeito. Por que ele não nos fez do mesmo jeito? Porque uns são infelizes e outros vivem sofrendo. Quem veio para temperar o choro acabou salgando o pranto.
2: Foi autoral?
3: Não, isso é de um cordelista, Gomes de Barros, um negócio mais ou menos assim, usado pelo Suassuna. Um assunto a respeito do suicídio, sim, essa questão do Albert Camus dizer, entendo, que o único problema da vida é o suicídio. Aí ele disse que essa resposta.
1: Bora que os homens estão ardendo, viu?
2: É.
3: Certo?
2: Mas
3: esse programa hoje. Esse programa vocês já sentiram.
2: Reno Rebouças, a vida.
1: O importante não é aquilo que você olha, é aquilo que você vê. Há uma diferença entre olhar e
2: ver. Bem demais. Muito bem, boa tarde, gente. Tá no ar o nosso Jogada Segundo Tempo. Estamos começando, acordando a humanidade, berrando isso e refletindo. 5:06. Estamos pessoas, no ar.
3: Sabe qual é o problema? As pessoas julgam pelo que veem e não pelo que sentem.
2: Eita,
3: gostei. Na trilha do nosso poeta.
1: Na trilha.
3: Maranguapense. Esse homem que deriva da família de chicanismo, meu amigo.
1: Também.
3: Não é brincadeira, não.
2: Família de lutadores, inclusive.
3: Vê se esse programa tá mal de ancestralidade.
2: Família de lutadores, inclusive. Hein? Tamo junto, 5:07. Tá no ar o nosso Jogada Segundo Tempo. Aqui os canais que você pode participar do programa com a gente. O nosso WhatsApp, 988871306. E o @JogadaSVM, que é o nosso canal no YouTube. O chat tá liberado, tá aberto pra você participar do programa conosco, tá certo? Vamos fazer o seguinte, giro de manchetes com as primeiras informações, sem perder tempo. Começando pelo time do Fortaleza, que tem novo treinador. O que esperar de Paulo Autuori, Fernanda Alves? Muito boa tarde para você com a manchete do Leão.
4: Paulo Autuori, e tem também o treinador adjunto, Bernardo.

0: Ricardo Franco, os dois vão ali juntos tocar à frente do Fortaleza. Nós vamos trazer detalhes sobre essa negociação. A comissão chega amanhã aqui a Fortaleza e deve acompanhar a partida contra o Botafogo de Ribeirão Preto, observando as mudanças que serão feitas ao longo da temporada, André.
1: Boa, Fernanda! Do lado do Ceará, enfim, acabou o jejum! O Ceará venceu o São Bernardo fora de casa, de virada, e deixou a zona de rebaixamento da Série B. Claro que ainda aguarda o desfecho dessa rodada, vigésima rodada da competição, mas por enquanto o Ceará tá fora e venceu fora de casa. Com a mesa de efeitos do Maílton Moraes e do Fabiano, essa dupla que bota é quente, com a direção de imagens do número 1, que é o Gutierre Madeira, quem tá nos caracteres é o Jefferson, e quem tá no master é o PH, além da Bia nas operações comerciais, que vai chegar logo mais, e do Bruno Quintino nas redes sociais.
2: De boa, de boa.
1: Esse corte, cara, rapaz, esse corte é incrível, esse corte.
2: Aí não pode botar a cara, demais. Não pode botar a cara.
3: Rapaz, isso não existe.
2: Homem, peraí.
3: Este programa tem que ser de experimentos.
1: Com isso é um experimento. Com a coordenação de esportes do Rafael Luiz Azevedo, gerência de esportes do Gustavo de Negreiro, direção de jornalismo e esportes do Gustavo Bortoli, o Jogada Segundo Tempo já está no ar, meus amigos.
2: Posso esclarecer?
1: Tem muita coisa pra gente falar. Dá o boa tarde logo dele aqui, que ele já tá falando. Camisa vermelha, camisa tapete vermelho.
2: Camisa vermelha.
1: Estende o tapete vermelho pra ele com aquela abertura cinematográfica. Aquela abertura hollywoodiana que todos sabem que está chegando ele. O comentarista alado, o mensageiro dos novos tempos.
2: Eita, porra, não é pouca coisa não,
1: meu WB. Boa tarde,
2: não é
1: WB.
2: Pouca merda não, hein? Bom dia não, boa tarde pro nosso Breno, pro André, pra Fernanda, até pro menino que tá de férias, o Daniel Farias. Valeu, Farias! Né, pra essa dupla extraordinária no controle. Por exemplo, quando mostraram a dupla, né, Fabiano sentado e outro de cócora. Foi sensacional. Esse programa vive de experimentos também. E o Bruno, né? O Bruno que é um mistério para a galera. Visualmente ninguém o conhece ainda. Só a voz. É o nosso Lombardi.
1: Oi.
2: Só a voz. Daqui a pouco ele vai aparecer. Vai aparecer. É. Eu acho essa proibição terrível. Meu amigo, Leandro Gomes de Barros é o nome do cordelista que produziu aquilo que eu trouxe no começo do programa. Se eu conversasse com Deus. Que é uma das coisas mais bonitas que eu já li na minha vida. Um cordelista do começo do século passado.
1: Cordelista.
2: Entendeu? Leandro Gomes de Mar. Ou é pernambucano ou é paraibano. Mas genial. Foi isso que o Ariano Suassuna encontrou como uma coisa mais lógica, mais palatável para a questão do suicídio. Né? A questão do Alberto
1: Camus. É um tema muito delicado, né?
2: Uma coisa muito intrincada. Ele disse, não, a frase é bonita, mas eu prefiro o que disse Leandro Gomes de Barro. Se eu conversasse com Deus, né? Quer dizer, já começou mal de novo o Fabiano. O Fabiano falar de... é
1: insustentável. Gostei, Fabiano.
2: Vamos falar de futebol. Não faça isso, Fabiano.
4: Ele está um aluninho do padre, viu?
1: Hein? Aluno.
4: Está ele parece está um seminarista já.
2: É. Não, eu fiquei com medo dele me interromper na minha pregação, sabe? Hoje no programa, no começo desse programa. Porque esse programa é religioso, esse programa é... engraçado, esse programa é popular, esse programa é impopular, esse programa é chato, esse programa é uma amálgama de tudo. Olha, começou a besteira. Começou a besteira lembrando o sacerdote.
1: É
2: um
1: seminarista.
2: É, meus amigos, é o seguinte.
1: Deixa eu dar uma boa tarde pro Breno Rebouças também?
2: Inicialmente?
1: Porque senão ele vai falar dizer... lá para 5h20. Muito boa tarde para você, Breno Rebouças. Tudo bem?
2: Breno Rebouças. Cadê? Aí na hora de botar o negócio, tudo demora. Não, fica com brincadeira, olha aí.
4: Boa tarde pra você, André. Boa tarde pro Wilton, pra todo mundo ligado com a gente no Jogar o Segundo Tempo. Acho que é impossível não falar no começo do programa dessa vitória de ontem do Ceará, uma vitória de virada.
2: Eu ia falar, não deixar.
4: Um jogo de um segundo tempo frenético, maluco, elétrico. Quando você compara o que foi a primeira etapa de São Bernardo e Ceará com o segundo tempo, parece que foram dois jogos diferentes.
2: Exato. Até a FM 93 entrou na parada. Foi um negócio espetacular.
4: O segundo tempo foi tão bom que eu vou te falar, eu esqueci por um momento que era um jogo de Série B.
2: Foi.
4: Não parecia um jogo de Série B.
2: Tá vendo?
4: Porque era muito dinâmico, era muito tomar lá da cá, sabe? Muitos gols. 7 gols na partida, 6 só no segundo tempo. E um Ceará...

0: que mostrou uma postura diferente. Acho que ontem a gente pôde ver, pela primeira vez, o Daniel Paulista conseguiu encontrar alguma coisa dentro do Ceará quando colocou o time um pouco mais pra frente. Claro que a gente vai esmiuçar um pouco mais, mas é necessário dizer que essa vitória tem uma importância muito maior do que apenas 3 pontos. Ela tem um impacto, na minha opinião, psicológico nesse elenco. Eu venho falando isso aqui há semanas. Que o time do Ceará precisava vencer pra tirar aquele espírito de equipe derrotada. Aquele espírito de time que entrava em campo já com receio de mais uma vez não conseguir, de não dar certo de novo. Precisava respirar, precisava sentir o sabor da vitória para tentar gostar desse sabor mais uma vez e tentar reagir na Série B. Então a vitória de ontem, ela realmente teve um peso muito maior do que os 3 pontos que estavam em jogo.
1: Mas tenham cuidado com os espasmos.
0: Quais são os espasmos?
1: Pode ter sido um espasmo, porque muita coisa que aconteceu nesse jogo de ontem precisa ser, sabe, dentro da nossa prédica. Isso aqui não é um comentário, isso é uma prédica.
2: Uma prédica.
1: Prédica diária por parte desse comentarista metido à besta. Porque tem aquela coisa, né? De onde não se espera é que não vem nada, né? De onde não se espera, às vezes, é que vem muita coisa, meu amigo.
3: Olha as piadas.
1: Pois é, não acredite muito nesses ditos populares, não. Nessas sentenças. Devagar se vai ao longe, vai não. Você acha que devagar se vai ao longe, ou... meu querido apresentador?
2: Pode ir, sim.
1: Pode não.
2: Pode sim.
1: Não pode. Quer abrir confusão? Pode abrir, mas não vai.
2: Pode sim.
1: Pode ir numa corrida pra você ver. Chega em outro lugar bem devagarzinho pra ver se você ganha.
2: Não, aí...
1: vê se você chega lá.
2: A frase é devagar se vai ao longe.
1: Devagar
2: não, não é lá. Devagar se chega primeiro.
1: Hein? Sim, vai a mesma coisa.
2: Rápido se chega primeiro.
1: Mesma
2: mas
1: coisa.
2: Rápido, às vezes, você não chega, né?
1: Você quer saber de uma coisa? Isso é muita besteira, sabe? Que nós estamos discutindo aqui.
2: Muita besteira.
1: Perdendo tempo. Vejam bem como
2: mas
1: senhores...
2: por que você faz esse alerta em relação? Você não
1: é o meu direito
2: da vitória do Ceará de
1: eu
2: ontem?
1: Adorei. Eu me surpreendi. Você sabe o que é aquilo? Foi aquilo?
2: O que foi?
1: Resultado dos nossos pedidos. Sabe?
2: Nossas súplicas.
1: Das nossas súplicas nesse programa. Pelo menos um tempo de bom futebol. Pelo amor de Deus, nós temos que agradecer lá na matriz Nossa Senhora das Dores em Juazeiro. Finalmente um jogo de futebol que valeu a pena no segundo tempo, uma coisa mágica. Olha, quando o time do Ceará enfrentou o CRB, ele fez o primeiro tempo horroroso, ruim sem defeito, né? Como diria o nosso Didi, amigo nosso, ruim sem defeito. Veio o segundo tempo, aí colocou as novidades. Estou vindo no jogo, deu até sua contribuição, o Nico, o Sávio. E aí a gente entendeu o seguinte, tá aí a solução. É assim que o Ceará vai melhorar. É com as novas contratações, é com Pavani, é com o Nico, é com o Nicolas, é com o Nico, Tico-Tico no fubá. Entendeu? No segundo tempo. Ontem foi feita a vontade de todo mundo e de toda a nação. Entrou o Nico pela esquerda, o Renzo pelo comando do ataque, Sávio pelo lado esquerdo, Pavani no meio campo.
0: Brian na direita.
1: O Brian na direita. O Brian já vinha jogando. Resultado, primeiro tempo do Ceará foi de fazer chorar até um frade de pedra. Você já viu aqueles frades de pedra que ficam muitas vezes nas igrejas? Você já pensou um frade daqueles chorando? Um frade de pedra. Pois o time do Ceará no primeiro tempo foi uma droga. Uma droga! E com muita sorte não perdeu no mínimo de 2. Lucas Lima e Foguinho deitaram, rolaram, armaram a rede lá, fizeram o diabo. E o Ceará olhando, Pavani mal. Ele não tinha meio campo, nem meio de vida, nem meio de nada.
2: Total, ontem uns meses, assim, meu o meio de campo do Ceará, a gente até chamou a atenção pra isso, de que o João Gabriel fez o gol, ótimo.
1: Sim, segundo tempo.
2: Depois melhorou no segundo tempo, o Vina também fez o gol dele e tudo mais, mas o meio de campo do Ceará foi muito problemático ontem, tá? Porra. A defesa falhando também. Não quero, gente, pelo amor de Deus, ninguém tá aqui diminuindo, nem nada do tipo, não. Mas é só chamar a atenção para outros aspectos que precisam também ser corrigidos.
1: Claro.
2: E o Daniel Paulista, eu gostei da entrevista coletiva dele.
1: Sim, sim.
2: Porque ele mostrou essa consciência.
1: Sim, total.
2: Ele falou, a gente tem que comemorar, tem que celebrar, e tem mesmo, torcedor principalmente.
1: Pô, tu é doido, é?
2: 1 mês e 16 dias que o Ceará não ganhava de ninguém, gente. Desde o dia 10 do mês passado. Ontem foi dia 26, 46 dias que o Ceará tinha vencido o Avaí por 2-1 no PV. Tem que comemorar, claro, é uma vitória que dá confiança, que dá moral, que renova o ânimo, mas eu gostei do que disse.

0: O Daniel Paulista, mantendo os pés no chão, tem muita coisa para melhorar, tem muito aspecto para ajustar para o restante do ano.
1: Ele até destacou que uma das coisas que o Ceará precisa melhorar é ter o controle do jogo, porque de fato o Ceará ele até conseguiu construir contra o São Bernardo, ele chegou a virar o jogo e ele permitiu que o São Bernardo chegasse a empatar. Quer dizer, ele precisa controlar um pouco mais o que ele produz dentro do campo. Olha, e tentar ficar mais com a bola. A quantidade de erros que a gente teve no primeiro tempo, WB, de passe errado, de tentativa de lançamento,
2: era só
1: devolver a bola para o adversário, sabe? Muito erro bobo. E às vezes passes próximos, tá?
2: É isso que eu queria dizer. Primeiro tempo horroroso, com as modificações que todo mundo pedia. O Ceará estava num processo em que tinha que mexer, fazer qualquer coisa. A pouca boa impressão deixada na derrota contra o CRB, do segundo tempo, colocou-se dentro daquilo que a gente julgava fosse melhor. Não foi. Cadê o Sávio? Cadê o Pavani? O Nico, no primeiro tempo, mal viu a bola. Quer dizer, aí veio a segunda etapa. Veio uma modificação, vieram duas modificações. Tirou um centroavante Renzo, botou o Luca. E melhorou muito. E o Luca, o Wendel, até agora não resolveu.
0: Mas a entrada do Júlio mudou o jogo.
2: Agora eu ia chegar lá. Eu noto que todos nós estamos apressados em exaltar.
0: Em sintonia.
2: Entrou o Giulio. Você sabe a arte do drible que eu tenho falado aqui. Desde que esse menino surgiu, eu digo que eu gosto dele porque ele dribla. E o drible é a maior manifestação de arte que o futebol tem. Driblar é dizer o sim, executar o não. Entendeu? Aí entra o menino. Ele foi fator preponderante. Bastaram 3 participações decisivas dele. A primeira, quando ele devolve a bola para o Nico fazer o gol, golaço do Nico.
1: Cabeça ajeita, né?
2: Depois, quando ele dá uma chapeleta, dá um boné.
0: Uma lambreta.
2: Uma lambreta, uma eu sei lá mais o que é aquilo, em cima da defesa, e a bola sobra para o João Gabriel marcar o gol. E depois a outra jogada, aquele passe entre 2 zagueiros.
1: Sim.
2: Numa jogada espetacular.
1: Merecia o gol.
2: Bastava isso. Aliás, para o comentarista, bastou isso. A individualidade, quando a coisa está ruim, ou tem que suar mais a camisa, ou a individualidade tem que resolver. E esse menino foi, na verdade, a inspiração que o time do Ceará teve. Impressionante. Agora, o time tem defeitos, o time é vulnerável, a defesa falhou nos gols, os caras partiram para cima, caminhar, parece que tinha, era uma licença para entrar. Entendeu? Aí veio, vejam como as coisas são. Aí a meninada entrou. A meninada que já estava meio santeada. Até o Mel que foi barrado.
0: Foi.
2: Até o Mel que foi barrado. Aí entra o Júlio. E entra o Enzo. E entra o Mel que... E foi através dos pés desses que o Ceará acabou marcando uma vitória espetacular. Eu digo espetacular. Não é no sentido de achar que o Ceará enfrentou a seleção B da Copa do Mundo, que o São Bernardo é uma maravilha de time. Não, o time é fraco. Fraco como tantos da Série B. Mas pela necessidade que o time teve e pela necessidade que acabou influindo no espírito do time. E nós tivemos um segundo tempo, como eu disse no meu comentário, para homem nenhum botar defeito. E o cara que disser, aquele segundo tempo também não sabe nada de futebol, é um cego de nascença.
0: 6 gols no segundo tempo.
2: 6 gols. Quer dizer, aquilo
0: virada
2: ali.
0: Virada de um lado, virada de outro.
2: Foi um negócio mágico. É o futebol. Muitas vezes você não espera. Aí você fica num dilema. Qual é o time, afinal de contas? É com o pessoal que chegou ou com a meninada que estava? Então vamos somar isso tudo. Vamos juntar isso tudo, viu, Daniel Paulista? Não vamos nos deixar levar por uma vitória e achar que está tudo resolvido. Esse é que é o perigo. Esse é que é o perigo. Vem aí a Ponte Preta. Aí, doutor, olha. Você já ouviu falar na tal da obrigação? A obrigação de ganhar que muitas vezes oblitera. Olha que palavra da... Vocês já ouviram a palavra
0: dessa?
2: Palavra da peste. Na segunda-feira.
0: Oblitera.
2: Não, aqui pra reconheça.
0: Não, na segunda-feira.
2: Obliteração.
0: Nunca ouvi.
2: Não tem, rapaz.
0: Negado lá da Praça do Ferreiro uma hora dessa.
2: Ah, então começaram a entender já. Não devem obliterar nossa visão com relação aos futuros compromissos. Que o Ceará precisa fazer muito para fugir da beira do abismo. Eu precisava ser poético nessa segunda-feira.
0: Eita.
2: E comecei assim. E vou terminar assim. Grande coisa, hein?
0: Bom demais, WB. Mas, Breno, foi mais um jogo em que a base decidiu. WB chamou a atenção aí pro Júlio. O Enzo Ludovico entrou, fez o gol.

0: da vitória, o quarto gol, com 2 minutos em campo, que ele esteve entrando no segundo tempo, conseguiu ser decisivo. O Mel, que participa da jogada também, o João Gabriel também fez o gol dele. Então, a base sendo novamente protagonista, decidindo para o Ceará. Os garotos é que chamam a responsabilidade, Breno Rebouças.
1: É incrível como eles têm personalidade, André. Nenhum jogador que o Ceará tem utilizado no time principal da base se esconde do jogo ou fica ali um pouco mais alheio à partida ou demonstra que sente o peso da camisa. João Gabriel se fixou no time titular. É bem verdade que o Ceará perdeu algumas peças no meio do campo e isso acabou fazendo com que ele ficasse fixo no time. Mas ainda assim é um cara que consegue entregar. O João Gabriel ajuda. Ele foi mal no primeiro tempo porque o time quase que todo foi mal no primeiro tempo. A gente consegue pincelar um ou outro atleta e conseguiu se salvar na primeira etapa. Mas o João Gabriel se fixou muito porque ele consegue contribuir. Então ele não se esconde da partida. É um cara que demonstra personalidade. O Melk eu não vou nem citar porque o Melk é um dos principais atletas do Ceará. E o Júlio, quando entra, sempre consegue fazer o time mais ofensivo, sempre consegue, com aquela ousadia que ele tem, aquele atrevimento que o jogador mais jovem tem, ele consegue arriscando algumas oportunidades, e ontem também foi fundamental a entrada dele. Sempre que o Ceará lança algum garoto da base, a gente pode estar também no começo da temporada do Pedro Gilmar, sim, eles estão conseguindo corresponder. Então é uma base que consegue realmente se provar quando é lançada no profissional. E isso a gente tem que destacar. A base do Ceará não tem deixado o clube na mão quando é convocada, quando precisa dela. A base do Ceará, inclusive, é responsável por muitos resultados que o clube já conquistou em 2026. E nem necessariamente isso quer dizer que eles precisam ser titular. O Daniel Paulista, ontem, como disse o WB, deixou o Melk no banco. Tinha o Júlio no banco, só o João Gabriel começou. Na segunda etapa, ele coloca os garotos e eles conseguem render. E participam diretamente porque faz gol, dá passe, assistência. Então, não é necessariamente obrigar a ser titular porque eles estão bem, mas é saber como utilizar. Ontem o Daniel Paulista foi muito bem nas alterações. Ele já volta para o segundo tempo, mexendo no ataque, já colocando o Júlio, já colocando a equipe mais para frente. Então tem muita participação do técnico do Vovô nessa vitória de ontem. E os meninos da base, eu repito, o que eles mostram de personalidade é algo que realmente me chama a atenção. Há tempos eu não via, porque uma coisa é você lançar um jogador e se destacar por temporada. A gente pode lembrar de outros anos do futebol cearense que cada temporada a gente surgia um jogador, tanto do Ceará quanto do Fortaleza. Mas o Ceará esse ano a gente pode pensar no mínimo uns 3 jogadores que vieram juntos para o principal e estão conseguindo entregar, estão conseguindo render. Então, de fato, a cabeça desses caras é outra, eles estão confiantes também e aparentemente estão recebendo o tratamento adequado para essa transição da base para o profissional. Não fosse assim, eles não estariam entregando como eles estão conseguindo render para o time principal do Vovô.
0: É, meus amigos, é a safra. A safra é boa. Não é só um ou outro, não. Mas tem bons nomes, bons jogadores. Vale lembrar que o Ceará, no meio da semana passada, ele foi vice-campeão da Série B, sub-20. Sim. Não é isso? O Ceará conseguiu o acesso para a primeira divisão do Campeonato Brasileiro sub-20, mas na final acabou sendo derrotado nos pênaltis para o Goiás e ficou com o vice-campeonato. Mas desfalcado de muitos desses jogadores que agora foram importantes no profissional, porque eles não estavam lá no sub-20 porque estão no profissional. Então é uma safra que, mesmo sem os seus principais destaques, também conquistou esse acesso para a primeira divisão do Campeonato Brasileiro sub-20, que tem bons resultados, que acumula um retrospecto de conquistas. O trabalho feito na categoria de base do Ceará merece destaque, merece atenção, porque é o que está salvando o time nesse ano de 2026. Ceará, de vários problemas administrativos, financeiros, esportivos, de muitas questões, recorre aos seus jovens, aos seus garotos, e eles correspondem. O trabalho feito é bom, tem dado frutos e tem conseguido dar um respiro, um alívio. A vitória de ontem marca isso. O Ceará sai da zona do rebaixamento, o Londrina já perdeu para o Novo Horizontino. Tem ainda o Avaí que vai jogar na rodada. Se o Avaí vence, o Ceará volta para o Z4. Mas eu diria que mais importante é voltar a vencer, encerrar o jejum, acabar com essa pressão, essa crise que estava cada vez maior. Claro que o momento ainda exige cuidados, atenção, alerta. E o Ceará se contentar com a permanência na Série B é muito pouco para um time com a torcida, com a grandeza que tem o Ceará. Mas pelo menos amenizou. Foi uma vitória que deu um alívio. WB, e deu pelo menos um alívio.
2: Agora eu vou te falar.
0: E que alívio, sabe por quê?
1: Eu acho muito improvável que o Avaí vença, porque ele pega o Juventude no
0: Alfredo
1: Jaconi.
0: Isso.
1: Então é muito improvável, ótimo, que ele vença.
2: Ótimo! Sou Juventude desde que eu entendo de futebol. Como eu torço por... É o time jaconês?

0: Não é?
1: É ele mesmo.
0: É o jaconeiro. Tô dizendo que eu conheço, rapaz. Vou pra casa hoje com bandeirinhas e bandeirolas na mão, torcendo pelo Juventude. Sabia disso? É isso que vai acontecer. Mas, meus amigos, é isso que eu tô falando. Vamos encarar tudo com humildade. Correto? A humildade franciscana. As sandálias da humildade e um passarinho em cada ombro. Foi uma vitória que veio na hora como um alívio, como um analgésico para a dor de uma torcida. E sejamos humildes. O Ceará está lutando para não cair.
1: É,
0: e se impedir essa queda, já será a esta altura um grande negócio pela fase terrível que atravessa o Ceará. Aliás, não só o Ceará, hein? Eu tenho alertado para o futebol brasileiro. Situação de grandes equipes do futebol brasileiro, uma situação terrível. Terrível. Eu tenho falado muito a respeito disso. Mas aí nós temos que cuidar dos nossos. Vem aí um novo compromisso. O Ceará, vejam, senhores, ainda está a depender de um outro resultado para continuar fora do Z4. Não era isso que estava desenhado. Não era isso que se almejava. É uma situação, até certo ponto, humilhante, deve-se dizer, pela grandeza do time do Ceará.
1: É pouco.
0: Mas você tem que encontrar uma forma de enfrentar essas barreiras. É assim. Quem imaginou que a vida era fácil? Ou é de outro planeta, ou não vive entre nós. Não é verdade?
1: Ninguém disse que seria fácil, né?
0: Ninguém disse que seria fácil. Agora, é enfrentar isso com galhardia. Outra coisa, devia-se encarar naturalmente, ou como diria um pai de um amigo meu na infância, o Louro do Quiosque, e o pai dele dizia, galego, ele dizia, tá me chamando, pai? Ele dizia, naturativamente.
1: Naturativamente.
0: Achando que estava arrombando. Então, naturativamente, vamos encarar essa ascensão dos meninos. Jogadores forjados nas equipes de base, isso devia ser uma coisa normalíssima. Porque eu já disse, é a forma do time de futebol hoje respirar.
1: É formar jogadores.
0: Formar jogadores. Então, vamos comemorar isso, mas entender que é preciso continuar esse trabalho. Entendeu? Esses frutos, isso é bom. Isso é revelador da necessidade que os times têm de produzir os seus próprios jogadores. Essa vitória de ontem, ela veio realmente para acalmar. Imagine os senhores, se o Ceará começa a segunda etapa da competição perdendo aquele jogo para aquele time do São Bernardo.
1: E o time é nessas coisas todas não.
0: Não, o time é ruim, é fraco. É fraco também.
1: Como o nível da Série B, né,
0: WB? Claro, é isso que eu tô falando.
1: É uma Série B de um nível como um todo. É uma Série B que tem várias equipes que são niveladas. E niveladas por baixo.
0: Isso.
1: Sem apresentar, assim, nada de extraordinário, muita coisa. O Ceará, por exemplo, se não tivesse vencido o jogo ontem, estaria com 19 pontos. Seria o 18º colocado. Venceu, foi a 22. Tá em 16º. E já olha o Cuiabá, que tem 24. O Botafogo de Ribeirão Preto, que tem 24. Dependendo de outros resultados, o Ceará pode ultrapassar esses adversários na próxima rodada. O Cuiabá, ele ainda entra em campo hoje para enfrentar o Sport daqui a pouquinho, 7h30 da noite, na Ilha do Retiro, fora de casa. E o Botafogo de Ribeirão Preto é o adversário do Fortaleza. Amanhã, 9h35, na Arena
0: Castelão. Candidato a perder o jogo.
1: Candidato.
0: Botafogo. Se o Fortaleza ganhar do Botafogo, fará bem a ele e ajudará ao seu co-irmão, embora a rivalidade não seja desconhecida.
1: E a gente vai falar daqui a pouco sobre esse jogo aí também.
0: É outro time que eu tô apaixonado por ele, de repente.
1: Qual?
0: Entendeu? Vamos pra lá, vamos pra frente.
1: Mas pra gente, quem tá acompanhando a gente no YouTube...
0: Fala.
1: A gente tá com um contador de inscritos, tá? Estamos com um contador de inscritos no nosso canal no YouTube. É aqui mesmo. 75.881 inscritos no nosso canal Jogada. E subindo, hein? Eu sei que tem muita gente acompanhando o nosso programa, tem muita gente nos assistindo que ainda não se inscreveu no nosso canal. Se inscreve aí, ó. Você vai aparecer aqui nessa estatística como o mais novo membro do nosso canal. E é de graça. Não paga absolutamente nada, tá certo? Você fica por dentro do nosso conteúdo. Todo dia tem jogada segundo tempo, tem jogada primeiro tempo, tem jogada terceiro tempo, tem transmissões, comentários, muito conteúdo e muita coisa. Pra gente seguir falando aqui sobre o time do Ceará,

0: Dois aspectos. Primeiro, a estreia do Talisson eu não curti. Tudo bem, apenas um tempo, apenas 45 minutos. Mas a primeira impressão não causou um impacto tão legal assim, pelo menos na minha visão. Já o Nico Ferreira fez mais do que todos os outros pontos do Ceará que foram embora, tinha feito. Fernandinho, Pedro Henrique.
1: Aquele gol, brincadeira.
0: Fez um belo gol, hein, WB?
1: Olha, eu vou te contar uma coisa. E mais uma vez, dentro daquilo que o Hilton Bezerra diz aqui e ali, rapaz, de repente, sabe que eu estou ficando inteligente? Eu estou percebendo, não sei se vocês observaram isso. Eu sempre disse aqui que esse sistema 3-5-2, eu tenho uma certa bronca com ele. Quando toma um gol, ele tira logo um zagueiro e bota um atacante. Não é não?
0: É.
1: Foi o que aconteceu com o Ceará ontem.
0: Exatamente.
1: Qual foi a primeira modificação? Tirou um zagueiro do 3-5-2 e colocou um atacante que foi o menino Júlio. Esse esquema, rapaz, olha. Esse esquema você fica num pé e no outro sem saber o que diabo é. Você não sabe se o 3-5-2, e me parece que sim, ele é feito, ele é estabelecido com preocupações mais defensivas. É colocar mais zagueiro, é colocar mais gente lá atrás. Os alas se fixam mais um pouco, não vão tanto. Com mais 3-5. Então, para começo de assunto, eu tenho uma linha de 5. Com dois jogadores à frente para proteger. Aí eu já somo 7. Me parece que a principal preocupação é essa. E isso fere aquela possibilidade de mobilidade. Quando o time ganha mais um atacante, foi o que aconteceu? Nico foi para a direita, Júlio para a esquerda. Um centroavante e o meu campo começou a chegar mais.
0: Eu preferi
1: o Nico com o jogador Vina.
0: Preferi o Nico pela direita.
1: Perfeitamente. Entenderam, senhores? E o que é que aconteceu com o 4-3-3 ou com o 3-5-2? Foi para cucuia. O treinador desistiu logo. Não há necessidade disso. Eu estou pugnando por um futebol mais aberto, mais prazeroso. Ou faça um 4-3-3 mesmo. Ou faça um 4-4-2 com variação. Quando tiver a bola, coloque mais gente lá na frente. Homem. Atenda a população. Deixe de jogar de maneira medrosa. É muito penduricalho para evitar isso e aquilo. Ontem, segundo tempo, movido, sei lá, por uma sensação que tomou conta dos dois times, jogaram de maneira franca. Que negócio bonito, hein? O que, é que vocês acharam?
0: Também. Achei o jogo ficou lá e cá.
1: Trocação.
0: Trocação. As defesas falharam, tudo bem. Mas é aquilo. Eles tiveram a coragem. Eu gostei da postura do Ceará. E eu queria fazer uma menção aqui também ao Daniel Paulista. Porque ele percebeu que no primeiro tempo não foi legal.
1: Foi.
0: Não foi interessante. Não esperou. Ah, muito treinador faz aquilo. Vou esperar aqui 10, 15 minutos do segundo tempo para ver como é que o time se comporta. Não. Ele diagnosticou, logo no intervalo ele fez as mudanças, colocou o time mais pra frente. O Ceará já volta com outra postura, empata logo muito cedo, toma um outro gol, é verdade, mas não desiste do jogo, segue lutando, segue buscando. E o Daniel Paulista, Breno, fez mudanças pra tentar ganhar o jogo a todo momento, até mesmo quando ele coloca o Melk e o Enzo, que foram os jogadores que participaram do gol, o quarto gol que decretou a vitória. Então ele não mostrou aquilo de, ah, vou tentar segurar o empate aqui. Não, foi para tentar ganhar. Mérito dele também.
2: Ele foi corajoso, ele foi ousado, ele colocou o time para cima. Porque ele viu que o São Bernardo também, depois que fez 1-0, o São Bernardo desacelerou. O São Bernardo ficava tocando bola, ficava indo devagarinho. E ele entendeu que ele precisava fazer alguma coisa. Ele tinha que se movimentar, primeiro para tentar o gol de empate, depois para buscar a virada. Ele foi realmente, ele teve sede. Ele quis o resultado de 3 pontos, que era o que precisava, porque se fosse o empate, estava na zona de rebaixamento ainda, não dava o impacto que a gente está falando que deu psicologicamente ao time. O Daniel Paulista colocou a equipe para cima. E o Ceará, na situação que se encontra hoje, com metade da competição jogada, estando brigando contra o rebaixamento, ele tem que fazer isso mesmo. Não tem mais tempo para esperar, não. Tem que mudar agora. O segundo turno tem que ser completamente diferente do primeiro turno, para o time primeiro ter a segurança de permanecer, depois poder sonhar com alguma coisa a mais do que a permanência. Eu acho que o Daniel Paulista, de fato, mostrou coragem, e não só por colocar o time pra cima, mas por apostar na garotada. Por apostar mais uma vez na base. Ele começa com os jogadores que foram contratados, que eu acho que tá certo, porque a gente sempre falava, quem já tá aí, a gente já sabe que pode entregar. Ele precisa de gente que movimente diferente. Ele precisa colocar quem você não sabe o que ainda pode entregar. E ele começa com 6 jogadores que foram recém-contratados, e depois ele vai colocando a base, que até pouco tempo era responsável por ser quem carregava os pontos do Ceará nas costas.
0: Uhum.
2: Então eu acho que o Daniel Paulista

0: foi muito bem no jogo de ontem e foi merecedor dessa primeira vitória. E ele vibrou muito, né? No último gol, no terceiro gol, ele dá um salto.
1: Mas sabe
0: no
1: melhor estilo
0: Pelé ali. Ali também
1: é a linda. Você sabe o que não, é aquilo ali, também. Sabe o que é? Ali é fome de 10 dias.
0: É, meu.
1: Você passar 10 dias com fome, doutor, quando você vê um prato de comida.
0: Você tá doido?
1: Aí você vê um selvagem.
0: Eu não preciso passar 10 dias pra ir pra cima de um prato de comida sem avalir.
1: Só algumas horas. Eu digo fome de 10 dias. Quanto tempo que o Ceará não ganha um jogo?
0: Fazia mais de um mês.
2: 46 dias.
1: A pessoa. Então, fome de 30 dias.
2: Fome de 46.
1: Fome de 45 dias, nem na seca. Olha, eu vou te contar uma coisa. E aí, doutor, quando surgiu aquela vitória, inclusive o Enzo, antes de fazer o gol de empate, ele teve uma chance de empatar ou de desempatar o jogo.
2: Nico, né?
1: O Enzo teve duas chances no final. O Enzo, quando o Enzo entra, né? Ele faz o gol aos 45, mas aos 43 ele quase marca também.
2: Foi mesmo.
1: E o Ceará ainda teve uma com o Richardson, que eu passei o jogo pedindo até. Quando o intervalo chegou, eu digo, olha, nosso querido Pavani aí, se lembra do comentário que eu fiz? Talvez o Richardson, já estou me lembrando, olha o que eu disse aqui. Eu estou me lembrando do Luca, do Wendel, porque esse Enzo aí, interessante, o Ceará pode pensar aí em coisas que não estavam resolvendo. Vejam como o futebol é, as multifacetadas condições que o futebol nos oferece. E entrou, inclusive, e deveria ter entrado mais cedo, o Richardson. Pavani estava mal na distribuição, na marcação, no passe, não estava bem. Está compreendendo? Teria que entrar mais cedo, teria que ter entrado mais cedo. Como, por exemplo, na peça de ataque. Por isso, no intervalo, eu falei, digo, olha aí, com esse Enzo aí, perdeu um gol, pelo amor de Deus, pela falta de categoria. Ele podia dar um passo voltando, entendeu? Um toque de lado, ou pisar na bola, usar o freio AA, para que serve? O freio AA. Chega a fazer, ó. Mas não, o homem sapecou uma sapatada na bola lá para baixar da régua. Então, o time do Ceará, repito, ele foi conduzido pela necessidade. Então, essa fome que o time sentiu, de 45 dias, foi importante. A dor ensina a gemer. E o time foi assim, com apetite para dizer, eu tenho que ganhar esse jogo. Os jogadores incorporaram exatamente a necessidade, cara. O momento de apresentar alguma coisa. Aquele resultado caiu como uma bola iluminada no interior de São Paulo.
2: Eita,
1: rapaz, foi. Hoje eu tô botando é pra lascar.
2: Pra lascar.
1: E é porque é segunda-feira, hein, meu
2: segunda-feira, filho? Segunda-feira, pra voar as bandas, acho que foi o Fortal que me inspirou, viu? Chegou não. Ao fim o Fortal, não, chegou ao não. Fim o Aleluia. Foi bom demais, viu? Foi bom demais. Vamos falar sobre isso daqui a pouco. Paradinha ligeiro, bala. Pô, 5h40 já, hein? Voou nosso primeiro bloco. Falamos muito aqui dessa vitória do Ceará. Daqui a pouco tem Fortaleza. Fortaleza tem novo treinador. O que esperar de Paulo Autuori, que chega para comandar o Tricolor? E o Fortaleza entra em campo amanhã. Vamos falar sobre Série D. Resultados não foram legais para os nossos times cearenses. E tem também notícia de última hora. Informação envolvendo o caso Paulo Silvio, o ex-chefe da arbitragem, ou chefe licenciado, né? Melhor dizendo que ainda está no cargo, mas está de licença de arbitragem no estado do Ceará. A gente vai falar sobre isso daqui a pouco. Não sai daí, a gente volta já.

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1: Obrigado, Golden Boys. Estamos de volta com o nosso Jogada Segundo Tempo, 5 horas e 44 minutos, na tela da TV Diário, na Verdinha FM 92.5 e também no nosso canal Jogada no YouTube. 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
0: 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Vamos fazer o seguinte. Vamos falar sobre Fortaleza, mas antes de falar sobre o Fortaleza, vou trazer aqui uma informação que tá lá no nosso Diário do Nordeste. .com.br/jogada, informação de agora, tá, gente? Agora do final da tarde. A Polícia Civil do Estado do Ceará indiciou o chefe de arbitragem Paulo Silvio por importunação e assédio sexual. O inquérito da Polícia Civil, que foi iniciado há menos de duas semanas, depois das denúncias feitas por quatro árbitras contra o Paulo Silvio dos Santos, ele chegou à conclusão de que tem indícios suficientes na apuração, nas diligências que foram realizadas. O Paulo Silvio está licenciado do cargo de presidente da Comissão de Arbitragem da Federação Cearense de Futebol, mas esse é um importante passo, Breno, nas investigações, tá? Eu vou até ler o trecho aqui da nossa matéria. A investigação começou após a realização de um boletim de ocorrência feito pelas árbitras na primeira delegacia de Polícia Civil da Defesa da Mulher, aqui em Fortaleza. Agora o caso foi encaminhado ao Poder Judiciário, onde será distribuído a uma vara criminal. Em seguida, o Ministério Público analisa as provas produzidas pela investigação e decide se oferece denúncia contra um investigado, solicita novas diligências ou pede o arquivamento do inquérito. Se a denúncia for recebida pelo juiz, tem início a ação penal, com a citação do acusado para apresentar defesa, produção de provas, oitivas de testemunhas e interrogatório, até que seja proferida a sentença. Nós entramos em contato com o Paulo Silvio, mas ainda não recebemos resposta até essa publicação. E claro, a gente vai atualizar assim que houver alguma nova manifestação. Mas é um importante passo, Breno.
2: Pois é, né? A polícia fez a parte que lhe cabia da investigação, entendeu que deveria indiciar, já encaminhou para o Poder Judiciário. Os passos são esses que o André acabou de mencionar. E aí o Poder Judiciário vai acolher ou não essa denúncia, se o Ministério Público oferecer essa denúncia, mas já passa, é um degrau acima, né? Já sai da investigação para indiciar. E aí o Poder Judiciário é quem vai tocar o caso a partir de agora. O Paulo Silva, inclusive, ele deve promover nos próximos dias, creio eu, uma coletiva para falar a respeito, né? O posicionamento dele, o único posicionamento dele que nós tivemos até então foi aquela nota das primeiras matérias que saíram. Mas não tem ainda, por exemplo, um detalhamento, ele se pronunciando, falando diretamente, mas ele disse que vai, em breve, se posicionar, né? Falar diretamente com a imprensa. E a gente aguarda para ouvir todo mundo, como é de praxe do bom jornalismo. Mas, só reforçando o que o André falou, é um passo a mais em todo esse caso, porque agora o Poder Judiciário é quem vai cuidar diretamente do assunto.
0: Exatamente. E a gente aguarda também um posicionamento que deve acontecer da Federação Cearense de Futebol, porque a Federação Cearense tem feito também a sua sindicância interna, está apurando o caso e tudo mais, e em breve vai ter que tomar uma decisão. Vai ter que tomar uma decisão, porque daqui a... E aí, Gato Novo? Deu bom? Tu é bom, viu, Gato Novo? Gato Novo desenrolado. Porque vai ter que tomar uma decisão a respeito do Paulo Silva, que é... Hoje ele ainda é o chefe da arbitragem no estado do Ceará. Ele está licenciado do cargo. E o Almeida Filho, que era o vice-presidente da comissão, assumiu de maneira interina. Mas um outro profissional deverá ser conduzido caso o Paulo Silva, de fato, não permaneça, tá certo? Então, vamos dar o acompanhamento devido ao caso e a gente vai atualizando, claro, assim que tiver alguma outra novidade. Vamos falar agora sobre Fortaleza? Tem muita coisa pra gente conversar também. Já vou chamar a Fernanda Alves, porque subiu fumaça branca. Abemos treinador, Paulo Autuori, surpreendendo muita gente. Eu sei que o anúncio já foi na noite de sexta-feira, Fernanda Alves, mas o que é que a gente pode olhar para frente? Quando é que chega o Paulo Autuori? Amanhã ele já vai estar aqui para acompanhar o jogo contra o Botafogo de Ribeirão Preto.

0: O que é que você traz pra gente? Muito boa tarde, Fernandíssima.
1: Oi, André, boa tarde para você e para todo mundo que acompanha o Jogada Segundo Tempo. Exatamente, o Paulo Autuori e comissão técnica chegam aqui amanhã. Eles acompanham o jogo contra o Botafogo de Ribeirão Preto. A partida acontece às 9h35 da noite na Arena Castelão. E a partir dali ele já vai observar como é que inicia esses trabalhos com o elenco. A expectativa é que ele já dê ali o primeiro treinamento na quarta-feira, logo após o jogo. Paulo Autuori, que tem 69 anos, estava no Sporting Cristal do Peru, já trabalhou com Pedro Martins no Cruzeiro, passou por várias equipes do futebol brasileiro, agora vai vestir a camisa do Fortaleza como treinador, com o objetivo, segundo os bastidores da contratação, de que ele possa fazer mais alterações táticas no Fortaleza e também melhorar o desempenho como visitante, já que até aqui o Fortaleza só tem 2 vitórias na temporada, pelo menos pela Série B. E aí, André e todo mundo que nos acompanha, com a chegada de Paulo Autuori também, é esperada uma melhora em campo em relação ao futebol apresentado, já que era uma crítica muito forte do torcedor ao Thiago Carpini, que inclusive estava tocando a equipe no último jogo contra a equipe do Vila Nova. Amanhã, lá no Castelão, quem estará à frente do campo é o Reinan Santos, ele que é auxiliar técnico do Fortaleza, veio do sub-20 do Goiás, foi quem fez os treinamentos nesses últimos dias, inclusive hoje o último treino de apronto acontecendo neste momento lá no PC, André.
0: Boa, Fernanda. Breno, pegou muita gente de surpresa, né? Esse anúncio do Paulo Autuori, chega com o Bernardo Franco, que é o auxiliar dele aí também. O que dá pra gente imaginar, pra gente esperar desse trabalho do Paulo Autuori, hein?
2: Olha, eu fiquei muito surpreso com o nome do Paulo Autuori, porque era um nome que não tava no radar, né? E a gente estava esperando algum técnico que já tivesse em atuação na Série B ou que recentemente tivesse passado pela Série B. Esperávamos também alguém com menos renome, porque a gente sabe da situação financeira do Fortaleza hoje. E veio o Autuori, que é um cara que tem um currículo muito extenso, tem um nome muito grande, mas que não vive, obviamente, o seu auge. Então é um cara grande, mas não é um cara grande em evidência nesse momento. E isso talvez tenha facilitado as questões financeiras para o Fortaleza. O Autuori, que vem não sozinho, mas com um técnico adjunto, e essa palavra técnico adjunto demonstra que o Bernardo, esqueci só o sobrenome dele, Bernardo...
0: Franco.
2: Que o Bernardo Franco, ele não vai ser um mero auxiliar. Fortaleza não apresenta ele como auxiliar.
0: É treinador
2: adjunto. Apresenta como treinador adjunto. Por quê? Porque o papel dele vai ser muito mais importante que isso. Se a gente for poder fazer aqui uma comparação, pelo que eu ouvi conversando com pessoas do Fortaleza, sabe o Hélio dos Anjos lá no Náutico, que ele treina, mas o filho dele é um técnico também junto, os dois são treinadores?
0: Sim.
2: E muita gente fala lá que quem comanda os treinos no dia a dia é o filho do Hélio. O Hélio tá na borda do gramado com o filho dele, mas no dia a dia, quem comanda é o filho dele. Então, eu acho que vai ser mais ou menos isso. O Autuori, ele é a imagem, ele é o rosto, digamos assim, é o cara que vai dar a preleção, que vai estar lá no banco, que vai orientar, mas eu creio que é o Bernardo que vai estar no dia a dia comandando os treinos, aqueles processos que eles fazem todos os dias, né? Acho que o Bernardo vai ter muito mais essa função. E o Autuori, até porque é um cara, o Autuori tem 69 anos, né? Já é um cara de mais idade e tal, e nada de etarismo aqui, mas é porque a questão de desgaste mesmo físico, acho que essa parte vai ficar muito mais com o Bernardo do que com o Autuori, que vai participar, obviamente, de tudo no dia a dia, de traçar as estratégias, mas eu imagino que o Bernardo é quem vai lidar mais diretamente nos treinamentos com os jogadores do que o próprio Autuori. O Bernardo é um cara que já treinou clubes menores, o último trabalho dele foi no Barra de Santa Catarina, então é, digamos que é como se fosse no Náutico. Fortaleza tem 2 treinadores, né? E o Paulo Autuori, eu acho que até o impacto que ele causa nos jogadores, pela imagem dele, pelo nome dele, pelo currículo que ele tem, é um impacto de respeito, né? É um cara que foi campeão de Libertadores, de Mundial, foi campeão brasileiro.
0: Baita currículo.
2: Mas repito, né? Não vive o seu auge. De toda forma, já tinha trabalhado com o Pedro Martins, eles têm uma boa amizade, topou vir por 6 meses, o que me chamou a atenção também, um cara como o Autuori topar vir por 6 meses, e vamos ver no que vai dar. Ele sabe que ele vai enfrentar, que ele vai assumir uma equipe que é cotada para o acesso e que principalmente cobrava do time um futebol mais bem jogado, cobrava do time partidas mais consistentes, mais sólidas. Não é resultado que o torcedor do Fortaleza cobra, porque resultado o Carpini tinha. O torcedor do Fortaleza quer ver em campo um time que desenvolva, que evolua, que apresente mais. O Autuori sabe que a missão dele é essa.
0: Pois é, ó, Gato Novo, tamo junto, meu seu Gato Novo. Botou foi pra torar aqui com o nosso número de inscritos no YouTube. Um abraço pro nosso grande, muita zoada, né?
3: Barulhento demais.
0: Muito barulhento, nosso
3: sei
0: pequeno
3: como é que a
0: pássaro.
3: Gente suporta.
0: Sei como é que a gente aguenta. Grande Jaci tava por aqui também com a gente. E essa é uma prática até comum.

0: um WB na Europa e tudo mais, você tem ali um treinador adjunto que auxilia no dia a dia, nos treinamentos. O Alto Ouro, eu acho que ele traz de fato a cancha, né? A experiência, o nome, o cara respeitado que teve trabalhando com gestão nos últimos tempos, inclusive, não só à beira do campo. E eu acho que foi um movimento bem surpreendente desse do Fortaleza.
1: É, ele é um tremendo FM, né?
0: Tremendo
1: ele tem
0: FM.
1: Aquela postura, aquela voz, né?
0: Baita cancha.
1: Bom de queixo pra caramba. O Alto Ouro é bom de queixo. Aliás, mandaram uma fotografia aqui, o Alto Ouro dormindo no banco. Qual era o time que ele dirigia?
2: Atlético Nacional da Colômbia.
1: Da Colômbia, ele dormindo. Mas olha, e o treinador dele devia estar treinando, não sei se era o Bernardo.
2: Não.
1: Não era o Bernardo, era outro. E ele tirando um cochilo no banco. É claro que o pessoal aproveita tudo, né? Eu devo dizer para os senhores que em 1958, o Fiola, por um problema de saúde, sabiam disso? Ele dava uns cochilos no banco.
2: Ah, é?
1: Cochilava.
2: Ele tinha apneia?
1: Rapaz, era um problema porque do se coração.
2: Se for a apneia do sono, eu entendo, porque eu tive e era desse jeito. Eu era um sonâmbulo.
1: Não, mas o problema dele era no coração. Tanto que ele se operou depois disso. E ele tomava uma medicação que o conduzia aqui, sabe? Jogo de Copa do Mundo, um roncozinho, que ninguém é de ferro. Entendeu? Mas tudo isso ficou, virou até folclore. Ficou tudo bonito, legal, porque a seleção foi campeã pela primeira vez em 1958. Falavam disso. Diziam até que isso era bom, porque o treinador não interferia demais. Uhum. Isso dá mais um bocado de papo, né?
0: É. Ó, vamos continuar falando. É só...
1: Não, tudo bem, já entendi. É a hora do Padre Cícero Romão Batista.
0: Vai passar aí, né?
1: Claro que depois eu voltarei a falar do Alto Ouro.
0: Claro, você continuará falando, né? Com toda a liberdade, WB, mas é porque quando dá 18 horas... A sanfona pede passagem.
1: Exatamente.
0: Porque ela demarca um momento único do nosso programa, que é a conexão com...
1: A estátua do Padre Cícero dentro de um novo ângulo, né? Está mais iluminado, inclusive pelo tempo, não só pelos refletores. E está bonito mais uma vez. E acho que a imagem de hoje destaca principalmente a estátua. Sim. Uma das maiores do mundo.
0: Eita.
2: Hoje ele está em evidência, né?
1: Bonito.
2: Padre Cícero Romão Batista, nosso patrono, iluminado de verde. Quem sabe também por conta da verdinha, né? E todos os dias leva ao ar, no fim da tarde, no começo da noite, essa imagem que, como diz o WB, poderia ser emoldurada. Parece um quadro, né?
1: É uma imagem ecológica, inclusive, né?
0: É um cartão postal.
1: Preserva o verde. Verde que te quero verde. É isso aí.
0: É um cartão
1: postal. Olha o bendito.
0: Ao som do bendito. Todos os dias nós fazemos essa conexão com o Cariri. Com o Padre Cícero Romão Batista. 18 horas! Nós lembramos que o Verbo se fez carne
2: e habitou entre nós.
0: Ô, imagem do Padim Padre Cícero! Espetacular! Diga lá, WB, você estava falando sobre...
1: Mas voltando ao assunto, eu devo dizer assim: já me perguntaram. Eu te disse, me diga uma coisa. Fortaleza contratou realmente o Alto Ouro ou é um tal de Bernardo? Eu, a princípio, nem me lembrava quem era Bernardo. Confesso para o senhor. Pensei que fosse até Bernardino aqui do vôlei. Não, tem um rapaz chamado Bernardo Franco, que é treinador de futebol de pequenas equipes e que é, como é que é agora a definição?
0: Treinador adjunto.
1: Porque tem o adjunto e tem o ad longe. O adjunto é o que fica perto do treinador. E o ad longe é o que fica mais longe. É mais ou menos assim. Entendeu? Ele é o adjunto, vai ficar bem pertinho do treinador. Eu devo dizer o seguinte: com a modernização do futebol, eu vou te contar uma coisa. É gente demais na beira do gramado. Não é só o treinador. Treinador, inclusive, as últimas instruções quando o jogador vai entrar em campo, não é ele que dá. Parece que já vem uma... Parece não. Já tem uma coisa projetada, estruturada bem antes.
0: É.
1: A modificação se deve a uma movimentação de jogo. Quando entra fulano, o adjunto já vai lá e diz: olha, você atua em tal faixa, faz isso, faz aquilo. E não é o treinador mais que dá a última orientação. É tanta gente em torno do treinador, é preparador físico, psicológico, né? É médico, é treinador de goleiro, amestrador de foca, que sinceramente qualquer dia desses,

0: treinador não vai mais nem ficar à beira do gramado. Ele vai ter que em cima até um cafezinho para ele. Aquela água, sabe? Água mineral, ele tem um cara para trazer. Um cafezinho, tem outro assessor para trazer. Tá desse jeito. Isso chama-se modernidade. Por isso que o Ney Conceição, o filósofo do futebol, disse: eu gostaria que o futebol moderno deixasse de ser um pouco moderno. Fosse o menos moderno, sabe?
1: Menos moderno.
0: Porque tá muita frescura aqui para nós. Então hoje é assim. Agora, é a de longe ou é a de junto? Deve ser a de adjunto. Quem é que vai treinar? O Wilton Bezerra entende que o Fortaleza contratou Paulo Altuori.
1: Ele é o comandante.
0: Ele não contratou o treinador Bernardo Franco. Não. O nome que está lá é Paulo Altuori. Fortaleza não iria atrás de Bernardo Franco. Então, é o Altuori. Ele é o responsável. Ele é o treinador. Se ele vai ficar à beira do gramado ou não, ou se o Bernardo Franco é quem vai comandar os treinos, vai orientar, eu tenho impressão que é em comum acordo, os dois trabalhando juntos.
1: É, eu também acho que é isso.
0: Pois é, nós somos do tempo em que o treinador tinha ali de lado quem? Apenas o massagista, né? Nem médico tinha, né? Depois é que o médico passou a acompanhar.
1: Mas aí também faz muito tempo.
0: Né? É, faz muito tempo. Pois é, mas eu atravessei todo esse período, né? Não tinha nem preparado o físico, o treinador mesmo é que dava. Me chamavam de ginástica.
1: Mas essa questão, né, do auxiliar, é, por exemplo, quando o Brasil foi campeão mundial em 2002, o Filipão, ele tinha, é, na sua comissão técnica, o Antônio Carlos, né?
0: Sei. O zagueirão?
1: O Carlos...
0: Carlos Alberto Parreira, né? Parreira foi Zagallo.
1: Zagallo e Parreira foi em 94, né? E em 2002, o Filipão tinha o... Aquele, mano.
0: Eu sei quem
1: treinou o Vasco. Tá me fugindo.
0: Eu sei,
1: não,
0: sei, sei quem é.
1: Antônio Carlos, Carlos.
0: Eu sei quem é. Araújo, não sei o que é Araújo, é?
1: Um treinador...
0: É, rapaz. Um auxiliar aí, do Filipão.
1: Que treinou...
0: Osvaldo? Não. É uma figura até invocada. Tem um bigodinho, né?
1: É.
0: Calvo.
1: Ele mesmo.
0: É o nome dele, rapaz. Nunca vai falar do nome dele, né? Parece... Como agora não é mais treinador?
1: Ele tinha o Murtosa.
0: Não, o Murtosa. Era o Murtosa mesmo.
1: Murtosa.
0: Auxiliado desde o começo. Desde os times que o Filipão treinou antes, o Murtosa foi um companheiro inseparável. É o Murtosa mesmo. Tá certo, a gente tava
1: esquecendo. Antônio Lopes.
0: Não, Antônio Lopes foi outra coisa. Antônio Lopes foi treinador, o delegado.
1: Mas ele também tava na...
0: Tava lá. Mas o companheiro inseparável do Murtosa era o Murtosa. Como do Tite... Tem um menino que ficou até no Santos.
1: O Kleber Xavier.
0: Kleber Xavier. É uma espécie de lugar tenente do treinador.
1: Isso.
0: Né? Na hierarquia.
1: O Ramon Dias, ele tem um filho dele também, que é o...
0: Não, esse negócio de botar o filho também...
1: Emiliano Dias.
0: O nepotismo chegou ao futebol.
1: É, muito.
0: Quem é outro filho de treinador? Quem é?
1: Mas isso é muito comum, tá?
0: Não, o filho do treinador. O Ancelotti, o filho dele.
1: O Ancelotti. Tem o David Ancelotti.
0: Né? Também. Treinou até o Botafogo, quem é mais? Tá desse jeito.
1: O Scaloni tem lá na comissão técnica os outros ex-jogadores também, né? Da Argentina. É. O Walter Samuel, que é o cara das bolas paradas, o ex-zagueiro.
0: É.
1: Tem o Pablo Aimar, também é um dos auxiliares dele. Tem o Ayala. Então tem jogadores
0: tem outro
1: que
0: time.
1: Compõem a comissão.
0: É, outro time.
1: É. Então é muito normal isso.
0: Eu tenho a impressão que tem mais comissão técnica do que jogador.
1: O Rogério Ceni tem o Charles Zenberg, né?
0: Aquele que é expulso sempre, né?
1: Eu quero expulso Charles sempre.
0: Gosta de uma expulsão.
1: Quero o braço direito.
0: Mas olha, dele. O que eu quero dizer é o seguinte:
1: o Vojvoda tinha o Nahuel e o Gaston, né?
2: Gaston Liendo
1: e Nahuel Martínez. Eram os dois auxiliares.
0: Esse nomezinho Nahuel é Nahuel. Quase que chega.
1: Aí tem que chame auxiliar,
0: Nahuela,
1: tem que chame treinador adjunto.
0: Olha, você. Não, qual o problema? Entendi.
2: Você brincou, falou assim: Nahuel, que nome? Falou, é quase. Você falou, é ele. É. Quer que tem eu?
1: Maria, olha aí.
0: Rapaz, que sujeito.
1: Ei, vamos fazer uma paradinha rapidez.
0: Mas o que eu quero dizer é o seguinte, para encerrar, inicialmente. Eu quero dizer o seguinte, vamos me perguntar. Rapaz, o responsável pelo time, pelos resultados, né?
1: É o Paulo Autuori.
0: É o Paulo Autuori. Eu compreendo assim. Eu, se ele tem uma equipe até de cobrir botões, não tem aquelas equipes de cobrir botão para vender?
1: Sim.
0: Acho que não cobre mais botão, não, né? Mas antigamente tinha. O armário tal. Dispõe de equipe especializada em cobrir botões. Ó, tem até isso.
1: Tem não.
0: Cobrir botões de roupa. Então, se ele tem equipe até de cobrir botões, aí é um problema de quem paga, né?

0: Agora ele é uma grife. O Altuori hoje ele é uma grife. Ele tem mais um reconhecimento assim de administrador.
1: Gestor.
0: Futebol qualquer dia desse, eu vou dizer uma coisa, é um fazendeiro, um treinador.
1: O Ceará tentou contratar
0: industrial,
1: ele, em mais de uma ocasião. Pois é. Tentou contratar como treinador, como executivo e não deu certo, ele veio pro Fortaleza. Paradinha rápida, a gente vai seguir nesse assunto daqui a pouco, não sai daí, voltamos já.

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2: Ô André.
0: Diga, WB.
2: Bom, quero mandar um abraço aqui pro nosso amigo Donato Castro, nos ouvindo todo santo dia. Um abração pro professor, comentarista, nosso amigo Donato Castro. E sabe quem nos escuta também?
0: Quem?
2: Dona Marta, lá no Jardim Guanabara.
0: Dona Marta
2: e seu marido. A encontrei aqui na entrada do Sistema Verdes Mares. E ela agradecia a atenção que todo o pessoal do sistema tem para com ela, para os ouvintes. Eu tive a oportunidade de agradecer a Dona Marta pela audiência que ela e o marido nos dão. E sabe quem nos escuta também? O Wilson Saboia, com quem eu estive na sexta-feira. O Wilson Saboia é treinador da seleção brasileira de futsal feminino, hein?
0: Olha aí.
2: Cearense.
0: Wilson Saboia, gente muito grande boa. Professor aqui da Unifor.
2: Da Unifor, perfeitamente. Estive com ele, demoradamente, conversamos bastante.
0: Grande profissional.
2: Ele se disse ouvinte do nosso programa, gosta do nosso programa, das questões que são analisadas. E gente fina, viu?
0: Gente fina.
2: Realmente um cavalheiro, um abração para o Wilson Saboia. Muito obrigado aí pelo prestígio de sua audiência.
0: Grande abraço.
2: Vicente Reginaldo Tenório. Centro Regional Tenório, da nossa sucursal em Juazeiro do Norte, Sinete de Souza, do consulado na cidade do Crato, Raimundo Cardoso, amigo Red, tudo bem, Raimundo? Um abraço aí em Juazeiro do Norte, nosso Demontier Tenório, Jucimar Leite, Juscelino, nosso pinguim, Cícero Roberto Sobreira, todo o pessoal bom e amigo do rádio de Juazeiro do Norte. Um abraçaço a essa região que eu adoro.
0: Um abraço a todos e deixa eu mandar um abraço também pro meu amigo Miqueias, o Miqueias Castro. Alô, Miqueias! Tamo junto, meu amigo, grande abraço. Encontrei com ele ontem lá no Fortal. Cara, gente boa, sempre alto astral. Ele que é o pai da Ana Malu e ele é gente fina. Sempre que a gente se encontra, o papo é bom. Miqueias, tamo junto, tá, meu amigo? Obrigado pelo carinho de sempre. Um grande abraço. Inclusive, deixa eu mandar um abraço aqui pra todo mundo que tava nessa cobertura, trabalhando lá no Fortal. Rapaz, foi tanta gente, WB. A gente vê como o nosso programa, ele é acompanhado, ele é assistido.
2: Nosso programa é um Fortal de audiência.
0: É um Fortal de audiência.
2: Olha aí, rapaz.
0: Porque o povo vê, rapaz.
2: É o povo.
0: O povo vê. Já vou passar aqui pra Fernanda Alves, que eu sei que ela tem abraçado também, mas é muita gente dizendo, olha, eu acompanho sempre o programa de vocês, eu vejo sempre lá, e eu quero mandar um abraço especial para todo o pessoal que estava lá trabalhando, seguranças, pessoal dos bares, pessoal que estava trabalhando nos serviços gerais, pessoal que estava trabalhando na transmissão aqui, a nossa equipe aqui da TV Verdes Mares, do Sistema Verdes Mares, todo o pessoal dos bastidores, galera que estava lá nos trios também, pessoal nas cordas, os ambulantes, esse pessoal que traz um calor, uma energia boa. Tanta gente boa que acompanha o nosso programa, eu quero mandar um abraço especial para todo o público que viu a gente lá, que conversou com a gente lá no Fortal, mas em especial a esse pessoal que trabalha e que faz o negócio acontecer. Grande abraço, parabéns a todo mundo pelo trabalho e foi muito massa. Diga lá, Fernandíssima.
3: É para mandar abraços também para o pessoal que a gente encontrou lá no Fortal. Eu estive no sábado, encontrei com muita gente também que acompanha o nosso programa e com o Juarez, ele tava lá com a esposa na parte da arena, André, depois que terminou ali os trios, tava o Olodum tocando por lá e a gente se encontrou. Um grande abraço pra você, pra sua esposa e pra toda a família. E no sábado também, antes do Fortal, fui à praia e conheci a família maravilhosa que tava por lá, que é o Carlos, a Luciana e a Maria Júlia. Eles moram no centro, a pequena Maria Júlia lá brincando e os pais de olho nela. Um grande abraço pra vocês também. E em Juazeiro do Norte tem o Cícero Valdivino acompanhando a gente lá no bairro João Cabral. Um abraço pra todo mundo.
2: Olha, e sabe onde eu estive também, semana passada?
0: Diga.
2: Na sexta-feira, eu estive no Mercado dos Peixes.
3: Ora!
2: Ali no Meireles, correto?
3: E é muito bom.

0: Muito bom, mas eu vou te contar uma coisa. Encontrei os garçons, todos escutam o programa, veem o programa, encontrei tanta gente boa, tirando selfie. Bom, fiquei muito satisfeito com isso. Por onde a gente anda, tem notícia desse programa. Agora eu tenho uma reclamação a fazer. Aquilo é um lugar legal, um ponto turístico. Os banheiros em péssimas condições. Basta dizer que no Victoria tudo quebrado.
1: Ximaria.
0: Tudo quebrado. Aquilo não pode ser. Aquilo, o responsável deve atentar que aquilo é um lugar para ser tratado com muito cuidado. Eu não gostei do que vi. Você urina e a bicha bate nos seus pés. Tá bom o negócio desse?
1: Mas não.
0: Tudo quebrado, não. Mas tudo quebrado. Não é possível. O negócio é que não é possível.
2: É, o feminino também, viu?
0: O feminino também, né? Eu tô dizendo a você. E outra coisa, quando a gente saiu ali no estacionamento, a lama de água de peixe, um mau cheiro, pô, você tinha que atravessar uma pequena lagoa para pegar o carro. É falta de zelo. Aquilo ali como é que se diz? Aquilo ali é a responsabilidade é de administradores, como é que é, aquilo?
1: Não sei, o processo.
0: De exploração. Aquilo ali não é a prefeitura que faz de forma direta, não. Aquilo ali são empresas que acabam ganhando concorrência para administrar aquilo. Entendeu?
1: Confesso que eu não sei.
0: Tem uma palavrazinha, meu padre Cícero, irmão Batista. Tão comum essa palavra, rapaz. Hein?
1: Se meter. Aí, mas...
0: Como é que pode, né? Não.
1: Se meter, são.
0: Rapaz, Brasil, eu vou dizer um negócio. É porque falta palavra.
1: Falta.
0: Mas vários equipamentos da prefeitura são explorados por empresas.
1: Os permissionários?
0: Permissionários. Bom, aquilo deve ter um permissionário, não tem? Deve ser assim, não é?
2: Isso.
0: O permissionário é que é o responsável.
2: Os permissionários são, no caso, o pessoal que fica lá nas barracas, né?
0: Eu não sei que empresa
2: tem que ter
0: quem é
2: gerente, um diretor, um coordenador.
0: Não é possível, aumentaram, tá uma maravilha aquilo ali.
2: É, a parte estética, entendeu? Ali de ficar nas cadeiras, verdade, tudo tá tudo bem. Ok. Agora na parte do banheiro mesmo.
0: Ampliaram, a comida é boa, você pega um peixe frito, uma maravilha.
1: Muita gente,
0: mas você não
1: fora
0: pode,
1: ir, né?
0: Muito mas bom. Muito turista.
1: É, muita gente.
0: Uma roda, muita gente, aquilo é uma maravilha. Agora, não pode ficar daquele jeito. Me desculpem.
1: Vamos, deixa eu mandar. Tá feito o registro, boa WB. Deixa eu mandar um abraço aqui pro meu amigo Odracir, que tá sempre ligado aqui com a gente. Valeu, Odracir, tamo junto, grande abraço, meu amigo. Vamos pra uma paradinha, ligeiro bala, a gente volta já. Vamos falar de Série D de Campeonato Brasileiro, vamos botar você pra falar. Vamos falar mais de Ceará, mais de Fortaleza. Calma que ainda tem muita coisa, tá, torcedor? Seguimos aqui no nosso Jogada Segundo Tempo, na TV Diário, no @JogadaSVM e na Verdinha, jornalismo que fala nossa língua.

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1: Uma idosa de 76 anos desapareceu no município do Crato, na região do Cariri. Maria Dilma Tomás da Silva, conhecida como Dilma, tem Alzheimer e foi vista pela última vez no bairro Muriti. Segundo a família, câmeras de segurança registraram a idosa caminhando pela rua Luiz Gonzaga. Ela teria dito que iria para casa, referindo-se ao local onde morava quando era criança. Dilma atualmente mora no sítio São José, na zona rural do Crato. A família informou que ela nunca havia desaparecido antes. A idosa tem cabelos brancos, curtos e cacheados. No dia do desaparecimento, usava uma saia verde e uma blusa branca. O Corpo de Bombeiros já realizou buscas. E familiares, amigos e voluntários também participam da procura. Quem tiver informações sobre Maria Dilma pode entrar em contato através do número do Corpo de Bombeiros, o 193. Patrícia Silva para Verdinha FM.
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1: Obrigado, Golden Boys. Estamos de volta, 6h25. 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
2: Isso. Antes que eu me esqueça. Raimundo dos Queijos, como é que vai o senhor? Um abraço, muito obrigado, Ari, pela fiel.
1: Um abraço.
2: Nosso querido Oscar Vitor de Holanda.
1: Seu Oscar.
2: Outro também, grande figura. E antes que eu esqueça, o Celso Lima, comentarista caribense. Tudo bem, Celso? Um abraçaço, meu amigo. Sei que você está com a gente sempre.
1: Um abraçaço, Celso Lima. Obrigado pela audiência. Júnior Lima também está sempre nos acompanhando.
2: Juninho.
1: Um abraço para ele. Um abraço para o Ricardo Batista, que também está acompanhando, está na audiência. E toda a turma que está...
2: Silveira, rapaz. Grande Silveirinha. Torcedor do Ceará, ex-dirigente. Gente, finda demais. Um abraço, hein, Silveira. Sempre com a gente.
1: Um abraço. Deixa eu mandar um alô aqui também. Um abraço. Agora... para o Renan Russo, que está sempre nos acompanhando, está sempre na audiência. E também o Matheus, Matheuzinho, Matheus Araújo, está sempre conosco. Alô, Matheus. Ô, Samuca, bota aí a música de aniversário, bota. Bota a música de aniversário, porque foi aniversário do Matheus.
3: Parabéns.
1: Ele que é um fenômeno. Parabéns. Olha, ó. Alô, Matheuzinho, parabéns, meu amigo. Felicidade, sucesso, tudo de bom. Ele aniversariou aqui nesse final de semana. Tamo junto e, ó... os homens, ele aniversariou e ganhou presente. Só deu os homens, só deu o Matheus, só deu o Renan. Os homens, final de semana, foram campeões. Grande abraço, viu? Tamo junto. Esses caras são fenômeno demais. Vamos seguir aqui falando de Série D, porque deu ruim, Breno Rebouças. O Iguatu caiu fora.

0: agora o Ferroviário caiu fora.
1: Ixi.
0: Os nossos times estão eliminados da Série D. Vamos começar vendo aí o Iguatu. Iguatu foi eliminado sem ter perdido nenhum jogo, cara. Empatou e caiu nos pênaltis.
2: Pois é, cara. E o Iguatu tava com a faca e o queijo na mão. Levou a decisão pra casa, pro estádio Morenão, onde ele não perdia desde o ano passado. E precisava de uma vitória simples, porque ele tinha conseguido empatar em 1-1 com o Nacional de Manaus, fora de casa. Então era só vencer, fazer o que ele já vinha fazendo. 1-0 resolvia a vida do Iguatu, mas ele acabou empatando e levou pra penalidade nos pênaltis. Deixou escapar a oportunidade de chegar na fase onde você disputaria o acesso de fato para a Série C com duas oportunidades, porque a gente tinha falado que o regulamento mudou. Se ele tivesse avançado e mesmo assim caísse no mata-mata, ele teria mais um mata-mata com uma espécie de repescagem, né? Porque agora vão subir 6 e não 4 times. Então o Iguatu, acho que a decepção foi um pouco maior, porque a situação ela era mais favorável para um time que dentro de casa... Pois. Tinha quase um ano aí, mais de um ano que não sabia o que era ser derrotado, com seu torcedor presente e tendo a necessidade de fazer um placar que não era elástico. O que pra mim decepcionou mais foi o Ferroviário, André. Porque, aliás, o que pra mim foi mais óbvio, melhor dizendo, foi o Ferroviário. Iguatu foi uma decepção maior, mas o Ferroviário era mais óbvio porque ele perdeu fora por 3-0 a primeira partida. E aí, meu amigo, 3-0, mesmo jogando no PV, pra reverter, pra evitar a penalidade, você tinha que vencer por 4 gols ou mais. 3-0 para levar para pênalti, então era muito mais difícil. Goiatuba podia chegar aqui, se fechar, podia chegar aqui e fazer um jogo ali sem querer muita coisa com a partida para dificultar a vida do Ferroviário, que nada, o Goiatuba ganhou foi o jogo, venceu por 2-1 e eliminou o Tubarão. Então a vida do Ferroviário era muito complicada, a gente já tinha falado aqui no programa de sexta-feira, dificilmente o Ferroviário conseguiria reverter, mas o Iguatu estava muito próximo, deixou escapar, resultado que nenhum cearense vai subir para a Série C. E eu também não gostei porque ninguém subindo, meu Maranguape não ganhou vaga na Série D do ano que vem.
1: Tá, é verdade. Nenhum formigueiro a favor no Iguatu?
2: Nada, nem o formigueiro nada, jogou
1: nada,
2: a favor.
1: Nada,
0: rapaz, agora triste. Depois do jogo do Ferroviário, o técnico Nuno Pereira soltou o verbo.
2: Rapaz, o Nuno Pereira abriu o jogo, viu? Acho que o contrato dele acaba agora com o Tubarão da Barra, né? E o Nuno Pereira não poupou, não. Quando perguntaram pra ele sobre salários atrasados, se isso teria interferido nesse não acesso do Ferroviário, o Nuno Pereira não se rogou, não se furtou a falar e abriu o jogo em relação a isso, WB.
0: Oi? Vamos ouvir, vamos acompanhar o que disse o treinador do Ferroviário.
1: Fala, Portuga.
3: Essa panaceia toda de salários atrasados, de greve de jogadores, que não foi injusta, eu acho justíssima um jogador de futebol fazer greve, até porque se você acha um jogador ruim, ele não pediu para vir. Você não quer, indeniza o rapaz e manda embora. Agora o jogador que trabalhou precisa receber. Até que ponto essa história de salários atrasados seus, se é verdade, e jogadores, salários atrasados que em greve, até que ponto isso atrapalhou o acesso do Ferroviário à Série C do brasileiro?
4: Eu poderia enumerar muitas coisas, mas essa é claramente essa tem uma grande margem de percentagem naquilo que é o nosso dia-a-dia. Porque o facto de quem trabalha merece ser recompensado. E nós andamos com muitos problemas quase desde o primeiro mês. Portanto, foi problema atrás de problema. Esse foi muito grave, foi. Da minha parte, confesso, é muita, muita coisa em atraso, muita coisa mesmo em atraso. E nós merecemos, porque somos pessoas dedicadas, esforçadas, procuramos dar o nosso melhor. Claro, e merecemos a nossa recompensa. Não gostamos que nos digam que é amanhã e depois não é. Não gostamos que nos digam que é no próximo mês e depois não é. Não gostamos que seja mês após mês e depois não é. Claro que ninguém gosta. Eu sou humano, tenho família e os jogadores também têm. Têm famílias, têm filhos, têm contas para pagar.
3: O senhor também está na fila do atraso?
4: A minha fila já vou muito atrás. Já vou muito atrás na fila. Na fila estou muito, muito atrás. Muito atrás mesmo. Não vale a pena, porque vocês sabem, e não vale a pena estar aqui a dizer, porque se calhar ninguém acreditava. Agora, não apontem nada aos jogadores, não critiquem os jogadores não são mercenários. Não, por favor, não façam isso, porque estes jogadores foram os guerreiros. Estes jogadores foram uns guerreiros. Porque aquilo que se passou. Mas, enfim, gostava que as pessoas responsáveis assumissem essa parte e transparecessem. Toda a gente merece saber o que é que se passa, o que é que se passou. Agora, volto a dizer, das minhas responsabilidades em relação ao acesso, eu não fujo.

0: não fujo, eu assumo-as. Agora, que essa parte dos salários, falta de condições e muitas outras coisas tem grande influência, tem. Uma coisa é acontecer uma semana, uma coisa é acontecer um mês, outra coisa é acontecer durante muitas semanas e muitos meses. É diferente. É preciso ter uma parte mental muito forte para lidar sempre com esse tipo de problemas. E nós aqui fomos um grupo muito forte, muitas das vezes, para que a coisa, como se costuma dizer, não descambasse mais. Porque se calhar muitas vezes tinha descambado de uma outra forma.
1: Tá aí, rapaz, soltou o verbo. O Nuno Pereira, treinador do Ferroviário, dando crédito aqui nessa entrevista coletiva que foi no canal do Ferrão, né? Sim. Tá lá no canal do Ferrão.
2: E essa pessoal... voz eu conheço.
1: Kilmer de Campos.
2: Ouvinte desse programa, gente. Boa, Kilmer. Nosso amigo.
1: Grande
2: Kilmer de Campos.
1: De Campos.
2: Oi, ele foi em cima, né? Ele foi contundente.
1: Contundente.
2: Grande Kilmer. O itinerante.
1: O Nuno como viaja, foi hein? Bem contundente, hein?
2: Foi.
1: E soltou o verbo e a administração do Ferroviário, a SAF, precisa se manifestar. Porque,
2: eu li hoje uma matéria.
1: Meses? Qual, muitos meses.
2: Meses, atrasa, dias, hein? Horas. Noites, negócio sério.
3: Ele fala, né? Uma coisa é atrasar uma semana, mas outra coisa são muitas semanas e muitos meses.
2: Ora, para sempre.
3: E ainda assim, o Ferroviário chegou na fase pré de quartas de final, na oitava de final, foi avançando. Porque ele fala o seguinte, não chama os jogadores de mercenários, né? Porque eles chegaram até aqui. E de fato, o Ferroviário poderia, essa situação, uma situação que se arrasta há muito tempo, ter passado ainda a fase de grupos. E não, foi avançando. O Ferroviário virou o jogo para cima do Imperatriz, por exemplo. Foi eliminando adversários, foi avançando dentro da competição e chegou no Goiatuba, acabou perdendo as duas partidas, mas é claro que influencia, cara. E ele tá falando comissão técnica, jogadores, e ele não fala só de salários atrasados, ele fala que faltava condições, ele não descreveu que condições são essas, mas o pessoal da SAF, que prometeu colocar 10 milhões por ano no Ferroviário, esse dinheiro tá onde? Cadê esse investimento? É. 10 milhões, será que tá sendo injetado mesmo 10 milhões por ano no Ferroviário? É o que tem no contrato, tá? Quando a venda foi aprovada, você tem compromisso de quem está assumindo o clube. O grupo de portugueses precisa se manifestar com relação a isso e cumprir o que está lá. E o Roger Ranieri, que é o presidente do Ferroviário, que ele hoje o futebol é da SAF, não é mais diretamente da Associação. Mas eu acho que o Roger talvez tenha uma brecha aí para cobrá-los e dizer, olha, aqui no contrato vocês prometeram investimento. Tem que ser cumprido. O Ferroviário não pode ser levado dessa forma, né?
2: Tá certo. Aliás, eu li uma matéria hoje muito preocupante. Essa questão das SAF, sabe? O negócio está sendo questionado em vários aspectos. Inclusive, dois times europeus. Um é o Bordeaux. O caso é de quase insolvência, sabe? Desses clubes. E o alerta é no sentido de que essa coisa precisa ser melhor observada. Você não pode abraçar qualquer grupo, chegar, olha, vamos organizar aqui uma SAF, tá, salvação chegou. Não tem absolutamente nada disso. Aliás, por falar nisso, um treinador, que eu me esqueço o nome, é de expressão. Eu vejo aí muita gente reclamando que recebe pressão, que trabalha debaixo de pressão. Pressão é trabalhar em mim, não. Que eu não sei quantos metros de fundura, né?
1: Uhum.
2: Pressão é trabalhar na Série D com os salários atrasados, rapaz. E você tem condição de fazer coisíssima nenhuma. Isso é que é trabalhar com pressão. E, de fato, meu amigo, isso já é mais do que pressão.
1: É mais do que pressão.
2: Sem a grana, sem o dinheiro para pagar as contas e para o rame-rame, aí fica difícil.
1: Fica dificílimo. Então, os nossos dois times cearenses eliminados na Série D.
2: Semana de despedidas, né?
1: De despedidas. Não foi legal, não, nessa perspectiva aí. Na Série C do Campeonato Brasileiro, o Floresta joga hoje, às 8 horas, daqui a pouquinho, no estádio Presidente Vargas, no PV, contra o Maringá. O Floresta, que está atualmente na 12ª colocação, tem 20 pontos. Caso vença, ele entra no G8, porque o Maringá, que é o 8º colocado, tem 22 pontos. Amazonas, Caxias e Ipiranga já jogaram na rodada. O Floresta, vencendo, ele vai a 23 pontos. Então ele ultrapassa o próprio Maringá e entra no grupo. Olha, de classificação.
2: Eu tenho a impressão que essa cidade nasceu de uma música. Maringá, Maringá, Joubert de Carvalho. Uma valsa.
1: Uma valsa.
2: Parece, dá uma verificada aí pra
1: vamos
2: mim,
1: verificar.
2: Você.
1: Vamos
2: entendeu?
1: Hoje tem
2: Maringá,
1: recorda, não?
2: Yes.
1: Yes.
2: Tô já partindo.
1: Um abraço. Então,
2: um abraço, saudade morredora.
1: Saudade morredora.
2: Até amanhã eu estarei
1: amanhã
2: aqui de forma dupla.
1: Intervalo rapidinho, na volta a gente fala mais sobre Fortaleza, se é.

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2: Obrigado, Golden Boys. Estamos de volta com Jogada Segundo Tempo, 6h41, na tela da TV Diário, na Verdinha FM 92.5 e também no nosso canal Jogada no YouTube. 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
2: Fernanda Alves, vamos falar mais sobre o Fortaleza? Porque amanhã o Fortaleza entra em campo para enfrentar o Botafogo de Ribeirão Preto. Tem retorno, tem desfalque. O que é que você traz para a gente dessa preparação?
3: Sim, o Fortaleza tem dois retornos importantes. Gasal e Rodriguinho voltam, eles estavam suspensos no jogo passado. Um foi o Rodriguinho porque cumpria a suspensão do cartão vermelho, ele recebeu a punição pelo STJD e aí depois de ser julgado no pleno, ele precisou cumprir no jogo passado, isso porque o Fortaleza tinha conseguido um efeito suspensivo e essa suspensão era para ter sido cumprida no jogo contra o Atlético Goianiense. Como o Fortaleza conseguiu esse efeito suspensivo, abriu esse espaço para ele jogar Atlético Goianiense e Ponte Preta, depois de julgado, foi aí onde veio para esse último duelo, que foi contra a equipe do Vila Nova. E aí tem o Rodriguinho e o Gasal, que foi pela questão do terceiro cartão amarelo. Por outro lado, tem suspensos. Fuentes e Pierre, os dois, receberam o terceiro amarelo contra o Vila Nova e agora estão suspensos para esse duelo do retorno, que é justamente contra o Botafogo de Ribeirão Preto, Fortaleza reencontrando a equipe que estreou na competição. E quando foi na estreia, perdeu pelo placar de 4-0. Também tem a novidade.

0: quando mesmo? Você, amanhã. Você já falou? Amanhã, mas ainda sem horário definido. Ele vai acompanhar a partida,
1: então? Vai, ele estará na Arena Castelão para acompanhar a partida.
0: Então pronto, ele já vai estar aqui para in loco observar o primeiro jogo do Fortaleza pela Série B do Campeonato Brasileiro contra o Botafogo de Ribeirão Preto. Breno, é um Fortaleza que vai encerrar a rodada, que já vai ter visto todos os jogos acontecendo. Só tivemos, inclusive, neste final de semana, 4 jogos. Hoje teremos outros 3 jogos e amanhã outros 3 jogos. Então, a maior parte da rodada da Série B ainda vai ser disputada. O Fortaleza já vai entrar em campo sabendo qual posição pode terminar, onde é que ele pode finalizar essa rodada. Mas, independente de qualquer coisa, esse jogo contra o Botafogo de Ribeirão Preto, ele ganha uma importância ainda maior. Pela saída do Carpini, por precisar dar uma resposta rápida também, no sentido de reação. Claro que não vai dar para colocar na conta do Paulo Autuori, mas o que a gente pode imaginar, de repente, alguma mudança de postura, de comportamento para a partida de amanhã?
2: André, assim, de postura, eu acho que não estou esperando muita coisa em termos de mudança, porque a gente vai ter o Renier fazendo um trabalho pontual para essa partida, com o Autuori observando, e não tem nenhuma peça nova, então eu imagino que em casa o Fortaleza só vai tentar ser um pouco mais dominante, porque ele está jogando onde ele é mais forte. A campanha do Fortaleza é muito baseada na campanha de mandante, um dos melhores mandantes da Série B, mas eu não espero tanta coisa diferente. O que a gente pode ver são os jogadores, né, individualidade deles, por saber que o Autuori está observando, por saber que tem uma mudança de comando, e que sempre que chega um técnico novo, você meio que zera. Claro que tem jogador que sabe que é titular e não vai perder essa titularidade, mas para a maioria, zera um pouco toda essa disputa. São os caras se entregarem um pouco mais, são os jogadores tentarem mostrar para o Autuori, ó, eu tenho condição de ajudar, eu tenho condição de titularidade, eu posso ser uma peça que vai ser da sua confiança. E isso, individualmente, para cada um, pode ser que acabe surtindo efeito, né? Aquela coisa, todo mundo quer mostrar serviço para quem tá chegando. Mas fora isso, acho que do Renier, do trabalho que ele vai fazer, de tática, eu acho que não vai ter muita diferença. Pro Fortaleza, é uma partida que, primeiro, ele tem que vencer para se manter dentro do G6, e quem sabe ganhar algumas posições dentro desse G6. Segundo, manter essa boa campanha que ele faz em casa, porque é isso que é a grande pilastra do Fortaleza nessa Série B do Brasileiro. E também eu acho que tem um pouquinho de sabor de revanche, porque a primeira partida que foi contra o Botafogo lá foi um jogo totalmente fora da curva, né?
1: Sim.
2: O Fortaleza foi goleado para um Botafogo de Ribeirão na estreia da Série B, um resultado que ninguém entendeu muito, porque o time vinha numa boa sequência, vinha num momento positivo. E o Botafogo, a gente sabia, tinha sido campeão cearense, e o Botafogo a gente sabia que era um time que ia brigar ali de meio de tabela para baixo. Mas foi um resultado surpreendente. Eu acho que o Fortaleza, inclusive, tem essa coisa de, em casa, a gente precisa pelo menos vencer, né? Devolver não o mesmo placar, mas a vitória, porque aquela partida acho que até hoje não desceu muito na garganta dos torcedores do Fortaleza, né? Agora, é o que eu tô falando, acho que a individualidade pode ser que se sobressaia por isso. Os jogadores sabem que o Autuori, o técnico novo, o comandante que foi contratado, vai estar observando, e ele quer conhecer mais o time para saber o que ele vai ter em mãos.
0: Exatamente. Samuel Macedo, para quem é um abraço você tinha pedido? Não, tá de brincadeira.
2: Não pode ser. Você
0: não
2: pode.
0: Não tem condição. Você tá falando, eu que não vou falar. Não, mas diga o que ele falou. Ele falou que só acompanha o programa. Não, ele lhe reconhece. Ele lhe reconheceu. Vamos lá. É o
2: Big Black do aplicativo. É.
0: Ele levou no aplicativo de moto, né? Pronto, aplicativo de moto. Aí você veio pra cá, pra empresa. Aí ele lhe reconheceu e falou: você é aquele rapaz lá do programa. Do jogado e tal.
2: Ele não dá uma tapa, não?
0: Aí ele disse: tá aí a tua cara aí. Aí ele disse que acompanhou o programa por causa de você. O programa fica muito mais melhor.
1: Ave Maria!
0: Fica melhor, bem, muito melhor quando tá você, né?
1: É igual aquela história, né? O português bendizido, que pena que ninguém corrige, porque, pelo amor de Deus. Jesus!
2: Deixa eu te falar, depois que a gente te conhecer, do que dá uma tapa, não?
1: Ei, mas fala aí do meu parceiro, não. Meu parceiro ajudou a gente aqui ontem, tá, salvou certo. A pátria ele ontem.
0: Salvou, é parceiro nosso.
1: Salvou a pátria aí.
0: Olha, gente, estamos com 75.897 inscritos no nosso canal, hein? A contagem do Gato Novo aqui, botou, foi pra torar. Vamos passar dos 75.900. Vamos para a última parada aqui do Jogada? Última parada. Vamos ouvir o Daniel Paulista ainda, tá? Na volta do intervalo. Não sai daí, voltamos já.

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2: Obrigado, Golden Boys. Estamos de volta com o recado do Gladstone Oliveira Show.
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2: Valeu, Gladstone. Vamos ouvir o Daniel Paulista, treinador do Ceará, que falou depois da vitória sobre o São Bernardo.
4: Nós pensamos que o jogo necessitava de atletas mais fortes fisicamente, principalmente de disputa de bola longa, de primeira e segunda bola. Por isso que nós optamos para a entrada de mais um zagueiro especificamente. Mas o Júlio, num primeiro momento, no momento defensivo, seria uma linha de quatro com ele fazendo a lateral e o Brian fazendo um atacante pelo lado direito. Então nós não formávamos em três zagueiros, a não ser no momento ofensivo, que aí, claro, pelas características, nós sustentávamos os três, dávamos mais liberdade ao Brian, mais liberdade ao Sávio, mas infelizmente o primeiro tempo nosso não foi bom. A equipe não se encontrou dentro de campo, dentro da estratégia que havia sido traçada. Acho que a nossa postura também não foi a ideal no primeiro tempo, em termos de agressividade, de competitividade. Acho que isso foi um ponto significativo para que a equipe também não tivesse talvez o aproveitamento e as oportunidades dentro da primeira etapa. Mas no segundo tempo, claro, a equipe

0: voltou com uma postura diferente, as alterações também entraram de uma maneira positiva.
1: É, esse foi o principal ponto, né, Breno? O primeiro tempo do Ceará foi muito ruim, foi muito abaixo, mas as mudanças, de fato, deram uma outra configuração. O Ceará voltou pro segundo tempo, cara, com aquilo que o torcedor sempre queria: briga, luta, entrega, não desistir, acreditar até o final, e foi premiado por isso.
2: Pois é, e conseguiu construir umas boas jogadas, né? O gol do Vina, por exemplo, é de uma tabela que ele faz. A gente pode falar também o Júlio, né, ajudando bastante, dando assistência, tentando drible, como o WB tinha dito agora há pouco, e isso é uma coisa muito característica dele. O Melk também participando com assistência. Os jogadores que entraram fizeram a diferença. O próprio Richardson, que entrou também no meio de campo, ajudou a dar mais consistência, a recuperar mais bola, chegar junto na marcação. Então o Daniel Paulista foi feliz nas alterações, na maneira de colocar o time para frente, de pedir o time para ser mais ofensivo, sai do esquema com três zagueiros, bota mais gente para criar, para ir para ataque, para tentar desenvolver as jogadas. Ele teve coragem. Ele não levou em consideração aquela coisa de, poxa, se eu empatar, eu vou tentar aqui equilibrar o jogo, porque de repente um ponto seria importante. Não, ele colocou na cabeça que ele precisava vencer e precisava mesmo. Já era a quinta partida sob o comando dele. Eu sei que ele chegou, foi anunciado no jogo contra o Operário, mas como ele não estava na borda do gramado, eu não conto como seis, eu conto como cinco. Então, a quinta partida não tinha vindo vitória, ele sabia que era muito importante, até porque o próximo adversário é a Ponte Preta, que é um time ruim sem defeito. E o Ceará pode emendar uma sequência de duas vitórias se ganhar da Ponte Preta, e eu acho que ele tem muitas possibilidades de ganhar da Ponte. Então, era crucial. Tinha que bater o São Bernardo, que também vinha de um jejum de vitórias, também vinha com um estádio ali com pouquíssimos torcedores, uma equipe que em casa era muito fraca, só venceu duas vezes. Ele falou: eu preciso ir para cima. Então ele teve coragem, e essa coragem recompensou o Ceará com a vitória. Mas olha que, se a gente parar para pensar, o Ceará ainda precisou escalar a rampa de novo, porque ele vira o jogo, toma gol de empate. Aquilo podia ter minado a cabeça dos jogadores. Quando eu vi o São Bernardo empatando de novo, eu falei: poxa, não vai dar. Mas
1: foi.
2: Os caras tiveram a força e a concentração ainda para ir lá e fazer o quarto gol. Muito pela participação dos garotos. Então, o Daniel Paulista tem muito mérito nessa vitória do time do Ceará. Por isso que ele vibrou tanto, que ele comemorou tanto. O Wilton até brincou, né? É fome de 10 dias, mas era, ele precisava disso. E quando você tá muito acuado, quando você tem uma necessidade muito grande, você tem que fazer o que o Daniel Paulista fez. Você tem que ter coragem. Ele teve coragem, foi para cima, bancou as substituições, arriscou, porque ele podia também ter ido para cima, tomado mais gols, ter sido pior. Mas aquela coisa, né? Quem arrisca que merece receber o resultado, colher aquilo. O Daniel conseguiu uma vitória que, como eu falei no começo do programa, vale muito mais que 3 pontos. Pode valer o início de uma recuperação para o Ceará, que o torcedor espera e que o Daniel foi contratado para isso, para fazer esse time reagir.
1: Só quem se arrisca merece viver o extraordinário.
3: Felipe Rett.
1: Olha.
2: Merece viver o extraordinário.
1: E ele também falou sobre a entrada dos garotos da base, que deram outra cara e mudaram o jogo para o time do Ceará.
0: Mas o Ceará foi valente. O Ceará foi competitivo, mostrou capacidade, mostrou algumas coisas positivas. Claro que a gente sai daqui muito feliz, muito satisfeito com o resultado, mas também muito consciente que a gente tem uma margem grande de crescimento, uma margem grande que nós temos que melhorar. Mas, claro, no momento atual nosso, é uma vitória significativa, e a gente espera que agora, com uma margem de dias para trabalho, de recuperação dos atletas, de melhora nos entendimentos da comissão técnica, das situações de jogo, que a gente possa ir buscando novamente novos resultados positivos pela sequência que virá pela frente.
1: Eu gostei desse pé no chão do Daniel Paulista, de ó, a gente, ótimo, tem que celebrar, mas tem muita coisa para melhorar
2: as
1: também.
2: As coletivas dele são sensatas, né?
1: É.
2: Ele é muito sensato nas coletivas, eu gosto
1: disso.
2: O Moza
1: não tinha muito isso, não.
2: Não tinha, e era uma coisa que irritava o torcedor. Olha, técnico nenhum na coletiva vai convencer o torcedor de algo que ele não vive em campo. Pode colocar isso na cabeça. O técnico pode dar a coletiva do jeito que ele quiser, usar as palavras que ele quiser, a analogia que ele quiser. Não vai convencer se o torcedor olhou pro campo e viu outra coisa. Sabe, não dá pra você mudar a história do jogo com a boca, com as palavras. E eu acho que quando o Daniel Paulista traz esse pé no chão, essa clareza, essa sensatez de dizer exatamente o que todo mundo viu, que a gente viu, que você que tá em casa ouvindo e assistindo viu, pro torcedor aquilo não é que é acalente ou que seja... Não, mas o torcedor pelo menos diz assim, bom... O técnico
1: tem
2: tá
1: coerência, né?
2: com o mesmo pensamento que nós, que precisa mudar, que precisa corrigir, que precisa intervir aqui, ali, acolá. Então eu acho que essa coerência ela é muito importante.
1: Brenão, até amanhã.
2: Valeu, até amanhã.
1: Valeu, tamo junto. Valeu, Fernandíssima.
3: Até amanhã.
1: Valeu, Samuel. Valeu, Guti. Valeu, Jefferson. Valeu, PH. Toda a nossa equipe que fez jogada segundo tempo.
3: A paz dos sentidos.
1: A tranquilidade da carne.
2: O sono dos espíritos.
1: É assim que a gente encerra o nosso Jogada Segundo Tempo de hoje, começando mais uma semana. Valeu, gente! Boa semana! Que seja uma semana

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1: Tá um luxo, viu? Um luxo.
0: Boa noite, até amanhã. Tchau.
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1: Agora em Fortaleza são 7:03. Muito boa noite para você, meu amigo e minha amiga. Seja bem-vindo, bem-vinda. Nós estamos começando mais uma semana, a última, né, do mês de julho de 2026. E começando, claro, mais um Verdinha Notícias. Vamos juntos a partir de agora com os principais acontecimentos do dia. Entre eles, eu trago a atualização sobre o caso do chefe de arbitragem do estado do Ceará, ligado à Federação Cearense de Futebol, o Paulo Silvio dos Santos, foi indiciado pelos crimes de importunação e assédio sexual. A investigação da Polícia Civil descarta as queixas de estupro relatadas por uma das árbitras denunciantes. A Polícia Civil concluiu o inquérito policial e a gente vai trazer todos os detalhes para você em instantes. Antes, eu trago outros detalhes, destaques da edição desta semana.

0: da filha. Política, convenção partidária define o nome de Roberto Cláudio como candidato a vice de Ciro em disputa pelo governo do Ceará nas eleições. A definição veio no fim de semana, a gente vai trazer os detalhes daqui a pouco. E JF atende mais de 4 mil pacientes vítimas de acidentes com motos. O número dessas ocorrências cresceu no Ceará no primeiro semestre deste ano. Nós vamos trazer os detalhes daqui a pouco. SUDEM aprova a liberação de 120 milhões de reais para a Ferrovia Transnordestina. O novo montante deve financiar as obras do Piauí até o complexo do PECEM. Ceará registra quase 8 mil crianças sem o nome do pai no ano de 2025. E em 2026 já são mais de 3 mil registros só no primeiro semestre. No futebol, o Ceará vence, deixa o Z4 finalmente, né, meus amigos? O Vozem voltando a respirar na Série B do Campeonato Brasileiro. E a gente vai trazer os próximos compromissos do Ceará, que são bastante favoráveis. Então fica com a gente, porque essas e outras notícias a partir de agora.
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0: 7:05, começamos o Verdinha Notícias de hoje com a atualização sobre as denúncias contra um dos responsáveis pela arbitragem da Federação Cearense do Estado do Ceará. A polícia concluiu um inquérito, gente, indiciou por importunação e assédio sexual o presidente licenciado da Comissão de Arbitragem do Ceará, o Paulo Silvio dos Santos. A formalização foi feita com a conclusão do inquérito aberto pela Polícia Civil. O indiciamento descartou o crime de estupro relatado por uma das denunciantes. Agora o caso é encaminhado ao Poder Judiciário, onde será direcionado a uma vara criminal. Em seguida, o Ministério Público analisa as provas produzidas pela investigação e decide se oferece a denúncia, solicita novas diligências ou pede o arquivamento do inquérito. Caso a denúncia seja recebida pelo juiz, dá-se então início à ação penal, que pode resultar em julgamento. O Paulo Silvio dos Santos é suspeito de crimes sexuais contra 4 árbitras ligadas à Federação Cearense de Futebol. O caso veio à tona após o registro de um boletim de ocorrência e denúncias feitas pelas profissionais à imprensa. 7:07, o número de mortes violentas aqui no nosso estado do Ceará caiu, gente, em torno de 40% no primeiro semestre desse ano de 2026. A estatística inclui os crimes de homicídio doloso, feminicídio, lesão corporal seguida de morte e latrocínio. O Matheus Facundo é quem traz o balanço completo.
2: O Ceará registrou 846 mortes violentas entre janeiro e junho de 2026, um número que representa uma redução de 40,8% em relação ao mesmo período do ano passado. A estatística reúne homicídios dolosos, feminicídios, latrocínios e lesões corporais seguidas de morte. Segundo dados do Ministério da Justiça e Segurança Pública, apresentados em coletiva de imprensa pelo governo do Ceará, a queda registrada no estado é superior à média nacional. O levantamento também mostra uma mudança no ranking nacional de letalidade violenta. Considerando a taxa de mortes violentas por 100 mil habitantes, o Ceará saiu da pior colocação no primeiro semestre de 2025 para a 10ª posição neste ano. Em Fortaleza, a redução da taxa de mortes violentas foi de 61,9%. A capital cearense deixou a 4ª posição no ranking das capitais mais violentas e passou a ocupar o 19º lugar. Entre as capitais do Nordeste, o melhor resultado do semestre foi de Fortaleza. Para o governador Eumano de Freitas, a redução é resultado de fortalecimento das forças de segurança, de parceria com o Judiciário e o Ministério Público, além de ações contra facções criminosas e o crime organizado. O governador ainda afirmou que deve manter investimentos em tecnologia, viaturas e equipamentos para as polícias. Matheus Facundo para Verdinha FM 92.5 e TV Diário.
0: 7:09, estamos ao vivo com Verdinha Notícias.

0: trazendo para você neste momento destaques da área da segurança pública. E olha esse caso, gente, uma criança de 5 anos foi hospitalizada na UPA do bairro José Walter, aqui em Fortaleza, com indícios de violência sexual. Mais um caso aí vindo à tona, né? Uma equipe da Polícia Militar foi acionada e prendeu em flagrante um homem de 47 anos, suspeito do caso. Segundo os profissionais de saúde que atenderam aí a ocorrência, a criança foi levada à unidade pela mãe porque sentia dores na região genital. A avaliação médica confirmou sinais compatíveis com abuso sexual. Durante o atendimento, a criança relatou de forma espontânea aos policiais ter sido vítima de violência sexual praticada aí pelo suspeito, que mantém relacionamento com a avó dela, a avó da criança. Segundo a PM, a avó é responsável pela guarda aí dessa criança de apenas 5 anos de idade. Em seguida, o Conselho Tutelar foi acionado para acompanhar o caso. Com base nas informações, os policiais militares foram até o endereço indicado e localizaram o suspeito. Ele recebeu voz de prisão em flagrante e foi levado à Delegacia da Mulher aqui em Fortaleza. O homem foi autuado pelo crime de estupro de vulnerável e, após passar por exames periciais, ele foi transferido para a Delegacia de Capturas, onde está à disposição da Justiça. 7 horas e 10 minutos, olha, uma operação resgatou aves silvestres e apreendeu armas de fogo em Bela Cruz. Um homem de 38 anos foi detido aí e estava em posse, né, de 6 aves silvestres, 6 pássaros. O Paulo Roberto Maciel chega com as informações desse caso.
1: Um homem de 38 anos foi conduzido à delegacia no último sábado por manter 6 aves silvestres em cativeiro na própria residência. O caso aconteceu em Ubiratânia, zona rural do município de Bela Cruz, no interior do Ceará. Segundo a polícia, o resgate aconteceu quando policiais do Batalhão do Meio Ambiente realizavam uma patrulha na região e avistaram a ave presa em uma gaiola na casa do suspeito. Um morador se apresentou como responsável pelo animal e autorizou a polícia a entrar na residência e averiguar a situação. No local, foram encontradas 2 espingardas artesanais e 6 aves trancadas em gaiolas, com uma delas já sem vida. O homem foi levado à Delegacia Regional de Acaraú, onde foi autuado pelos crimes de manter espécies da fauna silvestre em cativeiro e posse irregular de arma de fogo. Também foram lavrados 2 autos de infração ambiental nos valores de R$ 2.500 e R$ 5.000. Mais detalhes sobre esse caso você confere no site do Diário do Nordeste. Da redação, Paulo Roberto Marcel para a Rádio Verdinha FM 92.5 e TV Diário.
0: E 2 homens foram presos, gente, além de um desmanche clandestino ter sido desarticulado na região do Cariri. A Claudiana Mourato é quem traz as informações.
2: O roubo de motocicleta terminou com 2 homens presos e a descoberta de um desmanche clandestino em Juazeiro do Norte. A ação foi realizada pela Polícia Militar depois que uma motocicleta levada durante um assalto foi localizada num conjunto habitacional no bairro Aeroporto. Ao perceberem a chegada das equipes, 3 suspeitos tentaram fugir. Um deles foi preso no local. Durante as buscas no imóvel, os militares recuperaram uma outra motocicleta com registro de roubo e apreenderam uma pistola, munições, um simulacro de arma de fogo, além de uma placa veicular e documentos. Segundo a PM, o imóvel era utilizado para desmontar motocicletas roubadas. Um segundo envolvido também foi preso. Os suspeitos, de 18 e 24 anos, foram encaminhados à Delegacia Regional de Juazeiro do Norte e autuados em flagrante por roubo. Claudiana Mourato, para Verdinha FM.
0: Trânsito. 7 horas e 13 minutos. Olha, a duplicação da BR-222 deve ser prolongada, gente, na região do complexo do Pecém. Segundo o Ministério dos Transportes, a rodovia vai ganhar uma pista dupla até a divisa entre o Ceará e o Piauí. O Luciano Rodrigues traz mais informações.
3: A BR-222 vai ganhar pelo menos mais 300 quilômetros de duplicação no Ceará. É o que aponta o Ministério dos

0: transportes. Segundo a pasta, a duplicação será da entrada do PECEM na CE 155 até a divisa entre o Ceará e o Piauí. Essa divisa fica no município de Tianguá, na Serra da Ibiapaba Cearense. Hoje, a BR-222 tem cerca de 35 quilômetros totalmente duplicados entre Fortaleza e a entrada do PECEM. Além dessa rodovia federal, a previsão da pasta é de prolongar a duplicação da BR-116. A estrada já passa por um processo de duplicação entre Pacajus e Chorozinho, na Grande Fortaleza. De acordo com o Ministério, a duplicação vai chegar até Tabuleiro do Norte, no Vale do Jaguaribe. Com isso, a BR-116 deve alcançar os 200 quilômetros duplicados no Ceará. O Ministério dos Transportes não revelou os valores das duplicações. Também não foram detalhados prazos para o início das obras, nem a extensão total. O Ceará tem 12 rodovias federais, com cerca de 2.300 quilômetros administrados pelo governo federal. O Ministério informou que, apenas com duplicações, vão ser investidos em 2026 um total de 96 milhões no estado. Saiba mais detalhes sobre duplicação de rodovias no Ceará no site do Diário do Nordeste. Da redação, Luciano Rodrigues para a Verdinha FM 92.5 e TV Diário.
1: 7 horas e 15 minutos. Olha, minha gente, um jovem de 21 anos morreu após bater a moto em uma viatura da Polícia Civil no município de Tapipoca. O acidente foi registrado na CE 168, na localidade de Sítios Novos. Com impacto, Francisco Gustavo Mota Souza foi arremessado e caiu às margens da pista. Ele não resistiu aos ferimentos e morreu no local. Os policiais que estavam na viatura não ficaram feridos. Equipes da perícia forense foram até o local, né, e fizeram os primeiros levantamentos. Segundo a Secretaria da Segurança Pública, as circunstâncias do acidente são investigadas pela Delegacia Regional de Itapipoca. E olha, falando em acidente de moto, gente, o IJF atendeu mais de 4 mil pessoas vítimas desse tipo de ocorrência só no primeiro semestre deste ano. Nesta segunda-feira, que inclusive é dia do motociclista, a unidade faz um alerta para a prevenção de ocorrências dessa natureza. O Rodrigo Miranda é quem chega com as informações.
2: Entre janeiro e junho de 2026, o IJF realizou 4.401 atendimentos relacionados a acidentes com motociclistas. Esse número representa um aumento de 22% em relação ao mesmo período do ano passado. O levantamento feito pela unidade aponta que junho foi o mês com maior número de atendimentos no primeiro semestre. Foram 834 ocorrências. Apesar da crescente no total de acidentes, dados da MC mostram que Fortaleza registrou redução no número de mortes no trânsito em 2025. Foram contabilizados 171 óbitos nas vias da capital, o que significa uma redução de 7% em relação às vítimas fatais registradas em 2024. Motociclistas são exatamente os usuários mais vulneráveis, concentrando 58% das mortes. Na emergência do IJF, os homens de 20 a 29 anos representam o grupo mais afetado pelos acidentes com motos. Somente no primeiro semestre de 2026, essa faixa etária respondeu por 1.044 dos atendimentos de emergência. Entre as mulheres da mesma faixa etária, foram registrados 414 atendimentos no período. Órgãos públicos ressaltam que grande parte dessas ocorrências pode ser evitada com uma atitude simples, como respeitar os limites de velocidade, evitar utilizar o celular durante a condução, manter distância segura dos demais veículos e nunca pilotar após o consumo de bebidas alcoólicas. Também é fundamental utilizar capacete devidamente afivelado e equipamentos de proteção, além de manter a manutenção da motocicleta em dia, com atenção especial aos freios, pneus e sistema de iluminação. Rodrigo Miranda para a Verdinha FM 92.5 e TV Diário.
1: E ainda falando desse dia do motociclista, olha só essa informação, gente. Metade das cidades cearenses não tem órgão municipal de trânsito. Os dados da Secretaria Nacional, computados neste mês, apontam que no estado apenas 92 municípios possuem esse dispositivo ou deram entrada, né, um processo de adesão. Nós vamos conversar a partir de agora

0: com o André Barbosa, aliás, André Tabosa, promotor de justiça do Ministério Público do Ceará e que também é coordenador auxiliar do Centro de Apoio Operacional da Defesa do Patrimônio Público, está aqui conosco em linha. Doutor André, boa noite. Eu já começo lhe perguntando qual o papel desses órgãos municipais, né, nesse caso aí específico de trânsito, para a população, né, dos diferentes municípios que nós temos aqui no estado do Ceará. Obrigado por aceitar o nosso convite. Boa noite.
1: Boa noite, meu caro, boa noite a todos os presentes, boa noite, Alânio. A municipalização do trânsito é uma necessidade no século que nós estamos vivendo. E hoje em dia, do motociclista, realmente, é um símbolo disso. Afinal de contas, cabe aos municípios realizar um direito a um trânsito seguro ao povo. Afinal de contas, esses órgãos, eles vão exercer o que se chama de poder de polícia administrativa no trânsito. Com isso, vai haver a sinalização de vias, fiscalização, atuação de infrações e aplicação de penalidades e medidas administrativas. Esses órgãos, meu amigo, possuem uma função pedagógica. A gente imagina que os órgãos servem apenas para multar e servem apenas para sancionar, o que não é verdade. A ideia é que eles possam trabalhar na resolução de problemas do dia a dia, realizando campanhas de segurança, incentivando escolas públicas de trânsito, fiscalização de transporte escolar. Afinal de contas, vários problemas são sentidos pela população e a gente não liga diretamente à ausência de um órgão de trânsito municipal. Por exemplo, ônibus escolares que não estão adequadamente aparelhados para a condução de crianças e adolescentes. Um sistema adequado de municipalização poderia realizar o trabalho de identificação desses problemas e trabalhar para que eles fossem resolvidos diretamente no próprio município. Eu recordo que há alguns anos eu falei com o secretário de saúde de um município e ele se queixava que as despesas que havia, inclusive com motociclistas durante o final de semana, eram consideráveis para o município, devido à quantidade de acidentes, pessoas não habilitadas, crianças no trânsito. Isso se torna ainda mais grave nos municípios do interior do estado, devido justamente a esse déficit de órgãos municipais em atividade para a municipalização do trânsito.
0: Perfeito. Nós estamos conversando com André Tabosa, promotor de justiça, sobre esse dado, gente, divulgado, repito para você, pela Secretaria Nacional do Trânsito, tá? Dados já recentes, referente a esse mês de julho, e aponta aí que no Ceará nós temos 92 municípios sem órgão formal de trânsito, né, para realizar todo esse trabalho de fiscalização que o doutor André acabou de citar. Para a gente trazer números específicos, doutor André, considerando a população, né, dessas localidades, né, desses 92 municípios, nós temos cerca de 1.400.000 pessoas justamente descobertas, né, desse tipo de acompanhamento de órgão fiscalizatório no trânsito municipal. Que tipo de risco isso pode trazer para essas cidades?
1: Bom, o que acontece? Isso leva ao aumento de sinistros, que são os acidentes, aumentos de óbitos, porque sem uma fiscalização dentro do município, aumenta a possibilidade de condução de veículos, pessoas sem habilitação, pessoas que estejam sob o efeito de álcool, sem capacete, sem cinto, e traz ainda uma sobrecarga do sistema de saúde. Afinal de contas, os municípios com órgão de trânsito já relataram queda de atendimento de urgência quanto a acidentes, inclusive dentro do próprio Ceará, utilizando a estrutura da Guarda Municipal. E a gente não pode esquecer que há uma criminalidade conexa com a ausência de municipalização

0: investigação. Afinal de contas, quem trabalha junto à Polícia Militar consegue constatar a quantidade considerável de veículos clonados, veículos com placas que são de outros veículos. Em caso de furto de motos, por exemplo, algumas motos, logo após furtadas, elas são, entre aspas, depenadas, e aquele chassi, aquelas peças, acabam sendo utilizadas em outros veículos. Isso acaba causando ainda, gente, uma insegurança no transporte escolar, porque as vistorias do Detran, elas costumam apontar, gente, um índice considerável de reprovação de veículos em municípios sem estrutura própria de fiscalização. Daí, quando ocorrem acidentes, envolvendo crianças e adolescentes, isso fatalmente gera responsabilidade por parte de gestores municipais, administradores e, claro, uma tragédia na vida de famílias em caso de óbitos relacionados a crianças. E, por fim, a gente pode ainda mencionar uma perda de recursos. Porque, entenda, não se está pedindo que o município, seja de qual tamanho for, ele arque inteiramente com as despesas da municipalização. Não é isso que se pede. É necessário que o município ele se integre ao Sistema Nacional de Trânsito. Inclusive, isso pode levar à criação de instrumentos como Zona Azul, como estacionamento rotativo. A partir daí, cria-se uma cultura de respeito ao trânsito.
1: Perfeito, tá aí então. Perfeito, pode concluir.
0: Não, claro. E é importante, gente, nós passarmos a ter a consciência de que nós não moramos diretamente na União nem nos estados, nós moramos diretamente nos municípios. E é necessário que a gente tenha uma cultura de respeito ao próximo e às leis dentro do próprio município. Eu recordo que há alguns anos eu trabalhava em um município e houve uma fiscalização do Detran, isso há mais de 10 anos. E algumas pessoas do povo procuraram o fórum para dizer que estavam indignados por ter havido a fiscalização do trânsito, porque eles viam aquilo como se fosse um abuso do Estado, o que não é verdade. O Estado ele tem que levar a uma consciência de que as pessoas têm uma permissão para dirigir e que, quando elas dirigem corretamente, isso leva a uma diminuição de acidentes e há uma criação de cultura de paz no trânsito.
1: É isso. Tá, então, a palavra, as orientações trazidas pelo Dr. André Tabosa, promotor de justiça do Ministério Público do Ceará, a quem a gente agradece por todas as informações e pelas orientações também. É sempre importante a gente ressaltar a importância da cidadania, né, para que nós tenhamos um trânsito cada vez mais seguro para todos no nosso estado do Ceará. Muito obrigado, viu, Dr. André? Até uma próxima.
0: Muito obrigado pela atenção e obrigado pela atenção de todos os ouvintes. Boa noite.
1: Boa noite. 7h28, Gutierre Madeira. Bora aproveitar e ver como é que tá o trânsito em Fortaleza nesse momento. Passar rapidinho pelas diferentes avenidas da nossa cidade. A Washington Soares. Trânsito de boas, né? Nesse momento, às 7h28. Tranquilo aí nos dois sentidos. Avenida da Universidade, no Benfica. E a gente nota ali que a via também tá com pouquíssimos carros e motos, né? Uma boa opção para você, tá? Você que está saindo da Parangaba e vai em direção ao centro de Fortaleza, boa opção para você pegar a Avenida da Universidade. Leste-Oeste, trecho agora lá, pertinho do Mercado Central do Centro Dragão do Mar, aliás. Pertinho do Dragão do Mar, a gente nota que o movimento é de moderado a intenso, né, nos dois sentidos, mas nada que vai prejudicar o seu trajeto. Você que está passando aí pela Leste-Oeste, no sentido Monsenhor Tabosa, né? Vai pra Praia de Iracema. Ou do outro lado, você que vai sentido Barra do Ceará. Olha, meus amigos, no

Próximo bloco, as informações da política. Vamos trazer muitas atualizações, entre elas a convenção partidária que definiu o nome de Roberto Cláudio como candidato a vice de Ciro em disputa pelo governo do Ceará nas eleições. Os detalhes no próximo bloco, Verdinha, jornalismo que fala a nossa língua.

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1: Agora em Fortaleza são 7h32, deixa eu mandar um abraço pro Célio lá no João 23. Ele até reforçou aqui, disse: o Ceará tem 184 municípios, 92 cidades têm órgão de trânsito e 92 não tem. Exatamente, meu amigo, a informação que a gente trouxe aí na entrevista agora há pouco, ou seja, metade, né, dos nossos municípios cearenses não possuem órgãos locais, né, órgãos municipais de trânsito. E como o doutor André bem explicou, não é só a questão da fiscalização, de multas, enfim, mas contribui para outras questões, né? Para a arrecadação do município, para a própria segurança também. Enfim, é realmente um dado que chama a atenção, né? Metade das nossas cidades sem esse acompanhamento local. A Isabel e o Ricardo estão lá na Serrinha nos acompanhando. Ela disse que é aniversário da cunhada, Tereza. Que Deus abençoe, Tereza. Um abraço para todos vocês aí na Serrinha. E ela tá dizendo também que foi ótimo o Festival Hallelujah no fim de semana. É isso. Muitas bênçãos, né, para toda a família de vocês. Obrigado, tá? E parabéns. O Euclides está no Eusébio, aqui na região metropolitana, também nos acompanhando. Deixa eu ver quem mais está por aqui, deixa eu ver, mandando mensagem através do WhatsApp da Verdinha, lá na Itapipoca, o Paulo, a Cláudia, a Yara, a Toquinha e a Nina. Um abraço para vocês, gratidão, tá? Deixa eu ver quem mais está por aqui, nos acompanhando, lá no Crato, João Roberto. Ele disse que gosta muito da minha voz. Valeu, meu amigo, muito obrigado, tá? A gente fica lisonjeado pelas suas palavras. O Isaías Albuquerque está em Sobral também nos acompanhando. Quem mais está por aqui? O Edinho Canidé no Parque Araxá e diz que está de plantão, porteiro. Valeu, meu amigo. E Deus abençoe aí o seu plantão, tá? Que seja tudo na paz até às 7 da matina. A Ruth no Paracuru nos acompanhando. Valeu, minha querida. Um abraço para você. Obrigado sempre pelo

0: Carinho pela audiência, tá, Ruth? Paracuru, terra boa, né? As praias lindíssimas. Boa noite, Alânio. Muita saúde, boa semana. O Cavalcante lá em Ipueiras. Pra você também, meu amigo. Muito obrigado, viu? O Milton Ferreira tá em Morrinhos, ligado todos os dias com a gente. A Marilina Faia disse que no dia dos avós, o vozão deu um presente pros milhares de netinhos. Sofri, desliguei a TV duas vezes, mas no final deu certo. É isso, minha amiga. O importante é que o vozão conseguiu reagir, né? E deixou aí a zona de rebaixamento da Série B. A gente traz já já informações sobre o Ceará. O Jotevânio tá em Tabuleiro do Norte também nos acompanhando. Aquele abraço, Jotevânio. O Gibu no Iguape, cadeira cativa aqui do nosso programa. Deixa eu ver quem mais está por aqui, também nos acompanhando. A Raiz aqui no Dionísio Torres. O Toninho está em Guarulhos, no estado de São Paulo. Aquele abraço. E também um alô para, deixa eu ver, o Nazareno Pedrosa lá em Nova Russas. Valeu, meu amigo. Gratidão pela audiência, tá? Agora na capital cearense são 7 horas e 35 minutos.
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0: Vamos falar de política. As mulheres são maioria entre os eleitores aqui no nosso estado do Ceará e também no Brasil, né? Mas elas continuam longe de ocupar os espaços de poder na política. Nas eleições de 2022, gente, por exemplo, as mulheres representavam cerca de 53% do eleitorado no estado. Mesmo assim, elas sequer atingiram, né, a marca de 20% nas vagas da Assembleia Legislativa aqui no nosso estado do Ceará e também na Câmara Federal. Quem traz um levantamento completo é a nossa correspondente Beatriz Matos, direto de Brasília.
2: Esse cenário começa a ser explicado antes mesmo da campanha eleitoral. Isso porque, embora a legislação determine que pelo menos 30% das candidaturas sejam de cada gênero e que os recursos e o tempo de propaganda sejam distribuídos de forma proporcional, na prática, muitas mulheres ainda entram na disputa com menos estrutura, menos investimento e também com menos visibilidade do que os candidatos homens. Outro problema é a existência das chamadas candidaturas laranja. São mulheres registradas apenas para cumprir a cota exigida por lei, mas que não recebem apoio financeiro nem estrutura suficiente para fazer a campanha. A Justiça Eleitoral tem intensificado a fiscalização desses casos, mas especialistas ouvidos pelo Ponto Poder avaliam que a prática ainda não foi totalmente superada. Para as eleições de 2026, a avaliação é de que o principal desafio continua sendo o funcionamento interno dos partidos. A expectativa é que as legendas invistam mais na formação de lideranças femininas, ampliem a participação das mulheres nas direções partidárias e garantam que os recursos destinados às candidaturas femininas sejam efetivamente aplicados. Sem mudanças nessa etapa, a tendência é que a desigualdade vista nas urnas continue se repetindo. De Brasília, Beatriz Matos, para a Rádio Verdinha FM 92.5 e TV Diário.
0: 7 horas e 37 minutos. Olha, o delegado Hugo foi confirmado nesta segunda-feira como candidato a governo do Ceará pelo partido Missão. A Ingrid Campos é quem traz as informações.
3: O partido Missão oficializou a candidatura de delegado Hugo ao governo do Ceará em convenção partidária. O evento foi realizado na última quinta-feira de maneira virtual, mas a definição só veio a público nesta segunda. A chapa será composta ainda por Felipe Moreira na vaga de vice. Ele também é filiado ao Missão. Na convenção partidária, a sigla decidiu que concorrerá de forma isolada nas eleições majoritárias, sem formar coligações ou federações. Na ocasião, ainda foram escolhidos candidatos para a Câmara dos Deputados. Até o momento, a legenda não definiu chapas para a Assembleia Legislativa do Ceará nem para o Senado. A composição pode ficar para depois, dentro dos prazos do calendário eleitoral. Esta será a primeira eleição do partido Missão, registrado no Tribunal Superior Eleitoral em novembro de 2025. O partido também terá um de seus fundadores, Renan Santos, como candidato à presidência da República, oficializado em convenção no último dia 20. Ingrid Campos, para a Verdinha, FM 90.

0: 92.5 e TV Diário.
1: E olha, o PDT confirmou o apoio à candidatura de Elmano de Freitas à reeleição. A decisão veio após a convenção partidária, né, que foi realizada no fim de semana. E é importante a gente frisar, PDT e PT, os dois partidos estavam aí, enfrentavam um hiato, né, de relacionamento depois de toda aquela situação que culminou com a saída do senador Cid Gomes, inclusive, né, a mudança de partido. E quem vai trazer as informações dessa decisão é a Luana Barros.
2: A retomada da aliança acontece 4 anos depois do rompimento entre os dois partidos, que modificou o cenário eleitoral de 2022 e tem repercussões até hoje. Na época, o PDT resolveu lançar o ex-prefeito de Fortaleza, Roberto Cláudio, ao invés da governadora e pré-candidata à reeleição, Isolda Sela, nome apoiado pelo PT. O resultado foi o lançamento de Elmano de Freitas para a disputa pelo governo do Ceará pelo PT, e ele acabou vencendo ainda no primeiro turno. A crise de 2022 acabou resultando na desidratação do PDT, que perdeu prefeitos e deputados, além de lideranças importantes, como o ex-ministro Ciro Gomes e o senador Cid Gomes. Desde 2022, os dois irmãos estão em lados opostos da política cearense e devem estar em lados diferentes nas eleições de 2026. Ciro, como candidato ao governo do Ceará da oposição, e Cid, como pré-candidatura ao Senado na chapa governista. Agora, o PDT retoma a aliança com o PT e pleiteia vaga na chapa majoritária com o ex-secretário da Casa Civil, Chagas Vieira. A convenção de sábado contou com as presenças do governador Elmano de Freitas e dos antigos filiados ao PDT, Cid Gomes, agora no PSB, e o prefeito de Fortaleza, Evandro Leitão, agora no PT. Luana Barros para a Verdinha FM 92.5 e TV Diário.
1: São as articulações a todo vapor, né, meus amigos? Na política, daqui a pouco começam as campanhas, né? A partir do dia 16 do mês de agosto, né? O mês de agosto que a gente inicia agora nesse fim de semana. E dentro de mais ou menos umas 3 semanas começam as campanhas políticas a todo vapor, né? Para essas eleições de outubro. E olha, falando agora de oposição, a Federação União Progressista confirmou o nome de Roberto Cláudio como o vice na chapa de Ciro Gomes nessa disputa pelo governo do estado do Ceará. A Ingrid Campos volta trazendo essas informações.
3: A Federação União Progressista realizou a sua convenção partidária neste domingo em Fortaleza. A composição, formada pelos partidos União Brasil e Progressistas, definiu apoio à candidatura de Ciro Gomes, do PSDB, ao governo do Ceará e o lançamento de uma candidatura própria ao Senado. Dessa forma, Roberto Cláudio será candidato a vice-governador ao lado de Ciro e Capitão Wagner será candidato ao Senado. Os dois são filiados à União Brasil. A federação também confirmou apoio à segunda candidatura de oposição ao Senado, representada por Alcides Fernandes, do PL. Apesar dessas definições no âmbito da federação, os partidos individualmente não referendaram as decisões sobre chapas majoritárias. Apoiados em princípios que garantem a autonomia de cada órgão partidário, tanto União Brasil quanto Progressistas aprovaram apenas a ata referente aos cargos proporcionais, ou seja, a Câmara dos Deputados e a Assembleia Legislativa do Ceará. Isso acontece porque a federação é presidida por Capitão Wagner, que é um nome de oposição ao governo petista de Elmano de Freitas, enquanto os partidos avulsamente são presididos por figuras governistas. O União Brasil é comandado pelo deputado federal Moses Rodrigues e o Progressistas pelo também deputado federal AJ Albuquerque. Ambos afirmaram ao Ponto Poder que, embora apoiem a campanha de Elmano à reeleição, ainda não decidiram quais serão suas posições sobre o Senado. A definição deve ocorrer somente após as convenções partidárias de todas as legendas de peso do campo governista. Ingrid Campos, para a Verdinha, FM 92.5 e TV Diário.
1: Economia. 7h44 agora, olha as novas tarifas impostas pelo governo dos Estados Unidos na última semana podem atingir, meus amigos, mais de 12% das portas.

0: ações aqui do nosso estado do Ceará. O Diego Barbosa chega com mais detalhes.
1: A decisão de aplicar novas taxas de importação a 60 países, incluindo o Brasil, foi anunciada pelos Estados Unidos na última quinta-feira, dia 23. Cerca de 13% dos produtos cearenses exportados ao país de Donald Trump serão taxados em 37,5% para entrar no país norte-americano, conforme cálculo de fonte especializada. O percentual representa cerca de 221

0: liderou as exportações cearenses aos Estados Unidos no primeiro semestre de 2026, com base em dados do Comexstat, plataforma do governo federal com dados de exportações e importações brasileiras. A imposição de tarifas leva à redução das quantidades comercializadas, o que preocupa as indústrias que têm os Estados Unidos como principal destino dos produtos. Na teoria, a tarifa é paga pelo importador norte-americano ao receber o produto brasileiro no país. Mas os custos podem ser divididos entre as empresas e os negociadores, por redução das margens de lucro ou renegociação dos contratos. A Associação Brasileira das Indústrias de Calçados, a Abicalçados, afirmou em nota que o novo revés piora o que já estava ruim. O setor já havia revisado projeção de queda nas exportações totais de 3,6% para 7,1%. O cenário, conforme especialista, deve diminuir ainda mais a competitividade dos calçados brasileiros. A Confederação Nacional da Indústria, a CNI, defende que é preciso intensificar as negociações entre os dois países e buscar medidas para reduzir os impactos sobre a indústria brasileira. Para o órgão, é essencial que o diálogo entre Brasil e Estados Unidos seja mantido e aprofundado. A entidade, não à toa, já está em diálogo com o governo e com os setores afetados para transformar essas discussões em ações concretas de curto prazo. Por fim, assim como na tarifa de 25% aplicada após investigação comercial contra o Brasil, o governo norte-americano deixou de fora uma série de produtos da tarifa geral. Mais de 2 mil itens não serão taxados para nenhum dos 60 países. Integra uma lista: carne, café, frutas, cereais, óleos, sucos e outros alimentos. Com informações de Mariana Lemos, Diego Barbosa para Verdinha FM 92.5 e TV Diário.
1: No próximo bloco, o Ceará registra quase 8 mil crianças sem nome do pai, meus amigos, no ano de 2025, tá? E agora, em 2026, mais de 3 mil registros só no primeiro semestre. Os detalhes no próximo bloco, Verdinha, jornalismo que fala a nossa língua.

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0: 30 minutos.
1: Região.
0: A SUDENE aprovou nesta segunda-feira a liberação de mais 120 milhões de reais para a Ferrovia Transnordestina. O valor, gente, corresponde à segunda parcela, tá? De um aporte de 600 milhões aprovado no início deste ano por meio do Fundo de Desenvolvimento do Nordeste, o FDNE. Na primeira liberação foram desembolsados 359,7 milhões. Esses recursos serão aplicados no trecho entre Eliseu Martins, que fica no Piauí, e o Porto do Pecém, aqui no Ceará. O ramal já opera parcialmente no transporte de cargas, né, como milho, sorgo, gesso agrícola e calcário. Com a nova liberação, o total de recursos desembolsados chega a 479 milhões. A SUDENE reforça que até o final de 2026, 1 bilhão de reais devem ser destinados ao empreendimento. Além disso, gente, há uma previsão, né, de que o fundo destine 7,4 bilhões à ferrovia até o ano de 2027. Após ser concluída, a Transnordestina terá 1.206 quilômetros de extensão. Atualmente, 727 quilômetros já estão concluídos. A estrada de ferro passa por 53 municípios, né, nos estados do Ceará, Pernambuco e Piauí. Agora são 7h51.
1: Cidadania.
0: O Ceará teve quase 8 mil crianças registradas sem o nome do pai, meus amigos, no último ano. E em 2026, esse número já passa de 3 mil, tá? A Tainá Martinez é quem traz os dados.
2: O dado é da Associação Nacional dos Registradores de Pessoas Naturais, a ARPEN Brasil. O levantamento mostra que ao longo de todo o ano passado, o Ceará contabilizou 7.996 registros apenas com o nome da mãe. Em 2026, somente nos 5 primeiros meses, 3.280 crianças foram registradas sem o reconhecimento paterno no estado. Em todo o país, mais de 71 mil crianças foram registradas sem o nome do pai na certidão de nascimento até o 5º mês deste ano. Tendo em vista garantir o direito à identidade e o acesso à justiça, a Defensoria Pública do Estado do Ceará informa ter recebido 207 inscrições para a 5ª edição do mutirão Meu Pai Tem Nome. A iniciativa promove gratuitamente o reconhecimento voluntário e a investigação de paternidade. Neste ano de 2026, o serviço será realizado no sábado, dia 1º de agosto. Os atendimentos irão ocorrer de forma simultânea nas cidades de Fortaleza, Sobral e Crato. A maior parte das pessoas que buscam reconhecimento paternal no Ceará estão em Fortaleza. De acordo com a Defensoria, a capital responde por 129 dos 207 pedidos formalizados. No Cariri, 48 pessoas buscaram o serviço, contemplando as cidades de Crato, Barbalha e Juazeiro do Norte. Em Sobral, foram registrados 31 pedidos. Serão atendidos pais ou mães biológicos e socioafetivos que desejam reconhecer voluntariamente seus filhos. Pessoas maiores de 18 anos que pretendem incluir o nome do pai ou da mãe na certidão de nascimento e mães e filhos que buscam o reconhecimento da paternidade por meio de exames de DNA. Nos casos de reconhecimento voluntário, serão realizadas audiências de mediação e conciliação. Quando não houver acordo ou o suposto pai não for identificado, será possível ajuizar ação de investigação de paternidade com assistência jurídica da Defensoria. Tainá Martinez para a Verdinha FM 92.5 e TV Diário.
0: E só reforçando, gente, os atendimentos vão ocorrer, tá? Das 8 da manhã até o meio-dia no sábado, dia 1º de agosto. Aqui em Fortaleza, a Defensoria atende na rua Nelson Studart, no Luciano Cavalcante, no Crato. Os serviços vão ser realizados na rua André Cartacho, numeração 370, no centro da cidade. E em Sobral, na Avenida Monsenhor Aloysio Pinho, 1200, no bairro Dom Expedito. Agora vamos com notícias internacionais. Música.

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1: Agora em Fortaleza, 7 horas e 50.

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1: Olha essa notícia aqui, curioso, gente. Médicos anunciaram nesta segunda-feira 2 novos casos de possível cura do HIV. Os pacientes interromperam o uso de antirretrovirais e, desde então, o vírus não voltou a circular, né, a ser detectado aí em exames. O Sávio Manfredini é quem traz esse e outros destaques internacionais.
2: Com os 2 anúncios, chega a 13 o número de casos de cura ou remissão do HIV contabilizados pela Sociedade Internacional de AIDS. Os novos casos foram apresentados nesta segunda-feira na 26ª Conferência Internacional sobre AIDS, no Rio de Janeiro. Um deles, conhecido como paciente de Kansas City, cidade mais populosa do estado de Missouri, nos Estados Unidos, está há 14 meses sem medicamentos. O outro, que também tinha histórico de hepatite B, completou 12 meses sem tratamento contra o HIV e sem carga viral detectável. Apesar dos resultados promissores, os especialistas ainda mantêm a cautela ao tratar dos 2 novos casos como possíveis curas, uma vez que o tempo sem medicamento é considerado curto. Os pesquisadores precisam acompanhar os pacientes por mais tempo para verificar se o HIV realmente não voltará. E a polícia da França conseguiu localizar a brasileira Gabriele Monteiro, natural de Brasília. Ela estava desaparecida desde o dia 23 de julho e foi encontrada nesta segunda-feira em Lyon, na França. Segundo a família, a engenheira está com a integridade física preservada, recebendo atendimento médico e acompanhada de familiares. Em nota, a família agradeceu aos que se mobilizaram nas buscas por Gabriele, que tem 34 anos de idade e é engenheira civil formada pela Universidade Federal do Ceará. Sávio Manfredini para Verdinha FM 92.5 e TV Diário.
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1: É, meus amigos, demorou, mas saiu, hein, a vitória do Ceará Esporte Clube depois de 7 jogos aí sofrendo, né, o torcedor alvinegro. Pois bem, o Fortaleza, o Ceará venceu e deixou a zona de rebaixamento, tá? Da Série B. Grande vitória do Wolves fora de casa, 4-3 contra o São Bernardo. E o resultado, meus amigos, foi construído especialmente pela força dos jovens, né, da categoria de base, muitos em campo. A vitória deixa o Ceará vivo na competição e pode ser aquele sinal, né, de uma virada de chave, quem sabe, nesse segundo turno, né? O Ceará reagir realmente e escapar desse rebaixamento. Os próximos 4 jogos vão ser contra adversários diretos, tá? Então isso pode realmente contribuir para uma arrancada do Vozão. Dessas 4 partidas, gente, vão ser realizadas aí contra adversários diretos, tá? Que estão na parte de baixo aí da tabela. E 3 dessas partidas serão em casa. O Ceará tem 22 pontos atualmente, tá na 16ª posição, né, da Série B. Na sequência, a gente vai enfrentar a Ponte Preta, que é a vice-lanterna, na sexta-feira. Depois pega o Cuiabá, que está em 15º, o Náutico, que está em 13º, e o Londrina, que está em 18º, dentro da zona de rebaixamento também. Então, jogos aí, possivelmente, para o Vozão arrancar, vencer, conquistar muitos pontos e se afastar, né, dessa incômoda posição aí na parte de baixo da tabela. O Fortaleza entra em campo amanhã diante do Botafogo de São Paulo, né? Partida na Arena Castelão. Essa partida do Ceará foi pela 20ª rodada, que é a primeira do retorno. O Fortaleza, então, fechando aí essa primeira rodada do retorno amanhã diante do Botafogo de São Paulo. Mandar um abraço para Maria Valdízia, que está nos acompanhando lá no Cariri, e ela disse que gostaria de saber informação do Ferroviário. Pois é, minha amiga, infelizmente o Ferroviário foi eliminado, perdeu as 2 partidas na fase de mata-mata da Série D e, infelizmente, o nosso Tubarão da Barra não segue para a próxima fase da competição. É isso. Triste, mas não deu para o Ferrão dessa vez. Boa noite, Alan, e a todos da Verdinha. Sou o Givan Café, no Bom Jardim, ligado. Valeu, meu amigo, um abraço para você. Um abraço também para lá para Mossoró, a turma boa ligada com a gente, o Marcos Galdino, com as cunhadas Silvia e Paulinha e a sobrinha Beatriz. E olha, para encerrar o nosso Verdinha Notícias de hoje, deixa eu mandar um abraço especial, rapaz, pro seu José Wilson, que tá nos acompanhando lá no sítio São João, ele que é pai

0: do meu amigo Thiago. Gratidão demais pelo carinho, pela audiência, viu, seu Zé Wilson? Bora tocar os parabéns, né, Samuel Macedo, pro seu Zé Wilson? Que Deus abençoe o senhor nesse dia tão especial. Gente finíssima, viu, sabe, meu freguinho, viu, Samuel? É bom demais. Sempre que eu posso, eu dou uma visitada lá na casa dele e sempre sou muito bem recebido. Que Deus abençoe o senhor e parabéns pelo seu dia, tá bom? Obrigado a todo mundo que esteve conosco em mais um Verdinha Notícias. Na sequência, J. Rômulo Jotinha vem na Verdinha FM repercutindo muito mais dessa rodada aí de fim de semana. E eu volto amanhã, tá? Um abraço, fique em paz e até lá.
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Goiânia, no Jogada Terceiro Tempo, pra você até 21h. E olha, tem coisa boa pra gente falar, né, rapaz? O Ceará consegue, com a sua base, um grande resultado diante da equipe do São Bernardo e sai da zona do rebaixamento, vovô. A gente vai falar muito sobre essa, vamos lá dizer, início de recuperação da equipe do Ceará. Tomara, né, que seja, e vamos acreditar que seja, né? Porque o Ceará está

0: estava realmente assim, há 7 jogos sem vencer, triste campanha, 7 partidas que não ganhava, e ontem o Ceará conseguiu uma briosa, maravilhosa, sensacional, espetacular vitória diante do São Bernardo, 4-3. Que jogo, hein? Segundo tempo do Ceará foi sensacional, né? E eu vou pesquisar aqui na memória, pedir até ajuda do torcedor do Ceará. Há quanto tempo o Ceará não marcava 4 gols? Acho que no Campeonato Cearense, sim, né? Ceará goleou. Mas assim, numa Série B, você lembra? Quanto tempo faz que o Ceará não fazia 4 gols, não uma Série B, ou no Campeonato Brasileiro da Primeira Divisão, né? Porque na série, no Campeonato Cearense, tudo bem. Eu lembro de 3, ainda esse ano. O Ceará empatou aqui com o Vila Nova 3-3, aquele trágico empate, que o Ceará marcou 3. 4, não me lembro, né? E vamos falar também do Fortaleza. Paulo Autuori já está aí e deve comandar o time amanhã diante do Botafogo de Ribeirão Preto, não é? Botafogo de Ribeirão Preto, que na primeira volta do campeonato ganhou da equipe do Fortaleza, mas foi lá em Ribeirão. Aqui é hora do Leão fazer o Botafogo pagar o pato, né? É, tem que ser. E o Ferrão, rapaz, Ferrão tentou, mas não conseguiu, né? Não passou de fase da Série C, aliás, o Iguatu também. Mas no Ferrão, o técnico Coral abriu, né, a boca, botou a boca na latinha e diz o porquê. O porquê dessa situação do Ferroviário não ter passado de fase. E a gente vai bater um papo também com o Celso Pontes, é o presidente do Icasa, presidente cumprindo o mandato, né, do Cícero Aloísio, que faleceu em 2025, vai falar sobre a eleição no time do Icasa e também falar sobre a situação daquela grana ganha, né, junto à CBF, aquele processo todo, se o Icasa já recebeu. Já abro o programa, a técnica aqui do meu amigo Samuel Macedo, a gente vai até 9 da noite, participe conosco no WhatsApp 85988871306 ou manda sua mensagem de texto ou áudio, tá legal, meu amigo? Vamos conversar então com o Celso Pontes, que é o presidente do Icasa e que cumpre o mandato, né, do anterior presidente falecido ano passado, né, o Cícero Aloísio. Mas o Celso está conosco para falar sobre, de princípio, sobre essas eleições. A gente tem alguns tópicos aqui para falar com você, viu, Celso? Primeiro a gente vai falar sobre eleição, como é que está o processo de eleição aí no Verdão da Meca do Cariri. Boa noite, seja bem-vindo aqui ao Jogada Terceiro Tempo na Verdinha, Celso.
1: Obrigado, Jota Ramos, um forte abraço a todos, né? Os ouvintes aí do programa Terceiro Tempo, da Verdinha, conhecidíssima Verdinha, né?
0: É verdade.
1: Então, olha, ficou marcado para o dia 1º de agosto, segunda-feira, eleições no Icasa. Como você frisou bem aí, o meu mandato foi um mandato tampão de 1 ano. O ex-presidente Aloísio foi eleito por um mandato de 4 anos, mas infelizmente nós perdemos o nosso presidente no 3º ano do mandato dele, então eu tive que assumir e complemento agora dia final desse mês a minha gestão de 1 ano.
0: E essa eleição marcada, né, para o dia 3, como você já falou, não é? Segunda-feira de hoje, há 8 dias, terá essa importante eleição na equipe do Icasa. E eu pergunto a você, Celso, num total de quantos sócios existem e se todos estão adimplentes, né, para poder, estão aptos a exercerem o voto para a escolha de um presidente, quantas chapas já foram inscritas ou se até o momento só tem a sua?
1: Olha, Jota Ramos, é até a gente falar em quantidade no Icasa, que estão adimplentes. O Icasa passou essa fase muito complicada nesses 4 anos, né? Na Série B do campeonato cearense, um time que em 2020

0: 2013 acessou a Série A do Campeonato Brasileiro. Então, por aí você tira a situação que o Icasa passou. Então,
1: verdade.
0: É aquela coisa, todo mundo se afastou e ficaram 10 conselheiros. 10 conselheiros. Desses 10, faleceu o Aloysio, o ex-presidente, se afastou um conselheiro. Hoje são 8 adimplentes que têm direito a voto no clube do Icasa. É incrível, mas a realidade é essa.
1: É verdade.
0: São 8 votos. 8.
1: São 8 votos. Celso, só pra gente recapitular, a gente tá falando aqui com você, né? Eu sou o Jota Rômulo, aqui narrador da Verdinha. Celso, me diga uma coisa, você disse que o pessoal se afastou, não é? Com essa situação toda vivida pela equipe do Icasa. Mas o Icasa chegou a ter quantos sócios? Num total de quantos sócios?
0: Não, o Icasa, assim, o sócio contribuinte, né? Nós temos o sócio prata e o ouro. E nós tínhamos em torno de 20 conselheiros. Tínhamos,
1: 20 conselheiros.
0: É, tinha uns 40, 50 sócios, o prata, que tem um valor, e o ouro. Tinha em torno de 100 sócios entre o prata e o ouro, e tinha o torcedor, o sócio-torcedor, que tinha na faixa de 400 sócios-torcedores. Então, com essa fase ruim do Icasa, afastou todos. Então, ficou nessa situação aí, os conselheiros desistindo, deixando de pagar a sua mensalidade, e ficaram, como eu já frisei, ficamos em 10, menos 2, 8, hoje que tem direito a voto. E você me perguntou aí, até hoje, só foi escrita realmente a minha chapa.
1: E há um período, até quando há possibilidade de inscrição de chapas?
0: Até sexta-feira, Jota Ramos, até sexta. Mas assim, a gente tem que adiantar as coisas, a gente já sabe que não vai ser registrada outra chapa entre esses 8. Não vai acontecer isso. Então, acho que já é uma eleição tranquila, né? E aumenta verdade. A responsabilidade, né, Jota Ramos?
1: É verdade. Celso, em relação, né, já falamos aí sobre as eleições, em relação ao futebol, o Icasa conseguiu algo maravilhoso, né, que é voltar à primeira divisão do Campeonato Cearense. Esse ano, disputa Fares Lopes ou é inviável a Fares Lopes para você? E por que essa inviabilidade?
0: Olha, Jota Ramos, para o clube, por exemplo, Série B do Campeonato Cearense, nós aqui foi uma competição regionalizada, que nós tivemos 5 clubes e aqui a chave do interior contra a chave da capital. Então aqui a gente saiu só para 2 vezes de Juazeiro para jogar contra o Itapipoca e jogar contra o Crateús, já nas finais. Então, a notícia também que eu tenho é que os clubes do Cariri, inclusive o Iguatu, não vão participar da Fares Lopes. Então, o Icasa fica nessa condição de ir disputar aí em Fortaleza e região metropolitana, que hoje a gente, uma viagem de ônibus, hospedagem, sai em torno de R$18 mil. Então, se você multiplicar 6 viagens, termina inviável, né? Aí você tem folha de pagamento, você tem hotel, você tem... Então, tudo isso, somando, às vezes as pessoas falam, não, mas tem, se for campeão. Sim, mas se for campeão, aí você tem direito à Copa do Brasil. Mas os outros também vão querer ser campeão. Então, a gente tem que analisar, ainda não disse não, mas assim, a gente, se for, é com muita responsabilidade, porque, Jota Ramos, nós aqui estamos focados, como diz na gíria do futebol, na Série A do Campeonato Cearense. Porque o Icasa sempre foi um time de chegada. E é isso que nós estamos querendo para já, para 2027. O Icasa está disputando com o Ceará, com Fortaleza, com o Ferroviário. E é isso que nós queremos. Então, a Fares Lopes é um segundo plano.
1: É verdade. Celso, você tem já projeto assim de como será o Icasa para o Campeonato Cearense ano que vem? Vai dar mais incentivo à base? Vai contratar jogadores da região? Como é que está esse pensamento desse projeto para o Icasa?
0: Olha, não, a gente tem que fazer um time forte, porque nem pensar em cair para a Série B. Então, nós temos que tem um time forte.

0: A base nós temos o sub-15, sub-17, mas a gente, jogador assim que vai ser preparado para o futuro. Então a gente vai optar sim por um time forte, um time já acostumado a jogar grandes competições. Isso aí é o que nós queremos.
1: É verdade. Celso, agora outra pergunta para a gente finalizar esse papo aqui com você em relação àquela situação, naquele processo ganho junto à CBF, que tinha aquele montante para ser repassado. Eu pensava, né, que esse montante já tinha sido repassado, já tinha todas as dívidas quitadas. Explica aí para o ouvinte aqui da Virgínia e, claro, para o povo caririense também, acompanhando na FM que nos é transmitir aqui no estado do Ceará, em Fortaleza, né? Tem muitos caririenses também. Como é que está essa situação? Já foi feito o repasse por casa?
0: Aproveitando aí, Jota, mando um abraço para todos. Realmente aí tem muitos e muitos torcedores do Verdão do Cariri. Então a gente abraça a todos. Olha, a CBF pagou o ICASA, sim. Dia 16 de novembro de 2025, pagou o valor da indenização. Mas a justiça, né, já tinha feito o pedido para a CBF colocar em uma conta judicial. Por que essa conta judicial? Para assegurar que todos, porque tem mais de 130 dívidas trabalhistas,
1: Os
0: ações
1: credores sendo
0: trabalhistas.
1: assegurados, né?
0: Então, o que a justiça viu, que esses aí que são pai de família, que trabalharam, que tudo isso, então lá o dinheiro está bloqueado nessa conta judicial e está na mão da juíza da terceira vara lá do Rio de Janeiro, e ela vai decidir. Quando é que vai começar a pagar? Porque vai pagar todas as contas e o que sobrava é para os cofres do clube, do ICASA. A gente não. Inicialmente, até o ano passado, a gente sabia quanto o ICASA poderia receber, a gente já tinha planejado, mesmo sendo um mandato tampão, a gente já tinha planejado, mas o planejamento continua. Vamos aguardar, eu acredito que daqui para o final do ano tudo será resolvido e. Vai ser sim aplicado no clube, a gente tem um CT que precisa de uma reforma, e assim as coisas vão funcionar. E investir no time, porque, olha, clube de futebol hoje que não tem uma competição a nível nacional, ou Série D, ou Série C, então o B, não sobrevive, Jota Ramos, porque a gente faz uma competição aqui, teve time aqui no, no, na competição da Série B que jogou. 38 dias, você faz uma pré-temporada, você contrata um time que, no mínimo contrato, a lei diz que tem que ser de 90 dias. Então, isso aí dificulta bastante. E a CBF, ela engoliu as datas dos campeonatos regionais. Então, a gente vai trabalhar isso, a gente quer ver o ICASA realmente, nesses 4 anos que eu tenho mandato, deixar o ICASA aí, no mínimo, na Série C do brasileiro e bem estruturado.
1: É verdade, o montante vai ser, claro que vai ser assim, atualizado, né? Porque já tem tempo que foi determinado esse pagamento, até agora não chegou, até porque as dívidas também serão, também atualizadas, Celso.
0: Interessante sua pergunta aí. Veja bem, Jota Ramos, as dívidas trabalhistas e cíveis, elas estão sendo atualizadas diariamente, mas o dinheiro do ICASA não,
1: Não?
0: porque a CBF já pagou.
1: Ah, agora está numa conta judicial,
0: Está na conta judicial, não foi em
1: subjúdice, né?
0: juro. Quem vai pagar? Entendeu? Então é mais ou menos aí, é mais ou menos assim. Vamos aguardar.
1: É
0: É tudo no
1: verdade.
0: tempo, né? Tudo no seu tempo. Eu acredito que vai sair, o ICASA vai se reestruturar e a gente vai voltar a ser aquele time realmente forte, Verdão do Cariri.
1: Valeu, Celso. Te agradeço aqui pela participação, tá bom? Aqui no Jogada Terceiro Tempo. E a gente também vai falar disso para a Rádio do Cariri, essa matéria que a gente está fazendo com você. Grande abraço, viu, Celso? Obrigado aí pela aquiescência de atender aqui o nosso chamamento.
0: Sempre à disposição, sempre à disposição, sempre ao. Desde criança que eu acompanho a Verdinha, sempre é um prazer falar com vocês, viu?
1: Tá legal, querido. Um abraço aí para o Celso Pontes, ele que é atual presidente, cumprindo o mandato do presidente falecido e que vai ser aclamado, né? Porque, aliás, vai ter a eleição, como ele falou, né? Vai ter a eleição.

0: não tem chapa concorrente, mas tem que ter eleição e ele será o futuro presidente para 4 anos da equipe do Icasa, a não ser que alguém coloque uma chapa aí daqui para sexta-feira. Forte abraço ao Celso Pontes, a gente vai para o nosso primeiro intervalo, né, meu querido Samuel Macedo, já a gente vai voltar falando sobre Ceará, sobre Fortaleza, tentando falar aqui, e a Fernanda Alves vai falar já, né, no programa também, trazendo destaques da equipe do Tricolor. 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
0: Muito bem, voltando aqui no Som da Verdinha. Deixa eu passar aqui pela galera, porque esse programa tem uma audiência fabulosa, massiva, né? Com o torcedor. Vamos lá para você na jogada.
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0: Fala aí, torcedor. Deixa eu mandar um abraço aqui pro Chacon Júnior, como sempre ligado no Jogada, terceiro tempo, direto da Aldeota. Valeu, Chacon. Agora o áudio. Fala, meu amigo.
3: Boa noite, Jotinho. Aqui está Jovem Negro no PC. Eu te falei que o Ceará não vai cair, não vai
0: Boa
3: cair
0: noite.
3: Mesmo. Olha as coisas melhorando aí pro lado do Vozão. A base salvando a cabeça do treinador do Ceará. Boa noite, bom trabalho.
0: Valeu, querido. Obrigado aí pela audiência. Tá aí, né, torcedor? Falando que o Ceará não vai cair. Também acredito que não vai cair. Eu falava isso também, né? Acredito que não. Agora tem que realmente ajustar as coisas em Porangabuçu. Não é só a vitória de ontem que vai fazer o Ceará sobreviver, não. Tem que ter mais pontos. Vai pegar Ponte Preta e Cuiabá, 2 jogos seguidos em casa. Tem que vencer os dois. Fala, meu amigo.
4: Oi, Jotinha.
0: Boa noite.
4: Jotinha, eu sou o Vicente Primeiro, dentro do Ceará. Depois que ele empatou, quando Daniel Paulista botou mudou o time. Mudou um menino pra jogar bola, era outro Ceará, meu amigo. Ele tem que manter essa formação ali, que terminou o jogo com os meninos da base, os meninos é que estão levantando o Ceará, não esses jogadores contratados aí, que não fizeram nada no time do Ceará. E o Vina tem que ficar no time, que o Vina é goleador. Um abraço, Jorginho, sou Vicente Recife.
0: Valeu, Vicente, um abraço. Vina realmente jogou bem contra o América, fez o gol do empate ontem, jogou bem de novo, né? Júlio entrou, incendiou, Enzo também, João Gabriel. Dos 4 gols do Ceará, 2 foram de jogadores da base, né? Dois, o João Gabriel e o Enzo, porque Vina e o outro foi do ponta esquerda, recentemente contratado, né? O Nico Ferreira, que fez um golaço. O gol do empate da equipe do Ceará, do Nico Ferreira, foi muito bonito. Mas um torcedor, fala, meu amigo.
5: Olá, Jotinha.
0: Boa noite, fala.
5: Boa noite, Davi Duarte, Baritano, Jotinha.
0: Davi Duarte.
5: O Ceará deu um susto no início, né? Mas foi se equilibrando na partida, acertando os passes com as mudanças. E ver esses 3 pontos importantíssimos, acendeu uma luz, né? De qualquer forma, é um recomeço. Segundo turno, quem sabe que a coisa não vai melhorar. Só que falta muito, né? O Daniel Paulista, antes de ser entrevista, ele falando que tem muita margem para acertar. Ele está muito taxativo, ele foi muito positivo falar, né? Porque para acertar tem muito, mas quem sabe que aos poucos vai acertando e a gente tem mais do que acreditar no Ceará. Valeu, todos com Deus, feliz semana.
0: Valeu, Davi.

0: Vi, grande abraço.
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0: Valeu, meu querido. Obrigado pela participação. Mais um torcedor.
3: Boa noite, jogada terceiro Manuel tempo, Lobão, rapaz. Já tinha aqui o Manuel Lobão da Jangada das Velas Brancas. Rapaz do Mucuripe, rapaz, é o seguinte, eu estou satisfeitíssimo com o Rosão, chega, não sei nem o que dizer, mas estou satisfeito. O técnico acordou, né? Botou a sub-base aí, que é só jovem, doido para jogar, rapaz, e não bota, né? Até quando ele botou, aí no instante o Ceará melhorou, foi lá para cima e tome bola. E conseguimos só por causa desse motivo, porque botou a sub-base para jogar a jovem guarda aí do Ceará, rapaz. Isso aí é vigor. Eles querem jogar e deu certo mesmo. Tá bom? Então, estou por aqui ouvindo até o final, viu? Boa noite, tchau, tchau.
0: Valeu, meu querido mano, é o Lobão aí do Mucuripe, das Velas Brancas do Mucuripe. As Velas Brancas são as jangadas, né, que os pescadores hoje não vão mais como no passado, né? Jangadas, eram muitas jangadas que iam, era uma beleza espetacular ao entardecer, quando a gente ficava olhando ali para o mar, na beira-mar ali, aquelas jangadas vindo, né? Elas iam de manhã e voltavam, era a pesca chamada pesca de irivi. E volta no mesmo dia. Tinha as que ficavam para 2-3 dias, né? De dormida. Aí eu vou te contar, era bonito ver aquele arruma de jangadas vindo do mar. Era uma vista sensacional. Hoje a gente já não vê mais isso. Deixa eu abraçar também aqui, olha, tem um torcedor, o Gilson, do bairro Ellery. Tá dizendo aqui, ó, Samuel Macedo, aqui é o que ele disse, ó. Boa noite, Jotinha. Grande vitória do Alvinegro, com reforço da 93. Pois é, ontem teve, né, esse probleminha, mas isso acontece, né? A 93 sabendo do grupo. Não, foi problema, foi empurrão pro Ceará ganhar. Pois é, foi empurrão, tá certo, ajudou, né, ajudou. Ora, 4-3, a 93 deu uma força também. Obrigado, meu querido amigo, pela audiência. Também, Gilson, aí do bairro Ellery. Olha, meu prezado, eu falei aqui na mensagem, né? Sobre o ferroviário, eu vou estender também ao Iguatu, porque essas duas equipes estavam colocando a nossa esperança que eles subissem de divisão, né? O Iguatu viesse para a Série C, né? Conseguisse passar pelo seu oponente, mas não conseguiu. Jogo lá no Morenão, terminou 1-1. Também havia sido empate o jogo lá contra o Nacional, lá do Amazonas, e aí foram para os pênaltis. E nos pênaltis, sabe o que que deu? Deu Nacional. 5-4 nos pênaltis para a equipe do Nacional, tirando o Iguatu, né? Que agora vai se preparar, talvez pelo que o presidente do Icasa, que teve em contato lá com o pessoal do Iguatu, não vai disputar a Fares Lopes, talvez agora só ano que vem, né? E o Ferrão? E o Ferrão, meus amigos? Também se esperava do Ferrão uma passagem de fase, né? Mas isso também não aconteceu. Não aconteceu porque o Ferroviário perdeu o primeiro jogo para o Goiatuba de 3-0 lá, né? E aqui perdeu de 2-1 no PV. Não deu para reverter a situação. E aí, meus amigos, essa situação do Ferroviário, né? Pessoal ficou chateado ontem e falou, não vai ter coletiva. Só que o técnico do Ferroviário, né? Ele disse, não, vai ter. E num trabalho aqui do meu amigo Breno Rebouças, que me passa aqui o áudio, né? Dessa coletiva do técnico do Ferroviário, a gente vai colocar aqui para o torcedor ouvir aqui também no Jogada 3, né? Que já foi repercutido. Já foi repercutido, né? No Jogada 1, Jogada 2 e também no

0: 3, a gente vai ouvir essa fala do presidente, do técnico do Ferroviário. Vamos ver, ele disse, não, vai ter, a gente vai colocar aqui esse áudio, inclusive com também a fala aí do nosso Cube de Campos, que faz a primeira pergunta. Vamos lá então para essa pergunta do... A pergunta do começo realmente, né? Vamos lá ouvir.
1: Salários atrasados seus, se é verdade, e jogadores, salários atrasados, que em greve, até que ponto isso atrapalhou o acesso do Ferroviário à Série C do brasileiro?
2: Eu podia enumerar muitas coisas, mas essa é claramente essa tem uma grande margem de percentagem daquilo que é o nosso dia-a-dia. Porque o facto de quem trabalha merece ser recompensado. E nós andamos com muitos problemas quase desde o primeiro mês. Portanto, foi problema atrás de problema. Esse foi muito grave, foi. Da minha parte, confesso, é muita coisa em atraso, muita coisa mesmo em atraso. E nós merecemos, porque somos pessoas dedicadas, esforçadas, procuramos dar o nosso melhor. Claro, e merecemos a nossa recompensa. Não gostamos que nos digam que é amanhã e depois não é. Não gostamos que nos digam que é no próximo mês e depois não é. Não gostamos que seja mês após mês e depois não é. Claro que ninguém gosta. Eu sou humano, tenho família e os jogadores também têm. Têm famílias, têm filhos, têm contas para pagar.
1: O senhor também está na fila da entrada?
2: A minha fila já vou muito atrás. Já vou muito atrás na fila. As filas estão muito, muito atrás. Muito atrás mesmo. Não vale a pena, porque vocês sabem, não vale a pena estar aqui a dizer, porque se calhar ninguém acreditava. Agora, não apontem nada aos jogadores, não critiquem os jogadores não são mercenários. Não, por favor, não façam isso, porque estes jogadores foram os guerreiros. Estes jogadores foram uns guerreiros, porque aquilo que se passou. Mas enfim, gostava que as pessoas responsáveis assumissem essa parte e transparecessem. Toda a gente merece saber o que é que se passa, o que é que se passou. Agora, volto a dizer, das minhas responsabilidades em relação ao acesso, eu não fujo, eu assumo-as. Agora, essa parte, os salários, falta de condições e muitas outras coisas, tem grande influência, tem. Uma coisa é acontecer uma semana, uma coisa é acontecer um mês, outra coisa é acontecer durante muitas semanas e muitos meses. É diferente. É preciso ter uma parte mental muito forte para lidar sempre com esse tipo de problemas. E nós aqui fomos um grupo muito forte, muitas das vezes, para que a coisa, como se costuma dizer, não descambasse mais. Porque se calhar muitas vezes tinha descambado de uma outra forma.
0: Tá aí, rapaz. Tá aí, né? O técnico do Ferroviário falando sobre essa desclassificação, botou realmente a boca na latina e falou, né, os motivos pelos quais o Ferroviário não conseguiu ir adiante na Série C. O português Nuno Pereira falou aqui nessa coletiva que foi encabeçada aí pelo companheiro Kilmer de Campos. Grande abraço, Kilmer. São agora 20:32 em Fortaleza. Vamos para o segundo bloco comercial. Na volta, vamos falar de Ceará, de Fortaleza e você também na jogada. 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
1: 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Muito bem, voltando aqui no Som da Verdinha, Jogada, terceiro tempo, pra gente ouvir aqui o Daniel Paulista, né? Ontem, vitória do Ceará, e o Daniel agora um pouco mais tranquilo, né? Porque consegue a sua primeira vitória, né? Vinha de 2 empates, 2 derrotas, agora no 5º jogo, ele consegue vencer a equipe do São Bernardo. Ele fala sobre esse sentimento de ter conseguido essa primeira vitória. Fala aí, Daniel Paulista.
2: Principalmente para o nosso torcedor, que acredito que está muito feliz, está comemorando essa vitória, uma vitória que ela é significativa. É, não talvez pela produção da equipe, que eu vejo que a gente ainda tem um caminho muito longo pela frente, muitos ajustes a fazer, muitas situações a corrigir, mas assim, o mais importante hoje foi a vitória, né? E a vitória de uma maneira sofrida, suada, mas de uma maneira que a equipe nunca desistiu, mediante todas as dificuldades, né? Um primeiro tempo onde nós não conseguimos ter a agressividade e talvez até a atitude que precisávamos, sofremos muito com isso. Acabamos indo para um intervalo em desvantagem no marcador, mas no intervalo, a volta para o segundo tempo, a equipe voltou com principalmente uma postura muito mais agressiva, muito mais competitiva, e isso foi reflexo do que se viu durante todo o segundo tempo. O segundo tempo, lógico, muito aberto, onde o Ceará foi para cima, buscou o resultado, mas o São Bernardo também sempre foi muito perigoso. Claro que talvez esse controle de jogo é um dos pontos que nós também temos que melhorar bastante, porque não podemos sofrer gols da maneira como sofremos hoje, quando já estávamos em vantagem no placar. Essa maturidade, isso também só vai vir com o tempo, com a sequência do trabalho. O Ceará está reformulação, montando o seu elenco dentro da competição, e hoje um jogo muito complicado contra uma boa equipe que também estava buscando a sua reabilitação. Mas o Ceará foi valente, o Ceará foi competitivo, mostrou capacidade, mostrou algumas coisas positivas. Claro que a gente sai daqui muito feliz, muito satisfeito com o resultado, mas também muito consciente que a gente tem uma margem grande de crescimento, uma margem grande que nós temos que melhorar. Mas claro, no momento atual nosso, é uma vitória significativa, e a gente espera que agora, com uma margem de dias para trabalho, de recuperação dos atletas, de melhora nos entendimentos da comissão técnica, das situações de jogo, que a gente possa ir buscando novamente novos resultados positivos pela sequência que virá pela frente.
1: Legal, tá aí o Daniel Paulista, que segue já conversando com a gente, vai responder também sobre mudanças, né? Já tinha mencionado anteriormente, foi preciso melhorar, tentar realmente dar nova cara à equipe do Ceará, e com 3 zagueiros o esquema também, ele vai falar sobre isso aqui dentro do Jogada Terceiro Tempo. Porque iniciar com 3 zagueiros em Daniel Paulista no intervalo, você mudou o esquema também? Ele vai responder aqui dentro do Jogada Terceiro Tempo, e usou essa base do Ceará, né? Que acaba tendo o Enzo Lodovico entrando e fazendo o gol da vitória. Nesse pacote só, o Daniel Paulista responde aqui mais uma pergunta dentro do Jogada Terceiro Tempo, aqui na Verdinha. Torcedor do Ceará já vai falar. Pois não, fala aí, Daniel.
2: Nós pensamos que o jogo necessitava de atletas mais fortes fisicamente, principalmente de disputa de

0: de bola longa, de primeira e segunda bola. Por isso que nós optamos para a entrada de mais um zagueiro especificamente. Mas o Júlio, num primeiro momento, no momento defensivo, seria uma linha de quatro com ele fazendo a lateral e o Brian fazendo um atacante pelo lado direito. Então, nós não formávamos em três zagueiros, a não ser no momento ofensivo, que aí, claro, pelas características, nós sustentávamos os três, dávamos mais liberdade ao Brian, mais liberdade ao Sávio. Mas, infelizmente, o primeiro tempo nosso não foi bom. A equipe não se encontrou dentro de campo, dentro da estratégia que havia sido traçada. Acho que a nossa postura também não foi a ideal no primeiro tempo, em termos de agressividade, de competitividade. Acho que isso foi um ponto significativo para que a equipe também não tivesse talvez o aproveitamento e as oportunidades dentro da primeira etapa. Mas no segundo tempo, claro, a equipe voltou com uma postura diferente, as alterações também entraram de uma maneira positiva. Mas além dos jogadores da base, que claro são importantes, né? O Ceará vem com uma safra muito boa de atletas da categoria de base, eu gosto de destacar também o coletivo, que eu acho que todos os atletas eles foram importantes na conquista desse resultado, independente da idade, independente do momento, acho que todos foram muito importantes, acho que essa mescla é a que vai fazer o Ceará continuar buscando resultados positivos dentro da temporada. Claro que em algum momento a escolha ela é muito pela característica e não pela idade e não pelo jogador. É pelo aquilo que a característica pode nos ajudar dentro da partida. Hoje, especificamente, esses atletas entraram, contribuíram, mas de uma maneira geral todos estão de parabéns porque a vitória foi construída por todos. Todos deram a sua contribuição, inclusive o nosso torcedor, que mais uma vez se fez presente em um bom número. E estamos fechados. Vamos agora para retornar para Fortaleza, para dois jogos sequenciais dentro de casa, onde juntos tenho certeza que nós somos muito fortes.
1: Tá legal. Tá aí o Daniel Paulista, pós-vitória do Ceará ontem, também falando aqui no Jogada Terceiro Tempo. Vamos então de você na jogada, trazendo mais uma vez o torcedor que nos dá essa audiência maravilhosa aqui também no Jogada Terceiro Tempo. Vamos ouvir o torcedor.
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1: Fala, na jogada. Torcedor, e esse aqui é conhecido, ó. Tenho nem medo de errar. João Bosco do Crato, fala aí, João.
3: Meus amigos do programa Jogado Terceiro Tempo, J. Romulo, Samuel Macedo, é João Bosco Crato. J. Romulo, os jogadores da base do Ceará jogaram muito, jogaram mais do que os medalhões. Eles são ousados, eles pegam de primeira, partem para cima dos adversários. Esse Júlio, ele fez duas jogadas espetaculares, participou de dois gols. Ele deu uma lambreta, deu um elástico, e o Ceará vai revelar mais um grande craque. Tá surgindo o novo Neymar. Boa noite para vocês.
1: Tá legal, valeu João Bosco do Crato, trazendo aí essa sua opinião sobre o jogador Júlio, muito bom jogador, né? Entrou ontem e desarticulou realmente a defesa adversária, fez uma jogada que merecia o gol, uma jogadaça, ele pedalou, andou de bicicleta, andou de skate, rapaz, fez tudo, o homem foi ligeiro demais, linda jogada, merecia o gol, mas quando ele bateu aí o goleiro pôs a bola para o escanteio, seria um golaço do Júlio, né? Com a camisa alvinegra. Eu tô gostando dessa rapaziada toda aí, esses meninos, como o torcedor fala, né? São jovens querendo aparecer no cenário esportivo nacional e deram conta do recado ontem. João Gabriel marcou, Enzo Lodovico marcou, Júlio entrou, fez o passe pro gol do Nico Ferreira, né? Que golaço também do Nico Ferreira, bom jogador. Então o Ceará realmente agora, né? Se não acontecer mais nada daquilo que a gente já propagou, esse negócio de atraso, né? Nas folhas, tem que pagar a rapaziada, que é pra rapaziada realmente mostrar serviço dentro de casa, né? Quem, dentro de campo, aliás, quem trabalha merece receber o seu, né? Não tem como você trabalhar e não receber. O jogador não é uma máquina, é um ser humano que tem também as suas contas a pagar, né? Então tem que receber em dia, né? Para que possa cumprir seus compromissos. 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

0: se... Vamos lá, né, galera? Valeu, Verdinha, jornalismo que fala a nossa língua.
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3: Voltando aqui na Verdinha, refletores acesos, e nós de volta aqui do Jogada, terceiro tempo, trazendo notícias do Tricolor de Aço do PSI. Leão tem um jogo importantíssimo amanhã para dar o troco, né, Leão? Perdeu lá de 4-0, primeira volta, né? Primeira rodada do Campeonato Brasileiro da Série B. O Leão foi derrotado lá 4-0 amanhã. Tá na hora de dar o troco, Leão, em cima deste, ela é a Pantera, né? Leão e Pantera amanhã, né? O time do Botafogo de Ribeirão Preto, vou torcer para que o Leão amanhã ganhe, dê uma sacolejada aí desse time do Botafogo de Ribeirão Preto. Valeu, e eu trago então a Fernanda Alves para destacar a equipe do Tricolor, que tem Paulo Altuori. Será que já vai estar amanhã na área técnica? Acho que sim, né? Vamos lá, com você, Fernanda, Fernandinha Alves, dale, Fernanda.
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4: Hoje tem Fortaleza e Botafogo de Ribeirão Preto na Arena Castelão, jogo do segundo turno, abrindo aí essa segunda etapa da competição. Fortaleza no primeiro jogo perdeu para o Botafogo de Ribeirão Preto pelo placar de 4-0 e agora a expectativa é vencer, conquistar 3 pontos e com, quem sabe, aí também continuar também entre as 6 melhores equipes da competição. Afinal, o Tricolor de Aço quer permanecer nesse espaço para lutar ali pelo acesso para a Série A do ano que vem. Trocou de treinador, Thiago Carpini sai, chega Paulo Altuori e agora a expectativa é maior ainda sobre essa estreia do treinador, que não será hoje. Hoje é o Reinan Santos à frente da equipe ali da beira do campo, já que ele quem realizou as atividades, ele que é auxiliar técnico do Fortaleza. Além disso, tem os retornos importantes de Gasal, que é zagueiro, e o Rodriguinho, que é atacante, e tem as ausências do lateral esquerdo Fuentes e do volante Pierre. Isso é para ressaltar que a equipe terá ali que elaborações em relação ao trabalho do Reinan, mas isso de forma mais dentro do que o Carpini já vinha trabalhando recentemente. Por isso que a gente traz uma provável escalação sem muitas diferenças táticas, apenas reposições de peças, com João Ricardo no gol, na lateral direita o Rodriguinho, os dois zagueiros, o Neres e o Luan Freitas, e na lateral esquerda o Mucuri. Meio campo com Sacha, Rodrigo e Vitinho, e o ataque com o Luiz Fernando... E o ataque com Pedro Henrique, Luiz Fernando e Militelho. 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

0: Souza na narração, Wilton Bezerra nos comentários e o Fernando Alves nas reportagens. Isso falando sobre Fortaleza. O Ceará, que venceu a equipe do São Bernardo por 4-3 de virada, tem esse resultado positivo aí na mala, mas só joga no próximo dia 7 de agosto. A equipe retornou de São Paulo, descansou e se reapresenta hoje lá em Carlos de Alencar Pinto. E aí, Daniel Paulista vai observar os detalhes, principalmente falando sobre a defesa, já que sofreu 3 gols, conseguiu ali deixar com que o São Bernardo empatasse algumas vezes e a equipe ficasse naquele sufoco de não conquistar os 3 pontos e fazer trabalhos pensando nessa perspectiva. A gente, claro, vai seguir acompanhando as atuações das duas equipes e trazendo as informações para você. Com as informações de Ceará e Fortaleza, Fernanda Alves, para a Rádio Verdinha 92.5 e TV Diário.
1: Valeu! Amanhã, com narração de Breno Rebouças, Wilton Bezerra e a própria Fernanda Alves, amanhã, 21h35, com o melhor de todos na técnica, meu querido Samuel Macedo Samuca. Valeu, Samuca. Gostou, Samuca? Ora, gostou, Samuca? Gostou? Hã? Tá legal. Valeu. Olha, deixa eu trazer notícias aqui do Botafogo de São Paulo, né? O Botafogo lá de Ribeirão Preto. Estive lá, viu? Já eu conheço Ribeirão Preto, né? Rapaz, deixa eu ver aqui o resultado do último jogo do Botafogo, de Ribeirão Preto. O Botafogo que, deixa eu ver a classificação aqui da Série B. Ele tá ali na fase intermediária, né? Mas uma vitória do Fortaleza amanhã sobre o Botafogo é ótimo pro Ceará, porque dá uma segurada também no time lá do interior paulista, né? Bom pra equipe do Ceará. Classificação aqui da Série B, só pra gente tirar aqui a dúvida onde está o time do Botafogo lá de São Paulo. Classificação da Série B do Campeonato Brasileiro. Vou aqui pro meu celular que tá mais rápido aqui, ó. E deixa eu atualizar também você, amigo, o Floresta tá jogando hoje, hein, contra, deixa eu ver aqui, rapaz, o Floresta, pela Série C do Campeonato Brasileiro, deixa eu atualizar você aqui, ó, Série C, o Floresta jogando, o Lobo da Vila Manuel Sátiro, que agora é a esperança de voltar, né, para conquistar uma Série B, quem sabe aí, a equipe do Floresta. Ele tá jogando contra o Maringá. É no PV esse jogo, né? Tá empatando em 0-0, tá no intervalo. Outro jogo também da Série C na noite de hoje, o Guarani, lá de Campinas, está empatando com a com o Internacional de Ribeira. Tá 1-1 o jogo lá entre os dois paulistas e o Floresta tá empatando em 0-0 com o time do Maringá, lá do estado do Paraná. Sobre o Atlético Paranaense, aliás, sobre o Botafogo, que é Atlético Paranaense, rapaz, sobre o Botafogo de Ribeirão Preto, deixa eu trazer aqui algumas notícias, né, do Botafogo de Ribeirão Preto. Deixa eu ver aqui, querido, a situação do Botafogo de Ribeirão Preto. Ele que está no meio da tabela, e eu vou conferir aqui para você, jogo que é importante, né, para o Fortaleza manter a sua pegada, quinto colocado, pode ganhar aqui 3 pontos e dar uma melhorada nessa classificação. O Botafogo de Ribeirão Preto, hoje é o 14º colocado, está bem próximo ali do Ceará. O Ceará tem 22. Se o Botafogo perder seu jogo para o Fortaleza amanhã, e o Cuiabá também perder o jogo dele, o Ceará iria a 25, empataria com o Náutico ali, ficariam os dois na 13ª colocação. Ou seja, é uma força aí que, se o time do Fortaleza ganhar do Botafogo, será ótimo. A torcida do Ceará vai gostar, né, disso. Botafogo de Ribeirão Preto. Notícias atuais, né, para que a gente possa trazer aqui no programa. Ele que vem à capital cearense, já deve estar aqui, né? Porque eu joguei amanhã. Aqui, ó. Vamos lá, para as notícias aqui, ó. Botafogo aposta na base, dupla ganha espaço no elenco. Tá todo mundo apostando na base, meu amigo. Em ter

0: de vacas magras tem realmente que correr atrás da base, né? Ele venceu o Juventude no último compromisso, que maravilha, né? Venceu a equipe do Juventude, tá aí na 14ª colocação, 24 pontos ganhos. E deve vir com... Ele também tá tentando recuperar atletas ofuscados do elenco, né? Deixa eu ver aqui quais são esses atletas. Botafogo prioriza crescimento de atletas ofuscados no elenco em meio à janela. Com a janela de transferências aberta até 11 de setembro, Botafogo monitora o mercado, mas não tem a contratação de reforços como prioridade neste momento. A avaliação interna é que o próprio elenco é capaz de dar respostas e fazer o time manter o crescimento na Série B no segundo turno. Dois exemplos disso são os jovens Pedrinho e Yuri, lateral direito e volante, respectivamente, que estavam no sub-20 e por necessidade atuaram no profissional. Eles foram bem e viraram opções até mesmo como titulares. Olha aí, tá vendo? Todo mundo tá buscando realmente a base, meu amigo. Tempos de vacas magras, tem que buscar a base, né? Mas que o Fortaleza pode vencer esse jogo amanhã. E ele ganhou, olha, ele vai jogar amanhã, né? O Botafogo volta a campo, ganhou do Juventude na última partida. E é um bom... Deixa eu ver se eu tenho aqui quem fala aqui. Ah, isso aqui é outra coisa, não é o Botafogo. Valeu então, né? Com o Botafogo. Boa sorte ao Lion amanhã contra o time do Botafogo. Para encerrar nosso programa, meu querido Samuel Macedo, vamos colocar aqui mais ouvintes, não há, né? Alguns ouvintes ainda que mandaram mensagens e a gente vai com você na jogada.
1: Você na jogada.
0: Fala, torcedor. Na
2: jogada. Aí, boa noite, Joto. Franão do Missão Jona. Fazer uma convocação aqui por 10 mil fiéis tricolores que estão em novo estádio. Comparecer amanhã, viu? Incentivar o Fortaleza. Boa noite, valeu.
0: Tá legal. O torcedor convocando a torcida pra ir amanhã no estádio. Tem que ir mesmo, né? O jogo é tarde, é 28h35, mas quem ama não vê distância e nem horário.
3: Boa noite, Jota Ron. Goiânia, Nés Mesquita. Eu sou aí da Pedra Branca. O próximo jogo contra a Ponte Preta é escalar o time sem invenção. É o Richa, os dois laterais mais dois zagueiros, dois volantes mais o Vina, o Nico Lopes, o centroavante que veio lá do Vitória, né? Que ele é alto, e mais o jogador jogando pelo lado esquerdo. Sem inventar, né? Porque ontem ele entrou com três zagueiros e o Brian fazendo a ponta direita, não adianta, né? Tem que ser no 4-4-4-3-3.
0: Valeu, obrigado. Último torcedor de hoje.
4: Fala, Jotinha, aqui é Bruno Tavares, sempre da escuta. Com uma perspectiva a mil pro jogo de amanhã. Se Deus quiser, mais uma vitória tricolor. Eu espero que o Paulo Autuori venha e organize, bote ordem na casa. E se Deus quiser, vamos torcer para dar certo, dê certo, perdão, para que a gente possa definitivamente conquistar esse acesso. Um abraço, Jotinha, e parabéns pela vitória do seu Alvinegro.
0: Legal, valeu, meu querido Bruno Tavares. Agora sim, o último é o Marcelo Menezes, vai falar conosco. Fala aí, Marcelo.
5: Boa noite, Jota Rômulo. Marcelo aqui do Cambeva, tudo bem, amigo? Boa noite, Deus te abençoe. Ceará ganhou, né? 4-3, né? Tirou o dedo, né? Tá atolado. Agora vamos ganhar os dois jogos em casa, né? E mais um fora, que é pra se aproximar mais ainda, né? E amanhã dá fogão, Botafogo em cima do Leão. Só quero 1-0 mesmo, né? Não precisa ser como lá não, 4 não. Só 1-0 eu já tô satisfeito. E amanhã... Valeu, Jotão, boa noite. Passou,
0: não, é ruim pro Ceará, homem. Fim de papo aqui no Jogada Terceiro Tempo. A gente só volta na quarta-feira, porque amanhã tem Fortaleza e Botafogo de Ribeirão Preto. Vem aí a voz do Brasil. E o homem já voltou de férias. E o Silvino Neves, só a voz dele, né? Porque depois ele vem presencialmente. Tchau, tchau. Valeu, Samuel Macedo.